0: Boledão da massa, abre Milton à sua direita como se fosse um lateral, recolhe pela banda do campo, espera o Breno Lopes chegar na marcação e volta. Começa de novo com Arboleda. Arboleda para Domingos, vem o Wendel, baixa a linha, tenta o jogo também por ali pelo lado direito. O time do São Paulo novamente com o Wendel, tá espetado o Lucas Ramon. Pediu, recebeu por dentro, Marcos Antônio pede, ele entrega a bola para sair por um dois, tá marcado por dois, ele volta. Começa com o Nilton, Nilton de novo com Pablo Maia na intermediária do campo de defesa do São Paulo. Ele rola curta a bola para trás aqui para Arboleda. Ele levanta a cabeça, vem em cima dele, a marcação do Pedro Rocha. Ele toca na bola para a quarta zaga, para Domingos Duarte, novamente ao Wendel pela canhota. Volta para o quarto zagueiro, Domingos com ela, o português. Ele volta a bola para Arboleda contra o Pedro Rocha, toca na bola para sua direita. Sobe o time Coritiba na marcação, Nilton se atrapalha e manda para fora. Lateral de graça para a equipe do Coritiba, já cobrado pelo Bruno Melo. Recebe de volta o lateral barra zagueiro, ex-Corinthians, ex-Fortaleza. Ele toca na bola por dentro, passe feito na intermediária, Sebasi volta a bola pelo seco, pela ponta para Breno Lopes, de lá na frente a Pedro Rocha. Tentou escapar da marcação, Arboleda preciso, tira para o São Paulo. Ela volta para Pablo Maia. Pablo Maia toca na bola mais à frente, a bola volta com São Paulo. Luciano vira o jogo, ela bate no adversário, vem buscar a bola, posse de bola por aqui, o Lavega perdeu. São Paulo erra o passe na intermediária. Perde a bola, na sequência o jogador do São Paulo derruba o adversário, a primeira falta do jogo, Belotti.
1: Quem errou foi o Vitor Sá, que se precipitou, tentou esse passe muito rápido para o Luciano e deu nas costas do camisa 10. Na sequência derrubou o experientíssimo Thiago Santos, falta já cobrada pelo Coxa.
2: Ó, é o seguinte, o Nilton está jogando como volante, está no processo de saída de bola, ele aparece como um terceiro homem pelo lado direito, mas o São Paulo não joga como três zagueiros na fase defensiva hoje.
0: Nova formação do São Paulo aqui no Morumbi, começo de jogo, primeiros minutos de jogo, por enquanto 0-0, o placar do jogo, 2 minutos do primeiro tempo. Avança para o ataque o São Paulo, lado esquerdo, Wendel tem a bola, volta a bola para o zagueiro Domingos. Domingos Duarte tem a bola na quarta zaga, voltando para Arboleda, e o São Paulo vai rodando, da esquerda para a direita, da direita para a esquerda. Lucas Ramon recolhe, na banda do campo ele chama para o jogo novamente, Marcos Antônio que atrai a marcação, ele volta a bola para Arboleda. Arboleda deixa a bola do lado na quarta zaga para Domingos Duarte, ele aprofunda o passe aqui na ponta esquerda, ele volta para Wendel no campo de defesa, ele passa o ataque, faz a bola chegar ao Vitor Sá, errado, se adianta para cortar Thiago Kozar, levanta a bola para o ataque, Lavega disparado pela direita, volta Domingos e tira, cede arremesso, é lateral para o time do Coritiba na ponta direita, o Coritiba vai sair para o jogo. 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
0: O time do Coritiba tenta ficar com a bola no campo de ataque, outra vez da intermediária, Sebas Gomes deixando para Fernando Sobral, lança o levantamento a Pedro Rocha, caçado por baixo, é falta, não deu falta, deu só lateral. A bola saiu pelo lado do campo, em arremesso para o Coritiba, pertinho da bandeirinha de escanteio, mais um lateral cedido pelo Domingos Duarte. Se prepara para sair jogando novamente o time curitibano, o time paranaense aqui no campo de ataque, na ponta direita, Tinga. Se prepara para fazer o lateral para jogar no tumulto. Dentro da área, Lavega. Pedro Rocha na entrada da primeira aqui da pequena área do time do São Paulo. Se apresenta lá dentro também Fernando Sobral. Levantamento alto na mão do goleiro. Na pequena área, Rafael fica com ela, Belotti.
1: Tentativa daquele lançamento longo de lateral, mas não buscou nenhum dos atacantes. Dessa bola foi muito próxima da linha de fundo, encostado na trave e o Rafael ficou sem nenhum tipo de trabalho com ela.
0: Sai jogando o time do São Paulo aqui na intermediária novamente. Domingos Duarte tem a posse de bola. Ele vem carregando pelo tricolor aqui no Morumbi, no campo de defesa mais à esquerda. Volta a bola para Arboleda. Arboledão da massa, profundo passe para Lucas Ramon. Tem por dentro Marcos Antônio, tem por dentro Luciano. Vem levando Lucas Ramon pela ponta, tentou lançar para Luciano. Dominou, passou da bola, já se afasta. Thiago Kozar afasta para o Coritiba. Ela volta para Arboleda, ajeita de cabeça, cai essa bola no Pablo Maia. Tentou ajeitar, Vitor Sá perdeu a bola. Recuperação do time do Coritiba. Lançamento feito aqui na esquerda, sai para o jogo. Breno Lopes atrapalhado. Vem para cima dele Lucas Ramon na marcação. Ele marcado por dois, volta para o zagueiro Chassi, o gladiador do Couto Pereira. Toca na bola o zagueirão, camisa 55, soltando para Thiago Kozar. Thiago Kozar avança pelo time do Coritiba aqui no campo de defesa mais à direita, encosta Vitor Sá na marcação. Carelli por dentro, ele lança mal. Wendel vem para roubar a bola, recuperação do tricolor. Wendel na ponta esquerda, por baixo Thiago Kozar divide, faz falta. Pesada falta em cima do ponteiro do São Paulo. Vitor Sá tá no chão, Belotti.
1: E nem reclama o defensor, camisa número 23 do Coritiba, porque foi uma falta duríssima. Ele tenta chegar o carrinho para dividir com o Wendel, que é mais rápido, consegue tocar antes na bola e ir atacar ali a lateral da grande área pelo bico dela no lado esquerdo. Falta duríssima para cartão amarelo, primeiro do jogo, e uma ótima oportunidade para o tricolor cruzar na área, Duó.
0: Mais uma chance, o São Paulo tem, aliás, a primeira na bola parada pela ponta esquerda. O tricolor avança com quase 5. 5 minutos de jogo do primeiro tempo no Morumbi, na ponta esquerda o São Paulo se organiza. Marcos Antônio ajeita a bola para a cobrança. Domingos Duarte está lá dentro da grande área. Arboledão da massa entre os zagueiros do Coritiba. Na boca do gol, chegando também por ali o Vitor Sá, Luciano, Caleri, todo mundo na área. Atenção, se prepara para a cobrança o time do São Paulo. Luciano na bola, o Marcos Antônio. Marcos Antônio é destro para bater fechado, para bater mais aberto. Luciano, Marcos Antônio bate na boca do gol, subiu de cabeça para afastar Pedro Rocha na primeira trave. Ele insiste, tenta ganhar de novo no alto, a bola fica viva, sobrou com Jaci, tenta tirar, bate no zagueiro, a bola cai pelo lado esquerdo, avança para o ataque o time do Coritiba de qualquer jeito. Tinga é quem afasta, ela volta para o time do São Paulo, mas tem atendimento para uma concussão, choque de cabeças na área do Coritiba.
1: É, o Lucas Gabon é a vítima pelo lado de São Paulino. Confesso que eu não consegui identificar o jogador do Coritiba caído envolvido no lance, né? Tudo
0: Pedro
1: isso.
0: Pedro Rocha,
1: na primeira disputa aérea, depois dessa cobrança de falta, né? Que é rebatida para cima e os dois dividem, acabam se chocando com a cabeça, preocupação, e os dois departamentos médicos já no campo.
0: Pedro Rocha, artilheiro da Série B do ano passado, vestindo a camisa do Remo, Bernardo.
2: É, o Pedro Rocha, naturalmente, é um ponta, né? Ele começa jogando como um ponta no time do Grêmio, foi para o futebol russo, voltou para o Flamengo, depois passou por outros clubes no futebol brasileiro, como Atlético Paranaense e Cruzeiro, sempre jogando como um ponta. E aí foi adaptado à condição de centroavante no Remo, deu muito certo, como você bem disse, ele foi artilheiro da Série B no ano passado pela equipe paraense e agora no Coritiba, recém-contratado, na verdade no início dessa temporada, atuando também como um centroavante.
0: Começo de jogo no estádio do Morumbi, já passamos de 6h40, primeiro tempo 0x0. A árbitra do jogo vai colocar a bola ao chão aqui na metade do campo, ela pertence ao time do São Paulo. E lá no início da jogada, portanto, depois do choque de cabeças, o São Paulo tem a posse de bola na direita aqui no campo de ataque. Volta a bola, Marcos Antônio começa de novo com a Arboleda, de lá para Domingos, vem chegando a marcação. Ele toca na bola mais adiante, ficando pela esquerda com o Wendel. Aparece a marcação do Fernando Sobral, ele sai da ponta, vem para o miolo na metade do campo, ele volta a bola para Arboleda na defesa. Tá aberto o Lucas Ramon aqui pela ponta direita do campo, ele volta a bola para a zaga. Na quarta zaga, lado esquerdo, Domingos Duarte. De volta ele passa Pablo Maia, que aparece aberto por ali, ele volta a bola no zagueiro. Domingos de volta para Arboleda. Na frente tem Nilton marcado. Ele devolve outra vez a bola para Domingos Duarte. E o Coritiba sobe o time para pressionar a saída de bola do São Paulo. Arboleda sai da lateral, busca o lado direito, o lado esquerdo. Aliás, ele volta no goleiro. Rafael de novo com ela. Lucas Ramon tá mais aberto aqui na direita com mais espaço. Ele toca na bola por dentro a Pablo Maia. Ajeita curtinho, demora demais para fazer o passe. Passou para Domingos Duarte. Ele domina com a bola dominada, ele aciona mais à frente. O Vitor Sacchi foi empurrado. Mais uma falta para o São Paulo na defesa.
1: E a outra é do Thiago Costa, amarelado, vai ter que se cuidar.
0: Lá vem São Paulo, Caleri contra Jaci, ganhou Jaci no alto, mas sai o goleiro, Morisco. Sai o goleirão do Coritiba e fica com ela, Lucas.
1: Veio deslizando, cabeça número 1 da equipe do Paraná, depois dessa tentativa de cobrança rápida do Luciano, explorando as costas do Jaci, tentando encontrar o Caleri. Por pouco, não teve a chance, o cabeça número 9, tricolor.
0: Quase 10 minutos, 8 minutos do primeiro tempo, Morisco pressionado, sai muito bem com os pés, lança a bola para o ataque, vem de cabeça, desvia a bola, navega. Ela cai com o Tinga na direita, desce o Coritiba, partiu Pedro Rocha no comando, vem a marcação, ele tenta levar, Tinga na experiência, chuta no adversário. Ganha lateral para o Coritiba, já cobrado pelo time do camisa 2 do Coxa. Ele volta a bola para Fernando Sobral. Sobral devolve, a bola vai direto para fora. É lateral para o time do São Paulo na defesa.
2: O Tinga aqui no Fortaleza, ele podia jogar como um zagueiro também. Já jogou numa linha de 3, numa linha de 4, como um defensor central. Mas no Coritiba ele é lateral direito, como já foi também no Lyon.
0: Está jogando São Paulo, Rafael pressionado. Ele volta a bola para Arboleda novamente aqui no campo de defesa, dentro da sua grande área. Pedro Rocha encosta na marcação, ele bate de pé direito, atravessando a bola na frente da área. Que perigo para Domingos Duarte do outro lado na esquerda. Ele pisa na bola, Fernando Sobral chega na marcação, ele volta para o goleiro. Novamente, Rafael fica com ela, com o pé esquerdo. Trabalha pelo time do São Paulo, soltando a frente para Pablo Maia. Ele deixa a bola para Domingos Duarte. O Wendel dá um passo atrás, pede o jogo. Ele devolve para o goleiro. Rafael de primeira levanta essa bola à frente. Vai dificultando o Coritiba a saída de bola do São Paulo. Vitor Sá no alto ganhou a parada, mas não foi nela o Luciano, nem o Caleri. A bola volta do Thiago Coser pro goleiro. Morisco domina, abre Jaci pela direita, pede jogo, ele faz o lançamento lá na esquerda, vai brigar pelo alto, o time do São Paulo para brigar. Lucas Ramon ganha, leva melhor, em cima do Bruno Melo, a bola cai na ponta direita com o Caleri, vai tentar levar na força Jaci. O gladiador do Couto mete o pé na bola, põe fora, e o Caleri vai para fora do campo. Lateral para o São Paulo aqui na ponta direita, cobrado pelo Lucas Ramon, de lá para Caleri. Caleri é Marcos Antônio, entrega no bico da grande área, Nilton cruzou, subiu para tocar de cabeça Vitor Sá, bola dividida vai para o goleiro Pedro Morisco, que fica com ela, Belotti.
1: Não pegou em cheio nela o ex-jogador do Botafogo, que acaba batendo ao invés de em direção para o gol, a bola para cima, e aí ela ganhando altura, fica fácil, fácil para o Morisco pegar.
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0: Coritiba tem lateral na ponta direita. Tinga se prepara para a cobrança. Pedro Rocha vai lá na ponta do campo, pediu lateral, recebeu, mas veio o Domingos de cabeça, cortou o Wendel. Em definitivo, passa à frente a Vitor Sá. Ele tem a bola por dentro. Luciano tenta a tabela. Vitor Sá domina esquisito, vai para cima do marcador. Sobral derruba, a bola sobra para o Luciano, a bola sai. Lateral para o São Paulo aqui na esquerda, campo de defesa. Relógio da Band News FM marca, você confere 10h40, etapa inicial. Placar do Campeonato Brasileiro na Band News FM aqui, Morumbi, por enquanto está empatado, São Paulo e Coritiba 0-0, Yuri Queiroga.
4: Mais cedo, o Fluminense de virada bateu o Palmeiras por 3-2. O Flamengo, que joga amanhã com o Mirassol, pode reduzir para 3 a diferença para o líder Palmeiras com um jogo a menos.
0: 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Bernardo Ramos, 11 minutos e o jogo, Bernardo Ramos, 0-0, tá movimentado no Morumbi.
2: Bastante movimentado, ainda sem finalização. Agora algo me chama a atenção, como nesse lance que a gente vê de saída de bola do São Paulo, o Marcos Antônio muito recuado, né, Edu? Agora ele tem a bola entre os zagueiros, eu prefiro ver o Marcos Antônio jogando mais avançado.
0: São Paulo tem a bola, Arboleda pela direita, próxima metade do campo para Lucas Ramon, de primeira para Luciano, que tenta avançar, não consegue. Tentou a dividida, a bola bate por último no lateral, Bruno Melo vai para fora, lateral que o São Paulo cobra na direita, já no ataque, quer a bola Marcos Antônio, demorou Lucas Ramon para fazer a batida, a torcida ficou na bronca com ele. Ele deixa a bola do lado, novamente a Luciano, Luciano de primeira, volta a bola para Nilton, que de primeira recua para Pablo Maia, ele aciona Domingos Duarte, vem todo o São Paulo para o ataque. Wendel parte pela ponta esquerda, pediu, recebeu, Carelli vai para a grande área, cruzamento, partiu, bateu no lateral, Tinga. Ela sai em arremesso para o São Paulo, já cobrado pelo Wendel. Recebe de volta o Domingos, devolve no lateral, tudo de primeira. Wendel sai para um 2, tentou dominar, Vitor Sá pressionado, caçado. A bola volta, perde a bola, Nilton, contra-ataque. Pedro Rocha tenta o lançamento à frente, não chega. A bola bate na zaga do São Paulo, outra vez Arboleda tira. Volta Domingos Duarte, recolhe para o São Paulo na calma, na moral, ele sai para o jogo. 12 minutos do primeiro tempo, 0-0, Morumbi, Campeonato Brasileiro, São Paulo e Coritiba. Se prepara para lançamento à frente, o Wendel segura, deixa o passe curto para Luciano, recebe de volta. Deixa para Pablo Maia, meia esquerda, pertinho do círculo central, ele vira o jogo para Arboleda. Arboleda profunda para Lucas Ramon, ele está sozinho contra o Breno Lopes e contra o Bruno Melo. Ele prefere voltar, começa de novo. Vem Marcos Antônio com a bola dominada, Nilton aparece de costas para marcação, ele sai da lateral, Marcos Antônio. Atravessa o campo, vem da direita para a esquerda, o passe é para Domingos, Wendel abriu na ponta esquerda, ele faz o passe para o lateral, parte na ponta, Vitor Sá, na diagonal, leva no fundo do campo, levou para a ponta esquerda, marcado por dois, ele vai tentar a finta, olhos nos olhos, balança pelo corpo, levou para o pé direito e volta, volta para Marcos Antônio, deixa a bola subir, ele começa de novo na intermediária ofensiva do time do São Paulo, Arboleda, abre o jogo para Lucas Ramon, na direita ele prepara cruzamento, levantou para Caleri, subiu, tocou nas costas do zagueiro, a bola vai para fora e escanteio! Caleri pede toque de mão na grande área, Belotti.
1: É, a bola me pareceu bater nas costas do zagueiro Thiago Kozier, né? Porque o Caleri ganha essa bola no alto, o zagueirão tava na frente, mas não achou nada. E aí o camisa número 9 tricolou e cabeceia, ela bate nas costas do 23 antes de morrer pela linha de fundo. Essa foi a minha impressão.
0: Ela bateu na manga da camisa, no braço esquerdo, mas naquela região que não se marca normalmente pênalti, Bernardo.
2: É, não foi nada, né? É impressionante, né, Edu? A gente fala e fala. Luciano reclama demais, né, cara? Sempre o primeiro aí no árbitro ou na árbitra para reclamar. Muito chato.
0: Escanteio para o São Paulo. Se prepara para a cobrança o tricolor. O Wendel vai lá na ponta esquerda para a batida. Muita gente se enroscando na grande área. Levantamento alto, segunda trava. Arboleda subiu, subiu Domingos. Tocou na bola para o meio da área. Sobrou, batida para o gol! Pegou o goleiro! Vitor Sá pega na marca do pênalti, chuta no meio do gol, Belotti.
1: Jogadinha ensaiada, porque o Wendel cobra esse escanteio lá no último homem da linha de ataque do São Paulo, Domingos Duarte, que não cabeceia pro gol, joga pro meio, Vitor Sá no bate-rebate consegue a finalização, mas mascada, em cima do Pedro Morisco, que fez a defesa. Vocês falavam sobre a reclamação do Luciano, o Fernando Seabra ficou fazendo aquele X, a nova determinação da CBF, o tempo inteiro, né? Que é a de que o árbitro, quando sinaliza exatamente esse punho cruzado, ele pede para falar apenas com os capitães, não é o caso do Luciano.
0: É, aqui sai para o jogo o time do Coritiba no campo de defesa com tiro de meta, lançamento errado do São Paulo, Band News FM, aqui o futebol é notícia.
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0: 15 minutos do primeiro tempo no Morumbi, por enquanto 0-0. Bate Jaci, manda a bola pra frente, desvia de cabeça Bruno Melo, a bola volta, vem Domingos Duarte, ganha do Pedro Rocha, a bola volta, volta pro São Paulo na defesa, Lucas Ramon para a Arboleda, vai recuar pro goleiro preferido, a bater na bola do outro lado pro Wendel na esquerda, ele vai encarar na marcação, chegando junto com ele o camisa 88 do Coritiba, Fernando Sobral em Ceará, ele toca na bola pelo meio pra Pablo Maia, não quis um, dois, demora demais pra soltar a bola o volante do São Paulo, de lá pra Marcos Antônio, desce o tricolor, Marcos Antônio desce no campo de defesa, parte na meia direita, aprofunda pra Lucas Ramon, parte do Luciano por dentro, o Caleri vai pro comando, o Vitor Sá chega por dentro, ele volta a bola, começa com Marcos Antônio, preparou seu cruzamento, não tem espaço, pisa na bola, Milton aproxima, se pede a bola, pediu, recebeu, dominou, saiu pra tabela, tá na área, chega primeiro o Bruno Melo, protegido pelo Thiago Santos, o volante, aquele ex-Palmeiras, pôs a bola pra fora em lateral pro time do São Paulo bater na ponta direita, Lucas Ramon bate rapidamente, deixa Marcos Antônio, brigou com o zagueiro, Breno Lopes vem, domina, empurrado pelo jogador do São Paulo, mas leva a bola pra fora. Lateral para o tricolor bater novamente aqui no campo de ataque pela ponta direita, pertinho da linha do fim do campo. Vai se preparando o Lucas Ramon para jogar essa bola lá dentro. Faz a cobrança alta, subiu o Luciano, tentou desviar. Sobrou na entrada da área, Pablo Maia. Não! Jovem! Relação em lateral, Belotti.
1: Saiu em lateral e longe da linha de fundo, tá? Mas aqui no banco de reservas do Coritiba, aquela bola que vem pingando, sim, entrada da área, pegou de esquerda, que não é a preferida, mamãe.
0: Eu já vi o Pablo Maia fazer cada gol bonito desse mesmo lugar aí, aqui mesmo no Morumbi. Rapaz, que coisa, vem São Paulo, Luciano mata no peito, levanta a Caleri, tá na área, Caleri vai chegar, Thiago junto com ele, a bola vai pro goleiro. Pedro Morisco fica com ela novamente, o goleiro do Coritiba.
1: Passe muito longo do Luciano, buscando o Caleri às costas da marcação. Teve que se esticar, correr inteiro ali o camisa número 9 para evitar a saída. E aí não tinha mais nem força nem ângulo para fazer melhor do que fez. Devolveu de graça para o goleirão.
0: Bruno Melo leva o time do Coritiba para o lado esquerdo, de lá para Sebas Gomes, tenta inverter, deixa a bola para Pedro Rocha, tentando o levantamento, a bola bate na zaga, sobe demais, tentou desviar para trás, ali conseguiu tocar a bola de graça para fora o Sebas, aliás o Bruno Melo, lateral que o São Paulo cobra, Ramon para Marcos Antônio, não passa do Jaci, Jacizão tira de lá, cobrado lateral direto para Caleri, vai brigar com o Thiago Kozer, protegeu, voltou no Marcos Antônio, dominou, carregou mais um tantinho na meia direita, aprofundou na grande área, chegou o Luciano, chegou o Vitor Sá, pressionado, deixa a bola sair. Vai pra fora a bola, só tiro de meta para o Coritiba.
1: Vem demais o Tinga nessa cobertura, sai lá do lado direito, vem aqui pra morder na fase esquerda, né, da grande área de defesa do Coritiba, usa o corpo para impedir que o Vitor Sá saísse cara a cara com o Pedro Morisco, ganhou o tiro de meta, o ídolo do Fortaleza, e sentiu, não sei se vai dar pra ele não.
0: É, agora na coxa, hein?
2: É, exatamente, agora tem uma coisa do... Marcos Antônio funciona ali, jogando pelo lado direito ou pelo lado esquerdo também. Não aberto, evidentemente, como um ponta, né? Não é a dele, mas como um meia, servindo o companheiro que entra em diagonal. Ele vai bem, né? Então acho um desperdício deixar o Marcos Antônio na criação, lá atrás, no processo de saída de bola. O negócio dele é jogar mais na frente, né?
0: Que o Roger começou a estragar assim, né, o futebol dele, e o Dorival tá começando, tá fazendo com ele o que fez com o Breno Bidon no Corinthians.
2: É, exatamente, o Roger não colocava até para jogar como uma espécie de ponta esquerda, né, Eduardo? Aí ela é complicado, né?
0: Arrebenta com o
2: cara. Não é a praia do Marcos Antônio.
0: Vai mudar, hein?
1: Vai, não vai dar não pro Tinga. Já tá pronto, conversando ali com o técnico Fernando Seabra, o JP Sherman, atleta do Santos, seleção de base, vai entrar mesmo, não vai dar pro Tinga. Vamos ver, né, se vai ter aquele um minuto pro JP Sherman entrar, enfim, os protocolos eles dependem de uma interpretação do árbitro. Vamos ver.
0: O pique que ele deu foi de cinema, viu? Por isso que ele abriu o bico mesmo, porque se ele não chega, Vitor Sá sairia na cara do gol. 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
1: Mudou.
0: Vai mudar? Já mudou, né?
1: Já, troca autorizada. 44, JP Sherman em campo na vaga do 2. Tinga, que sentiu a coxa.
0: O que muda, Bernardo Ramos?
2: É, o JP Sherman é um lateral de fato. Ele tem mais cacoete de apoio do que o Tinga, né? É um jogador que tem menos possibilidades de marcação, né? Mas um apoiador, né? Então a gente pode imaginar até o Coritiba sendo um pouquinho mais ousado do que foi até aqui. O Coritiba ainda não finalizou após, daqui a pouco, 20 minutos de jogo.
0: Sai jogando São Paulo na esquerda, Wendel toca na bola voltando para Domingos. Domingos Duarte, o português devolve para Arboleda pelo setor direito, pertinho do círculo central do campo. Ele bate na bola e devolve para o seu companheiro de defesa. Se organiza o time do São Paulo no campo ofensivo, fica com ela Domingos Duarte, deixa a frente na marca de 20 minutos. Pablo Maia leva a bola pela ponta esquerda, faz abertura de novo na ponta para Vitor Sá. Na frente a Luciano, calcanhar para Caleri, vai brigar. Ganhou, girou, meio da grande área, vai bater, caiu. Queria falta, a árbitra mandou levantar. Ela tá esperta, ela não vai cair nisso aí não, viu, Belotti?
1: É, me parece aquele lance clássico, né? Onde um agarra o outro e o outro agarra um. Caleri tava puxando o volante no Coritiba. O volante no Coritiba, o Sebas Gomes, estava puxando o Caleri. E aí o Caleri caiu querendo a marcação do pênalti. Tava próxima do lance a árbitra, mandou o jogo seguir, não quer papo não.
0: Relógio da Band News FM marca, você confere 20 minutos e 40, etapa inicial. Placar da Band News FM do Campeonato Brasileiro, 23ª rodada aqui no Morumbi, tá empatado, São Paulo 0, Coritiba 0, Yuri Queiroga.
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0: 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Desce o Coritiba. Tentativa de cruzamento do Sebas Gomes. A bola bate no Arboleda e sai. Mais uma vez lateral já cobrado pelo Bruno Melo. Pra Breno Lopes, outra vez ao Bruno. Cruzamento na área. O Pedro Rocha vem do peito. Domingos Duarte. Bola recuada de cabeça pro Wendel. O Rafael foi na linha de fundo. O que o Portuga fez aí, o Belotti?
1: Eu acho que ele tentou dar aquela ajeitada de peito com estilo, né? Porque com o peito e com a cabeça você pode recuar pro goleiro, intencionalmente ele pegar com o braço. Agora, espanou o taco com o peito, né? Jogou pra cima. E aí o Wendel teve que tentar corrigir, quase mandou pra escanteio. São Paulo tropeçando nas próprias pernas, quase deu a chance do Coritiba abrir o placar.
0: Bernardo, quase metade do primeiro tempo aqui no Morumbi, 0-0. Que tal, Bernardo?
2: São Paulo pode render mais do que isso, Duó. A gente vem falando sobre o time de São Paulo faz muito tempo, embora tenha feito um bom jogo, repito, em La Paz, contra a equipe do Bolívar. Agora são muito erros de passe, pouca criatividade, o Coritiba começa a se assanhar no jogo.
0: Foi bem, muito bem, Luciano, roubou do Sobral, meteu no Caleri, no comando contra o Thiago, ganhou, a bola vai pro Morisco, que ajeita de primeira. Pelo alto, balãozinho, a bola volta no Thiago, de lá para Sherman, de volta para Thiago Coser. Domina na lateral do campo, na direita, o jogo intenso, ele bate a bola lá para frente. Levantamento que vai para ataque, mas ela se perde pela linha de lado. É mais um lateral que o São Paulo cobra na metade do campo. Cobrado pelo Wendel, a bola cai com Pablo Maia, recua para Arboleda. Levanta a cabeça, o Arboledão da massa, bate de pé direito, soltando para Domingos Duarte. Ele recolhe, domina, levanta a cabeça, procura alguém, procura o time, ninguém aparece. Ele deixa para Pablo Maia, no círculo central do campo, na metade defensiva. Ele devolve para o Domingos, mais à esquerda. Ele passa da defesa ao campo de ataque, aprofunda adiante, deixa a bola para Vitor Sá. Parte em velocidade, vai para o drible. Do jeito que ele gosta, passa o pé na bola, marcado por dois, procurou por dentro o Wendel, não achou, vem por baixo para cortar a defesa. La Vega tira bem, vem Vitor e acredita, rouba pro São Paulo. Pablo Maia sai com ela, tá caído o jogador do Coritiba, nada de falta. Recupera a Arboleda de lá para Domingos Duarte. Domingos Duarte recolhe, ele aprofunda o passe na ponta, o jogo não para não. Lá vem o Wendel na direita, rolou para Luciano de primeira. Vitor sai, invadiu, bateu por dentro, Wendel tocou no zagueiro. Bate pro gol, meu filho. Ela volta pro São Paulo, Pablo Maia, Luciano. Ajeitou, cortou pro lado, devolveu pra Pablo Maia. Volta a bola, começa de novo o São Paulo, Newton. Lá de trás, ele queima longe pelo alto. Ô, Wendel, não faz isso não, ô Belotti!
1: É difícil explicar a tomada de decisão do Wendel, né? A jogada travada, muito bem trabalhada do São Paulo de pé em pé. Passe espetacular do Luciano, deixando o Wendel, se não na cara do gol, uma visão boa, diagonal, ali pelo lado esquerdo, para fazer essa finalização. Uma pipocada na hora de chutar o gol, prefiro golar pro Caleri. E aí a defesa do Coritiba conseguiu fazer o corte, a melhor chance do primeiro tempo é desperdiçada pelo lateral esquerdo, tricolor.
0: Jaci de cabeça, tira mais uma pro Coritiba, a bola bate, volta, volta pro time do Coxa, brigou no alto, Jaci de novo, atingiu o Luciano, tá no chão. Arbitragem para, marca falta na metade do campo, em cima do camisa 10 do tricolor.
1: Que tá caído, foi atingido naquela parte de trás da cabeça, né, próxima à região do pescoço. Luciano já de pé, reclamando com os companheiros, pedindo mais movimentação. São Paulo, por enquanto, vai ficando no 0-0 em casa.
0: 24 minutos é o primeiro tempo andando aqui no Morumbi, por enquanto 0-0. Está jogando o time do São Paulo com Arboleda sem pressa. Ele bate a falta, entregando à frente, recebendo de volta do Nilton Júnior. Ele volta a bola para Arboleda, marcado pelo Pedro Rocha. Retorna para o goleiro Rafael. Está esperando o passe por aqui. O Pedro Rocha na marcação. Se adianta Sobral também ali em cima da marcação do Domingos. Recolhe o português, voltando para Pablo Maia. Pablo Maia tem pedido Marcos Antônio, recuando aqui no campo de defesa, mas a bola não chega. Ele toca na bola para a zaga central à direita. A Arboleda vai voltar no Pablo Maia. Vem em cima dele novamente a marcação. Ele volta a bola em cima do Sobral, recuando para o goleiro Rafael. Sobral vai atrás dele. Bate Rafael de perna esquerda, levanta o ataque na marca de 25. Briga no alto, Xermão vai dar a bola de graça para o Wendel. Recebe a lateral do São Paulo, de lá para Marcos Antônio. No campo de defesa, ele pode virar o jogo pro Ramon. Ele preferiu soltar muito longa a bola para Caleri na primeira, ganhando no alto. Thiago Kozer vem pisar na bola e perde. Insiste o São Paulo, vem Vitor Sá, vem Xermão por baixo e tira. Salvo o Coritiba de uma pontada perigosa. Lateral já batido, São Paulo avança. Bola para Luciano, de primeira recuando na intermediária ofensiva para Domingos. Domingos de novo, de volta para Pablo Maia. Pablo Maia segura, aciona curtinho para Nilton Júnior. De volta para Domingos Duarte. De lá para Arboleda na esquerda, já no campo de ataque, pertinho do círculo central. Ele pisa dentro dele. Volta de perna direita para Domingos, mais à esquerda. Ele toca na bola mais adiante. De volta a bola, São Paulo vai articulando. Wendel novamente desarmado com falta. Falta para o São Paulo na lateral esquerda.
1: O JP Xermão, que naquele carrinho foi bem, foi na boa, foi na bola, agora acaba atingindo, né, o tornozelo direito do Vitor Sá. Falta praticamente em cima da linha lateral, lado esquerdo do campo de ataque tricolor, em frente ao banco do Ceará.
0: Falta para o São Paulo bater na esquerda, já cobrado. Time do São Paulo tem pressa. Nilton toca na bola para Arboleda, que aprofunda para Lucas Ramon. Domínio 19 do São Paulo, por dentro a Marcos Antônio, recolhe de primeira, devolvendo para Lucas Ramon, que volta a bola também de primeira para Arboleda. Arboleda deixa para Domingos Duarte, parte à esquerda. Wendel pede jogo. Por dentro, Pablo Maia está marcado. Ele solta a bola para Wendel. Levantou lá de trás para o Caleri, passou por ele. O zagueiro tirou na primeira. Bruno Melo na segunda, de perna esquerda, levanta no rugby para o Pedro Rocha. Ele, os dois zagueiros do São Paulo. Arboleda ganhou. Na sequência, meteu a mão na bola, caiu Pedro Rocha. Nada disso, foi marcada a falta. Tudo isso valendo. Recuperação de bola do São Paulo. Fica com ela, Nilton. Tem que soltar rápido o jogo. Ele deixa a bola para Lucas Ramon. Tem quatro jogadores do São Paulo no ataque. Lucas Ramon viu Caleri. Tá marcado, botou no chão. Luciano entrou, dominou, tá na área. Leva na direita, sai da grande área. Voltou para Marcos Antônio. Preparou seu cruzamento, levou pro fundo. Vai cruzar na área, bateu no zagueiro. Subiu, escanteio pro São Paulo na ponta direita. Debate.
1: Próprio Marcos Antônio que vai fazer a batida depois dessa triangulação pelo lado direito. Luciano, Lucas Ramon e o Marcos Antônio que bate pela ponta direita.
0: Luciano vai lá pra linha de frente na pequena área. Nilton fica perto da marca do pênalti, chegando Domingos Duarte lá também. Arboledão da massa chegando empurrado pela torcida do São Paulo. O Arboleda tá lá marcado pelo jogador do time do Coritiba, o Thiago Santos. Os dois ali se cercando, a arbitragem já foi lá para reclamar. Marcos Antônio levantou, subiu de cabeça, Thiago Kozer afasta. Volta para o São Paulo, na entrada da grande área, a bola passa ao Pablo Maia, que tem que dar um passo atrás, recolheu a jogada, deixando para o Wendel na cobertura defensiva, abrindo pela esquerda, fazendo a bola chegar de volta por aqui na intermediária para Luciano. Luciano para Pablo Maia, meia esquerda, campo ofensivo, São Paulo desce, São Paulo aperta. Luciano de novo pela ponta esquerda, pede espaço, não tem espaço, ele volta. Começa com Pablo Maia, de lá para Marcos Antônio, vem a marcação, ele contorna, faz o giro em cima do Sebastião Gomes, leva a bola para o lado esquerdo, novamente o São Paulo, cruzamento, Caleri fechou, toca nela, Jaci, tira para o coxa, ela volta para o São Paulo aqui na direita, Nilton quem recolhe, Lucas Ramon está marcado, ninguém se apresenta pelo meio, por isso ele volta, começa de novo 28, é o primeiro tempo no Morumbi, por enquanto 0-0, São Paulo e Curitiba, recuperação de bola do time do São Paulo por aqui no campo de intermediário, o Globo em Arboleda com ela, rola curta ao seu lado, Nilton tem a bola, encarando a marcação outra vez aqui na chegada do lance do Sebas, ele lança a frente, vem de cabeça, tira Jaci, ela volta para o São Paulo, Wendel ajeita, Luciano de frente, armou para bater pro gol, explodiu no Thiago Kozer, volta pro São Paulo, brigou no alto, ganhou Thiago Santos, ela volta pro tricolor, Ramon que passe, na direita, cruzamento, bola meia altura, chega Nilton, cruza mal, volta no Marcos Antônio, mata no peito do bico direito da grande área, preparou pro novo cruzamento, abriu, trouxe a bola por dentro do jeito que ele gosta, volta pra Arboleda, pisa na bola e solta na ponta, Nilton preparou pro cruzamento, puxou no pé esquerdo, não tem espaço, ele volta a bola, começa de novo com o Lucas Ramon, cercado pelo Bruno Melo, vem na marcação, Bruno Melo tenta apertar, vem contra a linha de lado, Lucas Ramon vem pro bote, Bruno põe fora. Lateral pro time do São Paulo bater, aperto, tricolor do Morumbi, 29 do primeiro tempo. Arboleda toca adiante, fica com ela Pablo Maia, ainda na meia direita, na metade do campo, no campo ofensivo, ele deixa a bola à frente, Marcos Antônio cercado por 4, ele volta a bola para Pablo Maia, virou o jogo, virou mal. Nossa. As costas do lateral do São Paulo, a bola passou e saiu, lateral pro Coritiba.
2: Partida muito ruim do Pablo Maia, né, que dá esse lançamento bizonho, buscando o Wendel, e minutos antes Deu uma finalização que a bola saiu pela lateral, né? Então faz um jogo ruim, pelo menos no que diz respeito à criação do jogo, o volante São Paulino.
0: Duarte. Com a bola tá difícil, hein, Belotti?
1: E o JP Sherman, que entrou lá pelo lado direito exatamente para marcar o Wendel, né? Já tomou muita bronca do Fernando Seabra. Ele tá muito incomodado com a marcação do Coritiba exatamente naquele setor. O direito de defesa e o esquerdo de ataque do São Paulo.
0: Por ali o caminho, Bernardo.
5: Um pouquinho de paciência a todos.
0: Fala, Bernardo!
2: É como a gente falava anteriormente, né? O Sherman, um jogador que tem uma vocação ofensiva maior, em contraponto ao Tinga, que é um lateral que guarda mais a posição.
0: Relógio da Band News FM marca, você confere aí, 30 minutos jogados, etapa inicial. Placar do Brasileirão na Band News FM, aqui no Morumbi, rodada 23, está empatado. São Paulo 0, Coritiba também 0, Yuri Queiroga.
4: Há pouco, Atlético Paranaense e Bragantino empataram por 1-1, jogando lá na Arena da Baixada.
0: 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São Paulo ataca, 30 minutos, 0-0. Marcos Antônio recua perigosamente, a bola volta para Arboleda, com mais espaço no campo defensivo, ele devolve para o camisa 8 do São Paulo, vem avançando pela meia direita, trocando passes com o Newton, recebendo aqui no círculo central, faz o break em cima da marcação, toca na bola mais uma vez na marcação, na frente dele, Thiago Santos, que veio para marcar, ele rola a bola para Domingos, Domingos à esquerda, de lá para Luciano, mais aberto, ele devolve a bola para Marcos Antônio, Lucas Ramon está aberto aqui pela direita, pede jogo, São Paulo se movimenta, no ataque novamente a Pablo Maia, de lá para Marcos Antônio, ele pisa na bola, vem conduzindo, vem carregando, ele passa pela meia esquerda, pediu, recebeu, Vitor Sá tá aberto pela ponta, ele devolve a Pablo Maia, o São Paulo circula e o Coritiba só corre atrás, recuperação de bola do São Paulo, novamente é com o Arboleda, Arboleda por dentro a Pablo Maia no círculo central do campo, ele deixa de perna esquerda para Domingos Duarte, que faz o passe adiante, fica com a posse de bola novamente o time do São Paulo, Wendel pediu, organiza o time, volta a bola, começa de novo, Luciano vem buscar, dá uma bronca na galera, não se movimenta o time do São Paulo, Domingos Duarte na ponta, fica com ela o Wendel para Vitor Sá, meteu na ponta contra o Sherman, Sherman chegou, tomou-lhe a frente, roubou-lhe a bola, protegeu e chutou à frente. Vem na recuperação La Vega, ajudando a saída de bola do time do Coritiba por dentro. Thiago Santos lança ao ataque para ninguém. A bola vai para fora em lateral para o São Paulo, na esquerda, na metade do campo. Bernardo Ramos, 31 minutos, 0-0.
2: O São Paulo ataca sem muita inspiração, mas é um time que propõe o jogo, né? O Coritiba se limita a se defender. O time não deu um chute ainda, nem para fora. Não ameaçou a meta guarnecida pelo Rafael em nenhum momento, né? O São Paulo, por vezes, faz uma linha de três na saída de bola e nem precisa, né? Porque o Pedro Rocha, o primeiro homem de marcação do Coritiba, sempre fica atrás da linha no meio de campo.
0: Lucas Ramon vem São Paulo, bola na ponta direita para Marcos Antônio, levou no fundo, vai tentar cruzar contra o Jaci, então tem espaço, Jaci toma na frente, desvia a bola para fora. Mais um lateral para o São Paulo, aqui na direita, já cobrado, Lucas Ramon tem pressa, deixando para Luciano, faz o breque, faz o giro, ele volta a bola, é o Newton, de lá para Marcos Antônio, voltando outra vez Arboleda, Arboleda tem pedido o jogo mais adiante, Newton, ele segura o jogo, volta a bola do outro lado, na direita, na esquerda para Domingos Duarte, todo o São Paulo no ataque, vem outra vez o Newton conduzido pelo lado direito, de lá para Marcos Antônio na meia, pisou na bola, abriu para Lucas Ramon, quatro jogadores da área, vem cruzamento, a bola bateu no zagueiro, sobrou no Lucas Ramon de novo, ele cruzou mal, voltou com Marcos Antônio de costas para a área, girou, cavadinha para Lucas Ramon na área, vai cruzar para trás, bateu no zagueiro, foi na trave, insistiu São Paulo, corta, Bruno Melo põe fora. Quase um gol contra no Morumbi. Vem São Paulo de novo. Recuperação de bola do Arboleda aqui na direita. O São Paulo pressiona na pressão. Tricolor na fé do torcedor. A pressão é tricolor do Morumbi. Desce o São Paulo. Lançamento feito aqui na direita. De volta com a bola. Newton. Newton entrega para Marcos Antônio. Recolhe para Newton outra vez. O camisa 28. Devolve para Arboleda. Arboleda outra vez empurrado pelo torcedor. O São Paulo avança. Marcos Antônio pertinho da banda do campo. Ele vai cortar por dentro. Tem espaço. Luciano cortou para o pé esquerdo. Lançou na área. Marcos Antônio chegou na frente, mas o campo acabou. Tiro de meta para o Coritiba, Belotti.
1: Muito forte o passe do Luciano, buscando o Marcos Antônio, um pouco nas costas também da formiguinha atômica tricolor, que já estava fazendo o facão para dentro da grande área. O passe foi mais em direção à bandeirinha de escanteio. Tiro de meta para o Coritiba, que não tem pressa.
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0: Futebol inteligente do Brasil, Band News FM no Campeonato Brasileiro, desce para ataque novamente o time do Coritiba, Sherman, na direita com espaço, manda para a área, passou da Arboleda, Domingos, estica a perna e corta, Vem São Paulo, se expõe um pouquinho para criar espaço. Luciano vira o jogo para Marcos Antônio, cercado pelo Bruno Melo. Ele tenta girar, tem dois em cima. Breno Lopes chega também, ele volta o jogo, volta bem para Pablo Maia, não viu ninguém disponível. Ele devolve para Marcos Antônio, que gira, recompõe o Coritiba, ele vira o jogo da direita para a esquerda, virou mal. Cai essa bola com o Lavega no mano com o Domingos. Levou para a grande área, Lavega vai para a área, Pedro Rocha, ele corta no pé esquerdo, cruza, bate no Domingos, vai saindo em escanteio. Pro Coxa, lá na direita, Belotti.
1: Depois da inversão, um pouco displicente no Marcos Antônio, dando essa bola de graça pro Coritiba. Um contra um, Lavega acabou não passando e o Domingos Duarte colocou para escanteio. Primeiro do Coritiba na partida, ponta direita. O próprio Lavega tá por ali, o Pedro Rocha se aproximando para bater.
0: Escanteio para a equipe do Coritiba. Vem a galera para a grande área. Bruno Melo, Jaci, Thiago Kozer, todo mundo lá no tumulto. Pro gol à esquerda, o time do Coritiba ataca. Cobrança é curta, Pedro Rocha levanta essa bola na boca do gol. Subiu Thiago Kozer e o Jaci, os dois tocaram, a bola subiu. Foi embora em tiro de meta, Belotti.
1: E veio aos 35 minutos, a primeira finalização do Coritiba na partida. Torta, né, sem direção, do Jaci, que consegue ganhar pelo alto. Mas aí manda por cima da meta, defendida pelo Rafael.
0: 35 jogados, etapa inicial de jogo. Por enquanto 0-0 aqui no Morumbi. Campeonato Brasileiro, é o primeiro tempo, São Paulo e Coritiba. Lançamento à frente, vai subir de novo o Caleri no alto.

0: Vai na frente para um 2, um passe entre as pernas do marcador, a bola volta para o Coritiba. Novamente a partida, o Pedro Rocha recebeu do La Vega, está na área, Breno Lopes dominou, vai para o fundo, bateu a bola, toca no Arboleda e sai. Escanteio e tinha condição atacante do Coxa, Belotti.
1: Coxa que acorda na partida e faz mais ofensivamente nesses últimos 2 minutos do que nos primeiros 34 de jogo. Novo escanteio, o segundo consecutivo pela ponta direita. La Vega vai com a canhota. Pedro Rocha aproxima com a destra, oportunidade é paranaense.
0: É aí onde mora o perigo, escanteio para o Coritiba, cobrança na entrada da área, vem cruzamento, lado à direita na boca do gol, subiu Jaci, passou por ela. Vai passando por todo mundo, vai tentar pegar do outro lado o Sebas, não conseguiu, a lateral para o time do São Paulo. 36 minutos, 0 a 0 no Morumbi, você está na Band News FM e aqui o futebol é notícia.
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0: São Paulo avança, Marcos Antônio teve a camisa puxada, a arbitragem não viu. Luciano fala um monte para a árbitra, a bola sai pela linha de lado, é só lateral para o time do São Paulo. Se prepara Lucas Ramon para a cobrança. Ele cobra rapidamente, soltando curto a bola para Nilton. Nilton vem pela direita, trazendo a bola por dentro. Traz a círculo central, marcado por dois. Ele vira o jogo, carregando a bola para Wendel. Wendel recolhe com a perna esquerda, devolve para Arboleda. Movimenta a defesa Coxa Branca. Segura a bola Arboleda, devolvendo na quarta zaga para Domingos Duarte. Novamente, vamos nos aproximando de 40 minutos do primeiro tempo no Morumbi. Por enquanto, 0 a 0. Domingos Duarte aprofunda para Wendel. Parte por dentro, Vitor sem velocidade. Vem cruzamento na área, bate na defesa. De novo, afastando o JP Sherman. Ela volta para o Coxa, Thiago Santos. Recebeu na sua intermediária, vai lançar para frente de perna esquerda, boa bola para La Vega, vai tentar chegar, a bola passou pelo Pedro Rocha, conseguiu tocar na bola, La Vega não evita a saída, vai pela linha de lado, em novo lateral para o São Paulo, já cobrado aqui na esquerda. Wendel com ela, novamente a Pablo Maia, de lá para Luciano, voltando no campo defensivo, na meia esquerda Pablo Maia recolhe, ele deixa a bola para Arboleda, que vem de trás, dominando, recolhendo, ajeita a gravata, entrega curta à sua direita para Lucas Ramon, dominou, aí fica difícil, viu, Belotti?
1: Apanhou da bola o Lucas Ramon, né? Ele vai com a cabeça erguida, sem olhar, e aí a bola dá uma pequena quicada no gramado e faz o lateral direito do São Paulo passar vergonha. Passou em cima do peito no pé dele. Lateral de graça pro Coritiba.
0: Muito erro técnico, né? Ah, é o que, Dorival? É isso mesmo. Posse de bola para o São Paulo com Pablo Maia, 38 e 40 do primeiro tempo, 0 a 0 Morumbi. Posse de bola novamente para o Tricolor, sem ver o São Paulo com o Luciano mais aberto pela canhota. Vem carregando pela intermediária, espera alguém passar, ninguém aparece, ele volta no Pablo Maia. Por dentro tem opção, ele prefere segurar, deixando a bola para Luciano outra vez. Na frente tem Calleri no comando cercado, ele faz abertura de volta para Wendel, outra vez o Luciano. Recolhe batendo bola para Nilton aqui no meio da defesa. Vem pelo círculo central, faz abertura para Arboleda, Lucas Ramon à direita, pede jogo. Ele segura, não faz o passe, São Paulo lento. Ele toca na bola novamente, Domingos Duarte, descendo pela quarta zaga, profundo passe para Wendel. Vitor Sá contra o JP Sermão, sai da marcação, abre pela ponta esquerda, pede jogo, o passe vem mais aberto, deixando para Calleri, bico da grande área, voltando para Vitor Sá, travado, a bola dividida, sobra na intermediária, vem Domingos Duarte, ganha para o São Paulo, na sequência ele ganha a lateral. Na dividida a bola vai para fora, lateral à esquerda, pertinho do banco do Coritiba. Wendel no ataque, se organiza para cobrar. 39,5, primeiro tempo 0 a 0 no Morumbi, jogo movimentado. Lateral batido, bola com Domingos, outra vez ele faz o giro, rente a lateral do campo na esquerda. Gira bem o jogo e clareia a jogada para Marcos Antônio. Ele toca na bola de primeira para Nilton. Nilton recebe na meia esquerda, avança, toca para a ponta, muito forte, Vitor Sá não domina. Ô Bernardo Ramos, é muito erro técnico.
3: Exatamente, são erros técnicos graves os do São Paulo. A gente viu no lance anterior o Lucas Ramon não conseguindo dominar uma bola fácil, né? E agora o Vitor Sá de novo, faz a mesma coisa pelo lado esquerdo ofensivo do São Paulo. Aí fica difícil, né, Eduardo?
0: Relógio da Band News FM marca, você confere 40 minutos, etapa inicial. Relógio da Band News FM do Campeonato Brasileiro, 23ª rodada aqui no Morumbi, São Paulo e Coritiba, 0 a 0, Yuri Queiroga.
4: Hoje o Palmeiras levou a virada do Fluminense, Fluminense 3, Palmeiras 2, Fluminense voltando a vencer no Brasileiro.
0: São Paulo pressiona a saída de bola do Coritiba, JP Sherman dá um bico para frente, a bola volta para o São Paulo, interceptada a bola pelo Pablo Maia, Wendel se choca com o adversário, não tem falta, a bola sai. Lateral para o Coritiba, na direita já batido pelo Sherman, a bola cai no Breno Lopes que vem pelo centro, carrega no corredor central, cercado pelo Pablo Maia que o persegue, empurrada, é falta! Falta para cartão, Belotti.
1: E a Charlie Wendy tira do bolso, advertência, primeira para o São Paulo, segunda no jogo, para o próprio Pablo Maia, que realmente mata ali, ó, corrida do Breno Lopes, né? Que tava driblando lá do centro pro lado esquerdo. E aí o Pablo Maia puxou.

0: várias vezes a camisa, na última cometeu a falta, que é perigosa, meia esquerda, tanto por uma batida direta mais difícil, quanto por um cruzamento um pouco mais simples.
1: Bom, o cara da bola parada não está hoje no Coritiba, que é o Josué, né? Ele que bate falta, bate muito bem, inclusive. Mas a bola está distante aqui na meia esquerda, se prepara para a cobrança, são três jogadores do São Paulo colocados ali. Breno Lopes, sai da bola também o Fernando Sobral. E fica ali perto da bola um outro jogador do Coritiba se organizando, é o camisa 7, Lavega. Ele que é canhotinho, se prepara para a cobrança. Ele, Breno Lopes, na bola pela meia esquerda. Três jogadores do São Paulo protegendo o canto direito do Rafael. E o resto da galera na meia lua da grande área do São Paulo. 41 e 40 da etapa inicial, é o primeiro tempo terminando. Vem Breno Lopes, jogada ensaiada. Sobral por dentro, recebeu, levantou na boca do gol, subiu Marcos Antônio, deixou passar. E a bola foi para fora, sem desvio, não. Com desvio, sem desvio.
0: Sem.
1: Sem desvio, com desvio. Ninguém entendeu nada.
0: É que a árbitra fez o seguinte, ela fez o sinal de desvio e depois de não, né?
1: Ah, entendi.
0: Ela estava explicando, não teve.
1: É mais fácil ela fazer o não primeiro.
0: Exato, né? Exato.
1: Vem o São Paulo para ataque novamente, finalzinho do primeiro tempo. Luciano recolhe. No campo de defesa do São Paulo, rente ao círculo central. Vira um jogo bonito para Lucas Ramon. Tem Marcos Antônio por dentro, mata no peito. Lucas Ramon traz a bola pro gramado, volta para Nilton Calera e pede na grande área. Parte o cruzamento, aí ele subiu, não toca na bola. Thiago Cozer tocou, sobrou para Vitor Sá na área pela esquerda. Cortou para dentro, feitou uma finta, voltou no Pablo Maia agora. Girou, limpou, bateu! Caçapão!

0: Curitiba aqui no Morumbi, na sua especialidade. Ele estava calibrando o pé. A bola sobrou para ele, a primeira ele deu na lateral, a segunda ele errou o passe, na terceira ele domina, na meia esquerda, de onde ele fez os seus gols mais bonitos com a camisa tricolor. Ele dá um come no Fernando Sobral, que está deslizando até agora, corta para o pé esquerdo, ele mira o canto direito do Pedro Morisco e solta um foguete rasante no cantinho do goleiro. Explosão no Morumbi, festa da torcida que conduz e como conduz. 43 do primeiro tempo, gol de alívio, de desabafo na Catedral Tricolor da Fé. São Paulo 1, Coritiba 0, e que golaço, Belotti!
1: É pra espantar de vez, e essa é uma fase que já dura praticamente toda a temporada. Muitos erros, muitas críticas, consequentemente, na torcida, mas mostrando que ainda é útil. Made in Cotia, mais uma vez ajudando São Paulo. É o décimo gol dele com essa camisa, o primeiro em 2026. 204 jogos, um dos atletas com mais partidas do elenco, criado na base e com a perna esquerda, que não é a preferida. Aproveitando o passe do Vitor Sá, dando um lindo drible e mandando sem chance alguma para o goleiro Pedro Morisco no canto direito, para desafogar a fase tricolor. E a torcida no Morumbi, está na frente o São Paulo, 1-0 do O.
0: Chacoalha o Morumbi, Bernardo Ramos, São Paulo 1-0.
2: E tudo começou na jogada de Vitor Sá pelo lado esquerdo. Chuta, chuta! Ele preferiu não bater, fez o cone e deu a bola para o Pablo Maia, que por sua vez deu um drible espetacular em Fernando Sobral, que hoje joga de forma um pouco mais adiantada em relação ao que a gente via no Ceará e no Cuiabá. Golaço de canhota, que não é perna boa, do Pablo Maia.
0: Gol que bota pimenta no jogo. Vitor Sá leva na ponta esquerda, o São Paulo desce e quer mais o tricolor. Recuperação de bola de Marcos Antônio, voltando na intermediária, começando o Pablo Maia, confiante, lança frente, lança mal, ganha Vitor Sá, cai com o Luciano, levantou a cabeça, entrada da área pela esquerda, abriu, levou para bater, cruzado, Morisco, e pega, e larga, e pega de novo. Faz a defesa o goleiro do Coritiba. 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
0: Posse de bola para a equipe do Coritiba, tentando ser na resposta o time do Coritiba. Breno Lopes, meia esquerda, faz a bola chegar na ponta, Bruno Melo. Ele retorna para Sebas, Sebas domina, volta no Bruno Lopes, recebe de volta por aqui, Sebas na meia esquerda, e a torcida do São Paulo faz a festa no Morumbi. Ganha o São Paulo 1-0. Passe de bola para Sherman. Aqui na direita o Coritiba avança, tocando a bola outra vez aqui pela metade do campo a Thiago Santos, que domina, puxa na perna direita, faz o break, volta a bola mais adiante a Sobral. Sobral na frente, tenta o toque de bola novamente, o time do Coritiba navega, empurrado de graça pelo Domingos Duarte. Ela volta na defesa, o Coritiba avança outra vez pelo setor esquerdo com o Jaci. Jaci vem da defesa ao ataque, ocupa o campo inimigo. Jaci aprofunda para ninguém, bola vai para fora em lateral para o São Paulo. 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
0: 46. 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Bernardo Ramos está terminando o primeiro tempo, 1-0, São Paulo está justo.
2: Justíssimo, né? O São Paulo dominou completamente o Coritiba, que pouco atacou, a não ser ali aos 35 minutos, quando teve duas oportunidades com o Jaci e Breno Lopes, e nada mais do que isso, né? Partida em que o São Paulo foi, com perdão do trocadilho, soberano durante toda a primeira etapa.
0: Lateral para o Coritiba, Bruno Melo bate rápido, entrega Pedro Rocha, vem de trás da meia esquerda, lança mal, domina outra vez tranquilo do Wendel, que vem pelo meio do campo, abrindo agora pela esquerda, está acompanhado pelo brasileiro Vitor Sá. Ele rola a bola de volta aqui no setor intermediário para Thiago, para Pablo Maia. Pablo Maia quem recebe, toca na bola novamente o Luciano, voltando para o zagueiro Domingos Duarte, de lá para Newton. Newton centralizado, esperando o final do segundo do primeiro tempo, time do São Paulo 47, quase 48, vai acabar a primeira etapa no Morumbi. São Paulo 1-0, recuperação de bola do time tricolor, bola de novo na intermediária com o Wendel, como se fosse meia pela esquerda, ele volta a bola para Arboleda na zaga central, mas à direita, próximo ao grande círculo, ele toca na bola para Domingos Duarte à esquerda, volta a bola ainda mais a Pablo Maia, o autor do gol do jogo, deixa para Luciano, que tenta domínio, tentou girar Luciano outra vez na esquerda, na metade do campo, ele faz abertura pela canhota, o Wendel que volta na zaga, roda a bola o time do São Paulo na tranquilidade, passe vertical, recuperação do Newton, que abre pela direita para Arboleda. Arboleda domina, vem outra vez aqui na frente, Lucas Ramon pediu, mas a árbitra no centro do campo aponta fim do primeiro tempo no Morumbi. São Paulo na frente, São Paulo 1, Coritiba 0 na Band News FM, a bola não para. Vem aí, Yuri Queiroga.
4: O excelente público que está nas arquibancadas do Morumbi vai sendo presenteado com a primeira vitória até aqui de Dorival Júnior no comando do São, do São Paulo com Dorival Júnior no Campeonato Brasileiro. 1-0 para o São Paulo, gol de Pablo Maia, Lucas Belotti.
1: É apenas a segunda, ainda que parcial, né? Se confirmada no geral da passagem do Dorival, que chega hoje a 9 partidas, viu, Yuri Queiroga? Os atletas já estão indo em direção aos vestiários por aqui, sem muita reclamação com a arbitragem, caminhando em direção ao túnel que leva à parte interna do estádio, onde trabalharão agora os dois treinadores para os ajustes técnicos e táticos e, quem sabe, mudanças. São Paulo vai ter que lutar, viu, Yuri, contra uma sina no trabalho do Dorival Júnior. Pode parecer mentira o que eu vou falar, mas é verdade. O São Paulo, nos 9 jogos com Dorival, não sofreu gol no primeiro tempo. Foi pelo menos com um empate para o intervalo. Só que desses 9 jogos, em 7 sofreu gol no segundo tempo, exceção a vitória contra o Boston River 2-0. Então hoje o São Paulo quer que seja pelo menos o segundo desses 9 jogos sem ceder no segundo tempo, uma oportunidade e ver a rede sendo balançada. Dorival tem à disposição no banco Carlos Coronel, Aurélio Buta, Sabino, Osório, Iago, Jordney, Danielzinho, Cauli, Arthur, Ferreirinha, Gustavo Santana e Guian Francisco. Já para quem sabe colocar o time para frente, empatar ou virar o jogo, o Fernando Seabra tem à disposição Keiler, Felipe, Jonathan, Maicon, Rodrigo Moledo, Tice, Vini Paulista, David, Keno, Fabinho, Renato Marques e Paulo Roberto. Vale lembrar, treinador do Coritiba já fez uma troca, lesão do Tinga e entrada do JP Sherman. Yuri.
4: O Bernardo Ramos acompanhando conosco direto da cabine do Morumbi. Mais importante do que quaisquer dados, do que, por exemplo, o Pablo Maia, que não vinha fazendo uma boa partida até fazer o gol. O São Paulo até aqui vai quebrando quase 4 meses de jejum no Campeonato Brasileiro a permanecer esse resultado de 1-0.
2: É, o São Paulo jogou melhor do que o Coritiba no primeiro tempo, o Yuri. Até porque a equipe paranaense criou apenas 2 oportunidades do gol durante todos os 48 primeiros minutos de jogo. São Paulo não joga no sistema com 3 zagueiros, né? O Nilton é o primeiro volante, ele que jogou como zagueiro pelo lado direito na partida em que o São Paulo empatou na altitude contra o Bolívar. Hoje ele joga mais avançado. E aí isso dá ao Pablo Maia a possibilidade de se aproximar mais da área adversária. O Pablo Maia, que teve 2 intervenções ofensivas melancólicas durante o primeiro tempo, né? Uma foi uma finalização que a bola saiu pela lateral com a perna canhota, e teve uma tentativa de virada de jogo para o Wendel em que a bola foi para fora também. Então era um mau jogo no meio-campista do São Paulo. Até que o Vitor Sá, que virou titular hoje do técnico Dorival Júnior, fez uma boa jogada pelo lado esquerdo. O Vitor Sá é um jogador de lampejos, é um jogador muito irregular. Quando ele acerta, ele acerta. E foi o que aconteceu nesse lance. Ele driblou, fez uma jogada interessante ali pelo lado esquerdo, tocou para trás, o Pablo Maia deu um drible desconcertante no Fernando Sobral e deu um chute de canhota, que não é a perna boa, no cantinho do bom goleiro Pedro Morisco. Fez jus ao que mostrou o São Paulo. Foi que teve mais a bola, 71% de índice de posse de bola, é muita coisa. Finalizou mais, 4 vezes mais do que o adversário, mas ainda pode mais do que mostrou na primeira etapa. Mas já é um começo, viu, Yuri?
4: Intervalo de jogo no Morumbi, 1 para o São Paulo, 0 para o Coritiba. Esse resultado de momento vai elevando o São Paulo na tabela do Campeonato Brasileiro para 10. Não vai sendo uma grande elevação. São Paulo vai saindo de 26 para 29 pontos, vai ganhando a posição momentaneamente do Atlético Mineiro. Mas o São Paulo vai se distanciando da zona de rebaixamento e vai ficando a 1 ponto do próprio Coritiba, que é o 10º colocado. Para você ver como os pelotões já estão meio que se organizando no Campeonato Brasileiro. Por isso que é muito importante essa vitória parcial do São Paulo, para que saia do pelotão que está brigando contra o rebaixamento e volte ali aquela espécie de pelotão que está brigando pelas posições intermediárias, se aproximando da briga ali pelas vagas ou da vaga de pré-libertadores, já que nesse momento o Fluminense tem 5 pontos de vantagem, que é o 4º colocado, está fechando o G4, para Cruzeiro e Bahia, que jogam ainda amanhã e podem se reaproximar do próprio Fluminense, que hoje venceu a equipe do Palmeiras por 3-2. Atlético Paranaense e Bragantino empataram por 1-1. Com isso, o Bragantino fica com 32 pontos. É o sétimo colocado, mas pode ser ultrapassado amanhã pelo Corinthians, que joga contra o Cruzeiro, que é o quinto colocado. O gol do São Paulo foi marcado por Pablo Maia, já nos minutos finais do primeiro tempo. E assim foi narrado por Marcelo Duó. Depois, um intervalo rápido. E na sequência, voltamos com a atualização do noticiário. E o segundo tempo, e por enquanto, 1 para o São Paulo, 0 para o Coritiba. 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
5: Cortou pra dentro, feitou uma finta, voltou no Pablo Maia agora. Girou, limpou, bateu! Caçou!

0: aqui no Morumbi. Na sua especialidade, ele estava calibrando o pé. A bola sobrou para ele, a primeira ele deu na lateral, a segunda ele errou o passe, na terceira ele domina, na meia esquerda, de onde ele fez os seus gols mais bonitos com a camisa tricolor. Ele dá um come no Fernando Sobral, que está deslizando até agora, corta para o pé esquerdo, ele mira o canto direito do Pedro Morisco e solta um foguete rasante no cantinho do goleiro. Explosão no Morumbi, festa da torcida que conduz e como conduz. 43 do primeiro tempo, gol de alívio, de desabafo na Catedral Tricolor da Fé. São Paulo 1, Coritiba 0, e que golaço, Belotti!
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9:57 no horário de Brasília, intervalo de jogo. Por enquanto, 1 para o São Paulo, 0 para o Coritiba. Já já tem o segundo tempo no Morumbi com a narração de Marcelo Duó, os comentários de Bernardo Ramos e as reportagens de Lucas Belotti comigo e Yuri Queiroga na apresentação e no plantão. Atualização das principais informações deste sábado, dia 15 de agosto de 2026, na Band News FM. O debate da Band entre os candidatos ao governo de Minas Gerais será realizado neste domingo. 5 nomes confirmaram presença no encontro, que deve abordar a dívida do estado e os principais desafios de Minas. O estado deve ter o maior número de candidatos a governador desde a redemocratização, 11 no total. Minas Gerais tem o segundo maior colégio eleitoral do país, com mais de 16 milhões de eleitores. Amparada pela legislação eleitoral, a Band convidou 6 candidatos ao governo de Minas, de partidos ou federações com 5 ou mais representantes do Congresso Nacional, para o primeiro debate no estado deste ano. Confirmaram presença o ex-prefeito de Belo Horizonte, Alexandre Calil, do PDT, o senador Cleitinho Azevedo, do Republicanos, o ex-presidente da Federação das Indústrias de Minas Gerais, Flávio Roscoe, do PL, o ex-presidente da Câmara de Vereadores de Belo Horizonte, Gabriel Azevedo, do MDB, e Matheus Simões, atual governador e postulante à reeleição. Convidado, Patrus Ananias, do PT, informou que não vai comparecer ao debate porque irá participar de um evento de campanha, ou de evento de campanha do presidente Lula, em São Paulo. O encontro, inicialmente previsto para a semana passada, foi adiado para este domingo, diante das indefinições sobre as candidaturas em Minas. A dívida bilionária do estado com a União deve ser um dos temas do debate. Logo mais, voltamos, ou durante a programação, nós teremos uma entrevista com o diretor de jornalismo da Band Minas para tratar deste assunto e de vários outros que devem permear o debate entre os candidatos ao governo de Minas Gerais neste domingo a partir das 8 da noite, com transmissão no dial do rádio para quem acompanha a Band News FM em Belo Horizonte e nos serviços de Fast Channel, nos serviços de Fast TV, no Samsung TV Plus, também no TCL Channels e no LG Channels, para todo o Brasil através da Band News FM. O Discord afirma que não consegue cumprir o prazo determinado pela Agência Nacional de Proteção de Dados para suspender transmissões ao vivo. A ANPD havia decidido que a empresa deveria, em 3 dias úteis, tirar do ar as lives da plataforma no Brasil. O Discord argumentou que o prazo determinado não é suficiente para cumprir esta determinação. A empresa pediu que a decisão seja reconsiderada e questionou a competência da ANPD para impor a suspensão. Chega a 47 o número de mortos após um terremoto de magnitude 7.7 atingir a Indonésia neste sábado, segundo o Serviço Geológico dos Estados Unidos. O tremor ocorreu perto da Ilha de Flores, por volta das 6 da manhã no horário local. Ao menos 3 sismos secundários foram registrados depois, sendo um de magnitude 6.1. As autoridades da Indonésia emitiram um alerta de tsunami e orientaram os moradores a se afastarem de praias.

0: Em instantes, começa o segundo tempo. De por enquanto, 1 para o São Paulo, gol de Pablo Maia, 0 para o Coritiba, 23ª rodada do Campeonato Brasileiro. Hoje também dia de Série B do Brasileirão, teve clássico e o Vila Nova, na casa do Atlético Goianiense, bateu o Dragão, 2-0 para o Vila Nova. Ao mesmo tempo, o Goiás, jogando contra o Criciúma, viu o Tigre Carvoeiro vencer por 1-0. O Criciúma, que é o líder da Série B do Brasileirão, voltou a vencer após 2 jogos e voltou a abrir 4 pontos de vantagem na liderança da Série B, já que o Juventude, em casa, o Juventude vice-líder, empatou 0-0 com o Fortaleza. Em casa, o Ceará, depois de 2 vitórias seguidas, tomou 3-1 do Cuiabá. Rapaz, Bruno Camarão saiu com a dor de cabeça. 3-1 contra o Cuiabá, ou para o Cuiabá, mas o Ceará segue 5 pontos acima da zona de rebaixamento. Hoje também teve Brasileirão Feminino, destaque para o empate entre Bahia e Corinthians e para o Internacional perdendo para a Ferroviária, 2-1, agitando a briga pelas vagas nas quartas de final do Campeonato Brasileiro Feminino. Vem aí o segundo tempo na Band News FM, de 1 para o São Paulo, 0 para o Coritiba. 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
3: Tô de volta aqui na Band News FM, direto do Morumbi. Já começa o segundo tempo. Pedro Morisco já voltou e o São Paulo também. Mas o time do Coritiba não, né, Belotti?
4: Não, só o goleiro mesmo. Agora estão subindo tudo, eu vi o Duor. Os 11 do Coritiba, os reservas também.
3: Muito bem. Os times batendo bola aqui no gramado. Daqui a pouquinho, a volta do Coritiba nessa 23ª rodada do Campeonato Brasileiro. Aparentemente São Paulo não vai fazer nenhuma alteração nessa primeira etapa, e o Coritiba já teve que fazer uma, né? Já fez uma alteração, o JP Sherman entrou no primeiro tempo no lugar do lesionado Tinga. Tá voltando o time do Coritiba com esse resultado. O time do São Paulo vai subindo um pouquinho na tabela, não vai não, Yuri Queiroga?
0: Não muita coisa, mas vai ganhando a posição do Atlético Mineiro. Tá chegando a 29 pontos. Ganha, por enquanto, a 11ª posição, mas tem que esperar o Atlético Mineiro, que joga ainda neste domingo. Mas vai se distanciando da zona de rebaixamento, vai abrindo 7 pontos do Z4.
3: E já é uma boa notícia, né? O time do Coritiba ajeita a bola para sair aqui no segundo tempo. 3 jogadores do Coxa ali conversando entre eles aqui na lateral do gramado. Vai se preparando o time do Coxa para sair jogando. Pois não?
4: É o mesmo Coritiba, o mesmo também o São Paulo, então sem trocas nesse intervalo.
3: Vai dar a saída o time do Coritiba, vai começar o segundo tempo. O São Paulo vence o jogo por 1-0. É o Campeonato Brasileiro numa noite de sábado espetacular aqui no Morumbi. 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Tudo pronto para o começo da segunda etapa. A saída pertence ao Coritiba. Pedro Morisco à minha esquerda, à direita, o goleiro do São Paulo, Rafael. Tudo pronto para início da segunda etapa. Árbitro apita, está começando. A bola está rolando no Morumbi. São Paulo 1, Coritiba 0, segundo tempo começando. O JP Sermão se enrolando com a bola dominada por Aquila Veiga. Tenta o lançamento no comando, volta a Arboleda, quarta esquisito, quarta para trás. Ela volta na esquerda. Wendel! Pior a emenda que o soneto, lateral de graça para o Coritiba. Já batido o JP Sherman, faz o giro em cima do marcador. A bola volta para o time do São Paulo. Wendel rouba a bola, sai pelo lado esquerdo do campo, contorna bem. Vitor Sá partiu, Caleri no comando. Olha o Wendel, disparou até ser derrubado. A árbitra não deu nada. São Paulo morde atrás da bola, lateral para o time do Coritiba. Pegou o empurrão do Luciano, na verdade, em cima do Thiago Santos. Empurrado, está no chão, é falta para o Coxa.
4: No campo de defesa, muito próximo à linha lateral, lado direito. Vai cobrar, sem muita pressa ainda, a equipe visitante, que agora perde. 1-0.
3: Vitor Sá fica na frente da bola, se prepara para a cobrança de falta. Thiago Santos, JP Xermão aqui domina. Puxa a bola para o time do Coxa, voltando para Jaci, o gladiador do Couto Pereira. Ele toca na bola, o gigantão tocando a bola para Thiago Cosa aqui à direita. Ele vai dominando, vai conduzindo, andando com a bola dominada pela direita. Ninguém se aproxima da marcação, ele dá uma pensada no movimento, pouco espaço. Ele ameaça bater na frente, Luciano encosta. Ele volta para Jaci, na esquerda tem Bruno Melo. Pediu, recebeu o zagueirão do time do Curitiba, faz o passe adiante para Breno Lopes, tentou dominar, está cercado. Ele volta para Jaci, deixou passar. Caiu com Pedro Morisco, sai jogando o goleirão do time do Curitiba, passe à frente a Thiago Santos, cercado. Ele volta a bola pro goleiro novamente, bate na bola, Morisco levanta para o ataque, briga no alto, ganha parado o tricolor, recuperação do Vitor Sá, mas a bola volta pro Xermão que tocou, vem Vitor, põe fora. Dá um bico na bola para fora do campo em lateral para o time do Curitiba bater na direita. Xermão bate rápido. Deixa a bola aqui pela meia. Outra vez Sebas. Sebas Gomes volta a bola para o zagueiro Thiago Kozer. Base do Curitiba. Piado Couto. Ele avança pelo setor direito. Faz a bola chegar aqui na intermediária. Recebe de volta por aqui. Sobral pediu. Recebeu de volta por aqui. O camisa 88 do Curitiba no campo de defesa pela direita. Ele gira bem. Tem pouco espaço. Ele prefere voltar. Começa tudo de novo o time do Curitiba no recuo defensivo. Com a bola dominada. Ficando com ela novamente Thiago Kozer. Ele pisa na bola. Volta, volta tudo. Começa no campo de defesa. Outra vez na quarta zaga para Jaci. Jaci toca para Bruno Melo, mais um passo atrás do time do São Paulo, sobe o time na marcação, bola para o goleiro Pedro Morisco. Morisco manda a bola à frente, de pé direito levantando para o ataque. Xermão tentou a casquinha, vem levando a melhor o Wendel, ela volta para o Coritiba, ganha a parada, Sobral deixando para Xermão. Xermão a Sobral, lançamento para o Lavega em profundidade, Domingos Duarte de cabeça tira. Wendel evita a saída, vai devolver a bola para o zagueiro português de chapa de perna esquerda, levanta a frente para Vitor Sá, trabalha contra a sua linha de lado, cercado pelo Thiago Santos, ele conseguiu voltar, queria a falta, a bola pertence ao São Paulo, Diego deu outra vez, Domingos Duarte dentro da grande área, fatia bonito a bola lá para o comando de ataque, subiu para tocar de qualquer jeito Jaci, mas a bola voltou no Caleri, ganhou no alto Jaci na cobertura, estava esperto, leu bem a jogada, domina para o Coxa e toca adiante, segura a bola novamente o Coritiba na esquerda, brigou pela posse de bola novamente por aqui o jogador do Coxa, Pedro Rocha foi desarmado. Queria a falta, a arbitragem não marcou nada, todo mundo na bronca com a árbitra, mas ela volta para o goleiro Rafael. Comecinho de jogo no Morumbi, 3 minutos jogados, 3 minutos desse segundo tempo. 3 e 10 por enquanto, 0 para o Coritiba, 1 para o São Paulo, golaço do Pablo Maia. Pablo Maia tem a bola no meio da defesa, ele faz a bola chegar ao Arboleda pela direita, mais à frente a Lucas Ramon, de calcanhar a Marcos Antônio. No drible de corpo ele passou, Caleri tentou dominar, não deu, marcado, a bola vai fora. Só lateral para o time do Coritiba bater outra vez aqui no campo de defesa pela esquerda. Se prepara Bruno Melo, ela deu para o lado para o São Paulo, não entendi nada. Belotti.
4: É, ela tinha dado para o São Paulo, né? A sinalização era muito clara, mas aí os jogadores do Coritiba já estavam prontos para cobrar. O Pablo Maia se adiantou, cobrou, colocaria o Marcos Antônio na cara do gol. O árbitro falou: não, peraí, é do São Paulo, mas vamos lá, vamos voltar e bater tudo de novo.
3: É branco lá, disse a árbitra. Vai para a cobrança de lateral, time do São Paulo. Cobra Lucas Ramon, recuando para Arboleda. Arboleda deixa para Domingos Duarte aqui na zaga central. No pique do moleque doido apareceu Pedro Rocha. Ele toca para o Wendel, sobe o gatilho de pressão do Coritiba. Ele volta a bola para o goleiro. Novamente com ela, Rafael, pé esquerdo na bola para metade do campo. Briga Vitor Sá, chega perto, Xermão, rebate de primeira, volta no Wendel, mata no peito, leva para a esquerda. Poucas opções em cima dele, ele faz a batida longa de perna esquerda para ninguém. Vai chegando tranquilo, Thiago Kozer tem o goleiro, tem outro zagueiro, ele volta no goleiro, parte atrás dele novamente o Marcos Antônio, recebe de volta o lateral, fez o corte no Marcos Antônio, bate na bola à frente, antecipa-se Luciano, tira para o São Paulo, tentou carregar Thiago Kozer na dividida, ganha para o time do Coritiba, cai com o Thiago Santos de lá para Xermão, lançamento a La Veiga pela direita, toca de cabeça Domingos Duarte, segura o goleiro, o zagueirão do São Paulo, recebe de volta o Portuga, aplaudido pela galera, recebe a bola, o camisa do São Paulo, camisa número 28, aliás o 22, o 28 é o Newton, ele volta a bola novamente aqui para o zagueiro Arboleda, de lá para o goleiro Rafael, perna esquerda na bola para metade do campo, Luciano vai subir tranquilo, a bola passou por ele, caiu no Thiago Kozer, que atacou a bola, vinha impedido, Pedro Rocha, no que ele foi para o domínio, auxiliar a ponta, impedimento, jogo parado, impedimento marcado.
4: Ele foi meio se acusando já o Pedro Rocha, né? Porque ele esticava a corrida, parava um pouco, olhava para a bandeira, esticava mais um pouco, olhava para a bandeira, aí quando ele chegou perto da bola, ela levantou então o instrumento de trabalho, posse tricolor.
3: 5 minutos do segundo tempo, 1 a 0 São Paulo, Band News FM, aqui o futebol é notícia.
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3: trabalho tricolor na defesa. Pablo Maia como se fosse lateral esquerdo, volta a bola na entrada da área para Domingos. Domingos faz um giro bonito, ganha bem do primeiro, aprofunda o passe a Luciano, que toca de primeira, voltando para Pablo Maia. Da esquerda ele vem se encaminhando para o meio do campo, no campo de defesa do São Paulo, lugar perigoso. Ele faz a finta em cima do Sobral e devolve a bola para Arboleda, que levanta a cabeça e entrega a bola na direita para Lucas Ramon. Lançamento para o Caleri, vai tentar chegar contra o Jaci, a bola quicou duas vezes, já se protegeu, Caleri levou e caiu, a arbitragem parou. Deu bola para o Coritiba, Belotti.
4: Aparentemente marcou falta no Caleri. Decisão que eu confesso que não entendi. Para mim era tiro de meta. Chegou ali na dividida. O Pedro Morisco foi quem se chocou com o Jaci. Após ser para o Coritiba de qualquer forma. Mas não no tiro de meta. Numa falta praticamente ali onde é cobrado o tiro de meta.
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3: Morisco bate a bola para frente lá no campo de ataque, sobe no alto, bem no alto para cortar novamente a zaga do São Paulo. A bola volta com Marcos Antônio, brigou Nilton no alto. Marcos Antônio levanta a cabeça e levanta a frente para Caleri. A bola passou pelo Jaci, Caleri insistiu. Vem Thiago Cozer na cobertura, chega na frente, ganha do Luciano, bate a bola nele. A bola subiu, não saiu. Jaci no alto completa. A bola vai sair pela linha de lado, lateral para o São Paulo, mordendo o tricolor. Mordendo São Paulo no ataque, aqui no campo de ataque pela direita. Lucas Ramon bate a falta, bate o lateral. Dati recuando, entregando para Arboleda. Arboleda para Pablo Maia, de primeira para Nilton, de primeira para o Jaci, que sai no contra-ataque. Lançado La Vega contra o Domingos, que chega primeiro. Que zagueiro! Volta no Rafael, que não sabe o que fazer, é só devolver, meu goleiro. Aí ele chutou a bola para fora de graça, lateral para o Coritiba, mas vai ter que bater onde a bola saiu, Belotti.
4: É, e o Fernando Seabra está reclamando bastante, passou um pouco do tom e vai tomar uma bronca da Charlie Wendy, árbitra principal. Agora sim, vai ser autorizado o arremesso manual.
3: Lateral para o Coritiba, já cobrado, professor, ajudou o São Paulo nessa, né? Porque ia cobrar o lateral rapidinho, defesa desarrumada, né, seu Seabra? Mas a vontade de reclamar é maior do que a vontade de ganhar o jogo. Posse de bola para o time do Coritiba na metade do campo. Outra vez, Thiago Cozer está pedindo o Sherman lá no ataque. Liberado para atacar o camisa 44. Pedro Rocha na frente, vem o Sobral, lança a bola no ataque. Sherman na direita, levanta para a área. Pedro Rocha pequenininho, subiu o Sobral, tocou de cabeça. A bola saiu. Bola para fora, queria o Bruno Melo o escanteio. Ela deu tiro de meta para o São Paulo.
4: Exatamente, depois do desvio do Lucas Ramon junto com o Bruno Melo, né? Os dois chegavam por ali, no entendimento da arbitragem, o último toque foi do 26 do Coxa, por isso posse tricolor no tiro de meta.
3: 8 minutos, segundo tempo de jogo aqui no Morumbi, 1 a 0, São Paulo vence. Bernardo Ramos,
6: o São Paulo vence, mas o Coritiba sai um pouco mais, até por isso, né? Por ter a desvantagem no placar, o time paranaense ataca majoritariamente com o Sherman, né? Ex-lateral direito do Santos, que acabou entrando durante o primeiro tempo, após a lesão do Tinga, o lateral mais ofensivo que apoia mais, o Bruno Melo fica mais condicionado ao processo de saída de bola da equipe do Coxa.
3: Trabalha novamente o time do Coritiba. Sherman pela direita, bate na bola por dentro, recebe o passe de volta na sua intermediária. O time do Coritiba, bola recuada. Aqui no campo de defesa, ficando com ela novamente o Thiago Cozer. O La Vega estava ali ajudando, ele volta a bola de novo na defesa para a quarta zaga, para Jaci. Jaci na frente. Bruno Melo recolhe contra o Breno Lopes. Breno Lopes é quem volta a bola no Bruno. Bruno novamente ao Jaci. Jaci no bico esquerdo da área do Coritiba. Levanta a cabeça, o La Vega se projeta no ataque. Sherman está mais à frente como se fosse um atacante. Lançamento para o La Vega aqui no setor direito. Recolhe o camisa número 7, volta a bola para Sebas. Sebas Gomes gira bem no pezinho esquerdo, toca na bola, gira bem contra o Pablo Maia, devolve. Volta a bola para Thiago Cozer. Cozer recolhe, devolve para Sebas Gomes aqui na banda direita do campo, no campo de defesa do Coritiba. Ele rola a bola para Jaci. Jaci na quarta zaga, levanta a cabeça, domina com o pé esquerdo, com o direito ele faz o passe. Entrega para Bruno Melo, levanta a cabeça, procura lançar alguém à frente, não tem ninguém. Bruno Lopes volta a bola de novo no Bruno. Bruno Melo por dentro a Sebas. Vem o primeiro volante colombiano, toca na frente. Tentativa de passe novamente do Sudu Sobral. Sobral na frente para o Thiago Santos, desarmado pelo São Paulo. Luciano recebe no círculo central, corta para o lado, entrega a frente a Marcos Antônio, não esperava. Vem o Jaci, devolve o corte para o Coritiba. Novamente a Bruno Melo, de lá para Breno Lopes. Breno carrega pela esquerda, está marcado por dois na banda esquerda, toca na bola na ponta. Pedro Rocha recebeu, dominou bem aberto, volta. Começa novamente com Bruno Melo. Ele recebe, devolve no pé esquerdo para Jaci. Por dentro tem Thiago Santos, ele faz o passe para Thiago Cozer na marca de 10. Lançamento forte para o Sherman, tentou dominar na banda do campo, conseguiu. Saiu para a tabela com La Vega, que volta mal. Insistiu Caleri, chega primeiro Thiago Santos. Domina para o Coritiba, leva a bola para dentro do círculo central. lança para Bruno Melo, vem buscar Breno Lopes da ponta esquerda, pediu, recebeu, Pedro Rocha dominou, tá na frente Breno Lopes, ele recolhe pela meia esquerda, volta tudo, começa com Sobral, vem o Sebas, pede a bola mais atrás, ajeita de primeira Thiago Santos na meia esquerda, vem com ela novamente Sobral fazendo abertura pela ponta, recebe Bruno Melo, tentou por dentro, o passe é bom, Breno Lopes levou no bico da área, resolveu, devolveu pro Breno, chegou, cruzou Bruno Lopes, a bola bate na zaga, sobrou na pequena área, afasta o Wendel. A zaga do São Paulo bate cabeça e quase o Coritiba empata, Belotti.
4: Uma ótima oportunidade, a bola que bate e rebate fica ali viva dentro da pequena área, mas ninguém do Coritiba conseguiu empurrar para as redes. Jogada criada lá do lado esquerdo, tabela boa e cruzamento do Bruno Gomes. Se salvou o São Paulo na melhor chance, coxa branca do jogo.
3: Relógio da Band News FM marca, você confere, quase 11 minutos, etapa final. Placar do Brasileirão, rodada 23, Band News FM no Morumbi, São Paulo 1, Coritiba 0. Yuri Queiroga.
0: Hoje no Brasileirão Feminino, Bahia e Corinthians empataram por 1-1. Corinthians já está classificado para as quartas de final do Brasileirão Feminino. O Bahia deu um passo gigantesco, pode se classificar caso o Flamengo perca o jogo neste final de semana para o Santos. Se o Santos vencer o Flamengo, o Bahia garante também a sua vaga para as quartas de final.
3: Tem falta o Coritiba aqui do lado direito, se prepara Breno Lopes para cobrança, levantamento fechado, Rafael ficou, segundo poste, caçapa, não entrou, entrou, tá valendo, Thiago Kozer. Cozer, o piado Couto na falha do Rafael, que ficou indeciso, falta batida pelo Breno Lopes lá no segundo poste, ficaram na dúvida de um possível impedimento, o atacante, o zagueiro do Coritiba, aparece nas costas do jogador do São Paulo, projetado contra o Lucas Ramon, ele sobe, testa de cabeça pro fundo do gol, a bandeirinha demorou a correr, por isso eu também fiquei na dúvida, mas ela torre no canto direito do Rafael, que ficou olhando. Não sei se o VAR vai impugnar por alguma infração. Por enquanto, 1-1 no Morumbi, Belotti.
4: A reclamação dos jogadores do São Paulo de uma possível falta, empurrão ali no Pololô, no cruzamento que vem lá do lado direito. Atrás de todo mundo, livre, sozinho, sem nenhum marcador alto, tava o Thiago Kozer, que testa firme, forte pro fundo das redes. E o Rafael ficou no meio do caminho, não saiu, não socou, não estava posicionado próximo da trave e deixou fácil a vida do zagueirão, camisa número 26. Gol confirmado. O São Paulo volta a viver a sina. Não toma gol no primeiro tempo, mas toma no início do segundo. É o terceiro do Thiago Kozer com a camisa do Coritiba. Os três nessa temporada.
3: Todo jogo é isso, Bernardo Ramos. 1-1 no Morumbi.
6: E foram duas falhas no mesmo lance, né? Você falou sobre o vacilo do goleiro Rafael. Agora teve também o Lucas Ramon, né? A bola no segundo pau do lateral. Isso aí é mais antigo do que Charles Miller, né? Não pode deixar o zagueiro chegar no segundo pau para cabecear completamente livre, preferiu cavar uma falta que não existiu, e o Coritiba empata um jogo em que o São Paulo recuou, deu todo o campo para o Coritiba no segundo tempo.
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3: Faz festa a torcida coxa branca aqui no Morumbi, tá empatado o jogo. Um para o São Paulo, um para o Coritiba aqui no estádio do Morumbi. Tensão na torcida tricolor. Vai para a cobrança de falta aqui no campo de defesa do São Paulo com Domingos Duarte. Fica ali na frente da bola o Pedro Rocha. Que é nome de um ídolo do São Paulo, né? Que coisa. Bola recuada novamente aqui para o Pablo Maia, voltando para o goleiro Rafael, tá devendo. Pablo Maia leva a bola do lado direito da grande área, volta para o goleiro, se vira Rafael. Bateu em cima do atacante, a bola saiu. Vaias da torcida para o goleiro do São Paulo. Quase que ele entrega a paçoca para o Sobral. Volta essa bola para o Sebas Gomes na esquerda, o Coritiba cresce. Bola para ele de novo, o Sebas Gomes por dentro, escapa na zaga. Volta o São Paulo e tira rápido, Marcos Antônio não domina. Pressão do Coritiba, Thiago Santos para o gol, subiu, saiu. Tiro de meta, Belotti.
4: Essa ele acabou pegando um pouco embaixo, pro azar da torcida do Coritiba, sorte da torcida tricolor, porque o momento é todo dos visitantes, tudo igual, 1-1 no Morumbi.
3: Bernardo Ramos, 15 minutos do segundo tempo, 15 minutos e 20 do segundo tempo, 1-1, e agora?
6: E só o Coritiba joga, né? Foram três finalizações em 15 minutos para o time visitante contra nenhuma, 0 do São Paulo. São Paulo precisa atacar, fazer o que fez no primeiro tempo. Coritiba não lutou melhor, o São Paulo dá campo ao Coritiba e continua cometendo vários erros técnicos.
3: São Paulo ataca, bola tocada do Marcos Antônio para ninguém. Galera, ele não estava lá na esquerda, torcida impaciente no Morumbi. Recuperação de bola do time do São Paulo novamente com o Marcos Antônio, de volta para Pablo Maia. Vem buscar Nilton na meia esquerda, na meia direita. Aprofunda para Lucas Ramon. Preparou o cruzamento para ninguém. Subiu o zagueiro, tirou mal. Completa La Vega, tira batido na mão do zagueiro do São Paulo. Pablo Maia, árbitro mandou seguir. Voltou São Paulo, Luciano na área, bateu, ela desvia e vai fora. Sebas Gomes joga pra fora, escanteio tricolor, Belotti.
4: Luciano chama a galera, chama a torcida pra vir junto e tentar empurrar o São Paulo, que vai deixando dois pontos em casa e chegando a 9 partidas sem vencer o Brasileirão. Já já no tricolor, Ferreirinha e Arthur, os dois estão prontos pra entrar. Eu acho que depois do escanteio.
3: Arbitragem bastante confusa aqui no estádio do Morumbi, tá tendo um trabalho danado. Vai autorizar agora as alterações, só depois do escanteio. Escanteio para o São Paulo, não tem mudança agora não. Cruzamento do Marcos Antônio fechado. Murisco de soco tirou da área. Vai voltar essa bola aqui na intermediária. Wendel tentou recuar, conseguiu para o Pablo Maia. Bola toda quadrada, volta no Wendel. Wendel recomeça a jogada com o goleiro. O goleiro pega na bola, a torcida tá no pé do Rafael, hein? Lançamento à frente ao Caleri. Vai tentar fazer a proteção contra o Jaci. O Jaci é muito forte. Caleri comete a falta. Jogo parado, falta no Thiago Santos, o São Paulo vai mexer.
4: Agora autorizadas as trocas, vai embora o camisa número 27, Vitor Salto, da assistência, para a entrada no 37, Arthur. 37, Arthur, recuperado de uma lesão muscular na coxa esquerda, vem aí na vaga no 27, Vitor Sá. E também o 11, Pegueirinha, na vaga no 28, Nilton. Está indo embora o Nilton, 28, para a entrada no 11, Pegueirinha, as duas primeiras do Dorival.
3: Que tal, meu caro Bernardo Ramos, Arthur e Ferreirinha no São Paulo?
6: Dorival abre o time, né? Ele tira um cabeça de área, o Nilton, para colocar o homem que vai jogar pelo lado esquerdo, onde atual o Vitor Sá, que é o Ferreirinha, e o Arthur vai jogar lá pelo lado direito. Ou seja, São Paulo vai com três jogadores numa linha defensiva, numa linha, perdão, ofensiva mais adiantada, pelo lado direito o Arthur, Caleri centralizado, Ferreirinha pelo lado esquerdo. Abriu o time.
3: Vem Coritiba para ataque, Pedro Rocha, metade do campo, corredor central, vira o jogo para a direita para JP Sherman, vai para a grande área, o centroavante, pede cruzamento, segura JP Sherman, tá marcado. Ele volta um tantinho, começa de novo, deixando para Sebas. Sebas Gomes recomeça, entrega a bola aqui no campo de defesa para Thiago Costa, o autor do gol de empate do Coxa Branca. A bola recuada novamente aqui na sua intermediária, posse de bola para o time do São Paulo. Levantamento feito, aliás, para o time do Coritiba, levantamento longo demais para o ataque. A bola bate, volta para o time do São Paulo aqui na sua intermediária. Wendel tem o domínio, recolhe e domina novamente aqui o time do São Paulo aqui no campo de defesa. A Wendel volta a bola para Arboleda. Arboledão da massa rola para sua direita para Lucas Ramon. Lucas Ramon prepara a jogada pelo time do São Paulo aqui na metade do campo. Ele rola curto ao seu lado, deixando de volta para Arboleda. Arboleda rola para Domingos Duarte. Lá na frente do campo de ataque, na ponta esquerda, pede jogo o time do São Paulo com Ferreirinha. Recebe o Wendel, Ferreirinha toca na frente, recebeu camisa 11. Vai para cima do marcador, fez o primeiro tranco em cima dele, Sherman. Vem o Ferreirinha, continua fintando para Caleri, domina de costas, girou bonito para direita para Lucas Ramon. Tem Arthur, cortou para dentro do jeito que ele gosta. Vai bater de perna na esquerda, a porta fechou, levou para a grande área no bico direito, levou, gingou, redopiou, ninguém chegou, ele continua com ela, outra finta mais, em cima da marcação do Sobral, ele toca no Lucas Ramon que manda para a área, Ferreirinha de cabeça, bico esquerdo da área para Marcos Antônio, tocou de volta, Ferreirinha tá na área, cortou o zagueiro, fez a finta e perdeu a bola. Volta ali o Sherman, chuta à frente, de graça para Marcos Antônio, cruzamento fechado, com toque de cabeça para fora, Caleri! Fechou antes do bico da pequena área, testa direita do gol do Murisco Belotti.
4: Chance perigosíssima, essa bola passou lambendo a forquilha direita do Pedro Murisco, cruzamento do Marcos Antônio, buscando o Luciano, que sobe na frente do Thiago Quaser e consegue esse toque. Não vai dar para o Thiago Santos, vai mexer o Coritiba, já já vai embora o Thiago Santos, que ali está bancando e já indo em direção. O problema é que não estava pronto o jogador para entrar na vaga do Thiago Santos.
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4: Chice, camisa número 50, Piado Couto, vem aí com a camisa número 50 na vaga do Thiago Santos, que vai embora. Usa a segunda parada o técnico Fernando Seabra, que agora tem três trocas, mas uma pausa só.
3: E as duas por lesão, né, Bernardo Ramos? Não era exatamente o plano de jogo do Seabra, né?
6: Não, o Thiago Santos já estava mancando fazia tempo, né? Demorou para sair, inclusive, cabeça de área, ex-Palmeiras, ex-Fluminense.
3: Está jogando para ataque o time do Coritiba aqui do lado esquerdo do campo. Se prepara para a cobrança de lateral novamente Bruno Melo. Toca à frente, recebe de volta aqui na lateral do campo, ficando com ela Sebas. Ele vem trazendo a bola para trás, tenta o tapa na bola de volta para o Bruno. Bruno Melo recolheu, mandou para a entrada da área. Lavega dominou, passou por ele, Rafael. Domina o goleiro do São Paulo e sai para o jogo com o Ferreirinha. Ferreirinha levanta a cabeça na banda esquerda, tenta fazer a finta, passa fácil pelo Germão, vira o jogo. Vira mal, o Arthur vai tentar dominar, chega primeiro de cabeça, Bruno Melo põe fora. Lateral de novo para o São Paulo bater na direita. É bom jogo no Morumbi, relógio da Band News FM marca, você confere. 21 minutos, quase 22, já 21 e 10, etapa final. Placar do Brasileirão, rodada 23 aqui no Morumbi. Tá empatado São Paulo e Coritiba 1-1. Yuri Queiroga.
0: Começou o campeonato espanhol, La Liga, com vitória do Sevilha 2-1 sobre o Rayo Vallecano. E o ex-time do Domingos Duarte, o Getafe, levou um cacimbão hoje, 3-0 do Alavés.
3: 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Ferreirinha, banda esquerda, leva pro time do São Paulo, da lateral por dentro, puxado pelo Sherman, é falta. Falta pro São Paulo bater na esquerda, perto da grande área, Belotti.
4: Próxima da linha lateral, São Paulo tem pressa, Duá.
3: Batida rápida aqui do jogador Wendel pro Ferreirinha. Não foi inteligente, não. Ferreirinha levou, cruzou, fechado na mão do Pedro Morisco. Para a bola e levanta a bola na área, né, Belotti?
4: Era a oportunidade, né, de trazer os zagueiros para cá, de conseguir um lance muito parecido com o que o Coritiba teve e marcou o gol de empate no jogo. Vacilou o Endo.
3: Falta dura agora do Lucas Ramon. Atrasado, faz a falta, derruba o jogador do Coritiba. Jogo parado outra vez.
4: E vai ter cartão amarelo. É o terceiro do jogo, segundo para atletas do São Paulo. Pablo Maia e Lucas Ramon estão pendurados. No coxa, o Thiago Costa era autor do gol também.
3: Metade do segundo tempo, Bernardo Ramos, 1-1, jogo empatado, o cenário do jogo na Band News FM, Bernardo.
6: O Coritiba segue jogando melhor do que o São Paulo na segunda etapa. A gente já falou aqui sobre o papel muito importante do Sherman pelo lado direito. Agora ele não joga sozinho por aqui, o Lavega aparece muito por esse lado, e aí os dois jogadores fazem uma dobra em cima do Wendel, que é um lateral que tem problemas para defender. O São Paulo melhorou ligeiramente após as entradas de Arthur e Ferreirinha, mas segue cedendo espaços e cometendo muitos erros técnicos, viu, Duan?
3: Sai jogando o time do São Paulo aqui na intermediária, recuperação de bola novamente aliás do Coritiba. Recuperação de bola do Pedro Morisco, que levanta a frente. Levantamento muito longo lá para frente na ponta esquerda. Não chegou Bruno Melo. Tocou na bola de cabeça para a lateral, que vai para o São Paulo no setor direito. Tempo passando no estádio do Morumbi. Já passamos de 23 da etapa final. 1-1, jogo empatado. São Paulo vai desperdiçando pontos importantes na sua casa. Vem outra vez o tricolor, Caleri tentou dominar, foi atingido, foi desarmado. Ela volta para o time do Coritiba, bate na bola, Tisse de qualquer jeito, levanta para o ataque. Bola longa, muito longa para o setor do ataque do time do Coritiba. Volta para o São Paulo com o Domingos de lá para o Wendel, perdeu a bola. Lavega tirou, vem insistindo, o Wendel conseguiu recuperar. No pé de ferro, voltando para o Rafael, que já liga o ataque. Deixando a bola para Marcos Antônio, correndo, formiga atômica pela ponta esquerda. Recebeu no campo de defesa do time do São Paulo, vem perto da linha lateral do gramado, da linha média também com Ferreirinha. Cortou para dentro, como sempre faz, contra o Sherman, voltou no Marcos Antônio, outra vez a Ferreirinha. Partiu o Endo na ponta, pediu, recebeu, Ferreirinha vai passar. Ele toca no Ferreira, vai tentar o cruzamento, fez o break, está marcado, chuta no adversário, ganha arremesso. A bola bateu por último no jogador do time do Coritiba. O JP Sherman desvia, ela sai em lateral. Bola para o São Paulo, já cobrada. Marcos Antônio escapa do primeiro bote, leva na ponta esquerda. Tentou balançar, tem três marcando. Volta a bola para o Wendel, outra vez sai da lateral. Vem para o miolo, volta tudo. Começa a jogada com Pablo Maia. Pablo Maia volta. Lá de trás vem Arboleda, todo São Paulo no ataque. Bola para Lucas Ramon. Arthur, aliás, domina, cruza. Segundo poste, olha o Ferreirinha. Corta o zagueiro, completa. Lavega dá um bico de qualquer jeito, afasta da área. Ela volta para o São Paulo, olha a pressão. Chegando o Arboledão da massa para Pablo Maia. Cavadinha para Lucas Ramon na bunda direita. Por dentro tem Arthur. Ele faz o breque empurrado. A arbitragem manda seguir desarmado. Lateral do São Paulo. Avança para o ataque o Coritiba. Bruno Melo deixa a frente. A Breno Lopes do volta. A bola para o Bruno. De primeira à frente. É para o Pedro Rocha. Vai tentar chegar primeiro. Domingos Duarte. dá um bicão para cima na marca de 25, a bola volta para o São Paulo, falta! Derrubado o Arthur, falta pro São Paulo.
4: Que tenta bater com pressa, os jogadores do Coritiba impedem e coloca a bola no chão. Agora sim vai ser autorizada a cobrança da falta.
3: Posse de bola novamente aqui pro time do São Paulo, aqui na intermediária, Marcos Antônio faz a bola chegar na ponta, vai tentar de novo o São Paulo. Lucas Ramon na ponta direita, vem cruzamento, levantamento do Marcos Antônio na grande área, vai no peito do Sherman, matou no peito e deu de graça pro São Paulo. Wendel levantou pro Calera e desvia, já se salva o Coritiba! JP Sherman, como diria Cledi Oliveira... De que lado você tá, meu vilão? Hein, Belotti?
4: Barbaridade, domina bem no peito, tinha 100 opções. A pior ele fez, deu no pé do Wendel e o Jaci salvou a pele do garoto atleta do Santos. Escanteio, ponta direita, bate Arthur.
3: Arthur na cobrança fechada, desvia de cabeça Jaci, voltou pro São Paulo. Ajeita curto, Pablo Maia pediu na meia esquerda. Ferreirinha, cabeça baixa, meteu na área, desvia pro gol. Domingos vai pro goleiro. Morisco faz a defesa mais uma vez, o goleiro do Coxa.
4: E aí pegou de ombro o zagueiro português da equipe do São Paulo, que não consegue mandar a bola com a força que gostaria e acaba mandando nas mãos do goleiro. Pedro Morisco jogou a bola para fora, esperando que algum atleta ia cair. Só agora o Fernando Sobral caiu.
3: Beleza. A galera é muito inteligente. Agora uma falta pesada. O encontrão ali para parar o jogo, tá revoltado. O jogador do São Paulo tem gritaria na pracinha, Belotti.
4: Reclamação do Luciano, entrada dura depois dessa jogada mal ensaiada do Coritiba. O Pedro Morisco abre o braço e fala assim: mas se não caiu, por quê, amigo? O combinado era esse: você cai, eu jogo para fora e não cedo um escanteio de graça pro São Paulo. Não é escanteio, mas é falta ali na meia direita. O Arthur tá pronto para bater.
3: Falta pro time do São Paulo, bola parada pro tricolor lá na direita. Vai jogar essa bola lá no tumulto, o time do Morumbi novamente, tá todo mundo lá na área, domingo chegando Arboleda, Calleri já tá lá, Luciano já tá lá, Arthur preparado pra cobrança, o pequenininho Arthur vai jogar essa bola no tumulto. Coritiba vai mexer, né?
4: É, tá prontas as trocas ali, mas depois da falta, né? Essa é a discussão. Depois da falta, é isso, eu tava indicando o Seabra desde o começo.
3: São três mudanças, bola para a área, sobe de cabeça Jaci, tira mais uma para o tricolor, para o time do Coritiba, volta a bola para o Pablo Maia. Na direita, Arthur de novo, perto do lado da área, cortou para a esquerda, mandou fechado na boca do gol, tira mais uma, o time do Coritiba, tira a Tice, ela volta para o Coxa. Pedro Rocha, Breno Lopes, os dois, Breno Lopes com a bola na ponta esquerda, de lá para Pedro Rocha, chega bem para cortar. Wendel na cobertura, põe fora. Na dividida a bola sai, agora o Coritiba vai mexer.
4: Agora sim, autorizadas as trocas, não vai morrer com nenhuma, né, o Seabra? Vai fazer todas, vamos lá. São três, então. Guardando aqui o quarto árbitro levantar a plaquinha. Vem aí o camisa número 19.
3: 18.
4: 18, é o Paulo Roberto. 18, Paulo Roberto pronto para entrar na equipe do Coritiba, tá indo embora o 32, Pedro Rocha. 18, Paulo Roberto na vaga do 32, Pedro Rocha. As outras trocas ele vai levantar aos poucos, mas a galera já está em campo também.
3: 20,
4: vem aí o Keno com a camisa número 20 na vaga do 88, Fernando Sobral saca 88 para a entrada do 20, Keno. Falta a terceira que ele vai subir já.
3: Bola para a grande área do São Paulo, ficaram pedindo um toque de braço, o Rafael vai lá na linha de fundo e faz a defesa.
4: Doa.
3: Diga.
4: 36, Vini Paulista, no 19, Sebas Gomes. 36, Vini Paulista, no 19, Sebas Gomes. A última troca do Coxa.
3: As mudanças no Coxa, Bernardo Ramos.
6: Entrada do Keno, né? Jogador vai jogar ali pelo lado esquerdo, né? Para tentar balancear um pouco as ações ofensivas do Coritiba, que ataca predominantemente pelo lado direito.
3: Ferreirinha tenta botar essa bola na área, a bola não passa pela marcação lateral do São Paulo. Desvio do JP Sherman, que fica inconformado com a arbitragem, lateral para o São Paulo bater na esquerda, de novo no ataque. Se prepara para a cobrança, tem pressa o tricolor, Ferreirinha ia bater, deixou para quem é do ofício. Wendel cobra para Marcos Antônio, Arthur está dentro da área, Calleri e Luciano também, ele volta para Pablo Maia na meia esquerda. Gira a bola o time do São Paulo na intermediária, começa de novo o tricolor, bola com Domingos Duarte, todo o time no ataque. Em busca do segundo gol, Marcos Antônio para Pablo Maia, de volta para Marcos Antônio na ponta esquerda, tem Ferreirinha, ele manda para a área para o Calleri. Protegeu, sustentou contra o Coser, deixou para Ferreira rolou para trás. Entrada da área, meia esquerda, Marcos Antônio. Tem gente chegando pelo meio, ele leva a bola pro canto. Novamente Ferreirinha recuou. Vem o zagueiro, tira para ir para trás, contra-ataque do Coritiba. Lá Vega tenta o lançamento, tava esperto para dominar outra vez o Arboleda. Deixa à frente Pablo Maia, toca na bola Luciano. Outra vez aqui do lado esquerdo, lado direito Lucas Ramon, faz a bola chegar ao Arthur, que tenta girar contra o marcador, passou por baixo, o Breno bota fora. Novamente a lateral que favorece a equipe Tentou o Morumbi. Lateral já batido. Arthur com a bola na ponta direita. Que pressão do São Paulo na marca de 30 minutos. Pablo Maia vira o jogo de novo no corredor central, entregando para o Wendel. Wendel volta para a zaga, para a Arboleda. O São Paulo todo organizado na frente da área do Curitiba. Fica como é no time do São Paulo, pois não?
4: Rian Francisco já já será novidade no São Paulo, junto do Iago. Iago e Rian Francisco já já.
3: Olha o cruzamento. Ferreirinha botou na área. A bola desvia, vai para o goleiro. Pedro Morisco fica com ela. Bernardo Ramos.
6: O Rian é um centroavante de muita profundidade, que dá muita profundidade, atacando a última linha defensiva do Curitiba em velocidade. Essa é a tendência. E o Iago deve entrar no lugar do Wendel, que faz uma má partida até aqui.
3: O Iago foi bem lá na Bolívia, hein?
6: Jogou bem, jogou como ala, né? Não seria o caso hoje.
3: Lá vem São Paulo, lado esquerdo Ferreirinha, para Marcos Antônio levantar.

0: do São Paulo, que vai tocar a bola por dentro novamente. Pablo Maia faz a saída de jogo. Calleri está à frente, Luciano também segura a bola. O volantão do São Paulo deixando à frente novamente ao Wendel. Deixa do lado esquerdo, recebendo no Marcos Antônio, aprofundando para Ferreirinha. Ferreirinha tenta a fita, escapa do JP Sherman de novo. Ele vai para dentro do segundo. O toque na entrada da área para Calleri. Meio da grande área, rolou para Arthur, entrou. Tentou bater, não deu. Sobrou, Ferreirinha ganhou, tá na área. Rolou do lado, Lucas Amon queima a bola, desvia, vai fora! Pelo alto, escanteio, Belotti!
1: Jogada de insistência no Ferreirinha, que começa ela pelo lado esquerdo e termina aqui pelo lado direito, fazendo o passe para o Lucas Ramon, que bate, essa bola desvia, ganha altura, mas o suficiente para passar por cima. Escanteio, ponta esquerda, bate Marcos Antônio.
0: Marcos Antônio levantou na grande área, toca de cabeça, tira a defesa outra vez do time do Curitiba, ajudando a defesa novamente lá na frente, Breno Lopes, a bola volta, volta para o São Paulo. Marcos Antônio esperou o Ferreirinha passar, cortou por dentro, deixou para Pablo Maia, pé direito por cima, a bola subiu, saiu.
1: Tenta
0: tiro de meta para o time do Curitiba.
1: Tenta a finalização confiante agora o Pablo Maia. Vai embora o camisa número 10, Luciano, para a entrada do 49, Guian Francisco. 10, Luciano, sai para a entrada do 49, Guian Francisco. E também, já fora de campo, o Wendel com a 18 para a entrada do 12, Iago. Iago 12 no 18, o Wendel.
0: Mudanças no São Paulo. Bernardo Ramos.
2: Troca o lateral esquerdo por outro, né? E no caso do Luciano, não fazia um bom jogo. E o Rian vai atacar mais do que o Luciano. O jogador de mais ataque é o espaço, que dá mais profundidade. Ou seja, o jogador que ataca a primeira linha defensiva do time do Curitiba.
0: Vai sair jogando novamente o time do Curitiba aqui no campo de ataque pelo setor esquerdo. Você está na Band News FM, relógio marcando, você conferindo 33, etapa final. Brasileirão é com a gente, rodada 23 do Morumbi. São Paulo 1, Curitiba 1. São Paulo ataca, desce em velocidade. Ferreirinha entrega a bola na ponta. Lá vem Iago, recebeu, dominou. Iago tá fresquinho no jogo. Ele volta a bola pra Ferreirinha na meia esquerda, de lá pra Marcos Antônio. Tentou a cavadinha, bateu no adversário. Paulo Roberto corta pro Cuxa. Ela volta novamente aqui pro Tisse, que tentou levantar. Interceptado o passe pelo Marcos Antônio. Pediu na frente, recebeu do Ferreirinha. Calleri vai pra área, pede na entrada da área. Rian Francisco pediu, recebeu, dominou, girou, tá marcado. Rola à frente, toma! Saca na zaga! Disse, afasta para o Curitiba. Sai contra-ataque, Domingos Duarte. Preciso mais uma vez, quarta para o São Paulo. Que jogo! Lançamento feito na direita, cruzamento, aliás, na esquerda. Iago cruza a bola na grande área, a bola bate e volta. Volta outra vez a bola para o time do São Paulo. Aqui na intermediária, Pablo Maia. Na frente o passe era para o Iago, não conseguiu domínio. E ela vai para fora em lateral para o time do Curitiba bater aqui no campo de defesa, confirmando o placar da Band News FM aqui no Morumbi. 23ª rodada, São Paulo 1. 1 para o Curitiba, Yuri Queiroga.
3: 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Hoje, o Fluminense de virada bateu o Palmeiras por 3-2.
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0: 35 minutos. Mudanças feitas, todo mundo já fez suas mudanças. São Paulo pode fazer mais uma ainda, né?
1: Isso.
0: 1-1, jogo empatado, Curitiba tentando gastar o tempo, bola recuada para o goleiro. Começa de novo o Morisco, bate na bola de pé direito e levanta a bola para o ataque. Vai brigar JP Sherman junto com ele, chegando Iago, chegou bem e dominou. Iago sai da direita, da esquerda por dentro, passe maravilhoso para o Ferreirinha. Bate por dentro, lateral, Ferreirinha vai no drible, cortou para dentro e cadê? Bateu o passe de volta para o Marcos Antônio, que finta, está na área. Bateu para dentro, a bola bateu na zaga, sobrou no Calleri, desviou. Pedro Morisco! Defesão! Defesaça do goleiro do Curitiba, escanteio, Belotti!
1: No giro de centroavante clássico do Calleri. Marcos Antônio bate ponta esquerda, Duan.
0: Todo mundo lá na área, vem levantamento, Arboleda vai subir, subiu Morisco, tira de cabeça outra vez, Thiago Cosera, a bola volta. Volta pro São Paulo, a pressão é total no Morumbi. A torcida vem junto, apoiando. Iago desce pela esquerda, toca na entrada da área. Tentou girar outra vez, Calleri passou. Outra vez tentou dominar por aqui, o Rian Francisco não consegue dominar através da entrada da área. A bola sai lateral para o São Paulo. na ponta esquerda, insiste o tricolor para fazer a cobrança do arremesso lateral, chegando o Iago para jogar na área, se posiciona novamente o São Paulo, bola longa lá na boca do gol, mergulha de cabeça para fazer o corte, a defesa do Coritiba, ela volta para o São Paulo novamente,

0: novamente com a bola, Iago Bortucci de cruzamento, a bola desvia, subiu Calleri, tocou, desequilibrado fraquinho, Pedro Morisco pegou o Belotti.
1: Hoje assim conseguiu atrapalhar não só o cabeceio, o movimento do Calleri, mas também a trajetória da bola, desviando ela, tirando o peso e deixando fácil para o Pedro Morisco.
0: Bernardo Ramos, 36-40, 1-1 no Morumbi.
2: São Paulo não ia ser diferente, vai na base do abafo, o Coritiba perdeu aquele ímpeto inicial. Até os 15 minutos, o Coritiba foi melhor. Depois o São Paulo até com as trocas, claro, trocas mais ofensivas, teria um time mais predominante no ataque. Agora, que partida faz o Jaci, zagueiro do Coritiba até aqui?
0: Ele é ótimo. Jogador que nasceu como um volante no time do Operário de Ponta Grossa e no Coritiba se achou na quarta zaga. Vem São Paulo, Arthur, de fora da área pro gol, explodiu a bola na defesa. Nas costas ali do Tisse, que foi pro chão. Zupróid puraça pra ganhar tempo, Belotti.
1: É, só que agora tem aquela questão, né? A arbitragem vai chegar ali e vai falar: eu vou chamar o atendimento. Se você sair, vai ser um minuto pra voltar. Vamos ver a aplicação da nova regra, que, repito, passa a valer hoje no futebol brasileiro.
0: É, o Pedro Morisco tá sabendo da regra, já foi lá e falou: tio, levanta, que não foi pra tudo isso, não. Lateral pro time do São Paulo, lá na ponta direita. Lucas Ramon pega a bola pra cobrança. São Paulo se organizando à frente, vem cruzamento. Marcos Antônio tentou dominar, pressionado, voltou no Lucas, cruzamento na grande área. Sobrou no Rio Francisco, dominou, tá na área, a bola sobra pra Calleri, girou, caiu no Arthur, dominou, Calleri no chão, a bola passa, tira o zagueiro. Voltou com o Ferreirinha, bate pra fora, pelo alto. Calleri no chão, pede pênalti, Belotti.
1: E o Pedro Morisco tenta bater rápido o tiro de meta, né, até pra evitar esse tipo de checagem da arbitragem de vídeo. Que mandou inicialmente seguir a arbitragem de campo, no caso, dividida do Calleri, que foi pra briga ali, há um contato, mas me parece que um contato normal de jogo. No rebote, o Ferreirinha acabou finalizando pra fora.
0: 38 minutos, quase 39 do segundo tempo, tá no chão, Calleri. Foi nada, né, Bernardo?
2: Foi nada, e tem o seguinte, Luó, nos últimos 3 minutos, o São Paulo finalizou 4 vezes. Coritiba não joga mais. O São Paulo, na base do abafa, como a gente disse anteriormente, com 4 atacantes em campo, pressiona bastante, meio que de forma desordenada, mas pressiona demais o time do Coritiba.
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0: Lanternas dos celulares acesas aqui no estádio do Morumbi, um colorido bonito, luzes bonitas na arquibancada da Catedral. Tricolor da Fé, tá empatado o jogo 1-1. Lateral pro time do Coritiba, bater na esquerda, Breno. Ah, tava tentando bater o lateral, Bruno Melo, bateu errado, hein? Reversão, Belotti?
1: Não, 5 segundos, demorou demais, bola volta pro São Paulo.
0: É, eu acho é pouco, quero é mais. Tem que ter celeridade mesmo, o jogo tem que rolar. Posse de bola para o São Paulo de novo, brigando. Calleri perdeu a bola, insistiu aqui, cometeu a falta o jogador do São Paulo. Arthur derruba o adversário no chão. Mais uma vez é falta para o Coritiba aqui no campo de defesa, pela meia esquerda. Vai esfriando o jogo, o time paranaense vai empatando o jogo com o São Paulo aqui no Morumbi. Como é que fica a situação dos dois na tabela com esse empate, Yuri Queiroga?
4: O Coritiba vai se mantendo na posição que está em décimo lugar, só que agora está indo a 31 pontos, aliás, está indo para a nona posição, só que vai ficar com um jogo a mais que o Botafogo que ainda entra em campo na rodada. O São Paulo segue em 12º, 27 pontos, ainda pode ser ultrapassado pelo Vitória, caso o Vitória vença o Botafogo nesta rodada. Ainda tem o Grêmio, que ainda entra em campo contra o Atlético Mineiro, que também pode ultrapassar o São Paulo.
0: Lançamento errado aqui do time do Coritiba na metade do campo, vai atrás da bola aqui no lateral, Pedro Paulo Roberto vai tentar chegar, chega primeiro Domingos, volta a bola pro goleiro Rafael domina, a torcida cai no pé dele de novo, Arboleda, finta curta, errado, tocou na frente, perde a bola, vem outra vez o Coritiba, bola na direita, cruzamento na entrada da área, fecha novamente na marcação, Domingos Duarte tentou tirar, não conseguiu, ela volta pro coxa, Breno Lopes levanta na área, tira Domingos Duarte. Que problemão arrumou o jogador do São Paulo, hein, Belotti?
1: Ele quase perdeu a bola, sendo o último homem, né? Conseguiu, na sorte, se desvencilhar da marcação. E aí ainda errou o passe, o Arboleda se complicou e se complicou bastante. Sorte que o parceiro dele salvou mais um.
0: Breno Lopes caindo pelo lado direito do campo. Contra a marcação do São Paulo, rente a linha lateral, tentou chutar a bola no adversário, a bola passou, foi embora. Tiro de meta para a equipe do São Paulo, JP Sherman não para de reclamar. Coritiba queria escanteio, dois jogadores do Coritiba ficaram lá na frente, o São Paulo avança. lançado o Calleri, cometeu a falta. Puxou o Thiago Kozer, que está no chão. Mais uma falta para o Coritiba.
1: E aí cometeu mesmo a falta. Acaba quase arrancando a camisa do defensor. Seguem por ali o Breno Lopes e o JP Sherman reclamando daquele lance onde queria o escanteio. Estava caído o Kozer, já se levantou, vai bater a falta o autor do gol de empate.
0: Relógio da Band News FM marca, você confere 41 jogados, etapa final. Placar do Campeonato Brasileiro, 23ª rodada aqui no Morumbi. Band News FM confirma, São Paulo 1 para o Coxa Branca. Yuri Quiroga.
4: Amanhã, além de Vasco e Santos, Corinthians e Cruzeiro, tem Chapecoense e Bahia às 11 da manhã, Atlético Mineiro e Grêmio às 4 da tarde, Vitória e Botafogo às 6:30, mesmo horário de Mirassol e Flamengo.
0: 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Falta perigosa contra o São Paulo, Belotti.
1: Domingos Duarte foi o autor da falta. No entendimento da arbitragem, sobe ali nas costas do jogador do Coritiba para ganhar no alto. Foi mais ou menos daí, um pouco mais próximo da linha lateral e não tão na reta da grande área, o cruzamento que resultou no gol do Kozer. Vamos ver agora mais uma chance para o Coxa meia-direita.
0: La Vega para a cobrança da falta, aqui de pé esquerdo ele pode até bater direto, ainda bem a direita. Rafael só colocou dois caras na barreira, hein? JP Sherman sai da jogada, Breno Lopes vai para a cobrança para levantar essa bola na grande área. E o La Vega pode fazer uma cobrança direta, três homens na barreira do São Paulo. Vem Breno Lopes, suspendeu na grande área, corta de cabeça a defesa tricolor e tem contra-ataque surgindo, tinha. Recuperação de bola novamente do Bruno Melo. Na ponta esquerda, Keno, cruzamento fechado, bonito na área. Olha só, o Ferreirinha deu para trás. Mais duas, ele entrega o taco, Belotti.
1: E ele estava tão perto do gol, Duoc. Essa espanada de taco dele quase vira um gol contra, né? A bola passa perto do travessão. Vai ter escanteio o Coritiba para cobrar pela ponta direita.
0: Rapaz, só faltava essa para ele meter um gol contra aqui. Escanteio para o Coritiba. Se prepara para a cobrança lá dentro da grande área. Jogadores do Coritiba se movimentando. O Vini Paulista está lá. Levantamento do Sherman na boca do gol. Tira de cabeça no alto a zaga do São Paulo. Voltou a bola batida, desviou no Jaci. Rafael foi atrás do lado esquerdo. A bola passou e saiu, Belotti.
1: Muito perto. Uma finalização que teria como destino certo a linha de fundo. Desvia no defensor do Coritiba e quase vai para o canto contrário. O esquerdo do Rafael, que se esticou inteiro. Mas se ela tivesse a direção da rede, não ia dar tempo não do goleirão do São Paulo salvar.
0: Iago pela esquerda, avança o São Paulo. Metade do campo, ele toca pela esquerda, voltando o passe a Pablo Maia. Ele levanta a cabeça, ajeita do outro lado para Arboleda. Marcos Antônio vem por dentro, centralizado, cai agora pela meia direita. Ele faz o passe para Lucas Ramon. Meteu na área para o Calleri, passou, bateu no zagueiro, sobrou, pênalti, é pênalti. A arbitragem mandou seguir. Tive sensação de pênalti, mas o Bernardo já está dizendo aqui: não. Tava colado ao corpo o braço, né?
2: É. Eu não vi pênalti no lance, pelo menos no primeiro momento, Duó. Pelo menos no primeiro momento, não vi lance de pênalti, não.
1: Já mandou jogar.
0: Dorival invadiu o campo, falou um monte. Que loucura. Olha o São Paulo. 22 horas mais 50 minutos no horário de Brasília aqui no Morumbi. 1-1, desespero no Morumbi. Olha o São Paulo. Arthur de frente, armou a batida, travado no momento do chute. Por baixo, Ventice tira. Ela volta. O São Paulo insiste. Põe o pé na bola, Pablo Maia. Ela sobra pro lado esquerdo para Iago. Pediu Ferreirinha mais à frente, 45. Volta a bola para Ferreirinha outra vez aqui na ponta esquerda. Sai da lateral, vem pro miolo, deixa a bola para Iago. Vai tentar devolver a bola na ponta, não tem espaço, deixa por dentro. Recebe de volta Pablo Maia caindo por ali para triangular. Bola volta para Ferreirinha, de lá para Pablo Maia. Tentativa de lançamento à frente, ele volta tudo para Arboleda, domina, a bola sobe, atrapalha o domínio, ele tenta girar, entrega para Arthur. Arthur vem lá pela meia, volta para Arboleda, toca na bola de primeira para Lucas Ramon na ponta direita, recebe o lateral, toca por dentro, passe é legal para Marcos Antônio, levantou a cabeça, o camisa 8, organiza o jogo, deixa a bola de novo na meia direita, na meia esquerda para Pablo Maia, aprofunda para Iago, para Ferreirinha, Iago vai para a área, Ferreirinha cortou, entregou a Marcos Antônio, girou, Pablo Maia passou, ele pediu, bateu, travado, sobrou, na área, o chute pro gol do Rio Francisco, duas vezes a zaga corta. Tira novamente. Quatro. O Bruno Melo ajudando. E a pressão do São Paulo é fortíssima no Morumbi. Tá começando a ficar maduro o gol. Marcos Antônio na ponta esquerda. Ferreirinha vai pintando a bola contra o Sherman. Levou pro fundo, acelerou, cruzou de perna esquerda para trás. Mergulha Thiago Kozer, corta, mas ela já havia saído. Tiro de meta pro Coritiba. 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
1: Público.
0: põe na conta.
1: 44.443 torcedores. Por um que não teve 44.444.
0: Que coisa.
1: Já já rindo.
0: Posse de bola para o time do São Paulo, que parte rápido ao ataque. Marcos Antônio para o Ferreirinha. Fez um jogo de corpo. O Sherman não foi na dele. Deu um picão lá para frente. Empurrado o zagueiro do São Paulo. Falta do La Vega, jogo parado, mais uma falta aqui no Morumbi, Band News FM, aqui o futebol é notícia.
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0: Boa grana, hein? Vem para ataque o time do São Paulo. Lucas Ramalhez entrega a bola. Iago pela ponta para Ferreirinha. Vai para a área o Arthur. Caleri já está lá. Rio Francisco chega. Ele deixa no Marcos Antônio. Tenta a finta. Carrega a bola para dentro da área. Vem o carrinho. Segura Marcos Antônio. Virou. Cruzou direto na mão do goleiro. Pedro Morisco fica com ela. 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
0: 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Posse de bola para o time do São Paulo no mais absoluto desespero. Reta final do jogo, últimos instantes da partida. Vamos até 49, informou aqui o Lucas Belotti.
1: Oi?
0: Torcida fica na bronca com o time do São Paulo aqui. Eu dizia que você informava mais 4 minutos de acréscimo, já temos 48, né? Último minuto do jogo. Ferreirinha pela banda esquerda, desce o São Paulo para tentar ainda o jogo, gol de desempate. Ferreirinha, vamos lá, o São Paulo é o time da fé, carregando o Marcos Antônio na tabela, entrada da área, Caleri travado, Thiago Kozer, que partida, hein? Tira por baixo mais uma. Domingos Duarte se antecipa e tira a quarta por dentro, meia esquerda, abriu muito forte pro Ferreirinha. Vai acabar o jogo no Morumbi, vai acabar empatado. São Paulo saiu na frente, tomou mais um gol. Mais um gol, São Paulo toma no começo do segundo tempo. Tem um jogador caído com câimbras, Belotti.
1: Thiago Kozer, o autor do gol do empate, tá recebendo a ajuda do Pedro Morisco para dar aquela esticada na perna e muscularmente ter condições de terminar a partida. São Paulo morreu com uma substituição, né? Fez apenas 4, o Seabra fez assim.
0: Pois é. A árbitra do jogo já procura ali o centro do campo, já faz a contagem para a cobrança do lateral. Se prepara para a batida, Sherman levanta essa bola mais à frente. Domingos Duarte de peito, de barriga, tira. Marcos Antônio para Ferreirinha, toca do lado, Ferreirinha para Iago. Iago devolve para Ferreirinha, o jogo vai terminar no Morumbi. Marcos Antônio domina, a bola sobe, Tice encosta na marcação, ele volta a bola para Ferreirinha, tem que virar o jogo. Deixa para Thiago, para Pablo Maia. Pablo Maia profunda, vai para a esquerda, o São Paulo vai inteiro para a área. Cruzamento do Iago na boca do gol, Jaci tirou mais uma. Vai terminar no Morumbi, mas tem contra-ataque o Coritiba. Já deu 49. Lançamento à frente, La Vega impedido do lado direito. A arbitragem mandou seguir. Vem 4 contra 2. Olha o São Paulo sofrendo. Vini Paulista para Keno. Leva Keno na ponta esquerda, invadiu a área, levou uma finta a mais. Arboleda chegou, tomou-lhe a frente, roubou-lhe a bola. Já partiu do lado, mas não há tempo para mais nada. Termina no Morumbi, vaias, muitas vaias. São Paulo deixa 2 pontos escaparem aqui no Morumbi. Termina o jogo, São Paulo 1, Coritiba também 1, na Band News FM, a bola não para. Vem aí Yuri Queiroga.
4: São Paulo 1, Coritiba também 1. No Campeonato Brasileiro, o São Paulo continua sem vencer desde abril, 19 de abril de 2026. E vai, Lucas Belotti, completar 4 meses sem vitória nesta competição. E não veio a segunda vitória de Dorival Júnior no comando do São Paulo.
1: É, e o São Paulo agora, Yuri, chega à sua segunda pior seca de vitórias no Campeonato Brasileiro desde a implementação dos pontos corridos. 9, né? A gente trazia essa sequência que era de 8, agora de 9 jogos sem vencer, algo que foi alcançado em outras 3 oportunidades, 2011, 2017 e 2021. Pior do que essa sequência aqui, o São Paulo só teve uma na história do Campeonato Brasileiro, que foi em 2013, quando ficou 12 partidas sem vencer. E o reencontro com a torcida depois de 81 dias aqui no Morumbi é com o final triste, várias críticas que vêm das arquibancadas, e o São Paulo que não vence exatamente há 81 dias. A última vez foi no duelo que havia feito aqui no Morumbi contra o Boston River pelo Campeonato Brasileiro. Aí a última vitória no dia 25 de abril contra o Mirassol. São Paulo que se complica na tabela do Campeonato Nacional. E o Coritiba vai mantendo a invencibilidade jogando no estádio de São Paulo. Agora são 5 jogos por aqui no Brasileirão, nenhuma derrota, 3 vitórias e 2 empates. O de hoje contra o Bragantino e os triunfos contra Santos, Corinthians e Mirassol. Tabu com gosto amargo, mas também está mantido agora 9 jogos do Coxa sem vencer o tricolor, mas esse com sabor de vitória. Por isso que os jogadores agradecem e aplaudem a presença massiva dos torcedores. E no apito final comemoraram bastante também esse pontinho conquistado pela equipe do Fernando Seabra. Yuri, agora o São Paulo vira os olhares para a Copa Sul-Americana. Tem compromisso continental contra o Bolívar aqui em casa, no Morumbi, mais uma vez, terça-feira, 9:30 da noite. Vitória simples é o que precisa o tricolor para avançar e enfrentar ou o Boca Juniors ou o Deportivo Recoleta. Brasileirão, próximo jogo é fora de casa contra a Lanterna Chapecoense. Jogo no domingo, dia 23 de agosto. Já o Coritiba não tem competições continentais, então tem como próximo compromisso Corinthians no domingo que vem, 7:30 da noite. Esse jogo vai ser no Couto.
4: E aí você continua ouvindo vaias, pelo que eu tô vendo aqui, acho que a arbitragem tá descendo agora, as árbitras estão descendo, houve até algumas vaias, mas não tão pesadas quanto as vaias em cima dos jogadores, dos jogadores e do Dorival Júnior, não é isso, Belotti?
1: Ah, definitivamente, viu, Yuri? As vaias agora, elas deram uma cessada, né? Tem bastante gente criticando, xingando aqui, mas assim, um ou outro, não é uníssono, e aí não faz um barulho específico. Os atletas já estão nos vestiários, né? Todos os do São Paulo, os do Coxa seguem aqui no gramado, mas a vaia principal foi aquela que a gente trouxe pro Sonzaço Bandeirantes FM, quando o juiz apitou, elas gritaram aqui as vaias.
4: Marcelo Duó, o Coritiba, como um bom boxeador, vai somando pontos, somando pontos, somando pontos, e nisso vai fazendo uma campanha ali bem constante no Campeonato Brasileiro. Dito isso, era um jogo pro São Paulo ir, quem sabe com uma vitória, para jogar leve contra o Bolívar. E agora a gente pode dizer que a partida contra o Bolívar pode representar uma pressão muito grande, principalmente sobre Dorival Júnior?
0: Olha, eu acho que assim já está na hora de mirar para ele o canhão de luz, né? Porque, por embora seja um recorte pequeno, esse é o 8º jogo, né? O 8º, 9º jogo do Dorival, o time não evolui. Só que hoje, especificamente hoje, eu acho que... E aí é uma coisa que é um pouco crônica no São Paulo, mas o São Paulo hoje não jogou mal, pra mim. Eu acho que o São Paulo foi, de novo, desatento. É inacreditável como esse time volta do vestiário e comete falhas bizarras, né? Hoje ficou na conta do Rafael. A maioria das vaias aqui foi pra ele, quando ele saiu de campo. Porque ele saiu errado, né? No segundo gol, além do Lucas Ramon, que, como disse bem o Bernardo na hora, acabou oferecendo as costas ali para o Thiago Coser subir. Uma jogada manjadíssima do Coritiba, que sem o Josué aqui quase não atacou, e na bola parada conseguiu um gol, né, numa falha do São Paulo. O jogo era totalmente do São Paulo aqui, tinha volume, tinha criação, finalizou. Só que é muito difícil fazer gol nesse Coritiba, né? É muito difícil fazer gol no Coritiba, valorizando o que o Palmeiras fez lá na casa deles, lá no Couto Pereira. É uma defesa bem sólida e hoje veio para se defender, evidentemente. Um ponto aqui é maravilhoso para o Coritiba. Mas, embora o time tenha evoluído muito pouco nas mãos do Dorival, eu acho que os jogadores também precisam ser cobrados. Porque é uma coisa... É todo jogo. Todo jogo é um gol diferente. E é uma bobeira, às vezes individual, que leva um jogo para o espaço. E agora, como é que você vai convencer de novo esses 40 mil que eles têm que voltar aqui na terça-feira para torcer pelo São Paulo? Difícil, né?
4: Bernardo Ramos, o Marcelo Duó citou desatenções pelo lado do São Paulo. E assim como foi contra o Atlético Paranaense, o São Paulo lá tomou 2 gols na largada do segundo tempo. Hoje não foi tão cedo, mas foi antes dos 15 minutos do segundo tempo. É é algo que, por exemplo, a gente pode dizer que transcende as questões de treinamento, de tática. O quão difícil é a gente levar a análise para esse lado?
2: É, Não, Yuri, é o seguinte, a gente precisa olhar para o que foi o jogo e para o que vem sendo a fase do São Paulo para fazer uma análise sobre o trabalho do Dorival. O trabalho do Dorival é muito ruim. Eu concordo com o Marcelo Duó quando ele fala sobre culpa também dos jogadores. Os jogadores são sócios, evidentemente, nesse péssimo momento do São Paulo Futebol Clube. Só que o trabalho do Dorival é horroroso. Dorival não consegue fazer o time jogar. O São Paulo não tem nada assim diferente, né? Poderia render muito mais. Você olha a escalação do São Paulo, Rafael. Goleiro ok, que comete as suas falhas, como a cometeu no lance do gol do Thiago Coser, assim como o Lucas Ramon também, que não é mau lateral direito. Arboleda, Domingos Duarte. Arboleda alterna bons e maus momentos, foi um dos melhores em campo na partida em que o São Paulo empatou por 1-1 com o Bolívar, no meio de semana. Teve uma partida horrorosa contra o Grêmio no sábado passado e hoje quase compromete. Domingos Duarte fez um bom jogo até hoje. Wendel, mal, mas pode jogar mais do que isso. Pablo Maia, autor do gol. Ok. Depois, Nilton, jogador que não acrescenta absolutamente nada ofensivamente ao time do São Paulo. Já era assim no Botafogo, eu não sei porque que o São Paulo fez essa contratação, mas tudo bem, vamos seguindo aqui. Marcos Antônio, baita jogador. É a vida inteligente do meio de campo do São Paulo. Tem Luciano, um ídolo são paulino. Caleri e Vitor Sá, que é um jogador ok, mas o Caleri é bom. Ou seja, o time de São Paulo pode mais do que isso. O trabalho do Dorival é muito ruim. Agora, não dá para dissociar também a condição do campo do que acontece fora de campo no São Paulo Futebol Clube. É um clube que passa por um momento muito complicado, deveria colocar o pé no freio e contrata jogadores de qualidade duvidosa. São os casos de Nilton e Vitor Sá. Vitor Sá até que esteve com o Botafogo em 2023, ano da derrocada, daquela pipocada absurda do time da Estrela Solitária, que tinha faca e o queijo na mão para conquistar o Campeonato Brasileiro que viria no ano seguinte. Então São Paulo contrata jogadores de qualidade discutível, mas ainda assim, jogando em casa diante de mais de 40 mil torcedores, não pode empatar com o Coritiba, que é um time muito mais modesto, que não tinha o seu principal jogador. Aliás, não tinha seus principais dois jogadores, ofensivamente falando, Josué e o Lucas Ronier, que está machucado, só vai voltar no ano que vem. O Josué é o grande articulador desse time. O Bruno Pacheco jogou no lugar dele, um jogador apenas mediano. O São Paulo sofreu no segundo tempo contra esse time aí, do Coritiba. Isso é inadmissível. Não dá para o torcedor e para o analista tolerarem esse tipo de atuação do São Paulo Futebol Clube.
0: Agora tem uma coisa, o Bernardo e Yuri, que é o seguinte. Você tem o São Paulo do Crespo, que era o São Paulo que funcionava. Ele tinha o meio campo com Danielzinho e Marcos Antônio, né? Luciano e, às vezes, o Pablo Maia, às vezes, Bobadilha, né? E eram jogadores que podiam pensar um pouco mais o jogo, né? Eles se aproximavam mais, tanto do pessoal da frente. O Luciano era quase um segundo atacante, dos laterais. O São Paulo produzia mais. Essa formação do Dorival, ele transforma o time do São Paulo numa coisa meio amorfa, né? Porque os principais pensadores, eles estão longe do gol. Você falava isso, Bernardo, durante a transmissão. O Marcos Antônio fica aqui o tempo todo na frente, ou caindo pelos lados, muito longe do Luciano. Ele e o Luciano, eles têm que estar do lado um do outro. São os dois jogadores mais talentosos do São Paulo, para servir o resto, né? E é tão engraçado. Se a gente aqui, que não fez curso de treinador, se a gente percebe isso transmitindo o jogo, como é que o treinador não consegue ver uma coisa tão óbvia, né? Por que insistir com o Ferreirinha, se sempre que o Ferreirinha entra, faz absolutamente nada, como hoje? O que ele criou aqui? Nada, né? Então são sempre as mesmas coisas, vai chegar na coletiva daqui a pouco, são os mesmos discursos. E os caras insistem, né? Porque insistem no Dorival e insistem nos defeitos dele também.
2: E olha só, tem algo importante também em relação ao que foi o jogo no segundo tempo, né? O São Paulo toma o gol aos 11. Gol do Thiago Coza, que fez uma partidaça. Ele e o Jaci foram muito bem hoje. Os dois, o Caleri não se criou hoje. Aliás, ficou pateticamente pedindo pênaltis, né? Que não aconteceram definitivamente. O São Paulo terminou o jogo praticamente sem meio de campo. Pablo Maia e Marcos Antônio, quatro atacantes. Arthur, Rian Francisco, Caleri e pelo lado esquerdo, Ferreirinha. O que acontecia? Era bola nesses caras e chuveirinho na área. São Paulo não tinha mais criação, porque o Marcos Antônio caía também um pouco no segundo tempo pelo lado esquerdo. Não tinha criação de jogo. Então são ideias ofensivas muito pobres as do São Paulo, viu, Yuri?
4: É, e a respeito dos pedidos de pênalti, do Dorival, na verdade, foi falar dos pedidos de pênalti, mas a respeito do trabalho do Dorival e também dos discursos, até no Band News na área, a gente até já comentou por aqui que meio que ele está importando para esse trabalho no São Paulo muito do que o derrubou no Corinthians, o Duó e Bernardo Ramos, muito do que o fez depois do título na Copa do Brasil no ano passado, a ter a derrocada e acabar sendo demitido.
0: Cara, eu acho que o Dorival precisa pensar, né? Assim, o Dorival, depois que ele foi para a seleção brasileira, é ladeira abaixo, assim. É impressionante como caiu. E eu não tô falando de resultado, não é resultado, é nível de futebol apresentado. Como é que um técnico do São Paulo tem a única vitória, a última vitória contra um time brasileiro quando ele ainda era técnico do Corinthians? E depois inventou uma sequência terrível, né, com o Corinthians, que acabou culminando com a sua demissão, né, com derrotas seguidas em casa, algo que o Corinthians nunca teve. É, e aqui no São Paulo ele não consegue fazer o time andar. Ah, mas são 7 jogos. Mas, gente, e a pausa da Copa? Né? O que foi feito nesse período todo? Então, assim, é só pedindo jogador. Luciano, cara, você viu umas coisas. Luciano me parece lento, meio fora de forma. É, alguns jogadores do São Paulo sem intensidade, um time lento para sair. Então, assim, se ele ainda tá apostando naquele time de transição, correria, que foi campeão da Copa do Brasil aqui, esse time que ele tem na mão, ou ele não tá conseguindo fazer isso, ou esse time não é isso, não é assim. E se ele perder o emprego aqui, ele vai começar a cair de patamar, eu acho. Porque os últimos trabalhos dele, incluindo a seleção brasileira, são ruins. E a gente precisa dizer isso, porque quando ele foi para a seleção brasileira, ele estava aclamadaço. Né? Todo mundo queria o Dorival na seleção brasileira. E ele não mostrou serviço lá e não mostrou serviço depois. Então acho que precisa parar para pensar o que está acontecendo.
2: Faz 10 jogos que o Dorival estreou. É, o primeiro deles foi uma partida horrível contra o Milionários, aqui no Morumbi, no dia 23 de maio. Hoje é dia 15 de agosto, faz quase 3 meses, e o São Paulo venceu um jogo nesse período. Claro que tem a pausa para a Copa do Mundo, a gente tem que levar isso em consideração, mas nesse período, São Paulo enfrentou, vamos lá, Milionários, empatou. Botafogo aqui, empatou 1-1, com o gol no finalzinho do Jordan Barreira. Aí ganhou do Boston River. Perdeu para o Remo. Perdeu em Bragança para o Atlético Paranaense. Empatou com o Flamengo no Maracanã. Acho que essa foi a grande atuação desse time do Dorival. Perdeu para o Grêmio no outro final de semana, no outro sábado, né? De virada por 2-1. Empata com o Bolívar, ok, jogou bem o time do Dorival, e hoje empata com o Coritiba jogando aqui no Morumbi. No momento em que o São Paulo fez um primeiro tempo seguro, não foi um grande primeiro tempo do São Paulo, mas não pode voltar pro segundo tempo jogando daquela forma, cara, dando espaço pro Coritiba. Ué, o que aconteceu ali no vestiário? Vamos recuar, jogar um contra-ataque? Você não pode fazer um negócio desse. Ainda mais o Coritiba tendo dois jogadores interessantes pelo lado direito ali, o La Vega e o Sherman, que, como a gente falou durante a transmissão, é um lateral direito que apoia mais do que o Tinga, que saiu machucado ainda na primeira etapa. Então é inadmissível, assim, o São Paulo ter tido, eu diria, uma tranquilidade para jogar muito grande no primeiro tempo, faz o gol com o Pablo Maia aos 42 minutos, desce pro vestiário absolutamente tranquilo, o Coritiba não produziu absolutamente nada no primeiro tempo e volta do jeito que voltou para a segunda etapa. O que que aconteceu no vestiário? O que que o Dorival fez ou não fez, ou deixou de fazer? Ele tem que ser questionado sobre isso na entrevista coletiva. Por que o seu time voltou tão mal, teve 15 minutos tão ruins no segundo tempo, e foi nesse período que o Coritiba fez o gol e poderia ter feito o segundo, porque o Coritiba tinha 3, 4 finalizações contra 0 do São Paulo. São Paulo vai finalizar pela primeira vez aos 19 minutos num chute do Luciano para fora. Depois foi que foi, meio que na base do abafa, né? Mas foi que foi, finalizou mais vezes. É, se a gente pegar aqui a estatística do jogo, São Paulo finalizou 19 vezes contra 8 apenas do Curitiba. Mas não levou grande perigo ao goleiro Pedro Morisco, né? Fez 5 defesas, é um goleiraço. Teve um lance do Caleri, né, do aos 35 minutos, em que o Morisco fez uma grande defesa e só.
0: Só.
2: Assim, defesa do Morisco, foi só isso mesmo, assim, em chance clara de gol. Ou seja, o São Paulo criou essas 19 oportunidades, mas não teve grande, não levou grande perigo ao goleiro Pedro Morisco. E no Morumbi, é sempre bom citar, um time com mais investimento, em tese, mais qualidade e que não é nada taticamente. É um nada tático esse time do São Paulo.
0: Agora, e só para terminar, Queiroga, é assim, de todos os times que estão perto da zona de rebaixamento, o São Paulo tem um desempenho ofensivo que é muito mais próximo de Remo, Chapecoense. Até o Santos acho que cria mais do que o São Paulo nos jogos que o Neymar e o Gabigol estão jogando. É muito preocupante, tá? É muito preocupante a situação do São Paulo, porque dependendo da rodada, ele pode encostar na zona do rebaixamento e com um futebol de zona de rebaixamento. E aí preocupa mais o torcedor, né? Porque o que que faz, né? A gente tá em agosto, vai esperar a data FIFA para tomar uma providência, não vai. Que providência pode ser feita, né? O São Paulo que trouxe um monte de gente agora aí para tentar formar um time. Acho que de todas as contratações, o Domingos Duarte é o melhor disparado. Eu gostei dele, segundo jogo bom que ele fez com o time do São Paulo. Mas tem que preocupar, gente, porque essa zona de rebaixamento, a concorrência tá grande.
2: O São Paulo já tem 22 jogos, né? Dá uma passada aqui na classificação.
4: Tem um jogo a menos. Ainda tem um jogo a menos em relação ao restante, porque tem o clássico com o Santos que não foi realizado por causa do playoff. Da Copa Sul-Americana.
2: Mas tem um monte de gente, mas Yuri, tem um monte de gente com 21 jogos.
4: Sim, sim. Que vai fazer 22 e vai ficar com um jogo a menos ainda.
2: Sim, sim, mas assim, tem gente logo atrás com 21 jogos. É o caso do Grêmio que pega o Remo amanhã, né?
4: O Atlético Mineiro.
2: Atlético Mineiro. Em Minas Gerais.
4: Isso.
2: O Galo, que tá uma posição acima do São Paulo, também tem 21 jogos.
4: Isso.
2: O Mirassol tem 21 jogos.
4: Uhum, pega o Flamengo amanhã.
0: O Internacional já tem 22.
2: O Internacional tá brigando de verdade.
4: É.
2: Contra o rebaixamento, a briga do Internacional é essa.
0: É um time que se parece muito com
4: o São Paulo. E o Inter pega o Remo segunda-feira. Esse aí é jogo de 6 pontos. A gente vai ter nessa rodada 2 jogos de 6 pontos contra o rebaixamento. Vasco e Santos amanhã, Inter e Remo na segunda-feira. Desses 2 jogos, quem perder aí vai se ver com o sofrimento.
0: Vou falar baixinho, Yuri Queiroga. Zubeldia tá no mercado.
4: Ai, ai, ai.
2: Mas não volta, não. Ah, mas não volta, não, viu, Duan?
0: Você acha?
2: Não. Aí seria...
0: Futebol é dinâmico.
2: Ah, mas aí seria uma loucura. Sabe que em 2007 o Cuca foi demitido do Botafogo. Mário Sérgio dirigiu, Mário Sérgio Pontes Paiva, saudoso, né? Dirigiu o Botafogo por 3 rodadas. Foi demitido, quem veio pro lugar dele?
0: Cuca. É, então. Futebol tudo pode.
4: Vamos ver o que vai acontecer. Vou jogar um assunto para vocês, mas a gente só vai responder isso após um breve intervalo. E após a gente fazer, na verdade, antes da gente ir para esse intervalo, vou fazer um primeiro contato com a zona mista do Morumbi, com a área de imprensa do Morumbi. Lucas Belotti já se encontra pela zona mista por aí, para daqui a pouco ouvir a palavra de Dorival Júnior, também do Fernando Seabra, pelo lado do Coxa, Lucas Belotti.
5: É isso, Yuri, estamos aguardando por aqui. Sala de imprensa está vazia ainda, né? Daqui a pouquinho ela vai ser ocupada pelo Fernando Seabra, técnico visitante, é o primeiro a falar por aqui, só uma sala. E também já estamos posicionados na zona de visão da passagem dos atletas, que daqui a pouquinho vão falar com a imprensa. Claro, atletas selecionados, né? A assessoria normalmente escolhe 1 a 2, ainda mais em resultados negativos. Então estamos por aqui, mas nada de movimentação, só aqueles testes de som. Mas efetivamente, nenhum dos personagens do jogo chegou por aqui.
4: Então é o seguinte, a gente vai ouvir os gols da partida. Primeiro, o gol do São Paulo, marcado pelo Pablo Maia. Aí faz um breve intervalo, dois minutinhos, volta... Houve o gol do Coritiba, marcado pelo Thiago Kosser, E na volta já vou deixar isso aqui para vocês, Marcelo Duó e Bernardo Ramos. Terça-feira, São Paulo e Bolívar. Se o São Paulo classificar, beleza. Ainda vai dividir atenções com a Copa Sul-Americana. Embora tenha a possibilidade de pegar o Boca Juniors, nas quartas de final. Agora, se der uma... Se der uma zebra e o São Paulo, mas não a zebra do Bolívar, der uma zebra, ou seja, de saírem as coisas do planejado, e o São Paulo foi eliminado, vai restar o Campeonato Brasileiro e vai restar com essa situação que o São Paulo pode se meter, de briga contra o rebaixamento. Aí a gente pode ter um cenário, a partir de terça-feira, de Dorival balançando no cargo, já com essa coisa que você já colocou aí, Zubeldía no mercado e tudo mais. Isso a gente vai conversar daqui a pouquinho, aqui na Band News FM. Antes, os gols da partida em um breve intervalo na Band News FM. O placar foi aberto com Pablo Maia. Chegou a dar esperança ao torcedor no finalzinho do primeiro tempo. Marcelo Duó na rua, sim.
6: Cortou pra dentro, feitou uma finta, voltou no Pablo Maia agora. Girou, limpou, bateu!

0: Coritiba aqui no Morumbi. Na sua especialidade, ele estava calibrando o pé. A bola sobrou para ele, a primeira ele deu na lateral, a segunda ele errou o passe, na terceira ele domina, na meia esquerda, de onde ele fez os seus gols mais bonitos com a camisa tricolor, ele dá um come no Fernando Sobral, que está deslizando até agora, corta para o pé esquerdo, ele mira o canto direito do Pedro Morisco e solta um foguete rasante no cantinho do goleiro, explosão no Morumbi, festa da torcida que conduz e como conduz. 43 do primeiro tempo, gol de alívio, de desabafo na Catedral Tricolor da Fé, São Paulo 1, Coritiba 0, e que golaço, Belotti!
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0: Prepara Breno Lopes para a cobrança, levantamento fechado, Rafael ficou, segundo poste, caçapa, não entrou, entrou, tava

0: arrepiado Couto, na falha do Rafael que ficou indeciso. Falta batida pelo Breno Lopes lá no segundo poste. Ficaram na dúvida de um possível impedimento. O atacante, o zagueiro do Coritiba, aparece nas costas do jogador do São Paulo. Projetado contra o Lucas Ramon, ele sobe, testa de cabeça para o fundo do gol. A bandeirinha demorou a correr, por isso eu também fiquei na dúvida, mas ela torre no canto direito do Rafael, que ficou olhando. Não sei se o VAR vai impugnar por alguma infração. Por enquanto, 1-1 no Morumbi, Belotti.
1: A reclamação dos jogadores do São Paulo de uma possível falta, empurrão ali no Colorado.
2: E com esse gol de Thiago Coser, o Coritiba empatou o jogo com o São Paulo, 1-1. São Paulo não vence desde o Boston River pela Copa Sul-Americana. 81 dias sem vitórias para a equipe do São Paulo, apenas uma vitória sob o comando de Dorival Júnior, mesmo com a pausa para a Copa do Mundo. É muito tempo para o torcedor do São Paulo sem saber o que é vitória. E Marcelo Duó e Bernardo Ramos. A pergunta foi deixada antes do intervalo. Terça-feira tem o Bolívar. Se o São Paulo classificar, beleza. Mesmo que seja nos pênaltis, inclusive, né? Com empate e pênaltis ainda existe essa possibilidade. Se o São Paulo não se classificar, podendo estar mais ainda na briga contra o rebaixamento, pode aumentar... A gente pode já pensar em Dorival balançando no cargo, ou até mesmo terça-feira sendo o fim da linha para Dorival Júnior?
3: Eu acho que na terça não. Eu acho que o São Paulo, inclusive, nem tem muita expectativa em relação à Copa Sul-Americana, sinceramente. Até pela situação que está aqui em relação ao Campeonato Brasileiro. A prioridade é permanecer na Série A, né? O Crespo falou isso lá atrás. Mas eu acho que tem uma coisa. Primeiro que se o São Paulo não passar do Bolívar aqui, vai ter, a torcida vai ficar ainda mais pé da vida do que ficou hoje. E o Dorival, que venceu a última partida no ano dele no dia 19 de fevereiro contra o Atlético, porque o jogo contra a Portuguesa no Paulistão foi nos pênaltis, ele quase foi desclassificado no Canindé, lembro bem porque estava lá. Esse retrospecto começa a pesar para ele, né? Então... o São Paulo, depois do Coritiba aqui, joga com quem? Depois da
4: Chapecoense.
3: Aqui ou lá?
4: Lá.
3: Então, aí se não conseguir ganhar lá, aí que é o Lanterna, fora, aí vai chegar uma hora que não vai ter jeito, entendeu? E o São Paulo não vai poder esperar muito, né, Bernardo? Porque é o seguinte, vai esperar a próxima data FIFA pra resolver? O trabalho é péssimo.
5: Não, o trabalho é muito ruim, é horrível. O trabalho do Dorival à frente do São Paulo, se bobear, é pior do que a do Roger Machado. O problema é que o Roger Machado já chegou demitido, né? E comprou um discurso da diretoria, aquela história de falar para agradar o patrão. Falar que não, o São Paulo vai brigar por título, tá balela. Todo mundo sabia que o São Paulo não ia brigar por título, que essa era uma viagem de Harry Maciz e Rafinha e também de Rui Costa, que já não tá mais no São Paulo. Então, o discurso do Dorival era completamente desconexo da realidade, né? Ele cai... Para o torcedor já era a cara do fracasso desde o início, né, da passagem dele pelo São Paulo Futebol Clube. E aí vem Dorival, respaldado por um trabalho que resultou no título da Copa do Brasil em 2023. Mas isso aí é o passado. Isso não sustenta trabalho de treinador. O caso é: São Paulo Futebol Clube tem problemas que transcendem o campo, com certeza. Desde os tempos de Rogério Ceni, quando ele falava que tinha cadeira na piscina e tal. Tinha razão, o problema estrutural de São Paulo é muito sério, é uma crise institucional muito grave. Não sei se é a maior da história, não vem ao caso, né, fazer comparações e tal, mas é uma crise institucional gigantesca. Agora, no campo, a coisa poderia ser melhor do que está. É inadmissível São Paulo ter problemas contra times inferiores no Morumbi. Jogar mal faz parte do processo, ainda mais quando um treinador tem 10 jogos à frente da equipe que dirige. Vai acontecer oscilação. O problema é que não acontece oscilação do São Paulo. É um time que sempre atua mal, abaixo da linha da mediocridade, que na acepção da palavra é mediano. Então o São Paulo está muito aquém de ser mediano, muito abaixo de ser mediano. Um trabalho péssimo. E o São Paulo, como a gente elencou os jogadores que começaram a partida, pode mostrar muito mais do que isso, do que vem mostrando. Então, assim, tá claro que o problema do São Paulo não é só técnico, mas isso não isenta o Dorival, que faz um péssimo trabalho à frente do São Paulo.
3: É só fazer a comparação com o vizinho que tá igual, que é o Corinthians. O Fernando Diniz tem os mesmos problemas. Os mesmos que o Dorival tinha lá, tem aqui. E ele lá, com todas as limitações, agora pior ainda, ele tá conseguindo fazer algo, né? Porque o Corinthians tá lá na parte de cima da tabela, tá vivo na Libertadores, o time dele tem vários problemas, mas consegue ter um jogo. Você olha, é um time que toma pouco gol. Agora, o Dorival com a conjuntura igual, ele não foi bem lá e não foi bem aqui. Então, não está indo bem aqui. Pode ser que mude, mas até agora nada.
5: Então,
3: eu acho que está muito nele também isso, sim. Lógico, os jogadores do São Paulo, eu não vejo muita diferença técnica entre o elenco do São Paulo e o elenco do Corinthians.
5: Não.
3: Entendeu?
5: O Corinthians é melhor.
3: Um pouco, o time titular.
5: O time titular. Exato. Né? Não estou falando de elenco. Estou falando aqui, o time ideal do goleiro é o ponto esquerdo. O do Corinthians é melhor.
3: Isso.
5: Mesmo com a saída do Memphis. Não se sabe se volta ou se
3: não. É outra loucura.
5: É outra maluquice.
3: Mas mesmo assim ele começa. O trabalho lá é muito melhor que o trabalho daqui, gente. Com praticamente o mesmo tempo.
5: É verdade. Então,
3: porque um estava no lugar do outro, né? Entrou no lugar do outro. Então, assim, a comparação, o momento do Dorival, ele é muito ruim. Falando de carreira mesmo.
2: Ô, Dó.
3: Então ele, a comissão dele, precisam pensar na vida aí um pouco.
2: Bernardo e Dó, a gente agora vai pegar os quatro times de São Paulo, os quatro grandes de São Paulo. Palmeiras, São Paulo, Corinthians e Santos. Abel Ferreira está vivendo novamente um momento de uma chuva de críticas e também um momento de pouca entrega de resultados, embora seja líder do Campeonato Brasileiro e tal, mas está vendo o Flamengo já vindo pelo retrovisor, pode diminuir a diferença para 3 pontos amanhã com um jogo a menos e tal. Está em risco na Libertadores, vai ter um jogo, vai ter um clássico na Copa do Brasil, que se for eliminado, aí a situação, o ego dele vai ser ainda mais atacado, como a gente conhece, e tem essa situação também no Campeonato Brasileiro, teve empate e derrota, claro que a sequência ela não pode ser comparada com o que vive o São Paulo, por exemplo, ou com o que vive o Santos, que está na zona de rebaixamento, mas a gente pode colocar em comparação as situações de críticas e de entrega de trabalho recente de Abel Ferreira e do Dorival Júnior pelo lado do São Paulo, ou não, ou a gente tá exagerando, pesando a mão no Abel Ferreira?
3: Não, eu acho que o trabalho do Abel Ferreira também não é bom, não. Eu acho que tá na hora de dizerem isso, né? Hoje, inclusive, alguém acho que disse para ele na coletiva e não gostou muito. Mas o trabalho dele não é bom no Palmeiras e, aparentemente, ele não sabe o que fazer para melhorar. Acho que a diferença é que o Palmeiras tem estrutura, dinheiro e instituição para primeiro mantê-lo lá, mesmo assim, dar o suporte para ele, né? Um trabalho muito longo e tudo mais, e deu a ele todo o que ele precisava para trabalhar, né? Tudo que ele pediu ele teve, né? No Palmeiras, então ele não pode reclamar muito, não. O trabalho dele também tá ruim. A bem da verdade, dentro de campo, o melhor trabalho do futebol paulista para mim é de Fernando Diniz. Porque ele tá fazendo muito mais com muito menos. Agora, o Palmeiras tem uma questão técnica dos jogadores também, tem muita gente lá em mau momento. E eu acho que o Abel tem condição de dar mais. Eu não sei se o Dorival tem condição de dar mais aqui. Não sei se o Cuca tem condição de dar mais na Vila Belmiro, né? Eu tô falando da capacidade profissional deles mesmo, estou mesmo.
4: Fernando Seabra.
3: Já o Abel, acho que tem.
2: Fernando Seabra vai começar a falar por aí, ô Belotti?
4: Isso, já tá tudo pronto aqui com o técnico do Curitiba. Em instantes a gente vai ter o início da entrevista coletiva do treinador visitante aqui, Yuri.
2: Começando agora.
6: Boa noite, Seabra. Bom, queria ver a sua opinião sobre o panorama do jogo, né? Especialmente sobre tempos que pareceram bem distintos, assim, a estratégia que você colocou, e no primeiro tempo o Coritiba não se defendeu bem, mas não conseguiu ficar tanto com a bola, as bolas longas eram mais uma estratégia, foi algo que aconteceu ali por causa das circunstâncias do jogo, e essa volta para a segunda etapa aí com mais posse, até o gol pelo menos, né? Todas as escolhas, né, passando por isso também, especialmente a do Sobral para o lugar do Josué, o impacto nessa estratégia.
7: Bom, boa noite a todos. Primeiramente, a gente teve uma dificuldade no primeiro tempo, que foi justamente ter um pouco mais a bola, né? Porque quando isso acontece, o adversário acaba tendo muito volume ofensivo. Você fica sujeito, em algum momento, a sofrer uma ação de maior qualidade, como acabou acontecendo no final do primeiro tempo, um chutaço ali de fora da área. Então, a gente tinha estratégia tanto para sair curto quanto para bola longa. Acabou usando mais a bola longa. O tempo dos nossos movimentos para aparecer, para jogar, não estavam muito bons no primeiro tempo. Então, os nossos zagueiros e o nosso goleiro, eles acabaram tendo que optar um pouco mais pela bola longa. E no intervalo eu só estimulei eles a que realmente prestassem atenção e oferecer os apoios no tempo certo, e que seria importante demais que nós fizéssemos isso bem para que o jogo ficasse mais difícil para o São Paulo, né? O São Paulo tendo que defender, fazer pressão bem, defender em bloco médio bem, ele teria mais dificuldade para impor o seu jogo técnico coletivo do que teve no primeiro tempo. E como a gente estava atrás do placar, a gente não tinha opção, né? Então a gente confia muito na qualidade dos jogadores, a gente treinou a equipe para que isso fosse feito, e aconteceu que ali no primeiro tempo a gente acabou mentalmente tendo um pouco atrasado nas leituras, né? Do ponto de vista tático, a gente só inverteu o lado que estava sustentando o lateral, mas a estratégia como um todo, fase 1 e fase 2, ofensiva a mesma. E fizemos alguns ajustes para ser mais agressivo defensivamente. Acho que isso também tirou o tempo e espaço que o São Paulo estava tendo para construir no primeiro tempo, para fazer os movimentos dos volantes, descer entre zagueiro e lateral, e destravar a nossa estrutura, né? Então a gente conseguiu oferecer apoio e ter uma fase de construção melhor, e conseguiu também se opor melhor a construção do São Paulo, gerando mais dificuldade para que eles tivessem progressão, controle e elaboração com bola. Isso prevaleceu até o momento do gol, e o nosso desafio, eu acredito muito no nosso grupo, é ser capaz de fazer isso por mais tempo no jogo, né? O São Paulo voltou, precisou fazer algumas alterações para voltar a pôr o pé na bola, para tirar um pouco do nosso volume, e as alterações surtiram efeito, e a gente acabou de novo ficando um pouco mais limitado a só defender baixo e tentar contra-ataques, algo que deixaria a gente exatamente na mesma situação que aconteceu no primeiro tempo. A equipe teve o mérito de, num momento do segundo tempo, voltar a jogar, pôr a bola no chão, quebrar a pressão do São Paulo, gerar uma ocasião de gol, gerar uma falta que gerou uma ocasião, que gerou um escanteio, ter um pouco mais de volume no campo de ataque. Acho que esse jogo deixa essa grande lição para o nosso grupo, de acreditar na capacidade de também construir, de também jogar, e que para enfrentar cenários difíceis assim, é importante que você também seja competitivo com bola, e não só defensivamente e buscando transições. Escolha do Sobral, como eu falei recentemente, a gente tem trabalhado com a ideia de 3-10 aí, né? O Josué, o Brian e o Sobral. É claro que todos eles têm uma certa versatilidade e podem fazer outras posições, assim como hoje no final do jogo, em função do desgaste daqueles que estavam completando o jogo inteiro, o Breno e La Vega terminaram por dentro como 9-10, né? E aí a gente colocou mais no finalzinho, né? Não na substituição em si, Keno e Paulo para marcar por fora, porque eles estavam mais frescos, quer dizer, então, de uma forma geral, a gente pode usar os jogadores, porque eles têm características que permitem jogar em mais de uma posição, mas hoje, na nossa lógica, a gente tem trabalhado com a ideia de Josué, Brian e Sobral para essa função. Como Josué e Brian não estavam disponíveis, era justo que o Sobral, que tem trabalhado muito bem, tivesse uma oportunidade, né? E aí, aproveitando, né, essa pergunta sobre o Sobral, você vê, Sherman já fazia um tempo que não entrava, entrou muito bem numa circunstância de um jogo difícil, O Vini vem sempre entrando bem, Tício entrou muito bem, Paulo entrou muito bem, né? E o Keno entrou muito bem, tá certo? Então, assim, a gente contou com o grupo todo e isso é resultado do trabalho do grupo como um todo no dia a dia, né? Hoje a gente tem

0: dos jogadores que você não tem à disposição. Isso tem sido um grande problema nas últimas semanas no time do Coritiba. Você perdeu para essa partida não só o Josué e o Brian, que você cita, mas perdeu outros atletas. Até opções que você tem de características diferentes no banco de reservas, como, por exemplo, o Rodrigo Rodrigues. Hoje você não tinha, novamente, um atacante posicional que você falou em outros momentos que era uma necessidade que você via dentro do teu grupo. Você acha que o Coritiba está pecando em não ir ao mercado e se reforçar mais neste momento, já que o time vem convivendo muito com a falta de alguns jogadores, muito por conta das lesões?
1: Olha, eu sinceramente acho que não, porque a gente vê a forma como o Rodrigo trabalha, as qualidades que ele tem, e eu tenho convicção que ele vai atender a gente completamente.
2: Pablo Maia.
1: No sentido daquilo que...
3: Pablo Maia, volante do São Paulo, falando na zona mista do Morumbi, Lucas Belotti.
2: Tá chegando por aqui, vamos ver.
4: Tá com resultados ruins, vocês chamam o torcedor, convocam a torcida vem, mas o resultado não acompanha esse apoio. Eu queria que você passasse um recado ao torcedor que veio hoje ao estádio, atendeu esse pedido do grupo como um todo, conseguiu comparecer, mas o time acabou não vencendo mais uma vez.
5: Olha, a gente tem que agradecer, né, a torcida por comparecer, fazer uma linda festa na recepção nossa e apoiar junto a gente desde o início ao fim do jogo. Mas também, ao mesmo tempo, acho que a gente deixou a desejar tudo isso que eles fizeram pra gente. Mas espero que eles não nos abandonem, que terça-feira a gente tenha uma outra decisão e contamos com o apoio deles para que a gente saia classificado.
6: Lógico, pesa num momento como esse, né? São 9 rodadas de Campeonato Brasileiro sem vitória, dos últimos 15 jogos, apenas uma vitória. A gente vê a parte de baixo da tabela do Brasileiro se aproximando. O quanto tudo isso acaba pesando em começar o jogo, o time mais uma vez não foi bem. O quanto isso colabora para um jogo ruim, mesmo jogando dentro de casa, com todo esse cenário favorável?
5: Cenário favorável?
6: Cenário favorável que eu digo da torcida, né? Você acabou de dizer que fez toda uma festa.
5: Cara, é difícil falar, né? Porque a gente nesse momento só tem que abaixar a cabeça, ver o que a gente tá errando. Acho que a gente tem que ter mais concentração do início ao fim do jogo, falar menos, todo mundo se ajudar, né, unir, para que a gente saia dessa fase que estamos. Porque terça-feira a gente já tem um jogo muito importante. E tenho certeza que com o apoio da nossa torcida aqui dentro a gente possa sair vitorioso para esse cara.
7: Pablo, vocês temem o rebaixamento no Brasileirão?
5: Cara, é difícil falar, né? Por causa que a gente vem muitos jogos sem vitória. E o Campeonato Brasileiro é um campeonato muito difícil. Principalmente a gente deixando esses pontos escapar dentro de casa. Que lá na frente possa fazer falta. Mas São Paulo é o São Paulo, né? Então, claro que na fase que a gente está, de não ter as vitórias, a gente sempre tem que ligar um alerta, mas espero que a gente possa virar essa chave e pensar sempre na parte de cima da tabela.
8: Oportunidades, o São Paulo consegue sair na frente, consegue abrir o placar e no segundo tempo acaba tomando gol. Para vocês, internamente, como vocês enxergam? É talvez uma questão psicológica, uma questão física, de acabar tomando um empate ou até mesmo a virada na segunda etapa?
5: Eu acho que a gente tem que ser mais focado, mais atento, psicológico mais forte, do início ao fim da partida, como eu falei, que a gente vem tomando muito gol no início do segundo tempo, né, quando a gente volta do intervalo. Então acho que a gente tem que ligar esses pontos de alerta para que a gente melhore e não continue errando nesses erros.
2: Tá então um trechinho do Pablo Maia, né? Ele fala um pouquinho baixo, a gente tentou se esticar inteiro para chegar o mais alto possível, mas o semblante do Pablo também era de muita tristeza, né? Apesar do gol marcado, é o primeiro na temporada, não marcava há muito tempo, mas falou um pouquinho sobre esse problema que o São Paulo tem realmente de tomar gols no segundo tempo e não negou, né, o temor de rebaixamento, ainda mais com o São Paulo desperdiçando pontos em casa, como foi o caso hoje, foi o caso do jogo contra o Atlético Paranaense. Os dois jogos de Brasileirão que o São Paulo teve como mandante depois da Copa do Mundo terminaram sem vitória, antes com o Dorival na Copa também contra o Botafogo, em um cenário parecido de um gol

0: sofrido, aquele na reta final e não no início, mas ambos no segundo tempo.
1: É porque aquela história, o Marcelo Duó e Bernardo Ramos, a realidade se impõe, e junto disso, vou pegar até a primeira resposta do Pablo Maia, em que ele faz o apelo ao torcedor não perder a confiança no time para vir na terça-feira contra o Bolívar, porque vai ao encontro do que o Marcelo Duó tinha falado. Como convencer o torcedor, que foi hoje em grande número, a novamente dar um voto de confiança ao time contra o Bolívar numa competição que, neste momento, embora todas sejam importantes, ela não está entre a prioridade zero do São Paulo, que é o Campeonato Brasileiro.
2: Bom, o Campeonato Brasileiro tem que ser a prioridade. É o campeonato mais importante do país. O São Paulo já não está na Copa do Brasil. O São Paulo vai encarar, o quê? A Copa Sul-Americana? O rebaixamento vai bater a porta do São Paulo. Aí, cedo ou tarde, o São Paulo vai se ver mais próximo à zona do rebaixamento jogando dessa forma como está jogando aí. Então, eu não vejo dessa forma. Eu vejo o Campeonato Brasileiro como prioridade absoluta do São Paulo.
3: Não dá olhar
2: para o Brasileirão como... Não, vamos brincar no Brasileiro, não. Como falava Renato Gaúcho, né, Eduardo?
3: Isso vale para o Santos também. Isso vale para todo mundo que está nessa situação difícil aí de perto da zona do rebaixamento. O Mirassol vai fazer isso com a Libertadores, porque a prioridade é ficar na Série A. O Mirassol já fez sua história lá na Libertadores, fez gol lindo e tal. E o São Paulo a mesma coisa, gente. Se o São Paulo não tem elenco para ganhar do Coritiba e jogar contra o Bolívar, como é que vai competir nas duas? Então, assim, eu repito, o que São Paulino fez hoje, gente, isso é um jogo da 23ª rodada do Campeonato Brasileiro. É um jogo de, sabe, meio de campeonato. O São Paulino fez hoje aqui uma festa de mata-mata. Uma noite de Libertadores foi feita aqui. Recepcionaram o ônibus do clube lá fora, fizeram uma festa animal. Pô, colocaram 40 mil aqui num sábado, 9 horas da noite, que é um horário, vamos combinar, que é um horário horroroso, entendeu? E eles vieram aqui pra ver uma apresentação pobre do São Paulo. Deixaram 2 milhões de reais aqui pra ver uma apresentação pobre. O que garante a eles que o Bolívar, que tirou o Grêmio da Copa Sul-Americana, Grêmio que, em tese, é um time parecido com o do Coritiba, tem até jogadores melhores. Que garante que São Paulo vai passar aqui terça-feira com esse futebolzinho aqui? É difícil. Pode passar, mas é difícil.
2: São Paulo já caiu pro Juventude na Copa do Brasil, que é um time pior do que o do São Paulo, em tese. E aí o São Paulo se complica contra adversários muito mais frágeis, com investimentos muito menores. Milionários, Coritiba... É. Outros tantos aí.
3: Só ganhou do Boston River, gente, com todo respeito.
1: E o Boston River, assim, o Boston River que tava apanhando de todo mundo da Copa Sul-Americana, né?
2: Não, então, time horroroso.
3: Né? Tá mal lá na Argentina também. Tá apanhando de todo
1: mundo. No Uruguai
3: também. Né? No Uruguai, aliás. Tá... Tem 16 times lá, ele é o 13º.
2: Não, pô, pelo amor de Deus, né? Não, time que não tem justificativa pra essa atuação de São Paulo no segundo tempo. Principalmente no segundo tempo. Primeiro tempo não foi nada demais, é que o Coritiba não jogou. Quando o Coritiba resolveu jogar, botou o São Paulo na roda aqui no início do segundo tempo.
3: Você viu a resposta do Seabra? Não, a gente adiantou a marcação, fez uma marcação média e eles ficaram um tempão sem conseguir tocar na bola. Exato, e foi verdade mesmo.
1: Exato. Imagina se faz uma alta, né?
3: Então, é isso. Fez em alguns momentos aqui. Fez aqui e o Rafael foi obrigado a chutar a bola pra lateral.
1: É, aquela coisa.
3: Porque não tinha ninguém.
1: Ô, Bernardo, ele disse que aquilo era uma marcação média. Se faz realmente uma alta na acepção da palavra... Tomava a bola do Rafael dentro da pequena área.
2: O Rafael que foi muito vaiado aqui no Morumbi, vale lembrar, né? É um dos que falham, né, no lance do gol do Thiago Kozer, né?
3: É, falhou no gol do Grêmio lá, né?
2: Falhou no gol do Grêmio lá, num dos gols do Grêmio lá.
3: É.
2: E cometeu essa falha assim como o Lucas Ramon, né? Lateral direito que tinha de guarnecer o segundo pau e não fez. Deixou todo o espaço do mundo para a cabeçada do zagueiro do Coritiba, que aliás fez uma boa partida, exemplo do Jaci. Dois zagueiros que foram muito bem no jogo de hoje.
1: Ô Lucas Belotti, tem mais gente aí aparecendo pela zona mista aí do Morumbi?
0: Não, sem movimentação, Yuri, ainda dos atletas, nem do técnico Dorival Júnior, né? Pro protocolo a gente vai ter um encerramento na entrevista do Seabra, depois a chegada do técnico tricolor. Mas dos atletas, nenhum passou mais por aqui. Os outros já foram em direção ao ônibus, vamos ver se mais alguém passa, mas a tendência é de que sim, mais um atleta ainda a ser divulgado vai passar por aqui.
1: É, então acho que como a coletiva do Fernando Seabra ainda está rolando, a gente não consiga ouvir o Dorival Júnior antes do final da nossa jornada, que é a meia-noite. Então eu vou fazer o seguinte, já vou liberar aqui Marcelo Duó e Bernardo Ramos, que estiveram conosco, narrando e comentando a partida entre São Paulo e Curitiba, um para o São Paulo, um também para o Coxa no Morumbi. Marcelo Duó volta amanhã para outro jogo que vai ser um barril de pólvora, não por causa do time em campo, mas por causa da diretoria, que é Corinthians e Cruzeiro, amanhã lá na Arena em Itaquera.
3: Por causa do time em campo também, são as duas coisas. O torcedor tem dois motivos para ficar, primeiro preocupado, depois pé da vida. Vamos ver se alguém da diretoria vai ter a coragem de aparecer na Arena do Corinthians amanhã, essa eu quero ver.
1: A coragem ou a decência?
3: As duas coisas, porque lá tá faltando as duas coisas, decência e coragem. Aliás, faz muitos anos que tá faltando isso no Corinthians, não é de hoje não. Cara, se eles voltarem a conversar com o Memphis e renovar, vai ser uma das maiores patifarias da história do Esporte Clube Corinthians Paulista. É um negócio assim, que não tem nome.
2: E olha que são muitas, né?
3: E olha que são muitas, mas é um negócio que não tem nome.
1: Tem. Sabe como é que a gente chama isso lá no Nordeste? No Nordeste, em alguns cantos do Nordeste, inclusive a Paraíba. Batida de pino.
3: É, isso. É, batida total de pino, total. Mas amanhã a gente vai ver tudo isso de perto lá, Corinthians e Cruzeiro, duas reserveiras, você vai ver só.
1: É, que o Cruzeiro tá preocupado também com a...
3: Flamengo.
1: Com o Flamengo na Copa Libertadores, joga na quarta-feira, empatou o primeiro jogo, Corinthians tá preocupado com o Rosário Central, deve reserveira por aí. Valeu, Dó!
3: Valeu, meus queridos, até amanhã.
1: Bernardo Ramos, grande abraço pra você, até a próxima.
2: Até a próxima, Yuri, um grande abraço a você, tchau, tchau.
1: Bom, são 11 horas e 49 minutos no horário de Brasília. Vamos a um breve intervalo, 2 minutos. Na volta, as últimas informações de Lucas Belotti, direto da zona mista do Morumbi. Depois deste empate entre São Paulo e Curitiba, 1-1 pela 23ª rodada do Campeonato Brasileiro. 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
1: Onze horas e 52 minutos pelo horário de Brasília. Você ouviu aqui na Band News FM, São Paulo 1, Curitiba também 1. Voltando ao Morumbi para as últimas informações a respeito do Tricolor, a respeito do Coxa, pelo que eu estou ouvindo aqui no sinal que nós estamos recebendo, Lucas Belotti, o Fernando Seabra ainda está falando. Então o Dorival Júnior vai falar só amanhã, literalmente, né, o Belotti?
0: Eu acho que sim, viu, Yuri? Acho que sim. A gente ainda está acompanhando a entrevista coletiva do técnico Fernando Seabra, né? Nossos colegas de imprensa de Curitiba e de outras regiões do Paraná vieram em massa também, então muitas perguntas, muitos questionamentos ao treinador Fernando Seabra, e só depois o Dorival pode falar. Aqui no Morumbi, especialmente, é o único estádio, né, dos quatro grandes em que só há uma sala de coletivo e não dois espaços, por isso o Dorival tem que ir aguardar. Terminou agora a coletiva do técnico Fernando Seabra, então fica a cargo do Dorival agora o momento em que ele vai começar a entrevista coletiva dele, viu, Yuri?
1: É, então ainda deve se aguardar alguns minutos, isso já deve ocorrer mais perto da meia-noite, se, sendo muito otimista, mas muito provavelmente já nos primeiros minutos do domingo, já meia-noite e pouquinho, já nos primeiros minutos do domingo, então o Lucas Belotti vai fazer, como diria um grande colega meu lá de João Pessoa, chamado Wellington Alves, vai fazer o trabalho das 24 horas, não 24 horas direto, né, mas vai fazer a virada.
0: Calma aí, pô.
1: Que é isso aí. Me ajuda aí. Mas vai fazer a virada.
0: Isso é só você narrando as 24 horas, né? Você
1: as 24 horas de Le Mans, de Spa, de Nürburgring, de Daytona, do que você mais imaginar. Mas vai fazer a virada, né? Porque vai fazer a coletiva já nos primeiros minutos do domingo. Então, ô Belotti, já que não tem mais ninguém passando aí pela zona mista, você traz os últimos destaques, tanto do São Paulo quanto do Coritiba, Belotti.
0: Vamos lá então, Yuri. O São Paulo não tem viagem agora, né? Se apresenta amanhã, inicia os treinamentos já visando o jogo contra o Bolívar. Tem duas atividades, domingo e segunda-feira, antes desse confronto, né? Vale destacar que é de amanhã, muito provavelmente, com trabalho regenerativo para quem foi titular da partida. E aí o jogo na terça-feira, vitória simples do São Paulo, já serve para uma classificação às quartas de final da Copa Sul-Americana. Novo empate, pênaltis, derrota, eliminação, se avançar. Quem avançar entre São Paulo e Bolívar tem lá pela frente Boca Juniors ou Recoleta, Boca que saiu na frente com 2 gols de vantagem dentro de casa. Campeonato Brasileiro, próxima chance do São Paulo encerrar essa sequência que pode chegar a 10 jogos sem vitória, vai ser no próximo domingo contra a Chapecoense fora de casa. Yuri, valeu. Dorival tá chegando por aqui, não sei se dá tempo.
1: Vamos tentar ouvir aqui o início da coletiva, portanto, do Dorival Júnior. Valeu, Belotti.
0: Valeu.
1: Vamos ouvir aqui o iniciozinho da coletiva do Dorival Júnior, já nos minutos finais aqui da jornada da Band News FM. Tá chegando
0: instantes,
1: por aqui.
0: Tá só os últimos ajustes aqui na sala antes do início da entrevista coletiva do técnico Dorival Júnior. Ele tá posicionado, só aguardando aqui a orientação do Departamento de Comunicação.
8: Vamos então dar início à entrevista coletiva com o técnico Dorival Júnior após o duelo entre São Paulo e Coritiba no Morumbis.
10: Dorival, boa noite. Gabriel Sark, bancada Tricolor. Muito foi dito a respeito da importância desse jogo, a respeito da mobilização da torcida. O torcedor foi convocado, compareceu, fez festa fora do estádio, também dentro do estádio, como um fato novo, talvez, para o time voltar a ganhar no Campeonato Brasileiro. Qual que é o tamanho desse empate, desse novo tropeço diante do torcedor, justamente com esse pensamento, né, de que o estádio cheio poderia vir a ser o fato novo que faltava para o time manter a concentração? Queria que você avaliasse um pouco esse cenário que para o torcedor que veio para o estádio hoje passa a ficar desesperador no Campeonato Brasileiro. Obrigado.
12: O torcedor fez sua parte e muito bem feita. Nós ficamos devendo mais uma vez. Nós temos que assumir tudo isso. Não tem que ficar passando panos. A responsabilidade é nossa. Eu acho que um time onde o nosso goleiro praticamente não fez uma defesa dentro da partida, tinha a obrigação de tentar um algo diferente para que pudéssemos finalizar a partida. Essa é a realidade. Mais uma vez, nós estamos devendo ao nosso torcedor, em razão daquilo que nós procuramos fazer na primeira etapa, de uma maneira correta, jogando praticamente todo o tempo dentro do campo adversário e, mais uma vez, faltando o principal, a definição, a finalização do resultado. Então, você outra vez sai frustrado porque, em uma jogada, nós acabamos perdendo a possibilidade de uma vitória. É impressionante isso acontecendo, porque é um fato que vem se repetindo, em vários jogos aconteceram, é o que mais nós estamos dando atenção, mais estamos treinando, mas a bola parada tem nos tirado aí uma possibilidade real de estarmos bem melhor no campeonato.
17: Dorival, boa noite. Bruno Faria, da Rádio CBN. Eu queria que você falasse um pouquinho sobre o começo do time no segundo tempo. Isso também tem chamado atenção, porque você já falou sobre a bola aérea, e um pouquinho antes do gol me chamou a atenção que você, na beira do gramado, estava desesperado pedindo para o time sair de trás. O que, que você conversou nesse intervalo com o time para você ficar ali desesperado e vendo que seu time não conseguia jogar no segundo tempo? Obrigado.
12: É que você está vendo o que tá desenhando na partida. Você tem sensibilidade para poder entender, com 2 minutos de jogo, aquilo que é um novo desenho para um reinício muito diferente daquilo que foi no tempo inicial. Então, assim, você percebe isso muito rápido e tenta refazer algumas coisas ali. O que esteve ao nosso alcance, tentando mudar alguns posicionamentos, adiantar um pouco mais a nossa equipe, que foi tudo que nós fizemos na primeira etapa. E é impressionante que na virada dos tempos, nós temos aí deixado pontos importantíssimos. Isso aí tem nos penalizado consideravelmente. A gente pensa, repensa, analisa, reanalisa, é falta disso, é falta daquilo, mas um time que produz, como nós produzimos mais uma vez na primeira etapa, como foi na altitude há poucos dias atrás, como foi no jogo do Grêmio há uma semana atrás, é impossível. Então, você fica preocupado com essa repetição de resultados e com alguns pontos que são destoantes daquilo que é a normalidade de uma equipe. Isso daí sim preocupa bastante. Nós estamos trabalhando de todo jeito para que possamos superar esse momento, e vai acontecer.
1: A gente ouviu o início da coletiva de Dorival Júnior aqui na Band News FM. O restante das palavras do técnico do São Paulo a gente acompanha na programação da Band News FM durante este domingo, que já se aproxima. São 11 horas e 59 minutos, já finalzinho, últimos segundos deste sábado. Já estamos caminhando para o domingo, dia 16 de agosto, e por aqui colocamos um ponto final na jornada esportiva de São Paulo 1, Coritiba também 1. Você conferiu com Marcelo Duó na narração, com os comentários de Bernardo Ramos e as reportagens de Lucas Belotti, comigo Yuri Queiroga na apresentação e no plantão. O futebol volta logo mais, a partir das 3 da tarde, com jornada dupla, Vasco e Santos. A bola rola às 4 da tarde. Você confere com Silva Júnior, Mauro Betting, Maurício Ferreira e Fábio França. E na sequência, Corinthians e Cruzeiro. 6h40 começa a transmissão, 7h30 a bola rola. Narração de Marcelo Duó, comentários de Léo Fontes, reportagens de Aline Fanelli, apresentação e plantão de Bruno Camarão. Meia-noite em ponto, ótimo domingo pra você. Continue na programação da Band News FM. Vem aí Stephanie Toso com a atualização do noticiário no Brasil e no mundo. 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
20: 12:02, pelo horário de Brasília. Bom dia para você que acompanha a Band News FM nessa madrugada de domingo. Hoje, 16 de agosto de 2023. Eu, Stephanie Toso, já estou por aqui, hein? Te faço companhia até às 7 horas da manhã. Aguardo também a sua participação ao longo dessa madrugada, mais uma, aqui na Band News FM, trazendo os principais destaques do Brasil e do mundo. Ai, ai, hein, gente? Madrugada que, pelo menos aqui em São Paulo, tá um tiquinho mais gelada, mais fresquinha, né? Teve chuva aí no decorrer da nossa manhã de ontem. E aí isso complicou um pouco a situação, mas solzinho apareceu, esquentou. E seguimos com esse domingo. Agora a tendência, pelo menos, é ficar mais seco por aqui, já com a temperatura voltando a disparar entre hoje e os próximos dias também. De olho já em uma nova onda de calor predominando aqui no Brasil. Daqui a pouquinho tem mais informações ao longo da nossa programação. E claro que o nosso WhatsApp está aberto, tem 11 999 592 100, para você mandar o seu alô, a sua mensagem, crítica, sugestão ao longo desses próximos minutos. Vamos nessa, gente, já fazendo um giro pelos principais destaques do dia? Música.

começa oficialmente nesse domingo a campanha eleitoral no Brasil. O presidente Lula, candidato à reeleição, participará de um ato no estádio municipal 1º de maio, em São Bernardo do Campo. Já Flávio Bolsonaro, candidato do PL, fará um comício em Copacabana, no Rio. Renan Santos, do Missão, fará o lançamento da campanha no Largo São Francisco, em São Paulo. No PSD, Ronaldo Caiado vai participar de uma carreata em diferentes cidades de Goiás, estado que ele governou por 2 mandatos. Já o ex-governador de Minas Gerais, Romeu Zema, do Novo, irá fazer um ato no mercado central da cidade mineira de Montes Claros.

0: Nos outros destaques do dia, a Petrobras continua a perfuração na margem equatorial após encontrar indícios de petróleo na região. A descoberta foi compartilhada pela estatal em um comunicado ainda na sexta-feira. A empresa detectou a presença de hidrocarbonetos em águas profundas perto da costa do Amapá. Segundo a Petrobras, a perfuração permanece em curso para avaliar a possibilidade de exploração no local. Nos outros destaques do dia, polícia prende o empresário Ivo Velcose em flagrante por violência doméstica. Ele agrediu a mulher Giulia Melo Falcão Velcose. O caso aconteceu em Pinheiros, na zona oeste de São Paulo. De acordo com o boletim de ocorrência, Giulia relatou que as agressões começaram depois de uma discussão entre o casal por volta das 11 da noite, quando eles voltavam de um jantar. Segundo ela, Ivo desferiu socos contra o rosto e o corpo dela ainda dentro do veículo. Em um vídeo, ela falou sobre o episódio.
1: Essa é a situação que meu marido me deixou. Essa é a situação. Olha, um dedo quebrado, o meu rosto todo deformado. Esse é um homem sério, de negócios, a família séria que vocês conhecem.
0: Ivo é conhecido no mercado financeiro por ter sido sócio fundador da antiga empresa Virgo. Ele foi alvo de uma investigação por fraude em 2025. Já a Secretaria da Segurança Pública do Estado de São Paulo informou que após a audiência de custódia, o empresário teve a prevenção convertida em preventiva. O brasileiro Hugo Calderano se despede da competição na Suécia depois de uma derrota no circuito mundial. Quem traz os detalhes é o Maurício Ferreira.
2: O mesa-tenista Hugo Calderano é derrotado pelo francês Félix Lebrun e para nas quartas de final do Europa Smash em Malmo, na Suécia. O carioca foi batido por 4 sets a 1 e viu o rival europeu aumentar a vantagem no retrospecto geral. São 7 vitórias do francês contra 3 de Hugo Calderano. O maior mesa-tenista do país deve voltar a defender o Brasil em setembro, entre os dias 8 e 13, no WTT Champions de Macau, na China.

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1: Agora 6:07, pelo horário de Brasília, já dando aquela passadinha rápida aqui pelo nosso WhatsApp para desejar bom dia para o Sérgio Rota, que está por aqui. Falou assim, olha, estamos de plantão, hein? O seu plantão não te atrapalha, não? Não me atrapalha, não. É, mas um plantão, descansei dois fins de semana, né? Então tá bom. Aí hoje tem plantão, próximo fim de semana descanso e por aí vai, tá tudo certo. Seguimos juntos, pelo menos aqui, hein? Tem mais madrugadores que também estão trabalhando, é o caso da Annelise, que daqui a pouco vai terminar, vai para casa descansar também. Então tem muita gente que vai fazendo companhia um pro outro, aí não fica chato, né? Ó, quem tá por aqui também é o Newton Santos, direto do Rio de Janeiro, falou boa noite para todos da Rádio Band News. Tamo junto aí até às 6 horas da manhã, muito que bem. O Ailton Seixas, direto de Salvador, já aparecendo para desejar um bom dia para todos nós. Quem também tá junto em mais uma madrugada e aí, ó, lavando o carro. É o Rubens, da Zona Leste. Mandou foto aqui e tudo mais. Tá lavando o carro, né? Nessa hora... Ai, ai, ai, hein? Haja. E aí tem boa noite, Sté. Ai, ai. Reclamando do calor em Andradina. Aí ele falou assim, ó. Amanhã rola um parque aquático com o Theo, meu filho. Amanhã rola, hein, Guilherme? Tem, dá pra aproveitar bastante. Inclusive, amanhã já esquenta mais. E realmente, assim, região por aí tá complicada, hein? Não só o calor, mas a umidade diminuindo cada vez mais. O Rubens falou que tá lavando o carro porque tá sem sono. Muito bem. Então siga por aqui, na Band News FM, na minha companhia também, até quando der. Vamos que vamos com os outros destaques?
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1: Um levantamento aponta que as apostas em bets ilegais caíram no Brasil. Os detalhes chegam numa conversa do diretor-presidente do Instituto Locomotiva, Renato Meirelles, com o Renan Sulquevicius.
2: Renato Meirelles, mais uma semana aqui com a gente para trazer retratos desse nosso Brasil. Um desses retratos importantíssimos, né, dos últimos tempos é a presença de sites e aplicativos de apostas na vida de milhões de brasileiros e brasileiras. Algumas das críticas que são feitas a esses jogos diz respeito a plataformas ilegais, empresas ilegais que estão em diferentes plataformas e induzem aí as pessoas a fazerem apostas nesses espaços não confiáveis. Tem um levantamento produzido pelo Instituto Locomotiva mostrando que houve uma redução na presença dessas empresas ilegais nesse mercado. O que esses números dizem, Renato?
3: Vamos lá. Nós sabemos que o consumo de bets tem crescido muito no Brasil. É um consumo que cresceu aí de uma forma quase que epidêmica nos últimos anos, porque dialoga com uma cultura popular que é o futebol, né? Isso já entrou na rotina de milhões de brasileiros, Renan. Ela está no intervalo do jogo, está no celular, no grupo de WhatsApp, na promessa de transformar 10 reais em 100 reais se divertindo enquanto isso acontece. Mas existe uma parte dessa história, uma parte que precisa ser tratada com muito mais seriedade do que um jogo ou uma atividade de entretenimento. É a presença de bets ilegais no dia a dia dos apostadores. Porque uma coisa é discutir o mercado regulado, se a regulação é ou não é suficiente para um mercado legal, né? Discutir as regras, a fiscalização, a identificação do apostador, a garantia que menores de idade não possam jogar. A outra coisa é o brasileiro colocar dinheiro numa plataforma que não segue as regras do país, que não cumpre a lei. É uma plataforma que não exige reconhecimento facial, e ao não exigir reconhecimento facial, permite com que crianças possam apostar. São plataformas ilegais que aceitam cartão de crédito, e aí o endividamento fica muito mais rápido, muito mais direto, e esses apostadores acabam ficando vítimas da bola de neve dos juros cobrados pelo banco. As plataformas ilegais aceitam criptoativos, isso significa que elas servem também para lavar dinheiro e não utilizam o domínio oficial, aqueles .bet.br, que é o que o governo exige para saber. Aliás, essa é a primeira dica para os nossos ouvintes. Se a plataforma não tiver .bet.br, ela é uma plataforma ilegal. Bom, Entendendo esse cenário, nós aqui do Instituto Locomotiva, em parceria com a LCA Consultores, que é uma consultoria bastante famosa e bastante conceituada aí na área econômica, e o IBJR, que é o Instituto Brasileiro do Jogo Responsável, a gente fez uma pesquisa onde a gente ouviu 2.291 apostadores de bets esportivas e também de cassinos online, que é aquele jogo do Tigrinho. E o dado central, Renan, o dado central da pesquisa é mais ou menos o seguinte: houve uma queda na participação do mercado ilegal de 2025 para cá. Lembrando que em 2025 a gente fez uma pesquisa muito parecida, então dá para a gente comparar historicamente os dados. E segundo esse estudo, hoje a gente estima que entre 38 e 48% das apostas online ainda acontecem em plataformas clandestinas, atingindo antes de tudo apostadores que são mais vulneráveis aí a esse processo.
2: É interessante porque esses números mostram que a maioria dos apostadores reconhece o perfil de uma plataforma que é ilegal e alguns deles, ainda que esse número tenha caído, alguns deles continuam apostando nesses espaços ilegais, né?
3: É impressionante, Renan, que assim tem muita gente que aposta, mas a gente chegou nesse número aí de pessoas que apostam no ilegal perguntando as práticas, né? Porque falta ainda o governo federal, a Secretaria de Apostas do Ministério da Fazenda, eles têm um desafio de conseguir fazer com que essas informações cheguem. Então, por exemplo, a maioria dos brasileiros não sabe que se não tem reconhecimento facial, aquela bet é ilegal. A maioria dos brasileiros ainda não sabe que se aceita cartão de crédito é uma bet legal. Então, a gente chegou nesses números perguntando para os brasileiros as práticas dele. Independente se ele sabe ou se ele não sabe que determinadas práticas são obrigadas a existirem por força da lei e outras não. E aí a gente chega nesse número gigantesco. Já tem outros brasileiros que sim reconhecem que a bet é legal, mas essas bets pagam um pouco mais pela aposta, né, Elisa? O retorno da aposta, o prêmio da aposta é um pouco maior do que o das bets legais. E o que que isso significa na prática? Que ele vai naquela ilusão. Ele vai naquela ilusão de quem leu alguma coisa nas redes sociais, aliás, é um alerta. Né, as redes sociais e as grandes plataformas de tecnologia poderiam estar cumprindo melhor o seu papel de tirar do ar essas bets ilegais, porque bet ilegal é crime, é tão crime quanto poder vender drogas, por exemplo. Então, você aceitar um anúncio de uma bet ilegal é a mesma coisa que você aceitar anúncio de um traficante de drogas. Acabam induzindo esse apostador ao erro, e aí, quando a bet é ilegal, ela não tem uma série de proteções ao apostador que as bets legais, por força de lei ou por melhores práticas, acabam tendo para evitar aí o superendividamento do apostador.
2: Renato Meirelles, na coluna Brasil em Retratos, participando aqui com a gente no Band News Station. Obrigado, Renato. Até semana que vem.
3: Um grande abraço, Renan. Até semana que vem.
2: Valeu.
3: Valeu.

0: Agora, meia-noite e 15 minutos pelo horário de Brasília. Nos outros destaques, o estado de Minas registra uma das menores taxas de desemprego da história. No segundo trimestre desse ano, o índice caiu para 3,8%, igualou o menor resultado já registrado no estado. O repórter Eliseu Júnior tem mais detalhes.
1: No segundo trimestre de 2026, Minas Gerais registrou taxa de desocupação de 3,8%, uma queda de 1,2 ponto percentual. Em relação ao trimestre anterior, a taxa permanece abaixo da média nacional, que foi de 5,4%, com redução de 0,7 ponto percentual em relação ao trimestre anterior, quando estava em 6,1%. O resultado iguala o menor índice da série histórica, iniciada em 2012, registrado anteriormente no quarto trimestre de 2025. Os dados são da PNAD contínua do IBGE e consideram como desocupadas as pessoas que fazem parte da força de trabalho, mas não estavam ocupadas no período da pesquisa. Apesar da queda, o chefe da seção da PNAD contínua em Minas Gerais, Gabriel Assunção, explica que o resultado já era esperado.
2: O fato da taxa de desocupação ter chegado aí na mínima histórica, repetindo o quarto trimestre de 2025, nada mais é do que um movimento esperado do mercado. Então, a gente tem, naturalmente, durante um ano, um aumento durante o primeiro trimestre e depois um decréscimo no segundo trimestre, mantendo o terceiro e o quarto trimestre ali estáveis.
1: O professor de Economia do IBMEC Belo Horizonte, Hélio Berni, explica que os números apontam para uma situação de pleno emprego.
3: A gente pode dizer que a gente está bastante próximo dessa taxa. E é como se a economia ela estivesse utilizando quase a capacidade plena de seus recursos de produção. Quando a gente olha especificamente para o trabalho, aquela taxa de 3,8, ela significava o seguinte: as empresas elas estavam abrindo vagas e conseguindo contratar quase todos os trabalhadores que estavam procurando trabalho. Sobra ainda uma taxa de 3,8, mas ela pode ser explicada por questões pontuais.
1: Entre as grandes regiões do Brasil, a maior taxa de desocupação foi registrada na região Nordeste, com 7,6%, e a menor na região Sul, com 3,2%.
0: Autoridades se manifestam sobre a decisão do governo brasileiro de iniciar um processo de reciprocidade contra o tarifaço dos Estados Unidos. Destaque do Afonso Marangoni.
4: O presidente Lula afirma que o Brasil iniciou o processo de reciprocidade contra os Estados Unidos pelo tarifaço para mostrar que o país não é pouca coisa. A declaração foi dada nesta sexta-feira em entrevista aos podcasts Não Inviabilize e As Cunhãs.
5: Eu quero manter uma boa relação com os Estados Unidos. Não quero nenhuma briga com os Estados Unidos. Lamentavelmente, eles estão fazendo, sabe, construindo inverdades contra o Brasil. Nós ontem entramos com a lei da reciprocidade.
6: Eu vi.
5: Para a gente mostrar que a gente também não é, sabe, é pouca coisa. Nós nos respeitamos.
4: Na quinta-feira, o governo federal informou ter iniciado o processo de reciprocidade contra os Estados Unidos por conta das tarifas impostas por Washington a produtos brasileiros. Na entrevista, Lula também disse que quer conversar em breve com o presidente Donald Trump. Em relação à lei da reciprocidade, o ministro da Fazenda, Dario Durigan, afirmou que o governo vai ter cautela e que agora é o momento de ouvir os empresários envolvidos.
7: O primeiro impacto do processo de reciprocidade é a gente poder colher, em especial do empresariado brasileiro, mas também do empresariado do exterior, quais seriam os impactos e as preocupações que eles têm com eventuais medidas de reciprocidade. Isso lembrando que essa lei de reciprocidade foi aprovada por unanimidade no Congresso e a gente tem sempre muita cautela e muita responsabilidade para manejá-la.
4: O Brasil foi sancionado recentemente por duas tarifas, uma de 25% específica para o país e outra de 12,5% que atinge também outras economias. Vários itens da pauta exportadora brasileira ficaram de fora e integram uma lista de exceções.
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0: A polícia do Senado cumpre um mandado de busca e apreensão contra um homem que ameaçou o senador e candidato do PL à presidência, Flávio Bolsonaro. Os agentes legislativos identificaram uma mensagem violenta que foi dirigida ao parlamentar, publicada em uma rede social. O autor da publicação, que mora em Juiz de Fora, em Minas Gerais, foi localizado e prestou depoimento à polícia. A operação ocorreu às vésperas de uma agenda de campanha de Flávio em Juiz de Fora. Ele deve passar pela cidade na próxima segunda. Juiz de Fora é a mesma cidade na qual o pai de Flávio, Jair Bolsonaro, foi alvo de uma facada durante a campanha eleitoral de 2018. Em Minas Gerais, o senador Cleitinho registra nos últimos momentos a candidatura ao governo do estado. O parlamentar do Republicanos passou as últimas semanas em meio a uma série de indefinições sobre a disputa e chegou até a anunciar que não concorreria ao cargo e, posteriormente, voltou atrás. O ex-prefeito de Patos de Minas, Luiz Eduardo Falcão, foi confirmado como candidato a vice na chapa. Com a formalização, Cleitinho passa a constar oficialmente entre os candidatos, e é uma das presenças confirmadas para o debate de hoje na Band Minas. Quem traz mais informações é o Eliseu Júnior.
1: O primeiro grande debate entre os candidatos ao governo de Minas Gerais acontece neste domingo às 8 da noite. O encontro que reúne os principais nomes marca um momento importante na disputa eleitoral. Os candidatos terão a oportunidade de apresentar propostas, defender ideias e responder aos questionamentos ao longo do debate. A transmissão será acompanhada pelos eleitores através da Band Minas e da Band News FM Belo Horizonte, Band News TV, e ainda a transmissão simultânea para todo o Brasil através da Band News na Fest TV.
0: Além do senador Cleitinho, estão confirmados o ex-prefeito de Belo Horizonte, Alexandre Calil, do PDT, o ex-presidente da Federação das Indústrias de Minas, Flávio Roscou, do PL, e o ex-presidente da Câmara de BH, Gabriel Azevedo, do MDB, e Matheus Simões, atual governador que busca a reeleição. Convidado, Patrus Ananias, do PT, informou que não vai comparecer ao debate, porque ele participa do evento de campanha do presidente Lula em São Paulo. Nos destaques internacionais, a polícia marroquina prende mais de 100 pessoas que tentavam entrar no território espanhol de Ceuta. O enclave no norte da África tem sido alvo de uma travessia massiva de imigrantes. O movimento foi gerado por notícias falsas que foram compartilhadas nas redes sociais, que prometiam a facilidade para a entrada no território europeu. Apenas no sábado, as autoridades de Marrocos prenderam pelo menos 111 pessoas que tentaram entrar no território espanhol. Ainda em julho deste ano, mais de 70 mil imigrantes chegaram em Ceuta e 96 pessoas morreram durante a travessia. No destaque do esporte, o Palmeiras volta a campo na próxima quarta em busca de uma classificação na Copa Libertadores. Ontem o Verdão perdeu de virada para o Fluminense. Quem tem mais detalhes é o Maurício Ferreira.
2: O Palmeiras leva a virada do Fluminense no Maracanã e vê ambiente de pressão aumentar às vésperas da partida decisiva contra o Cerro Porteño nas oitavas da Libertadores. Na entrevista coletiva, o técnico Abel Ferreira afirmou que um dos motivos da derrota por 3-2 no Rio de Janeiro foi a saída do esquema com três zagueiros.
3: De novo, o Palmeiras num jogo não tem a baliza zero.
4: Faltam uns três zagueiros.
3: Mas qual que é a principal justificativa?
4: Faltam uns três zagueiros. Esses três zagueiros hoje não sofrimos gol.
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0: O presidente dos Estados Unidos, Donald Trump, decide limitar as vacinas consideradas obrigatórias para crianças no país. As entidades de saúde apontam que a medida pode causar danos sérios ao mundo inteiro em questões sanitárias. Sobre o assunto, o colunista da Band News FM e infectologista, Dr. Álvaro Furtado, conversou com o apresentador Renan Suquevicius no Band News Station.
6: Bom, a gente está enfrentando aqui no Brasil dificuldades com relação à vacinação. As pessoas já há alguns anos deixaram de se vacinar, embarcaram em teorias conspiratórias, em notícias falsas e mentiras propagadas por políticos falando que as vacinas não funcionam, que as vacinas causam morte, que as vacinas causam doenças. E nos Estados Unidos, os Estados Unidos parecem viver um filme que a gente já viveu aqui recentemente, justamente desse discurso descredibilizando a imunização. E agora o presidente Donald Trump, sem nenhuma base científica, mentindo, fez com que algumas vacinas não sejam mais obrigatórias no calendário infantil lá nos Estados Unidos. Caiu de 17 para 11 o número de vacinas que são obrigatórias para aplicar na população de lá. Ele citou risco de morte ou falando que algumas das vacinas causam autismo, o que, eu repito, é mentira, não tem comprovação científica. Mas esse discurso, além de ser uma medida, um decreto que vai impactar a vida das pessoas, tem também um reflexo no mundo todo, de maneira geral, porque os Estados Unidos têm um papel importante, uma liderança importante em questões relacionadas à saúde. E é sobre isso que a gente vai falar agora com o Dr. Álvaro Furtado. Doutor, tem essa questão da saúde, eu quero abordar isso nessa nossa conversa de hoje, mas que papel os Estados Unidos têm nesse trabalho da saúde e como isso pode afetar outros países, inclusive o Brasil?
7: Eu, como infectologista, né, quando a gente tem um país aí, uma liderança mundial como os Estados Unidos, e fala, questiona publicamente, né, através do presidente Trump, as vacinas, essa mensagem, Renan, e o nosso ouvinte, atravessa a fronteira, chega em rede social e acaba gerando um sentimento de desconfiança enorme, né? Mas vamos falar aqui bem claramente, é perfeitamente legítimo discutir segurança de vacina, é claro isso. A gente, aliás, deve fazer isso continuamente. Vacinas, como qualquer outra medicação, estratégia, precisa ser monitorado, evento adverso, e se tem algum problema. Agora, a ciência não significa aceitar algo sem questionar. Ciência significa fazer pergunta, produzir as melhores evidências científicas para aquele assunto. O problema é quando você utiliza como a sua fonte de ciência opinião pessoal, pessoas que não têm gabarito para poder falar sobre isso, né? E pior, quando vacinas que já foram extensivamente estudadas, avaliadas, elas passam novamente a ser questionadas e, por fontes totalmente questionáveis. Só que isso acaba gerando, Renan e nossos ouvintes, uma insegurança enorme na população. Por exemplo, a gente teve uma hesitação vacinal nos últimos tempos, vacina de sarampo agora, né? É um exemplo particularmente importante para a nossa realidade, né? A gente vê quando uma cobertura vacinal diminui, a doença volta a aparecer, né? E eu converso com colegas infectologistas que viram meningite, surtos de meningite, poliomielite, várias situações graves que agora a minha geração não viu como infectologista, mas vai começar a ver, né? Então tudo isso é muito preocupante, né? Quando você atrasa ou reduz cobertura vacinal de um país, ou quando alguém, como líder global, passa a influenciar negativamente uma série de programas nacionais de imunizações no mundo, e nosso programa nacional do SUS é um dos programas mais robustos do mundo, de ter vacinas com um painel enorme de utilidade pública sendo questionadas, né?
6: É importante trazer aqui também um ponto da OMS. Houve um pronunciamento por meio da liderança da Organização Mundial da Saúde, Tedros Adhanom, falando que as vacinas não causam autismo e criticando essa medida tomada por Donald Trump de limitar o número de vacinas obrigatórias. A organização afirmou que essas medidas que são defendidas pelos Estados Unidos não estão alinhadas com as evidências científicas, não se baseiam em questões científicas, mas numa impressão do presidente americano, isso não se sustenta. E aí a nota da OMS, doutor Álvaro, coloca aqui um aspecto factual do noticiário muito importante, que é: os Estados Unidos estão vivendo o pior surto de sarampo dos últimos 35 anos. Quando a gente olha para... E aqui no Brasil a gente também está olhando para isso, né? Em São Paulo estão subindo os casos de sarampo, inclusive São Paulo e outras duas cidades da região metropolitana estão numa campanha de vacinação para que as pessoas possam ficar protegidas. Quando a gente olha para essa doença e inclusive para os viajantes, pessoas que estão com viagem programada para os Estados Unidos, no México também a situação não está muito fácil, nem no Canadá, países que sediaram a Copa do Mundo estão observando o aumento desses casos. Que orientação a gente pode dar para as pessoas que têm viagem marcada para a América do Norte?
7: Então, olha, para quem está ouvindo a gente, ficou preocupado com essas notícias, Recomendação é simples, não é para abandonar nem atrasar a cobertura vacinal. E nesse mundo globalizado, onde as doenças caminham rapidamente, quando a gente faz qualquer viagem internacional, Renan, a gente precisa fazer uma consulta de medicina dos viajantes, né? Para ver, dependendo do lugar do mundo onde você vai, você tem um bolsão de doença acontecendo naquele local. Então, é importante tomar a vacina. Então, toda essa conversa não é para se basear em rede social, em declarações políticas. Procure um médico, conversa com seu pediatra, procure informações de sociedades científicas, autoridades sanitárias. Pergunte, questione e tire suas dúvidas. A gente pode continuar a discutir, mas a fonte que a gente utiliza para nossas informações, né? E quando essa confiança diminui, ganha espaço aí essa hesitação vacinal e essas doenças começam a espalhar novamente pelo mundo. Então, sarampo, por exemplo, como você comentou bem, Renan, a gente poderia estar evitando tudo isso se a cobertura vacinal fosse boa, a vacina extremamente segura. Então, de novo, é um cenário bastante preocupante no mundo, um mundo de aquecimento global, um mundo onde as doenças infecciosas podem voltar, não só as doenças transmitidas aí, através de contato, por um vetor artrópode, mosquito. Então, realmente, a gente deveria amplificar e investir mais em vacina, não em hesitação vacinal, né?
6: São legítimas as críticas ou questionamentos feitos durante a pandemia de Covid-19. A gente viveu um momento muito particular, naquele momento mais agudo, né? Porque tinha essa pandemia, ou seja, o mundo todo padecendo dessa doença muito severa, o número de mortes, o impacto na economia gigantesco, e a ciência trabalhou de maneira muito acelerada. Foi incrível acompanhar esse processo na produção de vacinas para imunizar. E sabemos, e aí eu queria que o senhor pudesse explicar um pouco, que o processo de construção de uma vacina leva muito tempo. E na época da pandemia de Covid-19, esse processo diminuiu, né? Foi muito acelerado. E havia críticas ali de, será que está tudo certo? Será que está tudo bem? Algumas pessoas fazendo essa crítica ponderada, outras faziam baseadas em mentiras. De maneira geral, vacinas fora desse padrão atípico de uma pandemia, como são feitas essas vacinas? Como são pensadas? Como é a segurança dessas vacinas? Vamos explicar isso para quem acompanha a gente.
7: Olha, Renan, eu já participei de protocolo de vacina, até de vacina que não deu certo, vacina preventiva para o HIV. E esses ensaios clínicos envolvem populações diversas de vários países, são estudos multicêntricos, que passam por fases regulatórias, fase 1, fase 2, onde você primeiro avalia em modelos animais, depois você vê segurança da tecnologia numa fase 2 em voluntários saudáveis, depois você testa um número enorme de pessoas, né? Claro que na Covid foi uma situação particular, né? Uma rapidez, uma celeridade que foi necessária para uma doença que estava parando o mundo, né? Transmissão de doença de vírus respiratório. Mas quando a gente entra na fase 3, a gente avalia segurança e eficácia da tecnologia, né? Eu vou citar um exemplo claro de como eu falei, de vacina de HIV, outras vacinas que foram interrompidas. Agora, o problema é quando você começa a questionar vacinas que já foram estudadas historicamente durante muitos anos, com vários estudos, com segurança populacional, né? Porque nenhuma estratégia, medicamento ou vacina é isento de evento adverso, né? Existe um monitoramento desses eventos adversos. Mas eu volto a dizer, quando a gente muda a discussão científica e começa a traduzir ciência em opiniões pessoais, e quando a gente negligencia esses estudos enormes e decide, do ponto de vista de política pública, parar vacinas, é muito grave. Porque eu tô negando uma ciência, esses estudos são longos, são estudos bastante assertivos, que mostraram o benefício de uma série de vacinas, né? E mesmo a Covid, vamos pensar, a Covid foi uma situação bem particular, né? Foram 13 bilhões de doses administradas durante a pandemia da Covid, e as vacinas tiveram pouquíssimos eventos adversos graves, permaneceram, mas as pessoas preferem destacar os eventos adversos raríssimos do que propriamente a proteção que a doença tem contra a gravidade, contra a hospitalização. Então, realmente, precisa ter muita, muita tranquilidade.

0: a vacina, ela começa a fazer de fato efeito, começa a proteger.
1: Então, algumas semanas depois da aplicação, lembrar que as vacinas funcionam depois que você induz uma resposta imunológica de proteção de anticorpos, né? Então, vai depender muito da idade, quantas doses o paciente teve, se é uma dose de reforço. Mas, usualmente, depois de algumas semanas, você tem a produção de títulos de anticorpos. Se você entrar em contato, por exemplo, com sarampo, é uma vacina que funciona como um bloqueio. Você pode até ter uma doença leve, branda, mas as vacinas, a sarampo, caspa, rubéola, tem um efeito protetor contra a doença mesmo. Então, algumas semanas depois que a pessoa faz essa vacina, que ela tem um caráter de proteção e bloqueia, porque o nosso objetivo com essa vacina agora é bloquear a transmissão, as pessoas não pegarem, porque o sarampo tem uma altíssima taxa de transmissibilidade, uma pessoa doente pode passar para quase 20 pessoas, então realmente é um bloqueio para que o surto não se intensifique.
0: Doutor Álvaro Furtado, participando aqui da programação da Band News FM no Band News Station, muito obrigado por esses esclarecimentos, doutor. Boa semana, até semana que vem.
1: Boa semana para todo mundo, abraço, Renan.
0: Valeu.
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0: 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Direto de Nova York, com o correspondente Eduardo Barão e comigo, Renan Sucavicius, no estúdio da Band News FM em São Paulo. 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

0: Girando mais uma vez os principais destaques do noticiário, o governador do Maranhão, Carlos Brandão, defende que o Supremo Tribunal Federal não é competente para julgar casos sobre desvios de recursos públicos no estado. Destaque do Leandro Aislan.
1: A defesa do governador do Maranhão, Carlos Brandão, contesta a competência do Supremo Tribunal Federal para julgar caso de suposto esquema de organização criminosa responsável por desvio de recursos públicos, incluindo emendas parlamentares federais no estado. Nesta sexta-feira, o ministro Flávio Dino, relator do caso, retirou o sigilo de decisões de inquéritos da Polícia Federal sobre o caso que envolve ainda um homicídio cometido no estado em 2022. A defesa de Carlos Brandão afirma que o caso deveria ser competência do Superior Tribunal de Justiça por envolver um chefe do Executivo Estadual. Brandão criticou a decisão ao dizer que o ministro relator é um adversário político dele.
0: O coach Pablo Marçal, que está inelegível, registra candidatura à presidência pelo PRTB. A Justiça Eleitoral ainda vai analisar o caso para tomar uma decisão. Marçal conseguiu uma decisão liminar da Justiça Eleitoral que autorizou o retorno dele ao PRTB, partido pelo qual disputou a Prefeitura de São Paulo em 2024. A decisão é do juiz Gustavo Nardi, da Zona Eleitoral de Santana de Parnaíba, na região metropolitana de São Paulo. A medida pode ser revertida em instâncias superiores. Mesmo que seja referendado, o coach acumula condenações no Tribunal Regional Eleitoral de São Paulo relacionadas à campanha municipal de 2024 e está inelegível até 2032. Nos outros assuntos do noticiário internacional, o governo de Teherã reafirmou hoje que o Estreito de Hormuz continuará sendo iraniano. A declaração foi feita após o presidente dos Estados

Estados Unidos, Donald Trump, dizer que transformará em breve a região em um território americano. O conflito entre as duas potências está concentrado há semanas na região de Hormuz, uma rota fundamental para o transporte de combustíveis do Golfo Pérsico para o resto do mundo.

0: E o Bahia visita Chapecoense nesse domingo pelo Brasileirão. Fala aí, David Cardoso.
1: Bahia e Chapecoense se enfrentam neste domingo às 11 horas em Chapecó pela 23ª rodada do Brasileirão. O atacante Ademir será desfalque após se machucar na partida contra o Vasco. Ele teve um estiramento no adutor da coxa esquerda. O lateral Luciano Juba também está em tratamento. O ponto positivo ficou por conta do volante Eric, que trabalhou parcialmente com o grupo. Ao mesmo tempo, Juan Pablo volta a ficar à disposição após período com a seleção brasileira sub-20. O Bahia empatou as últimas 4 partidas e busca o primeiro triunfo no segundo turno do Campeonato Brasileiro.
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0: O colunista político e âncora do Tem Método, Carlos Andreasa, afirma que o Supremo Tribunal Federal está deixando uma mensagem clara. Jornalista investigado pode investigar qualquer coisa, menos os ministros da corte. A declaração foi feita após o presidente do STF defender que a primeira turma deve julgar a ação sobre o jornalista Luiz Pablo. Sobre o assunto, Carlos Andreasa conversou com Sheila Magalhães, Carla Bigato e Luiz Megali.
3: Hora de conversar com Carlos Andreasa. Voltamos à decisão de Alexandre de Moraes, que ordenou a quebra de sigilo da fonte de um jornalista no Maranhão. Eu não estou nem colocando aqui um condicional mais na frase, né? Porque foi o que foi feito mesmo. E o presidente do STF vai levar a plenário essa decisão, Andreasa.
4: O presidente do Supremo quer levar a plenário, mas Alexandre de Moraes ontem mesmo disse que não, na frente de Edson Fachin. Disse que isso é matéria para a primeira turma, que é a turma dele, que é a turma que ele manda. Que, aliás, bizarramente, nesse caso, né, nada me surpreende, é presidida por Flávio Dino, que é a suposta vítima nesse caso de perseguição. O caso de perseguição via atividade jornalística. E aí eu quero destacar aqui uma frase da manifestação autoritária, claro, de Alexandre de Moraes, aquele que continua tentando justificar, criminalizando o jornalismo, continua tentando justificar a quebra do sigilo de fonte, que é garantia constitucional, que é cláusula pétrea da Constituição Federal. Essa fala aqui, atenção a ela, porque ela diz tudo. Não confundamos jornalistas investigativos com jornalistas investigados pelas práticas criminosas. É bom deixar claro que aqui de partida ele já condenou o cara. Luiz Pablo, quem quer que seja o jornalista. Não tem processo estabelecido, não tem processo penal, não tem nada. Não tem, portanto, defesa dada. E ele já está dizendo aqui, ele que é julgador do caso, que quer levar para a turma em que ele está, já está dizendo aqui, já está falando, não é nem supostas práticas criminosas, hipotéticas práticas criminosas, já está falando em associação criminosa. Deixar isso bastante claro. E a gente chega à questão do jornalista investigativo versus jornalista investigado. Quem define o jornalista investigado? Ele, Alexandre de Moraes. Com base na apreciação que faz sobre o trabalho do jornalista investigativo. Esse é o cerne da questão aí. Luiz Pablo, e aí eu vou Luiz Pablo, jornalista em questão, que pode ser o que for, pode ser quem for, pode ter as relações que tiver, há caminhos para se investigar eventuais picaretagens. Certamente esse caminho não sendo via quebra de sigilo de fonte, porque no caso aqui, no caso concreto, e a reportagem de Luiz Pablo está aí para quem quiser ver, a reportagem é correta e faz uma denúncia jornalística, denúncia jamais investigada. Investigado o jornalista. Então, a atividade jornalística, esse é o cerne da questão, a atividade jornalística de Luiz Pablo foi criminalizada. A reportagem de Luiz Pablo sobre o uso irregular de viatura restrito esse uso para membros do Tribunal de Justiça do Maranhão, o uso para fins privados de Flávio Dino sem sessão formal. E isso Flávio Dino jamais conseguiu refutar. E a autorização para que ele usasse só veio depois de deflagrada a apuração a investigação de Luiz Pablo. Está tudo aí. Mas isso não importa, porque a matéria de Luiz Pablo foi transformada em perseguição ao ministro Flávio Dino, a criminalização, portanto, da reportagem, isso levando o troço ao Supremo Tribunal Federal para controle do assunto. Luiz Pablo, por óbvio, não tem foro por prerrogativa de função no Supremo Tribunal Federal, mas a sua investigação, e é claro que é subsidiado por fonte, e é claro que a fonte muitas vezes é um bandido, alguém com interesses outros. É assim que é. Atividade jornalística isolada nesse caso. O cara faz a reportagem, ela é tratada como perseguição, stalker, tipificada no Código Penal. Em função disso, surge o ataque ao ministro do Supremo, mas não existe ministro do Supremo, tudo virou Supremo, eles são a própria democracia, o Estado Democrático de Direito. De repente é um ataque ao Supremo Tribunal Federal, encontrada justificativa para que o troço fosse investigado no Supremo Tribunal Federal, num dos inquéritos xandônicos, nos inquéritos de Alexandre de Moraes. Essa é a perversão fundamental, assim. Aí havia um objetivo, o objetivo de Flávio Dino era descobrir quem entre os seus adversários políticos, seus inimigos políticos, sei lá o quê, e o absurdo sendo que ele tenha, né? Ele é ministro do Supremo, como é que ele tem adversários políticos no Maranhão? Porque ele é líder de um grupo político no Maranhão. Para descobrir quem entre os seus adversários políticos do grupo do governador, que é seu inimigo, mas que era seu aliado, que é governador por causa dele, tudo isso acontecendo no Supremo Tribunal Federal em função de uma cisão de natureza política, disputa política no Maranhão, de que não deveria tomar parte o ministro do Tribunal. Mas assim foi, para objetivo, para descobrir a fonte, ou para confirmar quem fosse a fonte de Luiz Pablo, alguém próximo ao governador, se construiu o caso, esse caso da perseguição, criminalizado o jornalismo. Em função disso, agora se justificando como uma coisa normal a quebra do sigilo da fonte do cara. É exatamente disso que se trata. Esse é o cerne da questão. E é por óbvio. Se Luiz Pablo, jornalista, quem quer que seja, cometeu algum crime, que ele responda por ele, mas isso precisa ser conduzido da forma correta, não por meio da quebra do sigilo da fonte. E se a sua fonte é criminosa e se está a serviço de algum interesse outro, que seja investigado pelos caminhos normais. Mas nesse caso se forjou um caso, nesse caso se forjou uma investigação para que fosse controlada pelo Supremo, produzindo situações como essa aqui, atenção, que manda recado para todo mundo. Não é à toa que isso acontece nesses termos, quebrando o sigilo de fonte, enquanto Alexandre de Moraes não dá satisfações e, obviamente, não é investigado sobre as suas relações com Daniel Vorcaro no caso Master. E como a polícia não investiga, ministro do Supremo, porque o Supremo não deixa, sobre as relações com o caso Master, e como quem investiga é o jornalismo, como o jornalismo está investigando, para descobrir, talvez, aqui Daniel Vorcaro se referia quando perguntou se Alexandre de Moraes conseguiria bloquear alguma coisa no dia em que seria preso, porque o jornalismo está investigando, não à toa essa mensagem vem, essa comunicação intimidatória, quebrando o sigilo de fonte de um jornalista. Tem muitos recados projetados aí. E ontem Alexandre de Moraes deixou bastante claro, o jornalista é investigativo até o momento em que ele quiser. Se investigar ministro do Supremo, pode virar jornalista investigado. A comunicação é essa e não é outra coisa.
0: Meia-noite, 51 minutos pelo horário de Brasília, um estudante perdeu a bolsa integral do ProUni depois que a faculdade considerou como renda as movimentações da conta da mãe em plataformas de aposta. Quem explica o caso é a Leonícia Ciones.
5: Eduardo Luvizeto dos Santos estudou por quase 3 anos para conseguir entrar na faculdade. Com a nota do Enem, ele foi pré-selecionado para uma bolsa integral de psicologia pelo ProUni, mas acabou desclassificado depois da análise de documentos da família. Segundo Eduardo, os valores que chamavam a atenção da faculdade eram depósitos e saques ligados à plataforma de apostas online. Ele afirma que a mãe recebe a aposentadoria e que a renda da família não passa de um salário mínimo. A Unip, porém, informou que considerou como renda as entradas recorrentes identificadas na conta. O advogado Alexandre Rolim afirma que a movimentação de dinheiro na conta por si só não significa que aquele valor seja renda. É preciso verificar se houve de fato um aumento no patrimônio da família.
6: Não se pode confundir movimentação financeira com renda. O fato de determinado valor entrar e sair de uma conta bancária não significa que aquela pessoa ganhou ou incorporou todo esse dinheiro ao seu patrimônio. No caso do ProUni, o que a lei estabelece como critério é a renda familiar mensal. Então, uma exclusão baseada apenas no volume movimentado pode sim ser questionada juridicamente.
5: No caso das apostas, é importante diferenciar o dinheiro que simplesmente circula na conta do lucro obtido com jogos. Mesmo que existam valores movimentados, é necessário apurar se houve efetivamente um acréscimo patrimonial.
6: Esse caso levanta uma discussão que tende a se tornar cada vez mais relevante. Movimentação bancária não é necessariamente sinônimo de renda. Uma decisão judicial isolada não muda automaticamente as regras do ProUni, mas casos como esse podem estimular a construção de jurisprudência e até levar o poder público a estabelecer critérios mais claros para analisar movimentações financeiras atípicas.
5: O estudante entrou com recurso administrativo, mas não conseguiu reverter a decisão. Agora ele busca orientação jurídica para tentar recuperar a bolsa na justiça. Segundo os especialistas, se ficar comprovado que as movimentações não representavam renda efetiva, existe possibilidade de contestar o indeferimento.
0: A crise envolvendo atestados médicos online no Brasil envolve a proliferação de sites irregulares e golpes que vendem documentos falsos sem a consulta real. Detalhes que chegam com o repórter Marlon Santiago.
7: A comercialização de atestados médicos tem se tornado uma preocupação crescente para as autoridades de saúde e órgãos de fiscalização. A prática que compromete a credibilidade dos documentos médicos e pode gerar prejuízos para empresas e riscos à população vem ganhando espaço no ambiente digital. Anúncios oferecem atestados, receitas e outros documentos falsificados em sites e em redes sociais. Em um dos sites é possível escolher o tipo de doença e os dias que deseja ficar em casa. O presidente da Associação Médica do Paraná, José Fernando Macedo, afirma que a entidade não tinha conhecimento do site, que atua em nível nacional, mas destacou que a forma de funcionamento da página é ilegal.
8: Nós estamos ouvindo nesse momento esse tipo de denúncia. Só que, a bem da verdade, atestado por online, atestado sem ter valor jurídico e dado principalmente atestado de afastamento de pacientes, isso é crime. A população precisa procurar um médico de sua confiança ou um médico que lhe foi indicado, e este médico que tem o seu CRM e que tem a responsabilidade de falar com o paciente, olhar no paciente, examinar o paciente, este tem o direito legal de dar um atestado.
7: Na página inicial, as informações são explícitas. O anúncio oferece atestado médico em PDF, enviado por e-mail a partir do preenchimento de um questionário online. O texto afirma que, por meio de um formulário inteligente, o interessado pode escolher a quantidade de dias de afastamento e receber o documento assinado e carimbado por um médico, diretamente no e-mail cadastrado. O site também informa que o pagamento pode ser feito por Pix. Durante o preenchimento do questionário, o usuário escolhe o período de afastamento. O site também apresenta números relacionados à atuação da empresa. Segundo a própria página, já teriam sido emitidos mais de 15 mil atestados médicos.
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10: O nosso ouvinte Lucas Martelli, de Piracicaba, faz a seguinte pergunta. Manu, toda joaninha faz bem para as plantas? Lucas, na maior parte das vezes a gente pode dizer que sim. Se elas não fazem bem, elas não fazem mal. Mas as que fazem bem, fazem muito bem, Lucas. Sabe por quê? Porque muitas espécies de joaninhas se alimentam de pulgões e cochonilhas e outros insetos que atacam as plantas. Elas são vorazes. Elas comem um pulgão atrás do outro e uma única joaninha pode consumir milhares de pulgões ao longo de sua vida. Então, assim, elas realmente fazem esse controle. Tanto que tem algumas cidades, tanto aqui do Brasil, que vendem larvas de joaninha para fazer controle biológico dos pulgões. E a Prefeitura de Paris, uma vez, distribuiu para os habitantes da cidade larvas de joaninha para controlar pulgões e cochonilhas. Quando você olha, ela é um bicho fofinho. Para as crianças, ela é irresistível. Mas quando você tem um certo entendimento, você olha e fala, além de fofinha, ela é muito importante, pelo menos para as plantas, muito importante para a gente. Participe também da nossa coluna enviando sua dúvida para elbicho@bandnewsfm.com.br ou então pelo meu Instagram, Manu Karsten. 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

1:01 pelo horário de Brasília. Mais uma vez, bom dia para você que acompanha a Band News FM nessa madrugada de domingo por aqui na nossa programação. Ai, ai, hein, gente? Olha, muita gente foi mandando mensagem por aqui. Galera de plantão, hein, nesse fim de semana. Quem já passou mandando um alô, falou bom dia, minha amiguinha Stephanie, João de Jesus, da Barra Funda, que tá ligado por aqui na Band News. Até às 7 horas da manhã, tá puxando plantão também. E aí temos aquele bom dia, o famigerado bom dia animado do João, o nosso outro ouvinte, o João Carlos, já mandando bom dia. Bora pra mais uma madrugada. Vamos que vamos, hein? Juntos. Ó, quem também tá por aqui ainda é o Rubens, tá lavando o carro, tá sem sono. Aí o Gilman, não sei se é Gilman ou Gilman, mas mandou mensagem por aqui e falou assim, bom dia, tô ligado na Band News FM aqui ainda no fim de noite do sábado. Aí fui olhar, né, de onde ele estava falando. Do norte do México, que chique. Audiência sofisticadíssima. E aí o Sérgio Rota também por aqui de novo, mandando um feliz domingo, bom dia. O Ademir tá passando por aqui para desejar um ótimo fim de semana para todos, direto do Paraná. Tá ouvindo a Band News FM também. Tem boa noite chegando com o Eliomar, direto de Salvador, na Bahia. Aí ele falou assim, olha, tô sem sono também, mas tô ouvindo a Band News. É, eu, Stephanie Toso, olha, eu confesso que hoje tá daquele jeito, hein? Tô tomando café, já fiz um cafezinho mais cedo, preparada pra encarar aí essa madrugada até as 7 da manhã. Ontem, né, tivemos aquele dia que começou macambúzio aqui na cidade, aí choveu, aí depois abriu, apareceu o sol, aí esquentou. E aí, pra dormir, nossa, foi complicado essa última noite, né, noite. E aí, passei calor à tarde, hein, gente. Aí acordava com aquela insônia, aquele ar abafado, aquele tempo seco. E não vai mudar muito, não, nesses próximos dias. Então, já fica a dica aí que ao longo desses próximos dias e durante essa semana, nosso cuidado é redobrado com hidratação, tá? Porque a umidade relativa do ar vai seguir muito baixa, não só aqui em São Paulo, diminui também em todo o Centro-Oeste. Brasília tá com atenção redobrada nesses próximos dias também. Para o Rio de Janeiro vai começar a esquentar cada vez mais, com previsão aí de temperaturas ao longo desses próximos dias ultrapassando os 33 graus de máxima. Então haja água, haja saúde também. Galera das bronquites, sinusites, rinites agora, o bicho vai pegar um pouquinho mais, vai ficar complicado. O João Luiz, do Brooklyn, também passando por aqui, direto de São Paulo. Quem tá mandando um oizinho, falou assim, sou seu fã, que frio é esse? É o Expedito, que tá mandando mensagem por aqui. Olha, até que não tá tão frio assim, mas tá um ventinho gelado, né? Ah, e teve frente fria passando ontem, gente. Aí fica esse reflexo, pelo menos nas nossas madrugadas, né? Tanto que dá aquela resfriada pra gente durante a noite, madrugada, mas depois à tarde nada muda, começa a esquentar tudo de novo. O Sérgio também tá por aqui, falando direto do Tatuapé, ele que é professor. Bom, vamos nessa, gente, já nesses próximos minutos, fazendo mais um giro pelos principais destaques do dia. Os ministros do Tribunal Superior Eleitoral se reúnem na terça-feira para discutir a proibição do uso de deepfakes na eleição desse ano. Os magistrados também vão debater punições para casos de descumprimento das regras sobre o uso da inteligência artificial. O encontro estava marcado para a última quinta, mas foi adiado. A conversa ocorre antes da sessão de julgamento do plenário do TSE e tem como objetivo debater os limites do uso da inteligência artificial nas campanhas eleitorais de 2026. Bom, nos outros destaques do dia, o líder do PT na Câmara, o deputado Pedro Kizai, deixa a UTI depois de sofrer um AVC. O parlamentar passou mal durante uma reunião de líderes da casa que foi realizada na última terça. Ele foi levado às pressas para o hospital DF Star, em Brasília, e ficou na unidade de terapia intensiva. Ontem, Pedro Kizai deixou a UTI e vai seguir internado até a próxima segunda, quando deve receber alta.

O senador Romário anuncia a saída do PL e declara apoio a Eduardo Paes, do PSD, ao governo do Rio. O ex-jogador de futebol deixou o partido de Jair Bolsonaro às vésperas do começo da campanha eleitoral, que se inicia nesse domingo. Embora Paes tenha o apoio de Lula, Romário disse que não se declarará voto em nenhum presidenciável.

E no destaque do esporte, em jogo de 5 gols, o Fluminense vence o Palmeiras de virada por 3-2. O Verdão saiu na frente com Gustavo Gomes. Já o tricolor das Laranjeiras empatou com o Hulk, que marcou o seu primeiro gol oficial com a camisa da equipe. Maurício colocou o time paulista na frente novamente aos 37 minutos da etapa final. 3 minutos depois, Kevin Serna empatou para o Fluminense nos acréscimos. Germancano virou para o time da casa. Com resultado, Palmeiras continua na liderança com 48 pontos, 6 a mais que o Flamengo, que joga hoje contra o Mirassol. Já o Fluminense foi a 36 pontos na quarta colocação.

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1: Já trazendo destaque para esse domingo por aqui na nossa programação, domingo que continua um pouco mais complicado para o litoral de Santa Catarina, litoral norte do Rio Grande do Sul, ainda tem muita umidade por ali, previsão daquele chove para acumulado que pode ser mais significativo para essa região, pouco de chuva também hoje para metade sul do estado do Rio Grande do Sul, mas de forma geral, grande parte do país continua com o tempo mais aberto. E aí não tem expectativa de chuva, pelo menos para capitais, como Cuiabá, Brasília, Campo Grande e São Paulo, que já volta a ter o sol aparecendo em tempo integral. De manhãzinha, tem até a possibilidade para um pouco de neblina na região metropolitana de São Paulo e alguns pontos do litoral, ainda pela baixa temperatura, um pouco de umidade presente. Mas no decorrer das horas, o sol aparece e esquenta rápido. Para hoje já tem atenção redobrada, hein, gente? A umidade relativa do ar na capital paulista já volta a ficar em estado de atenção com valores abaixo de 30%. Muito sol, calor, tá? Máxima por aqui, chegando aos 29 graus. Belo Horizonte com calor de 28, temperatura podendo chegar a 33 em Goiânia. Calorão também de 30 graus em Brasília. E máximas batendo quase 40 graus no centro-oeste do país, com destaque para Cuiabá. No norte do Brasil, Palmas, com previsão de 38 graus para hoje, reflexo de uma nova onda de calor que está predominando aqui sobre o país, deve durar até quinta-feira. Então, até dia 20 de agosto, essa onda de calor vai manter a temperatura bem acima da média para grande parte do interior do país, com atenção redobrada também para o aumento nos focos de incêndio. Enquanto isso, pouco de chuva para o litoral do Espírito Santo, Vitória, com previsão de pancadas mais isoladas, Salvador com chuva rápida hoje, calor de 27 graus e máxima subindo até os 28 em Aracaju.

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2: Algumas semanas atrás fizemos um programa especial falando de destinos pouco conhecidos dos brasileiros que ficam na costa sudoeste da Flórida, nos Estados Unidos. E no programa de hoje nós vamos viajar para uma outra região do estado que merece muito a sua visita. Partiu Palm Beaches!
3: E você vai encontrar muita natureza, arte contemporânea, arte para todos os gostos.
4: Food really kind of represent part of the story of West Palm Beach.
5: E apreciar o clima da Flórida, que é único.
6: Equestrian capital of the world from December through April.
7: É recomendável você entender a regra básica aqui do polo. Bom, são 4 cavaleiros por equipe, só 4, num campo gigantesco.
5: Eu já vivi no mundo todo, isto é uma zona de paraíso aqui.
2: The Palm Beaches é um conjunto de 39 cidades e vilarejos que se espalham pela costa leste da Flórida. As maiores e mais conhecidas são West Palm Beach, Boca Raton, Delray Beach, Palm Beach e Jupiter. Quem já fez o caminho entre Miami e Orlando certamente passou por algumas delas ou ouviu placas pela estrada. E se hoje em dia milhões de pessoas visitam a Flórida todos os anos, é graças justamente a essa região. Muito antes de a Flórida se tornar parte dos Estados Unidos, o condado de Palm Beach abrigava comunidades indígenas profundamente conectadas às vias navegáveis da região. A Flórida se tornou um território americano em 1821 e alcançou o status de estado em 1845. Mas durante grande parte do século XIX, Palm Beach permaneceu praticamente intocada, caracterizada pela vegetação densa, pelo clima subtropical e o acesso limitado. E foi justamente essa sensação de isolamento que logo se tornaria o maior atrativo turístico dali. Na década de 1890, o industrial Henry Flagger estendeu a ferrovia da costa leste da Flórida até o sul do estado, transformando esse trecho tranquilo do litoral em um destino turístico. Com a ferrovia, vieram grandes redes de hotéis, infraestrutura e uma nova visão para o que Palm Beach poderia se tornar. Até hoje, essa região é procurada por quem quer curtir um dos melhores, se não o melhor clima de todos os Estados Unidos. Tanto que a alta temporada em Palm Beaches é no inverno do hemisfério norte, quando milhões de pessoas chegam em busca de temperaturas mais quentes, de sol e sim, de praias. Ao longo do século XX, as praias de Palm Beach se tornaram mais do que um refúgio sazonal. Comunidades se expandiram para o interior, a agricultura floresceu e cidades como West Palm Beach, Delray Beach e Boca Raton desenvolveram identidades distintas. Para descobrir o que essa região tem de tanto especial, nós montamos a nossa base no luxuoso The Bend, o primeiro hotel no chamado Waterfront, no centro de West Palm Beach. E mais pra frente, eu vou falar com detalhes sobre essa propriedade que fica perto de tudo. E foi a alguns passos dali que iniciamos o primeiro mergulho na história de Palm Beaches. E nada melhor do que conhecer um destino pela gastronomia.
4: I'm Crystal, owner of West Palm Beach Food Tours.
2: A ótima e simpática Crystal comanda diariamente um tour gastronômico por alguns lugares icônicos de West Palm Beach. Era pouco antes das 11h30 da manhã, quando o nosso grupo se reuniu no E.R. Bradley Saloon, um enorme restaurante histórico de mais de 40 anos. Esse agradável espaço à beira-mar foi batizado em homenagem a um ícone da história de West Palm Beach, o filantropo coronel Edward Riley Bradley. Lá nós escutamos essa e outras histórias enquanto eram servidas as primeiras porções do nosso tour gastronômico e cultural. A guia Crystal explica que a ideia do passeio é contar a história de West Palm Beach por meio dos restaurantes e da comida.
4: We're going to take take you to 5 different restaurants in one day.
2: No total, nós vamos visitar 5 restaurantes em um dia. Na verdade, em cerca de 3 horas.
4: I always say, at the end of the day, you're going to be full, but you also, you've got learned quite a bit of history.
2: E no final do tour, garante a guia, nós estaremos todos satisfeitos. E ainda vamos aprender bastante sobre a história dessa região. Acima de tudo, nós vamos nos divertir.
4: And I promise you'll have fun. It's a really entertaining way to experience West Palm Beach.
2: O nosso grupo era formado por 14 pessoas, americanos de outros estados, de outras partes da Flórida e um casal ali de Palm Beach mesmo. Comemos tacos no Bradley's, caminhamos alguns minutos e paramos em uma sorveteria colorida para provar um sorvete de coco. Depois passamos por um restaurante francês, um asiático, um café colombiano, croque-monsieur, dumplings, espetinhos, drinks, cafés, pan de bono. Conforme prometido, estávamos todos mais do que satisfeitos. E ainda fomos até a Ganache Bakery, onde tomamos água de coco, ouvimos mais sobre a relação dos coqueiros, cocos e Palm Beach, e ainda foram servidos deliciosos cupcakes. Cheios de comida e de histórias para contar, encerramos o West Palm Beach Food Tour depois de mais ou menos 3 horas.
4: We love Brazilians, come on our food tour. We promise you'll be full, you'll leave happy, and welcome to West Palm.
2: Foi a minha segunda vez em West Palm Beach. Na outra ocasião, eu tinha ficado apenas uma noite durante as gravações de inauguração do trecho do Brightline entre Miami e Orlando. A estação do trem, aliás, fica bem pertinho de tudo. Do Waterfront, onde estava o nosso hotel e alguns dos principais restaurantes, e da Clemares Street, no coração do centro histórico. Trata-se de uma das ruas mais icônicas da cidade, repleta de bares, cafés, lojas e manifestações artísticas.
7: E aqui numa travessa dessa rua comercial, que fica uma das artes de rua mais famosas de toda a região de Palm Beach.
2: O mural colorido é chamado de Einstein, a Teoria do Amor, e foi uma criação do renomado artista brasileiro Eduardo Cobra. Com o cair da noite, a Clemares Street se torna uma das principais ruas boêmias de West Palm Beach, atraindo dezenas de locais e de turistas aos bares, restaurantes que se estendem por diversos quarteirões. Não muito longe dali, fica o City Place, um complexo que também reúne lojas, bares e restaurantes no entorno da Rosemary Square. O espaço foi reformado recentemente e ficou ainda mais agradável, com direito à pracinha, fonte de água e brinquedos para as crianças. Os restaurantes são abertos, com mesas e cadeiras nos calçadões.
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2: E já que começamos as nossas experiências pela região de Palm Beaches, fazendo um tour gastronômico, então vambora falar mais sobre esse assunto. Nas minhas duas visitas ao West Palm Beach, eu comi em ótimos restaurantes italianos. Desta vez, começamos jantando no Spruzzo, que fica no rooftop do The Ben, o hotel que ficamos hospedados. Spruzzo significa spray, respingo em italiano. Ficamos em uma mesa ao lado da piscina, ouvindo bossa nova, sim, em plena Flórida e diante de uma linda vista para o mar. Em frente ao hotel fica o Elisabetta Ristorante, outro italiano, enorme, agradável e badalado. A sorte é que tínhamos reservado mesa, porque apesar de realmente ser muito grande, estava bem concorrido. Lembra que eu comentei sobre um restaurante francês que comi um croque-monsieur durante o food tour? Voltamos para jantar no Pistache French Bistro. Uma ótima atmosfera, excelente comida e cardápio completo, com todos os pratos clássicos franceses. E ainda tivemos a chance de almoçar no Palm Beach Meats, indicado pelo Guia Michelin como um bib gourmand, o famoso bom e barato, ou melhor, um ótimo restaurante por um bom custo-benefício. Confesso que ao entrar nesse ambiente que parece um açougue arrumadinho, misturado com um mini mercado, eu fiquei ressabiado. E aí quando foram chegando os pratos eu entendi tudo. O cardápio oferece desde um sanduíche com pastrame de wagyu e ovo frito, passando pelo popular hambúrguer de wagyu, até um sanduíche de pasta de amendoim e geleia com wagyu. E eu ainda pedi um prato com arroz frito, wagyu marinado fatiado e ovo frito. Simplesmente divino. Quando todos estávamos mais do que satisfeitos, o chefe soube da presença ilustre do Partiu Band News e nos serviu ainda um dos pratos mais especiais da casa, o Wagyu A5, considerada a classificação máxima da carne bovina japonesa, reconhecida mundialmente pela maciez, aroma intenso e pelo altíssimo marmoreio, que é aquela gordura entremeada. Não vou mentir, comi tudo. Todas as nossas experiências gastronômicas em West Palm Beach foram bem acima da média. No rooftop, no italiano, no francês, no excelente tour gastronômico. E fechamos com chave de ouro no Palm Beach Meats, esse achado do Guia Michelin. E assim nós vamos encerrando o primeiro bloco do programa gravado na região de Palm Beaches, que reúne 39 cidades e vilarejos simpáticos, onde nasceu o turismo da Flórida nos Estados Unidos. No próximo bloco, nós vamos assistir a um jogo de polo equestre em Wellington. Uma experiência que eu pensava que só era possível ter em filmes e séries. Enquanto isso, eu te espero no meu Instagram. Quer ver fotos e vídeos que fizemos durante as nossas gravações? Cadê o Coutinho? Eu coloco muita coisa lá no meu Insta. Cadê o Coutinho? Não saia daí, voltamos já!

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debate da Band entre os candidatos ao governo de Minas Gerais será realizado hoje. 5 nomes confirmaram presença no encontro que deve abordar a dívida do Estado e os principais desafios de Minas. O Estado deve ter o maior número de candidatos a governador desde a redemocratização. São 11 no total. Minas tem o segundo maior colégio eleitoral do país, com mais de 16 milhões de eleitores. Amparada pela legislação eleitoral, a Band convidou 6 candidatos ao governo de Minas Gerais de partidos ou federações, com 5 ou mais representantes do Congresso Nacional, para o primeiro debate no estado deste ano. Confirmaram presença o ex-prefeito de Belo Horizonte, Alexandre Calil, do PDT, o senador Cleitinho Azevedo, do Republicanos, o ex-presidente da Federação das Indústrias de Minas, Flávio Roscou, do PL, e o ex-presidente da Câmara de Vereadores de Belo Horizonte, Gabriel Azevedo, do MDB, além de Matheus Simões, atual governador e postulante à reeleição. Convidado Patrus Ananias, do PT, informou que não vai comparecer ao debate porque irá participar de um evento de campanha do presidente Lula em São Paulo. O encontro, inicialmente previsto para a semana passada, foi adiado para esse domingo diante das indefinições sobre as candidaturas em Minas. A dívida bilionária do Estado com a União deve ser um dos temas do debate. Nos outros destaques do dia, o Discord afirma que não consegue cumprir o prazo determinado pela Agência Nacional de Proteção de Dados para suspender transmissões ao vivo. A ANPD havia decidido que a empresa deveria, em 3 dias úteis, tirar do ar as lives da plataforma no Brasil. O Discord argumentou que o prazo determinado não é suficiente para cumprir a determinação. A empresa pediu que a decisão seja reconsiderada e questionou a competência da ANPD para impor a suspensão. Indo direto aos destaques do noticiário internacional, chega a 47 o número de mortos depois do terremoto de magnitude 7,7 atingir a Indonésia no sábado. Segundo o Serviço Geológico dos Estados, o tremor ocorreu perto da Ilha de Flores, por volta de 6 da manhã no horário local. Ao menos 3 sismos secundários foram registrados depois, sendo um de magnitude 6,1. As autoridades da Indonésia emitiram alerta de tsunami e orientaram moradores a se afastarem de praias. E no destaque do esporte, o São Paulo tropeça e fica apenas no empate em casa contra o Coritiba. O time paulista saiu na frente com um belo chute de Pablo Maia ainda no fim da primeira etapa. Já no segundo tempo, o Thiago Kozer empatou de cabeça após a falha do goleiro Rafael. Com resultado, o tricolor segue sem vencer no Brasileirão desde abril. No meio da semana, o time de Dorival Júnior volta a campo contra o Bolívar pela Copa Sul-Americana.

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1: De volta com o programa de hoje, gravado na região que deu início à vocação turística da Flórida, Palm Beaches. São 39 cidades e vilas na costa leste do estado americano. Destinos de praia, rios, manguezais, canais, lagos, que compõem uma natureza realmente especial. Aliás, são quilômetros e quilômetros de praias de águas cristalinas e areia clara, com extensas faixas de areia, muitas delas protegidas pela vegetação, proporcionando um visual ainda mais bonito. E o melhor de tudo, nesta região dos Estados Unidos, é possível curtir uma praia em qualquer estação.
2: Estamos em pleno inverno aqui no Hemisfério Norte e neste momento 29 graus. São 15 para as 3 horas da tarde e é praticamente assim durante todo o ano.
1: E é justamente por conta desse clima que a alta temporada por aqui é no inverno, quando americanos de outros estados fogem do frio do Hemisfério Norte entre novembro e março. Pegamos o carro e em cerca de 20 minutos do hotel, atravessamos uma ponte e já estávamos em outra cidade, Riviera Beach. Conhecemos Ocean Reef Park, uma bela praia que fica protegida por um parque. Depois do estacionamento, é preciso pegar uma pequenina trilha num deck de madeira sobre a vegetação densa para chegar na areia. Um pouco mais ao sul, literalmente a uma ponte de distância do nosso hotel em West Palm Beach, está uma outra cidade, Palm Beach. E lá fica a famosa Worth Avenue, uma avenida que começa em frente a um dos cartões postais da região. Uma torre, pé na areia, com um relógio.
2: Acerte o seu relógio aqui na torre. Ele é mantido com tamanha precisão que as pessoas brincam que vêm pra cá pra poder ver a hora certa.
1: A Worth Avenue é muito mais do que uma avenida de compras. Trata-se de um bairro muito agradável, com lojas de marcas locais e mundialmente conhecidas. A Torre do Relógio é uma das construções mais fotografadas da Flórida. E ali ao lado fica uma extensa praia, banhada pelas águas claras do Oceano Atlântico, atraindo dezenas de pessoas todos os dias.
3: Meu nome é Ingrid, cheguei a Sanches, trabalho aqui no Norton há mais de 8 anos e trabalho na parte de educação.
1: O Norton é considerado o maior museu de arte da Flórida. Abriga uma extensa coleção de arte americana, europeia, asiática e contemporânea, dividida em diversas galerias. E nós tivemos o privilégio de fazer um tour completo com uma brasileira.
4: O que que os visitantes vão encontrar aqui no museu?
3: Que você vai encontrar muita natureza. Muita arte, arte contemporânea, arte para todos os gostos, muito espaço e muita claridade. Esse lugar realmente transmite muita luz. É sempre muito aberto, pessoas que são muito simpáticas, educadores e pessoas que gostam da arte também.
4: É um museu relativamente grande, né? São alguns andares, vocês têm um acervo permanente, tem sempre algumas exposições e salas temporárias. O que você indica para o turista brasileiro? Quanto tempo vir para cá?
3: Indico andar todos os 3 andares que nós temos aqui. Temos arte contemporânea no primeiro andar, arte chinesa também no primeiro andar, no segundo e no 3º andar. Eu recomendo vir aqui com uma roupa bem leve também, para andar no jardim, porque é sempre muito quente. Olhar as nossas espécies de plantas que temos também, muitas que são do Brasil. Eu recomendo realmente vir também sexta-feira de noite, para tomar alguma coisa no nosso restaurante, curtir um bom show. Sempre temos música ao vivo, de 5 às 10 da noite.
4: O museu funciona todos os dias?
3: O museu funciona de segunda, quarta, quinta, sexta, sábado e domingo. Sexta-feira é o nosso dia mais longo, que vai das 10 até as 10 da noite. E nos dias normais são de 10 às 5. O ingresso é gratuito para crianças de menos de 12 anos e para crianças de 5 a mais, são $12, e 18 para adultos.
4: Agora conta um pouquinho dessa história, né? Uma carioca que trabalha com arte, que dá aula de arte. Como é que você veio parar nos Estados Unidos?
3: Eu vim aqui praticamente criança. Tinha 11 anos de idade com a minha família. Estudei aqui em West Palm Beach. Eu sou realmente, como se diz no Rio de Janeiro, cria daqui. E estudei também muito tempo em Boston. E aí eu vim pra cá em 2018, e aí eu encontrei esse lugar que realmente me acolheu, e onde eu faço várias atividades, onde eu dou minha aula, trabalho com muita gente jovem, estou sempre na comunidade, e eu, pra mim é tudo pra mim, porque eu também sou artista, mas eu também posso ser artista trabalhando.
4: Qual o seu tipo de arte? Agora eu fiquei curioso. As pessoas têm Instagram, têm rede social que elas podem te acompanhar?
3: Sim, o meu Instagram é Ingrid Factory, no Instagram. Pode me acompanhar por lá. Tem muito trabalho de arte, trabalho em aquarela. E também trabalho com arte abstrata, com pano, tecido, por aí vai.
4: Ingrid, um prazer mais uma vez. Muito obrigado. Sempre muito bacana e nos enche de orgulho de encontrar brasileiros de sucesso pelo mundo. Obrigado.
3: Obrigado a você, André.
1: A coleção permanente do Norton Museum conta atualmente com mais de 7.600 obras. Reserve no mínimo uma hora para apreciar a parte interna do museu, somente para ver o básico, e mais algumas dezenas de minutos para andar pelo Jardim de Esculturas, que fazem do Norton um dos museus mais agradáveis da Flórida nos Estados Unidos. O mini-golf é um dos esportes mais populares entre os turistas que visitam a Flórida. Mas nós estivemos em um lugar localizado na cidade de West Palm Beach que eleva essa experiência a um novo patamar. No Pop Stroke, os jogadores vão encontrar dois circuitos com 18 buracos cada um em uma verdadeira simulação de grandes campos de golfe. Tudo muito divertido e organizado. E eu confesso que a nossa ideia inicial seria apenas conhecer, gravar rapidamente, simular uma tacada ou outra e partir para a próxima gravação. Mas o Pop Stroke realmente é bastante divertido e nós ficamos mais tempo do que imaginávamos.
2: E o lugar conta também com uma estrutura completa e dois bares. Ideal para você poder curtir um final de noite, uma noite por aqui, ou então fazer como a gente está fazendo e almoçar.
1: O pessoal que nos recebeu contou que esse mini-golf é mais disputado nos finais de semana, em reuniões de empresas e em grandes grupos, ou então à noite. É possível pedir bebidas nos campos durante as partidas. E o melhor, a brincadeira é bastante acessível. Para comprar um passe válido por um dia inteiro no Pop Stroke Mini-Golf, os preços começam em $20 para crianças e $30 por adulto. Você sabia que é possível acompanhar uma partida de polo equestre de alto nível durante as suas férias na Flórida, nos Estados Unidos? Wellington é um vilarejo da região de Palm Beaches que abriga o Centro Nacional de Polo, oferecendo aos turistas uma chance única. Chegamos ao National Polo Center por volta de 2:30 da tarde, um domingo ensolarado. Deixamos o carro com o bem vestido manobrista embaixo de um pergolado, envolto em plantas de flores vermelhas e rosas. Dali, já observamos mulheres, senhoras e até crianças de vestidos e chapéus. Parecia que a gente iria fazer parte da gravação de um episódio de alguma série sobre reis e rainhas. Não à toa, o polo equestre é apelidado de o esporte dos reis, um dos passatempos preferidos da alta sociedade. Um dos esportes coletivos mais antigos do mundo, que teria nascido nas civilizações asiáticas antes de Cristo. Mas apesar de toda a fama e do glamour, eu descobri que em Wellington, no condado de Palm Beach, trata-se de uma experiência bastante acessível. O USPA National Polo Center é o principal centro de polo equestre dos Estados Unidos, com 6 campos, uma charmosa arquibancada, sede social, restaurantes e diversas instalações recreativas. Recebe torneios de alto nível e apoia o desenvolvimento de jogadores profissionais. Nós, visitantes, podemos desfrutar das partidas em camarotes VIPs, em áreas especiais ou então nas arquibancadas. Os ingressos começam em $35. Nós somos muitíssimo bem recebidos por Stacy Kowalski, a vice-presidente de Relações Públicas e Comunicações do USPA. E ela nos convidou a acompanhar a partida de polo em uma espécie de camarote no nível do campo, embaixo de um enorme toldo, como se fosse o jardim de uma casa de campo. Eu já estava me sentindo parte da família real.
2: É recomendável você saber o básico desse esporte. Então, cada time tem 4 cavalos. Só 4. Esse campo tem 9 vezes o tamanho de um campo de futebol americano. É muito grande. E o objetivo é fazer o gol, levar a bolinha por entre as traves.
1: A bolinha do polo tem apenas 8 centímetros de diâmetro. Em um gramado ali do complexo, havia dois cavalos de madeira com os tacos, a bola e um gol, para pessoas como eu tentarem a sorte. Olha, não é nada fácil. Até porque você precisa segurar o taco de madeira de cerca de 1,30 m com apenas uma das mãos, já que a outra, claro, vai estar segurando a rédea e a sela do cavalo.
2: E esse é mais um momento muito tradicional das partidas de polo. No intervalo, 10 minutos, as pessoas podem literalmente invadir o campo para poder fazer um trabalho bem interessante e importante, colocar a graminha de volta para o lugar.
1: O jogo de polo dura cerca de uma hora e, dependendo da competição, é dividido entre 4 a 6 períodos de 7 minutos cada um, chamados de chukkers ou chukka. A partida que acompanhamos foi válida pela Gold Cup e terminou 12 a 11 para o Pilot, que depois eu pesquisei se sagraria campeão do torneio um mês mais tarde.
5: My name is Michael Prince and I'm the president and CEO of USPA Global.
1: Michael Prince é o presidente e CEO da USPA Global, que gerencia a multibilionária US Polo ASSN, uma marca mundial de roupas, calçados e acessórios, conhecida por ter dois cavalinhos de polo no logotipo. O curioso é que a Associação Americana de Polo Equestre e a marca de roupas pertencem ao mesmo grupo. E Michael lembra que a marca de lifestyle global, inspirada no polo, está presente em mais de 190 países, incluindo o nosso Brasil. Eu não resisti e fiz umas comprinhas depois do jogo, complementando a incrível experiência de acompanhar uma partida de polo nos Estados Unidos.
5: The horses go 35 miles an hour and the ball goes 100 miles an hour. The great actor Sylvester Stallone has a great quote. He's like playing polo is like trying to hit a golf ball in an earthquake.
1: O presidente lembra que os cavalos atingem uma velocidade de mais de 55 km por hora e que a bola passa dos 160 km por hora. E ele diz que a definição do ator Sylvester Stallone é perfeita. Jogar polo é como tentar acertar uma bola de golfe em meio a um terremoto.
5: But it's so much fun to watch and it's just a great sport.
1: Passamos uma tarde extremamente agradável e divertida. E o melhor, qualquer turista pode comprar ingresso a partir de $35 para acompanhar de perto uma partida de alto nível de polo equestre na Flórida. A temporada em Wellington, no condado de Palm Beach, começa no final de dezembro e vai até meados do mês de abril. Se quiser acompanhar fotos e vídeos da nossa experiência, eu coloquei muita coisa lá no meu Instagram. Cadê o Coutinho? Vai ser muito legal te encontrar por lá. Cadê o Coutinho? O programa de hoje vai para mais uma rápida parada. Voltamos já!

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0: Nos principais destaques dessa madrugada de domingo, a Polícia Federal investiga o senador Everton Rocha, que é acusado de tentar interferir em um processo de desvio de emendas parlamentares. Mais detalhes com Rafael Procópio.
1: O senador Everton, do PDT do Maranhão, negou qualquer envolvimento com o caso de um homicídio acontecido no estado em 2022. De acordo com o inquérito que tramita no Supremo Tribunal Federal e é relatado pelo ministro Flávio Dino, há um ecossistema empresarial criminoso voltado ao desvio de recursos públicos, incluindo emendas parlamentares federais. O senador é citado na investigação por, supostamente, ter atuado para travar a apuração do assassinato no Superior Tribunal de Justiça, onde o caso era relatado pelo ministro Humberto Martins. Todo o caso veio à tona após a inclusão no inquérito das fake news de um jornalista do Maranhão, que fez uma série de reportagens acusando o ministro Flávio Dino e familiares dele de usarem carros do Tribunal de Justiça do Estado fora de serviços oficiais. O que se descobriu é que o informante deste jornalista seria um dos envolvidos na tentativa de acobertar o homicídio praticado em 2022 e teria interesses em coagir o magistrado que fez carreira política no Estado maranhense.
0: Eleitores têm até o dia 20 de agosto para pedir à Justiça Eleitoral o chamado voto em trânsito nas eleições deste ano. Por essa modalidade, quem estiver ausente da cidade em outubro pode votar em outro ponto do país. A opção estará disponível nas capitais e em cidades com mais de 100 mil eleitores. O pedido pode ser feito pela internet, no site da Justiça Eleitoral, na opção autoatendimento eleitoral, para quem já tem a biometria cadastrada. Também é possível fazer a solicitação presencialmente em um cartório eleitoral com um documento oficial com foto. Bom, nos outros assuntos, ninguém, hein, gente, acerta os 6 números e a Mega Sena acumula. O sorteio de ontem pagaria pouco mais de 3 milhões de reais. As dezenas sorteadas foram 4, 15, 17, 40, 55 e 58, repetindo, 4, 15, 17, 40, 55 e 58. 16 apostas acertaram a quina e levaram cada uma um pouco mais de 61 mil reais.

0: Cruzeiro visita o Corinthians hoje pelo Brasileirão. Fala aí, Gabriela Oliveira.
1: De olho na Libertadores, o Cruzeiro deve poupar titulares no jogo contra o Corinthians neste domingo às 7h30 da noite, fora de casa, pela 23ª rodada do Campeonato Brasileiro. O técnico Arthur Jorge prepara um time misto para preservar os principais jogadores para o duelo de volta das oitavas de final da Libertadores contra o Flamengo na próxima quarta-feira. Entre os jogadores que podem ganhar uma oportunidade estão os zagueiros João Marcelo e Vidalba, o meia Zé Lucas e o atacante João Costa. O Cruzeiro é o quinto colocado no Brasileirão, com 33 pontos.

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1: Terceiro e último bloco do nosso programa, gravado na região de Palm Beaches, na Flórida, nos Estados Unidos. Durante 3 noites, nós fomos muito bem acolhidos pela equipe do The Ben, o primeiro hotel no Waterfront, no centro de West Palm Beach.
2: Meu nome é Bernardo Neto, sou diretor-geral do The Ben Hotel em West Palm Beach, Flórida. Sou português, estou aqui nos Estados Unidos há 22 anos a fazer hotelaria e a minha função aqui é tratar de 300 colaboradores para certificar que toda a gente tem a motivação e a paixão e a qualidade para oferecer um grande serviço aos clientes que ficam connosco.
1: Conta um pouquinho da história desse hotel.
2: Este hotel faz parte da cadeia de hotéis da Marriott, chama-se a coleção Autograph, o que diz que o hotel tem que ser único para a cidade onde reside, e o hotel necessita de uma história única que liga o hotel à cidade onde o hotel está. Neste exemplo, o hotel de Ben é baseado numa história de uma senhora que se mudou para esta zona dos Estados Unidos no ano 1892, e ela tinha uma casa, e a casa chamava-se o Ben Trovato, que é uma expressão italiana que se diz: se não é vero, é ben trovato. Mesmo se não é verdade, é uma história bem contada. É um ditado italiano que diz, aquele ditado que temos amigos que contam histórias quando estão numa festa e uma pessoa diz: eu não sei se esta história é toda verdade ou não, mas eu estou-me a divertir. É aquele amigo que vai pescar e cada vez que conta a história da pesca, o peixe continua a ficar maior. E mais vezes que ele conta a história, o peixe fica sempre maior, e uma pessoa diz: não interessa se é verdade ou não, a história é bem contada. Portanto, o hotel tem esse pronúncio de ter uma história rica que nós tentamos refletir no serviço do cliente. Portanto, a decoração, o nome, a atitude que temos pelo hotel é uma atitude relaxada, mas refinada. Os nossos clientes esperam um produto de top. Nós temos um reconhecimento que os nossos clientes são muito bem sucedidos na vida, portanto a vida é muito ocupada, portanto quando ficam connosco querem relaxar, ter um tempo de qualidade juntos e apreciar o clima da Flórida, que é único. Portanto, esta zona do país, eu já vivi no mundo todo, isto é uma zona de paraíso aqui.
1: Fala um pouquinho das características desse hotel.
2: O Hotel de Ben tem 208 quartos, tem 12 suítes, tem dois restaurantes, um no topo do hotel com a melhor vista da cidade, porque é o único hotel com vista mar aqui em West Palm Beach, em frente da marina, e parece que estamos na minha cidade de Cascais, em Portugal, a ver os barcos, e dá para ver o sol a nascer de manhã com vista de mar, é uma coisa única. Portanto, e também tem um único salão de festas no topo do hotel, onde temos mais de 60 casamentos por ano. Muitos deles são casamentos de destino, portanto são famílias que não vivem aqui, que vêm para a Flórida só para ter festas. Mas temos também muitos clientes do Brasil que fazem ligação entre Miami e Orlando, e Palm Beach e West Palm Beach é excelente para relaxar, ir para a praia, ter uma qualidade. Aqui ao pé do hotel podem ir a pé para restaurantes de topo, podem ir de barco aqui para Peanut Island, que é uma ilha aqui interior que tem um areal fantástico. As pessoas podem saltar do barco e podem estar a brincar, e uma das melhores zonas para fazer mergulho é aqui uma zona que se chama Blue Heron Bridge, que é a ponte de Blue Heron, que é uma das melhores zonas de mergulho no país inteiro, que é excelente.
1: Essa área é muito rica em todos os sentidos, né? De atrações. Estivemos ontem mesmo em Wellington acompanhando uma partida de polo. Eu sei que o polo é muito tradicional na Argentina, na nossa vizinha ali, a Argentina do Brasil. Em São Paulo, no Rio de Janeiro e algumas outras cidades do Brasil ainda tem. Mas para nós brasileiros, eu sou uma pessoa que iniciei a minha carreira no esporte, e eu acho que um dos últimos esportes que eu jamais tinha visto na minha vida foi o Polo, e ontem eu tive essa experiência. E é uma experiência além do esporte, né? É uma atmosfera incrível.
2: Sem dúvida. Na cidade de Wellington, que é 30 minutos de nós, é um destino de cavalo equestre e de polo único. Portanto, é tipo a meca do polo no inverno. O polo como desporto é um desporto muito único, porque é um desporto de equipa a cavalo e tem uma cultura tão, tão forte que vai culinária, música, a nível de rivalidade que existe, é muito única. Portanto, eu cresci também em Portugal, nós somos um país de futebol, não é? Como o Brasil, e ver aquela paixão acontecer num desporto que muitas vezes é individual, não é? A equitação, o cavalo, é um desporto tipicamente individual, mas para ver isso tudo junto é fantástico. Aqui onde estamos, em West Palm Beach, tem uma riqueza de diversidade de desporto, porque há campos de futebol aqui ao pé, até mesmo onde houve o Mundial de Clubes, onde o Real Madrid esteve a treinar aqui, o Uruguai também já ficou aqui a treinar, e agora vamos ter a Copa do Mundo, que há equipas que vão estar aqui a treinar mesmo ao nosso lado. Existe desportos aquáticos, que é fantástico, um dos melhores sítios do mundo para ter barco, para ir pesca desportiva. Existe o lado equestre e também localização de golfe, dos melhores campos de golfe que existe em qualquer lado do mundo, está aqui localizado. Portanto, um cliente que venha para aqui pode relaxar e aproveitar o melhor oferta a nível de desporto aqui ao pé.
1: Temos uma Copa do Mundo pela frente, o Brasil vai jogar aqui na Flórida, a terceira partida da primeira fase, haverá Portugal e Colômbia, bem pertinho aqui em Miami, que é simplesmente o jogo mais concorrido de toda a Copa do Mundo, que houve a maior procura de ingressos da Copa do Mundo, seleção de Portugal, vai ficar aqui pertinho, né?
2: Eu, como português, vou ser um grande fã de ter a minha seleção aqui em West Palm Beach, e ter um símbolo de futebol internacional como o Cristiano Ronaldo vai ser excelente para o desenvolvimento do desporto, mas para mim, como português, fico cheio de orgulho. Não há desporto melhor do que futebol e não há evento melhor do que a Copa do Mundo. É uma coisa que eu lembro de todas as Copas do Mundo que aconteceram, não é? Portanto, isto vai ser único.
1: Para o setor de turismo, ter uma Copa do Mundo acontecendo no país e ter uma seleção do tamanho de Portugal, da importância de Portugal, com um jogador símbolo do futebol aqui do lado, imagino que para vocês que trabalham em prol do turismo seja fantástico, né? Bernardo, me conta um pouco do papel do CVB, né? E você, como uma das pessoas importantes do CVB, o que é exatamente e como vocês estão trabalhando o turismo?
2: Eu sou parte de uma organização de desenvolvimento de turismo aqui local, que é pública. A ligação dos vários negócios e relembrar que o turismo é o fio que faz a conexão de todas as indústrias. Portanto, estamos a pensar de indústria de desenvolvimento turístico, a indústria de residencial, de ter apartamentos à venda. Portanto, as pessoas só se vão viver num sítio que tenham confiança no turismo. As pessoas querem restaurantes, hotéis, atividades culturais e querem fazer coisas de qualidade, e mais do que nunca as pessoas vão passar tempo em atividades de lazer, atividades com a família, com os amigos. A ideia de deixar a viagem para amanhã é uma coisa do passado. Hoje em dia as pessoas vão comprar bilhete e vão para sítios longe, vão tentar ver coisas únicas.
1: Como é que está o brasileiro por aqui? O brasileiro, aos poucos, tem descoberto outros lugares além de Miami e Orlando, né? O Brasil virou número um do mercado na Flórida e a gente cada vez mais circula aqui por outros lugares, já escutando o português do Brasil. O brasileiro está começando a vir para cá mais?
2: Sem dúvida. Eu faço um apelo ao Brasil. Eu preciso de pessoas que falem português, que é para eu continuar a praticar a minha língua. Portanto, é um desafio. Todos os turistas brasileiros, por favor, venham ao hotel de Ben e falem com o diretor-geral em português, porque eu preciso da prática. O turista brasileiro é fantástico, porque a cultura brasileira, semelhante à minha cultura cultura portuguesa, sabe estar na vida muito bem, gosta das coisas boas, da comida, percebe bem onde a qualidade de lazer existe, porque vem de um país fantástico. E eu tento não só contratar todos os colaboradores, se existe colaboradores do Brasil, são sempre pessoas com um grande calor, uma paixão pela hospitalidade, uma pessoa genuína e fácil de estar, portanto isso é fantástico. A nível de clientes, são pessoas que valorizam muito o que a West Palm Beach tem para oferecer, porque se vem um cliente brasileiro e vê a qualidade das praias que temos, o clima, a segurança, qualidade de comida e depois a qualidade de atividades a nível de polo, de golfe, de futebol, de esportes aquáticos, nós não temos que convencer o turista brasileiro. O brasileiro só precisa de vir uma vez aqui a West Palm Beach e depois de certeza que isto vai ser um destino para eles repetirem.
3: E por hoje é só. 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Especialmente pela manhã, no Bora Brasil. Quer saber por onde eu tenho viajado? Cadê o Coutinho? Eu te espero no meu Instagram. Cadê o Coutinho? O programa de hoje teve a sonorização final do mestre José Antônio de Araújo Filho. E na semana que vem tem muito mais. Tchau e até a próxima!

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1: Uma hora 55 minutos pelo horário de Brasília, girando mais uma vez os principais destaques do dia. O estado do Rio tem 68 voos panorâmicos por dia e 319 helicópteros. 28% das aeronaves, no entanto, descumprem altitude mínima. Quem explica é o repórter Luiz Eduardo de Castro.
2: Por dia, 68 voos panorâmicos são realizados no Rio de Janeiro, em média. O dado, que faz parte de um levantamento feito por associações representativas do setor, aponta que, no intervalo de um ano, entre outubro de 2024 e setembro de 2025, quase 25 mil voos panorâmicos foram realizados, transportando 81.390 passageiros. O Ministério Público Federal acompanha de perto a situação em meio ao aumento acelerado da frota de aeronaves em atuação e ao registro frequente de acidentes envolvendo helicópteros no Rio. Em menos de 8 meses, em 2026, 13 pessoas morreram em ocorrências envolvendo esse tipo de aeronave. 2 episódios envolveram voos panorâmicos. O mais recente aconteceu no último sábado no Parque Nacional da Tijuca. 4 pessoas morreram. O piloto, identificado como Alessandro Rocha dos Santos, e 3 turistas colombianas, Wendy Manrique, Sofia Murillo e Rocío Cárdenas. Os corpos delas foram identificados e liberados no fim da tarde desta terça-feira. Dados da aeronáutica mostram que 28% das aeronaves que operaram no aeroporto de Jacarepaguá, de onde as vítimas saíram entre outubro de 2025 e abril de 2026, passaram abaixo da altitude mínima de 500 pés, o equivalente a 150 metros, em posições monitoradas nas avenidas Abelardo Bueno e das Américas, na Barra da Tijuca. Os helicópteros representaram 65% dos casos de descumprimento. O especialista em gerenciamento de risco, Gerardo Portela, aponta que a forma como o tráfego desse tipo de aeronave é controlado no espaço aéreo precisa ser revisto.
3: A autocoordenação entre pilotos é a forma como as aeronaves se orientam no espaço aéreo onde os acidentes têm acontecido com maior frequência. Isso nos leva a uma percepção de que talvez seja o momento das autoridades avaliarem se ainda é eficaz trabalharmos com a autocoordenação entre pilotos num tráfego aéreo que aumentou muito nos últimos 30 anos, desde quando esse tipo de coordenação vem sendo feito.
2: O número de helicópteros registrados no Rio também aumentou. Segundo a Associação Brasileira de Aviação Geral, atualmente são 319 helicópteros, uma alta de 29% em relação a 2023. Entre 2024 e 2025, o Ministério Público Federal firmou termos de ajustamento de conduta provisórios com 14 empresas que operavam voos panorâmicos no Rio. Uma delas foi a Voos Rio Panorâmico, responsável pelo helicóptero que caiu no último sábado. Os acordos estabeleciam regras mínimas de altitude e parâmetros de controle de rotas e ruídos, mas, segundo o órgão, as reclamações de moradores e os registros de descumprimento permaneceram. Gerardo Portela ressalta que devem ser buscadas novas formas de fiscalização, tendo em vista os riscos envolvidos na atividade.
3: Então, nesse sentido, a questão de risco aí não envolve só os passageiros e os pilotos, mas é preciso proteger a cidade de uma aviação que pode se tornar insegura quando ela não é submetida a um controle de espaço aéreo tecnicamente compatível com o volume de voos, de decolagens e pousos que são realizados.
2: O acidente do último final de semana é investigado pela Polícia Civil e pelo CENIPA. A empresa Voos Rio Panorâmico afirma que está prestando todo o apoio aos familiares das vítimas e colaborando com as investigações.
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começa oficialmente nesse domingo a campanha eleitoral no Brasil. O presidente Lula, candidato à reeleição, participará de um ato no estádio municipal 1º de maio, em São Bernardo do Campo. Já Flávio Bolsonaro, candidato do PL, fará um comício em Copacabana, no Rio. Renan Santos, do Missão, fará o lançamento da campanha no Largo São Francisco, em São Paulo. No PSD, Ronaldo Caiado vai participar de uma carreata em diferentes cidades de Goiás, estado que ele governou por 2 mandatos. Já o ex-governador de Minas Gerais, Romeu Zema, do Novo, irá fazer um ato no mercado central da cidade mineira de Montes Claros.

0: outros destaques do dia. A Petrobras continua a perfuração na margem equatorial após encontrar indícios de petróleo na região. A descoberta foi compartilhada pela estatal em um comunicado ainda na sexta-feira. A empresa detectou a presença de hidrocarbonetos em águas profundas perto da costa do Amapá. Segundo a Petrobras, a perfuração permanece em curso para avaliar a possibilidade de exploração no local. Nos outros destaques do dia, polícia prende o empresário Ivo Velcose em flagrante por violência doméstica. Ele agrediu a mulher Giulia Melo Falcão Velcose. O caso aconteceu em Pinheiros, na zona oeste de São Paulo. De acordo com o boletim de ocorrência, Giulia relatou que as agressões começaram depois de uma discussão entre o casal por volta das 11 da noite, quando eles voltavam de um jantar. Segundo ela, Ivo desferiu socos contra o rosto e o corpo dela ainda dentro do veículo. Em um vídeo, ela falou sobre o episódio.
1: Essa é a situação que meu marido me deixou. Essa é a situação. Olha, um dedo quebrado, o meu rosto todo deformado. Esse é o homem sério de negócios, a família séria que vocês conhecem.
0: Ivo é conhecido no mercado financeiro por ter sido o sócio fundador da antiga empresa Virgo. Ele foi alvo de uma investigação por fraude em 2025. Já a Secretaria da Segurança Pública do Estado de São Paulo informou que após a audiência de custódia, o empresário teve a prevenção convertida em preventiva.

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1: Olá, bem-vindo, bem-vinda. Está começando mais uma edição do Humanamente, programa que você acompanha todo fim de semana aqui na programação da Band News FM, nas ondas do rádio, também nas redes sociais e nas TVs. E eu, Renan Suquevicius, e com ele, há 10 anos, doutor Daniel Barros, nessa parceria Band News FM, Instituto de Psiquiatria da USP. Tudo bem, doutor?
2: Tudo jóia, Renan. Estamos aqui envelhecendo juntos, né? Deixando o tempo passar. Esse é um tema aí que acho que interessa para muita gente, hein, Renan?
1: É isso, a gente vai falar desse assunto, do envelhecer, do passar do tempo. Para isso, recebemos aqui nesse fim de semana o Jorge Félix. Ele é professor de pós-graduação, na pós-graduação em gerontologia na USP, pesquisador do Núcleo de Estudos de Gênero da Unicamp. É também meu colega, jornalista, e lançou recentemente um novo livro, A Difícil Decisão de Envelhecer. E é um difícil entre parênteses, A Difícil Decisão de Envelhecer. Bem-vindo, Jorge.
3: Obrigado, Renan. Obrigado, Daniel. Prazer estar aqui com vocês.
2: Me conta um pouco, o Jorge, desse título provocador, né? A difícil decisão de envelhecer, porque ela já traz tanta coisa, né, para a gente conversar. Envelhecer é um processo, né, inevitável com o passar do tempo, a gente vai envelhecendo, mas também tem uma outra camada aí que então depende de nós, depende da nossa decisão, da nossa aceitação, do nosso estar pronto para isso. É uma coisa individual, é da sociedade. Me conta um pouco da provocação desse título aí, Jorge.
3: Então, Daniel, esse título me surgiu... Não vou contar aqui tudo para não dar um spoiler do livro, mas na literatura, né? Eu estava lendo um livro e apareceu isso assim, lá pelo uma certa altura do livro. É um livro da escritora Rosa Monteiro, que eu acho que muita gente deve conhecer, eu gosto muito dela. Então, eu, né, pensei esse insight ali e trouxe, né, e coloquei esses parênteses, né, no difícil, né, porque a minha intenção é justamente você provocar, né, um debate sobre essa conscientização, ou melhor dizendo, o quanto essa conscientização individual do envelhecer ela tem uma reflexão no envelhecimento coletivo, né? Na construção de uma sociedade super envelhecida, como o Brasil será em pouquíssimo tempo, né? Nós já somos uma sociedade envelhecida, embora o Brasil sempre tenha essa ideia, né, de que é um país jovem, etc., mas nós já somos uma sociedade envelhecida. Então, eu faço essa provocação porque e mostro como a conscientização do envelhecimento de cada um vai depender cada vez mais de um envelhecimento, de uma tomada de consciência do poder público, do Estado, em relação a tantas demandas que estão aí postas com o envelhecimento da população. Então, é mais ou menos por aí.
1: Por que a gente olha, no seu entendimento, com tanta dificuldade para o envelhecer? Quando a gente olha para outros recortes de identidade ou de estratos sociais, pode ser até compreensível, porque, sei lá, se a gente vai falar de negritude, nem todas as pessoas são negras ou convivem com pessoas negras ou têm pessoas negras na sua família. Mesma coisa com questões relacionadas à sexualidade, população LGBT, pessoas com deficiência. Mas a velhice é uma experiência que afeta todos nós com sorte vamos envelhecer, ou temos pessoas que são mais... Nossos pais são mais velhos que a gente. Esse é o ponto de partida. Por que que ainda assim é tão difícil discutir esse assunto? Porque é difícil... entre parênteses e fora dos parênteses também.
3: Então, Renan, eu acredito que seja, sobretudo, por causa de uma pressão, né, da economia, né, principalmente, né, a economia capitalista, né, principalmente no mercado de trabalho, mas também em todas as formas de relações sociais, que, de certa forma, elas excluem, não é, a pessoa idosa, assim como você tem a exclusão de todas essas outras identidades que você citou, a exclusão da pessoa preta, a exclusão da LGBT, a exclusão da pessoa como portadora de deficiência. Então, tudo isso está nesse bojo aí, não é, que hoje está ainda bem tão em pauta na sociedade, e que nós sempre, né, nós, humanidade, que eu quero dizer, nós sempre nos deparamos com isso, né? Então, eu costumo coloco no livro que a economia capitalista, ela demorou muito tempo para reconhecer a infância e a adolescência, e também reconhecer a velhice, né? O que eu quero dizer com reconhecer? Assumir essa responsabilidade coletiva, com programas de proteção social, com leis para infância, para adolescência e também para velhice, em relação a vários aspectos, e sobretudo aspecto de previdência social. Então, o que nós estamos hoje ainda convivendo, e talvez, não é, essa é a minha aposta aí na minha reflexão no livro, devido ao que a gente chama do idosismo, né? Eu traduzo para idosismo, né? Eu, particularmente, a palavra ageism em inglês, que todo mundo fala etarismo, fala idadismo, eu traduzo para idosismo porque eu acredito que é mais fiel ao que o médico, o geriatra Robert Butler, né, norte-americano, em 1968, ele cunhou esse neologismo ageism, justamente para igualar o preconceito contra a pessoa idosa ao racismo, ao sexismo. Então, eu trato de idosismo. E você, hoje, na sociedade, embora a gente esteja envelhecendo, você ainda tem uma negação muito grande do envelhecimento. Então, eu acredito que isso é o que precisa mudar, né? Mudar para que a gente possa construir uma sociedade envelhecida, com qualidade de vida para todo mundo e com um envelhecimento digno.
2: E essa negação, né? Eu estava pensando nisso mesmo, Jorge, conforme você falava, de ter uma certa negação, de a gente não querer falar sobre isso, de a gente fingir que não vai acontecer, né? Assim, tem uns problemas que a gente fica tentando resolver eles ao não pensar neles, né? Vamos fingir que ele não existe e vamos ver se ele se resolve sozinho. Eu acho que tem um aspecto aqui que ele é talvez tanto social, porque vai dar trabalho você reorganizar uma sociedade que foi montada, né, de uma maneira com poucos idosos, muitos jovens, muitas crianças, força de trabalho, enfim, você precisa reorganizar tudo, então a sociedade fica receosa, mas individualmente também a gente fica, né? Tem uma autora, não vou lembrar o nome dela, que ela fala da percepção que a gente tem de um ageless self, né? De um self sem idade. A gente se olha no espelho e a gente não se sente com a idade que a gente tem, né? A gente para, todo mundo para ali nos 18, 20 e poucos anos, né? Máximo 30, e você acha que por dentro você se sente sempre daquele jeito, né? O tempo vai passando, mas parece que por dentro a gente não envelhece. Que tô colocando isso porque eu acho que é mais um dificultador, né? Se cada um individualmente não toma essa decisão de falar, pô, peraí, eu não tenho mais essa idade que eu me sinto, eu tenho a idade que o espelho me revela. A gente não vai conseguir tomar essa decisão como sociedade também, né?
3: Exatamente, Daniel. Aí você toca aí em muitos aspectos, né, do que eu ponho no livro. Primeiro, essa questão que eu acho que as pessoas confundiram, né, o envelhecer melhor do que as gerações passadas, o envelhecer ativo, o envelhecer saudável, e todas essas possibilidades que a indústria aí da beleza oferece hoje. Elas confundiram isso com o não envelhecer, né? Então, aqui só para deixar bem bem evidente aqui o meu pensamento, não é que as pessoas estejam proibidas de fazer plástica, de tratar da sua imagem, de aparentar, não é, da forma que elas se sentirem melhor. Não é disso que eu estou falando. O que eu estou falando é justamente esse ponto que você colocou, quer dizer, as pessoas elas se veem, né? A gente se vê, né? Ainda com uma cabeça de 30, de 20, sei lá, de 40, a idade que for. E isso faz com que você não se conscientize desse envelhecimento, né? Mesmo depois dos 60, dos 70, né? Já exploro muito isso no livro. E isso impede a gente, sociedade, de ir para a reivindicação desses direitos, né? Porque a onda que vem do lado oposto é uma onda contra a velhice, né? Porque considera a velhice improdutiva. Então, você teve aí, né, historicamente, na construção aí do conhecimento, dos estudos do envelhecimento, a ascensão da área da gerontologia, né, que é onde eu dou aula lá na USP Leste. Então, a gerontologia ela veio, trouxe essa ressignificação da velhice, trouxe essa nova imagem da velhice, que foi muito positiva. Né, naquele determinado momento, em termos sociais. Hoje, a gerontologia está bastante voltada para a velhice dependente, né? E aí chegamos aqui no ponto que eu coloco bastante no livro. Quer dizer, por que que a gente teria que ter essa conscientização? Porque vai chegar um momento que você vai ter algum tipo de dependência, vai demandar cuidado. Que a gente chama o cuidado de longa duração, e é esse o ponto que hoje eu acho que está aí, Daniel Renan, acho que em todas as domicílios brasileiros hoje, a gente lida com alguma questão do cuidado. Um cuidado mais intenso ou menos intenso, mas essa é uma questão social hoje, né? E para a gente resolver isso dentro da nossa família, da nossa casa, do nosso domicílio, ou numa visão coletiva, a gente precisa ter essa conscientização do envelhecimento.
1: A gente está conversando no Humanamente desse fim de semana com o professor Jorge Félix sobre envelhecimento. Vamos fazer uma pausa nessa conversa, a gente já volta.
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4: Já devo ter falado aqui, mas yakisoba é um daqueles pratos que as pessoas falam: nossa, é difícil, é complicado, tem muita coisa, mas não é. Eu tenho tentado fazer exercício de sempre, passar no mercado pelo menos umas duas vezes na semana para comprar o que eu vou usar ali nos próximos 2, 3 dias. Isso é bacana, porque isso estimula a gente a sempre buscar alguma coisa diferente e tal. E aí eu vi um brócolis, falei: bom, do brócolis me acendeu, falei: vou fazer um yakisoba de carne, porque eu também comprei, que é uma outra dica olha aí para vocês. Eu também comprei um filé mignon inteiro que tava muito mais barato do que comprar, obviamente, cortado. Aí aqui em casa eu cortei, então eu fiz medalhões e bastante picadinho. E essa carne picadinha então eu usei para fazer o yakisoba. É muito fácil. Eu quero falar para vocês que são três coisas. A primeira coisa é cozinhar o macarrão e deixar ele ali. A segunda coisa é saltear, né, ou fritar rapidamente os ingredientes que você quer colocar no yakisoba. Então, no meu caso, eu coloquei filé mignon cortadinho bem pequenininho, pode ser frango, pode ser vegetariano, fritei, reservei. E aí a terceira coisa são os vegetais. E aí eu misturei brócolis, cenoura, couve-flor, repolho e vagem. Eu amo vagem. Aí passei todos esses rapidamente pela frigideira, cortados pequenos crus, passei pela frigideira e aí eu tenho essas três coisas, que são a carne ou frango fritinho, os legumes passados também pela frigideira e o macarrão. E aí você junta tudo fazendo um molho. O molho é que vai da liga. Nesse molho eu pus meia xícara de shoyu, meia xícara de água, umas 3 colheres de óleo de gergelim torrado, uma colher de nampla ou molho de peixe, que se você não tiver não precisa colocar, um pacotinho de rondache, uma colher de sopa de açúcar mascavo e umas 2 colheres de maizena ou amido de milho. Bate tudo isso frio, né? Mistura bem para dissolver o rondache e o amido. E aí você mistura todos os ingredientes, volta para a panela, despeja esse molho e cozinha mexendo. Esse molho ele liga todo mundo, ele vai dar uma encorpada salada, porque tem o amido de milho, ele vai ligar todos esses ingredientes e formar esse yakisoba delicioso. É bem mais fácil. Aí ainda minha irmã falou, podia ter um amendoim, que não tem nada a ver, né? Que é mais do chinês, mas tem tudo a ver. Combina bem com yakisoba também. Se você quiser, você pode falar comigo pelo e-mail hojepode@bandnewsfm.com.br ou pelas redes sociais no @carolecrema. Pode pedir receita, dica, fala comigo, eu vou adorar.
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0: A polícia do Senado cumpre um mandado de busca e apreensão contra um homem que ameaçou o senador e candidato do PL à presidência, Flávio Bolsonaro. Os agentes legislativos identificaram uma mensagem violenta que foi dirigida ao parlamentar, publicada em uma rede social. O autor da publicação, que mora em Juiz de Fora, em Minas Gerais, foi localizado e prestou depoimento à polícia. A operação ocorreu às vésperas de uma agenda de campanha de Flávio em Juiz de Fora. Ele deve passar pela cidade na próxima segunda. Juiz de Fora é a mesma cidade na qual o pai de Flávio, Jair Bolsonaro, foi alvo de uma facada durante a campanha eleitoral de 2018. Em Minas Gerais, o senador Cleitinho registra nos últimos momentos a candidatura ao governo do estado. O parlamentar do Republicanos passou as últimas semanas em meio a uma série de indefinições sobre a disputa e chegou até a anunciar que não concorreria ao cargo e, posteriormente, voltou atrás. O ex-prefeito de Patos de Minas, Luiz Eduardo Falcão, foi confirmado como candidato a vice na chapa. Com a formalização, Cleitinho passa a constar oficialmente entre os candidatos, e é uma das presenças confirmadas para o debate de hoje na Band Minas. Quem traz mais informações é o Eliseu Júnior.
1: O primeiro grande debate entre os candidatos ao governo de Minas Gerais acontece neste domingo às 8 da noite. O encontro que reúne os principais nomes marca um momento importante na disputa eleitoral. Os candidatos terão a oportunidade de apresentar propostas, defender ideias e responder aos questionamentos ao longo do debate. A transmissão será acompanhada pelos eleitores através da Band Minas e da Band News FM Belo Horizonte, Band News TV, e ainda a transmissão simultânea para todo o Brasil através da Band News na Fest TV.
0: Além do senador Cleitinho, estão confirmados o ex-prefeito de Belo Horizonte, Alexandre Calil, do PDT, o ex-presidente da Federação das Indústrias de Minas, Flávio Roscou, do PL, e o ex-presidente da Câmara de BH, Gabriel Azevedo, do MDB, e Matheus Simões, atual governador que busca a reeleição. Convidado, Patrus Ananias, do PT, informou que não vai comparecer ao debate, porque ele participa do evento de campanha do presidente Lula em São Paulo. Nos destaques internacionais, a polícia marroquina prende mais de 100 pessoas que tentavam entrar no território espanhol de Ceuta. O enclave no norte da África tem sido alvo de uma travessia massiva de imigrantes. O movimento foi gerado por notícias falsas que foram compartilhadas nas redes sociais, que prometiam a facilidade para a entrada no território europeu. Apenas no sábado, as autoridades de Marrocos prenderam pelo menos 111 pessoas que tentaram entrar no território espanhol. Ainda em julho deste ano, mais de 70 mil imigrantes chegaram em Ceuta e 96 pessoas morreram durante a travessia.

0: E no destaque do esporte, o Palmeiras volta a campo na próxima quarta em busca de uma classificação na Copa Libertadores. Ontem o Verdão perdeu de virada para o Fluminense. Quem tem mais detalhes é o Maurício Ferreira.
1: O Palmeiras leva a virada do Fluminense no Maracanã e vê ambiente de pressão aumentar às vésperas da partida decisiva contra o Cerro Porteño nas oitavas da Libertadores. Na entrevista coletiva, o técnico Abel Ferreira afirmou que um dos motivos da derrota por 3-2 no Rio de Janeiro foi a saída do esquema com três zagueiros.
2: De novo, o Palmeiras num jogo não tem a baliza zero.
3: Faltam os três zagueiros.
2: Mas qual que é a principal justificativa?
3: Faltam os três zagueiros.
4: Chato.
3: Se três zagueiros, hoje não sofrimos gol.
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6: Estamos de volta com o Humanamente desse fim de semana, falando sobre envelhecimento, porque a gente tem dificuldade para olhar para esse processo, encarar o nosso próprio envelhecimento e olhar também o envelhecimento das pessoas que nos cercam. Nesse fim de semana a gente está conversando com o Jorge Félix, ele é professor de pós-graduação em gerontologia da USP, pesquisador do Núcleo de Estudos de Gênero da Unicamp e jornalista, lançou recentemente o livro A Difícil Decisão de Envelhecer. No primeiro bloco, a gente falava sobre o cuidado, pessoas que vão envelhecendo e vão demandando esse cuidado, cuidado que muitas vezes fica sobre as famílias. Há um debate muito importante sobre isso, sobre a responsabilidade, né, a respeito desse cuidado, e não tem como não trazer um caso que aconteceu aqui em São Paulo recentemente, mas que pode se refletir para outras realidades, Jorge, das instituições de longa permanência numa região de São Paulo, na Zona Oeste, né? Teve uma questão ali da Prefeitura de São Paulo, que caçou alvarás dessas casas de repouso, a gente pode dizer assim popularmente, mas são essas ILPIs, né, instituições de longa permanência para idosos, porque de acordo com a prefeitura estavam infringindo uma norma ali do regramento urbano e a prefeitura atendeu esse pedido dos moradores. E aí muitos desses moradores deram declarações à imprensa bastante preconceituosas, bastante etaristas ou idosistas, como você disse na primeira parte aqui do nosso programa. Essa tentativa de não querer manter à vista, talvez, esse olhar para o envelhecimento e essa ideia também um pouco da finitude, né? Muita gente falou, inclusive, desse movimento que havia de atendimento médico e, eventualmente, até de serviços funerários no entorno dessas casas. E esses moradores dessa região não querem ver isso porque, de acordo com eles, isso desvaloriza o imóvel. Parece algo bastante ilustrativo dessa nossa dificuldade de olhar para o envelhecimento, não?
7: Sim, sem dúvida nenhuma, né? Foi um caso aí que chocou, não é? Acho que chocou a sociedade brasileira, porque teve uma grande repercussão em toda a imprensa. E ele é bem, né? Infelizmente, é bem exemplificativo disso que a gente está falando, dessa conscientização do envelhecimento, como se aquelas outras pessoas amanhã não pudessem estar na situação dessas pessoas idosas que residem nesses residenciais. Então, é uma falta de empatia, uma falta de solidariedade. Agora, olhando, né, do ponto de vista estritamente técnico, né, você tem, claro, um plano diretor na cidade, você tem que respeitar as regras, se ali pode ou não ter esse tipo de atividade comercial, isso é uma coisa. Agora, o que essas pessoas cometeram um crime, isso não resta a menor dúvida, não é? Porque a reação delas foi uma reação extremamente idosista, uma reação extremamente preconceituosa. As falas que foram publicadas nos jornais, a agressão ao jornalista. Então, tudo isso foi um crime, né, que está muito bem tipificado no Estatuto do Idoso. Eu sou conselheiro também da Ordem dos Advogados do Brasil, da Comissão de Direitos da Pessoa Idosa, na sessão aqui de São Paulo. A OAB vem tomando providências, né? Nós estamos em contato acompanhando esse caso, mas, em resumo, ele mostra muito bem essa falta de conscientização sobre o envelhecimento, sobre a sociedade. E mostra, assim, só para concluir essa parte, ele mostra que as pessoas não têm uma consciência de que o seu próprio envelhecimento, o bem-estar do seu envelhecimento, o seu envelhecimento com dignidade, vai cada vez mais depender do bom envelhecimento do outro. Né? Essa interdependência do cuidado numa sociedade super envelhecida, ela precisa ser conscientizada. Né? Todo mundo, todo ser humano, ele depende de cuidado. E o cuidado, né, na velhice, o cuidado de longa duração, ele é bastante interdependente. Então, isso que essas pessoas não tiveram, né, essa consciência. Fora a questão econômica, financeira, que envolve ali, a questão imobiliária, enfim, esses outros aspectos.
6: Queria só trazer um outro lado aqui, Daniel, antes da gente seguir, da Prefeitura de São Paulo sobre esse caso, né? A Prefeitura disse que esse estabelecimento justamente não estava respeitando o zoneamento daquela região, que é estritamente residencial, daí ter atendido esse pedido dos moradores.
4: O que o Jorge falou, né? Assim, pode até estar errado, mas quando você ouve as falas das pessoas, né? Parece uma certa. Tem uma coisa assim, né, Jorge, de uma certa raiva do idoso, né? O idoso, ele é meio que ofensivo. E aqui, pensando em diversas minorias, isso acontece, né? Esta presença desta pessoa. Quando uma característica ela pode ser usada, não de forma autorizada, né? Mas ela é usada como ofensa, você vê que existe um preconceito na sociedade, né? Ninguém fala aí, o seu loiro, né? Com um tom depreciativo, mas o seu velho, né? Com isso se fala nesse tom depreciativo. E eu fico pensando, será que essa raiva, esse rancor, essa reação, no fundo, não é medo? Será, Jorge? Das pessoas, na verdade, têm medo de envelhecer e acham que olhar para a pessoa idosa, na verdade, é lembrar da nossa finitude. Acho que esse é um aspecto emocional que ele acaba que tem que ser trabalhado também, né? A gente, em preparando um envelhecimento melhor para todos, talvez a gente consiga não se sentir assim, a sociedade não se sentir assim, com essa ojeriza, né? Com essa distância ou com essa raiva, né? Dos idosos. Mas ela, ao mesmo tempo, tem que diminuir a raiva para produzir um envelhecimento saudável, vira um círculo vicioso, né?
7: Sem dúvida, Daniel. Bom, esse aspecto psicológico você sabe muito bem, claro, e que o envelhecimento, né, ele é um processo biopsicossocial. Né? Então, você tem a questão biológica, a questão psicológica, a questão social. E, sem dúvida nenhuma, todos esses, vamos chamar, né, todos esses grupos que sofrem preconceito, eles quebram, né, para uma sociedade conservadora, uma sociedade que está completamente imbuída de um espírito produtivista e etc., ele quebra, né, essa sociedade idealizada, edulcorada, que muitas pessoas, infelizmente, tem, né, na sua cabeça, já foram criadas nessa cultura. Então, não, a população LGBT quebra essa ordem, não, os negros quebram essa ordem, a mulher, né, sempre foi vista assim, quebrava essa hegemonia. E isso, nós estamos tratando aí de poder, no fim das contas, não é? Quer dizer, altera a minha relação de poder com os outros grupos. E isso é o que mete medo, né? Vamos falar bem claramente, né? Isso mete medo, né? Porque você está ali diante da finitude, diante de uma situação que você não quer pensar que aquilo vai acontecer com você nunca. E isso desequilibra psicologicamente as pessoas. E sem falar que eu acho que nesse episódio, particularmente, Daniel, Renan, ele também está contaminado com o que a gente está vivenciando hoje nas sociedades todas, né? Esse ódio, essa, né? Enfim, um sentimento contra o outro, né? Porque você tem um discurso, um certo discurso na sociedade que ele consegue conquistar corações e mentes, não sendo a favor de ninguém. Ele é puramente contra tudo, né? é um discurso que isso é que mais me chama atenção nesse discurso, que assim, ele está falando a favor de quem? Né? E não é, é um discurso que só fala contra, e mesmo assim ele conquista corações e mentes. Então eu acho que a sociedade ela está vivendo isso no seu dia a dia. É o que você pode também, né, minha hipótese aqui, está por trás da questão do aumento de feminicídio, é o que está por trás de violência urbana. Quer dizer, são pessoas que hoje, no coletivo, elas estão contaminadas por um discurso que só é contra. Né? É contra pessoas negras, é contra a comunidade LGBT, é contra os idosos, né? Portanto, e por isso que eu defendo tanto essa tradução do idosismo, porque eu acho que nós temos que colocar foco nas pessoas idosas, né? Eu acho que o etarismo e o idadismo são traduções que eles perdem uma força, né? Perde a carga semântica que o Butler queria dar a esse neologismo, que era se referir especificamente às pessoas idosas. Então, enfim, eu acho que, em resumo, é esse o quadro, infelizmente, que a gente vive.
6: Uhum. E falando particularmente desse caso dessas ILPIs, né, dessas instituições de longa permanência, tem uma questão também que é uma dificuldade que a nossa sociedade brasileira tem também de lidar com esse idoso, né, com a pessoa idosa, com a pessoa que envelhece. Essa ideia de ter alguém mais velho que você envia, que você manda para uma casa de repouso, para uma ILPI, para um asilo, como se falava, essa ideia quase fantasmagórica, né, de deixar alguém ali para ela envelhecer, terminar de viver, né, e morrer ali. E a gente talvez precise mudar um pouco o olhar que existe para essas instituições também, né?
7: Sem dúvida. Eu acho que a sociedade brasileira ela é traumatizada por casos que ocorreram no passado, né? E que, infelizmente, pontualmente ainda ocorre aqui ou ali com algumas instituições que são clandestinas, que conseguem se desviar da fiscalização. Agora, o setor como um todo de LPI, ele se profissionalizou. Você tem muitas instituições que são boas instituições. Claro que na questão privada existem problemas, né? Eu e a professora Guita Debert já escrevemos muito sobre esses problemas que ocorrem em certos modelos de negócio de LPI, sobretudo aqueles que têm participação de fundos de investimento. Esses são um pouco mais problemáticos, né? Segundo exemplos que a gente estudou aí pelo mundo, mas o setor como um todo, ele é absolutamente necessário, ele se profissionalizou, você encontra boas instituições e muitas, né, pessoas que eu tenho contato, que, né, estou aí dentro dessas casas há muitos anos, e pessoas que conseguem viver ali felizes, dignamente, né, e sem perder o contato com a família. Enfim, é claro que hoje, cada vez mais, essas instituições custam caro. Mas, segundo, né, levantamentos, nós temos poucos, né, até aqui um apelo ao poder público, que nós precisamos ter mais investimento em pesquisa,

0: pessoas.
1: Esse é o professor Jorge Félix conversando com a gente aqui no Humanamente desse fim de semana, falando do envelhecimento e do preconceito que muitas vezes a gente tem com as pessoas idosas. Vamos para mais um intervalo, daqui a pouco a gente volta com essa importante conversa por aqui. Até já.
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3: Os chineses têm tido avanços importantes no ramo da inteligência artificial. E para continuar avançando, é preciso melhorar os chips, Warrison.
4: Edu, uma das fases mais críticas da produção dos chips para computadores, dos processadores, é chamada de litografia. A litografia é quando é a impressão dos circuitos nas placas de silício. E esse é um processo super complexo, de altíssima precisão, precisa de máquinas que custam centenas de milhões de dólares, com segredos industriais envolvidos. O que, que aconteceu nos últimos dias? Os chineses anunciaram que conseguiram reproduzir esse processo, que é usado pela ASML. E isso é uma coisa importante, Edu, porque até então, um dos fatores que impedia os chineses de produzir chips tão avançados quanto os norte-americanos era justamente a dificuldade que eles têm de reproduzir esse processo de litografia de maneira tão eficiente quanto as máquinas da ASML conseguem fazer. É claro que não está claro ainda se eles conseguiram o grau de precisão que as máquinas da ASML conferem. De qualquer maneira, é um avanço super importante para que eles consigam a tal independência tecnológica que o presidente chinês Xi Jinping vem perseguindo e disse e que colocou como um dos seus objetivos. A independência tecnológica perseguida pelos chineses passa pela produção de chips, de processadores, que não dependam de empresas ocidentais, até porque eles estão sob embargo, né, dos norte-americanos, que proíbem a exportação de vários dos chips mais modernos de ponta para o mercado chinês.
3: A evolução dos chineses no mercado da tecnologia e principalmente dos chips é tema aqui da coluna de tecnologia, que você encontra também nos principais agregadores de áudio. 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

0: Girando mais uma vez os principais destaques do noticiário, o governador do Maranhão, Carlos Brandão, defende que o Supremo Tribunal Federal não é competente para julgar casos sobre desvios de recursos públicos no estado. Destaque do Leandro Aislan.
1: A defesa do governador do Maranhão, Carlos Brandão, contesta a competência do Supremo Tribunal Federal para julgar caso de suposto esquema de organização criminosa responsável por desvio de recursos públicos, incluindo emendas parlamentares federais no estado. Nesta sexta-feira, o ministro Flávio Dino, relator do caso, retirou o sigilo de decisões de inquéritos da Polícia Federal sobre o caso que envolve ainda um homicídio cometido no estado em 2022. A defesa de Carlos Brandão afirma que o caso deveria ser competência do Superior Tribunal de Justiça por envolver um chefe do Executivo Estadual. Brandão criticou a decisão ao dizer que o ministro relator é um adversário político dele.
0: O coach Pablo Marçal, que está inelegível, registra candidatura à presidência pelo PRTB. A Justiça Eleitoral ainda vai analisar o caso para tomar uma decisão. Marçal conseguiu uma decisão liminar da Justiça Eleitoral que autorizou o retorno dele ao PRTB, partido pelo qual disputou a Prefeitura de São Paulo em 2024. A decisão é do juiz Gustavo Nardi, da

0: zona eleitoral de Santana de Parnaíba, na região metropolitana de São Paulo. A medida pode ser revertida em instâncias superiores. Mesmo que seja referendado, o Couto acumula condenações no Tribunal Regional Eleitoral de São Paulo relacionadas à campanha municipal de 2024 e está inelegível até 2032. Nos outros assuntos do noticiário internacional, o governo de Teerã reafirmou hoje que o Estreito de Hormuz continuará sendo iraniano. A declaração foi feita após o presidente dos Estados Unidos, Donald Trump, dizer que transformará em breve a região em um território americano. O conflito entre as duas potências está concentrado há semanas na região de Hormuz, uma rota fundamental para o transporte de combustíveis do Golfo Pérsico para o resto do mundo. E o Bahia visita Chapecoense nesse domingo pelo Brasileirão. Fala aí, David Cardoso.
1: Bahia e Chapecoense se enfrentam neste domingo às 11 horas em Chapecó pela 23ª rodada do Brasileirão. O atacante Ademir será desfalque após se machucar na partida contra o Vasco. Ele teve um estiramento no adutor da coxa esquerda. O lateral Luciano Juba também está em tratamento. O ponto positivo ficou por conta do volante Eric, que trabalhou parcialmente com o grupo. Ao mesmo tempo, Juan Pablo volta a ficar à disposição após período com a seleção brasileira sub-20. O Bahia empatou as últimas 4 partidas e busca o primeiro triunfo no segundo turno do Campeonato Brasileiro.
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3: Estamos de volta com o terceiro e último bloco do Humanamente deste fim de semana, falando sobre envelhecimento, recebendo Jorge Félix, professor da pós-graduação em gerontologia da USP, pesquisador do Núcleo de Estudos de Gênero da Unicamp, jornalista e autor de vários livros, o mais recente deles, A Difícil Decisão de Envelhecer. Ele conversa comigo, Renan Suquevicius, e também com o Dr. Daniel Barros.
4: Jorge, eu estava pensando, eu escrevi até um artigo que falava sobre o envelhecimento ao longo das gerações, né? E eu lembro, assim, que o meu avô, a geração dele, ficou meio espantada de ter vivido tanto, né? Eles foram meio que surpreendidos pela própria longevidade, porque até então morria-se, né, mais jovem ali, coisa da meia-idade, passou um pouquinho da meia-idade, já estava muita gente morrendo, e aí a geração dele começou a ficar idosa, né? Assim, passar dos 70, e aí eu digo, lógico, sempre teve gente mais idosa, mas como geração, né, uma certa surpresa. E aí eu vi na geração dos meus pais uma outra surpresa, assim, eles já estavam preparados, então já viram que se vivia muito, então já foram surpreendidos, mas foram surpreendidos pela longevidade do trabalho, vamos dizer assim. Não se aposentavam mais como antigamente, né? Eu tinha que continuar trabalhando depois da aposentadoria, até por uma das questões aí de ter muito mais idoso do que gente trabalhando, questões de previdência e tudo mais, né? E aí eu pensei que talvez a minha geração vai ser surpreendida pelo aprendizado, né? Que a gente vai ser uma geração de idosos que vai precisar aprender como se fosse jovem. Não dá mais, não vai dar mais para ser aquele idoso que, bom, eu faço o que eu sabia, eu faço a barba com um pincel de espuma aqui, eu não preciso aprender mais nada. Se a gente não aprender, a gente vai ter problemas maiores do que nas gerações anteriores. Será que a gente vai conseguir aprender, pensando aqui em nós dois como mais ou menos da mesma geração? O Renan não. O Renan vai ter outro
5: Ainda tá
4: problema.
5: mais novinho. Sim, sem dúvida, Daniel. Essa questão que a gente chama da educação continuada. E hoje, eu também, né, toco isso no meu livro. Hoje você vai ter isso em todas as gerações, não é? Por incrível que pareça, né? Porque, e eu falo, no livro isso, eu falo assim: olha, não se preocupa muito com o que o seu filho vai fazer, né? Porque ele vai fazer uma faculdade, depois ele vai ter que fazer outra, ou ele vai ter que ir para pós, ou ele não vai conseguir parar de estudar, né? Embora, é claro, que exista toda também uma idealização nisso, que o emprego depende disso, que não é bem por aí, não é? A gente sabe que as questões econômicas são muito mais complexas, mas, sem dúvida nenhuma, todo mundo, todos nós, vamos ter que continuar estudando e aprendendo. Primeiro, porque hoje tudo é intermediado pela tecnologia, e a tecnologia ela vai numa velocidade, né? Nós estamos numa dromo sociedade, né? O dromo é velocidade, né? O prefixo de velocidade. Então, a gente vai estar sempre correndo atrás. O ser humano nunca vai, se quem falar assim, não, eu domino aqui essa área ou a minha própria área, está errado, né? Porque a gente sabe que as coisas estão se acelerando de uma forma desumana, né? O humano é impossível ele acompanhar isso, mas até por isso ele vai ter que continuar estudando, e isso marca, sem dúvida, como você falou, essa nossa geração. Agora, no fim das contas, eu coloco isso um capítulo do livro que se chama Todos Seremos Gerontólogos, porque no fim das contas, todos nós vamos ter que nos adaptarmos para uma sociedade super envelhecida e que vai demandar questões relativas ao envelhecimento. Seja para o médico, principalmente, para o advogado, para o professor, para o engenheiro, para todas as profissões, não é? Você vê hoje o quanto que na minha área, que eu posso falar do jornalismo também, mas na minha área na acadêmica das ciências sociais, o quanto você tem de trabalhos sobre isso, né? E aqui até quero fazer jus e falar nessa questão da educação continuada da professora Mary Cationi, lá da minha colega da USP-Leste, que é uma referência nessa questão da educação continuada para todas as gerações, né? Então, só para dizer que nós já temos bastante material, né, acadêmico, de pesquisa sobre essa questão do aprendizado contínuo, que será cada vez mais necessária, né? E as pessoas nessa trajetória, elas vão mudando de profissão, né? Elas vão precisar fazer isso, porque o trabalho depois, né, da aposentadoria, ele passa a ser uma necessidade de sobrevivência, né? Minha tese de doutorado foi sobre isso, né? O batalhadores depois dos 60, sobre o trabalho depois dos 60 anos. E o que a gente constata, Daniel, Renan, é que não existe essa coisa, não, eu vou continuar a trabalhar porque eu não quero ficar dentro de casa, ah, eu vou continuar porque eu vou me reinventar. Não é nada, não é por aí, ou pelo menos é por aí para 1% da população idosa brasileira, porque nós estamos num dos países mais desiguais do mundo. Então, as pessoas voltam para o mercado de trabalho ou não saem do mercado de trabalho por necessidade de renda, por necessidade de ter mais ganho para pagar todas as despesas, né? Desde o meu primeiro livro eu já alertava para isso. Olha, vão surgir novas despesas que você nem imagina, porque a gente, na minha adolescência, na minha juventude, a gente nunca imaginava pagar para ter televisão dentro de casa. Hoje nós pagamos para ter televisão, para ter acesso aos canais. Então, essas novas despesas que vão surgindo na vida contemporânea, elas vão também aumentando a necessidade de você ter mais renda além da aposentadoria. E, por outro lado, a aposentadoria vem só se retraindo, né? O valor dos benefícios vem só se retraindo no Brasil e no mundo.
3: Eu ia te perguntar justamente de referências em outros cantos do mundo, de outras sociedades, outros países. Tem alguém, algum governo, alguma sociedade, enfim, que está criando alguma coisa, desenvolvendo algum jeito de lidar melhor com esse envelhecimento? Tem essa ideia, a gente até, nós aqui da imprensa, né, nós dois jornalistas, tem essa coisa que a gente cria um pouco dessa imaginação da sociedade japonesa ou então nórdica, de que são referência, que lidam muito bem com as pessoas idosas. Isso faz sentido? Tem algo ali de referência para nós aqui no Brasil?
5: Renan, excelente você ter tocado nesse assunto, viu? Porque isso é uma das coisas que mais me incomoda na cobertura da imprensa sobre o envelhecimento. Né? Primeiro, eu quero dizer que né, sugerir, reivindicar, apelar para os coleguinhas que estudem mais o envelhecimento, porque a nossa imprensa brasileira ela ainda faz uma cobertura muito aquém do ideal e de muito desconhecimento, né? E muito superficial, eu te diria. É sobre a questão do envelhecimento. Eu lembro sempre que eu me sinto aquele repórter que cobria meio ambiente lá na década de 80 e que também a matéria dele era a primeira a ficar de fora do jornal na hora do fechamento. Enfim, era uma área desvalorizada e com pouquíssimos repórteres que se dedicavam a isso. E hoje, olha aí o que é a área de meio ambiente. E hoje eu vejo a área do envelhecimento um pouco assim. Então, estimulo muito que as pessoas estudem. E nessa questão das outras sociedades, não, nenhuma sociedade, o mundo inteiro está envelhecendo e nenhuma sociedade conseguiu equacionar todas as questões de uma sociedade super envelhecida. E aí é que está o meu incômodo, porque é muito idealizado isso, né? Como você bem colocou. É o Japão. Ah, o Japão, os idosos são muito respeitados. Ah, as culturas antigas todas respeitadas. É tudo generalizado, né? As culturas antigas respeitavam os idosos, primitivas respeitavam os idosos, quando a gente sabe que não é bem por aí. É tudo muito heterogêneo. Então, essa é uma oportunidade até que os países do Cone Sul têm, ou do Leste Asiático têm, que estão, né, rapidamente também envelhecendo, China, Coreia do Sul, porque os outros países não equacionaram, né? É claro que tudo é relativo, mas se você vê problemas no Japão, você vai ver problemas similares aos nossos. Se você olhar para a Europa, você vai ver. Eu passei agora um ano na França estudando, né, como pesquisador do CNRS, né, que é o Centro Nacional de Pesquisa Científica lá da França, e a gente percebe que os problemas deles também são, porque eles tiveram sim uma construção de um estado de bem-estar social com muitos benefícios que ainda valem muito hoje. Mas desde a década de 70 para cá, com a ascensão do neoliberal, esses benefícios foram só sendo cortados, cortados, cortados, cortados. Então, hoje eles se deparam, né, assim, olhando a Europa de uma forma conjunta, hoje eles se deparam também com os problemas que nós temos aqui, com os problemas de saúde, com os problemas de cuidado, com os problemas de educação, com o preconceito e etc. E o mesmo vale para o Japão e, sobretudo, para os Estados Unidos, onde você não tem um sistema único de saúde, você não tem um sistema de saúde universal, você tem programas de saúde, né? Para os idosos e para os mais pobres, mas você tem ali uma parcela grande da população que envelhece e não tem uma cobertura de saúde. Então, todos os, né, aquela velha história de crise e oportunidade, né, que é um chavão, mas de fato isso é uma oportunidade para os países como o Brasil, porque os outros países também estão pressionados por esses mesmos desafios do envelhecimento.
3: Muito bom. Que ótima conversa. Teria outras perguntas para fazer, outros desdobramentos importantes, mas nosso tempo é curto. Mas fica o convite para você, Jorge, retornar aqui.
5: Tá.
3: Jorge Félix, professor, pesquisador, jornalista, autor do livro A Difícil Decisão de Envelhecer. Obrigado por estar com a gente aqui no Humanamente.
5: Obrigado, obrigado pelo convite, foi ótimo. Obrigado, Daniel.
4: Valeu, Jorge. Grande abraço.
3: Humanamente vai ficando por aqui. A gente volta no próximo fim de semana. Obrigado pela companhia. Até mais, doutor.
4: Até lá.
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6: O nosso ouvinte Marcelo Lopes escreve perguntando por que que o cachorro dele, toda vez que faz cocô na rua, normalmente em gramados, começa a raspar o chão com as patas traseiras. Acho engraçado, Manu, e sempre achei que ele estivesse tentando cobrir o cocô, assim como fazem os gatos. É isso? Marcelo, olha, eu acho que isso é uma confusão muito comum. O mais interessante é que eu acho que justamente ao contrário disso, né? Quando os cachorros, porque é uma questão anatômica. Quando ele raspa o chão depois de urinar ou de defecar, ele não está necessariamente tentando esconder aquilo. O que é mais provável que ele esteja fazendo é que os cães, eles possuem glândulas produtoras de odores na região das patas, né? E aí, quando eles raspam o solo, fizeram seu cocô, seu xixi e começam a raspar, e muitas vezes eles jogam a grama em cima, mas isso é consequência de amassar e arrastar as suas patinhas. Além do odor das fezes ou da urina, o cachorro também acrescenta outras pistas químicas ao ambiente. E tem mais uma coisa, aquelas marcas produzidas pelas unhas e pelo movimento das patas também podem funcionar como um tipo de sinal visual. Ou seja, a gente enxerga apenas um cachorro chutando terra para trás. É um filme que passa na cabeça do outro cachorro, entendeu? É uma explosão de informações, de cheiros e de pistas que a gente não consegue enxergar. Participe também da nossa coluna enviando sua dúvida para elbicho@bandnewsfm.com.br ou então pelo meu Instagram, Manu Karsten.
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Os ministros do Tribunal Superior Eleitoral se reúnem na terça-feira para discutir a proibição do uso de deepfakes na eleição desse ano. Os magistrados também vão debater punições para casos de descumprimento das regras sobre o uso da inteligência artificial. O encontro estava marcado para a última quinta, mas foi adiado. A conversa ocorre antes da sessão de julgamento do plenário do TSE e tem como objetivo debater os limites do uso da inteligência artificial nas campanhas eleitorais de 2026. Bom, nos outros destaques do dia, o líder do PT na Câmara, o deputado Pedro Kizai, deixa a UTI depois de sofrer um AVC. O parlamentar passou mal durante uma reunião de líderes da casa que foi realizada na última terça. Ele foi levado às pressas para o hospital DF Star, em Brasília, e ficou na unidade de terapia intensiva. Ontem, Pedro Kizai deixou a UTI e vai seguir internado até a próxima segunda, quando deve receber alta. O senador Romário anuncia a saída do PL e declara apoio a Eduardo Paes, do PSD, ao governo do Rio. O ex-jogador de futebol deixou o partido de Jair Bolsonaro às vésperas do começo da campanha eleitoral que se inicia nesse domingo. Embora Paes tenha o apoio de Lula, Romário disse que não se declarará voto em nenhum presidenciável.

E no destaque do esporte, em jogo de 5 gols, o Fluminense vence o Palmeiras de virada por 3-2. O Verdão saiu na frente com Gustavo Gomes. Já o tricolor das Laranjeiras empatou com o Hulk, que marcou o seu primeiro gol oficial com a camisa da equipe. Maurício colocou o time paulista na frente novamente aos 37 minutos da etapa final. 3 minutos depois, Kevin Serna empatou para o Fluminense nos acréscimos. Germancano virou para o time da casa. Com resultado, Palmeiras continua na liderança com 48 pontos, 6 a mais que o Flamengo, que joga hoje contra o Mirassol. Já o Fluminense foi a 36 pontos na quarta colocação.

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1: Já trazendo destaque para esse domingo por aqui na nossa programação, domingo que continua um pouco mais complicado para o litoral de Santa Catarina, litoral norte do Rio Grande do Sul, ainda tem muita umidade por ali, previsão daquele chove para acumulado que pode ser mais significativo para essa região, pouco de chuva também hoje para metade sul do estado do Rio Grande do Sul, mas de forma geral, grande parte do país continua com o tempo mais aberto. E aí não tem expectativa de chuva, pelo menos para capitais, como Cuiabá, Brasília, Campo Grande e São Paulo, que já volta a ter o sol aparecendo em tempo integral. De manhãzinha, tem até a possibilidade para um pouco de neblina na região metropolitana de São Paulo e alguns pontos do litoral, ainda pela baixa temperatura, um pouco de umidade presente. Mas no decorrer das horas, o sol aparece e esquenta rápido. Para hoje já tem atenção redobrada, hein, gente? A umidade relativa do ar na capital paulista já volta a ficar em estado de atenção com valores abaixo de 30%. Muito sol, calor, tá? Máxima por aqui, chegando aos 29 graus. Belo Horizonte com calor de 28, temperatura podendo chegar a 33 em Goiânia. Calorão também de 30 graus em Brasília. E máximas batendo quase 40 graus no centro-oeste do país, com destaque para Cuiabá. No norte do Brasil, Palmas, com previsão de 38 graus para hoje, reflexo de uma nova onda de calor que está predominando aqui sobre o país, deve durar até quinta-feira. Então, até dia 20 de agosto, essa onda de calor vai manter a temperatura bem acima da média para grande parte do interior do país, com atenção redobrada também para o aumento nos focos de incêndio. Enquanto isso, pouco de chuva para o litoral do Espírito Santo, Vitória, com previsão de pancadas mais isoladas, Salvador com chuva rápida hoje, calor de 27 graus e máxima subindo até os 28 em Aracaju.
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0: seja bem-vindo, você ouvinte Band News FM, sintonizado com a gente em mais um Band News em Forma. Hoje a gente vai falar sobre dor tardia. Sabe quando você faz aquele treino mais pesado? Fica com aquela dorzinha, fica pensando, será que é normal? Eu exagerei? É para atleta amador? É só para atleta profissional essa sensação de dor? Também a gente vai dar uma pincelada em outros assuntos da medicina esportiva, não é isso, Camila Rich?
1: É isso. A gente vai conversar, é um papo tão bacana porque as pessoas têm muita dúvida do que aquela dor, né, no pós-treino. Eu tenho várias alunas, Isabela, que viram para mim e falam assim, nossa, tá doendo, é normal doer? Será que eu tô machucada? Né? Então, depende da idade, depende da intensidade do treino, tem tanta coisa envolvida sobre esse assunto para a gente tranquilizar as pessoas e saberem até onde, né, eles podem ir treinando.
0: E ainda tem aquela história das redes sociais, né? Tem que pegar aqui o músculo, senão tem que doer, senão não valeu. A gente vai entender tudo isso com o doutor Varlindo Neto, médico do esporte do Vitor Ortopedia e Fisioterapia. Doutor, seja bem-vindo. Obrigada por topar falar com a gente.
2: Eu que agradeço o convite.
0: Doutor, começa então explicando pra gente, por favor, esse termo, dor tardia. Ela tá sempre acompanhada do exercício físico, do esporte, e há outros indicadores de dor que são esperados para quem pratica o esporte?
2: A dor tardia vem até do inglês, a DOMS, que seria o Delay Onset Muscle Soreness. Essa dor é literalmente atrelada àquele treino que valeu, que foi feito e bem feito. Não necessariamente o treino passou do tom ou passou de uma intensidade que era aquela programada. Por outro lado, você também pode ter dores, aí sim, que seriam mais preocupantes, que sim, passaram do tom. Então, quem já está acostumado a fazer treinos de forma regular, já conhece o seu corpo, sabe que aquele treino naquele dia vai gerar um desconforto. Mas e aqueles indivíduos que estão começando ou entrando numa modalidade nova? Aí sim, é super comum você ter essa dor pelo corpo inteiro, porque você está dando um estímulo novo, um estímulo diferente que seu corpo não está acostumado. Essa dor geralmente vem 1 a 3 dias após aquela sessão de treino e ela vai ser naturalmente resolvida. Inclusive, faz parte do processo de evolução do músculo e do rendimento atlético, microlesões. Então, essas microlesões que não são patológicas e sim fisiológicas, são bem-vindas quando o objetivo do treino é a progressão na performance.
1: Mas, Varlindo, a gente sente dor sempre pós-treino? Eu sinto, né? Eu sinto sempre. E é culpa, né, do meu treinador, não é minha. Mas, assim, porque eu treino intensamente. Mas as pessoas que estão começando, por exemplo, como você disse, é uma atividade nova ou está ali parado e vai treinar. Durante quanto tempo? Né? Porque a gente, por exemplo, eu estou muito acostumada a sentir dor. E eu sei, a gente percebe quando é mais muscular, quando é mais perto de uma articulação. O que, que as pessoas têm que entender de qual que dor que é essa que a gente está falando?
2: Primeiro ponto, não é para ser sempre com dor.
0: Tá.
2: Habitualmente tem, em especial quando o exercício é mais intenso. Mas não é para ser no pain, no gain. Sim. É habitual ouvir isso. Muita gente até estimula, ou se você não sentir a dor, é porque não valeu.
1: Não valeu, sim.
2: Só que a gente tem dentro do treino diversas programações que podem ser dentro de determinados objetivos. Promoção de saúde, não tem por que doer. Então, quando a gente fala para a população caminhar, se exercitar para que tenha menos pressão alta, menos colesterol elevado, menos incidência de diabetes, não tem por que ter essa dor. Pelo contrário, em exercício moderado não é para gerar dor. Pelo contrário, se a dor aparecer depois de um exercício mais leve, é de se esperar até que a suspeita ali seja de uma lesão. Por isso que eu comentei com relação a, se o indivíduo está acostumado com aquela rotina de treino, ele sabe que aquele estímulo vai dar aquele gasto no corpo dele, ok. Se não, se é um estímulo novo ou se é uma dor nova, isso sim passa mais suspeita de lesão. Ainda mais quando ela persiste por mais do que 3 dias. A dor muscular do exercício intenso, ela é mais difusa dentro daquele grupo que você trabalhou mais. Então, se seu treino foi de saltos, saltos, saltos, vamos estar falando do bumbum, da coxa, das pernas. Se o treino foi de membro superior, muita carga para os ombros e para o bíceps, a dor vai estar mais aqui. Agora, imagina que você fez um treino intenso, que você, de certa forma, está habituado, e a dor está no joelho só do lado direito. E passa mais do que 3 dias, passa 4 dias. Aí vai vir outra do inglês, que é o listen to your body. Não é o que você está acostumado a ouvir do seu corpo. Esse é um sinal que pode ser, sim, um aviso para você ter uma atenção maior.
0: Doutor, e no caso de pessoas que são sedentárias, começam a fazer algum tipo de atividade física, é muito normal a gente falar sobre essa dor no começo do treino. Por que que isso acontece, principalmente na musculação? O que que está acontecendo com essas micro lesões? Se puder explicar pra gente, que é leigo aqui do outro lado, por que que o nosso corpo dói quando a gente começa um exercício novo?
2: O exercício é um momento do nosso corpo catabólico, então eu estou quebrando, eu estou gastando, eu estou fazendo com que a célula muscular, o músculo propriamente dito, a fibra, estresse. E o pós-exercício é um momento anabólico, é um momento de construção. Para que eu construa, eu preciso bagunçar meu organismo. E essa arrumação após essa bagunça, ela precisa acontecer de forma organizada, senão eu não arrumo legal. O que é a bagunça? São as microlesões, porque quando eu faço um exercício, aquela fibra ela foi estressada a ponto dela ter pequenas rupturas, mas são pequenas a ponto de não ser uma lesão. É uma microlesão, e essa microlesão vai fazer com que haja uma resposta inflamatória do nosso corpo, que vai fazer a reparação tecidual, e essa reparação literalmente ajuda a crescer o músculo. Então, quando os indivíduos vão começar uma atividade física, primeiro fique bem claro que a atividade física é seguro. Infelizmente, a gente tem notícias de causas catastróficas, de situações dramáticas, mas são situações em que o corpo foi colocado para um estresse maior. Aquela atividade inicial, controlada, moderada, que sim, vai gerar dor no indivíduo porque ele não está adaptado, ele estava até ontem no sofá. Hoje ele resolveu ir para a máquina e fazer exercício. Vai doer, mesmo que a carga tenha sido leve, porque vai provocar no músculo que não está adaptado e não está preparado para aquele estímulo, essa microlesão. Então, essa microlesão, de alguma forma, é até esperada. De novo, não quer dizer que todo treino tenha que ter dor. Existe dentro da programação treino regenerativo, existe o descanso. Gente, descansar também é treinar.
0: E Camila, desculpa te cortar, mas já fiquei com essa dúvida. O doutor falou sobre montar, né, essa planilha de treinos, você intercalando intensidade. Para quem chega sedentário na academia, então isso é ainda mais importante para você preparar o corpo daquela pessoa na musculação, seja em que tipo de esporte for?
1: É, sem dúvidas. A gente fala muito, porque assim, muitas pessoas estão começando, né, doutor? E elas falam assim, ah, eu preciso começar, eu não sou profissional que tem ciclos de treinamento. Muito pelo contrário, né, gente? Os iniciantes também, é muito importante que eles tenham essa programação, né? Inclusive, essa dor que a gente está falando, ela não vem só porque é a sobrecarga de uma carga pesada que você está carregando, né, ou de uma corrida intensa, mas tem muito a ver com estímulos que você dá. Então, por exemplo, um treino de estabilidade, muitas vezes você não está com uma carga extremamente pesada, mas ela pode te gerar também essas dores de adaptação. Então, assim, a pessoa sempre tem que saber, quando ela for praticar uma atividade, que ela, mesmo iniciante, ela precisa ter isso programado, né? E os iniciantes, muitas vezes, mais ainda, né? Porque eles têm, às vezes, um tempo de recuperação um pouco diferente de outros, né? Não tem, as pessoas, às vezes, elas, é iniciante, ela vai treinar, aí ela fica o dia inteiro sentada trabalhando. Então, não, é diferente de um atleta que faz uma soltura, uma massagem, aí descansa, aí come direito. Então, tudo isso, como você disse, né? O descanso ajuda muito nesse processo de recuperação. Mas é importante as pessoas saberem que, mesmo os iniciantes, a gente precisa de um planejamento e de uma programação. E o início, ele tem que ser início, né? O que acontece muito é que as pessoas chegam, os iniciantes falam, ah, mas eu aguentaria fazer 10 repetições ao invés de 8, eu aguentaria fazer 20, ou eu aguentaria fazer, ao invés de 20 minutos, eu faria 30 numa bicicleta ou numa corrida. O problema não é o eu aguento. O problema é como que você está preparando o teu corpo para conseguir estar ali dentro permanentemente e melhorar, né?
2: O iniciante, ele vai ter, em qualquer oportunidade, a desculpa de desistir. E se no primeiro treino ele sair morrendo de dor, amanhecer no outro dia todo travado, vai virar para ele mesmo ou ela mesma e vai dizer, cara...
1: É um desprazer,
2: isso,
1: né?
2: Isso não é para mim.
0: Não é para mim, é isso.
2: Eu sabia que eu não devia ter ido. Quando, na verdade, a gente quer que esse indivíduo comece, siga, evolua e siga evoluindo. Então, no começo, ter uma planilha, ter uma programação de treino e fazer com que o indivíduo entenda que ali vai ser uma projeção para um rendimento futuro é de fundamental importância, a ponto de a primeira valência a ser conquistada numa retomada ou no início de uma rotina de exercícios é a regularidade. Imagina se você faz hoje o treino e fica 3 dias porque está todo doído, parado. Cadê a regularidade? Essa é a valência principal, é o primeiro pilar a ser conquistado numa retomada, a regularidade.
0: No Band News em Forma de hoje, a gente está falando sobre dor tardia. Daqui a pouquinho a gente está de volta com o segundo bloco, recebendo o Dr. Varlindo Neto.

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1: O nosso ouvinte Lucas Martelli, de Piracicaba, faz a seguinte pergunta. Manu, toda joaninha faz bem para as plantas? Lucas, na maior parte das vezes a gente pode dizer que sim. Se elas não fazem bem, elas não fazem mal. Mas as que fazem bem, fazem muito bem, Lucas. Sabe por quê? Porque muitas espécies de joaninhas se alimentam de pulgões e cochonilhas e outros insetos que atacam as plantas. Elas são vorazes. Elas comem um pulgão atrás do outro e uma única joaninha pode consumir milhares de pulgões ao longo de sua vida. Então, assim, elas realmente fazem esse controle. Tanto que tem algumas cidades, tanto aqui do Brasil, que vendem larvas de joaninha para fazer controle biológico dos pulgões. E a Prefeitura de Paris, uma vez, distribuiu para os habitantes da cidade larvas de joaninha para controlar pulgões e cochonilhas. Quando você olha, ela é um bicho fofinho para as crianças. Ela é irresistível. Mas quando você tem um certo entendimento, você olha e fala, além de fofinha, ela é muito importante, pelo menos para as plantas, muito importante para a gente. Participe também da nossa coluna enviando sua dúvida para elbicho@bandnewsfm.com.br ou então pelo meu Instagram, Manu Carsten.
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O debate da Band entre os candidatos ao governo de Minas Gerais será realizado hoje. 5 nomes confirmaram presença no encontro que deve abordar a dívida do Estado e os principais desafios de Minas. O Estado deve ter o maior número de candidatos a governador desde a redemocratização. São 11 no total. Minas tem o segundo maior colégio eleitoral do país, com mais de 16 milhões de eleitores. Amparada pela legislação eleitoral, a Band convidou 6 candidatos ao governo de Minas Gerais de partidos ou federações, com 5 ou mais representantes do Congresso Nacional, para o primeiro debate no estado deste ano. Confirmaram presença o ex-prefeito de Belo Horizonte, Alexandre Calil, do PDT, o senador Cleitinho Azevedo, do Republicanos, o ex-presidente da Federação das Indústrias de Minas, Flávio Roscou, do PL, e o ex-presidente da Câmara de Vereadores de Belo Horizonte, Gabriel Azevedo, do MDB, além de Matheus Simões, atual governador e postulante à reeleição. Convidado Patrus Ananias, do PT, informou que não vai comparecer ao debate porque irá participar de um evento de campanha do presidente Lula em São Paulo. O encontro, inicialmente previsto para a semana passada, foi adiado para esse domingo diante das indefinições sobre as candidaturas em Minas. A dívida bilionária do Estado com a União deve ser um dos temas do debate. Nos outros destaques do dia, o Discord afirma que não consegue cumprir o prazo determinado pela Agência Nacional de Proteção de Dados para suspender transmissões ao vivo. A ANPD havia decidido que a empresa deveria, em 3 dias úteis, tirar do ar as lives da plataforma no Brasil. O Discord argumentou que o prazo determinado não é suficiente para cumprir a determinação. A empresa pediu que a decisão seja reconsiderada e questionou a competência da ANPD para impor a suspensão. Indo direto aos destaques do noticiário internacional, chega a 47 o número de mortos depois do terremoto de magnitude 7,7 atingir a Indonésia no sábado. Segundo o Serviço Geológico dos Estados, o tremor ocorreu perto da Ilha de Flores, por volta de 6 da manhã no horário local. Ao menos 3 sismos secundários foram registrados depois, sendo um de magnitude 6,1. As autoridades da Indonésia emitiram alerta de tsunami e orientaram moradores a se afastarem de praias. E no destaque do esporte, o São Paulo tropeça e fica apenas no empate em casa contra o Coritiba. O time paulista saiu na frente com um belo chute de Pablo Maia ainda no fim da primeira etapa. Já no segundo tempo, Thiago Kozer empatou de cabeça após a falha do goleiro Rafael. Com resultado, o tricolor segue sem vencer no Brasileirão desde abril. No meio da semana, o time de Dorival Júnior volta a campo contra o Bolívar pela Copa Sul-Americana.

0: Estamos de volta no segundo bloco do Band News em Forma de hoje, falando sobre dor tardia, recebendo o doutor Varlindo Neto, médico do esporte do Vita Ortopedia e Fisioterapia. Doutor, a gente falou sobre programação, principalmente para quem está iniciando a vida esportiva, seja na musculação, qualquer tipo de esporte. Como o senhor recebe essas pessoas no consultório? Normalmente, a Camila sempre conta aqui, né, que quando vão procurar um treinador, um acompanhamento, acha que tem que procurar quando já está num nível avançado. Ó, vou procurar ajuda quando eu estiver correndo 21 quilômetros, aí eu crio minha planilha para os 42. No caso da medicina do esporte, acontece isso também? E quando aquele atleta amador tem que procurar um médico especialista?
1: A medicina esportiva é fácil da gente entender quando eu faço analogia. O médico do esporte é o pediatra do atleta. Imagina que você acabou de nascer, você é uma criancinha que mal sabe falar, já tem um pediatra ali cuidando de você. Já tem um pediatra que em algum momento vai te dar vacina para prevenir doenças, a gente vai fazer orientação de prevenção de lesão. Essa criança vai crescer, esse indivíduo que começou a praticar exercício vai evoluir. Então, a gente está no momento que esse indivíduo começa. Só que não é o que aparece no dia a dia. A medicina esportiva, na maioria das vezes, ela é procurada, infelizmente, quando já tem uma lesão. Ou então, sim, doutor, eu vou fazer uma maratona, eu já estou aqui no ciclo e eu quero que nada de mal me aconteça. Só que, além da prevenção de lesão, além da prevenção de morte súbita, que a gente, sim, faz toda uma triagem para isso, a gente também tira indivíduos do sofá. Então, a gente recebe pessoas que estão sedentárias e o que é que vai ser importante para esse indivíduo? A gente acessar até a história de vida dele. Se já existe uma barreira para o exercício, academia, musculação, eu não vou falar para aquele indivíduo, você tem que ir para a musculação. A depender da qualidade e do que se espera daquela pessoa para o futuro, a gente precisa sim do fortalecimento. Mas se já há uma barreira para a musculação, você não precisa empurrar musculação adentro. A gente tem exercícios outros que podem ser feitos com o peso do próprio corpo e tem também aquelas pessoas que sim, já estão acelerando fundo e querem se manter acelerando. Essas daí a gente vai entender a planilha, a gente vai entender se está tendo descanso, se está tendo alimentação adequada no momento adequado, as eventuais suplementações, e que fique muito claro que suplemento não é um substituto alimentar. É importante comer, é importante beber água e é importante descansar.
2: É, doutora, você falando isso me remete muito à fisioterapia, né? Que muitas pessoas buscam a fisioterapia só quando elas se machucam. E hoje, muitas pessoas já buscam nessa prevenção, né? Eu vejo assim, a medicina do esporte, há tanta gente começando a buscar, né, ajuda mesmo, né? Mas será que eu preciso num médico do esporte? Nem esporte, às vezes, a pessoa acha que ela está fazendo, né? Mas faz muita diferença, principalmente quando a gente fala nessa recuperação, eu acho, né? Então, assim, como que as pessoas, o que elas podem olhar e elas podem analisar se elas estão fazendo certo nesse período pós, né, dessa dor tardia, se o treino foi muito intenso, ou se ela, às vezes, não foi tão intenso, mas ela não dormiu tão bem, não tem, assim, um monitoramento como atletas profissionais, né, que fazem teste antes de começar a treinar, já sabe se está puxado, se está na semana muito, né, ou ciclos de treinamento, numa semana muito forte. Então, assim, o que a pessoa pode fazer por ela, né? E falando até da suplementação, sim, pós-treinos para ajudar nesse processo todo de recuperação.
1: A recuperação, ela vai estar dentro de uma estratégia que a gente fala de recovery. Então, o recovery, ele vai estar para o corpo em diversas modalidades. Pode estar na famosa banheira de gelo, ele pode estar nas botas de compressão pneumática, pode estar na massagem esportiva, pode estar em situações de que a gente chama de treino regenerativo, que não é treino leve que o indivíduo supõe que é leve, sim que a gente determina a intensidade abaixo de determinado limiar da fisiologia. Então, essas modalidades, elas estão à disposição dos atletas e elas servem, em especial, para dois parâmetros. Evitar lesões ou prevenir lesões, muitas delas já têm evidência científica de que sim, previne lesão, e melhorar a performance. Como assim melhorar a performance? Eu vou ficar mais forte fazendo uma banheira de gelo, uma massagem? Não, mas você vai se recuperar mais rápido, você vai ter menos dor e aí você vai treinar melhor no dia seguinte. Contudo, não existe melhor recovery do que o sono. A alimentação e a suplementação, elas fazem parte da recuperação. Então, treinei, estimulei, catabolizei. agora eu vou anabolizar, agora eu vou crescer, agora eu vou evoluir. Então, eu preciso descansar e eu preciso me alimentar. A alimentação, ela é fundamental, existe ou já existiu, ou ainda continua existindo, uma carbofobia. E o carboidrato é um santo aliado do exercício de alta intensidade. Ele é fundamental para que você preserve a proteína que você quer que fique no músculo, para que ele cresça e você tenha uma recuperação mais adequada. Então, a alimentação pós-treino, ela é tão ou mais importante do que a suplementação. Quando a gente vê os suplementos ali de proteína, os suplementos de creatina, talvez eles fiquem mais adequados até em outro momento, porque tem indivíduo que só de tomar um shake de proteína já enche o estômago, já fica saciado. E a comida, vai vir que horas? Então, é super importante ter dentro dessa rotina que horário eu treinei, que horas eu vou comer e qual vai ser o melhor horário para o meu suplemento. Veja, isso num cenário mais controlado, super projetado e programado. Mas fazer é muito melhor do que não fazer. Então, bora treinar.
0: Tá lindo, você falou aí do treino regenerativo. A Camila deu uma risadinha aqui, porque eu já sei que há uma grande confusão de muitos atletas do que é esse treino regenerativo, do que é um treino mais leve. Muita gente confunde e acha que é o dia só de dar aquela respirada. Mas tem método, né? Tem estratégia nisso. Se você puder, por favor, explicar pra gente, peço depois pra Camila também comentar como tem sido isso na aula, na sala de aula dela, nas academias também. O que é esse regenerativo quando a gente fala de estratégia de performance?
1: Ótimo. O indivíduo que acabou de treinar, ele pode se beneficiar de um trote leve e de uma caminhada leve após o exercício. E quando você tem isso após o exercício, é mais fácil até controlar, porque ele acabou de fazer um treino mais intenso e uma caminhada leve, uma corrida mais leve, um trote super leve, eu acho que vai ser até, digamos, um tanto quanto mais confortável para aquele indivíduo. Agora imagina que esse treino regenerativo na planilha do teu professor, da tua professora, da tua assessoria, está para o dia seguinte. Você já está um pouquinho mais recuperado e leve é uma coisa que às vezes as pessoas não gostam muito de fazer. Eles fazem abaixo da capacidade máxima, mas para ele está sendo leve. Exemplo bem fácil, bem simples da gente categorizar aqui. Imagina que eu estou com um relógio que marca minha frequência cardíaca e eu sei que minha frequência cardíaca, quando eu entro na minha zona de treino, por exemplo, é de 150. E quando eu estou treinando a 150, eu acho que está leve. Só que isso não é regenerativo. Regenerativo, por exemplo, vai ser ali por volta de 120 batimentos, 110. O que vai ser uma caminhada, um trote muito leve, que é super difícil deles executarem no dia seguinte. Acho que a Ká pode falar melhor sobre isso.
2: Eu tô rindo porque a frase que eu mais coloco nas planilhas dos meus alunos é: não faça nada além do pedido e fora da faixa de frequência cardíaca. Ou, coloco toda semana, tem alguém que recebe isso nos treinos, e aí eu coloco assim: respeite a intensidade. É para ser leve mesmo você se sentindo bem. Porque aí as pessoas vêm muito com aquele discurso: nossa, mas eu estava me sentindo tão bem. Aí eu falo: mas era para você estar se sentindo bem, né? No dia seguinte, fazendo esse regenerativo. E outro dia a gente fez um programa aqui, né, doutor, falando dos limiares, né? Da parte mais leve, que é tão importante as pessoas se recuperarem. A gente vê na televisão, outro dia, viu o João Fonseca, né, tenista, aí brasileiro, tá todo mundo acompanhando, que ele, depois do jogo dele, que ele saiu, aí uma aluna minha mandou: mas ele tá em cima da bicicleta, ele já jogou, agora ele tá em cima. E eles ficam, é muito comum a gente quando vê essas cenas, né? E eu acho maravilhoso, que é para as pessoas entenderem, porque é exatamente isso. Então, esse pós, né, treino mais intenso, um jogo super intenso, ou o dia seguinte, ele é fundamental. Mas se você, o que eu gosto de falar muito, assim, se você faz esse regenerativo, você não respeita ele, né, Valindo, você estraga. Né? E você pode estragar uma semana inteira, você pode começar a estragar um ciclo e você vai gerar: ah, mas eu estava bem. Mas não é você que diz muitas vezes se você está bem. Do mesmo jeito, quando a gente fala do forte, né? Hoje ele fala: mas não está subindo. Então, mas eu quero que você faça mais forte. Né? Então, assim, do mesmo jeito que a gente pede numa alta intensidade, a gente também pedir a baixa tem um motivo para a gente acelerar essa recuperação, para você chegar preparado, provavelmente, para dali 2 ou 3 dias, para você não comprometer o treino dali 2 ou 3 dias, que às vezes o atleta não acha que vai fazer diferença. Então, assim, o regenerativo, ele é um treino que você tem que aproveitar demais ele, né? Porque é um momento que você está ali tranquilo, tem que aproveitar, que às vezes não é sempre que vem. E eu estou falando rindo e brincando, porque os meus treinos eu tenho um dia que é muito leve, sim, né? Eu respeito, eu brinco e eu falo, eu não faço nada mais e também não faço nada menos. Então, assim, mandou fazer, eu sou um bom soldado.
0: Estamos conversando aqui no Band News Informa com o doutor Varlindo Neto, médico do esporte. Não sai daí que a gente volta já já. Falando também de lesão.

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1: Recebi aqui nas redes sociais do Celso, que é Uber, e ainda falou que andou comigo no carro. Celso, muito obrigada pela mensagem. E ele falou que quer uma dica de como assar um peixe para 10 pessoas. E aí eu lembrei de peixe assado na crosta de sal, um negócio que faz muito tempo que eu não faço. A gente fazia muito no tempo da faculdade, quando eu dava aula na faculdade, era bem comum. Eu não sei se caiu em desuso, viu, gente? Tô até com essa dúvida agora. Mas é tão legal, você vai comprar um peixe inteiro, eviscerado já, lava e você tempera sal, pimenta do reino, limão. Aí você pode pegar uns ramos de alecrim, manjericão, faz um buquê bem grande de ervas e bota na barriga do peixe. Aí mistura mais ou menos uns 2 quilos de sal grosso com umas 4, 5 claras de ovo. Aí você faz quindim de sobremesa. Mistura bem. E aí essa mistura de sal com a clara, você vai colocando assim em cima do peixe, faz uma cobertura mesmo embaixo e em cima você forra. É uma crosta. E aí esse ambiente do sal, quando a clara endurecer, vai criar um ambiente de vapor ali pro peixe assado, que é muito legal. Aí você leva pra mesa e faz maior sucesso, porque aí você quebra, tira aquela casca de sal, que vai estar dura, né, até meio escurinha, e o peixe dentro tá suculento, macio, gostoso. Aí só uma manteiguinha de ervas pra acompanhar, acabou.
2: Se você quiser, você pode falar comigo pelo e-mail hojepode@bandnewsfm.com.br ou pelas redes sociais no @carolecrema. Pode pedir receita, dica, fala comigo, eu vou adorar.
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0: Nos principais destaques dessa madrugada de domingo, a Polícia Federal investiga o senador Everton Rocha, que é acusado de tentar interferir em um processo de desvio de emendas parlamentares. Mais detalhes com Rafael Procópio.
1: O senador Everton, do PDT do Maranhão, negou qualquer envolvimento com o caso de um homicídio acontecido no estado em 2022. De acordo com o inquérito que tramita no Supremo Tribunal Federal e é relatado pelo ministro Flávio Dino, há um ecossistema empresarial criminoso voltado ao desvio de recursos públicos, incluindo emendas parlamentares federais. O senador é citado na investigação por, supostamente, ter atuado para travar a apuração do assassinato no Superior Tribunal de Justiça, onde o caso era relatado pelo ministro Humberto Martins. Todo o caso veio à tona após a inclusão no inquérito das fake news de um jornalista do Maranhão, que fez uma série de reportagens.

site da Justiça Eleitoral, na opção Autoatendimento Eleitoral, para quem já tem a biometria cadastrada. Também é possível fazer a solicitação presencialmente em um cartório eleitoral com um documento oficial com foto. Bom, nos outros assuntos, ninguém, hein, gente, acerta os 6 números e a Mega Sena acumula. O sorteio de ontem pagaria pouco mais de 3 milhões de reais. As dezenas sorteadas foram 4, 15, 17, 40, 55 e 58. Repetindo, 4, 15, 17, 40, 55 e 58. 16 apostas acertaram a quina e levaram cada uma um pouco mais de 61 mil reais.

0: Estamos de volta ao terceiro e último bloco do Band News em Forma de hoje, falando sobre dor tardia, lesão, planejamento de treino, estratégia de performance. Não é isso, Camila Rich, recebendo o doutor Varlindo Neto.
1: Pois é, eu tenho uma pergunta para perguntar para o doutor. Se nessa fase de pré-menopausa, menopausa, a gente, esse enrijecimento que a gente tem um pouco das articulações, hormonais, essa recuperação, eu percebo muitas pessoas reclamando de estar mais rígida com a musculatura, com a articulação. Isso faz muita diferença no processo de recuperação? E se existe alguma outra fase da vida que também isso pode aparecer?
2: É, a rigidez muscular e às vezes até articular, ela acontece sim, em especial, a gente atribui também não só a fase da mulher, né, do seu ciclo hormonal, a idade, e essa perimenopausa termina que as articulações elas ficam com líquido um pouco mais espesso, termina que a musculatura ela tem a vasculatura um pouco mais contraída, então tem essa sensação e essa percepção de uma rigidez, de um travamento, né, de uma contratura muscular.
1: Tá dura, né?
2: Tá dura. E aí o que vai ser super importante é o equilíbrio entre a intensidade do treino e a sua recuperação. Recapitulando, lembrando que recuperação envolve alimentação e descanso. Essa fase da vida, ela tem seus altos e baixos. Então é importante que haja um segmento com especialista, com ginecologista. Hoje a gente tem ginecologistas do esporte, a gente tem essa modalidade no Brasil que é riquíssima e traz inúmeras possibilidades para que esse equilíbrio se torne mais adequado. Estratégias que podem ajudar nisso estão no aquecimento. Então, aquecer o corpo ao invés de simplesmente só alongar imediatamente antes do treino traz muito benefício para essa rigidez. Aqueles alongamentos balísticos, ao invés de você ficar parada com o pé esticado e sim fazer movimentos amplos, não só aquece, como também solta um pouco essa musculatura. E, como a gente falou no bloco anterior, a recuperação, a regeneração, respeitar o treino regenerativo para que quando aquele treino intenso aconteceu, vai acontecer o processo inflamatório e esse processo inflamatório ele precisa ser resolvido. Para ser resolvido, eu vou precisar de um pouco mais de descanso.
0: Varlindo, a gente tem falado aqui no Band News em Forma já há algum tempo, acho que nesse ano principalmente, sobre o boom que está tendo de esportes de rendimento muito alto, de performance, de pessoas que não querem mais correr 5 km, 7 km, tem que correr uma maratona, fazer dois Ironmans. Isso tudo também acaba, às vezes, cobrando um preço na saúde para quem não está preparado. O que pode acontecer quando a gente está falando de lesão, de mal súbito, de você ir acumulando e jogando para frente o cuidar da saúde, a entender qual é o seu limite, também de uma geração que quer treinar os 7 dias da semana, transforma o esporte já em outro nível de equilíbrio de saúde. O que acontece depois com esse corpo?
2: Bom, o exercício é um remédio. E eu costumo dizer que é o melhor remédio que a humanidade já experimentou até hoje. Só que, como qualquer remédio, a depender da dose, pode ter efeitos colaterais. Esses efeitos colaterais estarão no grupo de lesões e no grupo do mal súbito ou do colapso. Então, fazer um Ironman sem ter a preparação adequada de hidratação, você pode sofrer um aquecimento do seu corpo terrível e entrar em colapso. Isso não é nem a morte súbita, mas pode vir a evoluir. Por outro lado, indivíduos que estão acelerando fundo e pisando sem soltar muito do acelerador, vai ter uma sobrecarga maior nas articulações. E quando eu falo sobrecarga, não quer dizer que naquele treino

0: você lesionou. Mas o acumulado, treinei forte hoje, treinei forte amanhã, não descansei bem, aquela microlesão não se resolve, aquela microlesão perpetua, a dor inibe o que a gente chama até o gesto natural. É absolutamente esperado, se você tiver com a dor no punho, você evitar aquele punho, você trabalhar mais o outro. Imagina você ali correndo inconscientemente, ou saltando, ou fazendo um crossfit intenso, você vai inconscientemente trabalhando mais onde não está doendo e aí vai sobrecarregando. Então, as lesões, para quem está na alta intensidade, sem conseguir um equilíbrio adequado depois do treino, da recuperação, aproxima muito das lesões. E essas lesões não são traumáticas, não é que houve um acidente, tropeçou, caiu, ou a bike tomou um capote, nada disso. Você simplesmente sobrecarregou a articulação e não deu tempo para ela se recuperar. Então, ficar na alta intensidade sem ter o equilíbrio adequado chama e provoca as lesões.
1: Quais têm sido as mais recorrentes no consultório?
0: Musculares são mais dos sprints. Então, eu resolvi dar um tiro, treino de tiro, fazer aquele movimento mais brusco de intensidade. Num futebol aleatório, imagina, tô meio que sem treinar e fui lá e fui jogar. Então, essas musculares, elas vêm mais em situações súbitas. As lesões que são de articulação, tendões, as tendinites, as lesões condrais, né, da cartilagem, condromalácia, as inflamações, joelho inchado, fratura por estresse, essas vêm dessa rotina de intensidade alta com a recuperação inadequada. Fratura por estresse está bombando.
1: Fratura por estresse. Como que isso acontece, doutor? Explica pra gente que eu fiquei curiosa com esse tema.
0: Imagina o teu osso absolutamente fora de equilíbrio, mas que não houve uma pancada nele, não houve um trauma agudo. Você não tem a ruptura, o traço. Essa lesão, que seria um edema ósseo, ela vem exatamente dessa continuidade da sobrecarga. Então você carrega, estimula, faz intenso, não recupera. Ou às vezes até acha que está recuperando, mas está comendo menos do que devia. Então já tem hoje o que a gente chama do déficit energético relativo, que o indivíduo está comendo, só que ele gastou 2 mil e comeu 1.700. Gastou 2 mil e comeu 1.700. Não fica com fome, não fica achando que está mal alimentado ou mal alimentada, mas está ali carregando um déficit energético ao longo de uma semana, meses. E aí, onde você mais estimula, a depender da modalidade, imagina o remo, as costelas, o ombro, imagina o CrossFit, o Hyrox, que tem muito da pegada de quadril, ombro, enfim. Você tem ali ossos que inflamam, que geram edema, e se você não cuidar, pode vir até um traço de fratura, que seria o grau máximo da fratura por estresse. Então, a gente tem um determinado chocolate no mercado que ele é todo furadinho por dentro. Imagina que teu osso é assim e ao invés de estar aqueles furinhos, está cheio de líquido inflamatório. Isso gera uma pressão lá dentro e aquela canelite que você está achando que é normal pode estar por trás ali um edema ósseo que vai ser uma fratura por estresse se você não cuidar.
1: Conversamos aqui no Band News Informa de hoje com o doutor Varlindo Carneiro da Silva Neto, médico do esporte do Vita Ortopedia e Fisioterapia. Doutor, que prazer, que aula. Muito obrigada. Deixa seu contato, como que as pessoas podem te encontrar nas redes sociais, tirar dúvidas ou te procurar também.
0: Muito bom, o convite foi maravilhoso, aproveitamos muito. Estou como Varlindo Neto nas redes sociais e o consultório dentro do Vita Grupo Fleury. A gente atende ali na Avenida República do Líbano.
1: Camila Rich, sei que teremos muitos ouvintes com dúvidas, mandando perguntas sobre planilha de treino, sobre regenerativo. Seu Instagram está aberto?
2: Tá aberto, é só me encontrar no @camila_, aquele risquinho embaixo, Hirsch, Hirsch.
1: Um beijo, gente, até semana que vem.
2: Tchau.

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1: Os chineses têm tido avanços importantes no ramo da inteligência artificial. E para continuar avançando, é preciso melhorar os chips, Warrison.
2: Edu, uma das fases mais críticas da produção dos chips para computadores, dos processadores, é chamada de litografia. A litografia é quando é a impressão dos circuitos nas placas de silício. E esse é um processo super complexo, de altíssima precisão, precisa de máquinas que custam centenas de milhões de dólares, com segredos industriais envolvidos. O que, que aconteceu nos últimos dias? Os chineses anunciaram que conseguiram reproduzir esse processo, que é usado pela ASML. E isso é uma coisa importante, Edu, porque até então, um dos fatores que impedia os chineses de produzir chips tão avançados quanto os norte-americanos era justamente a dificuldade que eles têm de reproduzir esse processo de litografia de maneira tão eficiente quanto as máquinas da ASML conseguem fazer. É claro que não está claro ainda se eles conseguiram o grau de precisão que as máquinas da ASML conferem. De qualquer maneira, é um avanço super importante para que eles consigam a tal independência tecnológica que o presidente chinês Xi Jinping vem perseguindo e disse e que colocou como um dos seus objetivos. A independência tecnológica perseguida pelos chineses passa pela produção de chips, de processadores, que não dependam de empresas ocidentais, até porque eles estão sob embargo, né, dos norte-americanos, que proíbem a exportação de vários dos chips mais modernos de ponta para o mercado chinês.
1: A evolução dos chineses no mercado da tecnologia e principalmente dos chips é tema aqui da coluna de tecnologia, que você encontra também nos principais agregadores de áudio. 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

0: Agora, 3 horas 52 minutos pelo horário de Brasília. Bom dia mais uma vez para você que está sintonizado nessa madrugada aqui na Band News FM. Já desejar bom dia para o Eliezer, que apareceu por aqui e falou que estava atrasado. Tá nada. E aí, ó, vários dos nossos ouvintes que foram mandando mensagem aí nesses últimos minutos. O Eduardo Raja, direto de São Bernardo do Campo, tá por aqui também, comentando a nossa programação. Quem mandou um oizinho que já acordou, tá indo trabalhar, puxando mais um plantão, foi a Annelise por aqui. O Luiz Alves também tá sintonizado. Ó, teve mais gente chegando, aí eu fui perdendo algumas mensagens, mas o Rubens ainda tá por aqui. Tem bom dia agora do Kleber, direto de Betim, em Minas Gerais. Já tá mandando um alô aqui no nosso WhatsApp no 11 999-59-2100. Eu, Stephanie Toso, sigo por aqui, tá, gente? De olho nas mensagens que chegam na nossa programação e também na atualização do noticiário nos principais destaques do Brasil e do mundo nesse domingo, hoje, 16 de agosto de 2026. E já trazendo os principais pontos, ó, o Donato apareceu por aqui, falou: acordei, mas não recomendo. Bom dia. Ah, que isso, bom dia. Ó, vamos ficar feliz, né? Você acordou, pelo menos, né? Vamos ficar feliz? Domingo. Ó, hoje é aquele dia maravilhoso, vai dar para curtir bem, aproveitar o domingo, descansar, solzão, calor já retornando. Então vamos lá, hein? Acordei, mas não recomendo. Gostaria de estar dormindo também debaixo das cobertas, mas vamos que vamos. Forçando a peruca por aí, mais uma semana que tá para começar. E aí até o finalzinho ali, até sexta, tem chão. Vamos deixar para reclamar lá para quarta e quinta, aí tá bom, né? Já viveu um pouquinho, aí tá ótimo. Mas vamos aproveitar o domingão na medida do possível, hein, Donato? Bom dia para você por aí, puxão de orelha, hein, logo cedo. Aí ele falou assim: ó, tô feliz sempre, mas vou pegar um pessoal aqui e levar pro aeroporto. Logo tô de volta em casa. Aí, tá vendo? Rapidinho. Aproveita que agora, né? Mas com cautela, com muito cuidado. Não tem trânsito, né? Não tem aquele congestionamento do dia a dia. Vai tranquilo. Daqui a pouquinho você tá de volta em casa e consegue descansar. Bom, vamos nessa, girando a nossa reportagem por aqui. O presidente do Senado, Davi Alcolumbre, determina que pautas do governo avancem dentro do Congresso Nacional. Quem traz mais informações é o repórter Márcio Rocha.
1: Depois de mais um encontro, o terceiro em menos de 10 dias, o presidente do Congresso, senador Davi Alcolumbre, atendeu aos pedidos do presidente Luiz Inácio Lula da Silva e determinou que pautas importantes do governo avancem dentro do parlamento. Após sair da reunião realizada no Palácio da Alvorada, Alcolumbre divulgou um comunicado que confirmou o encaminhamento para as comissões competentes de três propostas consideradas prioritárias pelo Palácio do Planalto. São elas a proposta de emenda à Constituição, que prevê o fim da escala 6x1, a PEC, que trata da segurança pública, e o projeto de lei que cria a Política Nacional de Minerais Críticos e Estratégicos. Segundo o presidente do Congresso, essas são matérias de alta complexidade que vão seguir o rito ordinário e regimental no Senado, com a análise e o aprofundamento necessários. Ainda no comunicado, Alcolumbre chamou a reunião de uma importante conversa institucional e que o diálogo foi maduro, franco e republicano, fundamental para compreender as prioridades do governo e tratar da agenda legislativa de interesse do país. Segundo interlocutores do governo, os dois se reuniram por cerca de 1h30, sem a presença de aliados ou assessores. Por causa da volta do diálogo entre Lula e Alcolumbre, a líder do governo no Senado, Tereza Leitão, acredita que a escala 6x1 seja votada antes das eleições.
2: Mas nessa pauta, que eu acho que é a pauta mais esperada pela sociedade, não apenas pelos trabalhadores, que é o fim da escala 6x1, nós avançamos significativamente. Eu acho que falta muito pouco para a gente assegurar que ela será votada no esforço concentrado.
1: Lula e Alcolumbre haviam rompido em abril após o Senado rejeitar a indicação do advogado-geral da União, Jorge Messias, para uma vaga no Supremo Tribunal Federal. Na ocasião, o Palácio do Planalto colocou o resultado na conta do presidente do Senado. Para Lucas Andoná, professor de Ciência Política e Direito Constitucional da Faculdade Estácio, a reaproximação é mais fisiológica do que pela concordância de planos de governo nas eleições.
3: A característica básica do Centrão é ser fisiológico. Como as pesquisas eleitorais estão demonstrando que o Lula está à frente, existe uma aproximação do Centrão àquele que está concorrendo com chances de se reeleger. Não se reaproximaram por um projeto político, por um projeto de nação Quer dizer que esse arranjo é permanente? Não!
1: Por causa desses encontros, aliados tanto de Alcolumbre quanto de Lula afirmaram que o diálogo entre o Congresso e o Palácio do Planalto está restabelecido e que houve uma virada de página nas divergências.
0: Você já conseguiu identificar o que te leva a escolher um candidato? Em alguns casos, os eleitores querem respostas para perguntas específicas, né, Isabela Mota?
4: Cada eleitor decide em quem votar de uma forma diferente. Para uns, pesa o projeto da economia. Para outros, o histórico na política. Alguns gostam de analisar o que dizem os candidatos no horário eleitoral. E tem quem escolha só pela simpatia. Mas esse é o momento mais importante para que você consiga uma resposta para o que considera crucial no país, no estado ou na sua região. De maneira geral, segurança pública, emprego e educação estão sempre entre as principais demandas da população. Só que em 2026, o eleitor anseia não só a sobrevivência, mas também a qualidade de vida, como detalha o ouvinte de Manaus, João Luiz de Castro.
5: Por que gastamos tanto dinheiro com os parlamentares e eles não olham para a qualidade de vida que as pessoas têm na cidade? A periferia só recebe a presença da polícia. Não existe programa de longo prazo, de longa duração, projeto que visa o desenvolvimento do país. Temos aqui em Manaus as grandes avenidas cheias de lixo, cheias de matos e boca de lobos aberta.
4: Consultor sócio do Instituto Áquila, Rodrigo Neves, explica que essa busca faz parte do desenvolvimento das políticas públicas de um conjunto de eixos.
6: Por trás desses anseios da qualidade de vida do cidadão, a gente fala que existe um ciclo virtuoso do desenvolvimento humano. O que é isso? É uma roda que vai girando e vai melhorando a qualidade de vida do cidadão. Tem seis grandes eixos por trás dessa qualidade de vida. Um é a capacidade mesmo da administração pública de investimento, educação e saúde, infraestrutura, segurança pública e desenvolvimento socioeconômico. Esses são os eixos que estão por trás desse ciclo virtuoso.
4: O Índice de Progresso Social de 2026, que analisa a qualidade de vida, mostra que o Brasil alcançou a pontuação média de 63,4, em uma escala que vai de 0, pior índice, a 100, o melhor índice. O país teve uma leve melhora em comparação com o ano anterior.
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0: Quatro horas em ponto pelo horário de Brasília. Tava falando um tiquinho atrás, né? Com o Donato, que falou assim, acordei, mas não recomendo. Aí ele já tava aqui borocochô, né, gente? Não é madrugada ainda. E aí eu vou colocar um áudio só pra ele sentir a pressão da nossa ouvinte que acordou mais cedo pra ajudar o pai hoje.
8: Oi, Band News, bom dia, eu sou a Emily. 4 horas da manhã, eu já tô acordada, indo ajudar o papai lá na corrida da Rede Promofarma no Campo de Marte. Um ótimo domingo a todos, um beijo.
0: Tá vendo, Donato? Tem que vir mais com esse ânimo aí. Ai, ai, ai, hein? Domingo mal começou, vamos que vamos. Ah, ha, ha, ha. A Annelise falou assim, tem que estar feliz, né? Hoje pelo menos tem sol, hoje tem sol, tem calor também chegando por aqui em São Paulo. Então vamos que vamos, hein, gente? Já nesses próximos minutos, eu, Stephanie Toso, fazendo mais um giro pelos principais destaques do dia.

0: Começa oficialmente nesse domingo a campanha eleitoral no Brasil. Presidente Lula, candidato à reeleição, participará de um ato no Estádio Municipal 1º de Maio, em São Bernardo do Campo. Já Flávio Bolsonaro, candidato do PL, fará um comício em Copacabana, no Rio. Renan Santos, do Missão, fará o lançamento da campanha no Largo São Francisco, em São Paulo. Já no PSD, Ronaldo Caiado vai participar de uma carreata em diferentes cidades de Goiás, estado onde ele governou por 2 mandatos. O ex-governador de Minas Gerais, Romeu Zema, do Novo, irá fazer um ato no mercado central da cidade mineira de Montes Claros. A Petrobras continua a perfuração na margem equatorial depois de encontrar indícios de petróleo na região. A descoberta foi compartilhada pela estatal em um comunicado ainda na sexta-feira. A empresa detectou a presença de hidrocarbonetos em águas profundas perto da costa do Amapá. Segundo a Petrobras, a perfuração permanece em curso para avaliar a possibilidade de exploração no local. Nos outros destaques do noticiário nesse domingo, polícia prende o empresário Ivo Velcós em flagrante por violência doméstica. Ele agrediu a mulher Júlia Melo Falcão Velcós, caso que aconteceu em Pinheiros, na zona oeste de São Paulo. De acordo com um boletim de ocorrência, a Júlia relatou que as agressões começaram depois de uma discussão entre o casal por volta das 11 da noite, quando eles voltavam de um jantar. Segundo ela, Ivo deferiu socos contra o rosto e o corpo dela ainda dentro do veículo. Em um vídeo, ela falou sobre o episódio.
1: Essa é a situação que meu marido me deixou. Essa é a situação. Olha, um dedo quebrado, o meu rosto todo deformado. Esse é o homem sério, de negócios, a família séria que vocês conhecem.
0: Ivo é conhecido no mercado financeiro por ter sido sócio fundador da antiga empresa Virgo. Ele foi alvo de investigação por fraude em 2025. A Secretaria da Segurança Pública do Estado de São Paulo informou que depois da audiência de custódia, o empresário teve a prisão convertida em preventiva.

0: Tem destaque da Fórmula E chegando agora com Yuri Queiroga.
1: Três pilotos brigam pelo título da temporada 25-26 da Fórmula E, que termina hoje com a segunda etapa da rodada dupla de Londres, na Inglaterra. O líder do campeonato é o alemão Pascal Wehrlein, com 169 pontos, 5 a mais que o britânico Jake Dennis, que é companheiro de equipe do brasileiro Felipe Drugovich. O neozelandês Mitch Evans, que está 21 pontos atrás de Wehrlein, também tem chances matemáticas. Neste sábado, Pascal Wehrlein venceu a corrida 1, penúltima etapa do campeonato, com Jake Dennis chegando em segundo e o português Antônio Félix da Costa chegando em terceiro. Felipe Drugovich foi o 16º e Lucas de Grassi, brasileiro que está se despedindo da categoria neste fim de semana, abandonou a prova. 29 pontos estão em jogo, 3 da pole position, que será definida às 6h40 da manhã, 1 da volta mais rápida, caso seja de um dos 10 primeiros colocados, e 25 da vitória. O Band Sports vai transmitir a definição do grid de largada a partir das 6h30 da manhã e a corrida a partir das 11, sempre ao vivo.
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0: Agora 4 horas 5 minutos. Um levantamento mostra que o dinheiro é o fator relevante para 82% dos diagnósticos em saúde mental. O psiquiatra e colunista da Band News FM, Daniel Barros, fala sobre o assunto com Ivan Brandão, Carlos Andreasa e Michele Trombelli.
3: Doutor Daniel Barros com a gente aqui. Eu faço questão de abrir, porque eu tô com saudades. Posso, Andreasa? Tô com muitas saudades, doutor Daniel. Faz muito tempo que eu não falo ao vivo com ele.
4: Doutor Daniel Barros, concedido acesso a doutor Daniel Barros e a Michele Trombelli. Sim, xandonicamente, por favor.
3: Xandonicamente. E hoje com um levantamento que traz dados a respeito de algo que a gente imagina empiricamente, né? Que uma das grandes razões aí de adoecimento mental, depressão, ansiedade, é a questão financeira. E o que que traz esse levantamento que você divide com a gente hoje?
5: Foi um levantamento feito, uma pesquisa, né, feita pela Associação Brasileira de Profissionais de Educação Financeira, em parceria com o Instituto Axos. E é uma pesquisa interessante porque ela foi feita, esses dados que foram divulgados, são dados sobre as pessoas que têm algum tipo de transtorno diagnosticado, seja um transtorno de ansiedade, seja depressão, síndrome de burnout, enfim, as pessoas que já não estão bem. Não estamos falando de um estresse geral, não estamos falando de uma ansiedade geral, pessoas que têm um diagnóstico. E para as pessoas que têm um diagnóstico de um transtorno mental leve, um transtorno mental que não é uma coisa extremamente grave, mas que atrapalha a vida, que leva à necessidade de tratamento, as questões financeiras tiveram algum grau de participação no desenvolvimento desse transtorno mental ou no agravamento, né? Às vezes ela não causa, mas ela agrava, ou seja, as questões de dinheiro participaram de 81,9% dos casos, né? As pessoas, quase 82% das pessoas que estavam doentes falaram: olha, a questão financeira faz parte aqui do meu sofrimento, faz parte do meu adoecimento. E o que é mais significativo, desse total, um quarto mais ou menos considerava o problema a causa única do adoecimento. Um quarto das pessoas disseram o seguinte: eu só estou doente por conta das questões financeiras, por conta de dívidas, por conta de dinheiro curto, de mês mais longo que o salário, enquanto um terço das pessoas diziam que o problema financeiro era predominante em meio a outras causas. Não era a única questão, mas era a questão predominante. E isso é muito, muito importante, né? Porque a gente começa a entender que a questão das dívidas, que a gente já falou, inclusive, aqui, de juros, de dívida alta, de ganhos insuficientes, de vulnerabilidade econômica, não se refletem apenas no menor acesso à saúde ou numa dificuldade de comprar remédio, de ir no médico, mas elas são um estresse por si só. Metade dessas pessoas disseram que a renda delas não cobre as necessidades cotidianas. Imagino que é todo dia você ficar fazendo conta, o que eu vou ter que cortar, o que eu não vou dar conta, o que eu vou ter que abrir mão de coisas que eu preciso, mas que eu não consigo. Então essa segurança financeira, ela faz parte também da nossa segurança psicológica, a gente ter um acesso, né, diminuir a nossa vulnerabilidade econômica, ter programas de emprego, programas inclusive de renda, a gente já falou inclusive de programas de renda mínima aqui, assim, que também previnem o adoecimento, são fundamentais para que a gente diminua mais esse fator de estresse. Tem tantas coisas que estressam, né, o brasileiro no dia a dia, essa é mais uma, cada uma que a gente vai identificando, a gente tem que ficar pensando políticas públicas, intervenções e até, claro, também políticas para o sujeito mesmo conseguir aprender, gerenciar, educação financeira e assim por diante. Mas são flancos que estão abertos aí que a gente precisa abordar para melhorar a saúde mental do Brasil.
3: O doutor Daniel, rapidinho, me gerou uma curiosidade quando essa autodeclaração das pessoas falarem que a única causa que gera esse sofrimento mental, né, que leva ela a esse diagnóstico, seria a causa financeira. Mas a medicina admite que existe uma causa que leva a esse adoecimento ou nunca isso é fato, né? Uma causa só que leva a isso?
5: Pergunta maravilhosa, Michelle. A gente pode fazer assim, um humanamente inteiro sobre isso, mas de fato você tem razão, o adoecimento é multifatorial, nunca é um fator só, tem a sua história pessoal, tem a sua genética, a sua predisposição individual, mas na percepção dessas pessoas elas diziam o seguinte: se não tivesse esse problema eu não teria adoecido. Né? É lógico que é uma avaliação subjetiva, mas dá a dimensão da importância para a pessoa.
4: Bem. E doutor, pergunto sobre a dica. Tem dica de jogo?
5: Hoje tem uma dica muito legal, porque ela tem várias camadas legais. Esse jogo Esconde-Esconde Story, que foi lançado aqui no Brasil esse ano pela editora Grok. A primeira camada é que ele foi desenvolvido por duas crianças, o Arthur Queiroz e o Bernardo Queiroz, que tiveram a ideia do jogo, que é um jogo de esconde-esconde. Você tem um tabuleiro que você monta a casa do Andy, né, do Toy Story, tem a garagem, tem os quartos, e aí você monta um grande tabuleiro que tem lá quase, são 48 quadrados, você sorteia entre os participantes onde cada um vai se esconder, né, você tem cartinhas que mostram onde que eles vão se esconder, e a partir daí você começa a procurar o dinossauro, o Buzz, né, cada um é um personagem. Então você vai lá no tabuleiro e pergunta: você está aqui? E aí o sujeito diz: tá quente. Se tá quente é porque está até um quadrado de distância de onde você apontou. Você pergunta: ah, você tá aqui? Não, tá frio. Tá frio é porque está mais do que quatro quadrados de distância. E com isso você vai colocando marcadores no tabuleiro com a carinha dos personagens e você vai fazendo um mapa de onde as pessoas podem estar, e aí começa um trabalho de dedução, conta, exclusão. Muito interessante, é um jogo que ele tem esse apelo visual para as crianças, mas ele é realmente um jogo que faz a gente pensar, a gente freitar aqui os nossos neurônios. Então fica a dica aí pro final de semana, lançamento da Grok Jogos, Esconde-Esconde Toy Story, bolado por duas crianças, o Arthur e o Bernardo Queiroz, com a arte do Diego Sá. Fica a dica pro final de semana. Valeu, gente! Bom fim de semana!
3: Valeu!
0: 4h12, indo direto a Brasília, o Tribunal Superior Eleitoral julga mudanças no cálculo do fundo eleitoral. Detalhes direto da capital federal com Márcio Rocha.
6: O Tribunal Superior Eleitoral deve retomar nos próximos dias o julgamento de uma ação que trata das mudanças no cálculo da distribuição do Fundo Especial de Financiamento de Campanha, conhecido como Fundo Eleitoral, que será usado nas eleições de 2026. A ministra Estela Aranha pediu vista, ou seja, mais tempo para analisar o processo, e por isso a sessão acabou suspensa. A ação foi proposta pelo Partido dos Trabalhadores, que questiona o número de deputados federais considerado pela Justiça Eleitoral para definir a participação da legenda no fundo público utilizado para financiar campanhas. Isso porque, segundo o PT, o cálculo leva em conta uma bancada de 68 deputados, mas deveriam ser considerados os 69 parlamentares eleitos em 2022. Como o fundo eleitoral começa a ser distribuído ainda neste mês, o PT pediu que o processo fosse analisado com urgência. De acordo com a legislação, quase metade de todo o fundo eleitoral é distribuída de acordo com o tamanho das bancadas eleitas para a Câmara dos Deputados. Dessa maneira, cada deputado a mais representa um percentual maior na divisão dos recursos públicos destinados às campanhas eleitorais. Relator do processo, o ministro Nunes Marques votou contra o pedido e enfatizou a urgência da análise da ação devido à proximidade das eleições.
7: Se não concluirmos esse julgamento, ou enquanto não concluirmos esse julgamento, não será distribuído absolutamente nada de 48% para nenhum dos partidos, porque essa decisão pode impactar nos demais. Então não estamos tratando de um partido, estamos tratando de todos os partidos. É só para que todos saibam que enquanto não concluirmos esse julgamento, não poderá ser feita a distribuição, em razão de não sabermos como concluiremos, se com a incidência ou não, deste deputado federal naquele momento fotográfico.
6: Segundo Kleber Vasconcelos, professor de Direito Eleitoral do IBMEC São Paulo, enquanto a situação ficar indefinida, esses recursos ficam bloqueados.
8: Enquanto não haja definição, enquanto não se conclua sobre a definição dessa questão, esse percentual fica bloqueado. Porém, o restante já está repassado e já foi enviado para que os partidos políticos tenham acesso. Mas a campanha eleitoral, ela começa dia 16 de agosto. Eu acredito que a definição do Tribunal Superior Eleitoral seja dada em curto espaço de tempo.
6: Em junho, o TSE divulgou a distribuição do fundo eleitoral e fixou os valores destinados às legendas. O Partido Liberal ficou com a maior parcela, cerca de R$ 880 milhões. O PT ficou em segundo lugar, com cerca de R$ 615 milhões. Em seguida, vem a União Brasil, que vai receber R$ 526 milhões.
0: A queda intensa de cabelo se tornou uma das queixas mais frequentes entre usuários do Monjaro e de outras canetas emagrecedoras. Quem explica é a Karine Roma.
9: O Monjaro, medicamento utilizado no tratamento do diabetes tipo 2 e também associado ao processo de emagrecimento, ganhou espaço nos últimos anos pelo efeito na redução de peso. A medicação passou a ser usada por muitas pessoas que buscam emagrecer, mas alguns usuários relatam mudanças durante o tratamento. Entre as queixas está a queda de cabelo, que pode aparecer principalmente em casos de perda rápida de peso. A empresária Vivian Cosentini conta que percebeu a alteração ainda nos primeiros meses após começar o uso do medicamento.
10: O meu uso de Monjaro foi muito marcado por causa da minha queda de cabelo. Eu tô fazendo um tratamento de 6 meses atualmente, que eu tomo Monjaro. A partir do meu segundo mês, já era evidente a queda de cabelo. Caía muito cabelo. Então, em questão de volume do meu cabelo, ele foi, assim, cortado pela metade de tão forte que foi essa queda.
9: De acordo com especialistas, a queda de cabelo durante o uso do Monjaro não significa necessariamente que o medicamento seja o responsável direto pelo problema. A relação pode estar ligada às mudanças provocadas pelo emagrecimento acelerado. O médico clínico geral Bruno Bonaldi, com pós-graduação em nutrologia e endocrinologia, explica que o organismo pode interpretar a perda rápida de peso como uma situação de estresse metabólico.
11: O corpo entende como uma forma de estresse. Então é como se fosse um estresse metabólico. Isso a gente chama de eflúvio telógeno. Então é uma forma de queda de cabelo que o corpo ele vai se importar, teoricamente, com o que é mais importante. Então, ele está preocupado com órgãos vitais. Então, seria o folículo piloso para ele seria uma coisa menos importante. Então, ele acaba mandando fluxo sanguíneo para o coração, fluxo sanguíneo para rim, para pulmão. E cabelo para ele passa a ser uma coisa secundária.
9: Além disso, o especialista destaca que a redução da ingestão de nutrientes durante o processo de emagrecimento também pode influenciar a saúde dos fios. A recomendação para quem percebe uma queda intensa do cabelo durante o uso do Monjaro é procurar acompanhamento profissional. A avaliação médica pode ajudar a identificar as possíveis causas e orientar os cuidados necessários durante o tratamento.
0: Nos outros destaques, a alta nos casos de sarampo acende um alerta em São Paulo e nas cidades vizinhas de Guarulhos e São Bernardo do Campo e faz com que a procura pela vacina cresça. Para facilitar o acesso, alguns pontos de vacinação foram montados em mercados, academias e estações de metrô. A repórter Roberta Scherer tem mais informações.
12: Em São Paulo, tem posto de vacinação até no supermercado. É a vacina do sarampo chegando a quem precisa ser imunizado. Por causa do aumento dos casos de sarampo, com 23 confirmados em São Paulo esse ano, há uma campanha de vacinação intensa nas 3 cidades afetadas, a capital, São Bernardo do Campo e Guarulhos. Por isso, postos móveis foram montados em estações de metrô, comércio, hotéis e até academias. Os postos de saúde, claro, também estão vacinando. Com uma vantagem, dá para aproveitar e tomar outras vacinas que estão faltando, como a da gripe e da Covid. Desde o início da campanha, no começo de agosto, foram aplicadas mais de 500.000 de doses de sarampo na capital. A orientação é que todo mundo entre 6 meses e 59 anos das 3 cidades Tome a vacina. A porta-voz do Programa Municipal de Imunizações é a Luciana Ursini.
13: Uma vacina extremamente segura, sarampo é muito pior, né? Ele se transmite muito, ele é extremamente transmissível. Uma pessoa doente pode transmitir para até 18 pessoas ao seu redor, né? A doença mais transmissível que temos e pode dar complicações graves, como pneumonia, inflamação no cérebro e levar até mesmo ao óbito.
12: Já o Diego levou toda a família para se proteger.
14: Não deu para ver um sozinho para reforçar com ela, não. Mas já todo mundo tomou o sarampo hoje.
12: O esquema completo prevê duas doses, uma aos 12 meses e outra aos 15 meses. Mesmo quem estiver com tudo em dia, precisa tomar a adicional.
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0: Pátria 21. Seguindo com os principais assuntos do dia, a polícia do Senado cumpre mandado de busca e apreensão contra um homem que ameaçou o senador e candidato do PL à presidência, Flávio Bolsonaro. Os agentes legislativos identificaram uma mensagem violenta dirigida ao parlamentar, publicada em uma rede social. O autor da publicação, que mora em Juiz de Fora, em Minas Gerais, foi localizado e prestou depoimento à polícia. A operação ocorreu às vésperas de uma agenda de campanha de Flávio em Juiz de Fora. Ele deve passar pela cidade na próxima segunda. Juiz de Fora é a mesma cidade na qual o pai de Flávio, Jair Bolsonaro, foi alvo de uma facada durante a campanha eleitoral de 2018. Em Minas Gerais, o senador Cleitinho registra nos últimos momentos a candidatura ao governo do estado. Parlamentar do Republicanos, passou as últimas semanas em meio a uma série de indefinições sobre a disputa e chegou a anunciar que não concorreria ao cargo e posteriormente voltou atrás. O ex-prefeito de Patos de Minas, Luiz Eduardo Falcão, foi confirmado como candidato a vice na chapa. Com a formalização, Cleitinho passa a constar oficialmente entre os candidatos e é uma das promessas confirmadas para o debate de hoje na Band Minas. Quem traz todas as informações é o repórter Eliseu Júnior.
22: O primeiro grande debate entre os candidatos ao governo de Minas Gerais acontece neste domingo às 8 da noite. O encontro que reúne os principais nomes marca um momento importante na disputa eleitoral. Os candidatos terão a oportunidade de apresentar propostas, defender ideias e responder aos questionamentos ao longo do debate. A transmissão será acompanhada pelos eleitores através da Band Minas e da Band News FM Belo Horizonte, Band News TV, e ainda a transmissão simultânea para todo o Brasil através da Band News na Fest TV.
0: Além do senador Cleitinho, estão confirmados o ex-prefeito de Belo Horizonte, Alexandre Calil, do PDT, o ex-presidente da Federação das Indústrias de Minas, Flávio Roscou, do PL, e o ex-presidente da Câmara de BH, Gabriel Azevedo, do MDB, além de Matheus Simões, atual governador que busca a reeleição. Convidado, o Patrus Ananias, do PT, informou que não vai comparecer ao debate, porque participa de um evento de campanha do presidente Lula em São Paulo.

0: No noticiário internacional, a polícia marroquina prende mais de 100 pessoas que tentavam entrar no território espanhol de Ceuta. O enclave, no norte da África, tem sido alvo de uma travessia massiva de imigrantes. O movimento foi gerado por notícias falsas compartilhadas nas redes sociais que prometiam a facilidade para a entrada no território europeu. Apenas no sábado, as autoridades de Marrocos prenderam pelo menos 111 pessoas que tentaram entrar no território espanhol. Ainda em julho, mais de 70 mil imigrantes chegaram em Ceuta e 96 pessoas morreram durante a travessia. O brasileiro Hugo Calderano se despede da competição na Suécia depois de uma derrota no circuito mundial. Fala, Maurício Ferreira.
1: O mesatenista Hugo Calderano é derrotado pelo francês Félix Lebrun e para nas quartas de final do Europa Smash em Malmo, na Suécia. O carioca foi batido por 4 sets a 1 e viu o rival europeu aumentar a vantagem no retrospecto geral. São 7 vitórias do francês contra 3 de Hugo Calderano. O maior mesatenista do país deve voltar a defender o Brasil em setembro, entre os dias 8 e 13, no WTT Champions de Macau, na China.

0: 4h25 pelo horário de Brasília, rapidinho, ó, dá bom dia pro José Nogueira, que tá por aqui, direto de Fortaleza, no Ceará. Teve ouvinte que passou mais cedo, Maurício Luiz, já mandando imagem de bom dia, falando, ó, na paz, estamos aí, né, juntinhos. Quem também mandou um alô, falou assim, sou fiel ouvinte aqui, né, da madrugada, Band News, ele que segue até as 5 horas da manhã, foi o Sumaia, de Teresópolis, no Rio. Aí falou assim, primeira vez que eu tô interagindo, tá, mas eu sou ouvinte da madrugada. E aí ele perguntou da nossa live no YouTube. Tiquinho mais tarde ou mais cedo, né, como preferir, começa às 6 horas da manhã. Então hoje tem live por aqui, daqui a pouquinho, às 6 da manhã. Também teremos na programação Seus Filhos, com a Thaís Dias, Roseli Saião também chegando na nossa programação. E aí dá para acompanhar por imagens por lá. Mas lembrando que estamos no Samsung TV Plus, no TCL Channels, na Fast TV, também com imagens ao longo de toda a madrugada. Tem uma televisão aí? Liga, sintoniza na Band News FM. E vamos nessa, né, gente? Ó, a Andresa de Manaus também tá por aqui, mandando um oiê. Falou bom dia. Bom dia, Andresa. E, ó, gente, tem mais gente aparecendo por aqui. Bom dia. Aqui em Dom Feliciano, tá chovendo, Rio Grande do Sul. Quem mandou a mensagem foi o Stanislau Jorge. Acho que é assim, tá certo? Eu falei certo? Acho que sim, hein? Ele falou que tá chovendo e realmente, assim, agora tem muita instabilidade entrando por ali, em algumas áreas do Rio Grande do Sul, vai provocando essa chuva. Bem nesse final de madrugada, essa transição pro início de manhã. Falei até um tiquinho mais cedo, né? Agora a gente começa a entrar nesse período em que boa parte do país fica sem chuva, então algumas instabilidades que passam, elas ficam bem mais concentradas pelo Rio Grande do Sul e hoje é um dia com muita atenção. É aquela situação, chove para o tempo todo, é chuva que vem com combo completo, pode trazer volume significativo, e aí tem um alerta muito importante, tanto para o litoral do Rio Grande do Sul, quanto para a região metropolitana ali de Porto Alegre, é a chuva que se concentra bem mais na divisa do estado, também com Santa Catarina, e nas próximas horas isso pode atingir parte do litoral sul e parte do leste catarinense, então tem atenção redobrada também com essa região. É chuva que pode trazer problemas, provocando ponto de alagamento também. Então, toda essa cautela hoje para o Rio Grande do Sul novamente. E aí, seguimos de olho também nas condições do tempo para as outras áreas aqui do Brasil. Lembrando que hoje aqui por São Paulo não tem previsão de chuva, tá, gente? Pelo contrário, vai começar a esquentar de novo, o ar vai ficando mais seco e tem alerta para a umidade relativa do ar já diminuindo, especialmente no interior. Ó, o Donato falou assim, tô na Zona Sul e tá uma ventania, mas sem chuva. É, a frente fria que passou ontem por aqui ainda tá se deslocando no mar. Vai provocando algumas rajadinhas, mas nenhum alerta por enquanto, pelo menos aqui para São Paulo, em relação a vento forte, tá? Ó, quem mandou bom dia aqui é o Lucas Batista do Itaim. Todo plantão, até às 7 da manhã. Tô ligado na Band News e um abraço. Abraço por aí também. Bom plantão, hein? E vamos nessa, gente, seguindo com os outros assuntos.
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0: O colunista político e âncora do Tem Método, Carlos Andreasa, afirma que o Supremo Tribunal Federal está deixando uma mensagem clara. Jornalista investigado pode investigar qualquer coisa, menos os ministros da corte. A declaração foi feita após o presidente do STF defender que a primeira turma deve julgar a ação sobre o jornalista Luiz Pablo. Luiz divulgou uma série de reportagens sobre o uso irregular de veículos do Tribunal de Justiça do Maranhão por familiares do ministro do STF, Flávio Dino, em novembro de 2025. Sobre esse assunto, Carlos Andreasa conversou com Sheila Magalhães, Carla Bigato e Luiz Megali.
2: Hora de conversar com Carlos Andreasa. Voltamos à decisão de Alexandre de Moraes, que ordenou a quebra de sigilo da fonte de um jornalista no Maranhão. Eu não estou nem colocando aqui um condicional mais na frase, né? Porque foi o que foi feito mesmo. E o presidente do STF vai levar a plenário essa decisão, Andreasa.
3: O presidente do Supremo quer levar a plenário, mas Alexandre de Moraes ontem mesmo disse que não, na frente de Edson Fachin. Disse que isso é matéria para a primeira turma, que é a turma dele, que é a turma que ele manda. Que, aliás, bizarramente, nesse caso, né, nada me surpreende, é presidida por Flávio Dino, que é a suposta vítima nesse caso de perseguição. O caso de perseguição via atividade jornalística. E eu quero destacar aqui uma frase da manifestação autoritária, claro, de Alexandre de Moraes, aquele que continua tentando justificar, criminalizando o jornalismo, continua tentando justificar a quebra do sigilo de fonte, que é garantia constitucional, que é cláusula pétrea da Constituição Federal. Essa fala aqui, atenção a ela, porque ela diz tudo. Não confundamos jornalistas investigativos com jornalistas investigados pelas práticas criminosas. É bom deixar claro que aqui de partida ele já condenou o cara. Luiz Pablo, quem quer que seja o jornalista. Não tem processo estabelecido, não tem processo penal, não tem nada. Não tem, portanto, defesa dada. E ele já está dizendo aqui, ele que é julgador do caso, que quer levar para a turma em que ele está, já está dizendo aqui, já está falando, não é nem supostas práticas criminosas, hipotéticas práticas criminosas, já está falando em associação criminosa. Deixar isso bastante claro. E a gente chega à questão do jornalista investigativo versus jornalista investigado. Quem define o jornalista investigado? Ele, Alexandre de Moraes. Com base na apreciação que faz sobre o trabalho do jornalista investigativo. Esse é o cerne da questão aí. Luiz Pablo, e aí eu vou Luiz Pablo, jornalista em questão, que pode ser o que for, pode ser quem for, pode ter as relações que tiver, há caminhos para se investigar eventuais picaretagens. Certamente esse caminho não sendo via quebra de sigilo de fonte, porque no caso aqui, no caso concreto, e a reportagem de Luiz Pablo está aí para quem quiser ver, a reportagem é correta e faz uma denúncia jornalística, denúncia jamais investigada. Investigado o jornalista. Então, a atividade jornalística, esse é o cerne da questão, a atividade jornalística de Luiz Pablo foi criminalizada. A reportagem de Luiz Pablo sobre o uso irregular de viatura restrito esse uso para membros do Tribunal de Justiça do Maranhão, o uso para fins privados de Flávio Dino sem sessão formal. E isso Flávio Dino jamais conseguiu refutar. E a autorização para que ele usasse só veio depois de deflagrada apuração a investigação de Luiz Pablo. Está tudo aí. Mas isso não importa, porque a matéria de Luiz Pablo foi transformada em perseguição ao ministro Flávio Dino. A criminalização, portanto, da reportagem, isso levando o troço ao Supremo Tribunal Federal para controle do assunto. Luiz Pablo, por óbvio, não tem foro por prerrogativa de função no Supremo Tribunal Federal, mas a sua investigação, e é claro que é subsidiado por fonte. E é claro que a fonte muitas vezes é um bandido, alguém com interesses outros. É assim que é. Atividade jornalística isolada nesse caso. O cara faz a reportagem. Ela é tratada como perseguição, stalker, que é tipificada no Código Penal. Em função disso, surge o ataque ao ministro do Supremo, mas não existe ministro do Supremo. Tudo virou Supremo, eles são a própria democracia, o Estado Democrático de Direito. De repente, é um ataque ao Supremo Tribunal Federal, encontrada justificativa para que o troço fosse investigado no Supremo Tribunal Federal, num dos inquéritos xandônicos, nos inquéritos de Alexandre de Moraes. Essa é a perversão fundamental, assim. Aí havia um objetivo, o objetivo era descobrir. O objetivo de Flávio Dino era descobrir quem entre os seus adversários políticos, seus inimigos políticos, sei lá o quê. E o absurdo sendo que ele tenha, né? Ele é ministro do Supremo. Como é que ele tem adversários políticos no Maranhão? Porque ele é líder de um grupo político no Maranhão. Para descobrir quem entre os seus adversários políticos do grupo do governador, que é seu inimigo, mas que era seu aliado, que é governador por causa dele. Tudo isso acontecendo no Supremo Tribunal Federal em função de uma cisão de natureza política, de disputa política no Maranhão, de que não deveria tomar parte o ministro do Tribunal. Mas assim foi, para objetivo, para descobrir a fonte, ou para confirmar quem fosse a fonte de Luiz Pablo, alguém próximo ao governador, se construiu o caso, esse caso da perseguição, criminalizado o jornalismo. Em função disso, agora se justificando como uma coisa normal a quebra do sigilo da fonte do cara. É exatamente disso que se trata. Esse é o cerne da questão. E é por óbvio. Se Luiz Pablo, jornalista, quem quer que seja, cometeu algum crime, que ele responda por ele, mas isso precisa ser conduzido da forma correta, não por meio da quebra do sigilo da fonte. E se a sua fonte é criminosa, e se está a serviço de algum interesse outro, que seja investigado pelos caminhos normais. Mas nesse caso se forjou um caso, nesse caso se forjou uma investigação para que fosse controlada pelo Supremo, produzindo situações como essa aqui, atenção, que manda recado para todo mundo. Não é à toa que isso acontece nesses termos, quebrando o sigilo de fonte, enquanto o Alexandre de Moraes não dá satisfações e, obviamente, não é investigado sobre as suas relações com Daniel Vorkaro no caso Master. E como a polícia não investiga, ministro do Supremo, porque o Supremo não deixa, sobre as relações com o caso Master, e como quem investiga é o jornalismo, como o jornalismo está investigando, para descobrir, talvez, aqui Daniel Vorcaro se referia quando pediu, perguntou se Alexandre de Moraes conseguira bloquear alguma coisa no dia em que seria preso, porque o jornalismo está investigando, não à toa essa mensagem vem, essa comunicação intimidatória, quebrando o sigilo de fonte de um jornalista. Tem muitos recados projetados aí. E ontem Alexandre de Moraes deixou bastante claro. O jornalista é investigativo até o momento em que ele quiser. Se investigar ministro do Supremo, pode virar jornalista investigado. A comunicação é essa e não é outra coisa.
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0: Pátria 36, um levantamento aponta que as apostas em bets ilegais caíram no Brasil. Detalhes chegam na conversa do diretor-presidente do Instituto Locomotiva, Renato Meirelles, com Renan Suquevicius.
4: Renato Meirelles, mais uma semana aqui com a gente para trazer retratos desse nosso Brasil. Um desses retratos importantíssimos, né, dos últimos tempos é a presença de sites e aplicativos de apostas na vida de milhões de brasileiros e brasileiras. Algumas das críticas que são feitas a esses jogos diz respeito a plataformas ilegais, empresas ilegais que estão em diferentes plataformas e induzem aí as pessoas a fazerem apostas nesses espaços não confiáveis. Tem um levantamento produzido pelo Instituto Locomotiva mostrando que houve uma redução na presença dessas empresas ilegais nesse mercado. O que esses números dizem, Renato?
5: Vamos lá. Nós sabemos que o consumo de bets tem crescido muito no Brasil. É um consumo que cresceu aí de uma forma quase que epidêmica nos últimos anos, porque dialoga com uma cultura popular que é o futebol, né? Isso já entrou na rotina de milhões de brasileiros, Renan. Ela está no intervalo do jogo, está no celular, no grupo de WhatsApp, na promessa de transformar 10 reais em 100 reais, se divertindo enquanto isso acontece. Mas existe uma parte dessa história, uma parte que precisa ser tratada com muito mais seriedade do que um jogo ou uma atividade de entretenimento. É a presença de bets ilegais no dia a dia dos apostadores. Porque uma coisa é discutir o mercado regulado, se a regulação é ou não é suficiente para um mercado legal, né? Discutir as regras, a fiscalização, a identificação do apostador, a garantia que menores de idade não possam jogar. A outra coisa é o brasileiro colocar dinheiro numa plataforma que não segue as regras do país, que não cumpre a lei. É uma plataforma que não exige reconhecimento facial, e ao não exigir reconhecimento facial, permite com que crianças possam apostar. São plataformas ilegais que aceitam cartão de crédito, e aí o endividamento fica muito mais rápido, muito mais direto, e esses apostadores acabam ficando vítimas da bola de neve dos juros cobrados pelo banco. As plataformas ilegais aceitam criptoativos. Isso significa que elas servem também para lavar dinheiro e não utilizam o domínio oficial, aqueles .bet.br, que é o que o governo exige para saber. Aliás, essa é a primeira dica para os nossos ouvintes. Se a plataforma não tiver .bet.br, ela é uma plataforma ilegal. Bom, entendendo esse cenário, nós aqui do Instituto Locomotiva, em parceria com a LC,

0: parecida, então dá para a gente comparar historicamente os dados. E segundo esse estudo, hoje a gente estima que entre 38 e 48% das apostas online ainda acontecem em plataformas clandestinas, atingindo antes de tudo apostadores que são mais vulneráveis aí a esse processo.
1: É interessante porque esses números mostram que a maioria dos apostadores reconhece o perfil de uma plataforma que é ilegal e alguns deles, ainda que esse número tenha caído, alguns deles continuam apostando nesses espaços ilegais, né?
0: É impressionante, Renan, que assim tem muita gente que aposta, mas a gente chegou nesse número aí de pessoas que apostam no ilegal, perguntando as práticas, né? Porque o falta ainda o governo federal, a Secretaria de Apostas do Ministério da Fazenda, eles têm um desafio de conseguir fazer com que essas informações cheguem. Então, por exemplo, a maioria dos brasileiros não sabe que, se não tem reconhecimento facial, aquela bet é ilegal. A maioria dos brasileiros ainda não sabe que se aceita cartão de crédito é uma bet legal. Então, a gente chegou nesses números perguntando para os brasileiros as práticas dele. Independente se ele sabe ou se ele não sabe que determinadas práticas são obrigadas a existirem por força da lei, e outras não. E aí a gente chega nesse número gigantesco. Já tem outros brasileiros que sim reconhecem que a bet é legal, mas essas bets pagam um pouco mais pela aposta, né, Elisa? O retorno da aposta, o prêmio da aposta é um pouco maior do que o das bets legais. E o que que isso significa na prática? Que ele vai naquela ilusão. Ele vai naquela ilusão de quem leu alguma coisa nas redes sociais, aliás, é um alerta. As redes sociais e as grandes plataformas de tecnologia poderiam estar cumprindo melhor o seu papel de tirar do ar essas bets ilegais, porque bet ilegal é crime, é tão crime quanto poder vender drogas, por exemplo. Então, você aceitar um anúncio de uma bet ilegal é a mesma coisa que você aceitar anúncio de um traficante de drogas. Acabam induzindo esse apostador ao erro, e aí, quando a bet é ilegal, ela não tem uma série de proteções ao apostador que as bets legais, por força de lei ou por melhores práticas, acabam tendo, para evitar aí o superendividamento do apostador.
1: Renato Meirelles, na coluna Brasil em Retratos, participando aqui com a gente no Band News Station. Obrigado, Renato. Até semana que vem.
0: Um grande abraço, Renan. Até semana que vem.
1: Valeu.
0: Valeu.
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0: 4h45, o governador do Maranhão, Carlos Brandão, defende que o Supremo Tribunal Federal não é competente para julgar casos sobre desvios de recursos públicos no Estado. Detalhes que chegam com Leandro Aislan.
1: A defesa do governador do Maranhão, Carlos Brandão, contesta a competência do Supremo Tribunal Federal para julgar caso de suposto esquema de organização criminosa responsável por desvio de recursos públicos, incluindo emendas parlamentares federais no Estado. Nesta sexta-feira, o ministro Flávio Dino, relator do caso, retirou o sigilo de decisões de inquéritos da Polícia Federal sobre o caso que envolve ainda um homicídio cometido no Estado em 2022. A defesa de Carlos Brandão afirma que o caso deveria ser competência do Superior Tribunal de Justiça por envolver um chefe do Executivo Estadual. Brandão criticou a decisão ao dizer que o ministro relator é um adversário político dele.
0: O coach Pablo Marçal, que está inelegível, registra a candidatura à presidência pelo PRTB. A Justiça Eleitoral ainda vai analisar o caso para tomar uma decisão. Marçal conseguiu uma decisão liminar da Justiça Eleitoral que autorizou o retorno dele ao PRTB. Partido pelo qual ele disputou a Prefeitura de São Paulo em 2024. A decisão é do juiz Gustavo Nardi, da Zona Eleitoral de Santana de Parnaíba, a região metropolitana de São Paulo. A medida pode ser revertida em instâncias superiores. Mesmo que seja referendado, Couto acumula condenações no Tribunal Regional Eleitoral de São Paulo, que são relacionadas à campanha municipal de 2024. Ele está inelegível até 2032. Já no noticiário internacional, o governo de Teherã reafirmou ontem que o Estreito de Hormuz continuará sendo iraniano. A declaração foi feita após o presidente dos Estados Unidos, Donald Trump, dizer que transformará em breve a região em território americano. O conflito entre as duas potências está concentrado há semanas na região de Hormuz, uma rota fundamental para o transporte de combustíveis do Golfo Pérsico para o resto do mundo. E tem destaque do Palmeiras, chegando agora com Maurício Ferreira.
2: O Palmeiras leva a virada do Fluminense no Maracanã e vê ambiente de pressão aumentar às vésperas da partida decisiva contra o Cerro Porteño nas oitavas da Libertadores. Na entrevista coletiva, o técnico Abel Ferreira afirmou que um dos motivos da derrota por 3-2 no Rio de Janeiro foi a saída do esquema com três zagueiros.
3: De novo, o Palmeiras num jogo não tem a baliza zero.
4: Faltam os três zagueiros.
3: Mas qual que é a principal justificativa?
4: Faltam os três zagueiros. Se tivesse três zagueiros, hoje não sofríamos gol.
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0: Balanços mostram que o setor de beleza continua em alta no varejo brasileiro. Os detalhes na conversa com a colunista Ayana Freitas, com Michele Trombelli e Carolina Ercolim.
6: Segunda-feira é dia de Ayana Freitas por aqui no nosso Station para falar um pouquinho sobre os balanços divulgados pelas empresas varejistas até agora que estão mostrando o que sobre o consumidor brasileiro.
7: Pois é, né? A gente tem aí uma onda de balanços do segundo trimestre sendo divulgados agora e aí daí a gente pode, deles, né? A gente pode tirar algumas conclusões ou comprovando, né, algumas coisas que a gente já percebe aí no nosso próprio comportamento de consumidor, né? Por exemplo, que o consumidor está mais racional, está endividado e, portanto, está bastante cauteloso também. Então, ele continua comprando, mas de maneira bem seletiva, de maneira bem cuidadosa. As empresas que tiveram melhores resultados são aquelas empresas que, de maneira geral, claro, se diferenciam por conta do preço que cobram dos seus produtos, né? Oferecem uma proposta de valor importante e, claro, sabem também equacionar ali eficiência operacional, aquilo tudo que precisa, que é necessário para o negócio andar, né? Atacarejo, por exemplo, que é aquele tipo de supermercado que vem crescendo muito, não só no Brasil, mundo afora, mas no Brasil a gente viu muito essa transformação nos últimos anos, né? Aquele atacado, mas não só para empresas, também para o consumidor final comprar em grande quantidade por preços menores, está puxando muito consumidor aí que está buscando justamente economia, né? E supermercado premium, aquele supermercado que tem um preço um pouco mais elevado comparando aí com a média, também tem encontrado um espaço. É curioso que a gente vê, não só aqui no Brasil, nos Estados Unidos também, a gente vê isso, o consumidor não exatamente do alto luxo, mas do premium ali, né, que é um pouco antes, tá bastante resiliente e continua comprando também. Claro, um consumidor aí de maior renda, né? Quando a gente fala de varejo de moda, tem comportamentos diferentes. As varejistas que são mais tradicionais, aquelas grandes redes de varejo, né, magazines e tudo mais, tem uma performance não tão boa, né, tem uns desafios aí ainda a enfrentar, mas as marcas mais premium também têm uma resiliência importante. Então, o consumidor está comprando moda, está mais criterioso, menos impulsivo, com certeza, como a gente vê em todos os segmentos aí, né? Mas essas marcas mais premium, que tem aquele consumidor que vai pela marca mesmo, que já tem aquela relação de fidelidade com a marca e tem uma renda maior, seguem comprando. Quando a gente fala de cosmético, cuidado pessoal, né, beleza, esses seguem bastante em alta aí. As pessoas têm cortado bastante compras, né, têm tirado alguns produtos do carrinho de compras, cortado o orçamento de maneira geral por conta da situação econômica, mas esse segmento de beleza segue em alta, apesar disso, né? Está sofrendo menos corte, digamos assim. E é curioso também ver o resultado dos shopping centers, porque se a gente for considerar só o resultado financeiro, né? O resultado financeiro é ótimo. Eles estão num momento mais importante, aí, melhor desde a pandemia, mais ou menos, né? As vendas deram uma aumentada também, taxa de ocupação dos shopping centers aumentaram, mas em termos de fluxo de público, por exemplo, ainda não. Os shoppings têm hoje ainda um público menor, né? Especialmente se a gente considera a ida para fazer compras. O que tem puxado muito o desempenho dos shopping centers é a outra parte do que o shopping oferece, né? O entretenimento, é o lazer, cinema, alimentação. Então, as pessoas estão buscando bastante os shoppings para essas atividades, né? Mas não tanto para compras. As pessoas continuam indo no shopping, mas migrando o consumo para experiências, para lazer, basicamente. Então, é isso, né? De maneira geral, os balanços mostram aí que o consumidor está comprando, mas principalmente está colocando o dinheiro dele em atividades como alimentação, né? Como lazer, beleza, como eu comentei, experiências, enfim. Então, as empresas que estão se destacando, pelo menos segundo esses primeiros resultados aí, né, do segundo trimestre, são essas que oferecem um valor de produto um pouco mais interessante aí, né, preços mais baixos, e no caso de shoppings, por exemplo, esses que oferecem bastante entretenimento, bastante lazer. Acho que é um resultado que a gente começa a avaliar e olha para si, né, olha para a família, olha para os amigos e vê que está todo mundo mesmo meio que nessa toada, né? Não sei o que vocês acham.
8: Eu acho que o que movimentou muito os shoppings também nos últimos tempos foi troca de figurinha. Você ia em qualquer shopping, tava lotado, bombando. Só que isso não gera uma renda direta, né? Gera uma renda indireta, obviamente.
9: Um refrigerante, um lanchinho.
8: Sim, com certeza. E outra questão também que me chamou a atenção quando você falou, Ayana, é que acho que tudo isso também tá muito impulsionado pela essa fase, né, da sociedade que a gente vive, muito ligada às redes sociais. Então, quando você fala de beleza, você tem ali um mercado muito grande das redes sociais e até as pessoas também investindo em si mesmas, né, para poder aparecer, e de experiências também, porque as pessoas buscam isso também, que é uma forma de você estar mais presente ali nas redes, talvez, né, sejam áreas que estejam ligadas a isso também.
7: Verdade, acho que beleza também tem a questão de preço, né? A gente tem tanta opção hoje de marcas, inclusive que surgem nas redes sociais, surgem na internet, depois vão para a loja física eventualmente, né? Montam um quiosque, enfim, marcas nacionais, marcas estrangeiras também. Aí tem uma gama de opções, né? Então, até o consumidor que não tem, enfim, um grande valor do seu orçamento para empregar em produtos de moda, de beleza, principalmente de beleza, ele acaba comprando uma coisa ou outra por conta dessa imensa variedade, né? E só um comparativo aqui, último, né? É muito parecido, claro, a gente vê essa situação meio que no mundo inteiro, né? Alguns comportamentos se repetem. Nos Estados Unidos também tem muito isso de a gente ver o luxo, não exatamente o super luxo, mas o luxo acessível, né? Marcas, como eu comentei, mais premium, estão com boa demanda também, especialmente quando a gente fala de consumidores aí de geração Z, que estão indo mais atrás dessas marcas, mas o que está capturando muito também consumidor são as lojas. Quem já foi para os Estados Unidos conhece aquelas lojas de roupa que você vai, tem uma imensidão de araras aí para escolher, né? Os consumidores... Isso, exato.
8: Tipo, e
7: além
8: Ross,
7: dos magazines,
8: assim,
7: aquelas que são quase outlet,
8: Ross,
7: né?
8: Dress
7: tipo
8: for
7: Ross,
8: Ross,
7: exatamente.
8: Assim.
7: TJ Maxx, exatamente. Que continuam buscando aí os consumidores que estão, enfim, atrás de preços menores, né? Tanto lá quanto cá, a gente vai se adaptando às necessidades aí, as possibilidades, melhor dizendo, né, de cada bolso.
8: É isso, até aqui no Brasil também, hoje você já tem bons outlets também que você vai, você consegue comprar coisas de marca, um preço um pouco mais acessível também, tem muita opção. Valeu, Ayana.
7: Valeu, meninas.
6: Um beijo, boa
8: beijo,
6: semana.
8: Até.
0: 4h55, girando a reportagem da Band News FM, o estado de Minas Gerais registra uma das menores taxas de desemprego da história. No segundo trimestre desse ano, o índice caiu para 3,8% e igualou o menor resultado já registrado no estado. Informações que chegam com o repórter Eliseu Júnior.
9: No segundo trimestre de 2026, Minas Gerais registrou taxa de desocupação de 3,8%, uma queda de 1,2 ponto percentual. Em relação ao trimestre anterior, a taxa permanece abaixo da média nacional, que foi de 5,4%, com redução de 0,7 ponto percentual em relação ao trimestre anterior, quando estava em 6,1%. O resultado iguala o menor índice da série histórica, iniciada em 2012, registrado anteriormente, no quarto trimestre de 2025. Os dados são da PNAD contínua do IBGE e consideram como desocupadas as pessoas que fazem parte da força de trabalho, mas não estavam ocupadas no período da pesquisa. Apesar da queda, o chefe da seção da PNAD contínua em Minas Gerais, Gabriel Assunção, explica que o resultado já era esperado.
10: O fato da taxa de desocupação ter chegado aí na mínima histórica, repetindo o quarto trimestre de 2025, nada mais é do que um movimento esperado do mercado. Então, a gente tem, naturalmente, durante um ano, um aumento durante o primeiro trimestre e depois um decréscimo no segundo trimestre, mantendo o terceiro e o quarto trimestre ali estáveis.
9: O professor de Economia do IBMEC Belo Horizonte, Hélio Berni, explica que os números apontam para uma situação de pleno emprego.
11: A gente pode dizer que a gente está bastante próximo dessa taxa. E é como se a economia ela estivesse utilizando quase a capacidade plena de seus recursos de produção. Quando a gente olha especificamente para o trabalho, aquela taxa de 3,8, ela significava o seguinte: as empresas elas estavam abrindo vagas e conseguindo contratar quase todos os trabalhadores que estavam procurando trabalho. Sobra ainda uma taxa de 3,8, mas ela pode ser explicada por questões pontuais.
9: Entre as grandes regiões do Brasil, a maior taxa de desocupação foi registrada na região Nordeste, com 7,6%, e a menor na região Sul, com 3,2%.
0: O estado do Rio tem 68 voos panorâmicos por dia e 319 helicópteros. 28% das aeronaves descumprem altitude mínima. Informações com Luiz Eduardo de Castro.
12: Por dia, 68 voos panorâmicos são realizados no Rio de Janeiro, em média. O dado, que faz parte de um levantamento feito por associações representativas do setor, aponta que, no intervalo de um ano, entre outubro de 2024 e setembro de 2025, quase 25 mil voos panorâmicos foram realizados, transportando 81.390 passageiros. O Ministério Público Federal acompanha de perto a situação em meio ao aumento acelerado da frota de aeronaves em atuação e ao registro frequente de acidentes envolvendo helicópteros no Rio. Em menos de 8 meses, em 2026, 13 pessoas morreram em ocorrências envolvendo esse tipo de aeronave. 2 episódios envolveram voos panorâmicos. O mais recente aconteceu no último sábado no Parque Nacional da Tijuca. 4 pessoas morreram. O piloto, identificado como Sandro Rocha dos Santos, e 3 turistas colombianas, Wendy Manrique, Sofia Murillo e Rocío Cárdenas. Os corpos delas foram identificados e liberados no fim da tarde desta terça-feira. Dados da aeronáutica mostram que 28% das aeronaves que operaram no aeroporto de Jacarepaguá, de onde as vítimas saíram entre outubro de 2025 e abril de 2026, passaram abaixo da altitude mínima de 500 pés, o equivalente a 150 metros, em posições monitoradas nas avenidas Abelardo Bueno e das Américas, na Barra da Tijuca. Os helicópteros representaram 65% dos casos de descumprimento. O especialista em gerenciamento de risco, Gerardo Portela, aponta que a forma como o tráfego desse tipo de aeronave é controlado no espaço aéreo precisa ser revisto.
13: A autocoordenação entre pilotos é a forma como as aeronaves se orientam no espaço aéreo onde os acidentes têm acontecido com maior frequência. Isso nos leva a uma percepção de que talvez seja o momento das autoridades avaliarem se ainda é eficaz trabalharmos com a autocoordenação entre pilotos num tráfego aéreo que aumentou muito nos últimos 30 anos, desde quando esse tipo de coordenação vem sendo feito.
12: O número de helicópteros registrados no Rio também aumentou. Segundo a Associação Brasileira de Aviação Geral, atualmente são 319 helicópteros, uma alta de 29% em relação a 2023. Entre 2024 e 2025, o Ministério Público Federal firmou termos de ajustamento de conduta provisórios com 14 empresas que operavam voos panorâmicos no Rio. Uma delas foi a Voos Rio Panorâmico, responsável pelo helicóptero que caiu no último sábado. Os acordos estabeleciam regras mínimas de altitude e parâmetros de controle de rotas e ruídos, mas, segundo o órgão, as reclamações de moradores e os registros de descumprimento permaneceram. Gerardo Portela ressalta que devem ser buscadas novas formas de fiscalização, tendo em vista os riscos envolvidos na atividade.
13: Então, nesse sentido, a questão de risco aí não envolve só os passageiros e os pilotos, mas é preciso proteger a cidade de uma aviação que pode se tornar insegura quando ela não é submetida a um controle de espaço aéreo tecnicamente compatível com o volume de voos, de decolagens e pousos que são realizados.
12: O acidente do último final de semana é investigado pela Polícia Civil e pelo CENIPA. A empresa Voos Rio Panorâmico afirma que está prestando todo o apoio aos familiares das vítimas e colaborando com as investigações.
0: 5:01, bom dia para você que está acompanhando a Band News FM nesse início de domingo, hoje 16 de agosto de 2026. Eu, Stephanie Toso, sigo por aqui na atualização do noticiário. Já desejar bom dia para o Batoré, que fala direto da Bahia. Ai, ai, hein, gente, olha, o João Carlos está encerrando o plantão, volta mais tarde por aqui, mas já se despediu, mandou aí, como é que ele falou, um excelente domingo. Volta às 19, olha só, hein. É, daqui a pouquinho, né? Mais uma madrugada estaremos juntos também. Sigo por aqui, hein? Vou descansar a partir das 7 e aí volto de novo às 11 horas da noite desse domingo na programação da Band News FM, mas juntinhos. O Osmundo também tá por aqui e falou assim, estou em Jipoca, de Jericoacoara, no Ceará, ouvindo a Band. Muito bem. E o WhatsApp continua aberto para você mandar o seu alô, a sua mensagem nesse início de domingo por aqui no 11 999 592. Enquanto isso, vou te atualizando os principais destaques do Brasil e do mundo na nossa programação. O líder do PT na Câmara, o deputado Pedro Kizai, deixa a UTI depois de sofrer um AVC. O parlamentar passou mal durante a reunião de líderes da casa realizada na última terça. Ele foi levado às pressas para o hospital DF Star em Brasília e ficou na unidade de terapia intensiva. Ontem, Pedro Kizai deixou a UTI e vai seguir internado até a próxima segunda, quando deve receber alta médica. Nos outros assuntos do noticiário, o senador Romário anuncia a saída do PL e declara apoio a Eduardo Paes, do PSD, ao governo do Rio. O ex-jogador de futebol deixou o partido de Jair e Flávio Bolsonaro às vésperas do começo da campanha eleitoral, que se inicia hoje. Embora Paes tenha o apoio de Lula, Romário não disse se vai declarar o voto em algum presidenciável. E no destaque do esporte, na volta ao estádio do Morumbi, o São Paulo empata com o Coritiba e vai completar 4 meses sem vencer no Brasileirão. Fala aí, Lucas Belotti.
14: O São Paulo desperdiça pontos mais uma vez em casa e aumenta a seca de vitórias no Brasileirão. Contra o Coritiba, o tricolor contou com a presença de 45 mil torcedores na volta ao Morumbi, mas ficou no 1-1. O primeiro tempo foi de pressão. O placar foi aberto só no fim, aos 43, em um golaço de Pablo Maia. Mas na etapa final, o cenário das últimas partidas se repetiu e o tricolor tomou um empate rápido. Aos 12, Thiago Kozer deixou tudo igual. Apesar da pressão no fim, o São Paulo não conseguiu voltar à frente. Agora o próximo compromisso é pela Sul-Americana, terça contra o Bolívar pela volta das oitavas. No Brasileirão, a chance seguinte de encerrar a seca de 9 partidas sem vencer é no domingo que vem, contra a Chapecoense, fora de casa.
0: Cinco horas, 4 minutos, pelo horário de Brasília, o âncora do Jornal da Band, do Band News, no meio do dia, Eduardo Eneg, fala sobre a situação fiscal do Brasil. Para ele, o desequilíbrio entre as contas públicas e a política monetária limita o crescimento da economia e mantém os juros em patamares elevados. Você acompanha o comentário do jornalista completo a partir de agora.
15: Vem cá, a gente já aprendeu com a experiência que para você ter uma economia equilibrada e que possa crescer com segurança, que possa crescer num patamar que aumente a renda da sociedade, você tem que ter equilíbrio em duas frentes. Num troço chamado política monetária e num troço chamado política fiscal, né? O que é a política monetária? Conjunto de ações do Banco Central para conter a inflação, né? Ele faz isso, sobretudo, com a taxa de juros, Selic. E o que é a política fiscal? É o conjunto de ações do governo no campo das receitas e das despesas do governo, que, quando tem equilíbrio, permitem que, sem pressão sobre a dívida, você encontre espaço para que a taxa de juros, ou seja, a política monetária, possa ser feita sem pressionar a economia, sem atrapalhar a produção, sem tornar mais vantajoso aplicar o dinheiro no banco do que produzir. O que a gente tem no Brasil ao longo dos últimos 30 anos? A gente tem uma distorção em que a política fiscal vai mal e a política monetária espreme a sociedade. Eu estou falando de 17 dos 30 anos, dos últimos 30 anos, uma combinação ruim dessas duas, o que é um horror, né? E saiu a ata da reunião do Copom, mais uma reunião do Copom, e eles anunciaram uma redução da taxa de juros Selic de 14,25 para 14, ou seja, nada, né? 0,25 quer dizer chongas, quer dizer nada. Se mantivessem em 14,25, seria mais a sinalização de não derrubar, e 14 e nada é a mesma coisa. Mas se a gente fizer uma leitura superficial da ata, a gente vai chegar à conclusão de que as coisas, olha, parece que estão entrando numa normalidade, o Banco Central encontra um espaço para reduzir juros, a inflação cedeu um bocadinho, e será que o ciclo econômico vai agora seguir um curso razoável? A resposta é não, não vai seguir um curso razoável. Não vai seguir um curso razoável. Se a gente fizer uma leitura mais cuidadosa da ata do Banco Central, e a ata do Banco Central é um texto para economista, mas se a gente fizer uma leitura mais cuidadosa, a gente vai ver, encontrar ali uma confissão. Uma confissão. A confissão de que o Banco Central não dispõe dos mecanismos necessários para segurar a economia naquilo que tem que ser segurado e impulsionar naquilo que tem que ser impulsionado, se o Palácio do Planalto, se o governo central, se o governo federal não fizer a parte dele na política fiscal. Sem a política fiscal, esquece a monetária. Não há alternativa, não há nada que o Banco Central possa fazer se não tiver a colaboração e o protagonismo do governo central, que simplesmente tem duas opções. Usa uma política razoável, uma política racional e faz os sonhos caberem no orçamento, ou usa uma política expansionista e faz os sonhos liderarem o orçamento. Eu quero, logo eu gasto. E eu quero, logo eu gasto, não dá, porque o orçamento não aceita isso. Esse governo conseguiu fazer duas coisas. Aumentou a carga tributária e aumentou brutalmente as despesas. E o crescimento das despesas no Brasil é tão extraordinário, mas tão extraordinário, que o déficit nominal, ou seja, quando a gente soma as despesas do governo mais juros, etc., bate em 9,3% do PIB, com uma dívida pública que já está beirando 82% do PIB. E o tamanho do crescimento da dívida pública num ano é resultado do aumento do déficit nominal, esse número que eu dei, menos o crescimento da economia. Se a economia cresce 2 e você gasta 9, além do orçamento, a dívida vai crescer 7 num ano. E é assim que funciona. Uma coisa banal, porém destrutiva. E nós estamos num caminho destrutivo. Porque esse governo pegou e anulou os efeitos da política monetária. Porque a política monetária age sobre renda, ela age sobre preço, ela age sobre a economia, o desejo de investir do empresário. Aí vem o governo e injeta quase 200 bilhões de reais na economia e aumenta a renda das pessoas sem que este valor seja alcançável pela política monetária. Ou seja, é uma ação do governo contra os interesses da sociedade. Ele coloca com uma mão e retira com a outra. Ele injeta 190 bilhões, cria uma demanda que gera uma inflação, que vai lá o Banco Central e puxa aquilo com a taxa de juros. Esse é o nó. E quando a gente lê a ata do Banco Central, está lá escrito, por exemplo, no parágrafo 7, o esmorecimento, que tem essas coisas, né? O esmorecimento no esforço de reformas estruturais e disciplina fiscal, o aumento direcionado de crédito e as incertezas sobre a estabilidade da dívida em patamares elevados, eles acabam criando impactos sobre a potência da política monetária. É uma frase meio confusa, mas é o seguinte, o governo não consegue fazer reformas estruturais que ele promete e não entrega, e isso joga contra a redução das despesas do Estado, ou seja, aumenta, na verdade, as despesas do Estado, e a potência da política monetária e a capacidade da política monetária de agir sobre a economia reduz a capacidade da política monetária, graças à ação do governo, que não tem disciplina fiscal, que não faz esforço para reformas estruturais, que aumenta o crédito direcionado e que não, e só gera incerteza sobre a estabilidade da dívida pública. Está lá, na ata do Banco Central, só não lê quem não quer. Banco Central defende a moeda, não ataca o governo. Então o Banco Central não está ali para ser fiscal do Palácio do Planalto, ele é fiscal da moeda, ele protege a moeda. Mas ele tem que escrever o que está acontecendo. E diz, num outro parágrafo, parágrafo 14, a inflação permanece pressionada pela demanda, exigindo que a política monetária mantenha caráter restritivo. Olha, autoexplicativo. Péssimo de se ouvir, péssimo de se ler. E é isso que está acontecendo no nosso país. Como eu disse, a ata não é fiscal do governo, não dá um ultimato para o governo. Não diz lá, se não fizerem ajuste fiscal em 6 meses a gente eleva os juros de novo. Não vai falar isso. Mas está tudo lá. Basta ler. E se o ajuste não vier, a inflação vai voltar a pressionar. E a partir de um cenário que se avizinha, a gente vai ter um quadro negativo na economia. Leia-se a partir do ano que vem. Então, a expectativa do Banco Central é fazer movimentos que sinalizem para o mercado, para o governo, para os atores da economia, os agentes econômicos. Agente econômico parece que é um espião que não gasta, né? Esse é um agente econômico, que é um espião que não gasta. Não é isso. Mas para os personagens da economia, né, entre os quais os consumidores, passar um recado de alguma confiança. Então eu reduzo o ponto 25. Você reduz o ponto 25, você está dizendo o seguinte, confio pouquinho, né? Não confio de verdade, senão eu reduziria mais. Mas aí, se a gente voltar no tempo, a gente vai ver que essa é a nossa realidade, com momentos de exceção. Quando a gente estabilizou a moeda, com o Plano Real, a taxa de juros foi para a lua. Bateu 28%. Subiu, ficou um negócio assombroso. Mas ali era o seguinte, não, a gente sobe a taxa de juros brutalmente, porque a gente não tem um ajuste fiscal e virá o ajuste fiscal. O Plano Real pressupunha uma pancada monetária, como a gente viu, seguida de um ajuste fiscal que não veio. Simplesmente não veio. Um ajuste fiscal mequetrefe, bem porcalhão. Privatização, uma coisinha ou outra, tal, mas não resolveu. Está aí a Selic altíssima. E quando a gente compara com os outros países, é um absurdo. A gente roda de uma a duas vezes mais do que a taxa de juros dos países emergentes. Ou seja, do dobro ao triplo em alguns casos, o que é uma coisa assombrosa. Países desenvolvidos operam com taxa de juros de 1 a 3% real. E o Brasil, nessa casa assombrosa, que não tem o menor cabimento. Então, a resposta para os nossos problemas está na incompatibilidade entre o Estado que o Brasil precisa ter e o Estado que os governantes, ambiciosos eleitoralmente e responsáveis fiscalmente, têm na cabeça. Eles resolvem que o sonho deles vai vingar, mas é o nosso pesadelo. O sonho dos governantes é o nosso pesadelo, porque o nosso pesadelo atinge o nosso bolso e o sonho deles atinge a urna. E eles se elegem, se reelegem, e nós pagando a conta da brincadeira. Então, sai pacote a toda hora, sai benefício a toda hora, sai presentinho a toda hora, pacotes de bondades, que não são bondades, são bondades presentes para quem presenteia, porque são presentes eleitorais. Ah, vou me dar um presente eleitoral, vou tentar conquistar mais um grupo social com algum benefício. E quem paga a conta? O conjunto da sociedade. Não tem problema nenhum. Os aposentados pagam a conta, as pessoas que não conseguem estudar. Porque a única solução para um quadro de crise como esse é o Brasil crescer muito, mas muito, a ponto de anular o déficit. Qual é a chance da gente crescer? Porque se a gente crescer mais do que 2%, se a gente crescer mais do que 2%, a inflação explode. Então não pode crescer mais do que 2%. Só dá para crescer mais se tiver aumento de produtividade. E não tem aumento de produtividade sem ter investimento em educação, sem ter investimento em infraestrutura, sem ter investimento em pesquisa e tecnologia. Não há espaço para isso porque não tem dinheiro. Não tem dinheiro porque gasta dinheiro fazendo pacote de bondade. Não só pacote de bondade, como as amarras constitucionais. Então, entra o dinheiro no governo, o dinheiro vai para onde já está destinado, o que sobra o governo gasta distribuindo bondades, bondade para deputado, bondade para senador, bondade para prefeito, bondade para governador, bondade para grupos que na cabeça do governo podem votar neles. E quem paga a conta é o conjunto da sociedade. Então a primeira alternativa seria a gente crescer muito, não existe. A segunda alternativa seria, vamos fazer o seguinte, vamos baixar os juros, mas baixa os juros. Só que se baixar os juros do nada, a inflação piora, porque não tem ajuste fiscal, o Banco Central não iria cumprir a sua responsabilidade. E a gente teria que viver com juros com uma inflação maior, isso acaba com o planejamento econômico das companhias, afeta os mais pobres, reduz o crédito de longo prazo, destrói a economia nacional. Então, não tem essa opção, não existe essa opção. Vamos, então, aumentar os juros, ou então vamos aumentar a inflação, vamos baixar os juros e vamos aumentar a inflação. Não existe essa possibilidade. A possibilidade, e que não se avizinha, se der, se a gente levar a sério o que estão dizendo os governantes, é uma redução forte no déficit nominal. Ou seja, um ajuste fiscal brutal, que simplesmente ninguém está falando em fazer. Ninguém está falando em fazer. Um outro fala, vamos cortar as despesas. Aí quando a gente ouve os candidatos falando que vão cortar despesas, eles falam, vamos cortar despesas, mas são as despesas supérfluas, aquelas que não fazem diferença. Por exemplo, reduzir o número de ministérios. É bom como símbolo, mas não adianta nada. Os grandes números são realmente gigantescos. O Brasil tem uma dívida gigantesca. Carregar essa dívida gigantesca custa uma fortuna incalculável. É a nossa maior despesa. É um absurdo o que a gente gasta com os juros. É um negócio criminoso. Mas a gente contraiu essa dívida. Dívida contraída é contrato. Foi. Tem que pagar. Não pagar a dívida não é uma alternativa. Pagá-la é uma alternativa. Pagar com uma taxa de juros menor é uma alternativa, desde que haja espaço para redução da taxa de juros. E a gente não vê espaço para redução da taxa de juros. Eu disse que no plano real nós largamos já com o juro nas alturas. Os governos que se sucederam operaram com taxas de juros elevadas. Única, a gente teve três momentos. O início do governo Lula, mas logo acabou, quando ali sim a gente teve um ajuste importante, risco país caiu brutalmente, e caiu porque houve redução de juro real, porque houve uma percepção de que o Brasil caminhava para um ajuste, mas não funcionou. Houve um ajuste, mas depois não funcionou. Pois a gente teve um ajuste no governo Temer e a gente teve um ajuste no governo Bolsonaro. Mas são ajustes que não foram mantidos. Basta ver o que está sendo o atual governo com o manejo das contas. E eu já falei aqui, pode soar provocação, mas nós temos um orçamento feito à base de contabilidade recreativa. Já falei isso mais de uma vez. Guido Mantega e Dilma Rousseff inventaram a contabilidade criativa. Ou seja, os números para como referência. É uma brincadeira de números. A contabilidade recreativa é lúdico. O superávit não se identifica como superávit, o déficit não se identifica como déficit, os números não querem dizer nada. É um orçamento identitário. Eu sou o que eu quero ser. Não importa que o número negativo tenha nascido negativo, ele quer ser positivo, ele vira positivo. Então agora eu sou positivo. E assim vamos. Esses são os números do governo. Só que no Banco Central, eles trabalham com outra lógica, que é uma contabilidade biológica. Então, o número nasceu negativo é negativo, nasceu positivo é positivo. Não cabe, não tem lugar de fala para número, não tem essas coisas. Simplesmente, não é uma discussão social ou sociológica, discussão econômica. A discussão econômica não autoriza transformar despesa em investimento ou batizar despesa chamando de investimentos. Não existe. O gasto é gasto. Quer gastar, assume que vai gastar. Mas não vem chamar gasto de não gasto, chamar de investimento. Não existe isso. Pagamento de salário não é investimento. Pagamento de salário é gasto, é despesa. Em qualquer orçamento, em qualquer país, em Cuba, nos Estados Unidos, na Alemanha, na Coreia do Norte, quando levam os números para quem de direito, parece lá, quanto é que tem? Ah, tem 10. Quantos quilos de carne tem? 10. Quantas pessoas tem? 20. Ih, vai faltar. Qualquer lugar é assim que funciona. Não existe peso negativo. Peso negativo. Você não passa de zero, né? Mas na economia, o número pode ser negativo. Você pode estar devendo. E o Brasil tem um encontro marcado com a verdade. A cada dia. E a cada ata do Banco Central, e essas atas do Banco Central, elas são cuidadosas, educadas, é como se houvesse uma diplomacia econômica, é como se fosse escrito pelo Itamaraty, porque eles não estão ali para puxar a orelha de ninguém, mas é ler e falar, epa, como é que o Brasil sai dessa cilada? Eu falei de PIB potencial, qual é o crescimento do PIB possível sem gerar inflação? Hoje é 2, como faz para virar 4? Não tem como. Não tem como, a não ser que a gente faça um investimento seguro naquilo que aumenta a produtividade. E a gente não tem como fazer esse investimento hoje, a não ser que surja um programa com um choque real. E até agora, só enrolação. Você pega o programa do PT, lê o programa de cabo a rabo e não existe um programa para esse ajuste e essa busca da responsabilidade. Você pega o que disse Flávio Bolsonaro nas entrevistas que deu e você não vê até o momento nenhum compromisso com um ajuste fiscal de verdade. Porque quando você pergunta, e o Bolsa Família não vai mudar? E o BPC não vai mudar? E a desvinculação do salário dos aposentados com o salário mínimo não vai mudar? E aí? Vai fazer o quê? Desvinculação da educação e da saúde? Vai fazer? Não falou que vai fazer. Como o Lula já disse que não vai. O Lula já falou que não vai. Não vai desvincular, não vai separar salário mínimo do salário dos aposentados, não vai mexer em Bolsa Família, não vai mexer em nada. Flávio Bolsonaro também não. Bom, então, primeiro, qual é a diferença entre os dois? Tirando que um é de direita e outro é de esquerda. Agora, orçamento de direita e orçamento de esquerda, se tiver buraco, não faz a diferença nenhum. É buraco. Buraco de... não existe buraco de direita e buraco de esquerda. Buraco é buraco. Teoria da economia, né? Economia ninguém define isso. Ah, isso aqui é um buraco. Você pode produzir um buraco por um caminho ou por outro, mas uma vez instalado, você tem que tapar o buraco. Como que você tapa o buraco? E nesse caso, você tem um prédio composto por bombeiros, que são os diretores do Banco Central, que compõem o Copom, uma decisão que é tomada a cada 45 dias e tal. Essa decisão ela é tomada em 2 dias, envolve dezenas de técnicos. Você pegar na ata, está lá todos os técnicos que foram envolvidos, em 20, 25 técnicos, que vão lá, explicam os vários cenários, como é que está o emprego, como é que está o crescimento, como é que está a construção civil, como é que está isso, como é que está aquilo, como é que estão os serviços, como é que está. E aí fica. A Juliana Rosa vem aqui e fala, a inflação de serviço. A gente deu uma zerada na inflação, mas a inflação de serviço está assim. O dólar está dando uma pressionada, então a inflação dos produtos importados está assim. E como é que resolve isso? Com esse buraco no orçamento, ninguém se sente confortável. Como é que eu vou fazer um investimento com uma taxa de retorno de 8 a 12 se eu pago 14 de taxa de juros? Selic. Ninguém contrai dívida a 14. Ninguém. Não existe dívida a 14. Quem tem que contrair dívida no Brasil contrai a uma taxa maior do que 14. E tem uma taxa de retorno de 8. Alguns setores têm taxa de retorno de 2%. Como é que eu vou viver com 2% de retorno se eu posso colocar no banco e num papel com liquidez diária eu tenho 10% ao ano? Me diz, qual é a lógica? Se a gente for doido. Ele conta para a mulher fala para ele não fazer. Ela conta para o marido fala para não fazer. Eles contam para os filhos falam para não fazer. Eles contam para os pais falam para não fazer. E a única pessoa que fala para fazer é o ministro da Fazenda, que diz que está tudo bem, o ministro Origami, que conta que as coisas estão ótimas, tudo equilibrado, estamos indo num momento maravilhoso, ajuste fiscal, metas e tal. É o uso livre das palavras, quando as palavras perdem o seu significado. As palavras já não querem dizer mais nada. Responsabilidade fiscal se opõe à irresponsabilidade fiscal. Não dá para chamar de responsabilidade fiscal aquilo que não é responsável. E a gestão atual das contas públicas não é responsável, porque não tem nenhum compromisso com o futuro. Como pode a preocupação de futuro ser outubro, num país onde nascem 2,5, 3 milhões de bebês todos os anos? Ou seja, nascem 250 mil bebês, 200 e poucos mil bebês por mês, e que só vão votar daqui a 16 anos. Dane-se esses caras, né? Não tem importância nenhuma. As mães que se virem para cuidar dessa molecada nos próximos 16 anos. Os pais que se virem para cuidar dessa molecada nos próximos 16 anos. Porque eu só estou preocupado com os próximos 2 meses. O que, que vai acontecer daqui 2 meses? Eu fico ou saio? E na outra ponta, eu entro ou eu perco? Então não posso falar a verdade. O Banco Central está falando a verdade na ata do Banco Central, com cuidado. Mas melhor a ata do Banco Central do que o discurso dos candidatos. O discurso dos candidatos é enganação. Eles sabem que a realidade econômica brasileira pede um ataque mais letal contra o descaminho econômico. E isso não é bom. Não é bom. Equivale a você ter que prescrever uma amputação sob pena de perder a vida e do paciente, e você decide pela amputação. É sofrido, É uma decisão sofrida. Então, a economia brasileira está numa cilada. Nós não poderemos continuar a crescer sem fazer uma parada e falar, bom, então agora nós vamos reduzir o nosso grau de endividamento. Nesse ritmo de crescimento, de expansão do PIB, das despesas, as despesas crescendo mais do que a economia, a dívida pública crescendo mais do que a economia, e a nossa capacidade de controlar a inflação limitada à política monetária, ou seja, a taxa Selic, que fica ali jogando o Brasil no pico dos países, no topo dos países, nós não vamos sair desse nó. País de renda média, país medíocre, país sem perspectiva de fazer investimento em infraestrutura, país que perde investimento, país que não chama a atenção do mundo, país que não vira protagonista, só no gogozinho de governantes achando que podem, com seus palpites, suas ideias fantásticas a respeito do mundo, paralisar guerras, alterar o curso da humanidade, mudar o curso dos rios, de repente o Amazonas seguir na outra direção, mas não consegue. Não consegue nem viabilizar uma simples obra que não desata, porque a gente tem problemas ambientais, etc., e também capacidade de financiamento limitada. O investidor tem dinheiro de sobra. Ontem falei aqui de uma reunião da NVIDIA com 6 agentes gigantes e eles mobilizaram $500 bilhões para ter uma boa ideia, em torno de uma boa ideia. $500 bilhões. A OpenAI, a Microsoft, a Apple, todos eles estão gastando fortunas incalculáveis em pesquisa, desenvolvimento. Está cheio de gente querendo investir. Tem fundos com dinheiro sobrando, mas ele quer retorno e segurança. Mais retorno, menos segurança. Mais segurança, topa um pouco menos de retorno. Razão pela qual a infraestrutura opera com uma taxa de retorno menor, mas você tem ali 30, 40, 50 anos de previsibilidade. É quase que uma renda fixa. Mas quem é que vai casar com um país onde você tem instabilidade econômica, instabilidade regulatória, instabilidade jurídica? Estamos num nó. E a ata do Banco Central observa um aspecto do problema, só que é um aspecto para lá de importante. Então, presta atenção nisso. Parece um assunto chato, ele tem um lado chato, como todo assunto importante. Não estamos falando aqui de celebridades, não estamos falando aqui de influenciadores, não estamos falando aqui de algum casal que se desfez ou algum casal que está se fazendo agora. Não estamos falando do enredo de uma novela, nada disso. Mas nós estamos falando da nossa vida, do seu bolso, da sua capacidade de endividamento, da sua capacidade de crescimento, da sua capacidade de poder poupar e usufruir do seu tempo livre, sem sofrer como está sofrendo com endividamento, sem poder fazer conta, projeção, sem saber o dia de amanhã. É contra isso que a gente está lutando, querendo ou não. Aprovem ou não os governantes. Essa é a nossa realidade. Esse é o nosso desafio, esse é o nosso leão. Eu não sei se você concorda ou discorda, mas essa é a opinião que eu tenho sobre o assunto.
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0: O presidente dos Estados Unidos, Donald Trump, decide limitar as vacinas consideradas obrigatórias para crianças no país. As entidades de saúde, no entanto, apontam que a medida pode causar danos sérios ao mundo inteiro em questões sanitárias. Sobre esse assunto, o colunista da Band News FM e infectologista Dr. Álvaro Furtado conversou com o apresentador Renan Suquevicius no Band News Station.
18: Bom, a gente está enfrentando aqui no Brasil dificuldades com relação à vacinação. As pessoas já há alguns anos deixaram de se vacinar, embarcaram em teorias conspiratórias, em notícias falsas e mentiras propagadas por políticos falando que as vacinas não funcionam, que as vacinas causam morte, que as vacinas causam doenças. E nos Estados Unidos, os Estados Unidos parecem viver um filme que a gente já viveu aqui recentemente, justamente desse discurso descredibilizando a imunização. E agora o presidente Donald Trump, sem nenhuma base científica, mentindo, fez com que algumas vacinas não sejam mais obrigatórias no calendário infantil lá nos Estados Unidos. Caiu de 17 para 11 o número de vacinas que são obrigatórias para aplicar na população de lá. Ele citou risco de morte ou falando que algumas das vacinas causam autismo. O que eu repito é mentira, não tem comprovação científica. Mas esse discurso, além de ser uma medida, um decreto que vai impactar a vida das pessoas, tem também um reflexo no mundo todo, de maneira geral, porque os Estados Unidos têm um papel importante, uma liderança importante em questões relacionadas à saúde. E é sobre isso que a gente vai falar agora com o Dr. Álvaro Furtado. Doutor, tem essa questão da saúde, eu quero abordar isso nessa nossa conversa de hoje, mas que papel os Estados Unidos têm nesse trabalho da saúde e como isso pode afetar outros países, inclusive o Brasil?
19: Eu, como infectologista, né, quando a gente tem um país aí, uma liderança mundial como os Estados Unidos, e fala, questiona publicamente, né, através do presidente Trump, as vacinas, essa mensagem, Renan, e nós somos, atravessa a fronteira, chega em rede social e acaba gerando um sentimento de desconfiança enorme, né? Mas vamos falar aqui bem claramente, é perfeitamente legítimo discutir segurança de vacina, é claro isso. A gente, aliás, deve fazer isso continuamente. Vacinas, como qualquer outra medicação, estratégia, precisa ser monitorada, evento adverso, e se tem algum problema. Agora, a ciência não significa aceitar algo sem questionar. Ciência significa fazer pergunta, produzir as melhores evidências científicas para aquele assunto. O problema é quando você utiliza como a sua fonte de ciência opinião pessoal, pessoas que não têm gabarito para poder falar sobre isso, né? E pior, quando vacinas que já foram extensivamente estudadas, avaliadas, elas passam novamente a ser questionadas e, por fontes totalmente questionáveis. Só que isso acaba gerando, Renan e nossos ouvintes, uma insegurança enorme na população. Por exemplo, a gente teve uma hesitação vacinal nos últimos tempos, vacina de sarampo agora, né? É um exemplo particularmente importante para a nossa realidade, né? A gente vê quando uma cobertura vacinal diminui, a doença volta a aparecer, né? E eu converso com colegas infectologistas que viram meningite, surtos de meningite, poliomielite, várias situações graves que agora a minha geração não viu como infectologista, mas vai começar a ver, né? Então tudo isso é muito preocupante, né? Quando você atrasa ou reduz a cobertura vacinal de um país, ou quando alguém, como líder global, passa a influenciar negativamente uma série de programas nacionais de imunizações no mundo, e nosso programa nacional do SUS é um dos programas mais robustos do mundo de ter vacinas com um painel enorme de utilidade pública sendo questionadas, né?
18: É importante trazer aqui também um ponto da OMS. Houve um pronunciamento por meio da liderança da Organização Mundial da Saúde, Tedros Adhanom, falando que as vacinas não causam autismo e criticando essa medida tomada por Donald Trump de limitar o número de vacinas obrigatórias. A organização afirmou que essas medidas que são defendidas pelos Estados Unidos não estão alinhadas com as evidências científicas.

0: a gente pode dar para as pessoas que têm viagem marcada para a América do Norte?
1: Então, olha, para quem está ouvindo a gente, ficou preocupado com essas notícias, recomendação é simples, não é para abandonar nem atrasar a cobertura vacinal. E nesse mundo globalizado, onde as doenças caminham rapidamente, quando a gente faz qualquer viagem internacional, Renan, a gente precisa fazer uma consulta de medicina dos viajantes, né? Para ver, dependendo do lugar do mundo onde você vai, você tem um bolsão de doença acontecendo naquele local. Então, é importante tomar a vacina. Então, toda essa conversa não é para se basear em rede social, em declarações políticas. Procure um médico, conversa com seu pediatra, procure informações de sociedades científicas, autoridades sanitárias, pergunte, questione e tire suas dúvidas. A gente pode continuar a discutir, mas a fonte que a gente utiliza para nossas informações, né, e quando essa confiança diminui, ganha espaço aí essa hesitação vacinal e essas doenças começam a espalhar novamente pelo mundo. Então, sarampo, por exemplo, como você comentou bem, Renan, a gente poderia estar evitando tudo isso se a cobertura vacinal fosse boa, a vacina extremamente segura. Então, de novo, é um cenário bastante preocupante no mundo, o um mundo de aquecimento global, um mundo onde as doenças infecciosas podem voltar, não só as doenças transmitidas aí através de contato, por um vetor artrópode, mosquito. Então, é realmente, a gente deveria ampliar e investir mais em vacina, não em hesitação vacinal, né?
0: São legítimas as críticas ou questionamentos feitos durante a pandemia de Covid-19. A gente viveu um momento muito particular, naquele momento mais agudo, né? Porque tinha essa pandemia, ou seja, o mundo todo padecendo dessa doença muito severa, o número de mortes, um impacto na economia gigantesco, e a ciência trabalhou de maneira muito acelerada. Foi incrível acompanhar esse processo na produção de vacinas para imunizar. E sabemos, e aí eu queria que o senhor pudesse explicar um pouco, que o processo de construção de uma vacina leva muito tempo. E na época da pandemia de Covid-19, esse processo diminuiu, né? Foi muito acelerado. E havia críticas ali de será que está tudo certo? Será que está tudo bem? Algumas pessoas fazendo essa crítica ponderada, outras faziam baseadas em mentiras. De maneira geral, vacinas fora desse padrão atípico de uma pandemia. Como são feitas essas vacinas? Como são pensadas? Como é a segurança dessas vacinas? Vamos explicar isso para quem acompanha a gente.
1: Olha, Renan, eu já participei de protocolo de vacina, até de vacina que não deu certo, vacina preventiva para o HIV. E esses ensaios clínicos envolvem populações diversas de vários países, são estudos multicêntricos, que passam por fases regulatórias, fase 1, fase 2. Eu não sei, a primeira avalia em modelos animais. Depois você vê segurança da tecnologia numa fase 2 em voluntários saudáveis. Depois você testa um número enorme de pessoas, né? Claro que na Covid foi uma situação particular, né? Uma rapidez, uma celeridade que foi necessária para uma doença que estava parando o mundo, né? Uma transmissão, uma doença de vírus respiratório. Mas quando a gente entra na fase 3, a gente avalia segurança e eficácia da tecnologia, né? Eu vou citar um exemplo claro de como eu falei, de vacina de HIV, outras vacinas que foram interrompidas. Agora, o problema é quando você começa a questionar vacinas que já foram estudadas historicamente durante muitos anos, com vários estudos, com segurança populacional, né? Porque nenhuma estratégia, medicamento ou vacina é isento de evento adverso, né? Existe um monitoramento desses eventos adversos. Mas eu volto a dizer, quando a gente muda a discussão científica e começa a traduzir ciência em opiniões pessoais, e quando a gente negligencia esses estudos enormes e decide, do ponto de vista de política pública, parar vacinas, é muito grave. Porque eu tô negando uma ciência, esses estudos são longos, são estudos bastante assertivos, que mostraram o benefício de uma série de vacinas, né? E mesmo a Covid, vamos pensar, a Covid foi uma situação bem particular, né? Foram 13 bilhões de doses administradas durante a pandemia da Covid, e as vacinas tiveram pouquíssimos eventos adversos graves, permaneceram, mas as pessoas preferem destacar os eventos adversos raríssimos do que propriamente a proteção que a doença tem contra a gravidade, contra a hospitalização. Então, realmente, precisa ter muita, muita tranquilidade e olhar essas informações de forma bastante criteriosa do que tomar uma decisão baseada em opinião de pessoas que não são expertos e falam com viés enorme de não terem participado de estudos, não conhecer a ciência relacionada às doenças infecciosas, né?
0: Tem uma frase que o Dr. Daniel Barros, do Humanamente, também colunista aqui da Band News FM, fala bastante, que é quanto mais grave, mais raro, né? Não é o padrão do grave ser o mais frequente da gente conhecer. Tem pergunta chegando aqui, doutor. O João Paulo Cardoso, lá da Bahia, de Salvador, ele pergunta da vacina tríplice viral, que é essa sarampo, rubéola e caxumba. Quanto tempo depois de aplicada a vacina ela começa a fazer de

0: efeito começa a proteger.
1: Então, algumas semanas depois da aplicação, lembrar que as vacinas funcionam depois que você induz uma resposta imunológica de proteção de anticorpos, né? Então, vai depender muito da idade, quantas doses o paciente teve, se é uma dose de reforço. Mas, usualmente, depois de algumas semanas, você tem a produção de títulos de anticorpos. Se você entrar em contato, por exemplo, com sarampo, é uma vacina que funciona como um bloqueio. Você pode até ter uma doença leve e branda, mas as vacinas, a sarampo, caspa, rubéola, tem um efeito protetor contra a doença mesmo. Então, algumas semanas depois que a pessoa faz essa vacina, que ela tem um caráter de proteção e bloqueia, porque o nosso objetivo com essa vacina agora é bloquear a transmissão. As pessoas não pegarem, porque o sarampo tem uma altíssima taxa de transmissibilidade. Uma pessoa doente pode passar para quase 20 pessoas. Então, realmente é um bloqueio para que o surto não se intensifique.
0: Doutor Álvaro Furtado, participando aqui da programação da Band News FM no Band News Station, muito obrigado por esses esclarecimentos, doutor. Boa semana, até semana que vem.
1: Boa semana para todo mundo. Um abraço, Renan.
0: Valeu.

0: 5,47, a taxa de desemprego calculada pelo IBGE volta a apresentar queda em 3 estados no segundo trimestre. Do Rio de Janeiro, quem traz os detalhes é o Luiz Eduardo Assis.
1: O mercado de trabalho brasileiro encerra o segundo trimestre do ano com queda na taxa de desemprego. Segundo a PNAD Contínua Trimestral, divulgada pelo IBGE nesta sexta-feira, a desocupação no país ficou em 5,4 no período, com 5 milhões e 900 mil pessoas em busca de trabalho. De acordo com o IBGE, o número de desempregados caiu 10,9% na comparação com os 3 primeiros meses do ano. Em relação ao mesmo período de 2025, são 392 mil pessoas a menos na fila por uma vaga. Entre quem conseguiu voltar ao mercado de trabalho está a estudante publicitária Aline Campos. No início do ano, ela decidiu deixar o emprego porque queria buscar uma função mais alinhada à carreira. Agora, conseguiu uma nova oportunidade.
2: Eu escolhi sair do meu emprego porque não era exatamente assim que eu queria, não era, era até a área que eu queria, mas não era exatamente a função que eu queria trabalhar. E esse mês eu acabei entrando num emprego novo e justamente na área que eu quero explorar um pouco mais as minhas habilidades e quero seguir como carreira.
1: A população ocupada chegou a 103 milhões e 100 mil pessoas, alta de 1,1% em relação ao trimestre anterior. No setor privado, o número de trabalhadores com carteira assinada ficou estável, em 39 milhões e 400 mil. Já o contingente sem carteira cresceu 2,2% e chegou a 13 milhões e 600 mil pessoas. Para o professor e mestre em finanças Ulisses Dias, o resultado mostra um mercado de trabalho aquecido, impulsionado principalmente pelo setor de serviços, pelo comércio e pelo consumo das famílias.
3: O mercado de trabalho brasileiro segue dando sinais claros de aquecimento. Mas o que explica essa queda recente no desemprego? Primeiro, o setor de serviços e o comércio continuam contratando em ritmo forte, impulsionados pelo aumento da renda e pelo consumo das famílias. Além disso, a criação contínua de vagas com carteira assinada e uma menor pressão de pessoas entrando na fila por trabalho mantém esse mercado superaquecido.
1: Ulisses destaca ainda que a queda no desemprego não ocorre da mesma forma em todo o país. Enquanto estados como Santa Catarina, Mato Grosso e Espírito Santo têm taxas próximas de 2%, Amapá e Bahia ainda registram índices na casa dos 9%. Para o especialista, reduzir a informalidade e as diferenças regionais segue como um dos principais desafios do mercado de trabalho. No setor público, o número de empregados cresceu 2,6% e chegou a 13 milhões. Já o rendimento médio real dos trabalhadores ficou estável, em R$ 3.738.
0: O psiquiatra e colunista da Band News FM, Daniel Barros, fala de um aplicativo em que a população poderá medir o consumo de álcool e verificar os riscos para a saúde. Ele conversou sobre o assunto com Carlos Andreasa, Bruno Camarão e Ivan Brandão.
4: Ô, doutor, hoje um assunto que é muito importante para trazer aqui, que a gente vai falar sobre o consumo de álcool. Assim como você já falou em outros Humanamente, né, nos programas, nas colunas, mas de uma ação do governo, né, do SUS, que está lançando um novo aplicativo. Mas queria fazer um pequeno preâmbulo aqui para introduzir o assunto, porque é o seguinte, é uma história rapidinha aqui, né? Eu tinha... há muitos anos, quando eu morei no Rio de Janeiro, né, a gente percebeu que a mãe de um amigo nosso começou a ter atitudes que eram compatíveis com você olhar para ela e falar, cara, ela tá virando alcoólatra. Mas ela não bebia em grandes quantidades, ela não fazia muitas besteiras, mas ela bebia todos os dias a mesma quantidade, dependia daquilo ali, praticamente como uma coisa, com perdão da palavra, religiosa, né? Religiosamente bebia. E quando isso se tornou uma coisa mais séria, e a gente tentou introduzir aquilo e ajudá-la de alguma forma, houve um estado de negação. E esse aplicativo, né, do Meu SUS Digital, que vai lançar agora o tal do Modera Brasil, ele vai servir para que o próprio cidadão avalie, e aí você vai explicar, né, o padrão de consumo dele de álcool e receba orientações personalizadas. Por que eu contei essa história? Porque geralmente esse e aí faço a pergunta, né? Esse estado de negação de que a gente tem um problema com a bebida, e se a gente tem esse estado meio que orgânico de negar que tem um problema com a bebida, como que um aplicativo seu em que você precisa alimentar pode ajudar você a promover o autocuidado? Acho que é essa a minha pergunta.
5: Eu acho a pergunta extremamente pertinente, viu, Ivan? Porque, primeiro, a gente tem que pensar, lembrar uma coisa com relação ao álcool, que é extremamente interessante, né? O álcool, ele é a substância que se usa na sociedade que mais está associada a riscos e agravos à saúde do que todas. O álcool traz mais consequências negativas para a saúde na sociedade do que cocaína, do que crack, do que o próprio tabaco. Não, obviamente, pela agressividade de uma dose ou de uma taça de vinho que se toma eventualmente no jantar, mas pelo quanto o álcool ele é disseminado. E o que é mais curioso é que, apesar de ser uma droga com tantos efeitos tão intensos na sociedade, ela é a droga que continua sendo mais enaltecida, mais exaltada, vários comentários, né, na cultura. Então vamos tomar eu preciso tomar hoje é dia e tudo mais, vamos comemorar, vamos bebemorar. Então, culturalmente é uma droga exaltada, mas que traz muitos impactos negativos. E quando eu falo isso, eu não estou aqui para demonizar o álcool e falar, então tinha que ser proibido igual a cocaína, mas talvez a gente precisasse repensar nossa relação com ele como sociedade. E esse aplicativo vem nessa linha, viu, Ivan? É o Modera Brasil, que está sendo disponibilizado pelo SUS, né? Pelo aplicativo Meu SUS Digital. A pessoa pode entrar ali no aplicativo e encontrar nos aplicativos dentro ali, nas aplicações dentro do aplicativo Meu SUS Digital, o Modera Brasil, que é nada mais que inicialmente um instrumento de autodiagnóstico. E você pergunta, mas se a gente nega, se muitas vezes a pessoa nega que ela tem um problema, que ela tem um uso abusivo, como é que isso vai funcionar, né? Será que ela vai ficar mentindo ali, igual ela, sei lá, mente num teste de horóscopo, num teste ali de exame de consciência? Na verdade, é muito interessante porque essas perguntas, elas não são diretas assim, você é um dependente? Ela faz perguntas genéricas, você bebe mais do que tantos dias por semana? Você bebe em tais horários? Você já teve que, já passou mal? Você já precisou de um atendimento médico? Então ele vai ali meio que, entre aspas, comendo pelas beiradas, e aí no final ele vai te somar, aí ele soma todas as respostas, e aí sim revela-se, né, um alerta ali do aplicativo. Olha, você tem um uso de baixo risco, ou você tem um uso de risco já moderado, ou um risco alto para dependência do álcool. E aí, a partir disso, o próprio aplicativo tem sugestões, tem jeito de você acompanhar o seu uso, tem encaminhamento, já orientações para procurar o SUS, para procurar um atendimento em função da dependência. Então ele contorna um pouco essas resistências, e aí é aquela coisa, né? Você preenche, ninguém está vendo, você mesmo está preenchendo sozinho, e o aplicativo te traz um alerta, opa, peraí, sinal amarelo, sinal vermelho para você, isso pode ter um outro impacto, porque é a partir das suas próprias respostas. E com isso, muitas pessoas podem descobrir que o seu padrão não é adequado, talvez elas não tenham alcoolismo ainda, mas tem um padrão inadequado, um padrão de risco, e com ali o monitoramento e o próprio auxílio do aplicativo, podem diminuir, mudar, né, esse padrão, sair de um nível de risco, e talvez, não precisa, como eu falei, né, não precisa proibir, não precisa demonizar, mas podem sair dessa área mais arriscada para dependência química.
4: Você falou do uso abusivo, né? E aí, voltando a história lá no começo, como é que a gente pode perceber isso? Porque geralmente tem quando a gente fala de uma pessoa alcoólatra, a gente está falando de grande quantidade, ou a gente está falando de certa recorrência, a quantidade ela influencia, ou apenas a forma como beber impacta na vida daquela pessoa, né? O que o senhor vê nos consultórios e enfim, no hospital, das clínicas, no hospital, como é que a gente ajuda alguém, como é que a gente percebe que passou de um ponto? Eu acho importante também ter essa visão, né? Até para a gente ajudar e para se perceber, né, no mundo.
5: Claro. O principal parâmetro, Ivan, é quem é que manda em quem, sabe? Quem que está ali no controle? É a pessoa escolhendo beber ou é a bebida escolhendo a pessoa? Isso se reflete muitas vezes na quantidade, mas nem sempre, como você disse, às vezes a pessoa não bebe em grandes quantidades, mas ela bebe com uma grande regularidade, ela não consegue ficar sem aquele drink naquele dia. Todo dia ali ela precisa de um drink, se ela não toma, ela começa a não se sentir bem. Isso já é um sinal de alerta. E às vezes é interessante que você não tem um uso recorrente, mas você tem um beber exagerado episódico, e aí a pessoa passa a ter consequências pelo consumo exagerado, mesmo que esporádico. Então ela não bebe, às vezes passa duas semanas sem beber, mas a cada 15 dias ela toma ali uma fogueira, enche a lata e tem consequências negativas, dirige, se expõe a riscos, enfim. Então isso pode acontecer de várias maneiras, mas no fundo a gente está sempre falando de quem está no controle, como é que esse controle está escapando das suas mãos, que quando a pessoa se expõe ao álcool, eventualmente isso pode acontecer. Daí a importância do monitoramento, daí a importância desse aplicativo, o Modera Brasil, que está dentro do meu SUS digital.
4: Fiz o teste aqui, Camarão Andreasa, no meu SUS digital, deu risco baixo, eu pontuei 2 de 12 no questionário, que é bem o que o doutor falou, mas isso há muitos anos, com certeza daria um número muito maior, enfim, mudanças de vida, né? Mas é isso, cada um sabe de si, que bom que tem mecanismos aqui pra gente se cuidar. E foi bem rapidinho mesmo, viu, o questionário, doutor, é isso aí.
5: Muito bom.
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0: 6h01 pelo horário de Brasília. Bom dia para você que acompanha esse início de domingo aqui na Band News FM. Eu, Stephanie Toso, sigo por aqui na atualização do noticiário, nos principais destaques do dia, até às 7 horas da manhã. E claro que contando com a sua participação, com seu alô, no nosso WhatsApp, no 11 999 592 100. Já tem gente mandando aqui mensagem de bom dia, bom domingo. É o José Maurício que apareceu por aqui. O Tiano, também direto de Fortaleza, no Ceará, falou assim por aqui: céu nublado na capital, excelente domingo para todos. E vamos que vamos, né, gente? Dia que tá só começando, tem chão, muita coisa no noticiário. Hoje também tem bastante destaque sobre Minas Gerais, porque teremos debate por lá. E aí a Band News FM vai acompanhando tudo ao longo do dia, te trazendo informações por aqui na nossa programação. Quem também tá chegando mandando bom dia é o Carlos. E aí ele falou bom dia para você também por aí, Carlos. Andresa de Manaus já passou por aqui, o Sérgio Irota também sintonizado nessa manhã de domingo, o Kleber de Betim também tá ligado e seguimos juntinhos. Bom dia, ótimo domingo para todos, mensagem que chega também do César Costa. Vamos que vamos, gente? Nos próximos minutos, já fazendo um giro pelos principais destaques do dia.

começa oficialmente nesse domingo a campanha eleitoral no Brasil. Presidente Lula, candidato à reeleição, participará de um ato no Estádio Municipal 1º de Maio, em São Bernardo do Campo. Já Flávio Bolsonaro, candidato do PL, vai fazer um comício em Copacabana, no Rio. Renan Santos, do Missão, fará o lançamento da campanha no Largo São Francisco, em São Paulo. Já no PSD, Ronaldo Caiado deve participar de uma carreata em diferentes cidades de Goiás, estado que ele governou por 2 mandatos. O ex-governador de Minas, Romeu Zema, do Novo, irá fazer um ato no mercado central da cidade mineira de Montes Claros. 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

0: Nos outros destaques do dia, Petrobras continua a perfuração na margem equatorial depois de encontrar indícios de petróleo na região. A descoberta foi compartilhada pela estatal em um comunicado ainda na sexta-feira. A empresa detectou a presença de hidrocarbonetos em águas profundas perto da costa do Amapá. Ainda segundo a Petrobras, a perfuração permanece em curso para avaliar a possibilidade de exploração no local. Nos outros destaques aqui em São Paulo, a polícia prende o empresário Ivo Velcós em flagrante por violência doméstica. Ele agrediu a mulher Júlia Melo Falcão Velcós. O caso aconteceu em Pinheiros, na zona oeste da capital paulista. Ainda de acordo com o boletim de ocorrência, Júlia relatou que as agressões começaram depois de uma discussão entre o casal por volta das 11 da noite, isso quando eles voltavam de um jantar. Segundo ela, Ivo deferiu socos contra o rosto e contra o corpo dela, ainda dentro do veículo. Em um vídeo, ela falou sobre o episódio.
1: Essa é a situação que meu marido me deixou. Essa é a situação. Olha, um dedo quebrado, o meu rosto todo deformado. Esse é o homem sério, de negócios, a família séria que vocês conhecem.
0: Ivo é conhecido no mercado financeiro por ter sido o sócio fundador da antiga empresa Virgo. Ele foi alvo de uma investigação por fraude em 2025. Já a Secretaria da Segurança Pública do Estado de São Paulo informou que, após a audiência de custódia, o empresário teve a prisão convertida em preventiva. A Fórmula E, principal categoria de carros elétricos do automobilismo mundial, encerra a temporada e define o campeão hoje. Quem traz as expectativas é o Yuri Queiroga.
2: Três pilotos brigam pelo título da temporada 25-26 da Fórmula E, que termina hoje com a segunda etapa da rodada dupla de Londres, na Inglaterra. O líder do campeonato é o alemão Pascal Wehrlein, com 169 pontos, 5 a mais que o britânico Jake Dennis, que é companheiro de equipe do brasileiro Felipe Drugovich. O neozelandês Mitch Evans, que está 21 pontos atrás de Wehrlein, também tem chances matemáticas. Neste sábado, Pascal Wehrlein venceu a corrida 1, penúltima etapa do campeonato, com Jake Dennis chegando em segundo e o português Antônio Félix da Costa chegando em terceiro. Felipe Drugovich foi o 16º e Lucas de Graça, brasileiro que está se despedindo da categoria neste fim de semana, abandonou a prova. 29 pontos estão em jogo, 3 da pole position, que será definida às 6h40 da manhã, 1 da volta mais rápida, caso seja de um dos 10 primeiros colocados, e 25 da vitória. O Band Sports vai transmitir a definição do grid de largada a partir das 6h30 da manhã e a corrida a partir das 11, sempre ao vivo.
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0: 6h06 pelo horário de Brasília, já trazendo o destaque da previsão do tempo para você programar o domingo aí ao longo do dia, mas com atenção, gente, redobrada para o Rio Grande do Sul hoje. Já choveu bem durante essa madrugada entre a região da Grande Porto Alegre, algumas áreas do litoral também do estado gaúcho. E essa chuva deve continuar nas próximas horas. Então, tempo bem coberto por agora ali na região do Chuí. Condição também para temporal, para vento intenso. Rajadas que podem se aproximar aí dos 80 km por hora no decorrer dessa manhã. Isso porque tem muita instabilidade ali atuando sobre o estado gaúcho. Isso também pode atingir nas próximas horas litoral sul e parte do leste de Santa Catarina. Hoje tem destaque para grande parte do Brasil com predomínio do tempo mais seco. Aqui em São Paulo, nós estamos começando o nosso dia com céu bem coberto, bem nublado. Média agora de 14 graus de temperatura na capital paulista, um pouco mais de vento, tá? Extremo sul da cidade registrando algumas rajadinhas bem significativas. Isso vai diminuindo a nossa sensação térmica. Só que não fica aquele dia completamente fechado. Então, nas próximas horas, o sol aparece, ainda entre nuvens por aqui na cidade, fica mais aberto ao longo da tarde e aí a temperatura sobe. Para hoje, a expectativa é que a nossa máxima já chegue ali até os 28 graus, vai esquentar bem e aí tem atenção redobrada com a nossa umidade relativa do ar, que já volta a ficar em estado de atenção por aqui, valores abaixo até de 30%. O mesmo vale para Belo Horizonte em Minas, para a região de Brasília, Cuiabá e Campo Grande, que entram nesse índice aí de umidade relativa do ar bem mais baixa e a qualidade do ar pode ficar comprometida. Para hoje, expectativa já de 39 graus em Cuiabá. Isso porque nós temos aí uma onda de calor atuando, que deve seguir até o início dessa semana. Até pelo menos a próxima quinta-feira, temperaturas bem acima da média. Agora, tem previsão de um pouco de chuva para Vitória, no Espírito Santo, aquelas pancadas mais rápidas. Mesmo assim, tempo abafado, calor de 26 graus. Salvador com pouca chuva hoje, máxima de 27. E temperatura subindo até 40 em Manaus. Nada de chuva por lá e essa tensão redobrada também, com risco de queimadas que deve aumentar entre hoje e os próximos dias.
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0: A inteligência artificial está em todo lugar. No celular, no computador, na geladeira, na portaria, todo canto que você olha tem inteligência artificial. Mas aquilo que parecia ficção científica até muito pouco tempo atrás é a realidade, principalmente de crianças e adolescentes. Como lidar com esse novo cenário que dá medo em muita gente grande? Esse é o nosso assunto aqui no programa Seus Filhos de hoje. Eu, Thaís Dias, fico na sua companhia e sempre ao lado dela. Roseli Sayão. Tudo bem, Roseli?
1: Tudo bem, Thaís? Sempre uma delícia conversar com você.
0: E vamos encarar juntas esse tema da inteligência artificial, mas não sozinhas. Hoje temos convidada especial conosco por aqui. Ela, que é uma das maiores autoridades nesse assunto, pesquisadora de comunicação semiótica, inteligência artificial, professora titular da PUC São Paulo, Maria Lúcia Santaella. Seja muito bem-vinda aos Seus Filhos.
2: Muito obrigada, é um grande prazer estar com vocês. Mulheres conversando.
0: Mulheres conversando sobre tecnologia, sobre relacionamento familiar, sobre educação. E eu quero começar trazendo o depoimento de quem vive essa realidade, de uma adolescente. A gente vai começar com o relato da Isabela Vargas, de 14 anos, que é estudante, e ela fala um pouco dessa relação com a inteligência artificial.
3: Eu geralmente utilizo a inteligência artificial para praticar o meu inglês, ainda mais que algumas inteligências artificiais, como o ChatGPT, que é o que eu geralmente uso, tem uma função que você pode falar com elas como se fosse uma chamada de voz. Então eu peço para ele falar em inglês comigo e assim eu vou desenvolvendo vários assuntos em inglês para treinar conversar em inglês com outras pessoas futuramente, daí eu uso o ChatGPT.
0: Olha, vou começar por aqui, Roseli, quando a gente fala, né, de inteligência artificial, de tecnologia de uma maneira geral, redes sociais, há uma demonização por boa parte, né, principalmente dos adultos que temem aquela realidade. Então, isso é ruim, isso faz mal, isso é um problema. Não é bem assim. Para tudo há um equilíbrio, é preciso refletir sobre aquilo, não é isso?
1: A gente acabou de ver que não é bem assim, né? Ou seja, tem muitos benefícios e tem muitos prejuízos. Agora, é preciso aprender a utilizar. Ah, o depoimento que a gente acabou de ver e ouvir é ótimo, porque ela descobriu uma excelente maneira de usar a inteligência artificial, porque ela treina sotaque também, né? Ela treina a maneira de falar do inglês, que tem várias, né, línguas inglesas com sotaques diferentes. Eu adorei o depoimento dela e a descoberta dela desse caminho.
0: Mas nem sempre esse é o cenário. Há sempre muita preocupação também, porque se há o lado positivo, há também o lado negativo que a gente precisa ter cuidado e observar bastante, né, Maria Lúcia?
2: Olha, começou bem com esse vídeo, porque a característica fundamental de toda tecnologia é a ambivalência. Então, ela tem um lado produtivo e um lado destrutivo. Isso é uma característica, inclusive, da humanidade. Então, esse exemplo é maravilhoso porque é o lado bom da tecnologia. Agora, os perigos são enormes, os riscos. E é interessante que os estudos que têm aparecido são estudos mais daquilo que provoca como problema do que aquilo que é bom. Então, é interessante que aquilo que é bom acaba ficando invisível, quando, na realidade, deveria se projetar, porque é tão importante ou mais. Porque a gente fica pondo tanta ênfase nos perigos e nos riscos que acaba esquecendo do uso que é bom e que a educação pode incorporar. Porque as áreas mais afetadas da inteligência artificial hoje, sem dúvida nenhuma, educação, daí vem o direito e daí a saúde. Uhum. São as três áreas mais afetadas. Agora, a educação, evidentemente, é aquilo que mais nos toca, porque é a responsabilidade do adulto em relação às novas gerações.
0: Agora, eu queria fazer uma provocação, porque muito se fala hoje, quando a gente fala de inteligência artificial, de que essas novas gerações que convivem já desde cedo, né, praticamente desde que nasceram, com essa tecnologia, vão ser gerações emburrecidas. Porque tudo tem ali a inteligência artificial como um mediador, são aquelas que não querem pensar e usam a inteligência artificial, por exemplo, para fazer uma lição, a gente vai falar bastante sobre isso. Há, de fato, essa preocupação com emburrecimento ou a gente só precisa canalizar essa energia dessa nova geração para usar essa ferramenta de forma positiva?
1: Olha, a Thaís, é super interessante essa questão. E eu comparo aí, com a sua pergunta, com a escola. A escola pode fazer uma pessoa avançar, se desenvolver. A escola pode emburrecer muitas crianças, tirando a curiosidade delas, falando, tem que ser assim, é só isso, não, agora não é hora disso, né? Com a inteligência artificial, é a mesma coisa. Se a gente, desde o começo, convive com essa nova geração, que já nasceu com a inteligência artificial, ensinando a ser crítico, a descobrir caminhos, eles podem ser muito mais inteligentes, com muitas aprendizagens diversas, porque é possível isso e a gente já sabe disso, né?
0: E eu queria até puxar a Maria Lúcia para essa conversa, porque a gente falou já bastante sobre isso recentemente, mas eu queria te ouvir. Há uma incredulidade também dos mais novos sobre a veracidade de algumas informações. Então, eu até citei o exemplo recentemente do meu filho, que tem 9 anos, que ele não acredita em nada. Ele sempre fala, mãe, isso é inteligência artificial. Mãe, mas isso é inteligência artificial. Você não pode acreditar em tudo, mãe. Eles viram céticos. Como lidar com a questão da verdade nesse ambiente em que agora é muito fácil mudar isso?
2: A hora que você fala da verdade, está tocando num problema crucial. Só acredito numa verdade que é aquela que Hannah Arendt, que é a verdade dos fatos. Sim. O resto é busca da verdade. Mas, você vê, você está dando um exemplo de uma criança de 9 anos que está percebendo do que se trata. Mas a gente tem que olhar também esse lado que vocês acabaram de comentar, que está acontecendo com a cognição. Eu estou lançando um livro a semana que vem. A IA está usurpando a sua mente? É uma questão de equilíbrio, é uma questão... E isso faz parte da educação agora. Eu ouvi uma criança de 12 anos dizer, de uma escola de elite, dizer, nós só usamos os chat GPT para fazer lição. Eu falei, e suas professores não percebem? Eles falam, não. Ele falou, não, nós usamos humanizadores. Eu fiquei, imagina, sou pesquisadora de inteligência artificial, foi uma criança de 12 anos que me ensinou que você instala um humanizador. Então, existe um problema cognitivo aí sério. O outro problema, e vou escrever outro livro, o que está fazendo com o seu psiquismo. Porque mais da metade, estatisticamente, dos usos do chat são feitos para uso terapêutico. Você buscar no chat... Não é? Uma ajuda psíquica. E pessoas que têm a terapeuta, ou terapeuta, e a terapeuta sabe que ela está usando um outro terapeuta artificial.
0: A gente vai falar bastante sobre isso aqui ainda no programa, tanto da parte educacional, do uso nas escolas, mas também sobre a terapia, como a inteligência artificial virou essa conexão, né, para muitos jovens, a conexão de amizade, uma conexão de terapia, de tirar dúvidas. Mas eu queria voltar aqui numa questão, Roseli, o papel da família nessa hora. Como que a família pode ajudar numa reflexão sobre o uso dessa inteligência artificial? Porque muitas vezes a gente está perdido, né? O pai, a mãe, eles ficam muito assustados porque nem eles compreendem tudo aquilo. E a inteligência artificial, como eu falei na abertura, está em todos os lugares, desde a portaria, quando você coloca o seu rosto ali para entrar num lugar, né? Até no seu celular, na sua geladeira, que já diz o que você quer, está em todo canto. E a gente fica meio assustado. E como é que a gente traz segurança para os filhos?
1: Boa pergunta. Eu creio que acompanhar os filhos é fundamental, né? Principalmente nessa era do mundo digital, do mundo virtual e da inteligência artificial e tudo que diz respeito. E acompanhar significa dialogar com eles a respeito disso. Mas dialogar começando pela escuta. Ouvir essas crianças, ouvir esses jovens, adolescentes. Porque eles têm ideias, eles têm opiniões. E eles têm opiniões que não são deles, mas que eles tratam como se fossem deles já. E aí os pais podem apontar, né? Mas isso aqui você viu em algum lugar, onde foi? E isso aqui, isso ajuda um trabalho que é da escola também a formar umas pessoas com um pensamento crítico, o que é fundamental, né? Numa era com tantas mudanças tão rapidamente.
0: A nossa pausa é rápida. Aqui no programa Seus Filhos, nós voltamos já já para refletir mais sobre o uso da inteligência artificial, principalmente o impacto disso na família, na infância, na juventude. Vem com a gente, não saia daí, a gente está te esperando.

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2: O nosso ouvinte Marcelo Lopes escreve perguntando por que que o cachorro dele, toda vez que faz cocô na rua, normalmente em gramados, começa a raspar o chão com as patas traseiras. Acho engraçado, Manu, e sempre achei que ele estivesse tentando cobrir o cocô, assim como fazem os gatos. É isso? Marcelo, olha, eu acho que isso é uma confusão muito comum. O mais interessante é que eu acho que justamente ao contrário disso, né? Quando os cachorros, porque é uma questão anatômica. Quando ele raspa o chão depois de urinar ou de defecar, ele não está necessariamente tentando esconder aquilo. O que é mais provável que ele esteja fazendo é que os cães, eles possuem glândulas produtoras de odores na região das patas, né? E aí, quando eles raspam o solo, fizeram seu cocô, seu xixi e começam a raspar. E muitas vezes eles jogam a grama em cima, mas isso é consequência de amassar e arrastar as suas patinhas. Além do odor das fezes ou da urina, o cachorro também acrescenta outras pistas químicas ao ambiente. E tem mais uma coisa, aquelas marcas produzidas pelas unhas e pelo movimento das patas também podem funcionar como um tipo de sinal visual. Ou seja, a gente enxerga apenas um cachorro chutando terra para trás. É um filme que passa na cabeça do outro cachorro, entendeu? É uma explosão de informações, de cheiros e de pistas que a gente não consegue enxergar. Participe também da nossa coluna enviando sua dúvida para elbicho@bandnewsfm.com.br ou então pelo meu Instagram, Manu Carsten.
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0: 6h23, girando mais uma vez o noticiário na Band News FM, a Polícia do Senado cumpre mandado de busca e apreensão contra um homem que ameaçou o senador e candidato do PL à presidência, Flávio Bolsonaro. Os agentes legislativos identificaram uma mensagem violenta que foi dirigida ao parlamentar, publicada em rede social. O autor da publicação, que mora em Juiz de Fora, em Minas Gerais, foi localizado e prestou depoimento à polícia. A operação ocorreu às vésperas de uma agenda de campanha de Flávio em Juiz de Fora. Ele deve passar pela cidade na próxima segunda. Juiz de Fora é a mesma cidade na qual o pai de Flávio, Jair Bolsonaro, foi alvo de uma facada durante a campanha eleitoral de 2018. Em Minas Gerais, o senador Cleitinho registra nos últimos momentos a candidatura ao governo do estado. O parlamentar do Republicanos passou as últimas semanas em meio a uma série de indefinições sobre a disputa. Ele chegou a anunciar que não concorreria ao cargo e, posteriormente, voltou atrás. O ex-prefeito de Patos de Minas, Luiz Eduardo Falcão, foi confirmado como candidato a vice na chapa. Com a formalização, Cleitinho passa a constar oficialmente entre os candidatos e é uma das presenças confirmadas para o debate de hoje na Band Minas. O repórter Eliseu Júnior tem mais informações.
1: O primeiro grande debate entre os candidatos ao governo de Minas Gerais acontece neste domingo às 8 da noite. O encontro que reúne os principais nomes marca um momento importante na disputa eleitoral. Os candidatos terão a oportunidade de apresentar propostas, defender ideias e responder aos questionamentos ao longo do debate. A transmissão será acompanhada pelos eleitores através da Band Minas e da Band News FM Belo Horizonte, Band News TV, e ainda a transmissão simultânea para todo o Brasil através da Band News na Fest TV.
0: No noticiário internacional, a polícia marroquina prende mais de 100 pessoas que tentavam entrar em território espanhol de Ceuta. O enclave no norte da África tem sido alvo de uma travessia massiva de imigrantes. O movimento foi gerado por notícias falsas que foram compartilhadas nas redes sociais, que prometiam a facilidade para a entrada no território europeu. Apenas no sábado, as autoridades de Marrocos prenderam pelo menos 111 pessoas. Essas pessoas que tentaram entrar no território espanhol. Ainda em julho, mais de 70 mil imigrantes chegaram em Ceuta e 96 pessoas morreram durante a travessia. E no destaque do esporte, o brasileiro Hugo Calderano se despede da competição na Suécia depois de uma derrota no circuito nacional. Fala, Maurício Ferreira.
2: O mesa-tenista Hugo Calderano é derrotado pelo francês Félix Lebrun e para nas quartas de final do Europa Smash em Malmo, na Suécia. O carioca foi batido por 4-7-1 e viu o rival europeu aumentar a vantagem no retrospecto geral. São 7 vitórias do francês contra 3 de Hugo Calderano. O maior mesa-tenista do país deve voltar a defender o Brasil em setembro, entre os dias 8 e 13, no WTT Champions de Macau, na China.
0: Agora 6h26 pelo horário de Brasília. Na sequência, vem aí o segundo bloco dos seus filhos desse fim de semana.
3: O uso da inteligência artificial, o impacto disso na infância, na adolescência, nos relacionamentos familiares, escolares também, esse segue sendo o nosso assunto aqui no programa Seus Filhos. Eu, Thaís Dias, sempre ao lado dela, Roseli Saião, nessa análise. E hoje, nossa convidada especial é a professora titular da PUC São Paulo, uma das maiores referências no pensamento da inteligência artificial aqui no Brasil, Maria Lúcia Santaella. Vamos trazer para essa reflexão a análise de um professor. A gente falou bastante de educação, da escola, né? Como é que ela pensa a inteligência artificial. E temos conosco um professor de matemática, o Railson Deodato.
4: Eu procuro incentivar o uso da IA, um uso consciente, onde o aluno use a IA para se aprimorar ou para lhe auxiliar em tarefas brutas, tipo criar uma apresentação, ajudar a estruturar um seminário, mas que ele não deixe todas as tarefas no automático da IA, para que não vire um copia e cola. Então, a IA é uma ferramenta extremamente poderosa que, quando bem utilizada, pode ser um recurso de extrema valia para o aluno.
3: Maria Lúcia, eu queria te ouvir sobre isso, né? Porque parece, muitas vezes, que tem uma tecnologia com baita potencial, até positivo, como a gente diz, mas que está todo mundo perdido, inclusive a escola, né, que deveria refletir e aplicar da melhor forma possível, né, essas tecnologias dentro do aprendizado.
5: Então, a IA hoje é um labirinto. Tem três grandes troncos. A IA preditiva, que é muito usada nas corporações, nas instituições. A IA generativa, ela caiu feito um meteoro. Então, foi uma enorme surpresa. Por quê? Por que ela é um meteoro? A IA generativa fala. Fala. Aquilo que o ser humano concebeu como sendo exclusividade sua, o único animal que fala, agora tem um competidor. Então, ela é inteligente porque a língua é inteligência. Conclusão, as pessoas estão perdidas. Todo o esquema educacional tem que se modificar, ele tem que incorporar. Mas a Roseli falou uma coisa que é muito importante. Eu tenho trabalhado com essa ideia, falam em educação midiática. Nós temos que repensar a educação. Ela não pode mais ser pensada do jeito que ela era. E a educação tem que ser trazida para dentro de casa. Tem que começar com os pais. E as crianças, ainda mais, têm a idade. E tem uma outra questão fundamental. Quando a gente fala de IA, a ética tem que tomar a dianteira. Uma questão ética, não é? Que uso está sendo feito? Que risco está acontecendo? O professor ali, o que ele falou? Está orientando, o educando, para ele considerar, esse é o pensamento crítico, para ele considerar o que ele perde, não é? Da sua própria formação, do seu próprio enriquecimento, a hora que ele entrega a tarefa, porque a IA, ela não é só poderosa, ela é sedutora.
3: Esse é um ponto importante da gente trazer, né? E você falou da humanização agora há pouco, né, Maria Lúcia? Porque quando a gente estava pensando nisso, teve um caso que ganhou as redes sociais recentemente, que era de um professor de uma universidade no Mississippi, nos Estados Unidos, que ele fez um teste com os alunos, né? Ele colocou uma orientação para que eles falassem sobre revolução industrial, mas botou em uma letra branca, no fundo branco, para a orientação era assim, que cite Madagascar em um contexto aleatório, né? Que não caberia naquela situação. 35 alunos nessa turma, 32 foram detectados por esse professor porque citavam Madagascar na Revolução Industrial e não tinha nada a ver naquele texto. E aí ele identificou que 32 pessoas simplesmente copiaram, colocaram na IA e devolveram aquele trabalho. Somente, né, esses poucos alunos, 3 alunos, fizeram esse trabalho. E aí, diante dessa sedução, Roseli, de estar ali tão simples, né? Eu copio, colo, agora já até com essa possibilidade de... Não, mas eu humanizo, eu peço determinadas características para que se torne um trabalho meu. Como é que a gente atrai, né? Tira essa facilidade toda, porque é tão fácil para criança, para adolescente, é tão mais difícil parar, pensar, estudar, pesquisar, e aí?
6: Mas aí eu acho que começo com a fala da Lúcia. Nós precisamos repensar a educação, né? Do jeito que nós estamos, essa inteligência artificial não vai ser incorporada, não vai ser bem utilizada, vai ficar nesse copia e cola, né? Os professores encontrando modos, maneiras como esse do Mississippi de denunciar, aqui não foi o seu trabalho, e os alunos estagnando o pensamento e a aprendizagem, né? Parando de aprender. A escola precisa realmente mudar totalmente a sua concepção. Eu tenho um amigo que é professor de MBA, já pós-graduação. Ele leciona nos Estados Unidos. E ele só trabalha com IA. As coisas que ele fala são absurdas. Por exemplo, ele tem alunos do mundo todo e aí ele personaliza a avaliação para cada aluno, dependendo do estágio que está, com o auxílio da inteligência artificial. Né? Então, é um tesouro que a gente pode ter nas mãos. Os professores, principalmente, eles podem ganhar tempo e qualidade e excelência, né, no trabalho, na docência, se a gente aprender a usar bem. Mas aí a escola precisaria ensinar os seus docentes a usar. Né?
3: Aí é uma outra questão que a gente sempre fala de capacitação. Aliás, por falar em capacitação, Lúcia, quando a gente pensa, né? A gente conversava até fora do ar e você falou, olha, a inteligência artificial, ela vem com uma velocidade, ela chegou avassaladora. E aí, principalmente as gerações mais novas, que né, já nasceram muito conectadas, elas têm uma capacidade de adaptação rápida. Mas como é que o corpo responde? Como é que a mente responde? A gente fala aí de comprometimentos motores, comprometimentos cognitivos. Vamos entrar um pouquinho nessa seara?
5: Acabei de ler um artigo sobre isso. Problema da atenção. Mas não é só da inteligência artificial. Nós temos que considerar... Olha, eu publiquei um livro, organizei um livro em 2015, Onipresença dos Jovens nas Redes. Então, a inteligência artificial, ela vem dentro, não é, dessa transformação. Ela chegou muito abruptamente, porque, de repente, ela há uma tecnologia que fala, conversa com você. Então, isso assusta. Mas os jovens estão na rede, eles nascem na rede. E o que, que acontece? A atenção, ela vai diminuindo cada vez mais. É uma pesquisa que eu vi de 2010, 2015, 2020, parou em 2020. E a fração da atenção foi diminuindo cada vez mais. O que, que isso provoca? Por baixo, sem que a pessoa se dê conta, a criança, inclusive, vai ficando com um estresse. Um estresse. Então, impaciência. Não tem mais a capacidade de concentração. Mas isso não é só a inteligência artificial, é o mundo das redes. Nós estamos no mundo das redes quanto tempo? 30 anos. E olha o que já está transformando tudo. O ser humano. Isso eu tenho trabalhado bastante nos meus livros e na minha pesquisa. É a ontologia do humano. O que é humano hoje? Essa é a grande pergunta. E a gente tem que se reacostumar com o fato de que o humano não é mais aquilo que ele era 10 anos atrás. A educação não é mais. A sociedade não é mais. O governo não é mais. A política não é mais. Enfim, está tudo num processo profundamente transformador.
3: E essa transformação, ela impacta, inclusive, na nossa ideia de tempo, né, Roseli? Porque parece que, quando eu volto lá na minha infância, na minha adolescência, eu lembro de momentos de tédio, de que o tempo demorava a passar e não tinha nada para fazer. E, ou então, até a saudade, né? Aqueles amigos que você via, porque moravam longe, só alguns momentos, você tinha que ficar pensando, ah, mas o que será que ele está fazendo agora? Poxa, mas eu queria falar com aquela minha amiga. E hoje você não tem esse vácuo no tempo. Né? É difícil até você ensinar. Não, mas não precisa fazer nada. Nossa, é dificílimo para essa geração lidar com uma coisa que é fundamental, que é o tédio.
6: Não há tédio. Você me faz pensar numa lembrança. Quando eu era criança e a gente ia viajar em família, éramos em 4 filhas naquela época. Então, tinha marcado a hora da viagem, tudo pronto e a hora não passava, né? Era 1 segundo, 2 segundos. Aí o meu recurso para a hora passar mais rapidamente era ler. Aí eu começava a ler e daí, de repente, a hora tinha chegado, a hora de sair, né? Hoje, eu já fiz essa experiência. Eu conheço bem o tempo, eu tenho uma noção boa de tempo. Eu vou ficar 15 minutos no Instagram. 15 minutos transformou-se em 1 hora e 15, sem que eu percebesse. Então, realmente, a noção de tempo mudou totalmente.
3: Olha, nosso tempo aqui ainda não terminou. A gente tem muito mais dessa conversa sobre inteligência artificial, o impacto na infância, na adolescência, na vida dos pais também. Já, já, a gente está de volta aqui na Band News com o programa Seus Filhos.
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0: Belém. Hoje, boa parte do centro-sul do Rio Grande do Sul ainda com alerta para rajadas próximas aí a 80 km por hora. Então, atenção redobrada nesse comecinho de domingo. Manhã com céu mais encoberto, com essa condição de chuva mais volumosa. E tarde de domingo, que não deve ser muito diferente por lá, não. Isso enquanto a maior parte aqui do interior do país segue mais seca, com a umidade relativa do ar mais baixa, atenção voltada para Brasília, Cuiabá e São Paulo ao longo do dia. Bom, nos outros destaques do noticiário, o governador do Maranhão, Carlos Brandão, defende que o Supremo Tribunal Federal não é competente para julgar os casos sobre desvios de recursos públicos no estado. Destaque que chega com o repórter Leandro Aislam.
1: A defesa do governador do Maranhão, Carlos Brandão, contesta a competência do Supremo Tribunal Federal para julgar caso de suposto esquema de organização criminosa responsável por desvio de recursos públicos, incluindo emendas parlamentares federais no estado. Nesta sexta-feira, o ministro Flávio Dino, relator do caso, retirou o sigilo de decisões de inquéritos da Polícia Federal sobre o caso que envolve ainda um homicídio cometido no estado em 2022. A defesa de Carlos Brandão afirma que o caso deveria ser competência do Superior Tribunal de Justiça por envolver um chefe do Executivo Estadual. Brandão criticou a decisão ao dizer que o ministro relator é um adversário político dele.
0: O coach Pablo Marçal, que está inelegível, registra a candidatura à presidência pelo PRTB. A Justiça Eleitoral ainda vai analisar o caso para tomar uma decisão. Marçal conseguiu uma decisão liminar da Justiça Eleitoral que autorizou o retorno dele ao PRTB, partido pelo qual disputou a Prefeitura de São Paulo em 2024. A decisão foi do juiz Gustavo Nardi, da Zona Eleitoral de Santana de Parnaíba, na região metropolitana de São Paulo. A medida deve ser revertida em instâncias superiores. Mesmo que seja referendada, o coach acumula condenações no Tribunal Regional Eleitoral de São Paulo relacionadas à campanha municipal de 2024 e está inelegível até 2032. Indo direto com os assuntos do noticiário internacional, o governo de Teerã reafirmou ontem que o Estreito de Hormuz continuará sendo iraniano. A declaração foi feita após o presidente dos Estados Unidos, Donald Trump, dizer que transformará em breve a região em território americano. O conflito entre as duas potências está concentrado há semanas na região de Hormuz, uma rota que é fundamental para o transporte de combustíveis do Golfo Pérsico para o resto do mundo.

0: E o Palmeiras volta a campo na próxima quarta em busca de uma classificação na Copa Libertadores. Ontem o Verdão perdeu de virada para o Fluminense e quem traz todos os detalhes é o Maurício Ferreira.
1: O Palmeiras leva a virada do Fluminense no Maracanã e vê ambiente de pressão aumentar às vésperas da partida decisiva contra o Cerro Porteño nas oitavas da Libertadores. Na entrevista coletiva, o técnico Abel Ferreira afirmou que um dos motivos da derrota por 3-2 no Rio de Janeiro foi a saída do esquema com três zagueiros.
2: De novo, o Palmeiras num jogo não tem a baliza zero.
3: Faltam uns três zagueiros.
2: Mas qual que é a principal justificativa?
3: Faltam uns três zagueiros. Se tivesse três zagueiros, hoje não sofríamos gol.
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0: Horas 45 minutos pelo horário de Brasília, ó, rapidinho, hein? Antes do último bloco dos seus filhos. Bom dia pra você, dona Kemi, que tá sintonizada por aqui. Oliveira de Taboão da Serra já chegou também na nossa programação. Tem bom dia, Stephanie Toso, tô na escuta do Dilela, que mandou mensagem pra cá. E o Diamantino, tá ouvindo a Band News FM, falou que tá indo pra São Bernardo. Ele que fala da Vila Euclides. Bom, vem aí na sequência o terceiro e último bloco dos seus filhos desse fim de semana.
5: O uso da inteligência artificial continua sendo o nosso assunto no programa Seus Filhos, o impacto na infância, na adolescência, na vida dos pais também, no ensino. É sobre isso que a gente reflete. Eu, Thaís Dias, sigo por aqui, junto sempre com a Roseli Saião. E hoje a nossa convidada é uma das maiores pesquisadoras do Brasil no assunto. É a professora titular da PUC São Paulo, Maria Lúcia Santaella. Quero começar esse bloco trazendo a palavra de uma mãe. A gente falou já de uma jovem, mostramos um professor e temos aqui conosco também a Gesilane Barbosa, que é mãe do Joaquim de só 5 anos. E ela

0: fala um pouquinho sobre as reflexões sobre o uso da inteligência artificial, da tecnologia.
1: Eu me preocupo muito com o acesso do meu filho de 5 anos sozinho à inteligência artificial, porque ele ainda não sabe diferenciar o que seria verdade, o que seria invenção, né? E a IA passa informações de forma muito confiante, mesmo quando ela erra. E assim, colocar tanto ele quanto a nossa família em risco.
0: Agora, ela fala assim, ele não sabe diferenciar. Ele tem 5 anos. Eu, muitas vezes, não sei diferenciar. É, pra gente é difícil. Você que é uma especialista nesse assunto, nesse mundo de deepfake, de IA generativa, como a gente ensina essas novas gerações a pensar?
2: Olha, em 2018, nós tínhamos uma preocupação enorme com fake news, né? Daí virou desinformação, que é uma palavra muito genérica, eu ainda prefiro fake. Daí começou deepfake. Eu vou te dizer uma coisa, eu não consigo mais. Eu escrevi 10 livros sobre imagem. Sou uma especialista em leitura de imagem. Até um livro didático para o professor ensinar imagem, leitura de imagem, interpretação de imagem para os alunos. Eu não consigo mais diferenciar quando é fake e quando não é fake nas redes. Então, como é que uma criança vai poder diferenciar? Então, o problema mais sério, disto é a gente não saber mais o que é a realidade.
0: É angustiante, né? Quando a gente pensa nisso, Roseli, porque há essa preocupação, inclusive, aí eu trago para a rotina da família, eu que tenho uma filha adolescente também, de 13 anos. A grande preocupação, né? Ela, mãe, posso tirar uma foto com os meus amigos? Não. Mãe, posso postar uma foto na internet? Não. Você vai ficando até meio proibitivo, né? Porque há uma preocupação com a deepfake e, como disse a Lúcia, né? É uma perfeição tão grande, a gente já viu o impacto disso em muitas crianças, né? Uma foto sem a menor maldade, sem a menor compromisso ali, né, dessa criança em se expor, acaba virando uma exposição, a gente fala de nudes criados e o impacto disso, né? Crianças que não conseguem lidar com isso no dia a dia. Roseli, é muito pesado, a gente precisa parar e pensar muito sobre esse assunto.
3: Pensar muito. Mas a gente precisa pensar principalmente nós adultos, né? A Santaella falou uma coisa que acontece igual comigo. Eu vejo às vezes um vídeo e eu tenho dúvida, será? Aí eu vou nos comentários e aí tem muita gente em dúvida. Eu acho que é IA, não, o outro acho que não, é real, né? Então, é preciso que a gente, assim como quando começou o mundo digital, a gente largou os nossos filhos sem ensinar nada, porque a gente não sabia nada, né? A gente continua não sabendo e a gente, eu acho que a gente localiza o problema sempre nos mais novos. Não, o problema é nosso, é principalmente nosso. O que fazer, como diferenciar, como ensinar.
0: Agora, eu vou fazer uma provocação. Eles não têm muito a ensinar a gente também? Principalmente os mais jovens? Esse olhar diferente, essa ideia de estou no meu ambiente, não pode contribuir para a gente também aprender bastante?
2: Eu tenho um lema. Temos que observar, prestar atenção no que eles estão fazendo, a maneira deles agirem, evidente, porque o mundo está aí para eles. Minha neta, de 9 anos... lida com o celular melhor do que eu. Então, a destreza manual, não é? O preparo do sistema nervoso central para o uso do equipamento, isso está perfeito. Mas você colocou uma coisa bem importante. Pior caminho é a proibição. Pior caminho. Parece o mais fácil, mas proibição é o caminho para a pessoa daí aquilo ficar da vontade de fazer.
0: Exatamente.
2: Né? Freud já falou, proibição é a condição do gozo. Conclusão, última coisa na educação é proibir, é ouvir, não é? O que você colocou. Hoje tem que ter a capacidade da observação e de ouvir. Mas eu quero colocar um outro problema. Tem uma pesquisa são pesquisas, assim. A gente tem que acreditar na estatística, porque ela é feita de número, e com número não se discute. Então, eles ficam nas redes com os amigos. E a pesquisa revela que os jovens têm um sentimento profundo de solidão. Eu coloquei hoje, eu estava dando uma aula de pós-graduação. Falei, que mistério! Porque eu sempre achei, eles estão lá, eles não vão ter sentimento de solidão. E vem esse sentimento de solidão. Então, há um gap, não é? É um de separação do que é socialização real e o que é uma socialização que é artificial, porque você não está realmente. Se a gente estivesse falando aqui, não seria a mesma coisa, porque a gente não teria essa potência da presença. Você vê o outro, você sente o outro. Então, outro problema muito sério que está acontecendo com os jovens.
0: Essa ideia da potência, eu acho muito boa essa palavra, porque é isso, né? A presença, né? Ela tem essa potência. Tem uma potência, às vezes, de desconforto, né? De uma pessoa que te provoca e que você precisa lidar. Isso é um aprendizado. Tem a potência de uma troca que é orgânica, né? Que você isso. se identifica e é muito mais fácil. Tem o olhar que você troca. E Roseli, até para lidar com essa solidão, e aí a gente fala, né, os likes, os milhões de amigos na internet que não representam na prática, até para lidar com essa solidão, eles têm recorrido às máquinas. Eles têm recorrido à inteligência artificial ou a amigos online, que muitas vezes eles nem têm ideia de quem sejam na vida real. E isso é muito, muito preocupante, porque a gente não sabe o resultado. A mãe falou agora há pouco, olha, a inteligência artificial ela é assertiva até quando ela erra.
3: É interessante a gente pensar muito a esse respeito, né? Quer dizer, é uma urgência, né? A gente precisa pensar. Precisamos pensar, né? É solidão que eles sentem quando eles estão imersos nessa rede, né? Eu acho que é solidão. Quando eles recorrem à inteligência artificial para falar, é porque não há quem os escute. Tudo bem que muitos têm dito, né? Ah, porque a terapia não é acessível financeiramente. Hoje, no Brasil, já começou o atendimento pelo SUS para jovens e crianças que queiram conversar, queiram falar. E não é máquina, é gente, né? É profissional. Então, eu tenho a impressão... Sim, que nós, adultos, estamos falhando nessa escuta. E Santaella falou muito bem a necessidade disso.
0: Eu queria te ouvir também, Lúcia, quando a gente pensa, né, sobre essa necessidade do contato, a própria socialização ela é comprometida e compromete até o desenvolvimento dessas gerações. Porque se a gente fala hoje de tantos adultos com comportamentos juvenis, né? Talvez por causa dessa falta de um confronto, essa falta de desafios, que a socialização é a única que vai ser capaz de ensinar.
2: Esse é o grande problema que o uso terapêutico traz. Porque a IA é bajuladora. Então, como ela é bajuladora, ela foi feita para te agradar, ela te dá um reforço momentâneo. Porque, na realidade... A vida com o outro é uma vida de aprendizagem do outro, não é? Da diferença, o confronto com a diferença. Então, esse confronto você não tem, porque ela está lá para te agradar, para te responder. Olha, eu uso a inteligência artificial, porque, evidentemente, eu não posso pesquisar uma coisa que eu não estou usando. Então, tem muita gente que fala de IA e não usa. Então, ela não sabe do que se trata. Inclusive, o uso, assim, psíquico, em momento de angústia, porque é isso que nos... é essa nossa dor da angústia, isso é humano, não tem como escapar. Então, eu falei, vou ver o que ele tem a dizer. Na hora, dá um alívio, mas depois o problema volta. É por isso que é diferente você enfrentar um analista ou um terapeuta, porque você tem que enfrentar aquele que não é você. Quando, na realidade, a IA funciona como uma espécie de espelho, um espelho bonzinho.
0: Olha, que papo bom, né? Que a gente teve aqui no programa Seus Filhos. E daria para levar aqui várias horas refletindo sobre esse assunto. E lógico que a gente faz aquele convite para que você interaja também sempre conosco, trazendo, né, as suas percepções, as sugestões de tema. Nosso e-mail, seusfilhos@bandnewsfm.com.br. O nosso programa fica disponível para você ouvir quantas vezes quiser no nosso canal no YouTube da Band News FM. Também, lógico, nos principais tocadores de áudio, no site da Band News. Fique à vontade para compartilhar. Quero agradecer aqui a toda a equipe que garantiu a realização desse programa de hoje, a produção da Beatriz Alencar, a produção aqui do nosso estúdio, da Marcela Pereira e do Rafael Henrique, a edição do Pedro Salles e a sonorização do José Antônio de Araújo. Agradeço muito a nossa convidada de hoje por aqui, professora titular da PUC São Paulo, Lúcia Santaella, muito obrigada. E já fica um convite para a gente bater mais papo sobre esse assunto.
2: Pode chamar.
0: Roseli, o meu beijo especial sempre para você, minha companheira. Até o próximo.
3: Beijo de volta. Santaella, adorei te ouvir. Adorei.
2: Ai, obrigada.
3: Você bote. E a quem nos acompanha, meu carinho de sempre.
0: Muito obrigada a você que está sempre ligadinho com a gente na Band News. Na semana que vem tem mais. Tchau.

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1: Nem 7 horas da manhã ainda. Oi, oi, bom dia! Pra você que tá ligado com a gente tão cedo, logo cedo. Cedo mesmo, hein? Pra um domingo aqui na programação da Band News FM, nesse domingo, dia 16 de agosto de 2026. Eu sou Larissa Biscaia, vou ficar com você ao longo das próximas horas e te atualizo, te conto, na verdade, o que é notícia, o que é novidade, o que é destaque no Brasil e no mundo nesse domingão, dia 16 de agosto de 2026. Domingo que marca o início, inclusive, das campanhas eleitorais. Agora sim, oficialmente, pode começar a campanha, segundo os prazos do Tribunal Superior Eleitoral. E a gente vai entender tudo isso por aqui. Você que está junto com a gente, você ouvinte, está mais do que convidado a participar, viu? O WhatsApp está aberto para você. É o nosso 11 999 592 100. Pode mandar aí uma mensagem pra gente, mandar um bom dia, me conta, acordou tão cedo por quê? Ou melhor, ainda não foi dormir. Tanto faz, o importante é que você tá por aqui e se quiser, não deixa de participar. O WhatsApp é o 11 999 592 100.

0: Campanha eleitoral, portanto, começa oficialmente hoje. Os candidatos à presidência já podem pedir votos explicitamente e organizar comícios, carreatas e passeatas também. Propaganda na internet também está liberada. No rádio e na TV, começa no dia 28 de agosto, aquele horário obrigatório. Quase todos os candidatos mais bem colocados nas pesquisas escolheram a região sudeste, onde está a maior parte dos eleitores. A única exceção é o Ronaldo Caiado, do PSD. Os locais têm relação com as trajetórias políticas dos presidenciáveis. O presidente Lula, do PT, está em São Bernardo do Campo, que fica no ABC Paulista, aqui perto de São Paulo. Flávio Bolsonaro, do PL, no Rio de Janeiro. Renan Santos, do Missão, em São Paulo, capital. Ronaldo Caiado, do PSD, em Luziânia, no estado de Goiás. Augusto Cury, do Avante, em Santa Luzia. E Romeu Zema, do Novo, em Montes Claros, os dois em Minas Gerais. Nos assuntos internacionais, a Ucrânia lança centenas de drones contra a Rússia neste domingo, matando pelo menos 6 pessoas em um dos maiores ataques aéreos ucranianos desde o início da guerra. O Ministério da Defesa da Rússia afirmou ter destruído 822 drones ucranianos durante a noite. Cerca de 600 voos não tripulados foram detectados seguindo em direção à capital russa, segundo o prefeito de Moscou. Um homem de 83 anos morreu depois de um drone ucraniano atingir uma casa na região de Moscou, ainda segundo o governo local. E no esporte, vamos dar um respiro? Na volta ao estádio do Morumbi, o São Paulo empata com o Coritiba e vai completar agora 4 meses sem vencer no Brasileirão. Falei dar um respiro se você não for são paulino, né? Conta pra gente, Lucas Belotti.
1: O São Paulo desperdiça pontos mais uma vez em casa e aumenta a seca de vitórias no Brasileirão. Contra o Coritiba, o tricolor contou com a presença de 45 mil torcedores na volta ao Morumbi, mas ficou no 1-1. O primeiro tempo foi de pressão. O placar foi aberto só no fim, aos 43, em um golaço de Pablo Maia. Mas na etapa final, o cenário das últimas partidas se repetiu e o tricolor tomou um empate rápido. Aos 12, Thiago Kozer deixou tudo igual. Apesar da pressão no fim, o São Paulo não conseguiu voltar à frente. Agora, o próximo compromisso é pela Sul-Americana, terça contra o Bolívar pela volta das oitavas. No Brasileirão, a chance seguinte de encerrar a seca de 9 partidas sem vencer é no domingo que vem, contra a Chapecoense, fora de casa.
0: Tudo isso e muito mais, a gente acompanha ao longo das próximas horas. Giro bem rapidinho pelo nosso WhatsApp, porque tem muita gente acordada, olha só. Tem o nosso ouvinte, o Fábio, sintonizado por aqui, mandando um bom dia. Quem tá por aqui também é o Cleiton, que sempre participa, tá sintonizado. Carlos, todos esses de São Paulo, hein, mandando bom dia pra gente também. Tem gente mandando bom dia direto de Fortaleza, é o Edgar, que aparece aqui no WhatsApp pra dar bom dia. Quem mais tá com a gente? Dona Kemi, aqui de São Paulo. Dona Kemi sempre participa na programação. A Lúcia, que fala do Brás em São Paulo. Bom dia pra todo mundo. A galera tá mandando bom dia, hein? Tô gostando de ver. O Euclides, que fala de São Bernardo do Campo. Quem mais tá com a gente? Tem que assinar mensagem, hein, ouvinte? Final de telefone 8458, mandando bom dia também. Vamos lá, 11-999-592-100. A gente vai registrando ao longo da programação. 11-999-592-100.
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3: A segunda-feira será marcada pelo retorno gradual do tempo mais quente e estável em boa parte do centro-sul do Brasil. A frente fria já estará mais afastada de São Paulo, avançando em direção ao Rio de Janeiro e ao Espírito Santo. Com isso, o sol volta a aparecer com mais frequência no estado paulista e as temperaturas voltam a subir. No centro-oeste, o calor ganha mais força, acompanhado por baixos índices de umidade relativa do ar. Em São Paulo, o fim de semana termina com a temperatura subindo, principalmente no interior. A faixa leste ainda pode manter alguma nebulosidade antes da estabilização completa. No Rio de Janeiro e no Espírito Santo, a frente ainda pode provocar alguma instabilidade, mas a tendência também é de enfraquecimento gradual do sistema. No sul, a instabilidade diminui em relação aos dias anteriores, embora ainda possam ocorrer episódios localizados de chuva. A principal tendência dessa segunda-feira é, portanto, a retomada do calor, maior presença de sol e manutenção da baixa umidade relativa do ar no centro-oeste e no interior do sudeste, sinalizando o início de um novo período bastante quente. Aline Araújo, da Clima Tempo.
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0: O ministro André Mendonça, do Supremo Tribunal Federal, afirma que atua com respeito às garantias constitucionais. Atualmente, ele é o relator de inquéritos de destaque na Corte, como o caso Master e as fraudes no INSS. Mendonça também é o responsável pelo processo que mira o dinheiro enviado por Daniel Vorcaro para o filme Dark Horse, aquele que fala sobre a vida do ex-presidente Jair Bolsonaro. O magistrado falou que se baseia num rigor técnico para evitar questionamentos semelhantes aos que foram feitos durante a Operação Lava Jato. As declarações foram dadas em entrevista a um podcast do Instituto ITER, criado pelo próprio ministro. O âncora do É da Coisa, Reinaldo Azevedo, comentou as declarações de Mendonça e, ao lado dos apresentadores Alexandre Bentivoli e Isabela Mota, explicou a situação.
4: Vai bem?
5: Oi.
4: Quando é que você cria o seu podcast para você dar entrevistas e mesmo dizer tudo o que você pensa no seu podcast? Mendonça faz o próprio podcast e fala bem de si mesmo, que acho bom. Achei legal, mas foi entrevistado o Felipe Recondo, a outra moça eu não conheço. É um jornalista que cobre o Supremo, respeitável, mas o Mendonça tem um instituto, ele também tem, né? E fez um podcast, vamos lá.
5: O ministro do Supremo Tribunal Federal, André Mendonça, afirmou nessa sexta que a atuação do judiciário em casos de grande repercussão deve ser pautada pela imparcialidade e pela confiança da sociedade nas instituições. Essas declarações foram dadas ao ITERcast, o novo podcast do Instituto ITER, fundado por ele. Na entrevista, Mendonça afirmou que pretende conduzir a atuação na corte com rigor técnico e respeito às garantias constitucionais, de forma a evitar questionamentos semelhantes aos que marcaram a atuação do Poder Judiciário durante a Operação Lava Jato.
6: Nós precisamos ter consciência do papel do juiz, de análise imparcial das questões. É isso que eu tenho procurado fazer, e eu acho que o Brasil e o Poder Judiciário, ele precisa corresponder à confiança que o principal, que é o povo e a sociedade, depositam no Poder Judiciário. Nós devemos, eu diria, ter um grau de contenção em boa medida, no sentido de não politizarmos isso, até porque a corrupção, o dinheiro, ele não tem cor partidária, nem ideologia partidária. Ele alcança as pessoas, independentemente de uma vertente política ou de outra. E ele dá dentro de uma linha que garanta a imparcialidade do magistrado e que ele vai avaliar as questões à luz de critérios técnicos, à luz das evidências dos autos, não acobertando algo de um lado, mas também não perseguindo ninguém de outro lado.
4: Isso, e aí sobre os encargos do Master, INSS, envio de recurso Daniel Vorcaro, filme Dark Horse, tal, não sei o quê e tal. Ele disse que tem consciência do papel do juiz. Vai, solta mais outro vídeo.
6: Meu papel é ser imparcial. Acho que esse é meu papel. E o quão mais eu me mantiver nesse eixo, eu acho que eu vou corresponder àquilo que a Constituição espera de mim. E por decorrência, acho que a própria sociedade. Eu acho que a expectativa que deve ser depositada é que eu cumpra esse papel com imparcialidade, como eu me referi, me atendo aos autos. Acho que, em certa medida, nesse ponto, nós somos escravos dos autos. Eu tenho que... As minhas decisões precisam ter uma correspondência com aquilo que está nos autos.
4: E eu tenho certeza disso, né? O senhor deve... Foi o Felipe Recondo que entrevistou. Vejam para mim o nome da outra moça, por favor, que entrevistou, junto. E assim que tiverem, o Vólio Bene me fala. Sim, ministro, todo juiz tem que ser imparcial. Agora, o que, por exemplo, destoa é o senhor começou a receber os dados brutos da Polícia Federal, por exemplo. Né, como o senhor determinou. E aí o senhor passa a exercer, um papel de delegado. Se o senhor é delegado e é juiz, o senhor concorda que é uma quebra da imparcialidade? Né? Ou então quando exige que, que a polícia diga, não, quem trabalha onde, o tempo todo tal, fazendo controle externo da Polícia Federal. Ou quando se noticia sem contestação que o delegado-geral da Polícia Federal estaria sob investigação, a pergunta que eu fiz aqui, mas investigação de quem?
5: Felipe Recondo e Deni Suruage.
4: Acho que Suruage, talvez, né? Que é um nome, não é com ele, pode ser até da família Suruage de Alagoas, não sei. É da mesma família. Então, senhora, a imparcialidade não é assim um elemento para a poesia. Ou é imparcial, não é imparcial, né? Mas tomara que assim seja. Outra coisa que, com a qual certamente o senhor está preocupado, né? Só vaza coisa de um lado, né? Do outro lado não vaza nada. E que eu acho equilibrar vazamentos? Não, sou contra vazamento.

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1: Domingo começa tranquilo na maior parte das ruas da cidade. E tinha ouvinte perguntando mais cedo, acho que era o Cleiton, se eu não me engano, se hoje tinha bloqueio na Marginal do Pinheiros por conta de atividade esportiva. Hoje não, viu, Cleiton? Domingo até atípico por aqui, quando você passa pela Marginal do Pinheiros e acaba não tendo nenhuma alteração. Onde tem bloqueio hoje é no Corredor Norte-Sul, na altura da Moreira Guimarães, um pouco na Rubem Berta também, por causa de uma corrida de rua que acontece por lá. Então, esse bloqueio começa na Moreira Guimarães, ali perto da Avenida Ceci, um pouco antes da Avenida Indianópolis, bloqueio nos dois sentidos, ali nas pistas internas. E ele segue até o Parque Ibirapuera, porque essa corrida acontece em parte no Parque Ibirapuera também. Então, você que pretendia passar por lá ao longo das próximas horas, vale pegar um caminho um pouco mais longo, procurar um desvio, para não ter que chegar na hora e descobrir o que, que vai fazer, como é que vai resolver. Ó, foi o Fábio Eduardo que perguntou, ele até corrigiu aqui. Tá bom, Fábio, perdão. Mas foi o Fábio que perguntou, Marginal do Pinheiros flui normalmente. Hoje tem essa corrida de rua, o Maurício esclarece aqui. O bloqueio começa na Avenida Miguel Stefano. Será que esse é o meio mesmo do Ibirapuera? Me parece outro. Mas a gente confere aqui. De qualquer forma, o Corredor Norte-Sul tem esse bloqueio por causa da corrida de rua que acontece no Parque Ibirapuera. Mais tarde tem bloqueio também na Avenida Paulista, Paulista para Todos, bloqueio clássico de todo domingo, assim como no elevado Presidente Angular no Minhocão. E das ruas da cidade, esse é o destaque. Olhando para as estradas, tudo bem tranquilo agora de manhã também, gente, sem pontos de lentidão, sem bloqueios. Qualquer informação diferente, você manda para cá. O WhatsApp está aberto para você, é o 11 999 592 100.
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1: São 7h16 agora, o número de crimes digitais contra menores de idade dispara quase 80% nas férias na comparação com o ano passado. Entre 15 de junho e 15 de julho, 158 ocorrências foram registradas pela Polícia Civil aqui de São Paulo. Principal motivo é porque as crianças e adolescentes estão mais tempo na internet e sem supervisão. Parte dos crimes está ligada a questões sexuais. A coordenadora do Núcleo de Observação e Análise Digital da Polícia Civil, a delegada Lisandréia Salvariego, explica que, em muitos casos, tudo começa com um namoro virtual. Depois de algumas conversas carinhosas, as vítimas mandam fotos e vídeos íntimos e, daí em diante, as coisas mudam.
5: E aí, nesse momento, a vida dessa menina acaba. Dessa menina e da família, né? Porque é um crime muito grave. E ela passa a ser chantageada, a mandar mais fotos, mais vídeos. E a gente sabe que criança e adolescente não tem dinheiro, né? Eles começam a negociar com o próprio corpo. E ali, exposta nas redes, ela faz rituais terríveis de automutilações. Numa plateia virtual, e nesse ponto entra, né, a plataforma Discord na transmissão desse crime.
1: O governo tem conversado com responsáveis pelo Discord, usado para transmissão de lives criminosas, para definir novas regras de atuação. E aí, o Discord, em um primeiro momento, foi intimado ali a parar com as transmissões ao vivo, teve que prestar esclarecimentos para a agência que faz essa regulamentação aqui no Brasil. E, em resposta à agência, o Discord disse que faz de tudo para promover um ambiente saudável dentro das plataformas digitais, para a Agência Nacional de Proteção de Dados. Ele teve que responder esses esclarecimentos aí. A delegada Lisandréia Salvariego destaca ainda que crianças e adolescentes também cometem crimes virtuais, muitas vezes por falta de conhecimento daquilo que é permitido e daquilo que não é.
5: Quando eles ficam o tempo inteiro tentando jogar a culpa no outro, xingando, né? São discursos misóginos que colocam sempre a mulher como um ser inferior, no sentido de humilhação. São discursos também, por vezes, racistas. Só o fato de pedir uma foto íntima para um amiguinho ou uma amiguinha, e a gente sabe que, infelizmente, é algo comum entre eles, já posso considerar como um crime, né? Um ato infracional.
1: A Polícia Civil diz ainda que ações de prevenção e conscientização impediram mais de 400 crimes virtuais durante o período de férias.
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1: Sete horas e 19 minutos, 7h19. Se você está chegando agora, um bom dia. Se você já está por aqui, seguimos juntos na atualização do noticiário nesse domingão. Pablo Marçal, candidato do PRTB à presidência da República, registrou candidatura no Tribunal Superior Eleitoral ontem e declarou patrimônio de 7 bilhões e 400 milhões de reais à Justiça Eleitoral. Do total apresentado, a maior parte, 6,7 bilhões, corresponde à aplicação de renda fixa. Marçal declarou ainda um terreno em Santana de Parnaíba, no estado de São Paulo, no valor de 490 milhões de reais. No entanto, ele está inelegível até o ano de 2032. No dia 5 de agosto, o Tribunal Regional Eleitoral de São Paulo rejeitou por unanimidade os embargos de declaração que foram apresentados pela defesa do empresário e manteve a condenação que o tornou inelegível por 8 anos. Ele respondeu pelo uso indevido dos meios de comunicação durante a campanha eleitoral de 2024. O registro ainda precisa ser analisado e aprovado pela Justiça Eleitoral. O Exército da Coreia do Sul faz disparos de advertência na última semana depois que soldados da Coreia do Norte cruzaram a linha de demarcação militar que separa os dois países. As informações foram divulgadas hoje pela agência de notícias do país sul-coreano. A data exata do incidente não foi divulgada. Foi a primeira violação da linha de demarcação atribuída às forças da Coreia do Norte agora em 2026. Vamos voltar para o Brasil? O Santos visita o Vasco em São Januário, no Rio de Janeiro, em duelo direto contra a zona de rebaixamento do Brasileirão. Conta pra gente, Gabriele Soares.
7: Santos e Vasco se enfrentam pela 23ª rodada do Brasileirão nesse domingo e buscam a vitória para respirar no campeonato. Cuca terá pelo menos 4 desfalques para montar a equipe. Na zaga estão fora Lucas Veríssimo, com uma lesão na panturrilha esquerda, e Adonis Frias, que está em negociação com o Racing da Argentina. Gabriel Menino e Gabriel Bontempo também desfalcam o alvinegro. O Santos deve ir a campo dessa forma: Gabriel Brazão, Igor Vinícius ou Davizinho, Willian, Luan Pérez Escobar, Christian Oliva, João Schmidt, Roleiser ou Rony e Barreal, Neymar e Gabigol.

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1: Candidato do PL à presidência, Flávio Bolsonaro ironiza a declaração do presidente do PSD, Gilberto Kassab. O candidato a vice na chapa de Ronaldo Caiado afirmou que o Centrão está com Lula para a eleição e que Flávio tem zero chance de vencer a disputa. Em reação, o filho mais velho de Jair Bolsonaro disse que pensou que a direita iria se unir para derrotar Lula. O âncora do É da Coisa, Reinaldo Azevedo, comentou a troca de alfinetadas ao lado dos apresentadores Alexandre Bentivoglio e Isabela Mota.
2: Kassab, Centrão está com Lula e Flávio com chance zero de vencer. Ah, segundo a pesquisa, não tem chance zero, mas o Kassab está vendo chance zero. Vai, vamos lá.
3: Candidato a vice-presidente na chapa de Ronaldo Caiado ao Planalto, Gilberto Kassab, disse ontem que na avaliação dele, os partidos do Centrão não estão neutros na eleição presidencial, mas sim ao lado de Lula. Para Kassab, a chance de Flávio Bolsonaro ganhar a eleição é zero. Segundo ele, o senador não tem a menor chance. Para Kassab, o filho 01 de Jair Bolsonaro deve sofrer após o início oficial da campanha. O presidente nacional do PSD afirmou o seguinte: na hora em que o jogo começar, em que o PT mostrar quem é o Flávio, as pessoas no entorno dele, ele vai desabar. A declaração foi dada durante um evento com Kassab, Caiado e empresários aqui em São Paulo. Segundo o G1, mais de 200 empresários e aliados participaram desse encontro, que teve representantes de setores como agro, indústria e também a mineração.
2: Ah, foi aqui em Genópolis, ninguém me chamou.
3: Ah.
2: O André Matarazzo, que é meu amigo, que maldade, querido. Beijo para André, querido. É, que está no PSD, né? E aí, enfim, fazendo campanha, juntou o empresariado. Veja, eu fiquei com a impressão que o Kassab sabe de alguma coisa.
3: Vem aí.
2: Vocês não ficaram?
3: Sim. Uhum. Mandou um spoiler.
2: Oi?
3: Ele mandou um spoiler.
2: É, foi. Eu fiquei com a impressão que ele sabe de alguma coisa. E falando, ó... Oh, Na hora que vai aparecer, tá? O Flávio já ironizou, né? É, a fala do Kassab. É, disse: não sei como os outros candidatos a presidente que se dizem de direita pensam, mas eu sempre tive muito claro na minha cabeça que seriam todos contra o PT. Minha disputa é para resgatar o Brasil do cativeiro e não pelo poder. Ai. Eu tenho hora que eu me comovo. Mas o Cury está melhor do que ele, que o Cury quer fazer a humanidade grande outra vez. Volibene, a humanidade grande também. Voltar, sei lá, a Ilíada, a Odisseia, são relatos místicos, né? Mas é isso o momento que a humanidade foi grande, né? E eu recebi aqui, alguém me mandou uma coisa do Flávio Marinho, do Rogério Marinho. O Rogério Marinho, não estou esculhambando o Kassab em algum lugar? Cadê? O que o Marinho está falando?
3: E dizendo, porra, que o PSD se comporta como uma linha auxiliar do PT.
2: Ah, sim, pronto. Ah, claro. Não, cada vez que a gente ouve o Kassab, a gente fala, ah, esse é linha auxiliar do PT. Igualzinho. Todo mundo que não está com o Flávio é linha auxiliar do PT. Se for assim, o PT está bem, né? E, ó, o Kassab soltou uma nota, né? Depois a gente junta lá. Quero reafirmar minha fala sobre quinta-feira, que foi bastante objetiva. O PSD acertou em ter candidato próprio, candidatura própria, em ter Ronaldo Caiado, adversário histórico do PT, como nosso candidato. Quem não é adversário histórico do PT é o Kassab, mas tudo bem. A neutralidade dos partidos chamados Centrão, que dizem que apoiariam Flávio Bolsonaro, mostrou que diversas lideranças desses partidos estão hoje com Lula. Essa neutralidade claramente favorece o candidato do PT, a candidatura do PT. As pesquisas mostram, pela intenção de voto e pela rejeição, que Flávio Bolsonaro não vence a eleição. O PT não tem atacado essa candidatura, pois já está claro que é mais fácil, Kassab, de ser batido no segundo turno. Lula quer Flávio Bolsonaro, pois a vitória é certa do PT. Caiado é o único nome da oposição capaz de ganhar a eleição e, mais do que isso, trazer para o Brasil o alento de um futuro, de mudanças, reformas e prosperidade para todos, diz Kassab, que naquele encontro lembrou, ah, foi até bom o Centrão não ter apoiado ninguém, porque assim o Caiado vai ter mais tempo no horário de TV, porque vai mesmo, quando distribui proporcionalmente o PSD, acaba sobrando mais tempo para ele, né? Acho que dá para entender por quê, porque todo, tem a cota, a depender do número de parlamentares. É, falou Kassab, que sempre foi inimigo do Lula, vale bem? Não, não, não mesmo, é isso aí.

0: Bom, e aí a gente segue falando de eleições, sempre analisando o cenário eleitoral, tentando entender o que está acontecendo em tempo real. Você já conseguiu identificar o que te leva a escolher um candidato? Em alguns casos, os eleitores querem respostas para perguntas específicas. Quem conta mais para a gente é a Isabela Mota.
1: Cada eleitor decide em quem votar de uma forma diferente. Para uns, pesa o projeto da economia. Para outros, o histórico na política. Alguns gostam de analisar o que dizem os candidatos no horário eleitoral. E tem quem escolha só pela simpatia. Mas esse é o momento mais importante para que você consiga uma resposta para o que considera crucial no país, no estado ou na sua região. De maneira geral, segurança pública, emprego e educação estão sempre entre as principais demandas da população. Só que em 2026, o eleitor anseia não só a sobrevivência, mas também a qualidade de vida, como detalha o ouvinte de Manaus, João Luiz de Castro.
2: Por que gastamos tanto dinheiro com os parlamentares e eles não olham para a qualidade de vida que as pessoas têm na cidade? A periferia só recebe a presença da polícia. Não existe programa de longo prazo, de longa duração, projeto que visa o desenvolvimento do país. Temos aqui em Manaus as grandes avenidas cheias de lixo, cheias de matos e boca de lobos aberta.
1: Consultor sócio do Instituto Áquila, Rodrigo Neves, explica que essa busca faz parte do desenvolvimento das políticas públicas de um conjunto de eixos.
3: Por trás desses anseios da qualidade de vida do cidadão, a gente fala que existe um ciclo virtuoso do desenvolvimento humano. O que que é isso? É uma roda que vai girando e vai melhorando a qualidade de vida do cidadão. Tem seis grandes eixos por trás dessa qualidade de vida. Um é a capacidade mesmo da administração pública de investimento, educação e saúde, infraestrutura, segurança pública e desenvolvimento socioeconômico. Esses são os eixos que estão por trás desse ciclo virtuoso.
1: O Índice de Progresso Social de 2026, que analisa a qualidade de vida, mostra que o Brasil alcançou a pontuação média de 63,4, em uma escala que vai de 0, pior índice, a 100, o melhor índice. O país teve uma leve melhora em comparação com o ano anterior.
0: E aí, na sua região, qual que é a prioridade na hora de escolher o voto? A gente te convida a mandar um áudio aqui para a rádio. Me fala de onde você é, qual o seu nome e o que é prioridade na hora que você vai escolher. O que está faltando aí? Onde você mora, onde você convive? Nosso WhatsApp, você já sabe qual é o 11 999 592 100. O WhatsApp da Band News, que inclusive está sempre aberto para você. Deixa eu aproveitar e dar um giro por lá. Vamos ver quem que está participando, quem que está sintonizado por aqui. Muita gente mandando bom dia, foto do café. A Laura, moradora aqui de São Paulo, é uma delas, está sintonizada. Tem também o nosso ouvinte, o Sérgio, ele que fala da Zona Leste de São Paulo, fala do Tatuapé. Bom dia, equipe Band News. Com esse tempo, só ficar aqui, ó, enrolado nas cobertas, assistir um filme. Domingo é para isso, né, gente? Para não fazer nada mesmo, para ficar tranquilo, sem grandes emoções, descansar e se preparar para começar a semana. Tem também a nossa ouvinte aqui de São Paulo, a Lilu, que está acordando cedo para acompanhar um coral. Que legal, hein, Lilu? Que bom que você está por aqui. E não pode faltar ela, Andressa, nossa ouvinte de Manaus. Ela sempre participa, gente. Passa a madrugada sintonizada. Passou a madrugada ouvindo a Stephanie. Tô olhando aqui no histórico do WhatsApp. E daí perguntei, quem que tá ouvindo? A Andressa mandou eu. Bom dia, Andressa. Que bom que você está por aí. Quem mais está com a gente? Ó, do norte vamos para o sul. Tem o nosso ouvinte, o Carlos, ele que fala de Porto Alegre, no Rio Grande do Sul. Chuvas e raios por aqui. Eita, Carlos, aqui em São Paulo, o tempo está fechado, um vento gelado, mas olha, deve esquentar. A máxima deve chegar aos 27 graus hoje. São Paulo tem dessas coisas. Você passa por todas as temperaturas em um único dia. Quem mais está com a gente? O Paulo, que fala do Campo Limpo aqui em São Paulo, sintonizado também. Nosso ouvinte, o Romeu. Sintonizado direto de Goiás, se eu não me engano, manda uma foto linda do amanhecer. O Dair, que fala de São Bernardo do Campo, o pessoal tá ligado por aqui. O Sidney de São Paulo também, o Vitor de São Bernardo, de Salvador, hein? Tem o Juvenal que tá sintonizado, o Luiz por aqui também. 11 999 592 100, o WhatsApp da Band News tá sempre aberto. Ó, muita gente acordando cedo, porque aqui em São Paulo tem concurso para professor do estado, para professor do ensino público. A Rosana é uma delas. Mais cedo, mais alguém tinha falado que tinha mandando mensagem por aqui que estava indo para fazer prova do concurso. Boa sorte para todo mundo que vai fazer a prova, para você, Rosana, para todos. 11-999-592-100, Adriana chegando também, tá indo fazer prova logo cedo. Ó, vão com tranquilidade, vai dar tudo certo, vocês estudaram. Agora é hora do show, fazer funcionar. Marco Aurélio, que fala de Cotia, motorista de aplicativo, tá por aqui também. O Márcio de São Paulo também tá sintonizado, assim como o Marcos, que nos acompanha lá de Manaus. 11-999-592-100, tá sempre aberto para você.

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1: Domingo segue marcado por tranquilidade em boa parte da capital paulista, sem trânsito nas estradas, as ruas fluem normalmente, lembrando que tem bloqueio no corredor norte-sul por conta de uma corrida de rua. Esse bloqueio atinge, gente, a altura da Moreira Guimarães, Rubem Berto e um pouco da 23 também. O bloqueio começa um pouquinho antes da Avenida Indianópolis e segue até a passagem pelo Parque Ibirapuera. Saiu do parque, chegou ali na Vila Mariana, o corredor já flui normalmente na manhã desse domingo.
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1: Band News. 7h35, falei sobre o friozinho agora há pouco. Gente, alerta contra a temporada de escorpiões. É nessa época do ano, que é o período de reprodução, eles fabricam mais veneno para defender os filhotes. Por isso, em caso de picada de escorpião, é urgente procurar ajuda médica, principalmente se a vítima for uma criança. É a cauda do escorpião que tem o veneno ali, que pode inclusive matar quem for atacado. Ferrão geralmente não deixa marca visível, não deixa ali uma marca que você consiga identificar. Só que a dor é intensa, o local começa a arder, levando uma sensação de queimação. A toxina vai diretamente para a corrente sanguínea, com o tempo a dor aumenta. A pessoa pode ter suor em excesso, enjoo, vômito e falta de ar. O médico Marcos Tavares, que é coordenador da UTI do Hospital 9 de Julho, destaca que, por isso, é importante procurar atendimento o mais rápido possível.
4: Sempre o paciente tem que procurar o hospital. Primeiramente, ele vai ser tratado com remédios para dor e compressas. Esses são a grande maioria dos casos, que são os casos leves. À medida que esse caso começa a ter sintomas no corpo inteiro, a gente chama de sintomas sistêmicos, esse paciente já tem que ter um olhar diferente. Tem que ser encaminhado para um centro de referência para tomar o soro específico para esse paciente.
1: Na cidade de São Paulo, são 7 centros de referência para acidentes com animais peçonhentos, pelo menos um para cada região da cidade. A diretora de produção de soros do Instituto Butantan, a Fan Hui Wen, explica como é feita a distribuição dos medicamentos contra escorpiões aqui no Brasil.
5: O Butantan, ele produz e entrega os soros para o Ministério da Saúde. Cada secretaria estadual define dentro do seu estado, quais os municípios e os municípios em que serviços de saúde o soro vai estar disponível. A gente tem no país todo mais de 5 mil municípios e não temos o soro em 5 mil municípios, nós temos em mais ou menos metade.
1: Os escorpiões preferem locais escuros, com calor e umidade. Acúmulo de lixo, gente, contribui para a chegada da proliferação do animal, já que essa condição atrai baratas, que são ali o principal alimento dos escorpiões. Não dá para brincar, tem que ter muita atenção. Não só essa época de ano, né? A gente tem que ter cuidado com a limpeza em todos os momentos, mas essa época a situação se torna um pouquinho mais crítica aí por causa dos escorpiões. Em São Paulo agora 16 graus, mas vai esquentar, viu? Máxima vai aos 27, a gente deve ter um dia não tanto de sol, mas de tempo muito abafado por aqui. Essa é a previsão, pelo menos de acordo com o CGE da Prefeitura. Condições do tempo começam a mudar a partir de hoje, elevação gradual das temperaturas, ou seja, vai esquentando aos poucos. De acordo com a previsão, a gente pode esperar aquele veranico entre amanhã e a quinta-feira, 17 e 20 de agosto. Nesse período, a temperatura máxima da capital paulista deve superar os 30 graus, com os índices de umidade reduzidos, abaixo dos 30%. Tempo seco, gente, tem que carregar aquela garrafinha d'água e principalmente se hidratar ao longo do dia. Hoje o tempo vai mudando, portanto, máxima vai aos 27, temperatura aquecida, abafada ao longo do dia, sol entre nuvens e sem previsão de chuva. Para amanhã, tempo estável também, sol entre poucas nuvens e sem previsão de chuva. Temperaturas entram em elevação como previsto antes. Amanhã, inclusive, a máxima pode chegar aos 30 graus aqui em São Paulo. É isso, tem que carregar a garrafinha d'água, protetor solar. Estamos no inverno? Estamos, mas a temperatura está de verão por aqui.
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0: E hoje é dia de debate da Band em Minas Gerais. Que maratona que a gente tá nos debates, né? Semana passada, na maior parte dos estados, teve o debate entre os candidatos ao governo do estado. Agora, nesse fim de semana, hoje, tem o debate entre os candidatos de Minas Gerais. E na semana que vem, tem debate para presidente, claro, aqui na Band. Ontem, os candidatos finalizaram os registros das candidaturas. As informações chegam com a Luciana Viana.
1: O senador Cleitinho Azevedo, do Republicanos, candidato ao governo de Minas Gerais, declara neste sábado à Justiça Eleitoral um patrimônio de aproximadamente R$ 956 mil. O valor representa crescimento de cerca de 76% em relação às eleições de 2022, quando havia informado pouco mais de R$ 544 mil. Ele está entre os cinco candidatos que confirmaram presença no primeiro debate da Band Minas na noite deste domingo. O maior patrimônio declarado é o do empresário Flávio Roscoe, do PL, empresário e presidente licenciado da Federação das Indústrias de Minas Gerais, R$ 13.350.000. Na sequência, aparecem o ex-prefeito de Belo Horizonte, Alexandre Calil, do PDT, com R$ 5.940.000. O governador, Matheus Simões, do PSDB,

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1: O governador do Maranhão, deixa eu até trocar a trilha por aqui, questiona a atuação do STF depois que o ministro Flávio Dino retirou o sigilo de 3 investigações. Explica pra gente, Leandro Aislan.
2: A defesa do governador do Maranhão, Carlos Brandão, contesta a competência do Supremo Tribunal Federal para julgar caso de suposto esquema de organização criminosa responsável por desvio de recursos públicos, incluindo emendas parlamentares federais no Estado. Nesta sexta-feira, o ministro Flávio Dino, relator do caso, retirou o sigilo de decisões de inquéritos da Polícia Federal sobre o caso que envolve ainda um homicídio cometido no Estado em 2022. A defesa de Carlos Brandão afirma que o caso deveria ser competência do Superior Tribunal de Justiça por envolver um chefe do Executivo Estadual. Brandão criticou a decisão ao dizer que o ministro relator é um adversário político dele.
1: E o brasileiro Hugo Calderano se despede da competição na Suécia depois da derrota para o algoz no circuito mundial. Fala, Maurício Ferreira.
3: O mesa-tenista Hugo Calderano é derrotado pelo francês Félix Lebrun e para nas quartas de final do Europa Smash em Malmo, na Suécia. O carioca foi batido por 4 sets a 1 e viu o rival europeu aumentar a vantagem no retrospecto geral. São 7 vitórias do francês contra 3 de Hugo Calderano. O maior mesa-tenista do país deve voltar a defender o Brasil em setembro, entre os dias 8 e 13, no WTT Champions de Macau, na China.
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1: O Brasil dá início aos trâmites para adotar a lei da reciprocidade contra os Estados Unidos. A medida é uma resposta ao tarifaço americano contra os produtos brasileiros. Na sexta-feira, o presidente Lula afirmou que a ação demonstra que o Brasil vai lutar pela soberania nacional. No entanto, ele e ministros do governo informaram que o processo será conduzido com cautela. O âncora do É da Coisa, Reinaldo Azevedo, comentou o assunto ao lado dos apresentadores Alexandre Bentivoglio e Isabela Mota.
5: Brasil comunica aos Estados Unidos que vai aplicar a reciprocidade. Vamos lá.
6: O governo do Brasil informou ontem à gestão Donald Trump que deu início a procedimentos para aplicação da reciprocidade no que diz respeito às tarifas. Essa lei foi aprovada pelo Congresso no dia 2 de abril de 2025. O texto foi então aprovado pela Câmara em votação simbólica, sem oposição. Recebeu 70 votos no Senado, todos os que estavam presentes. O governo emitiu uma nota a respeito. A quase totalidade do texto, no entanto, prega negociação.
5: Bom, olha, deixa eu dizer uma coisa. Vamos lá, vamos pegar a fala do Lula e agora o Brasil reciprocidade. A reciprocidade foi uma lei, como nós dissemos aqui, que foi aprovada no Congresso Nacional. Na Câmara foi votação simbólica, portanto, ninguém se opôs. No Senado havia 70 pessoas presentes, os 70 votaram a favor. E, portanto, o Brasil tem um instrumento, o presidente tem um instrumento, para aplicar a reciprocidade. Isso quer dizer que, quanto você tem tarifa aí? Tanto, então eu vou aplicar tanto. Quanto você tem? Tanto, então eu vou aplicar tanto. Não, não é assim. As coisas serão feitas com critério, segundo as necessidades, ouvindo o empresariado, como nós vamos ver, o ministro Durigan falou a respeito, e a fala do Lula no podcast é uma fala absolutamente impecável. Bom, eu ia dar, vou dar o agrimã para o embaixador que eles escolheram no momento de eleição. Veja, nós estamos, as questões com os Estados Unidos, elas estão ali, à flor da pele, não é? Eles cometeram uma falha gravíssima ao anunciar o embaixador sem comunicar o Brasil. Nós estamos no processo eleitoral, tentaram mandar dois caras para cá num momento em que decidiram aplicar tarifas severas ao país sem justificativa. Ignorar que o país está sob ataque é ignorar o óbvio. Então, o presidente diz, agrimã, depois da eleição. Aí sim. É diferente do Flávio Bolsonaro, que disse, espera para botar tarifa só depois da eleição. Não. Espera para botar tarifa só depois da eleição.

0: não é para ter tarifa, porque as razões são falsas. São falsas. São falaciosas. E o presidente vai voltar a esse assunto. Então, assim, existe a questão do embaixador. Nós vamos esperar. Quero conversar com o Trump. Vamos ver que negociação vai ter. E no caso das tarifas, aí nós vamos conversar, né? O Lula falou uma coisa interessante, eu puxo por aqui a cabeça. Ele disse, eu não tenho arma contra os Estados Unidos, eu só tenho a verdade, também nesse podcast. Pode soltar aí.
1: Respeito é bom. Eu gosto de dar, eu gosto de receber. Eu respeito todo mundo. Eu não tenho os aviões que os Estados Unidos para a propaganda que tem. Eu não tenho um navio de guerra, ele disse que tem avião, que cabe, ele tem navio que cabe mais avião do que toda a América do Sul. Eu não tenho. Eu não tenho bomba atômica. O que que eu tenho? A verdade. Então, eu já disse, com mentiras, ninguém ganha do Brasil. E eu vou vencer os Estados Unidos pela narrativa. Eu vou dizer, eles taxaram o Brasil com base em mentira. Então, eu trato eles bem. O Trump tem me tratado bem. Ele tem me tratado muito bem. De forma muito respeitosa, eu trato ele de forma muito respeitosa. Você dizer que vai taxar o Brasil porque você tem déficit comercial é mentira. Mentira para você. Então, sabe, eu só quero seriedade. Só quero seriedade. Eu quero manter uma boa relação com os Estados Unidos. Não quero nenhuma briga com os Estados Unidos. Lamentavelmente, eles estão fazendo, sabe, construindo inverdades contra o Brasil. Nós nos respeitamos e estou preparado para debater a defesa do Brasil em qualquer lugar do planeta Terra.
0: É isso mesmo. Ministro da Fazenda, reciprocidade aplicada com cautela, vai.
2: O ministro da Fazenda disse que a reciprocidade será aplicada se for com muita cautela e que o governo ouvirá todas as pessoas envolvidas, inclusive os empresários.
3: O processo de reciprocidade, num país que é sério e que quer ouvir quem é afetado pela reciprocidade, ele demanda oitiva de eventuais interessados e eventuais impactados por uma medida de reciprocidade que pode vir ou não a ser adotada no futuro. Então, como a gente percebe que o mundo hoje anda muito fechado para esse tipo de participação, o primeiro impacto do processo de reciprocidade é a gente poder colher, em especial do empresariado brasileiro, mas também do empresariado do exterior, quais seriam os impactos e as preocupações que eles têm com eventuais medidas de reciprocidade. E a gente tem sempre muita cautela e muita responsabilidade para manejá-lo.
0: Olha, é uma fala importante a do Durigan, porque não significa, insisto, que a reciprocidade vai ser na porrada, acabou, vamos fazer. Não, nós vamos conversar. Vamos conversar com o empresariado brasileiro para saber o que é que esse empresariado quer, né? Do que é que ele precisa. A nota que o Brasil soltou, nota muito, muito prudente, muito boa, né? Porque essa nota está dizendo, olha, sim, iniciamos o procedimento, né? As tarifas são inaceitáveis, são injustas, mas eu estou com a nota aqui, 80% da nota fala em negociação. Nós continuamos querendo negociar. Agora, vão querer negociar com a gente? Vamos ver. Né? O Amorim, Brasil não quer punir, mas também não quer ser punido. Eu acho uma boa frase, vamos lá.
4: O assessor especial da Presidência para Assuntos Internacionais, Celso Amorim, afirmou que o governo busca, com o início do processo de reciprocidade, que os Estados Unidos retirem, ou ao menos atenuem, o tarifaço sobre produtos brasileiros. Segundo Amorim, a medida não tem viés de punição, mas sim uma busca por mobilizar os americanos para tentar rever as taxas. Ao Globo, o assessor disse o seguinte: a verdade é que os Estados Unidos têm agido de maneira imprevisível, não posso ter certeza objetiva. Não é punir os Estados Unidos, mas fazer com que retirem uma punição descabida em relação à exportação brasileira. Estamos agindo com algo normal, dentro da lei e das regras. A reciprocidade não é questão moral, é prática, econômica. Quem está totalmente fora dos procedimentos multilaterais são os Estados Unidos. Pela nossa preferência, resolveria tudo pela OMC. A gente sabe a importância da OMC, somos contra a fragmentação comercial internacional. Agora, quando as pessoas pisam no nosso pé, temos que responder. O ministro do Desenvolvimento, Indústria, Comércio e Serviços, Márcio Elias Rosa, disse o seguinte: a reciprocidade não é retaliação, a reciprocidade não é uma ofensa, uma agressão.
0: E não é mesmo. E não é mesmo. Agora, vejam vocês o seguinte. A coisa é tão insana. Os Estados Unidos estão impondo tarifas para todo mundo. Os Estados Unidos estão procurando buscar punir o mundo porque o negócio deles é punir a China. O alvo último é a China. Querem tirar os países da influência, do que eles consideram ser influência chinesa. Agora, será que eles estão fazendo a coisa certa? Será que esse é o bom caminho? Atenção, eles fizeram uma outra lista agora. Tem uma outra lista. É insano, não para. Agora tem a lista dos países que fariam triangulação com a China. E, bom, não há como. Eu li um analista que não tem nada de progressista, quer dizer, bom, os únicos que estão ganhando com essa coisa toda são os chineses. Porque agora, assim, vamos ver quem é que indiretamente está ajudando a China. E lá está o Brasil no meio, mas não é só o Brasil, não. Tem aliados deles, olhe bem, tem aliados deles, sim, importantes, Isa. Uhum. O Trump trata os aliados aos pontapés também. Nunca ninguém viu isso. Quer ver? Presta atenção nessa notícia. Trump faz lista de países que fariam triangulação com a China. Vai.
2: Donald Trump acusa o Brasil e mais dezenas de países de integrarem uma rede clandestina de triangulação da China, conhecida como transshipment. A alegação é de que mercadorias chinesas são redirecionadas, reembaladas ou parcialmente transformadas em outros países para burlar tarifas de importação americanas. A manifestação consta no relatório do Escritório de Política Comercial e Industrial da Casa Branca. Mais de 40 países estão associados a um risco elevado de triangulação ilegal, segundo o relatório do Escritório do Assessor Comercial da Casa Branca, o Peter Navarro. O Brasil aparece na categoria de nível 2, que reúne nações com volumes significativos de transbordo e maior integração com cadeias de fornecimento, plataformas industriais, sistemas logísticos ou rotas de redirecionamento ligadas à China. Peter Navarro, conselheiro de Donald Trump e principal mentor das tarifas, disse à Bloomberg Television nesta quinta ao comentar o relatório: isso é basicamente um aviso ao mundo. Não tentem enganar os Estados Unidos.
0: Ah, então a China usaria outros países para vender os Estados Unidos, furando coisa de tarifa. Então eu tarifo os outros, que assim, diretamente, eu tarifo a China. Sabe quem está? Sabe quem está ali numa posição não... A Turquia. A Turquia é um aliado dos Estados Unidos na OTAN. É um aliado que os Estados Unidos têm no mundo islâmico ali, importante. Um deles está lá. Sabe quem se ferra? México, Canadá, União Europeia, Índia, Japão, Coreia do Sul. Só se a gente... Vamos fazer o seguinte, vamos extinguir a China. Vamos extinguir a China. Ei, vocês sabem quem é o principal parceiro comercial dos Estados Unidos?
5: Quem?
0: A China.
2: Meu Deus.
0: Isso é uma insanidade. E para alguns países isso é pior. Eu já dei esses números aqui ontem e vou lembrar de novo. As exportações brasileiras até julho para os Estados Unidos caíram 12,2%. Mas as exportações totais subiram 10,5%. O Brasil não é dependente assim dos Estados Unidos. Não é bom o que está acontecendo, mas não é, não tem essa dependência. A participação dos Estados Unidos, o ano passado, até julho, era de 12,5% nas exportações, agora está em 9,6%. Mas cresceram as exportações brasileiras. Agora eles são insaciáveis. Não, o Brasil não. O Brasil já disse, a China tem o programa Rota da Seda, o Brasil não pertence à Rota da Seda. O Brasil não fez acordo especial com a China.

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1: São 7 horas e 58 minutos. Nós seguimos juntos por aqui nos 96.9 na atualização de tudo que é notícia e novidade, tudo que é destaque nesse domingão aqui em São Paulo. Gente, estou atualizando o mapa para ver se tem destaque do trânsito, mas vou falar, segue muito tranquilo, tanto nas ruas da cidade quanto nas estradas. Agora, nas primeiras horas do dia, vamos ver se vai seguir assim ao longo das próximas horas. Repetindo, única alteração aqui em São Paulo, Corredor Norte e Sul, Moreira Guimarães e Rubem Berta, tem corrida de rua por lá, corrida que vai até o Parque Ibirapuera, então tem interdição, tem bloqueio a partir ali da Avenida Indianópolis. Tirando isso, o trânsito flui normalmente agora de manhã aqui em São Paulo. Falar um pouco do setor da saúde, por aqui, 7 em cada 10 profissionais da enfermagem relatam já ter sofrido violência no ambiente de trabalho em São Paulo. Os dados são de uma pesquisa divulgada pelo Conselho Regional de Enfermagem do Estado. Apesar do índice alto, já há uma redução em comparação com a pesquisa em 2025. No mesmo período, a porcentagem de profissionais que sofreram algum tipo de violência no expediente chegava naquela época aos 80%. O CORE em São Paulo realiza desde 2025 uma série de ações de instruções e conscientização nas unidades de saúde e acredita que isso possa ter diminuído os casos, que ainda são muito elevados. O presidente do conselho, Sérgio Cleto, explica que a maioria das agressões está relacionada ao descontentamento dos pacientes com as estruturas do local.
2: Muitas vezes o profissional sai com um pedido de exame, uma tomografia, uma ressonância ou um encaminhamento para outro médico e ele quer que o problema dele se resolva naquela instituição. E isso não existe porque aquela instituição ela não tem aquela estrutura para oferecer. Então, esse descontentamento deste usuário, né, ele descarrega ou ele vai agredir a primeira pessoa que está trazendo a informação. E essa informação, quem traz para o profissional ou quem traz para o usuário, é o profissional de enfermagem.
1: As violências verbais e psicológicas são as mais comuns entre os relatos que a gente tem. E o perfil dos agressores também explica essa dinâmica, porque 68% deles são os próprios pacientes atendidos, pelas equipes de enfermagem. O presidente do CORE em São Paulo detalha que isso gera um dano mental para os profissionais agredidos, além de gatilhos emocionais para os colegas.
2: Esse profissional, depois, ele tem um recolhimento, sim, um comprometimento da saúde mental, e eles se afastam do serviço com diagnóstico mesmo de síndrome do pânico, certo? Com medo, né, de voltar a trabalhar. Ele realmente cria um receio, um medo, e muitas vezes a equipe, tá? A equipe acaba ficando prejudicada com o que acontece.
1: 71% das agressões ocorreram em serviços públicos de saúde. Apenas um terço das vítimas decide denunciar as violências em locais de trabalho. Isso conversa com um dado que a gente trouxe um tempo atrás, que era sobre agressões contra profissionais da saúde no geral. E aí vem esse recorte falando especificamente dos enfermeiros.
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2: 8:05, agora 8:05. Oi, oi, bom dia para você que tá ligadinho, que tá chegando agora, para você que já tá ligado com a gente na programação da Band News FM nesse domingão, dia 16 de agosto. Eu sou Larissa Biscaia, fico por aqui ao longo das próximas horas e te conto o que é notícia, o que é novidade, o que tá acontecendo no Brasil e no mundo nesse meio de mês, segunda parte do oitavo mês do ano. Estamos por aqui. Você ouvinte está junto com a gente. Se quiser, não deixa de participar. O WhatsApp está sempre aberto para você. É o nosso 11 999 592 100. Pode fazer aí o seu comentário, mandar aquele bom dia, sua dúvida. Por que não? Só não esquece de assinar a mensagem. É o 11 999 592 100.
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2: O empresário Ivo Velcos, de 48 anos, é preso em flagrante por violência doméstica por agredir e ameaçar a esposa dele, a Júlia Melo Falcão Velcos, de 27 anos. O caso aconteceu durante a madrugada de sexta para sábado em uma casa na Zona Oeste de São Paulo. Ele é conhecido no mercado financeiro por ter sido sócio fundador da antiga securitizadora Virgo, que ficava na região da Faria Lima. De acordo com o boletim de ocorrência, a Júlia relatou que as agressões começaram depois de uma discussão entre o casal durante o retorno para casa na sexta-feira. Segundo ela, o Ivo deu vários socos contra o rosto dela e o corpo ainda no carro. Ainda de acordo com a vítima, ela tentou sair do veículo para pedir ajuda. A Júlia Melo afirmou que o Ivo continuou a agredi-la com um taco de beisebol, que usou também uma arma de choque para ameaçá-la. A Júlia chegou a postar um vídeo nas redes sociais mostrando como ficou o rosto dela depois das agressões, uma imagem muito forte. Ela com o rosto desfigurado, completamente inchado e machucado pelas agressões. A polícia do Senado cumpriu um mandado de busca e apreensão em Juiz de Fora, no estado de Minas Gerais, depois de investigar uma ameaça feita em rede social ao senador e candidato à presidência Flávio Bolsonaro. O suspeito foi localizado e prestou depoimento. Segundo nota divulgada pela corporação, a ameaça foi identificada pela Sala de Situação e Inteligência da Polícia do Senado durante o monitoramento de riscos a parlamentares em campanha. Flávio foi informado sobre o caso e apresentou uma representação criminal às autoridades. E nos assuntos internacionais, um caça derruba um drone militar que entrou no espaço aéreo da Romênia hoje de madrugada. A interceptação foi feita por F-18 da Força Aérea Espacial da Espanha, que participava de uma missão de policiamento aéreo da OTAN. Segundo o governo romeno, o drone entrou no espaço aéreo nacional às 4 horas da manhã, no horário local, vindo da Moldávia. Um porta-voz da OTAN afirmou que o artefato pode ser russo.

0: A Petrobras, mudando de assunto por aqui, encontrou indícios de petróleo ou gás natural durante a perfuração de um poço na costa do Amapá, na chamada Margem Equatorial. A descoberta acontece cerca de 175 quilômetros do litoral, em uma área de águas ultra profundas, a quase 3 quilômetros de profundidade. A Margem Equatorial é considerada a nova fronteira de exploração do petróleo no país e se estende por cerca de 2.200 quilômetros do Amapá ao Rio Grande do Norte. Em entrevista à Band News TV, a presidente da Petrobras, a Magda Chambriard, afirmou que o potencial da região pode ajudar a recompor as reservas brasileiras.
1: A partir de 2034, a expectativa é que o pré-sal comece a entrar em declínio. E o que nós estamos vendo é a potencialidade da margem equatorial, em especial dessa área do Amapá, poder recompor as reservas brasileiras e manter a produção do Brasil nos níveis que ela vai estar em 2034, que tornam o Brasil aí candidato a estar na sexta, sétima posição de maior produtor de petróleo do mundo.
0: A expectativa da Petrobras é que as reservas do pré-sal comecem a entrar em declínio a partir de 2034. Segundo a presidente da estatal, a exploração da margem equatorial pode ajudar a manter a produção brasileira e evitar que o país volte a depender da importação de petróleo. Telmo Ghiorzi, CEO da Avispetro, explica que a presença de hidrocarbonetos significa que foi encontrado petróleo ou gás natural dentro de rochas porosas, mas que o resultado ainda não representa de fato uma reserva. Ele reforça que é preciso continuar a perfuração e fazer novos estudos para delimitar, quantificar e qualificar esse óleo encontrado.
2: São rochas porosas e dentro desses poros é onde fica um fluido. Nessa formação rochosa, nesses poros, eles encontraram um fluido que tem indícios de hidrocarbonetos, que é petróleo ou gás natural. Reserva é quando você consegue delimitar, quantificar e qualificar.
0: O poço continuará sendo perfurado até o fim de agosto ou início de setembro. Depois, a Petrobras pretende perfurar outros poços para delimitar a área e descobrir quanto petróleo ou gás existe naquela região. A estatal prevê investir 13 bilhões de reais em 5 anos e perfurar 15 poços na margem equatorial até 2030. A expectativa inicial é que a região tenha potencial para cerca de 13 bilhões de barris de petróleo e gás. Se a descoberta for considerada comercial, a exploração pode gerar empregos, renda e arrecadação para os estados e municípios da região.
1: Então, o que nós estamos prevendo é que de hoje a cerca de 6, 7 anos, o estado do Amapá poderá sim estar produzindo petróleo e rendendo divisas para o país, para o próprio estado e emprego e renda tanto local quanto no resto do país.
0: A presidente da Petrobras estima que o Amapá poderá começar a produzir petróleo em 6 ou 7 anos. A vizinha Guiana é usada como referência. A exploração em águas profundas do país multiplicou por 5 o PIB, o Produto Interno Bruto, no prazo de 10 anos.

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1: Em São Paulo, pelo menos por enquanto, o tempo ainda é nublado. A gente tem agora nos termômetros 17 graus, mas o calor deve surgir ao longo das próximas horas. Porque para esse início de semana, na verdade, assim, ao longo da semana, até quinta-feira pelo menos, a gente deve ter dias mais quentes por aqui. Hoje a máxima vai aos 27 graus, de acordo com o CGE. Mas o sol, gente, começa a brilhar mesmo, vai, depois do almoço, ali por 1, 2 horas da tarde. A gente deve ter amanhã justamente marcada pelo sol entre muitas nuvens, esse tempo mais nublado, mais fechado, mais preguiçoso, vai, para um domingo. Tem gente da região metropolitana falando Guarulhos, friozinho, por aqui, quem diz é o nosso ouvinte, o Mário, que mandou mensagem para cá. Olha só, então a gente espera que o sol vá ganhando força, vá aparecendo, perdendo a timidez ao longo do dia. No meio da tarde, a gente chega à máxima, que realmente é abafada, é de 27 graus. Mas assim que o sol se põe, a gente começa a ver o tempo baixar rapidamente, a temperatura baixar rapidamente. Ali pelas 10 da noite, a gente tem 19 graus de novo. Para amanhã, que é segunda-feira, mínima de 17, máxima de 29, permanece muito aquecido. Segunda, terça, quarta e quinta. É lá pela sexta que vem uma virada no tempo e semana que vem, aí sim, temperatura de inverno, gente. Mínima de 9, máxima não passa dos 15 graus. Tem que aproveitar essa semana de veranico, porque na semana que vem o tempo vira de novo. E aí, gente, não há saúde que aguente essa virada toda.
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1: Agora, eu que não sou de São Paulo, antes de me mudar para cá, já estava acostumada com a história de o trânsito de São Paulo é terrível. Não sei você, ouvinte, que é daqui, que cresceu aqui, se vai concordar comigo, mas realmente é. É um trânsito pesado, é muito veículo na rua, muita moto para cima e para baixo, tudo muito grande, muitas pistas. Para quem é de fora, sempre causa um estranhamento. E volte e meia, quando tem alguma pesquisa sobre qualidade de vida na capital paulista, sempre surge a questão do trânsito como um agravante, ou porque as pessoas levam muito tempo para conseguir se deslocar, para chegar ao trabalho, moram muito longe do trabalho, 2, 3 horas no transporte, ou ainda porque dirigem, porque têm acesso a um carro, uma moto, e aí ficam expostas muitas vezes a situações complicadas. Tem um alerta importante, gente, para a saúde mental dos motoristas de ônibus. Eles que são responsáveis por levar tanta gente para o trabalho todos os dias, que estão expostos ao trânsito, à pressão dos passageiros também, o pessoal quer chegar antes, quer descer fora do ponto, é complicada a situação. Olha só, e tem um alerta, porque metade dos motoristas dos ônibus aqui de São Paulo acabam fazendo dupla jornada, ou na mesma função, ou depois que saem do ônibus, viram motoristas de aplicativo, motoboys. Consequência, a cabeça fica acabada. Roberta Scherer tem mais informações pra gente.
3: Quase 30 mil motoristas de ônibus trabalham na capital paulista. O ritmo é acelerado, a rotina é estressante. Tanto que entre o fim de uma jornada e o início de outra, o tempo de descanso é por lei de pelo menos 11 horas. Só que nesse período, muitos deixam o volante dos ônibus e assumem a função de motoristas de aplicativo ou motoboys. A estimativa da Associação Nacional das Empresas de Transportes Urbanos é que pelo menos metade deles tem uma dupla jornada. E as consequências aparecem, de acordo com o diretor da associação, Francisco Cristóvão.
4: Os motoristas ficam estafados e eles aumentam a possibilidade, né, de provocar acidente, tanto quando estão dirigindo o ônibus, como quando estão dirigindo o carro de aplicativo. Nós temos verificado também, nas nossas garagens, o aumento significativo do número de atestados médicos.
3: De acordo com o psiquiatra Leonardo Carriço, a estafa mental é realmente perigosa.
5: A falta de sono, ela pode ter consequências graves. No caso de motoristas que não estejam tendo descanso adequado e necessário, Algumas das consequências, elas até podem se assimilar com estados de embriaguez, reflexos lentificados, o pensamento lentificado, a tomada de decisão lentificada, uma diminuição da atenção, pontos que são essenciais para quem exerce a função de motorista.
3: O Sindicato dos Motoristas reconhece essas consequências, mas diz que muitos precisam da renda complementar. Hoje, o salário de um motorista é de cerca de R$4.000. Ronaldo Romão da Silva é secretário de imprensa do Sindimotoristas.
6: Cada companheiro, em cada coletivo, carrega mais de 1.000 vidas. Então, com certeza, é um salário que não condiz com a responsabilidade que ele tem.
3: Enquanto o impasse acontece, a prefeitura afirma que não possui poder de decisão sobre a relação de trabalho ou a jornada dos empregados das concessionárias.

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0: 8h20. Seguimos por aqui. O senador Weverton Rocha se defende após ser acusado de tentar interferir em investigações no Maranhão. Informações com Rafael Procópio.
1: O senador Weverton, do PDT do Maranhão, negou qualquer envolvimento com o caso de um homicídio acontecido no estado em 2022. De acordo com o inquérito que tramita no Supremo Tribunal Federal e é relatado pelo ministro Flávio Dino, há um ecossistema empresarial criminoso voltado ao desvio de recursos públicos, incluindo emendas parlamentares federais. O senador é citado na investigação por, supostamente, ter atuado para travar a apuração do assassinato no Superior Tribunal de Justiça, onde o caso era relatado pelo ministro Humberto Martins. Todo o caso veio à tona após a inclusão no inquérito das fake news de um jornalista do Maranhão, que fez uma série de reportagens acusando o ministro Flávio Dino e familiares dele de usarem carros do Tribunal de Justiça do Estado fora de serviços oficiais. O que se descobriu é que o informante deste jornalista seria um dos envolvidos na tentativa de acobertar o homicídio praticado em 2022 e teria interesses em coagir o magistrado que fez carreira política no Estado maranhense.
0: O deputado federal Pedro Xay, líder do PT na Câmara, recebe alta da UTI após ter sofrido um AVC isquêmico durante uma reunião do Colégio de Líderes na última terça-feira. O parlamentar segue internado no Hospital DF Star em Brasília e tem previsão de alta para amanhã, que é segunda. O Xay está consciente e teve boa evolução do quadro clínico, de acordo com a equipe dele. E no futebol, o Palmeiras perde no Rio de Janeiro e se complica em um momento chave da temporada. Fala, Maurício Ferreira.
2: O Palmeiras fica à frente duas vezes no placar, não segura a vantagem e leva a virada do Fluminense no Maracanã pelo Brasileirão. Gustavo Gomes fez o primeiro de cabeça, mas Hulk empatou ainda na etapa inicial. Já nos 10 minutos finais de jogo, Maurício voltou a colocar o time de Abel Ferreira na frente. Mas em outros dois vacilos defensivos, Kevin Serna deixou tudo igual e nos acréscimos Germancano virou. Agora são 4 jogos sem vencer na temporada, às vésperas de uma decisão na Libertadores. Na quarta-feira, o Palmeiras visita o Cerro Porteño no Paraguai após um empate pelo placar de 1-1 no jogo de ida em São Paulo.
0: A capacidade de transformação social por meio da educação é o tema do Canal Livre deste domingo. O programa recebe Alcione Albanese, fundadora da ONG Amigos do Bem, que atua no sertão nordestino há 3 décadas. Durante a entrevista, Alcione defende que a redução da desigualdade depende de uma ação coletiva, além de decisões concretas para transformar a realidade de quem mais precisa.
3: Nós sabemos que se nós não olharmos com um sentimento de coletividade, de união, de ajudarmos, nós não vamos sair dessa desigualdade. Fazer o bem não é um sentimento. É uma decisão.
0: A história da organização começou com ações de combate à fome e avançou para projetos de educação e geração de trabalho. Segundo Alcione, a educação é a base para a transformação, mas precisa estar acompanhada de alimentação adequada e oportunidades de trabalho. Nos centros de transformação mantidos pela ONG, os resultados educacionais chegaram a um índice de 9,8 no IDEB.
3: Nós começamos com a fome, porque eu falo sempre que quem tem fome não é livre. Educação é a base. E o segundo passo, se não gerar trabalho, você também não gera transformação.
0: Para alcançar esse resultado, a fundadora afirma que é preciso olhar primeiro para a criança e entender as necessidades de cada aluno antes de pensar no conteúdo escolar. O projeto também enfrenta um dos desafios do sertão, a formação e permanência de professores qualificados. Hoje, 95% dos professores dos centros de transformação são ex-alunos da própria organização, como explica Alcione Albanese.
3: Nós temos hoje uma geração transformada.
4: Os multiplicadores do bem,
3: Os multiplicadores, Andresa. Imagine uma coisa. Nós hoje, 95% dos nossos professores do centro de transformação são as crianças que corriam no mato seco quando nós chegamos há 30 anos.
0: O Canal Livre vai ao ar neste domingo às 11 horas da noite aqui na Band News FM em transmissão simultânea com a Band TV. A gente vai agora a Minas Gerais, porque teve uma pesquisa, aliás, a gente segue aqui no Sudeste de maneira geral e olha para o litoral do Espírito Santo, porque uma pesquisa que foi feita por lá acende um alerta sobre os impactos ambientais que ainda podem ser sentidos quase 11 anos depois da tragédia de Mariana. O estudo identificou deformidades de mais de 60% dos peixes analisados, maior taxa registrada no Brasil. Quem explica pra gente é o Eliseu Júnior.
4: Estudo realizado no litoral do Espírito Santo identifica a maior taxa de anomalias já documentada em peixes costeiros de todo o Brasil. No local, os pesquisadores identificaram que mais de 60% dos peixes da espécie Stelifernaso apresentam deformidades nos otólitos sagitais, estruturas localizadas na cabeça dos animais e responsáveis pela orientação espacial e pela percepção sonora. Segundo o pesquisador da Universidade Federal do Rio de Janeiro, Jonas Andrade, o estudo reforça resultados apontados por pesquisas anteriores.
5: Nosso estudo mostra, reforça o resultado encontrado em outros estudos, mas agora vendo uma ferramenta diferente. Então a gente encontrou uma quantidade considerável de anomalia nos peixes.
4: A maior taxa de deformações registradas até então havia sido de 27%. Segundo o estudo, a alta incidência de malformações pode estar relacionada à contaminação ambiental provocada pelo rompimento da barragem de Fundão em Mariana, no estado de Minas Gerais, em 2015. O rompimento liberou toneladas de rejeitos de mineração de ferro no Rio Doce. O estudo conclui ainda que o cenário evidencia a lentidão na recuperação do ecossistema costeiro do Espírito Santo. Isso porque os peixes analisados foram coletados quase 7 anos após o rompimento da barragem e, mesmo assim, apresentaram altas taxas de malformações.
5: Esse material que fica ali associado ao fundo do rio, fundo do mar, com o tempo, com os próprios processos naturais dos rios, do oceano, esse contaminante é remobilizado, né, como a gente chama aqui. Os organismos pequenos que estão ali, que vivem no fundo do mar, são comidos pelos peixes, então os peixes passam a ter esses contaminantes.
4: A equipe planeja repetir a pesquisa na região daqui a 5 ou 10 anos. O objetivo a longo prazo é monitorar continuamente a área e avaliar se o ambiente costeiro impactado apresenta sinais de recuperação ao longo do tempo.
0: Uma estudante perdeu a bolsa integral do ProUni depois de a faculdade considerar como renda as movimentações da conta da mãe dela em plataformas de apostas. Fala Leonice Acioles.
6: Eduardo Luvizeto dos Santos estudou por quase 3 anos para conseguir entrar na faculdade. Com a nota do Enem, ele foi pré-selecionado para uma bolsa integral de psicologia pelo ProUni, mas acabou desclassificado depois da análise de documentos da família. Segundo Eduardo, os valores que chamavam a atenção da faculdade eram depósitos e saques ligados à plataforma de apostas online. Ele afirma que a mãe recebe a aposentadoria e que a renda da família não passa de um salário mínimo. A Unip, porém, informou que considerou como renda as entradas recorrentes identificadas na conta. O advogado Alexandre Rolim afirma que a movimentação de dinheiro na conta por si só não significa que aquele valor seja renda. É preciso verificar se houve de fato um aumento no patrimônio da família.
7: Não se pode confundir movimentação financeira com renda. O fato de determinado valor entrar e sair de uma conta bancária não significa que aquela pessoa ganhou ou incorporou todo esse dinheiro ao seu patrimônio. No caso do ProUni, o que a lei estabelece como critério é a renda familiar mensal. Então, uma exclusão baseada apenas no volume movimentado pode sim ser questionada juridicamente.
6: No caso das apostas, é importante diferenciar o dinheiro que simplesmente circula na conta do lucro obtido com jogos. Mesmo que existam valores movimentados, é necessário apurar se houve efetivamente um acréscimo patrimonial.
7: Esse caso levanta uma discussão que tende a se tornar cada vez mais relevante. Movimentação bancária não é necessariamente sinônimo de renda. Uma decisão judicial isolada não muda automaticamente as regras do ProUni, mas casos como esse podem estimular a construção de jurisprudência e até levar o poder público a estabelecer estabelecer critérios mais claros para analisar movimentações financeiras atípicas.
6: O estudante entrou com recurso administrativo, mas não conseguiu reverter a decisão. Agora, ele busca orientação jurídica para tentar recuperar a bolsa na justiça. Segundo os especialistas, se ficar comprovado que as movimentações não representavam renda efetiva, existe possibilidade de contestar o indeferimento.

0: Vamos falar de saúde. A queda intensa de cabelo se tornou uma das queixas mais frequentes entre usuários de Monjaro e de outras canetas emagrecedoras também. Quem conta pra gente é a Karine Roma.
1: O Monjaro, medicamento utilizado no tratamento do diabetes tipo 2 e também associado ao processo de emagrecimento, ganhou espaço nos últimos anos pelo efeito na redução de peso. A medicação passou a ser usada por muitas pessoas que buscam emagrecer, mas alguns usuários relatam mudanças durante o tratamento. Entre as queixas está a queda de cabelo, que pode aparecer principalmente em casos de perda rápida de peso. A empresária Vivian Cosentini conta que percebeu a alteração ainda nos primeiros meses após começar o uso do medicamento.
2: O meu uso de Monjaro foi muito marcado por causa da minha queda de cabelo. Eu tô fazendo um tratamento de 6 meses atualmente, que eu tomo Monjaro. A partir do meu segundo mês, já era evidente a queda de cabelo. Caía muito cabelo. Então, em questão de volume do meu cabelo, ele foi, assim, cortado pela metade de tão forte que foi essa queda.
1: De acordo com especialistas, a queda de cabelo durante o uso do Monjaro não significa necessariamente que o medicamento seja o responsável direto pelo problema. A relação pode estar ligada às mudanças provocadas pelo emagrecimento acelerado. O médico clínico geral Bruno Bonaldi, com pós-graduação em nutrologia e endocrinologia, explica que o organismo pode interpretar a perda rápida de peso como uma situação de estresse metabólico.
3: O corpo entende como uma forma de estresse. Então é como se fosse um estresse metabólico. Isso a gente chama de eflúvio telógeno. Então é uma forma de queda de cabelo que o corpo ele vai se importar, teoricamente, com o que é mais importante. Então, ele está preocupado com órgãos vitais. Então, seria o folículo piloso para ele seria uma coisa menos importante. Então, ele acaba mandando fluxo sanguíneo para o coração, fluxo sanguíneo para rim, para pulmão. E cabelo, para ele, passa a ser uma coisa secundária.
1: Além disso, o especialista destaca que a redução da ingestão de nutrientes durante o processo de emagrecimento também pode influenciar a saúde dos fios. A recomendação para quem percebe uma queda intensa do cabelo durante o uso do Monjaro é procurar acompanhamento profissional. A avaliação médica pode ajudar a identificar as possíveis causas e orientar os cuidados necessários durante o tratamento.

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1: São 8h33, tem um pouco de lentidão na Marginal do Pinheiro, gente. Para você que segue no sentido Interlagos, logo um pouco antes, na verdade, da Ponte Cidade Jardim, dá uma travada para quem está na pista expressa. A pista local flui normalmente. A batida está mais à frente na Marginal do Pinheiros, para você que segue pela pista expressa no sentido Interlagos. Passou a Ponte Cidade Jardim, andou mais um pouco, vai ver a batida, mas ela não toma muito tempo de lentidão. Antes do acesso para Ari Torres, já está liberado por ali, o resto da Marginal flui normalmente nos dois sentidos.
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1: Vamos falar de programação. São Paulo tem nesse fim de semana a Jornada do Patrimônio 2026. O evento tem gastronomia, música e chance de conhecer prédios que fazem parte da história da cidade. Quem conta pra gente é a Maria Eugênia Cotait.
3: São diversos roteiros turísticos, visitas guiadas e oficinas para crianças e adultos que acontecem ao longo de todo o fim de semana aqui em São Paulo. O tema deste ano da Jornada do Patrimônio, realizada desde 2015, é São Paulo, cada olhar, uma história. O secretário municipal da Cultura, Totó Parente, faz alguns destaques da programação.
4: São Paulo é feito de histórias, histórias de edifícios, histórias gastronômicas, história de pessoas, né? Somos a maior metrópole do país, uma das maiores do mundo. Essas pessoas ajudaram a construir esse patrimônio histórico e nós estamos com um olhar além só dos patrimônios da área central. Nós estamos trabalhando com patrimônio não só com edifícios históricos, mas com memória de bairros, com imigração, com povos indígenas, com movimento de moradia, com samba, capoeira, cultura periférica.
3: Nessa pegada, começa às 10 horas da manhã de hoje, uma apresentação sobre a resistência de pessoas escravizadas em São Paulo, na Capela dos Aflitos, na Sé, recém-reformada. Também às 10 horas da manhã, mas no domingo, um tour que sai do Sesc Belenzinho e vai até a Igreja do Rosário dos Homens Pretos, no Largo do Paissandu. O secretário municipal da Cultura, Totó Parente, destaca que a expectativa é que 100 mil pessoas participem das atividades.
4: Nós estamos esperando muito, mas muito mais de 100 mil pessoas nesse final de semana no centro de São Paulo, né? Além dos que já frequentam. Por quê? Nós teremos uma feira de economia criativa em cima do viaduto do Chá. Vamos ter uma feira gastronômica da São João, com Bar da Brahma, Riviera, Bar do Léo, Casa do Porco, com preços populares, com prato único, com preços populares, restaurantes renomados. Então é o seguinte, é uma grande festa do patrimônio da cidade de São Paulo, para as pessoas terem a oportunidade de não só visitar os patrimônios, mas vir para o centro de São Paulo. Um centro seguro, revitalizado, em processo constante de revitalização, de retrofit.
3: Os restaurantes que participam da Jornada do Patrimônio terão pratos a partir dos R$ 25,00. A partir das 2 horas da tarde, a Avenida São João ainda será palco de atrações musicais para todos os gostos. MPB, pop, rock, samba, com nomes como Zé Cabaleiro. Ainda no centro de São Paulo, alguns prédios que ficam fechados normalmente ficarão abertos para visitação do público e com visitas guiadas em alguns horários, como o Palácio da Justiça, além do Teatro Municipal e da Sala São Paulo, diversos museus ficam abertos para visitação. Vale dar uma olhada no site de cada um para ver quais exposições que estão em cartaz te interessam mais, ouvinte. A programação completa da Jornada do Patrimônio está disponível no site da Prefeitura. O endereço é um pouco complicado, por isso a melhor opção é pesquisar no Google as palavras-chave Prefeitura de São Paulo Jornada do Patrimônio. Lembrando que domingo é dia de tarifa zero para os ônibus municipais.
1: Bom, como você acompanhou aí no boletim da Maria Eugênia Cotaiti, essa programação foi ao longo de todo o fim de semana. Hoje continua no centro da cidade.
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8h41, a Petrobras aposta na exploração de mais 3 poços na Foz do Amazonas para confirmar a viabilidade comercial de petróleo na região. Para isso, a estatal planeja gastar mais de 3 bilhões de reais na perfuração de um total de 4 poços, conforme a estimativa da empresa. O valor foi informado ao IBAMA, responsável pelo licenciamento do empreendimento na bacia Foz do Amazonas, em documentos enviados nos meses de julho e agosto. Na última sexta, a Petrobras anunciou a presença de hidrocarbonetos no poço que está sendo perfurado, que indica que pode existir petróleo por lá. O número de mortos na Colômbia, vítimas do terremoto, atingiu a marca de 294, de acordo com a Unidade Nacional para a Gestão do Risco de Desastres. Milhares de colombianos vivem em acampamentos, enquanto as equipes de resgate procuram por sobreviventes entre os escombros. Os efeitos do terremoto de magnitude 7.4 têm sido o primeiro grande teste do presidente Abelardo de la Espriella, que assumiu o cargo há uma semana e agora comanda as ações de socorro e reconstrução. Ontem, ele informou por meio das redes sociais que falou por 10 minutos com o presidente dos Estados Unidos. Segundo o colombiano, Donald Trump apresentou condolências e demonstrou interesse em ajudar o país.

0: Nicole Pírcio, pela capixaba Sofia Madeira e pela amazonense Maria Paula Caminha.
1: E agora há pouco, para complementar essa conquista do bronze, olha só, o Brasil, a seleção brasileira de conjunto, conquistou nesse domingo medalha de ouro na final de cinco bolas do Campeonato Mundial de Ginástica Rítmica, esse mesmo campeonato que acontece lá em Frankfurt, na Alemanha. Pela primeira vez, o Brasil é campeão mundial em uma prova do conjunto da modalidade. O conjunto que foi comandado pela treinadora Camila Ferezin registrou a nota de 29.450 pontos. As outras duas equipes que subiram ao pódio foram as da China, com 28.900 pontos, e da Bulgária, com 28.400 pontos.
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0: O professor de língua portuguesa e colunista da Band News FM, o Dionísio da Silva, explica a origem da palavra caixa, que pode ser usada no masculino ou feminino dependendo do contexto. Ele também fala sobre uma peculiaridade única em todo mundo na palavra brasileiro. Acompanhe.
1: Alô, equipe da Band News. Seja quem for que estiver apresentando este programa, saiba do meu orgulho e honra de trabalhar há 16 anos consecutivos, toda semana, com esta coluna Sem Papas na Língua, que naturalmente não estaria no ar se não fosse ou se não fossem os ouvintes. E ao saudá-los, eu quero contar a historinha de um que me foi contada por um deles. Eu não sabia que ele era nosso ouvinte, ouvinte desta coluna Sem Papas na Língua e ouvinte da Band. Eu estava numa igreja de São Paulo e fui cumprimentar o organista, era este ouvinte. E ele disse, ah, sou seu ouvinte lá, ouvinte da Band News, na coluna que você faz Sem Papas na Língua. E ele me contou a seguinte historinha sobre a palavra caixa. Ah, como a gente sabe, ou se não sabe, a gente fica sabendo agora, caixa veio do latim capsa e designava um recipiente para guardar coisas, inclusive os rolos de papiros, documentos, numa caixa. Então era numa capsa. Virou caixa no português, mas o diminutivo de capsa em latim é capsula, e deu cápsula no português e não mudou. Então, capsa mudou para caixa, mas cápsula continuou cápsula, isto é, uma caixinha pequenina, mudou foi o sentido. Ele nos contou, eu não estava sozinho, ele nos contou que tem um amigo estrangeiro a quem a palavra caixa desconcerta, surpreende por mudar de gênero. Então, caixa é feminino para guardar alguma coisa, mas se você vai no supermercado, você toma a fila do caixa. Chega lá, se o atendente é homem, é o caixa, mas se é mulher, é a caixa. E, seja homem, seja mulher, masculino ou feminino, então, digitam o preço das coisas que você comprou e a quantidade na caixa registradora. Essa caixa volta a ser feminino. Entretanto, ao deixar o mercado, se você se dirige ao caixa eletrônico, é masculino de novo. Não é a caixa eletrônico, mas é o caixa eletrônico para sacar algum dinheiro. Então, ele vira masculino outra vez. Ele disse, vocês têm que se entender quanto ao gênero da palavra caixa. É masculino ou feminino? Depende. O português tem essas singularidades. E eu vou terminar o programa com uma singularidade extraordinária. Nós somos o único povo do mundo que tem a nacionalidade designada pelo ofício praticado, que é brasileiro, aquele que extraía o pau-brasil, a madeira, nas primeiras décadas do descobrimento do Brasil. Por pouco, os nossos documentos não iam informar assim, nacionalidade, pau-brasileiro. Mas, felizmente,

0: a nacionalidade está escrito ali brasileiro, ou então para concordar com nacionalidade brasileira, mas não pau-brasileiro nem pau-brasileiro. Muito obrigado, boa semana a todos vocês e até de repente.
1: Nosso professor Dionísio da Silva, sempre esclarecendo a origem de palavras, acho uma curiosidade pura essa coluna super bacana para a gente saber de onde vem tudo isso que a gente fala. Bom, vamos dar uma olhada na capital federal, pode ser? Olha só, o presidente da Comissão Especial da Câmara vai analisar a proposta de redução da maioridade penal, e ele afirma ainda que o debate sobre o tema deve superar a divisão política e procurar responder o que considera uma demanda da sociedade por mais rigor contra crimes cometidos por adolescentes. A expectativa é que o grupo de trabalho, que é liderado pelo deputado Aloísio Mendes, do Republicanos, avance sobre a matéria a partir do mês que vem. Já a análise do relatório final deverá ficar para depois das eleições. Aloísio Mendes defende a ideia de redução da maioridade de 18 para 16 anos para crimes mais violentos, como homicídio qualificado e estupro. As penas seriam cumpridas em unidades específicas, separadas de presos adultos e que cometeram outros tipos de atos infracionais, é o que diz o deputado.
2: E no meu ponto de vista, embora seja presidente da comissão e vá conduzir os trabalhos com muita isenção e muita responsabilidade, a minha posição pessoal e o meu voto é pela redução, como entendo que a maioria dos membros da comissão também vão caminhar nesse caminho. Porque todos nós estamos acompanhando a evolução do crime no Brasil, nós estamos acompanhando que o crime organizado e as facções têm buscado esses jovens de 16 a 18 anos incompletos para cometerem crimes cada vez mais graves, justamente porque eles hoje não respondem por esse crime.
1: A comissão especial terá como relator o deputado Mendonça Filho, que esteve à frente da PEC da Segurança Pública. Na ocasião, a redução da maioridade integrou a proposta, mas foi retirada para ser discutida em um texto específico. Aloísio Mendes afirma que a comissão, sob o comando dele, vai promover um debate amplo, com a participação de especialistas e representantes de diferentes setores.
2: Então, durante a comissão, nós teremos a oportunidade de discutir isso. Aqueles que são contra, aqueles que são a favor, com especialistas, operadores do direito, promotores, juízes, policiais, para discutir isso de forma muito democrática e dentro dessa discussão, que a maioria dos parlamentares presentes na comissão possam opinar por o caminho que a população quer, que a sociedade deseja.
1: O texto final sobre a PEC da redução da maioridade penal deverá ser analisado pela comissão especial até novembro. Depois, ele vai seguir para a votação no plenário da Câmara até dezembro.

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2: Agora, 8h52, trânsito segue relativamente tranquilo em São Paulo, segue aquele destaque para quem está na marginal do Pinheiros no sentido Interlagos. Trânsito trava a partir da ponte Cidade Jardim e melhora antes do acesso para Ari Torres, por conta de uma batida por lá. Tirando isso, trânsito bem tranquilo na capital, assim como nas estradas na manhã desse domingo. E o Palmeiras leva a virada do Fluminense, chega pressionado para a decisão de quarta-feira na Libertadores. Fala, Maurício Ferreira.
3: O Palmeiras é derrotado no Maracanã, chega a 4 jogos sem vencer na temporada e apresenta a derrocada em momento chave do ano. Na partida de número 400 de Abel Ferreira à frente da equipe, o melhor visitante do campeonato saiu em vantagem contra o Fluminense aos 10 minutos, com Gustavo Gomes de cabeça após cobrança de escanteio. A partir daí, o Palmeiras deu o campo e viu o tricolor das Laranjeiras dominar as ações. O empate saiu com Hulk aos 42 após cruzamento de Cano. Nóbio, livre pelo lado direito. Sob o comando interino de Marcão, após a demissão de Luiz Ubeldia, o Fluminense foi melhor também na segunda etapa, mas viu o Palmeiras mais uma vez ficar à frente. No lançamento de Carlos Miguel, Flaco Lopes deu uma casquinha de cabeça e Maurício saiu cara a cara com Fábio para fazer o segundo. Mesmo na reta final, o time de Abel Ferreira não conseguiu segurar a vitória. Em mais dois espaços oferecidos pelo lado esquerdo, o Fluminense aproveitou para empatar com Serna no rebote na pequena área e já nos acréscimos virar com o Germancano. Na entrevista coletiva, Abel Ferreira saiu em defesa do time ao ser questionado sobre um clima de terra arrasada.
4: Quando chegar no final, nós fazemos as contas, olhar para a classificação, ver na posição que estamos e se estamos em condições de ainda lutar pelo título. Porque às vezes, da forma como tu me perguntas, parece que perdemos o título hoje. É a sensação que eu fico na pergunta que tu me fazes. É que parece que perdemos o título hoje. Não, perdemos um jogo, não perdemos o título. É isso que fica bem claro. É isso que eu espero que vocês digam a verdade. No momento de hoje, o Palmeiras não está a passar um bom momento. Daqui a mais uma semana, um ou dois jogos, a gente vê. Porque aqui a avaliação que vocês fazem é o momento.
3: Mas Abel Ferreira admitiu que o time pode e deve apresentar mais em campo.
4: Olha para a história do Palmeiras.
5: Mas o último título importante foi 23, 24,
4: o que 25. É que você quer dizer com isso? Eu não estou entendendo.
5: Não, que o trabalho não poderia ser melhor.
4: Pode
5: com a sua
4: ser, claro
5: autoavaliação
4: que sim. Eu
5: estou
4: aqui a assumir. Eu estou aqui a assumir que nós temos que fazer mais e melhor. É isso que nós vamos fazer. Se você quiser fazer um artigo de opinião, amanhã faz um artigo de opinião. Isso é, você não está a fazer uma pergunta, você está
5: não, eu
4: a dar uma opinião.
5: Sobre
4: claro, estou a ser muito sincero contigo. E vamos acabar aqui.
3: O Palmeiras segue líder com 48 pontos, mas pode ver o Flamengo reduzir a distância para 3 pontos em caso de vitória sobre o Mirassol neste domingo e ainda com um jogo a menos. Para o duelo de quarta-feira contra o Cerro Porteño, Abel Ferreira já não terá Andreas Pereira suspenso e ganhou a preocupação de Ramon Sosa, que foi substituído machucado. Após o empate na ida, quem vencer em Assunção vai às quartas de final da Libertadores.
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2: São 8h56, vendas no varejo, gente, avançaram no fechamento do mês de junho, mas avançaram meio ponto. Quem explica o cenário pra gente é o Daniel Henrique.
7: O volume de vendas no comércio varejista do país cresceu 0,5% em junho de 2026, na comparação com maio. Segundo os dados divulgados pelo IBGE nesta quinta-feira, a alta teve influência de um equilíbrio entre taxas positivas e negativas das atividades pesquisadas. Entre as positivas, o destaque ficou com outros artigos de uso pessoal e doméstico, de 2,4%. Já no campo negativo, a maior influência foi em livros, jornais, revistas e papelaria, de menos 9,9%. O gerente da pesquisa, Cristiano Santos, destaca o resultado positivo do setor após dois meses sem crescimento.
8: Esse aí é um resultado de crescimento depois de dois meses. O mês de abril foi de queda de 1,5% e o mês de maio de um número ali positivo, mas muito próximo da estabilidade, que foi de 0,3%. Uma perspectiva de mais médio prazo, caso, ao longo do ano de 2026, o resultado tem sido positivo na maioria do tempo.
7: Na comparação com junho de 2025, o volume de vendas do varejo cresceu 2,9%. Apesar do avanço, o especialista em varejo e franchising, Júlio Monteiro, aponta que os setores que apresentaram alta são de produtos normalmente comprados de forma parcelada.
6: Parece retomada, mas olha só essa composição. Eletrodoméstico subiu 9,4%, veículo 11,6% e vestuário caiu 1,7%. Cresceu o que é parcelado, encolheu o que é à vista. Junho cresceu no crédito, não na renda. Isso aparece antes no faturamento do que no caixa.
7: Em junho, o setor de artigos farmacêuticos, médicos, ortopédicos e de perfumaria ficou em 0,2%, enquanto no mês anterior a alta foi de 1,3%. A vendedora de uma farmácia, Clécia Nascimento, tem observado uma instabilidade nas vendas, mas comemora uma melhora no setor.
9: Graças a Deus, em julho foi muito boa, as vendas melhoraram bastante e agora em agosto também estão indo no mesmo ritmo. Até agora está dentro do esperado. Vamos aqui com foco total para conseguir bater meta.
7: No ano, a alta acumulada é de 1,9%, enquanto nos últimos 12 meses, de 1,6%.
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5: Pontualmente 9 horas da manhã. Oi, oi, bom dia para você que tá ligando o rádio agora, ligando a TV agora, abrindo o YouTube agora, abrindo o aplicativo na programação da Band News FM. Eu sou Larissa Biscaia, fico com você ao longo desse domingo e te atualizo do que é notícia, novidade, do que é destaque nesse dia 16 de agosto de 2026. Como sempre, te convido para participar, o WhatsApp está aberto para você. Pode mandar aí o teu bom dia, teu comentário, tua dúvida, por que não? O espaço está aberto para você participar sempre, é o 11-999-592-100. A gente segue de olho em tudo que é notícia, tudo que é destaque, especialmente porque hoje, dia 16 de agosto, começa oficialmente a campanha política. E nesse dia em que a campanha começa a valer, aqueles que estão tentando o Palácio do Planalto organizam atos em vários estados do país. Em São Paulo, o presidente Lula vai visitar o estádio da Vila Euclides, em São Bernardo do Campo, região metropolitana, na região do ABC, que a gente diz que é um local importante para a história dele como sindicalista. O Renan Santos, do Missão, vai discursar na frente da Faculdade de Direito da USP, no Largo de São Francisco. Ele estudou lá, mas não concluiu a graduação. No Rio de Janeiro, Flávio Bolsonaro vai fazer um ato na Praia de Copacabana, ponto tradicional de reunião de apoiadores do pai dele, o ex-presidente Jair Bolsonaro. E em Minas Gerais, o Romeu Zema escolheu Montes Claros, norte do estado. Augusto Cury vai estar em Santa Luzia, região metropolitana de Belo Horizonte. Por fim, em Goiás, Ronaldo Caiado vai promover uma carreata que vai partir de vários pontos diferentes e vai terminar em Lusiânia, no entorno do Distrito Federal. E ainda de olho nas eleições, hoje tem debate da Band entre os candidatos ao governo de Minas Gerais. O Matheus Hermógenes tem mais informações pra gente.
6: 5 candidatos ao governo de Minas ficam frente a frente neste domingo no primeiro debate da TV Band Minas para as eleições de 2026. Participam Alexandre Calil, do PDT, Cleitinho Azevedo, do Republicanos, Flávio Rosco e do PL, Gabriel Azevedo, do MDB e Matheus Simões, do PSD. Patrus Ananias, do PT, também foi convidado, mas informou que não participará por causa de um compromisso com o presidente Lula em São Bernardo do Campo. Com mediação de Lucas Catapreta, o encontro terá 4 blocos e considerações finais. O debate é neste domingo, às 8 da noite, na Band Minas e na Band News FM Belo Horizonte.
5: E no futebol? Com promessa de protestos da torcida contra a diretoria, o Corinthians encara o Cruzeiro pelo Brasileirão. Fala, Yuri Queiroga.
7: O Corinthians pega o Cruzeiro às 7h30 da noite na Zona Leste de São Paulo pela 23ª rodada do Campeonato Brasileiro. Com as duas equipes envolvidas nas oitavas de final da Copa Libertadores, a expectativa é de titulares poupados para o jogo. Pelo lado do Timão, que ainda não conta com Yuri Alberto e André machucados, o volante Alan deve ser a exceção entre os preservados. Substituto imediato de André, ele foi expulso na ida contra o Rosário Central na Argentina e não joga a partida de volta na próxima quinta. O jogo pode ser marcado por manifestações de torcedores contra a diretoria, ainda na esteira da não renovação de contrato com o atacante Memphis Depay. A Band News FM transmite Corinthians e Cruzeiro, logo após Vasco e Santos, com narração de Marcelo Duó.
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8: O desemprego no Brasil está nos menores níveis da história e a renda média, embora agora esteja começando a recuar, cresceu durante muito tempo acima da inflação. Ainda assim, a melhora tem sido insuficiente. Um crescimento maior e sustentado da economia, com renda média mais elevada, menos desigualdade e informalidade, esbarram num gargalo fundamental: a baixa qualidade da educação. No Economia para Você de hoje, minha pergunta é sobre a agenda que deveria ser central nesse ano de eleições. Qual é essa agenda? Minha convidada é Priscila Cruz, presidente executiva e cofundadora do Todos pela Educação. Priscila, seja muito bem-vinda. Para mim, uma alegria imensa, uma honra receber você aqui nesse nosso novo estúdio aqui da Band News TV. Obrigada.
1: A alegria é minha. Muito bom falar com você aqui ainda. Mas essa relação é economia e educação, né?
8: Ah, muito bom. O que é inegável, né? É. Os estudos todos mostram a importância da educação para o desenvolvimento econômico e vai muito além, né, Priscila, do desenvolvimento econômico para democracia, para cidadania, desenvolvimento cognitivo e tudo mais, né? Agora, eu queria começar pegando esse gancho aí do mercado de trabalho, porque a gente tem em muitas situações o sentimento do brasileiro que a vida continua difícil, porque você tem muitas vagas que ficam abertas e não são preenchidas, porque não tem qualificação suficiente, né? A gente vê os dados da educação, ainda um terço dos adultos que sabem ler e escrever são analfabetos funcionais, então você tem uma renda que demora a subir, né? Então a sensação de bem-estar, ela acaba não sendo sentida pela população. Queria que você pudesse falar para a gente um pouco sobre o quanto que a educação de fato está avançando, porque a gente vê, né, algum avanço na universalização, até no resultado do PISA, né, entre os últimos ali, houve uma melhora, mas parece que é uma melhora insuficiente e a gente vai ficando para trás porque os outros melhoram mais, né? Qual é o panorama que você diria hoje que a gente tem da educação, enfim, está acontecendo nesse momento?
1: Sim. Olha, Juliana, assim, acho que primeira coisa, acho que eu queria marcar bem o que você falou aqui logo na abertura, que o que importa é a qualidade da educação, né? E aqui é entendida a qualidade como a aprendizagem que a gente consegue garantir para todos os estudantes. Porque muitas vezes eu ainda vejo economistas ou comentaristas falando o seguinte: ah, mas a gente agora está com todo mundo na escola e a produtividade não aumentou, ou a gente não consegue ter mão de obra qualificada, enfim, fazendo alguma relação entre educação e qualidade do emprego e da produtividade, como se fosse, olha, basta estar na escola e tudo bem, né? Não é a escolaridade que mais importa, é de fato se aprendeu, né? E aí eu vou falar um pouquinho aqui sobre aprendizagem, mas acho que é importante marcar isso. E também, especialmente no campo da educação profissionalizante, que é algo que o Brasil ainda está crescendo, está melhorando, a gente vem subindo, né, bastante essa oferta de educação profissional.
8: Técnica que você fala.
1: Educação profissional, profissional e técnica. É importante fazer um cruzamento entre matriz econômica e a oferta de educação profissional. Porque muitas vezes o que a gente ainda encontra, especialmente nos estados, porque os estados são os responsáveis pela educação profissional, é uma oferta de educação técnica profissionalizante em determinadas áreas e a economia girando em outras áreas.
8: Não conversa com a demanda do mercado de trabalho, né?
1: Não conversa, não dialoga, né? Então, você tem que fazer esse estudo, né, sobrepondo. Qual que é o plano de desenvolvimento econômico do estado? A educação, ela tem que estar alinhada a essa visão de desenvolvimento econômico do estado. Então, eu queria aqui marcar um pouquinho, porque eu acho que esse é um ponto importante que você colocou logo na abertura.
8: E essa é uma falha hoje que existe. Nos programas educacionais.
1: É muito, porque a gente, por exemplo, a matrícula, assim, a maior matrícula que a gente tem em educação profissional é contabilidade, administração, e no final das contas os alunos não vão seguir essa área, né? Porque são áreas de oferta mais barata.
8: Você está falando de profissional e eu falei técnico. Qual é a diferença? Para a gente poder explicar.
1: É uma questão de carga horária, mas basicamente é a preparação para o mundo do trabalho, que depois da reforma do ensino médio, né? Então tem aí uns poucos anos que a gente está nesse processo de implementação do novo ensino médio. A educação profissionalizante, né? A gente chama de EPT, porque é Educação Profissional Tecnológica. A EPT, ela é como se fosse o quinto itinerário, né? Então, a gente tem os quatro itinerários do ensino médio, né? Linguagens, matemática, ciências da natureza, ciências sociais e um quinto itinerário que ele se abre, né, em várias áreas, que é da educação profissional. Então, tem aumentado.
8: Não é superior,
1: muito,
8: né?
1: É nível médio.
8: E tem, eu acho que, um preconceito ainda, né?
1: Que
8: você está condenando pessoas que têm rendas menores a trabalhos mais precários.
1: Não, que é uma bobagem, né? Porque quando você olha a OCDE, os países da OCDE, O que tem muito forte, especialmente a Alemanha, a Suíça, é uma oferta de educação profissionalizante muito alta, né? Perto de 50%, né? A Suíça até mais do que 50%. O que não impede do aluno ele continuar os estudos para o ensino superior. Por exemplo, no Brasil, isso é uma coisa pouco conhecida. No Brasil tem uma legislação específica que diz o seguinte: se você, por exemplo, fez uma educação profissionalizante, né, nível médio em enfermagem, você pode carregar créditos para o ensino superior em enfermagem. Então, quando se você for fazer uma faculdade de enfermagem, você pode ter os créditos validados ou aproveitados no ensino superior, né? Mas deixa eu responder a tua pergunta sobre qualidade, porque assim, nos últimos anos a gente tem sim avançado na qualidade quando a gente olha para aprendizagem, né? Porque a gente pode ter várias concepções de qualidade, mas vamos pegar aqui aprendizagem, que é a principal na nossa visão no Todos pela Educação. O que acontece? Por exemplo, alfabetização, a gente teve uma boa melhora. Só pegar aqui o último indicador, que é o ICA, né, que é o indicador criança alfabetizada, a gente saiu de 55% de criança alfabetizada para 65% em 2 anos. Uhum. Então, são 10 pontos percentuais em 2 anos, é muito. Você não encontra esse tipo de avanço nem em país rico, assim, é algo que o Brasil tem feito cada vez melhor, não estou falando que está perfeito. Depois, quando a gente olha aprendizagem em língua portuguesa, final do 5º ano, né, que aí seria o final do Fundamental 1, a gente saiu, aí é 10 anos, nos últimos 10 anos a gente saiu de 27% para 60%, super, um avanço enorme. Onde que a gente derrapa? Funde 2, então assim, no 9º ano, né, assim, a gente marca sempre as avaliações no final de cada etapa. Então, no 9º ano, que é o final do Funde 2, né, do Fundamental 2, aí a gente já tem um resultado mais, mais paralisado, né? Assim, ele é mais flat, ele é mais paralelo à linha. Então, a gente tem tido mais dificuldades em avançar, avançando muito pouco, e o ensino médio realmente a gente está com problema.
2: E tem a ver com evasão escolar ainda alta por conta de necessidade de trabalho dos jovens?
1: Não tanto, assim, não. Não é nem tanto evasão. A evasão tem melhorado bastante no Brasil. A gente está falando aqui em torno de 4%, 5%. Logo depois da pandemia, teve um pico de evasão, porque é isso, né? Os alunos ficaram um tempão ali no remoto, muitos não voltaram. Sim. Mas a gente voltou ali para o patamar de 5%, 4% de evasão. Não é, claro... Gente, a gente não pode tolerar ninguém saindo da escola, né? Assim, a tolerância tinha que ser tolerância, evasão zero. Sim. Mas não é algo assim, não é uma epidemia de evasão que a gente vive no Brasil. O que a gente tem realmente é uma crise de aprendizagem, que é isso que você falou na tua abertura. Então, qual que é o grande problema do ensino médio e do Funde 2? Eu acho que quem está em casa vai entender bem isso, que assim... quando você, por exemplo, vou pegar aqui matemática, que é mais fácil de entender, a defasagem de aprendizagem ela vai aumentando ao longo das etapas educacionais. Então, no Brasil, em média, no Brasil, o aluno do 9º ano, só 18% tem aprendizagem adequada ao 9º ano. O maior agrupamento é de aprendizagem adequada ao 5º ano do aluno no 9º ano. Então, o aluno está no 9º ano, só que a maior parte, né, a maior parte daqueles alunos, o maior agrupamento, melhor dizendo, tem aprendizagem de 5º ano.
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5: A colunista da Band News FM, Juliana Rosa, recebe a Priscila Cruz, que é presidente executiva e cofundadora do Todos pela Educação, para uma conversa sobre a importância de manter a educação no centro da agenda econômica e também eleitoral. Daqui a pouco você fica com o segundo bloco dessa conversa.

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1: De olho na capital, de olho nas estradas também, passando para te lembrar que tem bloqueio no corredor norte-sul, ali na altura da Moreira Guimarães, a partir da Avenida Indianópolis, por conta de uma corrida de rua que vai até o Parque Ibirapuera. Depois da passagem pelo parque, na altura da 23, o trânsito flui normalmente, mas tem esse bloqueio agora de manhã na capital paulista. Fora isso, das rodovias, tudo relativamente tranquilo. Quem segue pela Castelo Branco no sentido interior encontra um pouquinho de lentidão, mas é só um pouquinho mesmo, ali perto do acesso para o Rodoanel.
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1: E no futebol, hein? As informações do São Paulo. Fala aí, Lucas Belotti.
4: O São Paulo vê o filme de terror se repetir e chega a 9 jogos sem vencer no Brasileirão. A sequência é a segunda pior do clube na história do campeonato. No dia do retorno ao Morumbi, o tricolor contou com o apoio de mais de 45 mil torcedores que fizeram festa fora e dentro do estádio. Já em campo, o primeiro tempo, mais uma vez, foi de pressão e vitória parcial no intervalo. O gol saiu aos 43 minutos com Pablo Maia, que cortou o zagueiro e bateu bem de fora da área. Com 1-0 parcial, o São Paulo foi, sem sofrer gols para o intervalo, pela 9ª partida seguida, todas com Dorival. Já na etapa final, o cenário é diferente. Assim como nas últimas 5 partidas antes de ontem, o tricolor acabou sendo vazado. O gol veio aos 12 minutos, quando o Breno Lopes cruzou, Rafael saiu mal e Thiago Kozer deixou tudo igual. No fim, os mandantes até pressionaram, mas nem no abafa conseguiram evitar mais um tropeço. Após a partida, Dorival falou sobre mais um jogo em que o time sofre com gols no mesmo contexto.
5: E é impressionante que na virada dos tempos, nós temos aí deixado pontos importantíssimos. Isso aí tem nos penalizado consideravelmente. A gente pensa, repensa, analisa, reanalisa. Mas um time que produz, como nós produzimos, mais uma vez, na primeira etapa, é impossível. Então, você fica preocupado com essa repetição de resultados e com alguns pontos que são destoantes daquilo que é a normalidade de uma equipe.
4: Artilheiro solitário da noite, o volante Pablo Maia falou sobre o mesmo problema de desatenção. O volante, que voltou a marcar depois de 1 ano, também explicou o sentimento com a proximidade do Z4 e a fase difícil do time.
6: Cara, é difícil falar, né? Por causa que a gente vem muitos jogos sem vitória e o Campeonato Brasileiro é um campeonato muito difícil, principalmente a gente deixando esses pontos escapar dentro de casa. Que lá na frente possa fazer falta, mas São Paulo é o São Paulo, né? Então claro que na fase que a gente está, de não ter as vitórias, a gente sempre tem que ligar um alerta, mas espero que a gente possa virar essa chave e pensar sempre no, na parte de cima da tabela.
4: Para encerrar a sequência de 9 jogos sem vitória no Brasileirão, o São Paulo volta a campo no domingo que vem contra a Lanterna Chapecoense fora de casa. Antes, o desafio é continental e de novo no Morumbi, contra o Bolívar na terça-feira, às 9:30 da noite, pelo duelo de volta das oitavas da Sul-Americana.
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8: Os táxis robôs já são uma realidade nos Estados Unidos e agora eles vão
0: tomar outras cidades americanas além de Las Vegas, Warrison?
8: Temos que falar aqui de uma novidade que já estava presente nas ruas dos Estados Unidos e que agora promete se tornar muito mais prevalente, que são os carrinhos da Zoox. Carrinho não no sentido pejorativo, tá, Edu? É que eles são, parecem minivans, parecem pequenos ônibus, na verdade. E qual a novidade envolvendo esses veículos, Edu? Eles acabam de ganhar autorização para serem espalhados, literalmente, pelo país. Nos últimos anos, já faz alguns anos que eles estão em testes, especialmente em Las Vegas. A Zoox é uma startup e ela foi comprada uns anos atrás pela Amazon. Então hoje ela faz parte do conglomerado do nosso querido Jeff Bezos. E ficou por muito tempo fazendo testes em Las Vegas, tal, pelas ruas de Las Vegas. Expandiu para outras cidades ali de Nevada e algumas outras localidades do Arizona, em algumas localidades da Califórnia também. E agora recebeu autorização para levar os seus veículos autônomos para todo o país. O que chama atenção nessa operação da Zoox é que não são carros adaptados, eles são carros construídos desde o início, né? São veículos construídos desde o início para esse tipo de transporte, de robotáxi, né? Diferente dos carros da Waymo, né? Que é a empresa do Google dedicada ao mesmo fim, que são carros adaptados, ou seja, são carros, entre aspas, comuns, que recebem equipamentos especiais para se transformarem em carros autônomos, os veículos da Zoox não. Eles já são desenhados, pensados desde o início, para serem veículos autônomos. Não tem volante, não tem pedal de freio, de acelerador, não tem nada. Você entra lá, tem só os bancos para você sentar e tudo bem, né? É isso mesmo. E, teoricamente, eles vão te levar para onde você quiser ir. Vai, é claro, né, Edu? Agora depender do que vai acontecer.
0: Táxis robôs, táxis autônomos, a gente vai acompanhando. Queremos saber também quando eles chegarão aqui ao Brasil. A coluna de tecnologia volta amanhã.
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1: Nove horas 22 minutos, a gente volta a falar sobre o período eleitoral, lembrando que hoje, 16 de agosto, começa oficialmente a campanha e a gente dá um giro por uma boa parte do Brasil para entender o cenário. Os dois principais candidatos ao governo de São Paulo começam as campanhas oficialmente com atos na região metropolitana. Tarcísio de Freitas, do Republicanos, estará com prefeitos na cidade de Osasco, que fica na Grande São Paulo. O encontro será no Sindicato dos Metalúrgicos da cidade. Já o petista Fernando Haddad acompanha o presidente Lula em um evento em São Bernardo do Campo, na região que é o ABC Paulista. No Rio de Janeiro, os candidatos ao governo fluminense também rodam o estado no primeiro dia oficial das campanhas. Líder nas pesquisas, Eduardo Paes, do PSD, vai estar na Baixada, na região de Xerém. Douglas Rua, do PL, acompanha o candidato do partido à presidência, Flávio Bolsonaro, em ato em Copacabana. O ex-governador Antony Garotinho é o outro que foca na Baixada Fluminense. Na Bahia também é dia de evento eleitoral. Quem conta pra gente é a repórter Luana Leal.
12: Os candidatos ao governo da Bahia dão a largada na corrida eleitoral hoje. A Assemi Neto do União Brasil cumpre agenda no Oeste Baiano, passando por Carariranha, Correntina e Coribe. Jerônimo Rodrigues, do PT, inicia as atividades na capital com missa e caminhada no Bonfim e encerra o dia em Irecê. Ronaldo Mansur, do PSOL, concentra os compromissos em Salvador com panfletagens, caminhada e inauguração de comitê. Haroldo Félix, da Unidade Popular, e José Estevão, do DC, ainda não divulgaram as agendas.
1: Os principais candidatos ao governo do Paraná organizam atos no dia de começo das campanhas. Fala Juliana Goss.
13: Os três nomes que aparecem primeiro nas pesquisas para o governo do Paraná têm agenda para hoje. Sérgio Moro, candidato pelo PL, participa da Feira da Mauá, tradicional evento realizado todos os domingos em Maringá, no Noroeste. Sandro Alex, do PSD, participa de compromissos em Curitiba, São José dos Pinhais, Campo Mourão, Peabiru e Cianorte, combinando encontros políticos e atividades comunitárias. Requião Filho, do PDT, cumpre agenda em São Paulo, onde acompanha o lançamento nacional da campanha de reeleição do presidente Lula.
1: Nove e 24, você fica agora com o segundo bloco do Economia para Você. A colunista da Band News FM, Juliana Rosa, conversa com Priscila Cruz, presidente executiva e cofundadora do Todos pela Educação. Durante esse bloco, elas debatem sobre como a qualidade da educação segue como um dos principais desafios para o desenvolvimento econômico brasileiro, mesmo com o crescimento da renda média da população. Acompanhe.
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14: Aquela fase inicial, ela é crucial para o desenvolvimento cognitivo e você me falou que se a criança, ela chega bem, vai bem até ali os 6 anos, ela deslancha na vida, né? E quando a gente pensa em universalização, nas creches, por exemplo, entre 0 e 3, você tem ainda muitas crianças desassistidas, né? O último dado que eu estava olhando está em torno de 40%. Então, inclusive, isso é ruim tanto para o desenvolvimento da criança, nessa fase que é fundamental para o aprendizado e desenvolvimento, né? Das outras áreas, mas também para a própria mulher que tem uma dificuldade de ir para o mercado de trabalho, né? Os estudos também vêm mostrando que quando a mulher tem essa possibilidade da creche, ela vai mais ao mercado de trabalho. Sem dúvida. Isso também é fundamental, né, para a independência feminina. Né?
15: E não só para
14: a economia, óbvio.
15: Para a economia e para a independência financeira, que também significa...
14: Não violência,
15: exatamente,
14: tudo, né?
15: Exatamente. É. A mulher, ela pode escolher estar com parceiro ou não.
14: Exato,
15: né? Isso faz toda a diferença. E tem um dado aqui interessante, ou triste, na verdade, que é o seguinte, 74% das famílias mais pobres, aquelas que estão no Cade Único, né, que recebem Bolsa Família, etc., são famílias monoparentais de mulheres. São mulheres que estão ali cuidando dos filhos, não tem marido,
14: sozinhas.
15: Né? Então, se não tiver creche, como que ela vai poder trabalhar sem independente, né? Então, como que ela vai criar aquelas crianças?
14: É porque a creche não é obrigatória, né?
15: Isso, então, esse é um ponto que eu queria aqui só marcar. É isso, assim, a creche não é obrigatória. Então, qual que é o dado que é mais relevante aqui nessa conversa, Juliana? É saber que, primeiro, a legislação diz que toda criança deveria ter acesso caso a família demandasse uma vaga na creche, tá? Então, assim, não é obrigatório, mas se a criança quiser ir para a creche, deveria ter creche gratuita, pública, para todas as crianças de 0 a 3 anos de idade. A realidade brasileira é que a gente tem mais de 700 mil crianças na fila da creche. Então,
14: isso é município?
15: É município, os municípios que têm a obrigação, né, a responsabilidade constitucional de garantir creche para todas as crianças é dos municípios. Mas município tem uma questão de fragilidade de gestão, né, de capacidade estatal, né, de conseguir... Porque creche, no final das contas, é construção, você tem que construir prédio. Você não consegue fazer um prédio e colocar 1000 crianças naquele prédio. Né? São escolas menores, então isso demanda mais gestão, tem que ter profissionais bem formados. Então, tem alimentação, tem cuidador, tem que trocar a fralda, tem que dar banho, né, tem que ficar o dia inteiro. Então... É uma estrutura, né, que demanda do município. E, assim, eu acho que também um pouco da... Como não é obrigatório, os municípios meio que vão ali manejando a fila, né?
14: Deveria ser, né? Para ter recursos, enfim,
15: sim,
14: né? Ter uma política de Estado,
15: sim.
14: Né?
15: Para isso sim. Mas é que também, por exemplo, para algumas famílias, se o pai ou a mãe, eu até coloco o pai na frente porque seria um sonho, né? Mas se o pai ou a mãe ou a avó podem ficar com a criança na casa, tudo bem, né? A criança vai ter uma atenção específica, né? Exclusiva para ela, né? Vai ter... Numa creche, ela vai dividir a atenção com outras crianças. Então, tudo bem ficar em casa, né? Se tiver alimentação adequada, se tiver estimulação, tudo bem. Mas uma creche de qualidade faz toda a diferença. Claro. Toda a diferença na vida de uma criança, né? Então, é o período, Juliana, que assim, tem uma explosão de desenvolvimento cognitivo, né? 80% das conexões cerebrais são formadas de 0 a 6 anos de idade.
14: Então, aquilo fica para a vida, né?
15: Para a vida. É a raiz que vai sustentar toda a vida dessa criança. Tem uma explosão de desenvolvimento físico, emocional, social. Então, realmente, assim, a primeira infância, ela deveria ter uma atenção muito maior por parte do poder público. E o cálculo dos economistas, né, que estudam muito primeira infância e o impacto na economia, né, para fazer a ponte aqui com o teu programa, é que cada real investido em primeira infância gera R$7 para a economia de um país, uhum, né? Ou $1, $7, né? Depende. Mas é isso, assim, ela rende 7 vezes mais do que o investimento. Então, é um investimento que vale a pena, da mesma forma que educação. Você conhece algum país que se arrependeu de ter investido muito em educação? Não existe.
14: Não existe, né?
15: Não existe. Então, acho que vale a pena realmente investir em educação.
14: Agora, a gente está em ano eleitoral, deveria ser o grande tema do debate. É. Mas, na política, educação não gera voto, né? Porque demora 10 anos, pelo menos, uma geração para fazer efeito. Tem ilhas de excelência no Brasil, né? Casos muito conhecidos são no Ceará. Estava olhando aqui, mas tem vários, né? Aqui mesmo em São Paulo tem a Piauí, que é uma região super pobre, está sempre né, ganhando aqueles concursos, né, de matemática. O que, que essas ilhas de excelência têm a ensinar e por que, que não se consegue disseminar? Porque esse, imagino, deveria ser o papel do governo federal, né? Disseminar essas boas práticas. O que está acontecendo para não ser possível replicar e a gente ter esses casos de sucesso acontecendo no Brasil inteiro?
15: Isso é uma boa questão, assim, essa é uma das, um dos projetos ou uma das áreas de atuação do Todos pela Educação é justamente estudar as boas experiências, extrair dessas boas experiências quais são os fatores que explicam aquele sucesso, porque assim, você vai num município que tem um altíssimo resultado, se você perguntar para 10 pessoas diferentes, assim, olha, por que que, por exemplo, Sobral, para pegar o exemplo que todo mundo
14: conhece.
15: Que
14: é no Ceará, né?
15: Que é no Ceará. Ah, o que que... Você vai para Sobral, pergunta o que que Sobral faz. Você vai ter 10 respostas diferentes. Então, o que que o Todos pela Educação faz? A gente vai lá e faz uma leitura técnica para extrair o que que realmente explica. Então, aqui, Juliana, assim, cada caso... E a gente tem vários casos de excelência no Brasil, sabe? Tem, sei lá, se a gente fosse voltar uns 15, 20 anos atrás... Era isso, a gente tinha meia dúzia de bons exemplos. Agora a gente tem vários, a gente tem cidades grandes, estados. Então, por exemplo, a gente tem o Piauí, que no último censo mostrou, assim, cresceu muito a educação profissional e a educação integral. Mas, assim, triplicou, quadruplicou a oferta de educação profissional e de educação integral. A gente tem, por exemplo, Vinhedo aqui em São Paulo, que é a educação infantil. A gente tem Vitória, que tem conseguido os melhores resultados de aprendizagem no final do quinto ano. Então, assim, a gente tem vários bons exemplos. Basicamente, assim, acho que não tem fórmula mágica. Então, assim, muita gente espera, né? Assim, puxa, mas me fala 3 coisas que eu tenho que fazer. Não tem 3 coisas. A má notícia é que não tem 3 coisas.
14: Até porque imagino num país tão gigantesco como o nosso, tem muitas peculiaridades que precisam ser respeitadas, né?
15: E no fundo é assim, Juliana, você tem que ter bons professores, bem formados, continuamente bem formados.
14: Esse é um ponto, aliás, que eu quero chegar
15: nele. Vamos lá. Mas tem que ter boa gestão escolar, você tem que ter financiamento adequado, você tem que ter uma secretaria que tenha uma boa gestão também. Você tem que ter a expansão da oferta de tempo integral, porque hoje no Brasil a escola de 4 ou 5 horas é uma meia escola. Quando a gente olha o PISA, né, que o Brasil está lá no ranking, lá embaixo ainda tal...
14: Que é o ranking internacional.
15: É o ranking internacional, só que a gente está competindo... com países que as crianças e os jovens ficam 7, 8, 9 horas por dia na escola. A gente aqui, as crianças ficam 4. Então, é uma metade de uma escola, uhum. É meia escola. Então, tem que expandir a educação integral. Então, tem uma série de políticas, por exemplo, uma que é muito importante, que é da recomposição da aprendizagem, que é justamente não deixar acumular essas defasagens uhum. que a gente estava falando mais cedo, né? Então, não deixar o aluno chegar no nono ano com aprendizado de quinto. É corrigir lá atrás. Então, é impossível o aluno aprender a equação do segundo grau se ele não aprendeu a equação do primeiro grau. É impossível ele aprender a equação do primeiro grau se ele não aprendeu as operações básicas. Então, você não pode deixar acumular defasagem. Assim, aquilo que é essencial de ser aprendido tem que ser garantido para que o aluno ele consiga avançar e progredir ano a ano, etapa a etapa. Então, os bons casos de sucesso, eu acho que a gente tem muito mapeamento, acho que tem muito estudo. Eu acho que falta chegar no gestor, né? Assim, são aqui mais ou menos, assim, são quase 6 mil gestores de secretarias, né? De secretários estaduais e municipais de educação. A gente tem que ter um diálogo mais forte com eles, né? A gente precisa ter mais conversa, tem que ter mais troca entre eles.
14: O governo federal tem esse papel de fazer essa junção?
15: Poderia fazer mais. Tem uma coisa que foi aprovada, tem uma lei que foi aprovada no ano passado, que é a lei do Sistema Nacional de Educação. Sim, grossíssimo modo, seria o SUS da educação. Não é bem o SUS, mas assim, alguma coisa parecida com o SUS, mas é um sistema que organiza a governança da educação brasileira. Então, exatamente qual que é o papel da União, estados e municípios, como que essa troca, essa articulação deve ser feita. E essa lei estabeleceu alguns fóruns de decisão compartilhada, de negociação entre os entes da federação, para criar uma mesa de negociação permanente, né? Então, tem uma instância tripartite, que é a União, estados e municípios, e cada estado tem as instâncias bipartites. Então, isso que você está dizendo é o seguinte, deveria ser objeto, né, uma das pautas importantes dentro do Sistema Nacional de Educação, tanto na tripartite quanto nas bipartites, essa identificação das boas experiências, disseminação, fazer com que esses gestores eles tenham acesso àquilo que funciona, àquilo que não funciona, para acelerar o resultado, sem dúvida nenhuma.
14: É algo que está em construção, né? Que você está falando, está em desenvolvimento.
15: Começou,
14: né?
15: A primeira reunião foi nesse ano.
14: Entendi.
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4: Em 9h37, um estudo revela que, entre os paulistas, os casos de infarto acontecem mais cedo do que na população de outros estados, até 12 anos antes. Estilo de vida é um dos fatores, o Gibas Manioto traz mais informações.
5: O coração não avisa quando decide dar um susto na gente ou parar de vez. Uma pesquisa da Rede D'Or reuniu quase 5 mil pacientes atendidos com suspeita de infarto desde o ano passado. E o que chamou a atenção foi a idade em que esse problema aparece. Em Pernambuco, a média chegou a 70 anos, na Bahia 69, em Minas Gerais 67,5, no Distrito Federal 67, no Rio de Janeiro 62. Já em São Paulo, a média foi de 58 anos, a menor entre os locais analisados. Em cidades como São Paulo, nosso dia começa antes mesmo do sol nascer. E aí vem o trânsito, a poluição, um estresse tremendo. A gente conversou com Antônio Aurélio Fagundes, que é cardiologista da Rede D'Or.
6: Esses são fatores já conhecidos como fatores de risco aí para problemas coronarianos. E essa pode ser uma explicação para essa diferença regional que a gente encontra aí dos pacientes.
5: Os médicos fazem questão de dizer, não existe um único culpado. Alguns sintomas podem permanecer silenciosos por muito tempo, mas quando a pressão alta, diabetes, colesterol elevado, cigarro, sedentarismo e alimentação inadequada se juntam à rotina da cidade, os riscos aumentam. A gente conversou também com o médico cardiologista, Dr. Alexandre Abla.
7: A população de menor poder socioeconômico é que fica mais exposta, porque os alimentos mais baratos são ultraprocessados e os alimentos ultraprocessados, além de serem mais baratos, são mais fácil acesso.
5: O Roger Rezende, que é diretor comercial, tem 45 anos, mas aos 37 ele sentiu um cansaço enorme e falta de ar. Ele infartou.
8: Estava subindo uma rampa pequena, senti um cansaço. Uma fadiga, um suado, parei. Fui ao hospital.
5: Roger precisou fazer um procedimento para abrir as artérias entupidas. Passou a ter mais atenção com a própria saúde.
4: É, e tem que ter cuidado com a saúde mesmo, estilo de vida. É um dos cuidados, claro que tem questões genéticas para o infarto também. Mas tem que tomar muito cuidado desde muito cedo, tanto com a alimentação, quanto com hábitos e, principalmente, ficar de olho no estresse.
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4: Às 9h42, Pablo Marçal, candidato do PRTB à presidência da República, registra a candidatura no Tribunal Superior Eleitoral e declara patrimônio de R$7,4 bilhões. Do total apresentado, a maior parte, R$6,7 bilhões, corresponde à aplicação de renda fixa. Marçal declarou ainda ter um terreno em Santana de Parnaíba, que fica no estado de São Paulo, no valor de R$490 milhões. No entanto, Pablo Marçal está inelegível até o ano de 2032. Em 5 de agosto, o TRE aqui de São Paulo rejeitou os embargos de declaração apresentados pela defesa dele e manteve a condenação que o tornou inelegível por 8 anos. Ele foi condenado pelo uso indevido

0: Na do Rio deixa 8 mortos. O veículo tinha saído de Belo Horizonte, em Minas Gerais, e trafegava na BR-040 em direção a Copacabana, na zona sul da capital, quando tombou. O acidente aconteceu por volta das 4h30 da manhã deste domingo. Segundo a Polícia Rodoviária Federal, 47 pessoas ficaram feridas. Entre elas, 8 morreram. A perícia foi acionada e as equipes continuam no local. Não há confirmação do que causou o acidente. O ônibus era da empresa Estrela Guia de Turismo. A Band News tenta contar com a aviação.
1: A Infraero trabalha para liberar espaço onde pode ser construído um hotel na região do Aeroporto Santos Dumont. Fala João Boeri.
2: A Infraero deve publicar até o final deste mês o edital de concessão de uma área no Aeroporto Santos Dumont para a instalação de um empreendimento hoteleiro. Segundo o Ministério de Portos e Aeroportos, a concessão terá duração de 20 anos. A portaria publicada pela pasta destaca ainda que, em caso de concessão do Santos Dumont à iniciativa privada, o contrato do hotel será subrogado pelo novo operador do aeroporto. A expectativa da Infraero é aumentar as receitas não tarifárias da estatal em exploração comercial e imobiliária em áreas do terminal.
1: Você fica agora com o terceiro e último bloco do programa Economia para Você. A colunista da Band News FM, Juliana Rosa, recebe Priscila Cruz, presidente executiva e cofundadora do Todos pela Educação. As duas debatem sobre as dificuldades do país para alcançar um crescimento mais sustentável, além de reduzir as desigualdades e aumentar a produtividade. Para encerrar a conversa, Juliana e Priscila questionam a falta de incentivo para a formação de professores e a valorização da profissão. Confira.
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4: Queria que você falasse sobre essa questão da formação de professores, porque hoje, o magistério é uma carreira que não tem incentivo para escolha, com retorno baixo e, principalmente, com o desrespeito que a gente vê hoje aos professores. Como que muda essa realidade? Como se incentiva os melhores estudantes a escolherem serem professores?
5: Perfeito. Até porque tem alunos brilhantes que tem vocação para serem professores.
4: Tem a ver com essa palavra é excelente, porque ser professor, você tem que ter essa vocação,
5: né? Tem que ter, como jornalista tem que ter vocação, né? Então, assim, acho que é importante a gente não perder aqueles alunos brilhantes, com vocação, com vontade de mudar o Brasil, porque também tem um pouco disso, né? De você... Ninguém é professor só porque quer trabalhar X anos e se aposentar, né? Assim, você quer ser professor para poder mudar a vida de centenas, milhares de crianças, né? Então, ao longo de toda uma carreira. Então, eu acho que o Brasil realmente ele perde esses talentos porque não valoriza, porque tem sim uma questão salarial, especialmente em localidades em que o custo de vida é mais alto, o salário do professor ele não é competitivo com com o custo de vida, né? São Paulo é um pouco esse exemplo. Por outro lado, você tem Mato Grosso do Sul, que tem um salário altíssimo com custo de vida mais baixo. Então, não diria que lá a grande questão é salário. Tem mais a ver com condições de trabalho, com carreira. Então, em cada localidade tem que identificar bem assim, como valorizar a profissão. Mas tem uma política nacional que assim, acho que está precisando de mais gás, né? Está precisando de mais combustível para ficar maior, mais potente. Que a gente até participou muito da elaboração, né, do amadurecimento dessa política, que é o Mais Professores, que é o seguinte, a realidade é que 80% ainda, tá? Isso vai mudando agora nos próximos anos por conta de legislações mais recentes, mas hoje 80% de quem escolhe ser professor, então, que vai fazer ou pedagogia ou uma licenciatura, estão em curso 100% EAD. Então, já começa a desvalorização aí, porque nenhuma profissão muito importante tem uma carga de EAD tão grande assim. Você não tem medicina com tanta carga de EAD assim. Então, eu acho que até do ponto de vista simbólico, o Brasil, o país, permitir tanto EAD, tanta formação à distância para os futuros professores é uma sinalização de desvalorização. Mas esse é o fato concreto, então aquele estudante ele vai para o EAD, já tem uma formação hiper precarizada, muito, muito ruim, e vai encontrar na sua realidade profissional, que eu acho que é aí que muita gente acha que assim, professor, basta gostar de criança para ser um bom professor, ou basta saber matemática para ser um bom professor de matemática, e não é assim.

0: saber lidar com os alunos, ter as didáticas específicas, garantir aprendizagem numa classe de 20, 25, 30 alunos, é uma das profissões mais complexas que existe.
1: É, num ambiente precário, muitas vezes. Eu vi minha mãe sem... É. Não tinha ventilador, um calorão.
0: Calorão.
1: Né? Mal tem, às vezes, estrutura básica ali.
0: É, não tem acústica, então todo mundo tem que gritar. Sim. Então, assim, realmente é uma profissão desafiadora e a formação não acompanha a complexidade da... Então, o que, que o Mais Professores ele diz, né, como política pública? Olha, Juliana, você teve uma nota alta no Enem. Então, o governo federal tem interesse que você seja professor, professora. Então, se você escolher se formar no ensino superior para ser uma futura professora, eu vou pagar os teus estudos. Eu vou te dar uma bolsa para você não precisar trabalhar.
1: Existe hoje, então, esse programa?
0: Existe. Chama Mais Professores. Mas, assim, eu acho que não está na potência que ele deveria, porque isso deveria ser uma sinalização forte do governo. Olha, a bolsa mais importante que a gente pode pagar é para aquele jovem que quer ser professor. Aquele bom aluno, aquele que aprendeu na educação básica, ele é o futuro professor, né? Ele é o futuro mestre. É aquele que foi um bom estudante, aprendeu, gostava de escola, gostava de aprender, gostava de estudar. E a gente está perdendo esse jovem para outras carreiras, para engenharia. Então, assim, aquele estudante que era bom em matemática, ele olha assim, olha, eu não vou ser professor de matemática, vou ser engenheiro.
1: Uhum.
0: Aquele aluno que era bom estudante em língua portuguesa, ah, não vou ser professor de português, eu vou ser advogado.
1: Uhum.
0: Então, a gente está perdendo para outras profissões por conta de uma promessa de remuneração maior. Mas dá para a gente compensar. Acho que a gente deveria, assim, focar muito nessas condições de trabalho para o professor, porque isso vai mudar a assim, isso vai mudar o jogo do Brasil. Porque, até respondendo àquela tua pergunta anterior, o fator que mais explica a qualidade da educação pública, privada, é a qualidade do professor. Se a gente não levar a sério formação de professores, formação continuada, condições de trabalho, ambiente, tudo... A gente pode ter, assim, todas as outras políticas públicas, elas não vão ter o resultado potencial que elas poderiam ter.
1: É, com certeza. Olha, infelizmente, o nosso programa está chegando ao fim. Eu estou já, assim, sofrendo, porque dava para fazer, gente. Já quero que você volte, né? Porque tem muito assunto, uhum. Priscila, ainda nesse ano eleitoral, com polarização, com nossa, fake news. Há uma desvalorização do conhecimento do professor. Todo mundo acha que pode dar opinião, falar sobre tudo. Então, receber você aqui hoje, para mim, nesse ambiente onde a gente tem investido muito no jornalismo profissional, no conhecimento, é, assim, de um orgulho imenso. Quero te agradecer demais por ter vindo presencialmente.
0: Não, eu que agradeço. E aqui um último recado, assim, gente, votem pela educação, né? Olhem para as propostas dos candidatos. Assim, eles estão propondo políticas de verdade ou só para poder pegar aquele voto fácil ideológico?
1: Uhum.
0: Né? Assim, acho que olhar para as propostas dos candidatos para a educação é algo fundamental para a gente ter um futuro melhor nos estados e para o país todo.
1: Com certeza. Tem tanta gente boa, gente que entende, né? Sem ideologias. Priscila, obrigada mais uma vez.
0: Juliana.
1: Minha conversa hoje foi com a Priscila Cruz, que é presidente executiva do Todos pela Educação. Agradeço a você por estar aqui comigo no Economia para Você. Até o próximo.
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1: Trânsito segue tranquilo em São Paulo e boa parte da região. A gente tem um ponto de obras na Moreira Guimarães, pouco depois ali da passagem pela Avenida dos Bandeirantes. E à frente, isso para quem segue no sentido norte. À frente desse ponto de obras começa o ponto de interdição por conta daquela corrida de rua que a gente vem falando ao longo da manhã, que acontece no corredor norte-sul, ali pega Moreira Guimarães e a Rubem Berta. Quando chega na 23 de maio, o bloqueio já acaba e o trânsito flui normalmente. Além disso, Paulista também fechada até o meio da tarde, programa Ruas Abertas, então fechada para carros e liberada para pedestres, assim como o Minhocão Elevado Presidente João Goulart também. Do resto, gente, ruas da cidade, pelo que eu tô vendo no mapa, muito tranquilas na manhã desse domingo, sem pontos de congestionamento, sem trânsito, sem nada travado, assim como as estradas perto da capital paulista. Tem informação do trânsito? Tem algo diferente aí no teu caminho? 11-999-592-100, o nosso WhatsApp tá sempre, sempre aberto pra você. E aí você nos ajuda a entender qual que é o cenário em São Paulo nesse domingo de manhã.
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1: R$9,55. Você ouvinte me conta, quando tá andando na rua, você tem um celular do assalto? Eu tenho um celular do assalto, fica ali na bolsa, a gente torce pra não precisar. Mas em caso de, às vezes vai andar na rua, alguma coisa assim, coloca o celular dentro da calça, tenta esconder de alguma forma pra evitar de ser furtado, de ser roubado. E esse número, esse comportamento, na verdade, não é isolado, porque mais de 830 mil celulares foram roubados ou furtados no Brasil no ano passado, segundo o Anuário Brasileiro da Segurança Pública. São 95 aparelhos levados a cada hora e o estado de São Paulo concentra cerca de 30% das ocorrências. Apesar dos números ainda altos, houve queda em relação a 2024. Na capital paulista, criminosos têm usado diferentes estratégias para abordar as vítimas, inclusive disfarçados de entregadores e circulando de moto. Por quê? Quando chega uma moto sem nenhum tipo de identificação, sem uma mochilinha ali de entrega de aplicativo, a gente costuma estranhar. Agora, quando vem um entregador, você fala, ah, o entregador, tô mais tranquila. Na última sexta-feira, a jornalista Paula Valdez, aqui da Band, foi vítima de um desses criminosos na porta da emissora. Literalmente, na porta, gente. Suspeito observou o movimento da rua e levou o celular da jornalista quando ela saiu com o aparelho na mão.
4: Ao longo ontem do dia, depois de passar do choque, eu comecei a pensar o quanto que a gente normaliza isso e botar a culpa em mim, sabe? Porque ontem eu me parei pensando o que, que eu fiz de errado, por que, que eu estava com esse celular na mão.
1: O caso mostra uma mudança no perfil dos crimes. Enquanto diminuem os roubos com violência ou ameaça, aumentam os furtos, em que o criminoso age sem confronto direto com a vítima. O Leandro Piquet é coordenador da Escola de Segurança Multidimensional da Universidade de São Paulo. Ele afirma que combater o mercado ilegal de celulares e os receptadores é importante, mas o resultado dessas medidas aparece no médio prazo. Para quem está na rua, a necessidade de uma resposta imediata para reduzir os crimes e aumentar a sensação de segurança.
5: Falta proteção no sentido do policiamento que não está presente, no sentido das condições urbanas que não são favoráveis, e isso favorece o roubo e o furto. O caminho de combater o mercado ilícito é muito importante, mas os resultados são de médio prazo. Agora, o crime hoje na rua que afeta a população precisa de uma resposta imediata.
1: O medo já mudou a rotina de quem vive em São Paulo. Muita gente evita usar o celular nas ruas e mantém o aparelho escondido na bolsa ou até mesmo dentro do carro. Os governos têm adotado medidas para bloquear aparelhos roubados ou furtados e dificultar a atuação dos receptadores. Mas o desafio continua sendo impedir que o crime aconteça nas ruas.

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7: Pontualmente 10 horas da manhã. Oi, oi, bom dia para você que está ligado aí na programação da Band News FM. Seguimos juntos por aqui ao longo deste domingo. Atualizando que a notícia, novidade, destaque no Brasil e no mundo. Hoje é 16 de agosto de 2026. A gente segue por aqui, você ouvinte, telespectador, segue por aí. E tá mais do que convidado a participar. O WhatsApp tá aberto pra você pelo 11 999 592 100. Atenção, hein? Campanha eleitoral começa oficialmente hoje. Os candidatos agora já podem fazer propaganda nas ruas e na internet. Na TV e no rádio, propaganda só começa em 28 de agosto. Os candidatos podem, a partir de agora, pedir voto explicitamente e realizar comícios e caminhadas, passeatas, carreatas, além da distribuição de material gráfico, mais conhecido como Santinho. As campanhas podem ser usadas em alto-falantes e amplificadores de som dentro dos horários e limites que são estabelecidos pela legislação. Hoje é dia de programação especial por falar em eleições, porque tem debate entre os candidatos ao governo de Minas, debate da Band. Conta pra gente, Matheus Hermógenes.
8: A cobertura do primeiro debate entre os candidatos ao governo de Minas começa bem antes do confronto no estúdio. Na Band News Belo Horizonte, o esquenta começa às 6h40, com a chegada dos candidatos, bastidores e a expectativa para o encontro. 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Às 7h30, a programação especial também acompanha o pré-debate na TV Band Minas. 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
7: Além de tudo, vai ter transmissão para mais de 50 milhões de televisores conectados à Fest TV. 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
10: Atenção, senhoras e senhores, ouvintes passageiros da Band News FM. Está na hora de embarcar com a gente no nosso programa de viagens. Partiu Band News! Algumas semanas atrás fizemos um programa especial falando de destinos pouco conhecidos dos brasileiros que ficam na costa sudoeste da Flórida, nos Estados Unidos. E no programa de hoje, nós vamos viajar para uma outra região do estado que merece muito a sua visita. Partiu Palm Beaches!
11: Você vai encontrar muita natureza, arte contemporânea, arte para todos os gostos.
12: Food really kind of represent part of the story of West Palm Beach.
13: E apreciar o clima da Flórida, que é único.
14: Equestrian capital of the world from December through April.
15: É recomendável você entender a regra básica aqui do polo. Bom, são 4 cavaleiros por equipe, só 4, num campo gigantesco.
13: Eu já vivi no mundo todo, isto é uma zona de paraíso aqui.
10: The Palm Beaches é um conjunto de 39 cidades e vilarejos que se espalham pela costa leste da Flórida. As maiores e mais conhecidas são West Palm Beach, Boca Raton, Delray Beach, Palm Beach e Jupiter. Quem já fez o caminho entre Miami e Orlando certamente passou por algumas delas ou ouviu placas pela estrada. E se hoje em dia milhões de pessoas visitam a Flórida todos os anos, é graças justamente a essa região. Muito antes de a Flórida se tornar parte dos Estados Unidos, o condado de Palm Beach abrigava comunidades indígenas profundamente conectadas às vias navegáveis da região. A Flórida se tornou um território americano em 1821 e alcançou o status de estado em 1845. Mas durante grande parte do século XIX, Palm Beach permaneceu praticamente intocada, caracterizada pela vegetação densa, pelo clima subtropical e o acesso limitado. E foi justamente essa sensação de isolamento que logo se tornaria o maior atrativo turístico dali. Na década de 1890, o industrial Henry Flagler estendeu a ferrovia da costa leste da Flórida até o sul do estado, transformando esse trecho tranquilo do litoral em um destino turístico. Com a ferrovia, vieram grandes redes de hotéis, infraestrutura e uma nova visão para o que Palm Beach poderia se tornar. Até hoje, essa região é procurada por quem quer curtir um dos melhores, se não o melhor clima de todos os Estados Unidos. Tanto que a alta temporada em Palm Beaches é no inverno do Hemisfério Norte, quando milhões de pessoas chegam em busca de temperaturas mais quentes, de sol e, sim, de praias. Ao longo do século XX, as praias de Palm Beach se tornaram mais do que um refúgio sazonal. Comunidades se expandiram para o interior, a agricultura floresceu e cidades como West Palm Beach, Delray Beach e Boca Raton desenvolveram identidades distintas. Para descobrir o que essa região tem de tanto especial, nós montamos a nossa base no luxuoso The Ben, o primeiro hotel no chamado Waterfront, no centro de West Palm Beach. E mais pra frente, eu vou falar com um detalhe sobre essa propriedade que fica perto de tudo. E foi a alguns passos dali que iniciamos o primeiro mergulho na história de Palm Beaches. E nada melhor do que conhecer um destino pela gastronomia.
16: I'm Crystal, owner of West Palm Beach Food Tours.
10: A ótima e simpática Crystal comanda diariamente um tour gastronômico por alguns lugares icônicos de West Palm Beach. Era pouco antes das 11h30 da manhã, quando o nosso grupo se reuniu no E.R. Bradley Saloon, um enorme restaurante histórico de mais de 40 anos. Esse agradável espaço à beira-mar foi batizado em homenagem a um ícone da história de West Palm Beach, o filantropo coronel Edward Riley Bradley. Lá nós escutamos essa e outras histórias enquanto eram servidas as primeiras porções do nosso tour gastronômico e cultural. A guia Crystal explica que a ideia do passeio é contar a história de West Palm Beach por meio dos restaurantes e da comida. No total, nós vamos visitar 5 restaurantes em um dia. Na verdade, em cerca de 3 horas.
16: Eu sempre digo que, ao final do dia, você vai estar full, mas você também aprendeu um pouco de história.
10: No final do tour, garante a guia, nós estaremos todos satisfeitos. E ainda vamos aprender bastante sobre a história dessa região. Acima de tudo, nós vamos nos divertir.
16: And I promise you'll have fun. It's a really entertaining way to experience West Palm Beach.
10: O nosso grupo era formado por 14 pessoas, americanos de outros estados, de outras partes da Flórida e um casal ali de Palm Beach mesmo. Comemos tacos no Bradley's, caminhamos alguns minutos e paramos em uma sorveteria colorida para provar um sorvete de coco. Depois passamos por um restaurante francês, um asiático, um café colombiano, croque-monsieur, dumplings, espetinhos, drinks, cafés, pão de bono. Conforme prometido, estávamos todos mais do que satisfeitos. E ainda fomos até a Ganache Bakery, onde tomamos água de coco, ouvimos mais sobre a relação dos coqueiros, cocos e Palm Beach, e ainda foram servidos deliciosos cupcakes. Cheios de comida e de histórias para contar, encerramos o West Palm Beach Food Tour depois de mais ou menos 3 horas.
16: We love Brazilians. Come on our food tour. We promise you'll be full, you'll leave happy, and welcome to West Palm.
10: Foi a minha segunda vez em West Palm Beach. Na outra ocasião, eu tinha ficado apenas uma noite durante as gravações de inauguração do trecho do Brightline entre Miami e Orlando. A estação do trem, aliás, fica bem pertinho de tudo. Do Waterfront, onde estava o nosso hotel e alguns dos principais restaurantes, e da Clemares Street, no coração do centro histórico. Trata-se de uma das ruas mais icônicas da cidade, repleta de bares, cafés, lojas e manifestações artísticas.
15: E aqui numa travessa dessa rua comercial, que fica uma das artes de rua mais famosas de toda a região de Palm Beach.
10: O mural colorido é chamado de Einstein, a Teoria do Amor, e foi uma criação do renomado artista brasileiro Eduardo Cobra. Com o cair da noite, a Clemares Street se torna uma das principais ruas boêmias de West Palm Beach, atraindo dezenas de locais e de turistas aos bares, restaurantes que se estendem por diversos quarteirões. Não muito longe dali, fica o City Place, um complexo que também reúne lojas, bares e restaurantes no entorno da Rosemary Square. O espaço foi reformado recentemente e ficou ainda mais agradável, com direito à pracinha, fonte de água e brinquedos para as crianças. Os restaurantes são abertos, com mesas e cadeiras nos calçadões.
0: Sabores do mundo.
10: E já que começamos as nossas experiências pela região de Palm Beaches, fazendo um tour gastronômico, então vambora falar mais sobre esse assunto. Nas minhas duas visitas ao West Palm Beach, eu comi em ótimos restaurantes italianos. Desta vez, começamos jantando no Spruzzo, que fica no rooftop do The Ben, o hotel que ficamos hospedados. Spruzzo significa spray, respingo em italiano. Ficamos em uma mesa ao lado da piscina, ouvindo bossa nova, sim, em plena Flórida e diante de uma linda vista para o mar. Em frente ao hotel, fica o Elisabetta Ristorante, outro italiano, enorme, agradável e badalado. A sorte é que tínhamos reservado mesa, porque apesar de realmente ser muito grande, estava bem concorrido. Lembra que eu comentei sobre um restaurante francês que comi um croque-monsieur durante o food tour? Voltamos para jantar no Pistache French Bistro. Uma ótima atmosfera, excelente comida e cardápio completo, com todos os pratos clássicos franceses. E ainda tivemos a chance de almoçar no Palm Beach Meats, indicado pelo Guia Michelin como um bib gourmand, o famoso bom e barato, ou melhor, um ótimo restaurante por um bom custo-benefício. Confesso que ao entrar nesse ambiente que parece um açougue arrumadinho, misturado com um mini mercado, eu fiquei ressabiado. E aí, quando foram chegando os pratos, eu entendi tudo. O cardápio oferece desde um sanduíche com pastrame de wagyu e ovo frito, passando pelo popular hambúrguer de wagyu, até um sanduíche de pasta de amendoim e geleia com wagyu. E eu ainda pedi um prato com arroz frito, wagyu marinado fatiado e ovo frito. Simplesmente divino. Quando todos estávamos mais do que satisfeitos, o chefe soube da presença ilustre do Partiu Band News e nos serviu ainda um dos pratos mais especiais da casa, o Wagyu A5, considerada a classificação máxima da carne bovina japonesa, reconhecida mundialmente pela maciez, aroma intenso e pelo altíssimo marmoreio, que é aquela gordura entremeada. Não vou mentir, comi tudo. Todas as nossas experiências gastronômicas em West Palm Beach foram bem acima da média. No rooftop, no italiano, no francês, no excelente tour gastronômico. E fechamos com chave de ouro no Palm Beach Meats, esse achado do Guia Michelin. E assim nós vamos encerrando o primeiro bloco do programa gravado na região de Palm Beaches, que reúne 39 cidades e vilarejos simpáticos, onde nasceu o turismo da Flórida nos Estados Unidos. No próximo bloco, nós vamos assistir a um jogo de polo equestre em Wellington. Uma experiência que eu pensava que só era possível ter em filmes e séries. Enquanto isso, eu te espero no meu Instagram. Quer ver fotos e vídeos que fizemos durante as nossas gravações? Cadê o Coutinho? Eu coloco muita coisa lá no meu Insta. Cadê o Coutinho? Não saia daí, voltamos já!

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0: 10h14, a gente atualiza aqui o noticiário policial. Está preso preventivamente o empresário Ivo Velcós, suspeito de bater na mulher dele, Júlia Melo Falcão Velcós, com um taco de beisebol. Esse caso aconteceu na madrugada de sábado, na Zona Oeste de São Paulo. Segundo o boletim de ocorrência, as agressões começaram depois de uma discussão quando o casal voltava para casa. Júlia foi agredida com socos dentro do carro e tentou descer para pedir ajuda. Já em casa, além do taco de beisebol, Ivo usou uma arma de choque para ameaçá-la. O Ivo Velcós é conhecido no mercado financeiro, foi sócio fundador de uma antiga securitizadora, a Virgo, que ficava na região da Faria Lima, e agora teve essa prisão convertida de em flagrante para preventivo, ou seja, não existe um prazo para que ele seja solto. Nas redes sociais, a esposa dele, a Júlia, postou um vídeo de como ficou o rosto dela depois das agressões. Situação muito grave, eu repito aqui, ela foi agredida com um taco de beisebol e a gente acompanha ao longo dos próximos dias.
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0: São 10h16, trânsito segue tão tranquilo na capital, gente, nem tá parecendo São Paulo, vou lá falar pra vocês, não que a gente queira atrair algum tipo de trânsito, não é isso não, mas o trânsito segue muito tranquilo mesmo, pelo que eu tô vendo no mapa, acabou aquele bloqueio, inclusive, no corredor norte-sul, a gente tinha um bloqueio por causa da corrida no Parque Ibirapuera, já tá liberado, pelo que eu tô vendo no mapa aqui, tem um pouco de lentidão pra quem tá na 23 de maio no sentido norte. Logo depois da passagem pelo parque, ela vai um pouquinho travada e nos arredores do parque tem um pouco de lentidão também, mas por causa da atividade esportiva e além disso a gente lembra, domingo de sol no parque, com certeza vai estar cheio por lá, mas nada muito complicado, lentidão um pouco também na Avenida Quarto Centenário, que contorna o parque, por causa das atividades esportivas. No restante, Avenida Paulista e Elevado Presidente Ongular, os dois bloqueados por causa do domingo, programa Ruas Abertas. Marginal do Pinheiros, tranquila nos dois sentidos, nenhum ponto de lentidão. Marginal do Tietê, mesma situação. E das rodovias, todas fluindo muito bem, inclusive o acesso para o litoral. Te convido a participar, se você tiver informação do trânsito por aí, se quiser falar do tempo também. Tempo ensolarado, aos poucos, estou vendo aqui no reflexo do vidro do estúdio da rádio, eu consigo ver o sol surgindo entre nuvens. Mais cedo a gente falava sobre um sol muito tímido, que ia demorar para aparecer por aqui. Nada disso, as nuvens se dissiparam. Sol brilha em boa parte da capital paulista. Consigo ver agora, para quem está acompanhando com imagens, a nossa câmera na Marginal do Pinheiros. E o sol realmente brilha por aqui. Foi-se embora o tempo fechado. Inclusive temperaturas em elevação máxima hoje. Promete chegar aos 26 graus. Agora a gente tem 20 graus nos termômetros. De manhã estava 15, um pouco mais frio. E de hoje até quinta-feira, veranico, gente, aquele calor que estava prometido para o meio do inverno, vem aí, de hoje até quinta, máximas perto dos 30 graus na capital paulista, muito sol por aqui, e principalmente tempo seco, a tal da umidade relativa do ar, que a gente fala que está baixa, tempo seco, carrega a garrafinha de água para cima e para baixo, tem que se hidratar, passar protetor solar também ao longo do dia, não dá pra brincar com o calor, não, mesmo sendo inverno, tá muito quente por aqui. Agora, semana que vem, tirando essa que tá vindo a próxima, aí a gente volta a ter tempo de inverno em São Paulo. Dias fechados, nublados, previsão de chuva. Mas isso a gente deixa pra mais pra frente, se for confirmado de fato. Por enquanto, a gente aproveita essa semana que vai ser de veranico por aqui.
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0: Às 10h20, o governador do Maranhão questiona a atuação do STF após o ministro Flávio Dino retirar o sigilo de 3 investigações. Fala, Leandro Aislan.
6: A defesa do governador do Maranhão, Carlos Brandão, contesta a competência do Supremo Tribunal Federal para julgar caso de suposto esquema de organização criminosa responsável por desvio de recursos públicos, incluindo emendas parlamentares federais no Estado. Nesta sexta-feira, o ministro Flávio Dino, relator do caso, retirou o sigilo de decisões de inquéritos da Polícia Federal sobre o caso que envolve ainda um homicídio cometido no Estado em 2022. A defesa de Carlos Brandão afirma que o caso deveria ser competência do Superior Tribunal de Justiça por envolver um chefe do Executivo Estadual. Brandão criticou a decisão ao dizer que o ministro relator é um adversário político dele.
0: Na volta ao estádio do Morumbi, o São Paulo empata com o Coritiba e vai completar 4 meses sem vencer no Brasileirão. Fala, Lucas Belotti.
4: O São Paulo desperdiça pontos mais uma vez em casa e aumenta a seca de vitórias no Brasileirão. Contra o Coritiba, o tricolor contou com a presença de 45 mil torcedores na volta ao Morumbi, mas ficou no 1-1. O primeiro tempo foi de pressão. O placar foi aberto só no fim, aos 43, em um golaço de Pablo Maia. Mas na etapa final, o cenário das últimas partidas se repetiu e o tricolor tomou um empate rápido. Aos 12, Thiago Kozer deixou tudo igual. Apesar da pressão no fim, o São Paulo não conseguiu voltar à frente. Agora, o próximo compromisso é pela Sul-Americana, terça contra o Bolívar pela volta das oitavas. No Brasileirão, a chance seguinte de encerrar a seca de 9 partidas sem vencer é no domingo que vem, contra a Chapecoense, fora de casa.
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7: De volta com o programa de hoje, gravado na região que deu início à vocação turística da Flórida, Palm Beaches. São 39 cidades e vilas na costa leste do estado americano. Destinos de praia, rios, manguezais, canais, lagos, que compõem uma natureza realmente especial. Aliás, são quilômetros e quilômetros de praias de águas cristalinas e areia clara, com extensas faixas de areia, muitas delas protegidas pela vegetação, proporcionando um visual ainda mais bonito. E o melhor de tudo, nesta região dos Estados Unidos, é possível curtir uma praia em qualquer estação.
8: Estamos em pleno inverno aqui no Hemisfério Norte e neste momento 29 graus, são 15 para as 3 horas da tarde e é praticamente assim durante todo o ano.
7: E é justamente por conta desse clima que a alta temporada por aqui é no inverno, quando americanos de outros estados fogem do frio do hemisfério norte entre novembro e março. Pegamos o carro e em cerca de 20 minutos do hotel, atravessamos uma ponte e já estávamos em outra cidade, Riviera Beach. Conhecemos Ocean Reef Park, uma bela praia que fica protegida por um parque. Depois do estacionamento, é preciso pegar uma pequenina trilha num deck de madeira sobre a vegetação densa para chegar na areia. Um pouco mais ao sul, literalmente a uma ponte de distância do nosso hotel em West Palm Beach, está uma outra cidade, Palm Beach. E lá fica a famosa Worth Avenue, uma avenida que começa em frente a um dos cartões postais da região. Uma torre, pé na areia, com um relógio.
8: Acerte o seu relógio aqui na torre. Ele é mantido com tamanha precisão que as pessoas brincam que vem pra cá pra poder ver a hora certa.
7: A Worth Avenue é muito mais do que uma avenida de compras. Trata-se de um bairro muito agradável, com lojas de marcas locais e mundialmente conhecidas. A Torre do Relógio é uma das construções mais fotografadas da Flórida. E ali ao lado fica uma extensa praia, banhada pelas águas claras do Oceano Atlântico, atraindo dezenas de pessoas todos os dias.
9: Cheguei a Sanches, trabalho aqui no Norton há mais de 8 anos e trabalho na parte de educação.
7: O Norton é considerado o maior museu de arte da Flórida. Abriga uma extensa coleção de arte americana, europeia, asiática e contemporânea, dividida em diversas galerias. E nós tivemos o privilégio de fazer um tour completo com uma brasileira.
10: O que, que os visitantes vão encontrar aqui no museu?
9: Que você vai encontrar muita natureza, muita arte, arte contemporânea, arte para todos os gostos, muito espaço e muita claridade. Esse lugar realmente transmite muita luz. É sempre muito aberto, pessoas que são muito simpáticas, educadores e pessoas que gostam da arte também.
10: É um museu relativamente grande, né? São alguns andares, vocês têm um acervo permanente, tem sempre algumas exposições e salas temporárias. O que você indica para o turista brasileiro? Quanto tempo vir para cá?
9: Indico andar todos os 3 andares que nós temos aqui. Temos arte contemporânea no primeiro andar, arte chinesa também no primeiro andar, no segundo e no terceiro andar. Eu recomendo vir aqui com uma roupa bem leve também para andar no jardim, porque é sempre muito quente. Olhar as nossas espécies de plantas que temos também, muitas que são do Brasil. Eu recomendo realmente vir também sexta-feira de noite para tomar alguma coisa no nosso restaurante, curtir um bom show, sempre temos música ao vivo, de 5 às 10 da noite.
10: O museu funciona todos os dias?
9: O museu funciona de segunda, quarta, quinta, quinta, sexta, sábado e domingo. Sexta-feira é o nosso dia mais longo, que vai das 10 até as 10 da noite. E nos dias normais são de 10 às 5. O ingresso é gratuito para crianças de menos de 12 anos e para crianças de 5 a mais, são $12, e 18 para adultos.
10: Agora conta um pouquinho dessa história, né? Uma carioca que trabalha com arte, que dá aula de arte. Como é que você veio parar nos Estados Unidos?
9: Eu vim aqui praticamente criança, tinha 11 anos de idade com a minha família. Estudei aqui em West Palm Beach, eu sou realmente, como se diz no Rio de Janeiro, cria daqui. E estudei também muito tempo em Boston. E aí eu vim pra cá em 2018 e aí eu encontrei esse lugar que realmente me acolheu e onde eu faço várias atividades, onde eu dou minha aula, trabalho com muita gente jovem, estou sempre na comunidade e eu, pra mim é tudo pra mim, porque eu também sou artista, mas eu também posso ser artista trabalhando.
10: Qual o seu tipo de arte? Agora eu fiquei curioso, as pessoas têm Instagram, têm rede social que elas podem te acompanhar?
9: Sim, o meu Instagram é Ingrid Factory, no Instagram, pode me acompanhar por lá, tem muito trabalho de arte, trabalho em aquarela e também trabalho com arte abstrata, com pano, tecido, por aí vai.
10: Ingrid, um prazer mais uma vez, muito obrigado, sempre muito bacana e nos enche de orgulho de encontrar brasileiros de sucesso pelo mundo. Obrigado.
9: Obrigado a você, André.
7: A coleção permanente do Norton Museum conta atualmente com mais de 7.600 obras. Reserve no mínimo uma hora para apreciar a parte interna do museu, somente para ver o básico, e mais algumas dezenas de minutos para andar pelo Jardim de Esculturas, que fazem do Norton um dos museus mais agradáveis da Flórida nos Estados Unidos. O mini-golf é um dos esportes mais populares entre os turistas que visitam a Flórida. Mas nós estivemos em um lugar localizado na cidade de West Palm Beach que eleva essa experiência a um novo patamar. No Pop Strokes, os jogadores vão encontrar dois circuitos com 18 buracos cada um em uma verdadeira simulação de grandes campos de golfe. Tudo muito divertido e organizado. E eu confesso que a nossa ideia inicial seria apenas conhecer, gravar rapidamente, simular uma tacada ou outra e partir para a próxima gravação. Mas o Pop Stroke realmente é bastante divertido e nós ficamos mais tempo do que imaginávamos.
10: E o lugar conta também com uma estrutura completa e dois bares. Ideal para você poder curtir um final de noite, uma noite por aqui, ou então fazer como a gente está fazendo e almoçar.
7: O pessoal que nos recebeu contou que esse mini-golf é mais disputado nos finais de semana, em reuniões de empresas e em grandes grupos, ou então à noite. É possível pedir bebidas nos campos durante as partidas. E o melhor, a brincadeira é bastante acessível. Para comprar um passe válido por um dia inteiro no Pop Stroke Mini-Golf, os preços começam em $20 para crianças e $30 por adulto. Você sabia que é possível acompanhar uma partida de polo equestre de alto nível durante as suas férias na Flórida, nos Estados Unidos? Wellington é um vilarejo da região de Palm Beaches que abriga o Centro Nacional de Polo, oferecendo aos turistas uma chance única. Chegamos ao National Polo Center por volta de 2:30 da tarde, um domingo ensolarado. Deixamos o carro com o bem vestido manobrista embaixo de um pergolado, envolto em plantas de flores vermelhas e rosas. Dali, já observamos mulheres, senhoras e até crianças de vestidos e chapéus. Parecia que a gente iria fazer parte da gravação de um episódio de alguma série sobre reis e rainhas. Não à toa, o polo equestre é apelidado de o esporte dos reis, um dos passatempos preferidos da alta sociedade. Um dos esportes coletivos mais antigos do mundo, que teria nascido nas civilizações asiáticas antes de Cristo. Mas apesar de toda a fama e do glamour, eu descobri que em Wellington, no condado de Palm Beach, trata-se de uma experiência bastante acessível. O USPA National Polo Center é o principal centro de polo equestre dos Estados Unidos, com 6 campos, uma charmosa arquibancada, sede social, restaurantes e diversas instalações recreativas. Recebe torneios de alto nível e apoia o desenvolvimento de jogadores profissionais. Nós, visitantes, podemos desfrutar das partidas em camarotes VIPs, em áreas especiais ou então nas arquibancadas. Os ingressos começam em $35. Nós somos muitíssimo bem recebidos por Stacy Kowalski, a vice-presidente de Relações Públicas e Comunicações do USPA. E ela nos convidou a acompanhar a partida de polo em uma espécie de camarote no nível do campo, embaixo de um enorme toldo, como se fosse o jardim de uma casa de campo. Eu já estava me sentindo parte da família real.
10: é recomendável você saber o básico desse esporte. Então, cada time tem 4 cavalos, só 4. Esse campo tem 9 vezes o tamanho de um campo de futebol americano. É muito grande e o objetivo é fazer o gol, levar a bolinha por entre as traves. A bolinha do polo tem apenas 8 centímetros de diâmetro. Em um gramado ali do complexo, havia 2 cavalos de madeira com os tacos, a bola e um gol, para pessoas como eu tentarem a sorte. Olha, não é nada fácil. Até porque você precisa segurar o taco de madeira de cerca de 1,30 m com apenas uma das mãos, já que a outra, claro, vai estar segurando a rédea e a sela do cavalo. E esse é mais um momento muito tradicional das partidas de polo. No intervalo, 10 minutos, as pessoas podem literalmente invadir o campo para poder fazer um trabalho bem interessante e importante, colocar a graminha de volta para o lugar. O jogo de polo dura cerca de 1 hora e, dependendo da competição, é dividido entre 4 a 6 períodos de 7 minutos cada um, chamados de chuckers ou chuka. A partida que acompanhamos foi válida pela Gold Cup e terminou 12 a 11 para o Pilot, que depois eu pesquisei se sagraria campeão do torneio um mês mais tarde.
11: My name is Michael Prince and I'm the president and CEO of USPA Global.
10: Michael Prince é o presidente e CEO da USPA Global, que gerencia a multibilionária US Polo ASSN, uma marca mundial de roupas, calçados e acessórios, conhecida por ter 2 cavalinhos de polo no logotipo. O curioso é que a Associação Americana de Polo Equestre e a marca de roupas pertencem ao mesmo grupo. E Michael lembra que a marca de lifestyle global, inspirada no polo, está presente em mais de 190 países, incluindo o nosso Brasil. Eu não resisti e fiz umas comprinhas depois do jogo, complementando a incrível experiência de acompanhar uma partida de polo nos Estados Unidos.
11: The horses go 35 miles an hour and the ball goes 100 miles an hour. The great actor Sylvester Stallone has a great quote. He's like playing polo is like trying to hit a golf ball in an earthquake.
10: O presidente lembra que os cavalos atingem uma velocidade de mais de 55 km por hora e que a bola passa dos 160 km por hora. Ele diz que a definição do ator Sylvester Stallone é perfeita. Jogar polo é como tentar acertar uma bola de golfe em meio a um terremoto.
11: But it's so much fun to watch and it's just a great sport.
10: Passamos uma tarde extremamente agradável e divertida. E o melhor, qualquer turista pode comprar ingresso a partir de $35 para acompanhar de perto uma partida de alto nível de polo equestre na Flórida. A temporada em Wellington, no condado de Palm Beach, começa no final de dezembro e vai até meados do mês de abril. Se quiser acompanhar fotos e vídeos da nossa experiência, eu coloquei muita coisa lá no meu Instagram. Cadê o Coutinho? Vai ser muito legal te encontrar por lá. Cadê o Coutinho? O programa de hoje vai para mais uma rápida parada. Voltamos já!

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1: E a gente segue de olho na situação aqui em São Paulo. Você ouvinte segue com a gente, nos atualiza. Qualquer enrosco aí no teu caminho, manda pra cá. Tô dando uma olhada na Castelo Branco, relativamente tranquila, mas quem tá seguindo no sentido interior e passa ali pela altura de Osasco, digamos assim, saiu do Cebolão e rodou 5 quilômetros. Tem um pouco de lentidão no sentido interior, mas é um pouco mesmo, tá, gente? Não é um trecho muito longo, não. Você não vai ficar parado por lá. Só que ele anda e para, e depois que passa o acesso pro Rodoanel, aí ela flui normalmente no interior. Situação muito tranquila também na Raposo Tavares, na Regis Bittencourt, em Anguera Bandeirantes, tudo fluindo normalmente na manhã desse domingo, assim como em boa parte das ruas da cidade.

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4: Às 10h36, começa oficialmente hoje, domingo 16 de agosto, a campanha eleitoral. A partir de agora está liberado que o político passe aí, pedir seu voto, distribuir cartazes, tudo isso agora entra nos prazos. E a partir do dia 28 de agosto, aí a gente tem a propaganda eleitoral obrigatória no rádio e na TV. No rádio, gente, ela roda entre 7 horas da manhã e 7h25 e entre meio-dia e 25. Agora, para você ouvinte que quer seguir com a gente, não quer acompanhar o horário eleitoral obrigatório, a programação no rádio fica com o horário eleitoral, mas a Band News FM segue nos outros canais. YouTube, Fast TV, redes sociais, por lá. Nossa programação segue normalmente. Vai estar no rádio, não quer ouvir o horário político, já sabe como seguir. Falando um pouquinho da agenda eleitoral, com esse início de campanha, a gente tem atos ali do Tarcísio de Freitas, do Republicanos, atual governador e candidato à reeleição, e do Fernando Haddad, do PT, ex-ministro da Fazenda, ex-prefeito de São Paulo também. Os dois disputando mais uma vez o governo do estado de São Paulo, assim como fizeram lá no ano de 2022. O Tarcísio de Freitas participa de um evento hoje em Osasco, Grande São Paulo, um encontro do Republicanos no Sindicato dos Metalúrgicos da cidade. Já o Fernando Haddad vai acompanhar o lançamento da campanha do presidente Lula, que acontece em São Bernardo do Campo, no ABC. Os dois dando a largada oficialmente na campanha eleitoral. No último domingo, os dois candidatos estiveram aqui na sede da Band para participar do debate ao governo do estado, o primeiro debate. Inclusive, se você perdeu e quiser voltar para conferir, ele segue disponível lá no YouTube da Band News FM. Não só a íntegra, mas os cortes também, melhores momentos, tudo você consegue acompanhar lá no YouTube da Band News FM. E a gente segue de olho porque na semana que vem, exatamente daqui uma semana, domingo 23 de agosto, a gente tem um debate entre os candidatos à presidência da República, que vai ser aqui na Band também, com transmissão completa da Band News FM. Rádio, YouTube, Fast TV, aplicativo, por onde você quiser acompanhar, estaremos transmitindo o debate por aqui. Além disso, hoje tem um debate entre os candidatos ao governo de Minas Gerais por uma indefinição eleitoral por lá. Ficou para hoje, dia 16 de agosto, você consegue acompanhar pela Band News FM em Belo Horizonte ou ainda pela Fast TV, para mais de 50 milhões de televisores em todo o Brasil.
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4: 10h41, a Petrobras aposta na exploração de mais 3 poços na Foz do Amazonas para confirmar a viabilidade comercial de petróleo na região. Para isso, a estatal planeja gastar mais de 3 bilhões de reais na perfuração de um total de 4 poços, conforme estimativa da empresa. O valor foi informado ao IBAMA, responsável pelo licenciamento do empreendimento na bacia Foz do Amazonas, em documentos enviados em julho e agosto. Na última sexta-feira, a Petrobras anunciou a presença de hidrocarbonetos no poço que está sendo perfurado, um indicativo de que pode existir petróleo na região.

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2: Terceiro e último bloco do nosso programa, gravado na região de Palm Beaches, na Flórida, nos Estados Unidos. Durante 3 noites, nós fomos muito bem acolhidos pela equipe do The Ben, o primeiro hotel no Waterfront, no centro de West Palm Beach.
3: Meu nome é Bernardo Neto, sou diretor-geral do The Ben Hotel em West Palm Beach, Flórida. Sou português, estou aqui nos Estados Unidos há 22 anos a fazer hotelaria e a minha função aqui é tratar de 300 colaboradores para certificar que toda a gente tem a motivação e a paixão e a qualidade para oferecer um grande serviço aos clientes que ficam connosco.
2: Conta um pouquinho da história desse hotel.
3: Este hotel faz parte da cadeia de hotéis da Marriott, chama-se a coleção Autograph, o que diz que o hotel tem que ser único para a cidade onde reside, e o hotel necessita de uma história única que liga o hotel à cidade onde o hotel está. Neste exemplo, o hotel de Ben é baseado numa história de uma senhora que

0: E cada vez que conta a história da pesca, o peixe continua a ficar maior, e mais vezes que ele conta a história, o peixe fica sempre maior, e uma pessoa diz, não interessa se é verdade ou não, a história é bem contada. Portanto, o hotel tem esse pronúncio de ter uma história rica que nós tentamos refletir no serviço do cliente. Portanto, a decoração, o nome, a atitude que temos pelo hotel é uma atitude relaxada, mas refinada. Os nossos clientes esperam um produto de top. Nós temos um reconhecimento que os nossos clientes são muito bem sucedidos na vida, portanto, a vida é muito ocupada, portanto, quando ficam connosco querem relaxar, ter um tempo de qualidade juntos e apreciar o clima da Flórida, que é único. Portanto, esta zona do país, eu já vivi no mundo todo, isto é uma zona de paraíso aqui.
1: Fala um pouquinho das características desse hotel.
0: O Hotel de Ben tem 208 quartos, tem 12 suítes, tem dois restaurantes, um no topo do hotel com a melhor vista da cidade, porque é o único hotel com vista mar aqui em West Palm Beach, em frente da marina, e parece que estamos na minha cidade de Cascais, em Portugal, a ver os barcos, e dá para ver o sol a nascer de manhã com vista de mar, é uma coisa única. Portanto, e também tem um único salão de festas no topo do hotel, onde temos mais de 60 casamentos por ano, muitos deles são casamentos de destino, portanto são famílias que não vivem aqui, que vêm para a Flórida só para ter festas, mas temos também muitos clientes do Brasil que fazem ligação entre Miami e Orlando, e Palm Beach e West Palm Beach é excelente para relaxar, ir para a praia, ter uma qualidade. Aqui ao pé do hotel podem ir a pé para restaurantes de topo, podem ir de barco aqui para Peanut Island, que é uma ilha aqui interior que tem um areal fantástico, as pessoas podem saltar do barco e podem estar a brincar, e uma das melhores zonas para fazer mergulho é aqui, uma zona que se chama Blue Heron Bridge, que é a ponte de Blue Heron, que é uma das melhores zonas de mergulho no país inteiro, que é excelente.
1: Essa área é muito rica em todos os sentidos, né, de atrações. Estivemos ontem mesmo em Wellington acompanhando uma partida de polo. Eu sei que o polo é muito tradicional na Argentina, na nossa vizinha ali, a Argentina do Brasil. Em São Paulo, no Rio de Janeiro e algumas outras cidades do Brasil ainda tem. Mas para nós brasileiros, eu sou uma pessoa que iniciei a minha carreira no esporte, e eu acho que um dos últimos esportes que eu jamais tinha visto na minha vida foi o polo, e ontem eu tive essa experiência, e é uma experiência além do esporte, né? É uma atmosfera incrível.
0: Sem dúvida, na cidade de Wellington, que é 30 minutos de nós, é um destino de cavalo equestre e de polo único, portanto é tipo a meca do polo no inverno. O polo como desporto é um desporto muito único, porque é um desporto de equipa a cavalo, e tem uma cultura tão, tão forte, que vai culinária, música, a nível de rivalidade que existe, é muito única. Portanto, eu cresci também em Portugal, nós somos um país de futebol, não é? Como o Brasil, e ver aquela paixão acontecer num desporto que muitas vezes é individual, não é? A equitação, o cavalo, é um desporto tipicamente individual, mas para ver isso tudo junto é fantástico. Aqui onde estamos, em West Palm Beach, tem uma riqueza de diversidade de desporto, porque há campos de futebol aqui ao pé, até mesmo onde houve o Mundial de Clubes, onde o Real Madrid esteve a treinar aqui. O Uruguai também já ficou aqui a treinar, e agora vamos ter a Copa do Mundo, que há equipas que vão estar aqui a treinar mesmo ao nosso lado. Existe desportos aquáticos, que é fantástico, um dos melhores sítios do mundo para ter barco, para ir pesca desportiva. Existe o lado equestre e também localização de golfe, dos melhores campos de golfe que existe em qualquer lado do mundo, está aqui localizado. Portanto, um cliente que venha para aqui pode relaxar e aproveitar o melhor oferta a nível de esporte aqui ao pé.
1: Temos uma Copa do Mundo pela frente. O Brasil vai jogar aqui na Flórida, a terceira partida da primeira fase. Haverá Portugal e Colômbia, bem pertinho aqui em Miami, que é simplesmente o jogo mais concorrido de toda a Copa do Mundo, que houve a maior procura de ingressos da Copa do Mundo, seleção de Portugal. Vai ficar aqui pertinho, né?
0: Eu, como português, vou ser um grande fã de ter a minha seleção aqui.

0: em West Palm Beach e ter um símbolo de futebol internacional como o Cristiano Ronaldo vai ser excelente para o desenvolvimento do desporto, mas para mim como português fico cheio de orgulho. Não há desporto melhor do que futebol e não há evento melhor do que a Copa do Mundo. É uma coisa que eu lembro de todas as Copas do Mundo que aconteceram, não é? Portanto, isto vai ser único.
1: Para o setor de turismo, ter uma Copa do Mundo acontecendo no país e ter uma seleção do tamanho de Portugal, da importância de Portugal, com um jogador símbolo do futebol aqui do lado, imagino que para vocês que trabalham em prol do turismo seja fantástico, né?
2: Bernardo, me conta um pouco do papel do CVB, né? E você como uma das pessoas importantes do CVB, o que é exatamente e como vocês estão trabalhando o turismo?
0: Eu sou parte de uma organização de desenvolvimento de turismo aqui local, que é pública. A ligação dos vários negócios e relembrar que o turismo é o fio que faz a conexão de todas as indústrias. Portanto, estamos a pensar de indústria de desenvolvimento turístico, a indústria de residencial, de ter apartamentos à venda. Portanto, as pessoas só se vão viver num sítio que tenham confiança no turismo. As pessoas querem restaurantes, hotéis, atividades culturais e querem fazer coisas de qualidade e, mais do que nunca, as pessoas vão passar tempo em atividades de lazer, atividades com a família, com os amigos. A ideia de deixar a viagem para amanhã é uma coisa do passado. Hoje em dia as pessoas vão comprar bilhete e vão para sítios longe, vão tentar ver coisas únicas.
1: Como é que está o brasileiro por aqui? O brasileiro, aos poucos, tem descoberto outros lugares além de Miami e Orlando. O Brasil virou número um no mercado na Flórida e a gente cada vez mais circula aqui por outros lugares, já escutando o português do Brasil. O brasileiro está começando a vir para cá mais?
0: Sem dúvida. Eu faço um apelo ao Brasil. Eu preciso de pessoas que falem português, que é para eu continuar a praticar a minha língua. Portanto, é um desafio. Todos os turistas brasileiros, por favor, venham ao hotel de Ben e falem com o diretor-geral em português, porque eu preciso da prática. O turista brasileiro é fantástico, porque a cultura brasileira, semelhante à minha cultura portuguesa, sabe estar na vida muito bem, gosta das coisas boas, da comida, percebe bem onde a qualidade de lazer existe, porque vem de um país fantástico. E eu tento não só contratar todos os colaboradores, se existem colaboradores do Brasil, são sempre pessoas com um grande calor, uma paixão pela hospitalidade, uma pessoa genuína e fácil de estar, portanto isso é fantástico. A nível de clientes, são pessoas que valorizam muito o que a West Palm Beach tem para oferecer, porque se vem um cliente brasileiro e vê a qualidade das praias que temos, o clima, a segurança, qualidade de comida e depois a qualidade de atividades a nível de polo, de golfe, de futebol, de esportes aquáticos, nós não temos que convencer o turista brasileiro. O brasileiro só precisa de vir uma vez aqui a West Palm Beach e depois de certeza que isto vai ser um destino para eles repetirem.
3: E por hoje é só. 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O programa de hoje teve a sonorização final do mestre José Antônio de Araújo Filho. E na semana que vem tem muito mais. Tchau e até a próxima!

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0: São 10h54, gente, alerta, viu? A gente sempre fala sobre a importância de manter tudo muito limpo, tudo muito tranquilo na medida do possível para evitar a proliferação de vários animais. Então, chega a época do verão, a gente fala, ó, cuidado para não deixar água parada por causa do mosquito da dengue. Agora, nesses meses mais frios do ano, apesar do veranico que a gente está sentindo aqui em São Paulo, o alerta é contra a temporada dos escorpiões, porque é nessa época do ano, que é o período de reprodução deles, eles fabricam mais veneno justamente para defender os filhotes. E por isso, em caso de picada de escorpião, é urgente procurar ajuda médica, principalmente se a vítima for uma criança. O ferrão não deixa uma marca visível, mas a dor é intensa. Sabe aquela história de levar ali uma picada de vespa que arde na mesma hora? O escorpião é muitas vezes pior do que isso. Começa a arder, leva aquela sensação de queimação e justamente esse veneno pode chegar a matar alguém. Toxina vai direto para a corrente sanguínea com o tempo. A dor aumenta e a pessoa pode ter um suor excessivo, enjoo, vômito, falta de ar. Esses são alguns dos sintomas para o caso aí de uma picada de escorpião. Aqui em São Paulo são 7 centros de referência para esse tipo de acidente com animal peçonhento que a gente fala. Pelo menos um para cada região da cidade. Os escorpiões gostam de lugares escuros, com calor, com umidade. Acúmulo de lixo contribui para a chegada e proliferação do animal, já que essa condição atrai baratas, que são o principal alimento dos escorpiões. E a gente falava aqui ao longo da semana sobre a greve dos coletores de lixo em cidades da região metropolitana, era o caso de Cotia, Taboão da Serra também. Pois é, lixo acumulado, lixo parado, é o ambiente propício para a reprodução dos escorpiões. Então tem que ter muito cuidado, claro, manter tudo limpo sempre para evitar a proliferação não só dos escorpiões, de outros animais, de outras doenças também. Mas nesse caso é um alerta importante porque a picada do escorpião pode matar, muita atenção, principalmente se for o caso de uma criança ali no meio. Então a gente tem que cuidar, não dá para descuidar nesses momentos, não dá para brincar com isso também.
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0: Falei de animais peçonhentos, vamos falar um pouco de animais fofinhos, só para dar uma respirada por aqui. Gente, 9 papagaios, que eram vítimas do tráfico internacional, agora estão no Bosque da Preservação do Zoológico de São Paulo. As aves chegaram ao lugar no mês de março, por meio do Ibama. São 6 espécies de papagaios de cara roxa e 3 papagaios charão, que correm risco de extinção. O zoológico fica aberto para você que quer visitar de segunda a sexta-feira, das 9 horas da manhã e 5 da tarde. E nos fins de semana, sábado, domingo, feriado, das 8 da manhã às 6 da tarde. Em agosto, funcionamento especial por causa do Dia dos Pais, até o fim do mês de agosto, até o dia 31. Pai entra de graça acompanhado de um pagante. Então, você e seu pai podem ir lá conferir o zoológico pagando um ingresso só. O valor de um ingresso avulso custa R$100. Os tickets podem ser comprados no site oficial do zoológico ou ainda na bilheteria física que fica ali na entrada do parque.
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Pontualmente 11 horas, muito bom dia pra você, ligada, sintonizado na Band News FM, eu sou Fábio França, vamos juntos, né, neste domingo, 16 de agosto de 2026, sempre claro com a atualização dos principais destaques do dia.

0: Os dois principais candidatos à presidência realizam eventos no Sudeste, no primeiro dia oficial da campanha eleitoral. Lula recebe aliados em São Bernardo do Campo, já Flávio Bolsonaro participa de ato na praia de Copacabana, no Rio de Janeiro. E hoje é dia de debate na Band entre os candidatos ao governo de Minas. As informações agora com o Matheus Hermógenes.
1: O eleitor mineiro terá várias opções para acompanhar o primeiro debate entre os candidatos ao governo de Minas. A transmissão será pela TV Band Minas e pela Band News FM Belo Horizonte. O encontro também poderá ser acompanhado pelo aplicativo Band Play e pelo canal da Band Minas no YouTube. Pela FESVIA, a transmissão chega a mais de 50 milhões de televisores conectados, incluindo aparelhos Samsung, LG e TCL. O debate terá aproximadamente 2 horas, com 4 blocos e considerações finais, sob mediação de Lucas Cata Preta. É neste domingo, com esquenta a partir das 6h40 e debate às 8 da noite.
0: A companhia de ônibus envolvida em um acidente que deixou 8 pessoas mortas afirma que presta apoio aos familiares das vítimas. Destaque da Gabriela Morgado.
2: A empresa Estrela Guia de Turismo, responsável pelo ônibus que tombou em Petrópolis, na região serrana do Rio, disse que está colaborando integralmente com as autoridades responsáveis pela apuração dos fatos e adotando todas as medidas necessárias para prestar assistência às vítimas e seus familiares. O acidente deixou 49 vítimas, entre elas, 8 pessoas morreram. O veículo tinha saído de Belo Horizonte, em Minas Gerais, e trafegava na BR-040 em direção a Copacabana, na zona sul da capital, quando tombou. Não há confirmação do que causou o acidente.
0: Com promessa de protestos da torcida contra a diretoria, o Corinthians encara o Cruzeiro pelo Brasileirão, Yuri Queiroga.
3: O Corinthians pega o Cruzeiro às 19h30 na Zona Leste de São Paulo pela 23ª rodada do Campeonato Brasileiro. Com as duas equipes envolvidas nas oitavas de final da Copa Libertadores, a expectativa é de titulares poupados para o jogo. Pelo lado do Timão, que ainda não conta com Yuri Alberto e André machucados, o volante Alan deve ser a exceção entre os preservados. Substituto imediato de André, ele foi expulso na ida contra o Rosário Central na Argentina e não joga a partida de volta na próxima quinta. O jogo pode ser marcado por manifestações de torcedores contra a diretoria, ainda na esteira da não renovação de contrato com o atacante Memphis Depay. A Band News FM transmite Corinthians e Cruzeiro logo após Vasco e Santos, com narração de Marcelo Duó.
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0: seja bem-vindo, você ouvinte Band News FM, sintonizado com a gente em mais um Band News em Forma. Hoje a gente vai falar sobre dor tardia. Sabe quando você faz aquele treino mais pesado? Fica com aquela dorzinha, fica pensando, será que é normal? Eu exagerei? É para atleta amador? É só para atleta profissional essa sensação de dor? Também a gente vai dar uma pincelada em outros assuntos da medicina esportiva, não é isso, Camila Rich?
1: É isso. A gente vai conversar, é um papo tão bacana porque as pessoas têm muita dúvida do que aquela dor, né, no pós-treino. Eu tenho várias alunas, Isabela, que viram para mim e falam assim: nossa, tá doendo, é normal doer? Será que eu tô machucada? Né? Então, depende da idade, depende da intensidade do treino, tem tanta coisa envolvida sobre esse assunto para a gente tranquilizar as pessoas e saberem até onde, né, eles podem ir treinando.
0: E ainda tem aquela história das redes sociais, né? Tem que pegar aqui o músculo,
1: senão
0: tem que
1: não
0: doer,
1: valeu,
0: senão
1: não
0: valeu. A gente vai entender tudo isso com o doutor Varlindo Neto, médico do esporte do Vitor Ortopedia e Fisioterapia. Doutor, seja bem-vindo. Obrigada por topar falar com a gente.
2: Eu que agradeço o convite.
0: Doutor, começa então explicando pra gente, por favor, esse termo, dor tardia. Ela tá sempre acompanhada do exercício físico, do esporte, e há outros indicadores de dor que são esperados para quem pratica o esporte?
2: A dor tardia vem até do inglês, a DOMS, que seria o Delay Onset Muscle Soreness. Essa dor é literalmente atrelada àquele treino que valeu, que foi feito e bem feito. Não necessariamente o treino passou do tom ou passou de uma intensidade que era aquela programada. Por outro lado, você também pode ter dores, aí sim, que seriam mais preocupantes, que sim, passaram do tom. Então, quem já está acostumado a fazer treinos de forma regular, já conhece o seu corpo, sabe que aquele treino naquele dia vai gerar um desconforto. Mas e aqueles indivíduos que estão começando ou entrando numa modalidade nova? Aí sim, é super comum você ter essa dor pelo corpo inteiro, porque você está dando um estímulo novo, um estímulo diferente que seu corpo não está acostumado. Essa dor geralmente vem 1 a 3 dias após aquela sessão de treino e ela vai ser naturalmente resolvida. Inclusive, faz parte do processo de evolução do músculo e do rendimento atlético, microlesões. Então, essas microlesões que não são patológicas e sim fisiológicas, são bem-vindas quando o objetivo do treino é a progressão na performance.
1: Mas, Varlindo, a gente sente dor sempre pós-treino? Eu sinto, né? Eu sinto sempre. E é culpa, né, do meu treinador, não é minha. Mas, assim, porque eu treino intensamente. Mas as pessoas que estão começando, por exemplo, como você disse, ou uma atividade nova, ou está ali parado e vai treinar. Durante quanto tempo? Né? Porque a gente, por exemplo, eu estou muito acostumada a sentir dor. E eu sei, a gente percebe quando é mais muscular, quando é mais perto de uma articulação. O que as pessoas têm que entender de qual que dor que é essa que a gente está falando?
2: Primeiro ponto, não é para ser sempre com dor.
0: Tá.
2: Habitualmente tem, em especial quando o exercício é mais intenso. Mas não é para ser no pain, no gain. Sim. É habitual ouvir isso. Muita gente até estimula, ou se você não sentir a dor, é porque não valeu.
1: Não valeu, sim.
2: Só que a gente tem dentro do treino diversas programações que podem ser dentro de determinados objetivos. Promoção de saúde, não tem por que doer. Então, quando a gente fala para a população caminhar, se exercitar para que tenha menos pressão alta, menos colesterol elevado, menos incidência de diabetes, não tem por que ter essa dor. Pelo contrário, em exercício moderado, não é para gerar dor. Pelo contrário, se a dor aparecer depois de um exercício mais leve, é de se esperar até que a suspeita ali seja de uma lesão. Por isso que eu comentei com relação a, se o indivíduo está acostumado com aquela rotina de treino, ele sabe que aquele estímulo vai dar aquele gasto no corpo dele, ok. Se não, se é um estímulo novo ou se é uma dor nova, isso sim passa mais suspeita de lesão. Ainda mais quando ela persiste por mais do que 3 dias. A dor muscular do exercício intenso, ela é mais difusa dentro daquele grupo que você trabalhou mais. Então, se seu treino foi de saltos, saltos, saltos, vamos estar falando do bumbum, da coxa, das pernas. Se o treino foi de membro superior, muita carga para os ombros e para o bíceps, a dor vai estar mais aqui. Agora, imagina que você fez um treino intenso, que você, de certa forma, está habituado, e a dor está no joelho só do lado direito. E passa mais do que 3 dias, passa 4 dias. Aí vai vir outra do inglês, que é o listen to your body. Não é o que você está acostumado a ouvir do seu corpo. Esse é um sinal que pode ser, sim, um aviso para você ter uma atenção maior.
0: Doutor, e no caso de pessoas que são sedentárias, começam a fazer algum tipo de atividade física, é muito normal a gente falar sobre essa dor no começo do treino. Por que que isso acontece, principalmente na musculação? O que que tá acontecendo com essas micro lesões? Se puder explicar pra gente, que é leigo aqui do outro lado, por que que o nosso corpo dói quando a gente começa um exercício novo?
2: O exercício é um momento do nosso corpo catabólico, então eu tô quebrando, eu tô gastando, eu estou fazendo com que a célula muscular, o músculo propriamente dito, a fibra, estresse. E o pós-exercício é um momento anabólico, é um momento de construção. Para que eu construa, eu preciso bagunçar meu organismo. E essa arrumação, após essa bagunça, ela precisa acontecer de forma organizada, senão eu não arrumo legal. O que é a bagunça? São as microlesões, porque quando eu faço um exercício, aquela fibra, ela foi estressada a ponto dela ter pequenas rupturas, mas são pequenas a ponto de não ser uma lesão. É uma micro lesão, e essa micro lesão vai fazer com que haja uma resposta inflamatória do nosso corpo, que vai fazer a reparação tecidual, e essa reparação, literalmente, ajuda a crescer o músculo. Então, quando os indivíduos vão começar uma atividade física, primeiro fique bem claro que atividade física é seguro. Infelizmente, a gente tem notícias de causas catastróficas, de situações dramáticas, mas são situações em que o corpo foi colocado para um estresse maior. Aquela atividade inicial, controlada, moderada, que sim, vai gerar dor no indivíduo porque ele não está adaptado, ele estava até ontem no sofá, hoje ele resolveu ir para a máquina e fazer exercício. Vai doer, mesmo que a carga tenha sido leve, porque vai provocar no músculo que não está adaptado e não está preparado para aquele estímulo, essa microlesão. Então, essa microlesão, de alguma forma, é até esperada. De novo, não quer dizer que todo treino tenha que ter dor. Existe dentro da programação treino regenerativo, existe o descanso. Gente, descansar também é treinar.
0: E Camila, desculpa te cortar, mas já fiquei com essa dúvida. O doutor falou sobre montar, né, essa planilha de treinos, você intercalando intensidade. Para quem chega sedentário na academia, então isso é ainda mais importante para você preparar o corpo daquela pessoa na musculação, seja em que tipo de esporte for?
1: É, sem dúvida, Isa. A gente fala muito, porque assim, muitas pessoas estão começando, né, doutor? E elas falam assim, ah, eu preciso começar, eu não sou profissional que tem ciclos de treinamento. Muito pelo contrário, né, gente? Os iniciantes também, é muito importante que eles tenham essa programação, né? Inclusive, essa dor que a gente está falando, ela não vem só porque a sobrecarga é de uma carga pesada que você está carregando, né, ou de uma corrida intensa, mas tem muito a ver com estímulos que você dá. Então, por exemplo, um treino de estabilidade, muitas vezes você não está com uma carga extremamente pesada, mas ela pode te gerar também essas dores de adaptação. Então, assim, a pessoa sempre tem que saber, quando ela for praticar uma atividade, que ela, mesmo iniciante, ela precisa ter isso programado, né? E os iniciantes, muitas vezes, mais ainda, né? Porque eles têm, às vezes, um tempo de recuperação um pouco diferente de outros, né? Não tem, as pessoas, às vezes, elas, é iniciante, ela vai treinar, aí ela fica o dia inteiro sentada trabalhando. Então, não, é diferente de um atleta que faz uma soltura, uma massagem, aí descansa, aí come direito. Então, tudo isso, como você disse, né? O descanso ajuda muito nesse processo de recuperação, mas é importante as pessoas saberem que mesmo os iniciantes, a gente precisa de um planejamento e de uma programação. E o início, ele tem que ser início, né? O que acontece muito é que as pessoas chegam, os iniciantes falam, ah, mas eu aguentaria fazer 10 repetições ao invés de 8, eu aguentaria fazer 20, ou eu aguentaria fazer ao invés de 20 minutos, eu faria 30 numa bicicleta ou numa corrida. O problema não é o eu aguento. O problema é como que você está preparando o teu corpo para conseguir estar ali dentro permanentemente e melhorar, né?
2: O iniciante, ele vai ter, em qualquer oportunidade, a desculpa de desistir. E se no primeiro treino ele sair morrendo de dor, amanhecer no outro dia todo travado, vai virar para ele mesmo, ou ela mesma vai dizer, cara...
1: É um desprazer, né?
2: Isso não é para mim.
0: Não é para mim, é isso.
2: Eu sabia que eu não devia ter ido. Quando, na verdade, a gente quer que esse indivíduo comece, siga, evolua e siga evoluindo. Então, no começo, ter uma planilha, ter uma programação de treino e fazer com que o indivíduo entenda que ali vai ser uma projeção para um rendimento futuro é de fundamental importância, a ponto de a primeira valência a ser conquistada numa retomada ou no início de uma rotina de exercícios é a regularidade. Imagina se você faz hoje o treino e fica 3 dias porque está todo doído, parado. Cadê a regularidade? Essa é a valência principal. É o primeiro pilar a ser conquistado numa retomada, a regularidade.
0: No Band News em Forma de hoje, a gente está falando sobre dor tardia. Daqui a pouquinho a gente está de volta com o segundo bloco, recebendo o Dr. Varlindo Neto.

0: 11 horas 15 minutos, vamos nós juntos aqui nos 96,9 da Band News FM em São Paulo. Temperatura na média dos... deixa eu atualizar aqui o termômetro, né? 21, 22 graus, pelo menos era o que tínhamos ainda há pouco. É isso, 22 graus de média na cidade de São Paulo. Devemos chegar na casa dos 27, 28, a depender da região. Manda sua mensagem pra gente nesse domingo. Pode mandar pra cá, 999-592-100 é o nosso número.
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0: 11:17. 7 em cada 10 profissionais da enfermagem relatam ter sofrido violência no ambiente de trabalho em São Paulo. Os dados são de uma pesquisa divulgada pelo Conselho Regional de Enfermagem do Estado. Apesar do índice alto, já há uma redução em comparação com a pesquisa de 2025. No mesmo período, a porcentagem de profissionais que sofreram algum tipo de violência no expediente chegava a 80%. O Corem São Paulo realiza, desde 2025, uma série de ações, de instruções e conscientização nas unidades de saúde e acredita que isso possa ter diminuído os casos que ainda são elevados. O presidente do Conselho, Sérgio Cleto, explica que a maioria das agressões está relacionada ao descontentamento do paciente com a estrutura dos locais.
3: Muitas vezes o profissional sai com um pedido de exame, uma tomografia, uma ressonância ou um encaminhamento para outro médico e ele quer que o problema dele se resolva naquela instituição. E isso não existe porque aquela instituição ela não tem aquela estrutura para oferecer. Então, esse descontentamento deste usuário, né, ele descarrega, ou ele vai agredir a primeira pessoa que está trazendo a informação. E essa informação, quem traz para o profissional, ou quem traz para o usuário, é o profissional de enfermagem.
0: As violências verbais e psicológicas são as mais comuns e o perfil dos agressores também explica a dinâmica. 68% deles são os próprios pacientes atendidos pelas equipes de enfermagem. O presidente do conselho detalha que isso gera um dano mental para os profissionais agredidos e gatilhos emocionais para os colegas.
3: Esse profissional, depois, ele tem um recolhimento, sim, um comprometimento da saúde mental e eles se afastam do serviço com diagnóstico mesmo de síndrome do pânico, certo? Com medo, né, de voltar a trabalhar, ele realmente cria um receio, um medo, e muitas vezes a equipe, tá? A equipe acaba ficando prejudicada com o que acontece.
0: 71,6% das agressões ocorreram em serviços públicos de saúde. Apenas um terço das vítimas decide denunciar as violências em locais de trabalho.

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1: O senador Everton Rocha se defende após ser acusado de tentar interferir em investigações no Maranhão. Rafael Procópio.
2: O senador Everton, do PDT do Maranhão, negou qualquer envolvimento com o caso de um homicídio acontecido no estado em 2022. De acordo com o inquérito que tramita no Supremo Tribunal Federal e é relatado pelo ministro Flávio Dino, há um ecossistema empresarial criminoso voltado ao desvio de recursos públicos, incluindo emendas parlamentares federais. O senador é citado na investigação por, supostamente, ter atuado para travar a apuração do assassinato no Superior Tribunal de Justiça, onde o caso era relatado pelo ministro Humberto Martins. Todo o caso veio à tona após a inclusão no inquérito das fake news de um jornalista do Maranhão, que fez uma série de reportagens acusando o ministro Flávio Dino e familiares dele de usarem carros do Tribunal de Justiça do Estado fora de serviços oficiais. O que se descobriu é que o informante deste jornalista seria um dos envolvidos na tentativa de acobertar o homicídio praticado em 2022 e teria interesses em coagir o magistrado que fez carreira política no Estado maranhense.
1: Continuam as investigações sobre a morte de um PM cearense que foi encontrado carbonizado. Detalhes com a Mônica Damasceno.
3: A polícia apreendeu em Fortaleza um carro suspeito de ter sido usado no assassinato do policial militar Rafael Sampaio da Silva, morto a tiros e carbonizado em Itaitinga, na região metropolitana, na última terça-feira, dia 11 de agosto. Há também policial militar Júlia Natália Girão e o marido dela, Antonildo Ribeiro, estão presos por suspeita de envolvimento no crime. O veículo, que pode ser uma nova pista para esclarecer como ocorreu a morte do soldado, foi localizado próximo à Avenida Washington Soares, via que liga a capital à região metropolitana.
1: Hoje é dia de rodada dupla de futebol na Band News FM. A partir das 15h tem confronto na parte de baixo da tabela, hein? Jogo importantíssimo, Vasco e Santos, no Rio de Janeiro. Narração do Silva Júnior, comentários do Mauro Betting, reportagens do Maurício Ferreira, eu tô nessa também. Na sequência, a vez de Corinthians e Cruzeiro, tá? Jogo às 19h30 da noite, quem narra é o Marcelo Duó, com comentários do Léo Fontes e as reportagens da Aline Fanelli. O Bruno Camarão vai estar por aqui de olho em tudo que acontece no futebol no Brasil e no mundo.

0: Estamos de volta no segundo bloco do Band News em Forma de hoje, falando sobre dor tardia, recebendo o doutor Varlindo Neto, médico do esporte do Vita Ortopedia e Fisioterapia. Doutor, a gente falou sobre programação, principalmente para quem está iniciando a vida esportiva, seja na musculação, qualquer tipo de esporte. Como o senhor recebe essas pessoas no consultório? Normalmente, a Camila sempre conta aqui, né, que quando vão procurar um treinador, um acompanhamento, acha que tem que procurar quando já está num nível avançado. Ó, vou procurar ajuda quando eu estiver correndo 21 quilômetros, aí eu crio minha planilha para os 42. No caso da medicina do esporte, acontece isso também? E quando aquele atleta amador tem que procurar um médico especialista?
1: A medicina esportiva é fácil da gente entender quando eu faço analogia. O médico do esporte é o pediatra do atleta. Imagina que você acabou de nascer, você é uma criancinha que mal sabe falar, já tem um pediatra ali cuidando de você. Já tem um pediatra que em algum momento vai te dar vacina para prevenir doenças, a gente vai fazer orientação de prevenção de lesão. Essa criança vai crescer, esse indivíduo que começou a praticar exercício vai evoluir. Então, a gente está no momento que esse indivíduo começa. Só que não é o que aparece no dia a dia. A medicina esportiva, na maioria das vezes, ela é procurada, infelizmente, quando já tem uma lesão. Ou então, sim, doutor, eu vou fazer uma maratona, eu já estou aqui no ciclo e eu quero que nada de mal me aconteça. Só que, além da prevenção de lesão, além da prevenção de morte súbita, que a gente, sim, faz toda uma triagem para isso, a gente também tira indivíduos do sofá. Então, a gente recebe pessoas que estão sedentárias e o que é que vai ser importante para esse indivíduo? A gente acessar até a história de vida dele. Se já existe uma barreira para o exercício, academia, musculação, eu não vou falar para aquele indivíduo, você tem que ir para a musculação. A depender da qualidade e do que se espera daquela pessoa para o futuro, a gente precisa sim do fortalecimento. Mas se já há uma barreira para a musculação, você não precisa empurrar musculação adentro. A gente tem exercícios outros que podem ser feitos com o peso do próprio corpo. E tem também aquelas pessoas que sim, já estão acelerando fundo e querem se manter acelerando. Essas daí, a gente vai entender a planilha, a gente vai entender se está tendo descanso, se está tendo a alimentação adequada no momento adequado, as eventuais suplementações, e que fique muito claro que suplemento não é um substituto alimentar, é importante comer, é importante beber água e é importante descansar.
2: Doutora, você falando isso me remete muito à fisioterapia, né? Que muitas pessoas buscam a fisioterapia só quando elas se machucam. E hoje, muitas pessoas já buscam nessa prevenção, né? Eu vejo assim, a medicina do esporte, há tanta gente começando a buscar, né, ajuda mesmo, né? Mas será que eu preciso num médico do esporte? Nem esporte, às vezes a pessoa acha que ela está fazendo, né? Mas faz muita diferença, principalmente quando a gente fala nessa recuperação, eu acho, né? Então, assim, como que as pessoas, o que elas podem olhar e elas podem analisar se elas estão fazendo certo nesse período pós, né, dessa dor tardia, se o treino foi muito intenso, ou se ela, às vezes não foi tão intenso, mas ela não dormiu tão bem, não tem assim um monitoramento como atletas profissionais, né, que fazem teste antes de começar a treinar, já sabe se está puxado, se está na semana muito, né, de, ou ciclos de treinamento, numa semana muito forte. Então, assim, o que a pessoa pode fazer por ela, né? E falando até da suplementação, sim, pós-treinos para ajudar nesse processo todo de recuperação.
1: A recuperação, ela vai estar dentro de uma estratégia que a gente fala de recovery. Então, o recovery, ele vai estar para o corpo em diversas modalidades. Pode estar na famosa banheira de gelo, ele pode estar nas botas de compressão pneumática, pode estar na massagem esportiva, pode estar em situações de que a gente chama de treino regenerativo, que não é treino leve que o indivíduo supõe que é leve, sim que a gente determina a intensidade abaixo de determinado limiar da fisiologia. Então, essas modalidades, elas estão à disposição dos atletas e elas servem, em especial, para dois parâmetros. Evitar lesões ou prevenir lesões, muitas delas já têm evidência científica de que sim, previne lesão, e melhorar a performance. Como assim melhorar a performance? Eu vou ficar mais forte fazendo uma banheira de gelo ou uma massagem? Não, mas você vai se recuperar mais rápido, você vai ter menos dor e aí você vai treinar melhor no dia seguinte. Contudo, não existe melhor recovery do que o sono. A alimentação e a suplementação, elas fazem parte da recuperação. Então, treinei, estimulei, catabolizei, agora eu vou anabolizar, agora eu vou crescer, agora eu vou evoluir. Então, eu preciso descansar e eu preciso me alimentar. A alimentação, ela é fundamental, existe ou já existiu, ou ainda continua existindo, uma carbofobia. E o carboidrato é um santo aliado do exercício de alta intensidade. Ele é fundamental para que você preserve a proteína que você quer que fique no músculo, para que ele cresça, e você tenha uma recuperação mais adequada. Então, a alimentação pós-treino, ela é tão ou mais importante do que a suplementação. Quando a gente vê os suplementos ali de proteína, os suplementos de creatina, talvez eles fiquem mais adequados até em outro momento, porque tem indivíduo que só de tomar um shake de proteína já enche o estômago, já fica saciado. E a comida, vai vir que horas? Então, é super importante ter dentro dessa rotina que horário eu treinei, que horas eu vou comer e qual vai ser o melhor horário para o meu suplemento. Veja, isso num cenário mais controlado, super projetado e programado. Mas fazer é muito melhor do que não fazer. Então, bora treinar.
0: Vai, lindo, você falou aí do treino regenerativo. A Camila deu uma risadinha aqui, porque eu já sei que há uma grande confusão de muitos atletas do que é esse treino regenerativo, do que é um treino mais leve. Muita gente confunde e acha que é o dia só de dar aquela respirada. Mas tem método, né? Tem estratégia nisso. Se você puder, por favor, explicar pra gente, peço depois pra Camila também comentar como tem sido isso na aula, na sala de aula dela, nas academias também. O que é esse regenerativo quando a gente fala de estratégia de performance?
1: Ótimo. O indivíduo que acabou de treinar, ele pode se beneficiar de um trote leve e de uma caminhada leve após o exercício. E quando você tem isso após o exercício, é mais fácil até controlar, porque ele acabou de fazer um treino mais intenso e uma caminhada leve, uma corrida mais leve, um trote super leve, eu acho que vai ser até, digamos, um tanto quanto mais confortável para aquele indivíduo. Agora, imagina que esse treino regenerativo na planilha do teu professor, da tua professora, da tua assessoria, está para o dia seguinte. Você já está um pouquinho mais recuperado e leve é uma coisa que às vezes as pessoas não gostam muito de fazer. Eles fazem abaixo da capacidade máxima, mas para ele está sendo leve. Exemplo bem fácil, bem simples da gente categorizar aqui. Imagina que eu estou com um relógio que marca minha frequência cardíaca e eu sei que minha frequência cardíaca, quando eu entro na minha zona de treino, por exemplo, é de 150. E quando eu estou treinando a 150, eu acho que está leve. Só que isso não é regenerativo. Regenerativo, por exemplo, vai ser ali por volta de 120 batimentos, 110. O que vai ser uma caminhada, um trote muito leve, que é super difícil deles executarem no dia seguinte. Acho que a Ká pode falar melhor sobre isso.
2: Eu tô rindo porque a frase que eu mais coloco nas planilhas dos meus alunos é: não faça nada além do pedido e fora da faixa de frequência cardíaca. Ou, coloco toda semana, tem alguém que recebe isso nos treinos, e aí eu coloco assim: respeite a intensidade. É para ser leve mesmo você se sentindo bem. Porque aí as pessoas vêm muito com aquele discurso: nossa, mas eu estava me sentindo tão bem. Aí eu falo: mas era para você estar se sentindo bem, né? No dia seguinte, fazendo esse regenerativo. E outro dia a gente fez um programa aqui, né, doutor, falando dos limiares, né?
0: Sim.
2: Da parte mais leve, que é tão importante as pessoas se recuperarem. A gente vê na televisão, outro dia, viu o João Fonseca, né, tenista aí brasileiro, tá todo mundo acompanhando, que ele, depois do jogo dele, que ele saiu, aí uma aluna minha mandou: mas ele tá em cima da bicicleta, ele já jogou, agora ele tá em cima. E eles ficam, é muito comum a gente quando vê essas cenas, né? E eu acho maravilhoso, que é para as pessoas entenderem, porque é exatamente isso. Então, esse pós, né, treino mais intenso, um jogo super intenso, ou o dia seguinte, ele é fundamental. Mas se você, o que eu gosto de falar muito, assim, se você faz esse regenerativo, você não respeita ele, né, Valindo, você estraga. Né? E você pode estragar uma semana inteira. Você pode começar a estragar um ciclo e você vai gerar: ah, mas eu estava bem. Mas não é você que diz muitas vezes se você está bem. Do mesmo jeito, quando a gente fala do forte, né? Hoje ele fala: mas não está subindo. Então, mas eu quero que você faça mais forte, né? Então, assim, do mesmo jeito que a gente pede numa alta intensidade, a gente também pedir a baixa tem um motivo para a gente acelerar essa recuperação, para você chegar preparado, provavelmente, para dali 2 ou 3 dias, para você não comprometer o treino dali 2 ou 3 dias, que às vezes o atleta não acha que vai fazer diferença. Então, assim, o regenerativo, ele é um treino que você tem que aproveitar demais ele, né? Porque é um momento que você tá ali tranquilo, tem que aproveitar, que às vezes não é sempre que vem. E eu tô falando rindo e brincando porque os meus treinos eu tenho um dia que é muito leve, sim, né? Eu respeito, eu brinco e eu falo, eu não faço nada mais e também não faço nada menos. Então, assim, mandou fazer, eu sou um bom soldado.
0: Estamos conversando aqui no Band News Informa com o doutor Varlindo Neto, médico do esporte. Não sai daí que a gente volta já já. Falando também de lesão.

0: 11 horas 34 minutos, vai virar o relógio agora, 11h35. Um alerta, hein? Um alerta no transporte. Em São Paulo, metade dos motoristas de ônibus fazem dupla jornada na mesma função, como motoristas de aplicativo ou como motoboys. A consequência pode ser a estafa mental, que leve, claro, ao aumento de acidentes. A repórter Roberta Scherer tem mais informações sobre o assunto.
1: Quase 30 mil motoristas de ônibus trabalham na capital paulista. O ritmo é acelerado, a rotina é estressante. Tanto que entre o fim de uma jornada e o início de outra, o tempo de descanso é por lei de pelo menos 11 horas. Só que nesse período, muitos deixam o volante dos ônibus e assumem a função de motoristas de aplicativo ou motoboys. A estimativa da Associação Nacional das Empresas de Transportes Urbanos é que pelo menos metade deles tem uma dupla jornada. E as consequências aparecem, de acordo com o diretor da associação, Francisco Cristóvão.
2: Os motoristas ficam estafados e eles aumentam a possibilidade, né, de provocar acidente. Tanto quando estão dirigindo o ônibus, como quando estão dirigindo o carro de aplicativo. Nós temos verificado também, nas nossas garagens, o aumento significativo do número de atestados médicos.
1: De acordo com o psiquiatra Leonardo Carriço, a estafa mental é realmente perigosa.
3: A falta de sono, ela pode ter consequências graves. No caso de motoristas que não estejam tendo descanso adequado, necessário, algumas das consequências, elas até podem se assimilar com estados de embriaguez. Reflexos lentificados, o pensamento lentificado, a tomada de decisão lentificada, uma diminuição da atenção, pontos que são essenciais para quem exerce a função de motorista.
1: O Sindicato dos Motoristas reconhece essas consequências, mas diz que muitos precisam da renda complementar. Hoje o salário de um motorista é de cerca de R$4.000. Ronaldo Romão da Silva é secretário de imprensa do Sindimotoristas.
4: Cada companheiro, em cada coletivo, carrega mais de 1.000 vidas. Então, com certeza, é um salário que não condiz com a responsabilidade que ele tem.
1: Enquanto o impasse acontece, a prefeitura afirma que não possui poder de decisão sobre a relação de trabalho ou a jornada dos empregados das concessionárias.
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0: Tô esperando sua mensagem, manda pra cá nesta manhã de domingo, finzinho de manhã de domingo, né, 11h38, manda pra cá sua mensagem no 999-592-100, domingo ensolarado em São Paulo, como já era previsto, né, algumas nuvens no céu, é verdade, mas nada em comparação com ontem, né, ontem, nesse horário o tempo tava bem fechado, ontem caiu uma tempestade de manhã em São Paulo, depois passou, mas o dia demorou pra abrir. E não esquentou muito não, né, a gente chegou a 23, 24 graus, hoje, diferentemente disso, a gente deve ter uma temperatura mais elevada, sobretudo na parte da tarde, com termômetros marcando ali 27, 28 graus em boa parte da capital paulista e também da região metropolitana. Repito, conto com a sua mensagem, manda para cá. Nana já está escrevendo, beijo para você, Nana. Obrigado pela mensagem. Tá o Eliseu de Guarulhos também com a gente, diz que o sol já está forte por ali. Pelo menos é o que diz o nosso ouvinte. Obrigado, o Eliseu, obrigado pela mensagem. 11h39.
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0: 11h41. Pablo Marçal, candidato do PRTB à presidência da República, registra a candidatura no Tribunal Superior Eleitoral e declara patrimônio de 7 bilhões e 400 milhões de reais, isso mesmo, 7 bilhões com B e 400 milhões de reais. Do total apresentado, a maior parte, 6,7 bilhões, corresponde à aplicação de renda fixa. Marçal declarou ainda um terreno em Santana de Parnaíba, no estado de São Paulo, no valor de 490 milhões de reais. No entanto, Marçal está inelegível até 2032. No dia 5 de agosto, o TRE de São Paulo rejeitou recursos apresentados pela defesa e manteve a condenação que o tornou inelegível por 8 anos por uso indevido dos meios de comunicação durante a campanha eleitoral de 2024. O registro ainda precisa ser analisado e aprovado pela Justiça Eleitoral. A Ucrânia lança centenas de drones contra a Rússia neste domingo, matando pelo menos 6 pessoas em um dos maiores ataques aéreos desde o início da guerra. O Ministério da Defesa da Rússia afirmou ter destruído 822 drones durante a noite. Cerca de 600 voos não tripulados foram detectados seguindo em direção à capital russa, segundo o prefeito de Moscou. Um homem de 83 anos morreu depois que um drone ucraniano atingiu uma residência na região de Moscou. Informações agora sobre os clubes cearenses na Série B do Brasileirão. Diga aí, Mônica Damasceno.
1: O Fortaleza ficou no empate jogando fora de casa. Já o Ceará perdeu na Arena Castelão dentro de casa. O tricolor cearense empatou em 0-0 com o Juventude na noite deste sábado no estádio Alfredo Jaconi, em Caxias do Sul, no Rio Grande do Sul, pela 22ª rodada da Série B. Com o resultado, o tricolor de aço se mantém no G6, na quarta colocação, com 36 pontos. Já o Ceará foi derrotado por 3-1 pelo Cuiabá no Castelão, também neste sábado. Com o resultado, o Vovô se mantém em 16ª com 25 pontos e próximo do Z4.

0: A rigidez muscular e às vezes até articular, ela acontece sim, em especial a gente atribui também não só a fase da mulher, né, do seu ciclo hormonal, a idade, e essa perimenopausa termina que as articulações elas ficam com líquido um pouco mais espesso, termina que a musculatura ela tem a vasculatura um pouco mais contraída, então tem essa sensação e essa percepção de uma rigidez, de um travamento, né, de uma contratura muscular.
1: Tá dura, né?
0: Tá dura. E aí o que vai ser super importante é o equilíbrio entre a intensidade do treino e a sua recuperação. Recapitulando, lembrando que recuperação envolve alimentação e descanso. Essa fase da vida, ela tem seus altos e baixos. Então é importante que haja um segmento com especialista, com ginecologista. Hoje a gente tem ginecologistas do esporte, a gente tem essa modalidade no Brasil que é riquíssima e traz inúmeras possibilidades para que esse equilíbrio se torne mais adequado. Estratégias que podem ajudar nisso estão no aquecimento. Então, aquecer o corpo, ao invés de simplesmente só alongar imediatamente antes do treino, traz muito benefício para essa rigidez. Aqueles alongamentos balísticos, ao invés de você ficar parada com o pé esticado e sim fazer movimentos amplos, não só aquece, como também solta um pouco essa musculatura. E, como a gente falou no bloco anterior, a recuperação, a regeneração, respeitar o treino regenerativo para que quando aquele treino intenso aconteceu, vai acontecer o processo inflamatório e esse processo inflamatório ele precisa ser resolvido. Para ser resolvido, eu vou precisar de um pouco mais de descanso.
2: Valendo, a gente tem falado aqui no Band News em forma já há algum tempo, acho que nesse ano principalmente, sobre o boom que está tendo de esportes de rendimento muito alto, de performance, de pessoas que não querem mais correr 5 km, 7 km, tem que correr uma maratona, fazer 2 Ironmans. Isso tudo também acaba, às vezes, cobrando um preço na saúde para quem não está preparado. O que pode acontecer quando a gente está falando de lesão, de mal súbito, de você ir acumulando e jogando para frente o cuidar da saúde, a entender qual é o seu limite, também de uma geração que quer treinar os 7 dias da semana, transforma o esporte já em outro nível de equilíbrio de saúde. O que acontece depois com esse corpo?
0: Bom, o exercício é um remédio. E eu costumo dizer que é o melhor remédio que a humanidade já experimentou até hoje. Só que, como qualquer remédio, a depender da dose, pode ter efeitos colaterais. Esses efeitos colaterais estarão no grupo de lesões e no grupo do mal súbito ou do colapso. Então, fazer um Ironman sem ter a preparação adequada de hidratação, você pode sofrer um aquecimento do seu corpo terrível e entrar em colapso. Isso não é nem a morte súbita, mas pode vir a evoluir. Por outro lado, indivíduos que estão acelerando fundo e pisando sem soltar muito do acelerador, vai ter uma sobrecarga maior nas articulações. E quando eu falo sobrecarga, não quer dizer que naquele treino você lesionou, mas o acumulado. Treinei forte hoje, treinei forte amanhã, não descansei bem. Aquela microlesão não se resolve, aquela microlesão perpetua. A dor inibe o que a gente chama até o gesto natural. É absolutamente esperado, se você tiver com a dor no punho, você evitar aquele punho, você trabalhar mais o outro. Imagina você ali correndo, inconscientemente, ou saltando, ou fazendo um crossfit intenso, você vai inconscientemente trabalhando mais onde não está doendo e aí vai sobrecarregando. Então, as lesões, para quem está na alta intensidade, sem conseguir um equilíbrio adequado depois do treino, da recuperação, aproxima muito das lesões. E essas lesões não são traumáticas, não é que houve um acidente, tropeçou, caiu, ou a bike tomou um capote, nada disso. Você simplesmente sobrecarregou a articulação e não deu tempo para ela se recuperar. Então, ficar na alta intensidade sem ter o equilíbrio adequado chama e provoca as lesões.
2: Quais têm sido as mais recorrentes no consultório?
0: Musculares são mais dos sprints. Então, eu resolvi dar um tiro, treino de tiro, fazer aquele movimento mais brusco, de intensidade, num futebol aleatório. Imagina, tô meio que sem treinar e fui lá e fui jogar. Então, essas musculares, elas vêm mais em situações súbitas. As lesões que são de articulação, tendões, as tendinites, as lesões condrais, né, da cartilagem, condromalácia, as inflamações, joelho inchado, fratura por estresse, essas vêm dessa rotina de intensidade alta com a recuperação inadequada.

0: fratura por estresse está bombando.
1: Fratura por estresse. Como que isso acontece, doutor? Explica pra gente que eu fiquei curiosa com esse termo.
0: Imagina o teu osso absolutamente fora de equilíbrio, mas que não houve uma pancada nele, não houve um trauma agudo. Você não tem a ruptura, o traço. Essa lesão, que seria um edema ósseo, ela vem exatamente dessa continuidade da sobrecarga. Então você carrega, estimula, faz intenso, não recupera. Ou às vezes até acha que está recuperando, mas está comendo menos do que devia. Então já tem hoje o que a gente chama do déficit energético relativo, que o indivíduo está comendo, só que ele gastou 2.000 e comeu 1.700. Gastou 2.000 e comeu 1.700. Não fica com fome, não fica achando que está mal alimentado ou mal alimentada, mas está ali carregando um déficit energético ao longo de uma semana, meses. E aí, onde você mais estimula, a depender da modalidade, imagina o remo, as costelas, o ombro, imagina o crossfit, o Hyrox, que tem muito da pegada de quadril, ombro, enfim. Você tem ali ossos que inflamam, que geram edema. E se você não cuidar, pode vir até um traço de fratura, que seria o grau máximo da fratura por estresse. Então, a gente tem um determinado chocolate no mercado que ele é todo furadinho por dentro. Imagina que teu osso é assim e ao invés de estar aqueles furinhos, está cheio de líquido inflamatório. Isso gera uma pressão lá dentro e aquela canelite que você está achando que é normal pode estar por trás ali um edema ósseo que vai ser uma fratura por estresse se você não cuidar.
1: Conversamos aqui no Band News Informa de hoje com o doutor Varlindo Carneiro da Silva Neto, médico do esporte do Vita Ortopedia e Fisioterapia. Doutor, que prazer, que aula. Muito obrigada. Deixa seu contato, como que as pessoas podem te encontrar nas redes sociais, tirar dúvidas ou te procurar também.
0: Muito bom. O convite foi maravilhoso. Aproveitamos muito. 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A gente atende ali na Avenida República do Líbano.
1: Camila Rich, sei que teremos muitos ouvintes com dúvidas, mandando perguntas sobre planilha de treino, sobre regenerativo. Seu Instagram tá aberto?
2: Tá aberto. É só me encontrar no @camila_, aquele risquinho embaixo, Hirsch, H-I-R-S-C-H.
1: Um beijo, gente. Até semana que vem. Tchau.

0: 11 horas 53 minutos, vamos nós juntos aqui nos 96,9 da Band News FM em São Paulo, hein? Domingo ensolarado na capital paulista, repito o que eu disse ainda há pouquinho, máxima prevista para hoje de 27 graus, vai esquentar, hein? Vai ser um domingo gostoso. Fábio França, bom dia! Fim de treino leve, recuperação pós-cirúrgico. Ah, Eduardo, Paulo Eduardo, boa recuperação para você, meu querido. Treininho leve, é isso aí. Depois você vai aumentando aos poucos, né? Neste domingo. Valeu, Paulo Eduardo. Mandando mensagem para cá no 999-592-100. Pode mandar sua mensagem também. Quer falar do trânsito? Fique à vontade, hein? Se as ruas e avenidas pelas quais você passa nesse instante apresentam algum enguiço, algum enrosco, congestionamento fora de hora, nesse finzinho de manhã de domingo, 5h54, manda para cá o seu alerta. É sempre muito importante também para os outros ouvintes.
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0: E o Palmeiras, hein? Ainda é líder do campeonato, mas pode ver a distância diminuir para o Flamengo, hein? Flamengo joga hoje com o Mirassol fora de casa. O Palmeiras ontem de virada perdeu para o Fluminense. Chega pressionado também para a decisão de quarta-feira na Libertadores. O Maurício Ferreira acompanhou tudo e conta agora para a gente. Diga, Mal.
3: O Palmeiras é derrotado no Maracanã, chega a 4 jogos sem vencer na temporada e apresenta a derrocada em momento chave do ano. Na partida de número 400 de Abel Ferreira à frente da equipe, o melhor visitante do campeonato saiu em vantagem contra o Fluminense aos 10 minutos, com Gustavo Gomes de cabeça após cobrança de escanteio. A partir daí, o Palmeiras deu o campo e viu o tricolor das Laranjeiras dominar as ações. O empate saiu com Hulk aos 42 após cruzamento de Nóbio, livre pelo lado direito. Sob o comando interino de Marcão, após a demissão de Luiz Ubeldia, o Fluminense foi melhor também na segunda etapa, mas viu o Palmeiras mais uma vez ficar à frente. No lançamento de Carlos Miguel, Flaco Lopes deu uma casquinha de cabeça e Maurício saiu cara a cara com Fábio para fazer o segundo. Mesmo na reta final, o time de Abel Ferreira não conseguiu segurar a vitória. Em mais 2 espaços oferecidos pelo lado esquerdo, o Fluminense aproveitou para empatar com Serna no rebote na pequena área e já nos acréscimos virar com o Germancano. Na entrevista coletiva, Abel Ferreira saiu em defesa do time ao ser questionado sobre um clima de terra arrasada.
4: Quando chegar no final, nós fazemos as contas, olhar para a classificação, ver na posição que estamos e se estamos em condições de ainda lutar pelo título. Porque às vezes, da forma como tu me perguntas, parece que perdemos o título hoje. É a sensação que eu fico na pergunta que tu me fazes. É que parece que perdemos o título hoje. Não, perdemos um jogo, não perdemos o título. É isso que fica bem claro. É isso que eu espero, que vocês digam a verdade. No momento de hoje, o Palmeiras não está a passar um bom momento. Daqui a mais uma semana, ou 1 ou 2 jogos, a gente vê. Porque aqui a avaliação que vocês fazem é o momento.
3: Mas Abel Ferreira admitiu que o time pode e deve apresentar mais em campo.
4: Olha para a história do Palmeiras.
5: Mas o último título importante foi 23, 24,
4: o que 25. É que você quer dizer com isso? Eu não estou entendendo.
5: Não, que o trabalho não poderia ser melhor.
4: Pode
5: com a
4: ser, claro que sim.
5: Eu estou aqui a assumir
4: que nós temos que fazer mais e melhor. É isso que nós vamos fazer. Se você quiser fazer um artigo de opinião, amanhã faz um artigo de opinião. Isso é, você não está a fazer uma pergunta. Você está
5: não,
4: a dar uma opinião.
5: Estou
4: a ser muito sincero contigo. E vamos acabar aqui.
3: O Palmeiras segue líder com 48 pontos, mas pode ver o Flamengo reduzir a distância para 3 pontos em caso de vitória sobre o Mirassol neste domingo e ainda com um jogo a menos. Para o duelo de quarta-feira contra o Cerro Porteño, Abel Ferreira já não terá Andreas Pereira suspenso e ganhou a preocupação de Ramon Sosa, que foi substituído destruído machucado. Após o empate na ida, quem vencer em Assunção vai às quartas de final da Libertadores.
0: É, jogo importante hoje pro Palmeiras, tem Mirassol e Flamengo, a gente tá de olho aqui na Band News FM. Aliás, rodada dupla, muito futebol pra você na Band News FM, faço convite, hein? A partir das 3 da tarde, jogão na luta contra o rebaixamento. O jogo vai ser pesado, hein? Tem Vasco e Santos em São Januário com Silvio Júnior, Mauro Betti, Maurício Ferreira. Eu tô nessa também. Aí na sequência, coladinho, coladinho, às 7:30 da noite a bola rola na Arena Corinthians. Em Itaquera tem Corinthians em Cruzeiro, com Marcelo Duó, com Leonardo Fontes, com Aline Fanelli e também com Bruno Camarão. É muito futebol pra você aqui na Band News FM. 11:58.
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0: Pontualmente 12:00, muito boa tarde para você, ligada, sintonizada na Band News FM, eu sou Fábio França, vamos por aqui nesta tarde de domingo, 16 de agosto de 2026, sempre claro, atualizando os principais destaques do dia. Dia do primeiro confronto de ideias e propostas na disputa ao governo de Minas Gerais. O Eliseu Júnior traz os detalhes sobre o debate da Band em Minas neste domingo.
6: O primeiro grande debate entre os candidatos ao governo de Minas Gerais acontece neste domingo às 8 da noite. O encontro que reúne os principais nomes marca um momento importante na disputa eleitoral. Os candidatos terão a oportunidade de apresentar propostas, defender ideias e responder aos questionamentos ao longo do debate. A transmissão será acompanhada pelos eleitores através da Band Minas e da Band News FM Belo Horizonte, Band News TV e ainda transmissão simultânea para todo o Brasil através da Band News na Fest TV.
0: Nesse primeiro dia oficial da campanha eleitoral, os principais candidatos à presidência realizam, nesse momento, eventos nos berços políticos de cada um. Lula recebe aliados em São Bernardo do Campo, Flávio Bolsonaro participa de um ato na praia de Copacabana, no Rio de Janeiro. Já Romeu Zema participou de uma missa mais cedo em Montes Claros, Minas Gerais. O mesatenista Hugo Calderano é derrotado pelo francês Félix Lebrun e para nas quartas de final do Europa Smash na Suécia, né? O carioca foi batido por 4-1 e viu o rival europeu aumentar a vantagem no retrospecto geral. São 7 vitórias do francês contra 3 de Calderano. O maior mesatenista do país deve voltar a defender o Brasil em setembro, em Macau, na China.

0: Meio-dia e dois, nesta semana a Petrobras diz ter encontrado indícios realmente de petróleo ou gás natural durante a perfuração que faz de um poço ali na costa do Amapá, na chamada margem equatorial. Certamente você já ouviu essa expressão nos últimos meses, nos últimos anos, margem equatorial. E a Petrobras diz agora que de fato encontrou indícios de petróleo ou gás natural, e essa descoberta aconteceu a cerca de 175 quilômetros do litoral, em área de águas ultra profundas. Mas o que será que tudo isso significa? O que que a gente pode esperar a partir de agora? De fato, vai brotar petróleo de uma hora para outra? A gente vai entender isso, né? E para entender, aqui na Band News FM, a gente conversa com o Roberto Ardengue, presidente do Instituto Brasileiro de Petróleo, Gás e Biocombustíveis. Justamente, Roberto, a respeito dessa descoberta da Petrobras, que diz que agora tem indício de fato. Muito obrigado por atender os ouvintes da Band News FM. Como vai? Boa tarde.
1: Oi, Fábio. Boa tarde a todos os seus ouvintes.
0: Ô Roberto, eu gosto de falar desse jeito porque a gente tem que traduzir, né, para os nossos ouvintes. Nem todo mundo é especialista em petróleo, gás natural e muito menos em perfuração da Petrobras, não é, ô Roberto? O que significa encontrar indícios de petróleo? De fato, há muito petróleo ali embaixo, pelo que a Petrobras divulgou?
1: Ainda não se sabe, Fábio. O que a gente sabe é que houve uma descoberta. Essa descoberta é muito relevante porque a gente já tem reservas bem importantes ali na Guiana, no Suriname, próximos àquela região. E agora, com essa perfuração, a gente comprovou, vamos chamar assim, uma teoria geológica de que ali pode haver acumulações de petróleo e de gás. Mas temos que continuar a fazer o trabalho, continuar a perfuração desse poço, que é um poço, o primeiro poço já perfurado nessa região, e também completar o que a gente chama essa campanha exploratória, que vão ser outros 3, 4 poços, para você poder delimitar esse reservatório, saber se ele é profundo, qual é a largura que ele tem, que tipo de petróleo a gente vai ter lá. É um petróleo leve, um petróleo pesado, tem mais gás, tem mais petróleo, qual é a porosidade do reservatório, a pressão, e por aí vai. Então, a notícia é importante, mas como bem disse a nota da Petrobras, são ainda indícios, né?
0: Ô Roberto, sempre que há petróleo, há gás natural ou pode haver um ou outro? E o que é petróleo leve e petróleo pesado, hein?
1: Sempre que há petróleo, há gás natural. Sempre que há gás natural, há um pouco de petróleo. Há países do mundo onde tem praticamente 100% de gás. Por exemplo, o Catar. Você fura lá no subsolo do Catar e sai 95% gás, né? Em outros países do mundo, nós temos uma perfuração que só sai praticamente só petróleo. E no Brasil, nós temos uma mistura. Nós temos o que a gente chama do gás associado. Normalmente, no Brasil, é mais petróleo e uma porção de gás. Então, essa é a diferença. E depende muito da geologia, de como é que... Porque a gente tem que entender, né, que esse carbono que está lá enterrado há milhões de anos, ele pode ter vindo de uma floresta, ele pode ter vindo de um animal, ele pode ter vindo de um ambiente lacustre, ele pode ter vindo de grandes baleias e dinossauros, né? Pode ter vindo de uma floresta tropical. E dependendo desse tipo de carbono, né, da origem desse carbono, a gente vai ter uma diferença. Também a antiguidade do reservatório. Quanto mais novo o reservatório, mais petróleo. Quanto mais antigo o reservatório, normalmente há mais gás. E o petróleo leve e pesado é exatamente a característica da viscosidade, né? O petróleo ele vai degradando à medida que vai passando o tempo lá embaixo, né? Então você começa, evidentemente, com petróleo bem leve e ele vai se tornando mais pesado. Por exemplo, a Venezuela é a maior fonte de petróleo do mundo, eles têm as maiores reservas do mundo, tem incríveis 300 bilhões de barris de petróleo, mas é um petróleo muito pesado. Se ele é pesado, ele é difícil de tirar, né? Você tem que estimular o poço, você tem que jogar ali alguns produtos que vão fazer de alguma maneira com aquele petróleo tenha uma condição de migração, como a gente chama, para poder sair pelo poço que foi aberto. Um petróleo leve, se ele tiver em alta pressão, que é o meu caso, por exemplo, do pré-sal aqui no Brasil, você vai lá, fura e ele já jorra É como a gente está acostumado até a ver, né, nas imagens daqueles filmes, daquele petróleo jorrando, aquilo ali é muito raro. E hoje em dia não acontece mais, né? Ninguém perde mais petróleo daquele jeito como se perdia antigamente. Então, essa é a diferença entre. É o índice de viscosidade do petróleo.
0: A gente se acostumou a ouvir dizer e a falar também, como você disse, do pré-sal, né? Que era a principal reserva, ou é a principal reserva do Brasil. Essa descoberta na margem equatorial viria justamente para substituir o pré-sal, porque eu te pergunto, essas reservas do pré-sal vão durar até quando, né? Qual é a previsão de declínio para essas reservas?
1: Toda reserva de petróleo, Fábio, que começa a ser explorada e produzida, ela tem um tempo de validade. Normalmente 27, 30 anos. Em casos muito raros, pode chegar a 40 anos, mas é como se você explorar um veio de ouro. Lembra lá do Serra Pelada, né? Que foi aquele boom naquele momento ali, e de repente aquilo ali virou, hoje é apenas um buraco cheio de água lá no interior do Pará. Então, a mesma coisa acontece com o petróleo. Como é um recurso mineral, você vai lá na fonte, tira, tira, tira, chega um momento que ele acaba. E nós temos hoje uma condição de amadurecimento, como a gente chama, dessas reservas atuais. Então, tanto o pré-sal, né, que é a bacia de Santos, quanto a bacia de Campos, que é um pouco mais antiga, elas já estão amadurecendo. A bacia de Campos, que já começou a produzir petróleo lá em 1986, 89, ela hoje produz 50% do que ela produzia. Então, se você furar um poço hoje lá, você vai tirar muito menos petróleo do que você tirava no passado. O pré-sal é a mesma coisa, ele é um pouquinho mais novo, mas ele ali em 2032, 33, ele vai começar a reduzir a sua produção inexoravelmente. Isso não há nenhuma dúvida. Então, a gente precisa urgentemente repor as nossas reservas de petróleo para permitir a segurança energética. O Brasil é um grande consumidor de petróleo, combustíveis, diesel, gasolina. Nós vamos continuar ainda consumindo, mesmo num processo de transição energética, os combustíveis fósseis e os hidrocarbonetos serão importantes. Eles são muito usados, né, Fábio, também para, por exemplo, para a indústria petroquímica, para produzir fertilizantes. Não é apenas para mobilidade. As pessoas veem muito petróleo como uma fonte de mobilidade, como combustível. Mas esse é apenas um dos centenas de milhares de usos do petróleo. Então, a gente precisa urgentemente descobrir novas reservas de petróleo, e essa descoberta na foz do Amazonas, lá em águas profundas, lá no Amapá, tem essa característica, assim como em outros locais que a gente está procurando ainda identificar reserva de petróleo.
0: A gente conversa aqui na Band News FM com o Roberto Ardeng, presidente do Instituto Brasileiro de Petróleo, Gás e Biocombustíveis. Você citou aí a quantidade produzida pela Venezuela, né, Roberto? Só para que a gente consiga ter uma ideia e fazer algum tipo de comparação. Já dá para saber quanto de petróleo pode ser encontrado de fato na margem equatorial?
1: Ainda não, exatamente. Agora, nós temos ainda apenas um indício. Nós temos que continuar perfurando outros poços, continuar perfurando esse poço para ver ele até onde vai esse reservatório que foi identificado, né, nesse processo agora de indícios. Então, quando a gente continua perfurando, você tem ideia da dimensão, pelo menos, do tamanho do reservatório, né, da profundidade dele. Depois você fura outros poços em volta para saber qual é a largura do reservatório. Então, você tem profundidade e largura, aí você tem uma ideia mais ou menos daquele reservatório. E tem que continuar furando também para ver se tem outros reservatórios ali em volta, se esses reservatórios se comunicam ou não com esse que foi agora descoberto, foi declarada essa descoberta. Então, é um trabalho ainda, Fábio, de uns 2 anos, viu? Uhum. Aí você vai começar a apresentar um plano de desenvolvimento, vai estudar o reservatório para saber como é que você vai organizar, que tipo de plataforma você vai colocar lá, como é que você vai perfurar os poços, né? E aí você começa a encomendar os equipamentos e fazer as perfurações dos poços produtores. Então, nós estamos falando aqui da primeira gota de petróleo, talvez saindo daqui a uns 6 anos, né? 5 anos, 5 a 7 anos, no mínimo, é o que a gente tem hoje como uma perspectiva da produção do primeiro, que será exatamente no momento que a gente vai ter, como eu mencionei, esse amadurecimento lá do petróleo do pré-sal. A gente tem um compromisso muito grande também em produzir um petróleo com baixo teor de carbono, né? Isso quer dizer que qualquer contaminante daquele reservatório será devolvido, né, para o reservatório, não será trazido para a atmosfera, para não causar aumento dos gases de efeito estufa via a colocação na atmosfera desses gases, CO2 e outros, né? Então, tudo isso exige muita preparação técnica. A Petrobras é uma empresa que tem condições disso, né? Graças a Deus a gente tem no Brasil uma empresa do tamanho e da competência técnica da Petrobras. Então, estamos no bom caminho, mas ainda temos que continuar fazendo o trabalho de casa, o dever de casa, por enquanto.
0: Roberto, para a gente encerrar, o quão importante para a economia brasileira será de fato essa descoberta e que esses indícios sejam comprovados, levando em consideração que há o declínio natural do pré-sal daqui a 6-7 anos?
1: É muito importante. Tem dois elementos que eu acho que são muito relevantes. Primeiro, a questão da segurança energética, né? O Brasil, felizmente, com toda essa confusão lá no Oriente Médio, esse choque geopolítico, veja, nós praticamente não temos dependência do petróleo importado do Oriente Médio, ao contrário de outros países, como, por exemplo, a China, a Índia, o Japão, que são muito dependentes daquele petróleo, nós temos o nosso próprio petróleo e estamos em uma condição melhor. Então, segurança energética continua e será ainda muito importante quando você pensa na estabilidade econômica de um país no futuro. Segundo, o petróleo, ele é uma grande fonte de recursos para o Brasil. No ano passado, esse setor pagou, só de impostos, 50 bilhões de dólares para o governo federal, estadual e municipal. E, além disso, nós exportamos muito petróleo, né? O principal item da balança comercial brasileira nos últimos 2 anos tem sido o petróleo, gerando um superávit na balança comercial muito importante, muito relevante. São dólares que estão vindo para a economia brasileira através da exportação desse produto, que inclusive tem essa pegada, como eu mencionei, de baixo carbono, né? Então, esses dois elementos fazem com que seja mais do que justificável que a gente continue explorando petróleo, procurando petróleo em outras regiões do Brasil, porque se a gente tem condição, né, Fábio, de oferecer para o mundo um petróleo baixo carbono, e o mundo vai continuar consumindo petróleo, que seja o petróleo brasileiro, ao contrário de outros, que emitem muito mais carbono, o nosso petróleo tem esse diferencial. Então, venham para o Brasil comprar o nosso petróleo, que ele tem não só um preço competitivo, mas também uma baixa pegada de carbono.
0: Muito bem, conversamos aqui na Band News FM com Roberto Ardengue, presidente do Instituto Brasileiro de Petróleo, Gás e Biocombustíveis, explicando para a gente a importância justamente dessa descoberta da Petrobras, que diz que há, de fato, indícios da existência de petróleo e gás na margem equatorial. Roberto, muito obrigado pelos esclarecimentos e pela atenção. Até uma próxima.
1: Obrigado, Fábio. Bom trabalho para vocês aí. Obrigado pela atenção.
0: Obrigado. Abraço. 12:15.

0: Vamos nessa, né? 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Temperatura em elevação, agora já na casa dos 24 graus em boa parte da capital paulista. A gente deve chegar a 27, 28 em algumas partes da região metropolitana.
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0: E o martírio continua, hein, torcedor tricolor? Que coisa, hein? Que lamentável esse São Paulo. Empata com Coritiba 1-1, chega ao nono, 9. Eu não vou contar até 9 aqui, senão vai passar muito tempo. Jogo consecutivo sem vencer pelo Brasileirão, 9 jogos sem vencer. Fica de olho, hein, São Paulo? Lucas Belotti, conta pra gente.
5: O São Paulo vê o filme de terror se repetir e chega a 9 jogos sem vencer no Brasileirão. A sequência é a segunda pior do clube na história do campeonato. No dia do retorno ao Morumbi, o tricolor contou com o apoio de mais de 45 mil torcedores que fizeram festa fora e dentro do estádio. Já em campo, o primeiro tempo, mais uma vez, foi de pressão e vitória parcial no intervalo. O gol saiu aos 43 minutos com Pablo Maia, que cortou o zagueiro e bateu bem de fora da área. Com 1-0 parcial, o São Paulo foi, sem sofrer gols para o intervalo, pela nona partida seguida, todas com Dorival. Já na etapa final, o cenário é diferente. Assim como nas últimas 5 partidas antes de ontem, o tricolor acabou sendo vazado. O gol veio aos 12 minutos, quando o Breno Lopes cruzou, Rafael saiu mal e Thiago Kozer deixou tudo igual. No fim, os mandantes até pressionaram, mas nem no abafa conseguiram evitar mais um tropeço. Após a partida, Dorival falou sobre mais um jogo em que o time sofre com gols no mesmo contexto.
6: E é impressionante que na virada dos tempos, nós temos aí deixado pontos importantíssimos. Isso aí tem nos penalizado consideravelmente. A gente pensa, repensa, analisa, reanalisa. Mas um time que produz, como nós produzimos mais uma vez na primeira etapa, é impossível. Então, você fica preocupado com essa repetição de resultados e com alguns pontos que são destoantes daquilo que é a normalidade de uma equipe.
5: Artilheiro solitário da noite, o volante Pablo Maia falou sobre o mesmo problema de desatenção. O volante, que voltou a marcar depois de 1 ano, também explicou o sentimento com a proximidade do Z4 e a fase difícil do time.
7: Cara, é difícil falar, né? Por causa que a gente vem muitos jogos sem vitória e o Campeonato Brasileiro é um campeonato muito difícil, principalmente a gente deixando esses pontos escapar dentro de casa. Que lá na frente possa fazer falta, mas São Paulo é o São Paulo, né? Então, claro que na fase que a gente está, de não ter as vitórias, a gente sempre tem que ligar um alerta, mas espero que a gente possa virar essa chave e pensar sempre no, na parte de cima da tabela.
5: Para encerrar a sequência de 9 jogos sem vitória no Brasileirão, o São Paulo volta a campo no domingo que vem contra a Lanterna Chapecoense fora de casa. Antes, o desafio é continental e de novo no Morumbi, contra o Bolívar na terça-feira, às 9h30 da noite, pelo duelo de volta das oitavas da Sul-Americana.
0: Meio de 20.
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0: Meio-dia 22, o Discord alega que não consegue cumprir o prazo determinado pela Agência Nacional de Proteção de Dados para suspender transmissões ao vivo. A ANPD havia decidido que a empresa deveria, em 3 dias úteis, tirar do ar as lives da plataforma no Brasil. O Discord argumentou que o prazo determinado não é suficiente para cumprir a determinação. A empresa pediu que a decisão seja reconsiderada e questionou a competência da ANPD para impor a suspensão. A Indonésia decreta estado de emergência depois do terremoto que já matou ao menos 53 pessoas no país. Segundo o Serviço Geológico dos Estados, o tremor de magnitude 7,7 ocorreu perto da ilha de Flores por volta das 6 da manhã do sábado no horário local. Ao menos 3 sismos secundários foram registrados depois, sendo um de magnitude 6,1. As autoridades da Indonésia emitiram um alerta de tsunami e orientaram os moradores a se afastarem de praias. Um pouco depois, esse alerta foi retirado. O Santos enfrenta o Vasco em São Januário em duelo direto, hein, contra a zona de rebaixamento do Brasileirão, Gabriele Soares.
1: Santos e Vasco se enfrentam pela 23ª rodada do Brasileirão nesse domingo e buscam a vitória para respirar no campeonato. Cuca terá pelo menos 4 desfalques para montar a equipe. Na zaga estão fora Lucas Veríssimo, com uma lesão na panturrilha esquerda, e Adonis Frias, que está em negociação com o Racing da Argentina. Gabriel Menino e Gabriel Bontempo também desfalcam o alvinegro. O Santos deve ir a campo dessa forma: Gabriel Brazão, Igor Vinícius ou Davizinho, Willian, Juan Pérez Escobar, Christian Oliva, João Schmidt, Roleiser ou Rony e Barreal, Neymar e Gabigol.
0: A Band News FM transmite Vasco e Santos a partir das 3 da tarde com Silva Júnior, com Mauro Betting, com Maurício Ferreira, eu também tô nessa. Tem bola rolando pelo Campeonato Brasileiro agora, em 23ª rodada, 16 minutos do segundo tempo em Chapecó. Chapecoense e Bahia empatam 2-2.

0: A Justiça de São Paulo converte em preventiva a prisão em flagrante do empresário acusado de espancar a mulher na porta de casa na Zona Oeste de São Paulo. A Roberta Scherer tem mais informações sobre mais esse caso revoltante, claro, de violência doméstica.
1: Na manhã deste sábado, Júlia Falcão Cos, de 27 anos, mal podia abrir os olhos, tamanha a gravidade das agressões no rosto. Ela foi internada com múltiplas lesões e uma fratura no dedo, e já teve alta. Júlia contou que o marido, o empresário Ivo Cos, com quem é casada há quase 3 anos, a espancou no carro após uma discussão. O crime aconteceu na frente da casa do casal, no Jardim Paulistano, Zona Oeste de São Paulo. Imagens de uma câmera de segurança mostram um momento em que a mulher desce e vai até a calçada. Um guarda da rua e um carro de segurança privada acompanham a situação. Logo após o carro passar, o agressor aparece e dá um soco na vítima. O motorista da empresa dá marcha ré, para o veículo e desce. As imagens não mostram, mas depois ele entrou no carro e foi embora. Segundo a mulher, o guarda da rua ajudou o agressor a levá-la para dentro de casa.
2: Esses guardas da rua são pagos por ele, não fizeram absolutamente nada, inclusive ajudaram ele a me colocar para dentro, mesmo comigo pedindo socorro, pedindo para não entrar em casa, porque eu não sabia o que poderia acontecer.
1: O casal tinha saído para jantar com amigos na noite dessa sexta-feira. Segundo Giulia, no caminho de volta, o marido reclamou de comentários que ela tinha feito sobre o relacionamento deles. Em seguida, ele parou o carro e agrediu a mulher com socos no rosto.
2: Eu tentei me defender, devolvi, tentei colocar ele para longe. Eu desci do carro e tentei ligar para o 90 na hora. Ele pegou meu celular. Ele sempre anda com um taser, aquela maquininha de dar choque no bolso. Ele tentou me ameaçar com ela. Eu já estava no chão e ele transferiu um soco contra o meu rosto.
1: Júlia contou que depois que foi levada para dentro, as agressões continuaram. Ela conseguiu correr para a rua e pedir ajuda aos vizinhos.
2: Essa é a situação. Meu marido me deixou. Olha, um dedo quebrado, o meu rosto todo deformado.
1: Ivo foi preso em flagrante. O empresário passou por audiência de custódia neste sábado e a prisão foi convertida em preventiva. A justiça concedeu uma medida protetiva à vítima. O caso foi registrado pela polícia como lesão corporal. Mas a defesa diz que vai pedir a revisão e quer que Ivo seja indiciado por tentativa de feminicídio. Neste sábado, nossa equipe esteve na casa em que o casal morava. A família do empresário trocou a fechadura do portão e impediu a entrada da irmã da vítima.
3: Ela não pode nem receber para retirar os pertences da minha irmã que estão dentro. Ela tem alguma justificativa?
4: Não, não sei. Eu só tô falando sim, que eu falei que você estava aqui, irmã da Júlia. Ela só falou assim que ela não pode receber.
1: Júlia relata que já foi agredida outras vezes por Ivo. No começo do ano, ela saiu de casa e conseguiu uma medida protetiva. Ela conta que aceitou voltar com ele e retirou a protetiva. Ivo Cos, de 48 anos, é um empresário executivo do mercado financeiro há mais de 20 anos. Ele é investigado por fraudes que passam de 280 milhões de reais. A empresa do qual era dono foi acusada de desviar fundos de reserva que deveriam garantir o pagamento a investidores.
0: Meio-dia e 29. A capacidade de transformação social por meio da educação é o tema do Canal Livre deste domingo. O programa recebe Alcione Albanese, fundadora da ONG Amigos do Bem, que atua no sertão nordestino há 3 décadas. Durante a entrevista, Alcione defende a redução da desigualdade, diz que depende de uma ação coletiva e de decisões concretas para transformar a realidade de quem mais precisa.
5: Nós sabemos que se nós não olharmos com um sentimento de coletividade, de união, de ajudarmos, nós não vamos sair dessa desigualdade. Fazer o bem não é um sentimento, é uma decisão.
0: A história da organização começou com ações de combate à fome e avançou para projetos de educação e geração de trabalho. Segundo Alcione, a educação é a base para a transformação, mas precisa estar acompanhada de alimentação adequada e oportunidades de trabalho. Nos centros de transformação mantidos pela ONG, os resultados educacionais chegam a índices de 9,8 no IDEB.
5: Nós começamos com a fome. porque eu falo sempre que quem tem fome não é livre. Educação é a base. E o segundo passo? Se não gerar trabalho, você também não gera transformação.
0: Para alcançar esse resultado, a fundadora afirma que é preciso olhar primeiro para a criança e entender as necessidades de cada aluno antes de pensar apenas no conteúdo escolar. O projeto também enfrenta um dos desafios do sertão, a formação e a permanência de professores qualificados. Hoje, 95% dos professores dos centros de transformação são ex-alunos da própria organização, como explica Alcione Albanese.
5: Nós temos hoje uma geração transformada.
6: Os multiplicadores do bem,
5: os multiplicadores,
6: né?
5: Andresa. Imagine uma coisa. Nós hoje, 95% dos nossos professores do Centro de Transformação são as crianças que corriam no mato seco quando nós chegamos há 30 anos.
0: O Canal Livre vai ao ar neste domingo, às 11 horas da noite, aqui na Band News FM, em transmissão simultânea com a Band TV.

0: Um estudo revela que entre os paulistas, os casos de infarto acontecem mais cedo do que na população em outros estados, até 12 anos antes. O estilo de vida é um dos fatores. O repórter Giba Ismanioto explica mais pra gente.
1: O coração não avisa quando decide dar um susto na gente ou parar de vez. Uma pesquisa da Rede D'Or reuniu quase 5 mil pacientes atendidos com suspeita de infarto desde o ano passado. E o que chamou a atenção foi a idade em que esse problema aparece. Em Pernambuco, a média chegou a 70 anos, na Bahia 69, em Minas Gerais 67,5, no Distrito Federal 67, no Rio de Janeiro 62. Já em São Paulo, a média foi de 58 anos, a menor entre os locais analisados. Em cidades como São Paulo, nosso dia começa antes mesmo do sol nascer. E aí vem o trânsito, a poluição, um estresse tremendo. A gente conversou com Antônio Aurélio Fagundes, que é cardiologista da Rede D'Or.
2: Esses são fatores já conhecidos como fatores de risco aí para problemas coronarianos. E essa pode ser uma explicação para essa diferença regional que a gente encontra aí dos pacientes.
1: Os médicos fazem questão de dizer, não existe um único culpado. Alguns sintomas podem permanecer silenciosos por muito tempo, mas quando a pressão alta, diabetes, colesterol elevado, cigarro, sedentarismo e alimentação inadequada se juntam à rotina da cidade, os riscos aumentam. A gente conversou também com o médico cardiologista, Dr. Alexandre Abla.
3: A população de menor poder socioeconômico é que fica mais exposta, porque os alimentos mais baratos são ultraprocessados e os alimentos ultraprocessados, além de serem mais baratos, são mais fácil acesso.
1: O Roger Rezende, que é diretor comercial, tem 45 anos, mas aos 37 ele sentiu um cansaço enorme e falta de ar. Ele infartou.
4: Estava subindo uma rampa pequena, senti um cansaço, uma fadiga, um suado, parei, fui ao hospital.
1: Roger precisou fazer um procedimento para abrir as artérias entupidas. Passou a ter mais atenção com a própria saúde.
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0: Reforço o convite para você, hein? Rodada dupla de futebol hoje na Band News FM. E que jogo, hein? Na luta contra o rebaixamento, Vasco e Santos, 16h. Nossa transmissão começa às 15h, tá? Com o Silva Júnior, com o Mauro Betting, com o Maurício Ferreira. Eu tô nessa também. E aí, coladinho, acabou Vasco e Santos. A gente repercute e tal, todo jogo. Na sequência, bem colado, tem Corinthians e Cruzeiro, tá? A bola rola 19h30 em Itaquera, com Marcelo Duó, com o Leonardo Fontes, com a Aline Fanelli e com o Bruno Camarão. Então tem muito futebol para você hoje aqui na Band News FM. Aliás, tem bola rolando, né? Tem bola rolando pela 23ª rodada do Campeonato Brasileiro. Que jogo, hein? Olha só, ainda pouquinho tava 2x2, agora já tá 3x3, rapaz. Chapecoense e Bahia. Acabou de sair o terceiro gol da Chape. 25 minutos, saiu o gol, 27 agora de bola rolando. Chapecoense 3, Bahia também 3. 23ª rodada do Campeonato Brasileiro. Tem Brasileirão Feminino também rolando, tá? Tô dando uma olhada aqui, o jogo é em Diadema. O Santos está perdendo pro Flamengo por 3x1. Flamengo 3, Santos 1. Campeonato Brasileiro de Futebol Feminino. Segundo tempo de bola rolando, 32 minutos. Meio de 36.

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2: O nosso ouvinte Marcelo Lopes escreve perguntando por que que o cachorro dele, toda vez que faz cocô na rua, normalmente em gramados, começa a raspar o chão com as patas traseiras. Acho engraçado, Manu, e sempre achei que ele estivesse tentando cobrir o cocô, assim como fazem os gatos. É isso? Marcelo, olha, eu acho que isso é uma confusão muito comum. O mais interessante é que eu acho que justamente ao contrário disso, né? Quando os cachorros, porque é uma questão anatômica. Quando ele raspa o chão depois de urinar ou de defecar, ele não está necessariamente tentando esconder aquilo. O que é mais provável que ele esteja fazendo é que os cães, eles possuem glândulas produtoras de odores na região das patas, né? E aí, quando eles raspam o solo, fizeram seu cocô, seu xixi e começam a raspar. E muitas vezes eles jogam a grama em cima, mas isso é consequência de amassar e arrastar as suas patinhas. Além do odor das fezes ou da urina, o cachorro também acrescenta outras pistas químicas ao ambiente. E tem mais uma coisa, aquelas marcas produzidas pelas unhas e pelo movimento das patas também podem funcionar como um tipo de sinal visual. Ou seja, a gente enxerga apenas um cachorro chutando terra para trás. É um filme que passa na cabeça do outro cachorro, entendeu? É uma explosão de informações, de cheiros e de pistas que a gente não consegue enxergar. Participe também da nossa coluna enviando sua dúvida para elbicho@bandnewsfm.com.br ou então pelo meu Instagram, Manu Carsten. 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

0: Meio-dia e 40, a Justiça do Rio de Janeiro anula o acesso a dados do celular apreendido na cela do ex-vereador Jairinho. Destaque do João Boeri.
1: A juíza Elizabeth Louro Machado determina que o Ministério Público devolva o celular apreendido na cela do ex-vereador Jairo Souza Santos Júnior, condenado pela tortura e morte do menino Henri Borel, de 4 anos, em 2021, à delegacia de Bangu. Na quarta-feira, a 7ª Câmara Criminal, de forma unânime, anulou a quebra do sigilo do celular apreendido no complexo de Jericinó, na Zona Oeste. O aparelho foi encontrado no mês passado em uma pasta posicionada acima da cama utilizada pelo ex-vereador. Os desembargadores entenderam que a quebra de sigilo deveria ser determinada pela vara de execuções penais.
0: O número de mortos pelo terremoto que atingiu a Colômbia chega a 294, de acordo com a Unidade Nacional para a Gestão do Risco de Desastres. Milhares de pessoas estão em acampamentos enquanto as equipes de resgate procuram sobreviventes entre os escombros. Os efeitos do terremoto de magnitude 7,4 têm sido o primeiro grande teste do presidente Abelardo de la Espriella, que assumiu o cargo há uma semana e agora comanda as ações de socorro e reconstrução. O chefe da arbitragem do Ceará é suspenso pela CBF após uma investigação da Comissão de Ética da entidade. Mônica Damasceno.
2: O presidente da Comissão de Arbitragem da Federação Cearense de Futebol, Paulo Silvio dos Santos, está suspenso do cargo. Antes licenciado por solicitação própria, o dirigente agora está afastado do cargo por determinação da CBF, que através de sua comissão de ética, instaurou uma sindicância para apurar as acusações realizadas por 4 árbitras cearenses. Na última quarta, o Tribunal de Justiça concedeu uma medida protetiva cautelar a uma das 4 árbitras que acusam o dirigente de assédio sexual.

0: Hoje tem debate em Minas Gerais, debate entre aqueles que concorrem ao governo do estado mineiro. O debate era para ter acontecido no fim de semana passado, no domingo passado. Isso não ocorreu devido a algumas circunstâncias às quais a gente explica em instantes. Mas ninguém melhor para falar sobre esse debate do que o apresentador da Band Minas e mediador do debate desse domingo, Lucas Catapreta, que está com a gente, né, Lucas? Para explicar de fato o que aconteceu para essa demora de uma semana, né? Para relembrar para quem nos escuta aqui na Band News FM o porquê desse adiamento de uma semana do debate, mas finalmente chegou o dia, debate que é fundamental para a população mineira entender de fato o que os postulantes têm a oferecer, não é, Lucas? Boa tarde para você.
1: Tudo bem, Fábio? Boa tarde para você, boa tarde para o ouvinte da Band News. Bom voltar a falar aqui nestes microfones. Ô, Fábio, quem acompanha a programação da Band News provavelmente, não é, tenha percebido o que aconteceu de absolutamente tudo, não é, nessa pré-campanha aqui em Minas Gerais. A gente teve uma dificuldade gigantesca por parte dos então pré-candidatos ao governo a confirmarem os nomes, não é, nessa disputa. E isso, Fábio, a gente viu desde o começo de janeiro, porque a gente sabe, virada de ano já, sabendo que este 2026 era um ano eleitoral, a gente já tinha, no início, nesse campo mais à esquerda, mais de apoio ao presidente Lula, se falou muito no nome do senador Rodrigo Pacheco, que poderia ser esse candidato, e ficou uma novela, vai, não vai, não vai, não vai, até confirmar que ele não sairia candidato. Aí esse campo da esquerda, ligado ao presidente Lula, ficou buscando por meses um candidato, e essa definição foi aos 45 quase do segundo tempo, com o nome do deputado, hoje deputado federal, Patrus Ananias, que inclusive não estará no debate, já já a gente pode falar um pouco sobre isso também. No campo à direita, Fábio, talvez tenha sido a maior confusão mesmo, porque aí sim, eu falo que não foi nem até os 45 do segundo tempo, foi assim, no último minuto da prorrogação, antes de ir para os pênaltis, a gente teve a confirmação do senador Cleitinho Azevedo, do Republicanos, como um nome que muita gente fala que ele não é de uma direita raiz, efetivamente, mas dialoga muito bem com esse público da direita. Então a gente teve essa confirmação muito em cima da hora, porque houve uma insegurança, aparentemente, por parte do senador de sair candidato, não sair candidato. Ele gravou vídeo falando que não ia, publicou vídeo dando a entender que iria, foi, não foi, partido não chegou a dar abrigo mesmo, né? Não dar sustentação, confirmação.

0: a reeleição, ele que era vice do Romeu Zema, também o ex-presidente da Câmara de Vereadores, Gabriel Azevedo. Então, Fábio, assim, essa pré-campanha foi com muita emoção aqui em Minas Gerais, e por conta de tanta indefinição assim, teve essa indefinição até sobre a realização do debate na semana passada, porque a gente não sabia efetivamente quem sairia candidato. Então, isso levou o Grupo Bandeirantes aqui em Minas Gerais a adiar a realização do debate em uma semana, mas hoje ele acontece a partir das 8 da noite, com transmissão, inclusive, aqui na Band News, claro, no Dial para quem está em Belo Horizonte e nos canais de Fecho TV, também da rádio, Fábio.
1: É isso, sem dúvida. O debate é fundamental para que a população, como eu disse antes, consiga saber o que, de fato, os postulantes ao cargo têm a oferecer. É entre os principais candidatos, então, ao governo mineiro, ou Lucas, só o Patrus Ananias não vai participar, é isso?
0: São Patrus, até para explicar, Fábio, porque toda postagem, tudo que a gente falava relacionado ao debate, sempre gerava um questionamento muito grande dos demais candidatos, sobre por que que não chamou esse ou aquele candidato. A gente, nós, veículos de imprensa, a gente é amparado na legislação eleitoral. E o que que a legislação fala? Que representantes de partidos que têm uma representação no Congresso Nacional de 5 ou mais parlamentares devem ser chamados para este debate. Foi exatamente o que a Band fez aqui em Minas Gerais. A gente chamou seis candidatos ao governo do estado que atendiam a essa regra. Desses seis, apenas o Patrus Ananias, do PT, confirmou que não vai estar presente no debate desta noite. Segundo a campanha, aí para explicar, né, o porquê da não vinda do Patrus, ele falou que teria uma dificuldade de agenda, porque nessa manhã a gente foi ouvindo aqui na programação da Band News, está acontecendo o evento de lançamento da candidatura do presidente Lula aí no ABC Paulista, e o Patrus está presente. Ele falou que não conseguiria se deslocar a tempo aqui para Belo Horizonte, se preparar, né, aí para o debate efetivamente. Então, dos seis, Patrus não vem. Quem vem? Confirmados: o ex-prefeito de BH, o Alexandre Calil; o senador Cleitinho, confirmado também; o presidente da FIENG, na verdade, o presidente licenciado da FIENG, que é a Federação das Indústrias, o Flávio Rospi; Gabriel Azevedo, ex-presidente da Câmara de Vereadores aqui de BH, ele que está no MDB; e o governador Matheus Simões, do PSD, tentando essa reeleição.
1: Foi bom, inclusive, você ter citado essa regra, não é, o Lucas? Até porque muitos ouvintes perguntavam para a gente aqui em São Paulo justamente o motivo de, no debate paulista, estarem presentes apenas dois candidatos: Tarcísio de Freitas, candidato à reeleição, e o ex-ministro Fernando Haddad, justamente porque essa regra também foi seguida aqui no debate de São Paulo. Ô, Lucas, para encerrar com você, duas questões rápidas. Primeiro, queria que você resumisse para a gente a dinâmica desse debate. E segundo, qual a principal dificuldade para o próximo governador de Minas, tendo em vista que Minas é um estado enorme, são mais de 800 municípios e um estado que tem diferentes características em cada região. Norte de Minas, por exemplo, é muito diferente do Triângulo Mineiro, muito diferente do sul de Minas, muito diferente da região metropolitana. Ou seja, de Belo Horizonte, são vários estados dentro de um só. Essa é uma dificuldade para o governador também, né?
0: Fábio, vou começar por este final. Temos 853 municípios aqui em Minas Gerais, o estado com o maior número de municípios, igual você falou, Fábio. O Minas Gerais é de fato essa colcha de retalhos, e muito se fala, não é, quem, e desde a redemocratização tem sido assim, não é, quem ganha em Minas Gerais, quem ganha no Brasil, precisa ganhar em Minas Gerais, justamente porque o estado é esse mosaico mesmo, com muitas realidades diferentes em um mesmo território. A gente tem esse norte mineiro, os vales do Jequitinhonha, Mucuri, com muita dificuldade ainda socioeconômica, muitos indicadores parecidos, inclusive, com estados mesmo ali da região Nordeste, né, porque está indo para essa região Nordeste. A região da Zona da Mata, muito rica e muito ligada justamente ao Rio de Janeiro; o Sul Mineiro, com melhores indicadores, mas muito ligado justamente ao interior ali de São Paulo; a nossa região metropolitana, grande, populosa também, com realidades diferentes da capital e cidades muito pobres aqui da Grande BH; Triângulo Mineiro, mais voltado ali para aquele centro-oeste do estado, muito ligado a essa agricultura. Então, de fato, são vários estados, Minas são muitas mesmo, né? Então, o próximo governador vai ter que passar por diferentes problemas e regiões que variam de acordo aqui com a localidade do estado. E se eu fosse apontar, Fábio, o principal problema é a questão fiscal. Minas tem uma dívida que está batendo em quase 200 bilhões de reais com a União, entrou no regime de recuperação fiscal, e a gente gente sabe que essa questão fiscal é uma questão nacional.

0: E uma questão mineira também. Então, assim, vai ser muito importante a gente entender, e é o que a gente vai tentar entender hoje, inclusive, dos candidatos já ao governo, o que eles pensam para a situação fiscal aqui de Minas Gerais. Como resolver? Como que equaciona essa questão da dívida? Ou não equaciona? Dá calote, paga, investe, dá reajuste para servidor, não dá? Então, são muitos pontos e tudo passa por essa questão fiscal. E rapidinho para fechar, Fábio, falando sobre a dinâmica deste debate, previsto aí para cerca de 2 horas de duração, a gente vai ter quatro blocos. Primeiro bloco, candidatos respondem a uma pergunta única, que vai ser formulada a todos eles. Depois, eles vão escolher entre 10 temas pré-selecionados sobre questões, problemas aqui de Minas Gerais. Eles escolhem esse tema e perguntam sobre este tema a um concorrente, aí com aquelas dinâmicas de réplica e tréplica. Segundo bloco, confronto aberto, livre entre eles. Eles escolhem o tema sobre o qual perguntar e também esse adversário, também com réplica e tréplica. Terceiro bloco, a gente tem a participação dos jornalistas do Grupo Bandeirantes, que vão escolher um candidato para perguntar e escolher um outro candidato também para fazer um comentário em cima. Quarto e último bloco, a gente tem mais uma rodada de confronto entre os candidatos. Temas livres, escolha entre eles ali também, com réplicas e tréplicas, e finalizando as considerações finais. Então, debate previsto aí para 2 horas. Só para reforçar, Fábio, é uma baita transmissão hoje para quem está aqui em Belo Horizonte, nos 89,5 da Rádio Band News, também no YouTube, lá na página Band Minas. Band News TV entrou nessa também, vai transmitir ao vivo a partir das 8 horas da noite. Tem um esquenta antes também na rádio, no Band News TV. Na TV Band Minas, né, aqui para todo o estado de Minas Gerais. Então, assim, muita gente acompanha os canais Fast TV da Band News FM, né, 50 milhões de televisores aí conectados com a possibilidade de nos assistir também. Então, assim, acho que hoje, sem nenhum exagero, assim, os olhos políticos, né, principalmente do Brasil, voltados aqui para Minas para acompanhar esse debate que acho que promete diante dos personagens envolvidos aí nessa disputa, Fábio.
1: Sem dúvida, não tenho dúvida com relação a isso, e o convite está feito com a mediação, portanto, do apresentador da Band Minas, Lucas Catapreta, a partir das 8 horas da noite. Lucas, obrigado aí por nos explicar um pouco mais a respeito da política de Minas Gerais e falar sobre o debate de hoje à noite. Valeu, Lucas, e bom trabalho para você.
0: Obrigado, Fábio. Um abraço. Até
1: Um
0: uma
1: abraço.
0: próxima.
1: Meio-dia 53.

0: alerta contra a temporada dos escorpiões, hein, gente? Atenção, nessa época do ano, que é o período de reprodução, eles fabricam mais veneno para defender os filhotes. Ainda tem essa, tá? Então, um alerta é importante. Por isso, em caso de picada, é urgente procurar ajuda médica, principalmente se a vítima for uma criança. É a cauda do escorpião, é da cauda dele que sai o veneno, né? Que pode matar uma pessoa atacada, inclusive, principalmente se for criança, tá? O ferrão geralmente não deixa marcas visíveis, mas a dor é intensa. E o local picado começa a arder, levando à sensação de queimação. A toxina vai diretamente para a corrente sanguínea. Com o tempo, a dor aumenta e a pessoa pode ter suor em excesso, enjoo, vômito, falta de ar. São os sintomas principais logo de cara. O médico Marcos Tavares, coordenador da UTI do Hospital 9 de Julho, destaca que por isso é importante procurar atendimento o mais rapidamente possível.
1: Sempre o paciente tem que procurar o hospital. Primeiramente, ele vai ser tratado com remédios para dor e compressas. Esses são a grande maioria dos casos, que são os casos leves. À medida que esse caso começa a ter sintomas no corpo inteiro, a gente chama de sintomas sistêmicos, esse paciente já tem que ter um olhar diferente. Tem que ser encaminhado para um centro de referência para tomar o soro específico para esse paciente.
0: Na cidade de São Paulo, existem 7 centros de referência para acidentes com animais peçonhentos, pelo menos um para cada região do município. A diretora de produção de soros do Instituto Butantan, Fan Hui Wen, explica como é feita a distribuição dos medicamentos antiescorpiônicos no Brasil.
2: O Butantan, ele produz e entrega os soros para o Ministério da Saúde. Cada secretaria estadual define, dentro do seu estado, quais os municípios e os municípios em que serviços de saúde o soro vai estar disponível. A gente tem no país todo mais de 5 mil municípios e não temos o soro em 5 mil municípios, nós temos em mais ou menos metade.
0: Os escorpiões preferem locais escuros com calor e umidade. O acúmulo de lixo contribui para a chegada e a proliferação do animal, já que essa condição atrai baratas, que são o principal alimento dos escorpiões.

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3: Campeonato Brasileiro, 23ª rodada, 48 minutos do segundo tempo em Chapecó. Tudo igual, um baita jogo, hein? Chapecoense 3, Bahia também 3, finalzinho de jogo, 48 do segundo tempo. Tem bola rolando também pelo Campeonato Brasileiro de Futebol Feminino. Terminou agora, na verdade. O Flamengo bateu o Santos por 3-2, 3-2 para o Flamengo. Para cima do Santos, Campeonato Brasileiro de Futebol Feminino. O Palmeiras venceu o Juventude, também terminou agorinha o jogo. Palmeiras venceu o Juventude por 3-0, fim de jogo também. E o São Paulo vai goleando o Botafogo, o jogo terminando, hein? Deixa eu dar uma olhadinha aqui quanto tempo a gente tem já do segundo tempo. São Paulo vai goleando o Botafogo por 5-1. 5-1 para o São Paulo contra o Botafogo, jogando no Rio de Janeiro. 49, já 50, 50 agora minutos do segundo tempo. São Paulo 5, Botafogo 1 pelo Campeonato Brasileiro de Futebol Feminino também. E terminou pela Supercopa da Inglaterra. O Arsenal amassou o Manchester City, hein? 3-0 para o Arsenal sobre o City na final da Copa da Supercopa da Inglaterra. Na verdade, né? É a Supercopa da Inglaterra. Campeão da Premier League contra o campeão da Copa da Inglaterra, a Supercopa da Inglaterra, portanto, vitória do Arsenal 3-0 sobre o City. Meio-dia 58.
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5: Pontualmente, 13h. Oi, oi, boa tarde para você que segue ligado com a gente ou que está chegando agora na programação da Band News FM nesse domingão, dia 16 de agosto de 2026. Eu sou a Larissa Biscaia, vou seguir com você pelas próximas horas e te atualizo do que é notícia, do que é novidade, do que é destaque no Brasil e no mundo nesse meio de mês, meio do oitavo mês do ano. Seguimos por aqui, você ouvinte está mais do que convidado a participar, o WhatsApp está aberto para você pelo 11 999 59 200. Os candidatos Lula e Flávio Bolsonaro lançam oficialmente as campanhas em eventos focados no Sudeste. O petista está em São Bernardo do Campo, na região que é o ABC Paulista, região metropolitana de São Paulo, ao lado do ex-ministro da Fazenda, Fernando Haddad, que disputa o governo do estado. No Rio de Janeiro, Flávio Bolsonaro participa de ato na praia de Copacabana, zona sul da cidade. Já em Minas, o ex-governador Romeu Zema esteve em uma missa no norte do estado e o Ronaldo Caiado, do PSD, se encontrou com aliados e apoiadores em Goiás e nos arredores do Distrito Federal. Ainda sobre eleições, o governador de São Paulo também lança oficialmente a candidatura em encontro com prefeitos da região metropolitana. Tarcísio de Freitas está na cidade de Osasco. Antes do evento, o candidato à reeleição foi alvo de protestos. Segundo a Polícia Militar, não há registro de confusão. A cidade escolhida foi escolhida porque Tarcísio participa do evento de candidatura do ex-prefeito Rogério Lins, que tenta uma vaga na Assembleia Legislativa do Estado. E um grave acidente com um ônibus deixa mortos na região serrana do Rio de Janeiro. Fala, Gabriela Morgado.
6: Sobe para 9 o número de mortos em um acidente de ônibus em Petrópolis, na região serrana do Rio. O veículo tinha saído de Belo Horizonte, em Minas Gerais, e trafegava na BR-040 em direção a Copacabana, na zona sul da capital, quando tombou. Segundo o Corpo de Bombeiros, o acidente deixou 49 vítimas, entre elas as 9 que morreram. O último óbito foi confirmado pela Prefeitura de Duque de Caxias, na Baixada, onde parte das vítimas foi internada. Não há confirmação do que causou o acidente.
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0: A inteligência artificial está em todo lugar. No celular, no computador, na geladeira, na portaria, todo canto que você olha tem inteligência artificial. Mas aquilo que parecia ficção científica até muito pouco tempo atrás é a realidade, principalmente de crianças e adolescentes. Como lidar com esse novo cenário que dá medo em muita gente grande? Esse é o nosso assunto aqui no programa Seus Filhos de hoje. Eu, Thaís Dias, fico na sua companhia e sempre ao lado dela. Roseli Sayão, tudo bem, Roseli?
1: Tudo bem, Thaís? Sempre uma delícia conversar com você.
0: E vamos encarar juntas esse tema da inteligência artificial, mas não sozinhas. Hoje temos convidada especial conosco por aqui. Ela, que é uma das maiores autoridades nesse assunto, pesquisadora de comunicação semiótica, inteligência artificial, professora titular da PUC São Paulo, Maria Lúcia Santaella. Seja muito bem-vinda aos Seus Filhos.
2: Muito obrigada, é um grande prazer estar com vocês. Mulheres conversando.
0: Mulheres conversando sobre tecnologia, sobre relacionamento familiar, sobre educação. E eu quero começar trazendo o depoimento de quem vive essa realidade, de uma adolescente. A gente vai começar com o relato da Isabela Vargas, de 14 anos, que é estudante, e ela fala um pouco dessa relação com a inteligência artificial.
3: Eu geralmente utilizo a inteligência artificial para praticar o meu inglês, ainda mais que algumas inteligências artificiais, como o ChatGPT, que é o que eu geralmente uso, tem uma função que você pode falar com elas como se fosse uma chamada de voz. Então eu peço para ele falar em inglês comigo e assim eu vou desenvolvendo vários assuntos em inglês para treinar, conversar em inglês com outras pessoas futuramente, daí eu uso o ChatGPT.
0: Olha, vou começar por aqui, Roseli, quando a gente fala, né, de inteligência artificial, de tecnologia de uma maneira geral, redes sociais, há uma demonização por boa parte, né? Principalmente dos adultos que temem aquela realidade. Então, isso é ruim, isso faz mal, isso é um problema. Não é bem assim. Para tudo há um equilíbrio, é preciso refletir sobre aquilo, não é isso?
1: A gente acabou de ver que não é bem assim, né? Ou seja, tem muitos benefícios e tem muitos prejuízos. Agora, é preciso aprender a utilizar. O depoimento que a gente acabou de ver e ouvir é ótimo, porque ela descobriu uma excelente maneira de usar a inteligência artificial, porque ela treina sotaque também, né? Ela treina a maneira de falar do inglês, que tem várias, né, línguas inglesas com sotaques diferentes. Eu adorei o depoimento dela e a descoberta dela desse caminho.
0: Mas nem sempre esse é o cenário, há sempre muita preocupação também, porque se há o lado positivo, há também o lado negativo, que a gente precisa ter cuidado e observar bastante, né, Maria Lúcia?
2: Olha, começou bem com esse vídeo, porque a característica fundamental de toda tecnologia é a ambivalência. Então, ela tem um lado produtivo e um lado destrutivo. Isso é uma característica, inclusive, da humanidade. Então, esse exemplo é maravilhoso porque é o lado bom da tecnologia. Agora, os perigos são enormes, os riscos. E é interessante que os estudos que têm aparecido são estudos mais daquilo que provoca como problema do que aquilo que é bom. Então, é interessante que aquilo que é bom acaba ficando invisível, quando, na realidade, deveria se projetar, porque é tão importante ou mais. Porque a gente fica pondo tanta ênfase nos perigos e nos riscos que acaba esquecendo do uso que é bom e que a educação pode incorporar. Porque as áreas mais afetadas da inteligência artificial hoje, sem dúvida nenhuma, educação, daí vem o direito e daí a saúde. Uhum. São as três áreas mais afetadas. Agora, a educação, evidentemente, é aquilo que mais nos toca, porque é a responsabilidade do adulto em relação às novas gerações.
0: Agora, eu queria fazer uma provocação, porque muito se fala hoje, quando a gente fala de inteligência artificial, de que essas novas gerações que convivem já desde cedo, né, praticamente desde que nasceram, com essa tecnologia, vão ser gerações emburrecidas. Porque tudo tem ali a inteligência artificial como mediador, são aquelas que não querem pensar e usam a inteligência artificial, por exemplo, para fazer uma lição. A gente vai falar bastante sobre isso. Há, de fato, essa preocupação com o emburrecimento, ou a gente só precisa canalizar essa energia dessa nova geração para usar essa ferramenta de forma positiva?
1: Olha, a Thaís, é super interessante essa questão. E eu comparo aí, né, com a sua pergunta, com a escola. A escola pode fazer uma pessoa avançar, se desenvolver. A escola pode emburrecer muitas crianças, tirando a curiosidade delas, falando, tem que ser assim, é só isso, não, agora não é hora disso, né? Com a inteligência artificial é a mesma coisa. Se a gente, desde o começo, convive com essa nova geração, que já nasceu com a inteligência artificial, ensinando a ser crítico, a descobrir caminhos, eles podem ser muito mais inteligentes, com muitas aprendizagens diversas, porque é possível isso e a gente já sabe disso, né?
0: E eu queria até puxar a Maria Lúcia para essa conversa, porque a gente falou já bastante sobre isso recentemente, mas eu queria te ouvir. Há uma incredulidade também dos mais novos sobre a veracidade de algumas informações. Então, eu até citei o exemplo recentemente do meu filho, que tem 9 anos, que ele não acredita em nada. Ele sempre fala, mãe, isso é inteligência artificial. Mãe, mas isso é inteligência artificial. Você não pode acreditar em tudo, mãe. Eles viram céticos. Como lidar com a questão da verdade nesse ambiente em que agora é muito fácil mudar isso?
2: A hora que você fala da verdade, está tocando num problema crucial. Só acredito numa verdade que é aquela que Hannah Arendt, que é a verdade dos fatos. Sim. O resto é busca da verdade. Mas, você vê, você está dando um exemplo de uma criança de 9 anos que está percebendo do que se trata. Mas a gente tem que olhar também esse lado que vocês acabaram de comentar, o que está acontecendo com a cognição. Eu estou lançando um livro a semana que vem. A IA está usurpando a sua mente? É uma questão de equilíbrio, é uma questão... E isso faz parte da educação agora. Eu ouvi uma criança de 12 anos dizer, de uma escola de elite, dizer, nós só usamos o chat GPT para fazer lição. Eu falei, e suas professores não percebem? Eles falam, não. Ele falou, não, nós usamos humanizadores. Eu fiquei, imagina, sou pesquisadora de inteligência artificial, foi uma criança de 12 anos que me ensinou que você instala um humanizador. Então, existe um problema cognitivo aí sério. O outro problema, eu vou escrever outro livro, o que está fazendo com o seu psiquismo. Porque mais da metade, estatisticamente, dos usos do chat são feitos para uso terapêutico. Você buscar no chat... Não é? Uma ajuda psíquica. E pessoas que têm a terapeuta, ou terapeuta, e a terapeuta sabe que ela está usando um outro terapeuta artificial.
0: A gente vai falar bastante sobre isso aqui ainda no programa, tanto da parte educacional, do uso nas escolas, mas também sobre a terapia, como a inteligência artificial virou essa conexão, né, para muitos jovens, a conexão de amizade, uma conexão de terapia, de tirar dúvidas. Mas eu queria voltar aqui numa questão, Roseli, o papel da família nessa hora. Se você, como que a família pode ajudar numa reflexão sobre o uso dessa inteligência artificial? Porque muitas vezes a gente está perdido, né? O pai, a mãe, eles ficam muito assustados porque nem eles compreendem tudo aquilo. E a inteligência artificial, como eu falei na abertura, está em todos os lugares, desde a portaria, quando você coloca o seu rosto ali para entrar num lugar, né? Até no seu celular, na sua geladeira, que já diz o que você quer. Está em todo canto e a gente fica meio assustado. E como é que a gente traz segurança para os filhos?
1: Boa pergunta. Eu creio que acompanhar os filhos é fundamental, né? Principalmente nessa era do mundo digital, do mundo virtual e da inteligência artificial e tudo que diz respeito. E acompanhar significa dialogar com eles a respeito disso. Mas dialogar começando pela escuta. Ouvir essas crianças, ouvir esses jovens adolescentes, Porque eles têm ideias, eles têm opiniões. E eles têm opiniões que não são deles, mas que eles tratam como se fossem deles já. E aí os pais podem apontar, né? Mas isso aqui você viu em algum lugar, onde foi? E isso aqui, isso ajuda um trabalho que é da escola também a formar umas pessoas com um pensamento crítico, o que é fundamental, né? Numa era com tantas mudanças tão rapidamente.
0: A nossa pausa é rápida. Aqui no programa Seus Filhos, nós voltamos já já para refletir mais sobre o uso da inteligência artificial, principalmente o impacto disso na família, na infância, na juventude. Vem com a gente, não saia daí, a gente está te esperando.

0: seu caminho. Uma hora, 14 minutos agora, 1h14, nas ruas da cidade de São Paulo, o trânsito já não tá tão bom quanto estava cedo, mas vamos combinar que na comparação com dias de semana tá muito tranquilo. Dando um geral aqui, corredor norte-sul, gente, quem tá no sentido norte, ali na altura da Rubem Berta, 23 de maio, depois da passagem pelo Parque Ibirapuera, tem um acidente, então vai ter um pouco de lentidão justamente naquele trecho que faz a passagem pelo parque. A gente segue com os bloqueios no Minhocão, elevado Presidente João Goulart, e também na Avenida Paulista, aquele programa Ruas Abertas. E para quem está na Marginal do Pinheiros, aí tem mais de um ponto de lentidão. No sentido Interlagos, saiu do Cebolão, ela vai de Andepar até a Ponte do Jaguaré. Toda a passagem pela Raia Olímpica da USP está parada ali em volta da Ponte Cidade Universitária, bem congestionada mesmo por ali, até um pouco estranho para um domingo. No sentido contrário, no sentido Cebolão, trecho clássico de lentidão, mas é quase toda vez, vou falar para vocês, hein? Ali, um pouco depois da estação Berrini, na altura da estação Vila Olímpia, pista expressa vai com lentidão em toda a passagem pelo Parque do Povo, até um pouco mais à frente, aí sim, dá uma liberada. Agora, olhando para as estradas, Regis Bittencourt, no sentido São Paulo, trava ali na altura de Embu das Artes, como quem está no sentido capital. Raposo Tavares, para quem está no sentido interior, trava na Granja Viana. E a Castelo Branco trava no acesso ali para Alphaville, em Barueri, para quem está no sentido interior. No sentido contrário, ela flui bem.
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0: E a gente fala de eleições, até porque hoje, como a gente falou mais cedo, teve evento aqui em São Paulo, tá tendo ainda em algumas regiões da região metropolitana, alguns pontos da região metropolitana, falando melhor, justamente entre os principais candidatos ao Palácio dos Bandeirantes. Então, mais cedo, teve evento do Tarcísio de Freitas em Osasco, região metropolitana, e o Fernando Haddad participa do evento do presidente Lula, ali lançando a campanha oficialmente do PT, evento que acontece em São Bernardo do Campo. A gente fala tanto sobre eleições e você já parou para pensar o que, que te leva a escolher o seu voto, a escolher em quem votar? Em alguns casos, os eleitores estão ali com uma demanda específica, é isso que leva à escolha. Quem conta mais para a gente é a Isabela Mota.
3: Cada eleitor decide em quem votar de uma forma diferente. Para uns, pesa o projeto da economia. Para outros, o histórico na política. Alguns gostam de analisar o que dizem os candidatos no horário eleitoral. E tem quem escolha só pela simpatia. Mas esse é o momento mais importante para que você consiga uma resposta para o que considera crucial no país, no estado ou na sua região. De maneira geral, segurança pública, emprego e educação estão sempre entre as principais demandas da população. Só que em 2026, o eleitor anseia não só a sobrevivência, mas também a qualidade de vida, como detalha o ouvinte de Manaus, João Luiz de Castro.
4: Por que gastamos tanto dinheiro com os parlamentares e eles não olham para a qualidade de vida que as pessoas têm na cidade? A periferia só recebe a presença da polícia. Não existe programa de longo prazo, de longa duração, projeto que visa o desenvolvimento do país. Temos aqui em Manaus as grandes avenidas cheias de lixo, cheias de matos e boca de lobos aberta.
3: O consultor sócio do Instituto Áquila, Rodrigo Neves, explica que essa busca faz parte do desenvolvimento das políticas públicas de um conjunto de eixos.
5: Por trás desses anseios da qualidade de vida do cidadão, a gente fala que existe um ciclo virtuoso do desenvolvimento humano. O que é isso? É uma roda que vai girando e vai melhorando a qualidade de vida do cidadão. Tem 6 grandes eixos por trás dessa qualidade de vida. Um é a capacidade mesmo da administração pública de investimento, educação e saúde, infraestrutura, segurança pública e desenvolvimento socioeconômico. Esses são os eixos que estão por trás desse ciclo virtuoso.
3: O Índice de Progresso Social de 2026, que analisa a qualidade de vida, mostra que o Brasil alcançou a pontuação média de 63,4, em uma escala que vai de 0, pior índice, a 100, o melhor índice. O país teve uma leve melhora em comparação com o ano anterior.
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0: Agora, 1h21. O presidente Lula deve visitar o estado do Amapá amanhã e pretende reforçar o discurso da soberania nacional com a descoberta de petróleo na bacia da Foz do Amazonas e em um gesto de aproximação com o presidente do Senado, Davi Alcolumbre. O parlamentar tenta reeleger o atual governador, Clécio Luiz. Segundo a Folha de São Paulo, a Secretaria de Relações Institucionais já enviou um convite para políticos da região. A presidente da Petrobras, Magda Chambriard, deve acompanhar Lula na viagem. Em meio a isso, o governo federal trabalha para que, no mesmo dia da visita, o IBAMA anuncie autorização para que a Petrobras perfure mais 3 poços na mesma área. O governador do Maranhão questiona a atuação do STF após o ministro Flávio Dino retirar o sigilo de 3 investigações, informações com Leandro Aislan.
7: A defesa do governador do Maranhão, Carlos Brandão, contesta a competência do Supremo Tribunal Federal para julgar caso de suposto esquema de organização criminosa responsável por desvio de recursos públicos, incluindo emendas parlamentares federais no Estado. Nesta sexta-feira, o ministro Flávio Dino, relator do caso, retirou o sigilo de decisões de inquéritos da Polícia Federal sobre o caso que envolve ainda um homicídio cometido no Estado em 2022. A defesa de Carlos Brandão afirma que o caso deveria ser competência do Superior Tribunal de Justiça por envolver um chefe do Executivo Estadual. Brandão criticou a decisão ao dizer que o ministro relator é um adversário político dele.
0: Com promessa de protestos da torcida contra a diretoria, o Corinthians encara o Cruzeiro pelo Brasileirão. Yuri Queiroga.
8: O Corinthians pega o Cruzeiro às 7h30 da noite na Zona Leste de São Paulo pela 23ª rodada do Campeonato Brasileiro. Com as duas equipes envolvidas nas oitavas de final da Copa Libertadores, a expectativa é de titulares poupados para o jogo. Pelo lado do Timão, que ainda não conta com Yuri Alberto e André machucados, o volante Alan deve ser a exceção entre os preservados. Substituto imediato de André, ele foi expulso na ida contra o Rosário Central na Argentina e não joga a partida de volta na próxima quinta. O jogo pode ser marcado por manifestações de torcedores contra a diretoria, ainda na esteira da não renovação de contrato com o atacante Memphis Depay. A Band News FM transmite Corinthians e Cruzeiro logo após Vasco e Santos, com narração de Marcelo Duó.
0: E você fica agora com o segundo bloco do programa Seus Filhos.
9: O uso da inteligência artificial, o impacto disso na infância, na adolescência, nos relacionamentos familiares, escolares também, esse segue sendo o nosso assunto aqui no programa Seus Filhos. Eu, Thaís Dias, sempre ao lado dela, Roseli Saião, nessa análise. Hoje, nossa convidada especial é a professora titular da PUC São Paulo, uma das maiores referências no pensamento da inteligência artificial aqui no Brasil, Maria Lúcia Santaella. Vamos trazer para essa reflexão a análise de um professor. A gente falou bastante de educação, da escola, né? Como é que ela pensa a inteligência artificial. E temos conosco um professor de matemática, o Railson Deodato.
10: Eu procuro incentivar o uso da IA, um uso consciente, onde o aluno use a IA para se aprimorar ou para lhe auxiliar em tarefas brutas, tipo criar uma apresentação, ajudar a estruturar um seminário, mas que ele não deixe todas as tarefas no automático da IA, para que não vire um copia e cola. Então, a IA é uma ferramenta extremamente poderosa que, quando bem utilizada, pode ser um recurso de extrema valia para o aluno.
9: Maria Lúcia, eu queria te ouvir sobre isso, né? Porque parece, muitas vezes, que tem uma tecnologia com baita potencial, até positivo, como a gente diz, mas que está todo mundo perdido, inclusive a escola, né? Que deveria refletir e aplicar da melhor forma possível, né, essas tecnologias dentro do aprendizado.
11: Então, a IA hoje é um labirinto. Tem três grandes troncos. A IA preditiva, que é muito usada nas corporações, nas instituições. A IA generativa, ela caiu feito um meteoro. Então, foi uma enorme surpresa. Por quê? Por que ela é um meteoro? A IA generativa fala. Ela fala. Aquilo que o ser humano concebeu como sendo exclusividade sua, o único animal que fala, agora tem um competidor. Então, ela é inteligente porque a língua é inteligência. Conclusão, as pessoas estão perdidas. Todo esquema educacional tem que se modificar, ele tem que incorporar. Mas a Roseli falou uma coisa que é muito importante. Eu tenho trabalhado com essa ideia, falam em educação midiática. Nós temos que repensar a educação. Ela não pode mais ser pensada do jeito que ela era. E a educação tem que ser trazida para dentro de casa. Tem que começar com os pais. E as crianças, ainda mais, têm a idade. E tem uma outra questão fundamental. Quando a gente fala de IA, a ética tem que tomar a dianteira. Uma questão ética, não é? Que uso está sendo feito, que risco está acontecendo. O professor ali, o que ele falou? Está orientando, o educando, para ele considerar, esse é o pensamento crítico, para ele considerar o que ele perde, não é? Da sua própria formação, do seu próprio enriquecimento, a hora que ele entrega a tarefa, porque a IA, ela não é só poderosa, ela é sedutora.
9: Esse é um ponto importante da gente trazer, né? E você falou da humanização agora há pouco, né, Maria Lúcia? Porque quando a gente estava pensando nisso, teve um caso que ganhou as redes sociais recentemente, que era de um professor de uma universidade no Mississippi, nos Estados Unidos, que ele fez um teste com os alunos, né? Ele colocou uma orientação para que eles falassem sobre revolução industrial, mas botou em uma letra branca, no fundo branco, para a orientação era assim, que cite Madagascar em um contexto aleatório, né? Que não caberia naquela situação. 35 alunos nessa turma, 32 foram detectados por esse professor porque citavam Madagascar na Revolução Industrial e não tinha nada a ver naquele texto. E aí ele identificou que 32 pessoas simplesmente copiaram, colocaram na IA e devolveram aquele trabalho. Somente, né, esses poucos alunos, 3 alunos, fizeram esse trabalho. E aí, diante dessa sedução, Roseli, de estar ali tão simples, né? Eu copio, colo, agora já até com essa possibilidade de... Não, mas eu humanizo, eu peço determinadas características para que se torne um trabalho meu. Como é que a gente atrai, né? Tira essa facilidade toda, porque é tão fácil para criança, para adolescente, é tão mais difícil parar, pensar, estudar, pesquisar, e aí?
12: Mas aí eu acho que começo com a fala da Lúcia. Nós precisamos repensar a educação, né? Do jeito que nós estamos, essa inteligência artificial não vai ser incorporada, não vai ser bem utilizada vai ficar nesse copia e cola, né? Os professores encontrando modos, maneiras, como esse do Mississippi, de denunciar, aqui não foi o seu trabalho. E os alunos estagnando o pensamento e a aprendizagem, né? Parando de aprender. A escola precisa realmente mudar totalmente a sua concepção. Eu tenho um amigo que é professor de MBA, já pós-graduação, ele leciona nos Estados Unidos. E ele só trabalha com IA. As coisas que ele fala são absurdas. Por exemplo, ele tem alunos do mundo todo e aí ele personaliza a avaliação para cada aluno, dependendo do estágio que está, com o auxílio da inteligência artificial. Assim. Né? Então, é um tesouro que a gente pode ter nas mãos. Os professores, principalmente, eles podem ganhar tempo e qualidade e excelência, né, no trabalho, na docência, se a gente aprender a usar bem. Mas aí a escola precisaria ensinar os seus docentes a usar, né?
13: Aí é uma outra questão que a gente sempre fala de capacitação. Aliás, por falar em capacitação, Lúcia, quando a gente pensa, né, a gente conversava até fora do ar, e você falou, olha, a inteligência artificial, ela vem com uma velocidade, ela chegou avassaladora, e aí... Principalmente as gerações mais novas, que, né, já nasceram muito conectadas, elas têm uma capacidade de adaptação rápida. Mas como é que o corpo responde? Como é que a mente responde? A gente fala aí de comprometimentos motores, comprometimentos cognitivos. Vamos entrar um pouquinho nessa seara?
14: Acabei de ler um artigo sobre isso. Problema da atenção. Mas não é só da inteligência artificial. Nós temos que considerar... Olha, eu publiquei um livro, organizei um livro em 2015, Onipresença dos Jovens nas Redes. Então, a inteligência artificial, ela vem dentro, não é, dessa transformação. Ela chegou muito abruptamente, porque, de repente, ela há uma tecnologia que fala, conversa com você. Então, isso assusta. Mas os jovens estão na rede, eles nascem na rede. E o que acontece? A atenção vai diminuindo cada vez mais. É uma pesquisa que eu vi de 2010, 2015, 2020. Parou em 2020. E a fração da atenção foi diminuindo cada vez mais. O que isso provoca? Por baixo... Sem que a pessoa se dê conta. A criança, inclusive, vai ficando com um estresse. Um estresse. Então, impaciência. Uhum. Não tem mais a capacidade de concentração. Mas isso não é só a inteligência artificial. É o mundo das redes. Nós estamos no mundo das redes quanto tempo? 30 anos. E olha o que já está transformando tudo. O ser humano, isso eu tenho trabalhado bastante nos meus livros e na minha pesquisa, é a ontologia do humano. O que é o humano hoje? Essa é a grande pergunta. E a gente tem que se reacostumar com o fato de que o humano não é mais aquilo que ele era 10 anos atrás. A educação não é mais, a sociedade não é mais, o governo não é mais, a política não é mais. Enfim, está tudo num processo profundamente transformador.
13: E essa transformação, ela impacta inclusive na nossa ideia de tempo, né, Roseli? Porque parece que, quando eu volto lá na minha infância, na minha adolescência... Eu lembro de momentos de tédio, de que o tempo demorava a passar e não tinha nada para fazer. E ou então, até a saudade, né? Aqueles amigos que você via, porque moravam longe, só alguns momentos, você tinha que ficar pensando, ah, mas o que será que ele está fazendo agora? Poxa, mas eu queria falar com aquela minha amiga. E hoje você não tem esse vácuo no tempo. Né? É difícil até você ensinar. Não, mas não precisa fazer nada. Nossa, é dificílimo para essa geração lidar com uma coisa que é fundamental, que é o tédio.
12: Não há tédio. Você me faz pensar numa lembrança. Quando eu era criança e a gente ia viajar em família, éramos em 4 filhas naquela época. Então, tinha marcado a hora da viagem, tudo pronto e a hora não passava, né? Era um segundo, dois segundos. Aí o meu recurso para a hora passar mais rapidamente era ler. Aí eu começava a ler e daí, de repente, a hora tinha chegado, a hora de sair, né? Hoje, eu já fiz essa experiência. Eu conheço bem o tempo, eu tenho uma noção boa de tempo. Eu vou ficar 15 minutos no Instagram. 15 minutos transformou-se em 1h15, sem que eu percebesse. Então, realmente, a noção de tempo mudou totalmente.
13: Olha, nosso tempo aqui ainda não terminou. A gente tem muito mais dessa conversa sobre inteligência artificial, o impacto na infância, na adolescência, na vida dos pais também. Já, já, a gente está de volta aqui na Band News com o programa Seus Filhos.

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1: O sol brilha na capital paulista como já era previsto. As nuvens foram se dissipando ao longo da manhã, na hora do almoço também. E agora faz sol e calor aqui em São Paulo, 26 graus em pleno inverno. Tô olhando, inclusive, pelo reflexo do vidro da redação para ver que realmente o sol tá brilhando por aqui. O tempo deve seguir aquecido, inclusive abafado e um tanto seco ao longo das próximas horas. Isso porque a gente tem o veranico ao longo dessa semana até quinta-feira. Muito calor por aqui, sol depende da quantidade de nuvens no céu, mas dias abafados de maneira geral e tempo muito, muito seco, gente. Quando a gente fala da tal umidade relativa do ar, é isso, o tempo tá seco, tem que se hidratar, andar com aquela garrafinha d'água, tomar essa água ao longo do dia, não só levar a garrafinha pra passear e cuidar muito com a saúde. Protetor solar, o ideal é que todos os dias, também a garrafinha d'água, cuidar da hidratação e enfrentar esses dias de veranico em pleno inverno. Na outra semana, aí sim, esfria de vez, esfria novamente. Mas, por enquanto, a gente aproveita os dias de sol por aqui.
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1: Agora, 1h37, a partir do dia 28 de agosto, o limite de velocidade para a circulação de bicicletas elétricas, patinetes e outros equipamentos em ciclovias e ciclofaixas passa a ser de 20 km por hora. Portaria publicada pela Prefeitura nessa semana, em outras três situações, o limite cai para 6 km por hora, como em ciclofaixas em calçadas ou canteiros que são compartilhados por pedestres. Áreas de calçada e canteiros de circulação compartilhada e vias ou áreas exclusivas para pedestres. Em ruas que não têm ciclovia ou ciclofaixas, bicicletas elétricas podem circular com velocidade de até 50 km por hora. Patinetes em ruas sem ciclovia ou ciclofaixa só podem circular nas vias com limite de até 40 km por hora.

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3: Uma e 40, o senador Weverton Rocha se defende após ser acusado de tentar interferir em investigações no Maranhão. Fala, Rafael Procópio.
4: O senador Weverton, do PDT do Maranhão, negou qualquer envolvimento com o caso de um homicídio acontecido no estado em 2022. De acordo com o inquérito que tramita no Supremo Tribunal Federal e é relatado pelo ministro Flávio Dino, há um ecossistema empresarial criminoso voltado ao desvio de recursos públicos, incluindo emendas parlamentares federais. O senador é citado na investigação por, supostamente, ter atuado para travar a apuração do assassinato no Superior Tribunal de Justiça, onde o caso era relatado pelo ministro Humberto Martins. Todo o caso veio à tona após a inclusão no inquérito das fake news de um jornalista do Maranhão, que fez uma série de reportagens acusando o ministro Flávio Dino e familiares dele de usarem carros do Tribunal de Justiça do Estado fora de serviços oficiais. O que se descobriu é que o informante deste jornalista seria um dos envolvidos na tentativa de acobertar o homicídio praticado em 2022 e teria interesses em coagir o magistrado que fez carreira política no Estado maranhense.
3: Continuam as investigações sobre a morte de um PM cearense que foi encontrado carbonizado, fala Mônica Damasceno.
5: A polícia apreendeu em Fortaleza um carro suspeito de ter sido usado no assassinato do policial militar Rafael Sampaio da Silva, morto a tiros e carbonizado em Itaitinga, na região metropolitana, na última terça-feira, dia 11 de agosto. Há também policial militar Júlia Natália Girão e o marido dela, Antonildo Ribeiro, estão presos por suspeita de envolvimento no crime. O veículo, que pode ser uma nova pista para esclarecer como ocorreu a morte do soldado, foi localizado próximo à Avenida Washington Soares, via que liga a capital à região metropolitana.
3: E hoje é dia de rodada dupla de futebol aqui na Band News FM, a partir das 15h. Tem confronto na parte de baixo da tabela Vasco e Santos, no Rio de Janeiro. Narração do Silva Júnior, comentários do Mauro Betting e reportagens do Maurício Ferreira. Apresentação e plantão esportivo são do Fábio França. Depois, hein, tem Corinthians e Cruzeiro, jogo que é às 19h30 da noite. Quem narra é o Marcelo Duó, comentários de Léo Fontes e reportagens da Aline Fanelli. Plantão esportivo do Bruno Camarão. E você fica agora com o terceiro e último bloco do programa Seus Filhos.
6: O
0: uso da inteligência artificial continua sendo o nosso assunto no programa Seus Filhos, o impacto na infância, na adolescência, na vida dos pais também, no ensino. É sobre isso que a gente reflete. Eu, Thaís Dias, sigo por aqui, junto sempre com a Roseli Saião. E hoje a nossa convidada é uma das maiores pesquisadoras do Brasil no assunto. É a professora titular da PUC São Paulo, Maria Lúcia Santaella. Quero começar esse bloco trazendo a palavra de uma mãe. A gente falou já de uma jovem, mostramos um professor e temos aqui conosco também a Gesilane Barbosa, que é mãe do Joaquim de só 5 anos. E ela fala um pouquinho sobre as reflexões sobre o uso da inteligência artificial, da tecnologia.
6: Eu me preocupo muito com o acesso do meu filho de 5 anos sozinho à inteligência artificial, porque ele ainda não sabe diferenciar o que seria verdade, o que seria invenção, né? E aí a passa informações de forma muito confiante, mesmo quando ela erra. E assim, colocar tanto ele quanto a nossa família em risco.
0: Agora, ela fala assim, ele não sabe diferenciar, ele tem 5 anos. Eu, muitas vezes, não sei diferenciar. É pra gente, é difícil, você que é uma especialista nesse assunto. Nesse mundo de deepfake, de IA generativa, como a gente ensina essas novas gerações a pensar?
7: Olha, em 2018, nós tínhamos uma preocupação enorme com fake news, né? Daí virou desinformação, que é uma palavra muito genérica, eu ainda prefiro fake. Daí começou deep fake. Eu vou te dizer uma coisa, eu não consigo mais. Eu escrevi 10 livros sobre imagem. Sou uma especialista em leitura de imagem. Até um livro didático para o professor ensinar imagem, leitura de imagem, interpretação de imagem para os alunos. Eu não consigo mais diferenciar quando é fake e quando não é fake nas redes. Então, como é que uma criança vai poder diferenciar? Então, o problema mais sério, disto é a gente não saber mais o que é a realidade.
0: É angustiante, né? Quando a gente pensa nisso, Roseli, porque há essa preocupação, inclusive, aí eu trago para a rotina da família, eu que tenho uma filha adolescente também, de 13 anos. A grande preocupação

0: pesado. A gente precisa parar e pensar muito sobre esse assunto.
1: Pensar muito. Mas a gente precisa pensar principalmente nós adultos, né? A Santa Ela falou uma coisa que acontece igual comigo. Eu vejo, às vezes, um vídeo e eu tenho dúvida. Será? Aí eu vou nos comentários. E aí tem muita gente em dúvida. Eu acho que é IA. Não, o outro acho que não, é real. Né? Então, é preciso que a gente... Assim como quando começou o mundo digital, a gente largou os nossos filhos sem ensinar nada, porque a gente não sabia nada, né? A gente continua não sabendo e a gente, eu acho que a gente localiza o problema sempre nos mais novos. Não, o problema é nosso, é principalmente nosso. O que fazer, como diferenciar, como ensinar.
0: Agora eu vou fazer uma provocação. Eles não têm muito a ensinar a gente também? Principalmente os mais jovens? Esse olhar diferente, essa ideia de estou no meu ambiente, não pode contribuir para a gente também aprender bastante?
2: Eu tenho um lema. Temos que observar, prestar atenção no que eles estão fazendo, a maneira deles agirem, evidente, porque o mundo está aí para eles. Minha neta, de 9 anos, lida com o celular melhor do que eu. Então, a destreza manual, não é? O preparo do sistema nervoso central para o uso do equipamento, isso está perfeito. Mas você colocou uma coisa bem importante. Pior caminho é a proibição. Pior caminho. Parece o mais fácil, mas proibição é o caminho para a pessoa daí aquilo ficar da vontade de fazer.
0: Exatamente.
2: Né? Freud já falou. Proibição é a condição do gozo. Conclusão. Última coisa na educação é proibir, é ouvir. Não é o que você colocou. Hoje tem que ter a capacidade da observação e de ouvir. Mas eu quero colocar um outro problema. Tem uma pesquisa... São pesquisas, assim, a gente tem que acreditar na estatística, porque ela é feita de número, e com número não se discute. Então, eles ficam nas redes com os amigos. E a pesquisa revela que os jovens têm um sentimento profundo de solidão. Eu coloquei hoje, eu estava dando uma aula de pós-graduação, falei, que mistério! Porque eu sempre achei, eles estão lá, eles não vão ter sentimento de solidão. E vem esse sentimento de solidão. Então, há um gap, não é? É um de separação do que é a socialização real e o que é uma socialização que é artificial, porque você não está realmente. Se a gente estivesse falando aqui, não seria a mesma coisa. Porque a gente não teria essa potência da presença. Você vê o outro, você sente o outro. Então, outro problema muito sério que está acontecendo com jovens.
0: Essa ideia da potência, eu acho muito boa essa palavra, porque é isso, né? A presença, né? Ela tem essa potência. Tem uma potência, às vezes, de desconforto, né? De uma pessoa que te provoca e que você precisa lidar. Isso é um aprendizado. Tem a potência de uma troca que é orgânica, né? Que você se identifica e é muito mais fácil. Tem o olhar que você troca. E Roseli, até para lidar com essa solidão, e aí a gente fala, né? Os likes, os milhões de amigos na internet que não representam na prática. Até para lidar com essa solidão, eles têm recorrido às máquinas. Eles têm recorrido à inteligência artificial ou a amigos online, que muitas vezes eles nem têm ideia de quem sejam na vida real. E isso é muito, muito preocupante, porque a gente não sabe o resultado. A mãe falou agora há pouco, olha, a inteligência artificial ela é assertiva até quando ela erra.
1: É interessante a gente pensar muito a esse respeito, né? Quer dizer, é uma urgência, né? A gente precisa pensar. Precisamos pensar, né? É solidão que eles sentem quando eles estão imersos nessa rede, né? Eu acho que é solidão. Quando eles recorrem à inteligência artificial para falar, é porque não há quem os escute. Tudo bem que muitos têm dito, né? Ah, porque...

0: a terapia não é acessível financeiramente. Hoje, no Brasil, já começou o atendimento pelo SUS para jovens e crianças que queiram conversar, queiram falar. E não é máquina, é gente, né? É profissional. Então, eu tenho a impressão, sim, que nós, adultos, estamos falhando nessa escuta. E Santaella falou muito bem a necessidade disso.
1: Eu queria te ouvir também, Lúcia, quando a gente pensa, né, sobre essa necessidade do contato, a própria socialização, ela é comprometida e compromete até o desenvolvimento dessas gerações. Porque se a gente fala hoje de tantos adultos com comportamentos juvenis, né, talvez por causa dessa falta de um confronto, essa falta de desafios, que a socialização é a única que vai ser capaz de ensinar.
2: Esse é o grande problema que o uso terapêutico traz. Porque a IA é bajuladora. Então, como ela é bajuladora, ela foi feita para te agradar, ela te dá um reforço momentâneo. Porque, na realidade, a vida com o outro é uma vida de aprendizagem do outro, não é? Da diferença, o confronto com a diferença. Então, esse confronto você não tem, porque ela está lá para te agradar, para te responder. Olha, eu uso a inteligência artificial porque, evidentemente, eu não posso pesquisar uma coisa que eu não estou usando. Então, tem muita gente que fala de IA e não usa. Então, ela não sabe do que se trata. Inclusive, o uso, assim, psíquico, em momento de angústia, porque é isso que nos... é essa nossa dor da angústia, isso é humano, não tem como escapar. Então, eu falei, vou ver o que ele tem a dizer. Na hora, dá um alívio. Mas depois, o problema volta. É por isso que é diferente você enfrentar um analista ou um terapeuta, porque você tem que enfrentar aquele que não é você. Quando, na realidade, a IA funciona como uma espécie de espelho, um espelho bonzinho.
1: Olha, que papo bom, né? Que a gente teve aqui no programa Seus Filhos. E daria para levar aqui várias horas refletindo sobre esse assunto. E lógico que a gente faz aquele convite para que você interaja também sempre conosco, trazendo, né, as suas percepções, as sugestões de tema. Nosso e-mail, seusfilhos@bandnewsfm.com.br. O nosso programa fica disponível para você ouvir quantas vezes quiser no nosso canal no YouTube da Band News FM, também, lógico, nos principais tocadores de áudio, no site da Band News. Fique à vontade para compartilhar. Quero agradecer aqui a toda a equipe que garantiu a realização desse programa de hoje, a produção da Beatriz Alencar, a produção aqui do nosso estúdio, da Marcela Pereira e do Rafael Henrique, a edição do Pedro Salles e a sonorização do José Antônio de Araújo. Agradeço muito a nossa convidada de hoje por aqui, professora titular da PUC São Paulo, Lúcia Santaella, muito obrigada. E já fica um convite para a gente bater mais papo sobre esse assunto.
2: Pode chamar.
1: Roseli, o meu beijo especial sempre para você, minha companheira. Até o próximo.
0: Beijo de volta. Santaella, adorei te ouvir. Adorei.
2: Ai, obrigada.
0: Você volte. E a quem nos acompanha, meu carinho de sempre.
1: Muito obrigada a você que está sempre ligadinho com a gente na Band News. Na semana que vem tem mais. Tchau.

0: Agora, 1h55, a gente segue de olho nas agendas eleitorais em toda a cidade, como a gente tem falado desde o início da manhã. Hoje começa oficialmente a campanha eleitoral, nesse domingo, dia 16 de agosto. E a gente teve alguns eventos entre os eventos estaduais e os federais acontecendo aqui em São Paulo. A gente teve o evento do presidente Lula, que contou com a participação do Fernando Haddad, que é candidato ao governo de São Paulo, pelo PT. Evento que aconteceu em São Bernardo do Campo, hoje ainda está acontecendo, mas começou um pouco mais cedo. Em Osasco, região metropolitana, a gente teve o evento do Republicanos, com o atual governador Tarcísio de Freitas, que é candidato à reeleição. E agora, no início da tarde, acontece em frente à Faculdade de Direito da USP, no Largo de São Francisco, o evento do Missão com o Renan Santos, um dos candidatos à presidência da República. Já começa a movimentação por lá, você que pretendia passar por essa região e não vai participar do evento político, fica o aviso que as coisas podem estar movimentadas, até eventualmente conturbadas por lá. E a gente segue de olho em todas as agendas eleitorais. A partir de hoje, oficialmente, campanha eleitoral começa. Lembrando que a partir do dia 28 tem horário eleitoral obrigatório no rádio, a partir das 7 da manhã até as 7h25 e do meio-dia ao meio-dia 25. Você, ouvinte, não quer acompanhar o horário eleitoral, pode seguir na programação da Band News FM, que segue normalmente. No YouTube, nos aplicativos, Fast TV, redes sociais de maneira geral, no rádio fica o horário eleitoral obrigatório.
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0: Uma e 58, ainda não há data para que as obras de Henri Matisse, roubadas na Biblioteca Mário de Andrade em dezembro, que foram recuperadas na última quinta-feira, voltem a ser expostas. As 8 gravuras já foram devolvidas à Prefeitura de São Paulo, mas ainda precisam passar por procedimentos técnicos para avaliar principalmente o estado de conservação. A Secretaria Municipal de Cultura e Economia Criativa afirma que reforçou os protocolos de segurança na Biblioteca Mário de Andrade, e diz ainda que ampliou o treinamento feito junto à empresa responsável pelos serviços de vigilância e que 30 profissionais atuam ali na biblioteca. A gente lembra que esse roubo foi no fim do ano passado. As obras do Matisse foram roubadas, assim como outras obras de Cândido Portinari, que seguem desaparecidas. A polícia investiga e procura por elas para que elas possam ser recuperadas e reintegradas ao acervo da Biblioteca Mário de Andrade.
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0: Pontualmente, 14h. Oi, oi, boa tarde para você que tá ligado aqui na programação da Band News FM nesse fim de semana. Eu sou a Larissa Biscaia, fico com você até as 3 e te conto que é notícia, novidade, destaque nesse domingo, dia 16 de agosto de 2026. O presidente Lula faz críticas à direita e defende propostas para segurança pública, escola integral, exploração de minerais críticos, entre outros temas. O petista escolheu a cidade de São Bernardo do Campo, onde começou a carreira política ao liderar o movimento sindical na primeira grande greve do ABC Paulista, isso no final da década de 70. Lula destacou que é o primeiro presidente a ser eleito para um terceiro mandato e que está em busca do quarto, porque, abre aspas, enquanto for vivo, não vai parar de lutar e nem deixar que a direita volte a governar o país. O principal adversário de Lula, Flávio Bolsonaro, por sua vez, fez um evento na orla de Copacabana repetindo o modelo adotado pelo ex-presidente Jair Bolsonaro. Em discurso, ele questionou ações do atual chefe do Palácio do Planalto e citou a crise diplomática com os Estados Unidos. Segundo o candidato do PL, só ele pode sentar para negociar com Donald Trump. Flávio estava acompanhado da esposa e dos candidatos que buscam uma vaga no Senado. Paulo Marçal, candidato do PRTB à presidência da República, registra a candidatura no Tribunal Superior Eleitoral e declara patrimônio de R$7,4 bilhões. Do total apresentado, a maior parte, 6,7 bilhões, corresponde a aplicações de renda fixa. Marçal declarou ainda um terreno em Santana de Parnaíba, no estado de São Paulo, no valor de R$490 milhões. Só que Pablo Marçal está inelegível até 2032. No último dia 5 de agosto, o Tribunal Regional Eleitoral de São Paulo rejeitou por unanimidade os embargos de declaração que foram apresentados pela defesa e manteve a condenação que tornou Marçal inelegível por 8 anos por uso indevido dos meios de comunicação durante a campanha eleitoral de 2024, quando ele fez aquele concurso de cortes. O registro ainda precisa ser analisado e aprovado pela Justiça Eleitoral.
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2: A segunda-feira será marcada pelo retorno gradual do tempo mais quente e estável em boa parte do centro-sul do Brasil. A frente fria já estará mais afastada de São Paulo, avançando em direção ao Rio de Janeiro e ao Espírito Santo. Com isso, o sol volta a aparecer com mais frequência no estado paulista e as temperaturas voltam a subir. No centro-oeste, o calor ganha mais força, acompanhado por baixos índices de umidade relativa do ar. Em São Paulo, o fim de semana termina com a temperatura subindo, principalmente no interior. A faixa leste ainda pode manter alguma nebulosidade antes da estabilização completa. No Rio de Janeiro e no Espírito Santo, a frente ainda pode provocar alguma instabilidade, mas a tendência também é de enfraquecimento gradual do sistema. No sul, a instabilidade diminui em relação aos dias anteriores, embora ainda possam ocorrer episódios localizados de chuva. A principal tendência dessa segunda-feira é, portanto, a retomada do calor, maior presença de sol e manutenção da baixa umidade relativa do ar no centro-oeste e no interior do sudeste, sinalizando o início de um novo período bastante quente. Aline Araújo, da Clima Tempo.
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0: Olá, bem-vindo, bem-vinda. Está começando mais uma edição do Humanamente, programa que você acompanha todo fim de semana aqui na programação da Band News FM, nas ondas do rádio, também nas redes sociais. Seguindo por aqui, eu, Renan Suquevicius, e com ele, há 10 anos, doutor Daniel Barros, nessa parceria Band News FM, Instituto de Psiquiatria da USP. Tudo bem, doutor?
1: Tudo jóia, Renan. Estamos aqui envelhecendo juntos, né? Deixando o tempo passar. Esse é um tema aí que acho que interessa para muita gente, hein, Renan?
0: É isso, a gente vai falar desse assunto do envelhecer, do passar do tempo. Para isso, recebemos aqui nesse fim de semana o Jorge Félix. Ele é professor de pós-graduação, na pós-graduação em gerontologia na USP, pesquisador do Núcleo de Estudos de Gênero da Unicamp. É também meu colega, jornalista, e lançou recentemente um novo livro, A Difícil Decisão de Envelhecer. E é um difícil entre parênteses, A Difícil Decisão de Envelhecer. Bem-vindo, Jorge.
2: Obrigado, Renan. Obrigado, Daniel. Prazer estar aqui com vocês.
1: Me conta um pouco, o Jorge, desse título provocador, né? A difícil decisão de envelhecer, porque ela já traz tanta coisa, né, para a gente conversar. Envelhecer é um processo, né, inevitável com o passar do tempo, a gente vai envelhecendo, mas também tem uma outra camada aí que então depende de nós, depende da nossa decisão, da nossa aceitação, do nosso estar pronto para isso. É uma coisa individual, é da sociedade. Me conta um pouco da provocação desse título aí, Jorge.
2: Então, Daniel, esse título me surgiu... Não vou contar aqui tudo para não dar um spoiler do livro, mas na literatura, né? Eu estava lendo um livro e apareceu isso assim, lá pelo uma certa altura do livro. É um livro da escritora Rosa Monteiro, que eu acho que muita gente deve conhecer, eu gosto muito dela. Então, eu... né, pensei esse insight ali e trouxe, né, e coloquei esses parênteses, né, no difícil, né, porque a minha intenção é justamente você provocar, né, um debate sobre essa conscientização, ou melhor dizendo, o quanto essa conscientização individual do envelhecer, ela tem uma reflexão no envelhecimento coletivo, né? Na construção de uma sociedade super envelhecida, como o Brasil será em pouquíssimo tempo, né? Nós já somos uma sociedade envelhecida, embora o Brasil sempre tenha essa ideia, né, de que é um país jovem, etc., mas nós já somos uma sociedade envelhecida. Então, eu... faço essa provocação porque e mostro como a conscientização do envelhecimento de cada um vai depender cada vez mais de um envelhecimento, de uma tomada de consciência do poder público, do Estado, em relação a tantas demandas que estão aí postas com o envelhecimento da população. Então, é mais ou menos por aí.
0: Por que a gente olha, no seu entendimento, com tanta dificuldade para o envelhecer? Quando a gente olha para outros recortes de identidade ou de estratos sociais, pode ser até compreensível, porque, sei lá, se a gente vai falar de negritude, nem todas as pessoas são negras ou convivem com pessoas negras ou têm pessoas negras na sua família. Mesma coisa com questões relacionadas à sexualidade, população LGBT, pessoas com deficiência. Mas a velhice é uma experiência que afeta todos nós com sorte vamos envelhecer, ou temos pessoas que são mais... nossos pais são mais velhos que a gente. Esse é o ponto de partida. Por que que ainda assim é tão difícil discutir esse assunto? Porque é difícil... entre parênteses e fora dos parênteses também.
2: Então, Renan, eu acredito que seja, sobretudo, por causa de uma pressão, né, da economia, né, principalmente a economia capitalista, né, principalmente no mercado de trabalho, mas também em todas as formas de relações sociais, que, de certa forma... elas excluem, não é, a pessoa idosa, assim como você tem a exclusão de todas essas outras identidades que você citou, a exclusão da pessoa preta, a exclusão da LGBT, a exclusão da pessoa com portadora de deficiência. Então, tudo isso está nesse bojo aí, não é, que hoje está ainda bem tão em pauta na sociedade, e que nós sempre, né, nós, humanidade, que eu quero dizer, nós sempre nos deparamos com isso, né? Então, eu costumo coloco no livro que a economia capitalista, ela demorou muito tempo para reconhecer a infância e a adolescência, e também reconhecer a velhice, né? O que eu quero dizer com reconhecer? Assumir essa responsabilidade coletiva, com programas de proteção social, com leis para a infância, para a adolescência e também para a velhice, em relação a vários aspectos e, sobretudo, aspecto de previdência social. Então, o que nós estamos hoje ainda convivendo, e talvez, né, essa é a minha aposta aí na minha reflexão no livro, devido ao que a gente chama do idosismo, né? Eu traduzo para idosismo, né? Eu particularmente a palavra ageism em inglês, que todo mundo fala etarismo, fala idadismo, eu traduzo para idosismo porque eu acredito que é mais fiel ao que o médico, o geriatra Robert Butler, né, norte-americano, em 1968, ele cunhou esse neologismo ageism, justamente para igualar o preconceito contra a pessoa idosa ao racismo, ao sexismo. Então, eu trato de idosismo. E você, hoje, na sociedade, embora a gente esteja envelhecendo, você ainda tem uma negação muito grande do envelhecimento. Então, eu acredito que isso é o que precisa mudar, né? Mudar para que a gente possa construir uma sociedade envelhecida, com qualidade de vida para todo mundo e com um envelhecimento digno.
1: E essa negação, né? Eu estava pensando nisso mesmo, Jorge, conforme você falava, de ter uma certa negação, de a gente não querer falar sobre isso, de a gente fingir que não vai acontecer, né? Assim, tem uns problemas que a gente fica tentando resolver eles ao não pensar neles, né? Vamos fingir que ele não existe e vamos ver se ele se resolve sozinho. Eu acho que tem um aspecto aqui que ele é talvez tanto social, porque vai dar trabalho você reorganizar uma sociedade que foi montada, né, de uma maneira com poucos idosos, muitos jovens, muitas crianças, força de trabalho, enfim, você precisa reorganizar tudo, então a sociedade fica receosa, mas individualmente também a gente fica, né? Tem uma autora, não vou lembrar o nome dela, que ela fala da percepção que a gente tem de um ageless self, né? De um self sem idade. A gente se olha no espelho e a gente não se sente com a idade que a gente tem, né? A gente para, todo mundo para ali nos 18, 20 e poucos anos, né? Máximo 30, e você acha que por dentro você se sente sempre daquele jeito, né? O tempo vai passando, mas parece que por dentro a gente não envelhece. Que tô colocando isso porque eu acho que é mais um dificultador, né? Se cada um individualmente não toma essa decisão de falar, pô, peraí, eu não tenho mais essa idade que eu me sinto, eu tenho a idade que o espelho me revela, a gente não vai conseguir tomar essa decisão como sociedade também, né?
2: Exatamente, Daniel. Aí você toca aí em muitos, muitos aspectos, né, do que eu ponho no livro. Primeiro, essa questão que eu acho que as pessoas confundiram, né? O envelhecer melhor do que as gerações passadas, o envelhecer ativo, o envelhecer saudável, e todas essas possibilidades que a indústria aí da beleza oferece hoje, elas confundiram isso com o não envelhecer, né? Então, aqui só para deixar bem, bem evidente aqui o meu pensamento, não é que as pessoas estejam proibidas de fazer plástica, de tratar da sua imagem, de aparentar, não é, da forma que elas se sentirem melhor. Não é disso que eu estou falando. O que eu estou falando é justamente esse ponto que você colocou. Quer dizer, as pessoas se veem, né? A gente se vê, né, ainda com uma cabeça de 30, de 20, sei lá, de 40, a idade que for, E isso faz com que você não se conscientize desse envelhecimento, né? Mesmo depois dos 60, dos 70, né? Eu já exploro muito isso no livro. E isso impede a gente, sociedade, de ir para a reivindicação desses direitos, né? Porque a onda que vem do lado oposto é uma onda contra a velhice, né? Porque considera a velhice improdutiva. Então, você teve aí, né, historicamente, na construção aí do conhecimento, dos estudos do envelhecimento, a ascensão da área da gerontologia, né, que é onde eu dou aula lá na USP Leste. Então, a gerontologia, ela veio, trouxe essa ressignificação da velhice, trouxe essa nova imagem da velhice, que foi muito positiva, né, naquele determinado momento, em termos sociais. Hoje, a gerontologia está bastante voltada para a velhice dependente, né? E aí chegamos aqui no ponto que eu coloco bastante no livro. Quer dizer, por que que a gente teria que ter essa conscientização? Porque vai chegar um momento que você vai ter algum tipo de dependência, vai demandar cuidado, que a gente chama o cuidado de longa duração, e é esse o ponto que hoje eu acho que está aí, Daniel, Renan, acho que em todas as domicílios brasileiros hoje, a gente lida com alguma questão do cuidado. Um cuidado mais intenso ou menos intenso, mas essa é uma questão social hoje, né? E para a gente resolver isso dentro da nossa família, da nossa casa, do nosso domicílio, ou numa visão coletiva, a gente precisa ter essa conscientização do envelhecimento.
0: A gente está conversando no Humanamente desse fim de semana com o professor Jorge Félix sobre envelhecimento. Vamos fazer uma pausa nessa conversa, a gente já volta.
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0: 2h17, falando de saúde por aqui, Secretaria Municipal da Saúde de São Paulo aponta que a cidade registrou agora no primeiro semestre do ano 1.076 casos de tuberculose, além de 100 mortes em decorrência da doença. Ela é a mais frequente em adultos que estejam entre 20 e 49 anos. Destaque para 778 casos só entre aqueles de 20 e 29 anos de idade. Tuberculose é uma doença sistêmica causada por uma microbactéria que atinge os pulmões, passada por gotículas de ar durante tosses, espirros e até mesmo durante a fala. A secretaria orienta que a tuberculose tem tratamento gratuito em todas as UBSs da capital, o que inclui a vacina BCG, que protege crianças menores de 5 anos e é normalmente aplicada após o nascimento. A gente sabe que muita gente deixou de vacinar da pandemia para cá, o pessoal que não deu a vacina durante a pandemia por medo de exposição ao vírus, tem uma corrente contrária à vacinação também, mas a vacina é a nossa principal ferramenta quando a gente fala de proteção contra as doenças, como é o caso do sarampo também, que está em circulação e a vacina está disponível nas unidades de saúde da capital. Eu mesma fui tomar vacina contra o sarampo recentemente. Fila grande, é verdade, nas UBSs, mas não tem jeito, tem que vacinar. Mesmo quem já tomou a vacina contra o sarampo antes, tem que tomar mais uma dose para reforço.
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7: A Amazon está avançando no seu sistema de satélites ao redor da Terra para tentar oferecer internet e celular a satélite, Warrison.
8: Edu, a Amazon, com o seu serviço Amazon Leo, acaba de solicitar autorização para o governo dos Estados Unidos para lançar 3 mil satélites à nossa órbita. Com isso, o nosso querido Jeff Bezos, claro, quer se contrapor ao Elon Musk, né, e à Starlink, o serviço de satélites da SpaceX. Mas mais do que isso, viu, Edu? Está se desenhando uma nova batalha na estratosfera, na atmosfera terrestre. E essa batalha tem a ver com celulares. A gente acompanhou há algumas semanas o teste feito pela SpaceX com a Starship. A Starship, para quem não acompanha tão de perto isso, a Starship é a nave da SpaceX que o Elon Musk pretende usar nas missões tripuladas à Lua e, na cabeça do Elon Musk, também a Marte. Eles fizeram um teste, né, bem sucedido, algumas semanas com a Starship, e durante esse teste eles levaram para a órbita 20 satélites V3, que é a terceira geração de satélites da Starlink. Esses novos satélites são satélites que, teoricamente, vão trazer um desempenho maior para a constelação da Starlink, mais velocidade. Com essa nova geração de satélites, eles vão conseguir alcançar velocidades próximas de 1 gigabit por segundo de download. Essa velocidade, Edu, é a velocidade prometida pela Amazon com o seu sistema Leo de satélites. Então, já é uma resposta do Elon Musk à concorrência que está chegando da Amazon. A Amazon ainda não tem operação comercial, eles ainda têm só 300 e poucos satélites na órbita, estão levando satélites ainda para a órbita. Mas, na verdade, a briga não vai estar aí. A grande briga entre os dois vai estar na oferta de acesso à internet via satélite direto no celular.
7: A gente vai acompanhar para ver se esses celulares por satélite se tornam uma realidade comercial no mundo e contaremos tudo aqui na coluna de tecnologia. Se você tem alguma dúvida, crítica ou sugestão, escreve para a gente no tecnologia@bandnewsfm.com.br.
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0: São 2 horas e 25 minutos, faltam pouco mais de 5 horas para o primeiro embate de ideias e propostas dos candidatos ao governo de Minas Gerais. O debate da Band Minas começa às 8 horas da noite, mas a transmissão no nosso dial em BH e também nos canais da Fest TV começa mais cedo, às 6h40 da noite. Josiele Lemos tem mais informações para a gente.
9: Os principais nomes na disputa pelo governo de Minas estarão frente a frente no debate da Band Minas neste domingo, às 8 da noite. Alexandre Calil, do PDT, Cleitinho, do Republicanos, Flávio Roscoe, do PL, Gabriel Azevedo, do MDB e Matheus Simões, do PSD, participam do encontro. Os candidatos vão apresentar propostas e discutir os principais desafios de Minas Gerais. O debate, que estava previsto para a semana passada, foi adiado em meio às indefinições sobre as candidaturas no estado. A decisão de Cleitinho sobre a disputa pelo governo também teve impacto na formação das chapas, principalmente entre os partidos de direita. Com a definição das candidaturas, a Band Minas confirmou os participantes. Patrus Ananias, do PT, será o único dos convidados a não participar. O candidato alegou incompatibilidade de agenda. O debate terá 4 blocos e será mediado pelo jornalista Lucas Catapreta. A transmissão será para todo o Brasil, pelos canais da Fest TV e da Band News FM. Mais de 50 milhões de televisores conectados das marcas Samsung, LG e TCL terão acesso ao debate ao vivo neste domingo.
0: A Justiça de São Paulo converte em preventiva a prisão em flagrante de um empresário do mercado financeiro acusado de espancar a mulher na porta de casa na Zona Oeste de São Paulo. A dentista Júlia Falcão Cos, de 27 anos, foi internada com múltiplas lesões e uma fratura no dedo e já teve alta. Ela contou que o marido, o empresário Ivo Cos, com quem é casada há quase 3 anos, a espancou no carro depois de uma discussão na sexta-feira à noite. E depois da derrota ontem de virada para o Fluminense por 3-2, o líder Palmeiras pode ver hoje o vice-líder, o Flamengo, se aproximar ainda mais do topo da tabela do Brasileirão. O rubro-negro tem 42 pontos, 6 a menos do que o Verdão, mas está com 2 jogos a menos. O time, liderado pelo português Leonardo Jardim, enfrenta hoje o Mirassol fora de casa às 6h30 da noite. Lembrando que Palmeiras e Flamengo ainda têm um confronto direto na antepenúltima rodada do Campeonato Brasileiro. E você fica agora com mais um bloco do programa Humanamente.
10: Estamos de volta com o Humanamente desse fim de semana, falando sobre envelhecimento, porque a gente tem dificuldade para olhar para esse processo, encarar o nosso próprio envelhecimento e olhar também o envelhecimento das pessoas que nos cercam. Nesse fim de semana a gente está conversando com o Jorge Félix, ele é professor de pós-graduação em gerontologia da USP, pesquisador do Núcleo de Estudos de Gênero da Unicamp e jornalista, lançou recentemente o livro A Difícil Decisão de Envelhecer. No primeiro bloco a gente falava sobre o cuidado, pessoas que vão envelhecendo e vão demandando esse cuidado, o cuidado que muitas vezes fica sobre as famílias. Há um debate muito importante sobre isso, sobre a responsabilidade, né, a respeito desse cuidado, e não tem como não trazer um caso que aconteceu aqui em São Paulo recentemente, mas que pode se refletir para outras realidades, Jorge, das instituições de longa permanência numa região de São Paulo, na Zona Oeste, né? Teve uma questão ali da Prefeitura de São Paulo que caçou alvarás dessas casas de repouso, a gente pode dizer assim popularmente, mas são essas ILPIs, né, instituições de longa permanência para idosos, porque de acordo com a prefeitura estavam infringindo uma norma ali do regramento urbano, e a prefeitura atendeu esse pedido dos moradores. E aí muitos desses moradores deram declarações à imprensa bastante preconceituosas, bastante etaristas ou idosistas, como você disse na primeira parte aqui do nosso programa. Essa tentativa de não querer manter à vista, talvez, esse olhar para o envelhecimento e essa ideia também um pouco da finitude, né? Muita gente falou, inclusive, desse movimento que havia de atendimento médico e, eventualmente, até de serviços funerários no entorno dessas casas. E esses moradores dessa região não querem ver isso porque, de acordo com eles, isso desvaloriza o imóvel. Parece algo bastante ilustrativo dessa nossa dificuldade de olhar para o envelhecimento, não?
11: Sim, sem dúvida nenhuma, né? Foi um caso aí que chocou, né? Acho que chocou a sociedade brasileira, porque teve uma grande repercussão em toda a imprensa. Infelizmente, é bem exemplificativo disso que a gente está falando, dessa conscientização do envelhecimento, como se aquelas outras pessoas amanhã não pudessem estar na situação dessas pessoas idosas que residem nesses residenciais. Então, é uma falta de empatia, uma falta de solidariedade. Agora, olhando, né, do ponto de vista estritamente técnico, né, você tem, claro, um plano diretor na cidade, você tem que respeitar as regras, se ali pode ou não ter esse tipo de atividade comercial, isso é uma coisa. Agora, o que essas pessoas cometeram um crime, isso não resta a menor dúvida, né? Porque a reação delas foi uma reação extremamente idosista, uma reação extremamente preconceituosa. As falas que foram publicadas nos jornais, a agressão ao jornalista. Então, tudo isso foi um crime, né, que está muito bem tipificado no Estatuto do Idoso. Eu sou conselheiro também da Ordem dos Advogados do Brasil, da Comissão de Direitos da Pessoa Idosa, na sessão aqui de São Paulo. A OAB vem tomando providências, né? Nós estamos em contato acompanhando esse caso, mas, em resumo, ele mostra muito bem essa falta de conscientização sobre o envelhecimento, sobre a sociedade. E mostra, assim, só para concluir essa parte, ele mostra que as pessoas não têm uma consciência de que o seu próprio envelhecimento, o bem-estar do seu envelhecimento, o seu envelhecimento com dignidade, vai cada vez mais depender do bom envelhecimento do outro. Né? Essa interdependência do cuidado numa sociedade super envelhecida, ela precisa ser conscientizada, né? Todo ser humano, ele depende de cuidado, e o cuidado, né, na velhice, o cuidado de longa duração, ele é bastante interdependente. Então, isso que essas pessoas não tiveram, né, essa consciência. Fora a questão econômica, financeira, que envolve ali, a questão imobiliária, enfim, esses outros aspectos.
10: Queria só trazer um outro lado aqui, Daniel, antes da gente seguir, da Prefeitura de São Paulo sobre esse caso, né? A Prefeitura disse que esses estabelecimentos justamente não estavam respeitando o zoneamento daquela região, que é estritamente residencial, daí ter atendido esse pedido dos moradores.
12: É o que o Jorge falou, né? Assim, pode até estar errado, mas quando você ouve as falas das pessoas, né? Parece uma certa. Tem uma coisa assim, né, Jorge, de uma certa raiva do idoso, né? O idoso, ele é meio que ofensivo. E aqui, pensando em diversas minorias, isso acontece, né? Esta presença desta pessoa. Quando uma característica ela pode ser usada. Não de forma autorizada, né? Mas ela é usada como ofensa, você vê que existe um preconceito na sociedade, né? Ninguém fala aí, o seu loiro, né? Com um tom depreciativo, mas o seu velho, né? Com isso se fala nesse tom depreciativo. E eu fico pensando, será que essa raiva, esse rancor, essa reação, no fundo, não é medo? Será, Jorge? Das pessoas, na verdade, têm medo de envelhecer e acham que olhar para a pessoa idosa, na verdade, é lembrar da nossa finitude. Acho que esse é um aspecto emocional que ele acaba que tem que ser trabalhado também, né? A gente, preparando um envelhecimento melhor para todos, talvez a gente consiga não se sentir assim, a sociedade não se sentir assim com essa ojeriza, né, com essa distância ou com essa raiva, né, dos idosos. Mas ela, ao mesmo tempo, tem que diminuir a raiva para produzir um envelhecimento saudável, vira um círculo vicioso, né?
11: Sem dúvida, Daniel. Bom, esse aspecto psicológico você sabe muito bem, claro, e que o envelhecimento, né, ele é um processo biopsicossocial, né? Então você tem a questão biológica, a questão psicológica, a questão social. E sem dúvida nenhuma, todos esses, vamos chamar, né, todos esses grupos que sofrem preconceito, eles quebram, né, para uma sociedade conservadora, uma sociedade que está completamente imbuída de um espírito produtivista e etc., ele quebra, né, essa sociedade idealizada, edulcorada, que muitas pessoas, infelizmente, tem, né, na sua cabeça, já foram criadas nessa cultura. Então, não, a população LGBT quebra essa ordem, não, os negros quebram essa ordem, a mulher, né, sempre foi vista assim, quebrava essa hegemonia. E isso, nós estamos tratando aí de poder, no fim das contas, não é? Quer dizer, altera a minha relação de poder com os outros grupos. E isso é o que mete medo, né? Vamos falar bem claramente, não é? Isso mete medo, né? Porque você está ali diante da finitude, diante de uma situação que você não quer pensar que aquilo vai acontecer com você nunca. E isso desequilibra psicologicamente as pessoas. E sem falar que eu acho que nesse episódio, particularmente, Daniel, Renan, ele também está contaminado com o que a gente está vivenciando hoje nas sociedades todas, né? Esse ódio, essa, né? Enfim, um sentimento contra o outro, né? Porque você tem um discurso, um certo discurso na sociedade, que ele consegue conquistar corações e mentes não sendo a favor de ninguém. Ele é puramente contra tudo, né? É um discurso que isso é o que mais me chama atenção nesse discurso, que assim, ele está falando a favor de quem? Né? E não é um discurso que só fala contra, e mesmo assim ele conquista corações e mentes. Então eu acho que a sociedade ela está vivendo isso, no seu dia a dia. É o que você pode também, minha hipótese aqui, está por trás da questão do aumento de feminicídio, é o que está por trás de violência urbana. Quer dizer, são pessoas que hoje, no coletivo, elas estão contaminadas por um discurso que só é contra, né? É contra pessoas negras, é contra a comunidade LGBT, é contra os idosos, né? Portanto, e por isso que eu defendo tanto essa tradução do idosismo, porque eu acho que nós temos que colocar foco nas pessoas idosas, né? Eu acho que o etarismo e o idadismo são traduções que eles perdem uma força, né? Perde a carga semântica que o Butler queria dar a esse neologismo, que era se referir especificamente às pessoas idosas. Então, enfim, eu acho que, em resumo, é esse o quadro, infelizmente, que a gente vive.
13: Uhum. E falando particularmente desse caso dessas ILPIs, né, dessas instituições de longa permanência, tem uma questão também que é uma dificuldade que a nossa sociedade brasileira tem também de lidar com esse idoso, né, com a pessoa idosa, com a pessoa que envelhece. Essa ideia de ter alguém mais velho que você envia, que você manda para uma casa de repouso, para uma ILPI, para um asilo, como se falava, essa ideia quase fantasmagórica, né, de deixar alguém ali para ela envelhecer e terminar de viver, né, e morrer ali. E a gente talvez precise mudar um pouco o olhar que existe para essas instituições também, né?
11: Sem dúvida. Eu acho que a sociedade brasileira, ela é traumatizada por casos que ocorreram no passado, né, e que, infelizmente, pontualmente ainda ocorre aqui ou ali com algumas instituições que são clandestinas, que conseguem se desviar da fiscalização. Agora, o setor como um todo de LPI, ele se profissionalizou. Você tem muitas instituições que são boas instituições. Claro que na questão privada existem problemas, né? Eu e a professora Guita Debert já escrevemos muito sobre esses problemas que ocorrem em certos modelos de negócio de LPI, sobretudo aqueles que têm participação de fundos de investimento. Esses são um pouco mais problemáticos, né, segundo exemplos que a gente estudou aí pelo mundo, mas o setor como um todo, ele é absolutamente necessário, ele se profissionalizou, você encontra boas instituições e muitas, né, pessoas que eu tenho contato, que, né, estou aí dentro dessas casas há muitos anos, e pessoas que conseguem viver ali felizes, dignamente, né, e sem perder o contato com a família. Enfim, é claro que hoje, cada vez mais, essas instituições custam caro. Mas, segundo, né, levantamentos, nós temos poucos, né, até aqui um apelo ao poder público, que nós precisamos ter mais investimento em pesquisas para nós sabermos, conhecermos melhor essas instituições, quanto da população brasileira idosa que está nessas instituições. Mas, segundo os últimos, né, o levantamento que nós temos em mão, apenas 1% da população idosa brasileira vive em instituições de longa permanência para idosos, como é o nome técnico, ou residenciais para idosos, né? É uma parcela ainda muito pequena da população brasileira. E o cuidado mesmo, ele cai sobre os ombros da família, né? Nossa Constituição, ela é extremamente familista nesse aspecto. Então, hoje, o cuidado está se dando mesmo nas próprias casas das pessoas.
13: Esse é o professor Jorge Félix conversando com a gente aqui no Humanamente desse fim de semana, falando do envelhecimento e do preconceito que muitas vezes a gente tem com as pessoas idosas. Vamos para mais um intervalo, daqui a pouco a gente volta com essa importante conversa por aqui. Até já.
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1: São 2h41. A gente segue de olho no trânsito em São Paulo e região. Trânsito relativamente tranquilo, considerando ainda que é uma tarde de domingo. Enrosco pequeno, gente. Pequeno mesmo na Marginal do Pinheiros, para quem tá seguindo no sentido Interlagos. Ela dá uma travada ali na saída do Cebolão, mas tirando isso, flui normalmente. Marginal do Tietê, para quem tá no sentido Castelo, tem lentidão para quem segue pela pista expressa, perto do acesso da Rodovia dos Bandeirantes, ali entre a Ponte do Piquiri e o acesso para a Rodovia dos Bandeirantes, dá uma travada por lá também, com uma batida que aconteceu por lá. 11-999-592-100, a gente segue de olho no trânsito, você ouvinte segue junto com a gente, e aos poucos a gente entende o cenário de São Paulo e região. Olha só, a Regis Bittencourt travada no sentido capital, toda a passagem por Itapecerica da Serra e o acesso para Embu das Artes por conta de excesso de veículos, movimento intenso por lá mesmo.
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1: 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Sua participação, sua informação do trânsito chega pra gente pelo 11-999-592-100, WhatsApp da Band News FM, que tá sempre aberto pra você. Assim você nos ajuda a entender o trânsito em São Paulo e região. Lentidão na Avenida dos Bandeirantes, no sentido marginal, entre a Vereador José Diniz e a Avenida Santo Amaro, por conta de um acidente por lá.
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1: São 2h45. A gente atualiza agora a situação de um grave acidente na região serrana do Rio. Fala, Gabriela Morgado.
10: Ainda não há confirmação do que causou o acidente de ônibus em Petrópolis, na região serrana do Rio, que deixou 10 pessoas mortas. O veículo tombou na BR-040 na madrugada deste domingo. O ônibus tinha saído de Belo Horizonte, em Minas Gerais, e ia em direção a Copacabana, na zona sul da capital fluminense. Segundo o Corpo de Bombeiros, o acidente deixou 49 vítimas. A Polícia Rodoviária Federal confirmou que 10 delas morreram, todas do sexo feminino. Algumas vítimas chegaram a ficar presas nas ferragens do ônibus e os bombeiros tiveram que realizar escavações.
1: E o primeiro dia oficial de campanha eleitoral deste ano e vários políticos

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1: Estamos de volta com o terceiro e último bloco do Humanamente deste fim de semana, falando sobre envelhecimento, recebendo Jorge Félix, professor da pós-graduação em gerontologia da USP, pesquisador do Núcleo de Estudos de Gênero da Unicamp, jornalista e autor de vários livros, o mais recente deles, A Difícil Decisão de Envelhecer. Ele conversa comigo, Renan Suquevicius, e também com o Dr. Daniel Barros.
2: Jorge, eu estava pensando, eu escrevi até um artigo que falava sobre o envelhecimento ao longo das gerações, né? E eu lembro, assim, que o meu avô, a geração dele ficou meio espantada de ter vivido tanto, né? Eles foram meio que surpreendidos pela própria longevidade, porque até então morria-se, né, mais jovem ali, coisa na meia-idade, passou um pouquinho da meia-idade, já estava muita gente morrendo, e aí a geração dele começou a ficar idosa, né? Assim, passar dos 70, e aí eu digo, lógico, sempre teve gente mais idosa, mas como geração, né, uma certa surpresa. E aí eu vi na geração dos meus pais uma outra surpresa, assim, eles já estavam preparados, então já viram que se vivia muito, então já foram surpreendidos, mas foram surpreendidos pela longevidade do trabalho, vamos dizer assim. Não se aposentavam mais como antigamente, né? Eu tinha que continuar trabalhando depois da aposentadoria, até por uma das questões aí de ter muito mais idoso do que gente trabalhando, questões de previdência e tudo mais, né? E aí eu pensei que talvez a minha geração vai ser surpreendida pelo aprendizado, né? Que a gente vai ser uma geração de idosos que vai precisar aprender como se fosse jovem. Não dá mais, não vai dar mais para ser aquele idoso que, bom, eu faço o que eu sabia, eu faço a barba com um pincel de espuma aqui, eu não preciso aprender mais nada. Se a gente não aprender, a gente vai ter problemas maiores do que nas gerações anteriores. Será que a gente vai conseguir aprender, pensando aqui em nós dois como mais ou menos da mesma geração? O Renan não. O Renan vai ter outro problema.
3: Ele tá mais novinho. Sim, sem dúvida, Daniel. Essa questão que a gente chama da educação continuada. E hoje, eu também, né, toco isso no meu livro. Hoje você vai ter isso em todas as gerações, não é, por incrível que pareça, né? Porque, e eu falo, no livro isso, eu falo assim: olha, não se preocupa muito com o que o seu filho vai fazer. Né? Porque ele vai fazer uma faculdade, depois ele vai ter que fazer outro, ou ele vai ter que ir para pós, ou ele não vai conseguir parar de estudar, né? Embora, é claro que exista toda também uma idealização nisso, que o emprego depende disso, que não é bem por aí, né? A gente sabe que as questões econômicas são muito mais complexas, mas, sem dúvida nenhuma, todo mundo, todos nós, vamos ter que continuar estudando e aprendendo. Primeiro, porque hoje tudo é intermediado pela tecnologia, e a tecnologia, ela vai numa velocidade, né? Nós estamos numa dromo sociedade, né? O dromo é velocidade, né? O prefixo de velocidade. Então, a gente vai estar sempre correndo atrás. O ser humano nunca vai. Quem te falasse, não, eu domino aqui essa área, ou a minha própria área, está errado, né? Porque a gente sabe que as coisas estão se acelerando de uma forma desumana, né? O humano, é impossível ele acompanhar isso. Mas, até por isso, ele vai ter que continuar estudando, e isso marca, sem dúvida, como você falou, essa nossa geração. Agora, no fim das contas, né, eu coloco isso num capítulo do livro que se chama Todos Seremos Gerontólogos, porque no fim das contas, todos nós vamos ter que nos adaptarmos para uma sociedade super envelhecida, e que vai demandar questões relativas ao envelhecimento, seja para o médico, principalmente, para o advogado, para o professor, para o engenheiro, para todas as profissões, não é? Você vê hoje o quanto que na minha área, que eu posso falar, no jornalismo também, mas na minha área na acadêmica das ciências sociais,

0: reais, o quanto você tem de trabalhos sobre isso, né? E aqui até quero fazer jus e falar nessa questão da educação continuada da professora Mary Cationi, lá da minha colega da USP-Leste, que é uma referência nessa questão da educação continuada para todas as gerações, né? Então, nós, só para dizer que nós já temos bastante material, né, acadêmico, de pesquisa sobre essa questão do aprendizado contínuo, que será cada vez mais necessária, né? E as pessoas nessa trajetória, elas vão mudando de profissão, né? Elas vão precisar fazer isso, porque o trabalho depois, né, da aposentadoria, ele passa a ser uma necessidade de sobrevivência, né? Minha tese de doutorado foi sobre isso, né? O batalhadores depois dos 60, sobre o trabalho depois dos 60 anos. E o que a gente constata, Daniel, Renan, é que não existe essa coisa, não, eu vou continuar a trabalhar porque eu não quero ficar dentro de casa, ah, eu vou continuar porque eu vou me reinventar. Não é nada, não é por aí. Ou pelo menos é por aí para 1% da população idosa brasileira, porque nós estamos num dos países mais desiguais do mundo. Então, as pessoas voltam para o mercado de trabalho ou não saem do mercado de trabalho por necessidade de renda, por necessidade de ter mais ganho para pagar todas as despesas, né? Desde o meu primeiro livro eu já alertava para isso, olha, vão surgir novas despesas que você nem imagina, porque a gente, na minha adolescência, na minha juventude, a gente nunca imaginava pagar para ter televisão dentro de casa. Hoje nós pagamos para ter televisão, para ter acesso aos canais. Então, essas novas despesas que vão surgindo na vida contemporânea, elas vão também aumentando a necessidade de você ter mais renda além da aposentadoria. E, por outro lado, a aposentadoria vem só se retraindo, né? O valor dos benefícios vem só se retraindo no Brasil e no mundo.
1: Eu ia te perguntar justamente de referências em outros cantos do mundo, de outras sociedades, outros países. Tem alguém, algum governo, alguma sociedade, enfim, que está criando alguma coisa, desenvolvendo algum jeito de lidar melhor com esse envelhecimento? Tem essa ideia, a gente até, nós aqui da imprensa, né, nós dois jornalistas, tem essa coisa que a gente cria um pouco dessa imaginação da sociedade japonesa ou então nórdica, de que são referência, que lidam muito bem com as pessoas idosas. Isso faz sentido? Tem algo ali de referência para nós aqui no Brasil?
0: Renan, excelente você ter tocado nesse assunto, viu? Porque isso é uma das coisas que mais me incomoda na cobertura da imprensa sobre o envelhecimento, né? Primeiro, eu quero dizer que né, sugerir, reivindicar, apelar para os coleguinhas que estudem mais o envelhecimento, porque a nossa imprensa brasileira ela ainda faz uma cobertura muito aquém do ideal e de muito desconhecimento. Né, e muito superficial, eu te diria, sobre a questão do envelhecimento. Eu lembro sempre que eu me sinto aquele repórter que cobria meio ambiente lá na década de 80 e que também a matéria dele era a primeira a ficar de fora do jornal na hora do fechamento. Enfim, era uma área desvalorizada e com pouquíssimos repórteres que se dedicavam a isso. E hoje, olha aí o que é a área de meio ambiente. E hoje eu vejo a área do envelhecimento um pouco assim. Então, estimulo muito que as pessoas estudem. E nessa questão das outras sociedades, não, nenhuma sociedade, o mundo inteiro está envelhecendo e nenhuma sociedade conseguiu equacionar todas as questões de uma sociedade super envelhecida. E aí é que está o meu incômodo, porque é muito idealizado isso, né? Como você bem colocou, é o Japão. Ah, o Japão, os idosos são muito respeitados. Ah, as culturas antigas todas respeitadas. É tudo generalizado, né? As culturas antigas respeitavam os idosos, primitivas respeitavam os idosos, quando a gente sabe que não é bem por aí. É tudo muito heterogêneo. Então, essa é uma oportunidade até que os países do Cone Sul têm, ou do leste asiático têm, que estão, né, rapidamente também envelhecendo, China, Coreia do Sul, porque os outros países não equacionaram, né? É claro que tudo é relativo, mas se você vê problemas no Japão, você vai ver problemas similares aos nossos. Se você olhar para a Europa, você vai ver. Eu passei agora um ano na França estudando, né, como pesquisador do CNRS, né, que é o Centro Nacional de Pesquisa Científica lá da França, e a gente percebe que os problemas deles também são, porque eles tiveram, sim, uma construção de um estado de bem-estar social, com muitos benefícios, que ainda valem muito hoje, mas desde a década de 70 para cá, com a ascensão do neoliberal, esses benefícios foram só sendo cortados, cortados, cortados, cortados. Então, hoje eles se deparam, né, assim, olhando a Europa de uma forma conjunta, hoje eles se deparam também com os problemas que nós temos aqui, com os problemas de saúde, com os problemas de cuidado, com os problemas de educação, com o preconceito e etc. E o mesmo vale para o Japão e, sobretudo, para os Estados Unidos, onde você não tem um sistema único de saúde, você não tem um sistema de saúde universal, você tem programas de saúde, né? Para os idosos e para os mais pobres, mas você tem ali uma parcela grande da população que envelhece e não tem uma cobertura de saúde. Então, todos os, né, aquela velha história de crise e oportunidade, né, que é um chavão, mas de fato isso é uma oportunidade para os países como o Brasil, porque os outros países também estão pressionados por esses mesmos desafios do envelhecimento.
1: Muito bom. Que ótima conversa. Teria outras perguntas para fazer, outros desdobramentos importantes, mas nosso tempo é curto. Mas fica o convite para você, Jorge, retornar aqui.
0: Tá.
1: Jorge Félix, professor, pesquisador, jornalista, autor do livro A Difícil Decisão de Envelhecer. Obrigado por estar com a gente aqui no Humanamente.
0: Obrigado, obrigado pelo convite, foi ótimo. Obrigado, Daniel.
2: Valeu, Jorge. Grande abraço.
1: O Humanamente vai ficando por aqui. A gente volta no próximo fim de semana. Obrigado pela companhia. Até mais, doutor.
2: Até lá.
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1: Pontualmente 3 horas da tarde, a gente segue de olho nas estradas. Vai chegando domingo à tarde, elas vão ficando mais e mais movimentadas. Ó, destaque do interior que chega por aqui. Informação que chega com o nosso ouvinte, o Otacílio, que sempre participa. Em Anguera, sentido interior, na região de Jundiaí. Ah, em Anguera, aliás, corrigindo. Em Anguera, no sentido interior, na região de Jundiaí, tá ok. Em Anguera, no sentido São Paulo, na região de Jundiaí, aí sim tá com trânsito intenso, trânsito carregado, diz o nosso ouvinte, o Otacílio. Tirando isso, gente, restante das estradas, a Anguera, Bandeirantes, Castelo e também a Raposo fluem normalmente. Tá pegando na Regis Bittencourt, como a gente já vinha falando um pouco mais cedo, que tá bem congestionada ali em toda a passagem por Itapecerica da Serra e no acesso para Embu das Artes também.
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1: E daqui a pouco tem futebol aqui na programação da Band News FM, rodada dupla por aqui. Primeiro, a partir das 16h, tem Vasco e Santos, disputa ali na parte de baixo da tabela. Nosso pré-jogo começa daqui a pouquinho, às 15h05, para ser exata. Mas depois disso, a gente tem a partida entre o Corinthians e o Cruzeiro. Conta mais aí, Yuri Queiroga.
4: O Corinthians pega o Cruzeiro às 19h30 da noite na Zona Leste de São Paulo pela 23ª rodada do Campeonato Brasileiro. Com as duas equipes envolvidas nas oitavas de final da Copa Libertadores, a expectativa é de titulares poupados para o jogo. Pelo lado do Timão, que ainda não conta com Yuri Alberto e André machucados, o volante Alan deve ser a exceção entre os preservados. Substituto imediato de André, ele foi expulso na ida contra o Rosário Central na Argentina e não joga a partida de volta na próxima quinta. O jogo pode ser marcado por manifestações de torcedores contra a diretoria, ainda na esteira da não renovação de contrato com o atacante Memphis Depay. A Band News FM transmite Corinthians e Cruzeiro logo após Vasco e Santos, com narração de Marcelo Duó.
1: E aí a gente escala o nosso timaço para a cobertura. Daqui a pouquinho, hein, no nosso pré-jogo e no jogo também entre Vasco e Santos, tem a narração do Silva Júnior, os comentários do Mauro Betting, na reportagem o Maurício Ferreira e na apresentação no plantão o Fábio França. Mais tarde, Corinthians e Cruzeiro. Narração do Marcelo Duó, comentários do Léo Fontes, reportagens da Aline Fanelli. E na apresentação e no plantão fica o nosso Bruno Camarão, domingo, dia de futebol, claro, aqui na Band News FM. Lembrando que mais tarde tem política também, porque tem o debate entre os candidatos ao governo do estado de Minas Gerais. 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O restante da rede fica com a transmissão do futebol pelo dial do rádio.
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7: O nosso ouvinte Marcelo Lopes escreve perguntando por que que o cachorro dele, toda vez que faz cocô na rua, normalmente em gramados, começa a raspar o chão com as patas traseiras. Acho engraçado, Manu, e sempre achei que ele estivesse tentando cobrir o cocô, assim como fazem os gatos. É isso? Marcelo, olha, eu acho que isso é uma confusão muito comum. O mais interessante é que eu acho que justamente ao contrário disso, né? Quando os cachorros porque é uma questão anatômica. Quando ele raspa o chão depois de urinar ou de defecar, ele não está necessariamente tentando esconder aquilo. O que é mais provável que ele esteja fazendo é que os cães, eles possuem glândulas produtoras de odores na região das patas, né? E aí, quando eles raspam o solo, fizeram seu cocô, seu xixi, e começam a raspar, e muitas vezes eles jogam a grama em cima, mas isso é consequência de amassar e arrastar as suas patinhas. Além do odor das fezes ou da urina, o cachorro também acrescenta outras pistas químicas ao ambiente. E tem mais uma coisa, aquelas marcas produzidas pelas unhas e pelo movimento das patas também podem funcionar como um tipo de sinal visual. Ou seja, a gente enxerga apenas um cachorro chutando terra para trás. É um filme que passa na cabeça do outro cachorro, entendeu? É uma explosão de informações, de cheiros e de pistas que a gente não consegue enxergar. Participe também da nossa coluna enviando sua dúvida para elbicho@bandnewsfm.com.br ou então pelo meu Instagram, Manu Karsten. 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

0: 3:08. Muito boa tarde pra você, ligada, sintonizado na Band News FM. Hora de falar muito de esporte, muito de futebol, porque a bola vai rolar. Tem campeonato brasileiro pra você a partir de agora na Band News FM. E que jogo, hein? Que jogo na luta contra o rebaixamento. Dois gigantes do futebol brasileiro lutando pau a pau ali, cabeça a cabeça, para escapar da zona do rebaixamento. 23ª rodada do Brasileirão. Tem Vasco da Gama e Santos, direto de São Januário. Santos 17º na tabela, Vasco da Gama 18º. Os dois hoje dentro da zona de rebaixamento, com 22 pontos. Confronto diretíssimo para você aqui na Band News FM, com Silva Júnior, com Mauro Betting, com Maurício Ferreira. Eu, Fábio França, também tô nessa, de olho aqui e ouvido ligado também em tudo o que acontece no futebol, no Brasil e no mundo, para você aqui na Band News FM a partir de agora. E na sequência, hein, coladinho, já faço a propaganda, tem Corinthians e Cruzeiro direto da Arena Corinthians em Itaquera, hein? Tem Corinthians e Cruzeiro pra você em Itaquera, coladinho. Acabou Santos e Vasco da Gama, toda a repercussão do jogo não poderia ser diferente. E aí, na sequência, o Marcelo Duó assume a comando aqui na Band News FM pra Corinthians e Cruzeiro. É muito futebol, é rodada dupla do Brasileirão nesta tarde pra você por aqui. Pode mandar sua mensagem no 999-592-100, 11-999-592-100 é o número do nosso WhatsApp. Pode mandar mensagem de texto, mensagem de áudio, e você sabe, dá pra acompanhar a Band News FM em tudo quanto é lugar, hein? 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Dá pra acompanhar em tudo quanto é lugar, onde quer que você esteja, o futebol da Band News FM. Vamos lá, então. 23ª rodada do Brasileirão pra você. E que jogo, hein? Que jogo em São Januário. Tem Vasco da Gama e Santos. Luta diretíssima contra o rebaixamento, né? Na fuga, contra o rebaixamento. Dos dois times querem fugir, não tem jeito não. 22 pontos para o Santos, 22 pontos para o Vasco da Gama. Maurício Ferreira, reportagem Band News FM, o primeiro destaque do Vasco. Fala do time da Colina, Mal. Boa tarde para você.
1: Tudo bem, Fabio? Ótima tarde a você, a todo mundo ligado e sintonizado por aqui no futebol da Band News FM. O 18º colocado na tabela do Campeonato Brasileiro, com 22 pontos conquistados. No meio de semana, empatou com o Olímpia no jogo de ida das oitavas de final da Copa Sul-Americana. Na última rodada do Campeonato Brasileiro, também um empate sem gols com o Bahia, e já vem de uma sequência de 7 jogos sem derrota. Só foi batido uma vez nesse pós-Copa, quando foi derrotado pelo Vitória por 1-0. Mas ao mesmo tempo, se é um time que tem melhorado e que hoje não perde com tanta facilidade, é um time que ainda enfrenta dificuldades para conquistar vitórias. No Campeonato Brasileiro, já são 6 jogos seguidos sem conquistar os 3 pontos, 4 derrotas e 2 empates nessas últimas 6 partidas, não vence desde o dia 10 de maio pelo Brasileirão, quando bateu o Atlético Paranaense. O técnico Pedro Emanuel hoje tem novidades na formação inicial, não conta com o cuiabano que está suspenso, Lucas Piton, titular na lateral esquerda, e lá na frente, com a volta de Andrés Gomes e a novidade, Facundo Colídio, que foi apresentado na última semana, vestiu a camisa número 9, ex-jogador do River Plate, tá pronto para ajudar o Vasco da Gama a sair da zona incômoda no Campeonato Brasileiro.
0: É o Vasco da Gama, gigante do futebol brasileiro, mais uma vez lutando contra o rebaixamento, hein? O Vasco da Gama lutando contra o rebaixamento, daqui a pouquinho entra em campo com São Januário certamente lotado. Tem Vasco da Gama e Santos pra você daqui a pouquinho aqui na Band News FM. Respira fundo, Maurício Ferreira. Respira fundo e emenda o destaque do Santos. Vai lá.
1: O 17º colocado, só uma posição acima do Vasco da Gama, mas com a mesma pontuação. À frente pelos critérios de desempate, o saldo de gols. O Santos, que tem a terceira pior defesa do Campeonato Brasileiro, são 35 gols sofridos e precisa ajustar o aspecto defensivo para não sair derrotado de São Januário. Vem de uma vitória no meio de semana pela Copa Sul-Americana, 2-1 para cima do Macará do Equador, jogo esse na Vila Belmiro. Na próxima semana vai decidir essa vaga fora de casa, mas ainda não venceu no Campeonato Brasileiro no pós-Copa. Duas derrotas e um empate. Hoje também com mudanças, não conta com Gabriel Menino e Gabriel Bontempo, os dois que foram substituídos ainda no primeiro tempo contra o Macará e tiveram lesões detectadas. Igor Vinícius será o titular na lateral direita e Cabadeiro ocupa a vaga de Gabriel Bontempo. Então, do meio para frente, no aspecto ofensivo, hoje o time do Cuca é escalado com Barreal, Neymar, Cabadeiro e Gabigol.
0: Muito bem, Maurício Ferreira, com os destaques de Vasco e Santos. Comentarista Band News FM, Mauro Betting com a gente nessa tarde. Que jogo, Mauro! Dois gigantes do futebol brasileiro tentando sair desesperadamente da zona de rebaixamento. E aí, Mauro? Vasco e Santos, boa tarde pra você.
2: Boa tarde, Fábio. Boa tarde, Timaço do Band News FM. A gente tava comentando até um pouquinho antes, fora do ar. Ah, 57 anos é isso, né? 69 a 57. Quando a gente começa a errar as décadas, não só porque a gente é ruim de matemática, porque a gente tá velho mesmo, né? Foi 2006, não, foi 2016 e tal. Mas enfim, eu uso por mim mesmo, né? Eu vou fazer 57 anos, vai completar, né? 19 de novembro, dia da bandeira, Pelé marcou o milésimo gol no Maracanã contra o Vasco. Pô, e era outro momento, né? Evidentemente, né? Do Santos, do próprio Vasco, nos últimos anos tem sido os anos mais infelizes de vascaínos e santistas. É muito pouco, não dá pra só brigar pelo rebaixamento. Não é esse o lugar do Vasco, não é esse o lugar do Santos, mas é o atual. Então, o que joga é o que não tem jogado. Como já destacou o Maurício, tem alguns aspectos positivos, tem outras frentes pela frente, mas enfim, que joga é o que nem exatamente o que sabe, que não é muita coisa hoje para Vasco, hoje para Santos. Mas que essas camisas históricas e poderosas de torcidas apaixonadas entre as maiores do Brasil e com história mundial, possam, se não pensar no nível mundial, pensar só em não cair. É muito pouco ainda, mas é um jogo de muita história, duas uniformes maravilhosos, duas camisas muito pesadas e que joga, até porque tem gente boa para jogar de lado a lado, que joga melhor do que tem jogado.
0: 16h, a bola rola, você acompanha tudo aqui na Band News FM, tem Vasco da Gama e Santos, que jogo, hein? Jogão de bola para você, se os times não estão lá essas coisas, emoção não vai faltar, certamente, porque ó, já são 23 rodadas. O tempo vai passando. Como disse o Silva Júnior, o campeonato é longo, mas acaba. Uma hora acaba. Então Vasco e Santos precisam abrir o olho, tá bom? No mesmo horário, às 16h, além de Vasco e Santos, teremos Atlético Mineiro e Grêmio. Tô de olho nesse jogo também, hein? Tô de olho nesse jogo em Belo Horizonte, Galo e Grêmio. Às 18h30 tem Mirassol e Flamengo, 18h30 também tem Vitória e Botafogo, às 19h30, um pouco mais tarde, tem Corinthians e Cruzeiro, com transmissão aqui na Band News FM, Corinthians e Cruzeiro, e a rodada será encerrada amanhã, às 20h, no Beira-Rio, em Porto Alegre, tem Internacional e Remo. 23ª rodada do Brasileirão, que foi aberta ontem, às 16h30. Começou Fluminense e Palmeiras, o Flu venceu por 3-2. Tivemos também um empate entre Atlético Paranaense e Bragantino, 1-1. Um empate de novo, hein? 9 jogos sem vencer, hein, São Paulo? Abre o olho, Tricolor. 9 jogos sem vencer. 27 pontos apenas, são 5 à frente da zona de rebaixamento. São Paulo sempre começa bem, marca no primeiro tempo e não aguenta o tranco. Toma gol no segundo tempo, dessa vez foi só empate, já tomou várias viradas na segunda etapa. O que está acontecendo, hein?

0: 9 jogos sem vencer, o São Paulo no meio da tabela com apenas 27 pontos, depois desse empate mais um com o Curitiba 1-1. Hoje de manhã tivemos um empate com muitos gols, hein? Na Arena Chapecó, na Arena Condá, em Chapecó, tivemos Chapecoense 3, Bahia também 3. Esses os jogos da 23ª rodada do Brasileirão. Mais alguns times com apenas 22 jogos, outros tantos com 21, né? Vão completar 22 hoje. Mauro Betting, vou aproveitar você aqui para que a gente fale sobretudo dos jogos envolvendo os líderes. Um que aconteceu ontem, outro que ocorrerá hoje. O Palmeiras esteve na frente por duas vezes, não conseguiu segurar o Flu 3-2, hein, ô Mauro? Declínio técnico do Palmeiras nesse momento, ou é cedo para falar isso?
1: Não, não é cedo não. E é uma coisa meio maluca, né, do futebol, né, Fábio? Assim, quando volta da parada para a Copa, eu tô falando agora primeiro de desempenho. O Palmeiras voltou bem, aliás, voltou bem até com ideias interessantes, tentando aproximar mais os jogadores, botando a bola no chão e gente voltando ainda que sem ritmo de jogo, porque tava jogando muito, caso do Flaco, se não jogando muito à disposição da seleção. O Vitor Roque havia se lesionado antes da Copa do Mundo e tal, e nem estavam jogando. E quando entraram, não rolaram, e os que estavam bem caíram muito de produção. O Palmeiras conseguiu alguns resultados muito bons sem jogar tanto. Algumas vezes jogava bem, mas não conseguia o resultado, e agora não consegue nem o resultado, nem jogar bem. E ontem perdeu para, de novo, se eu sou Fluminense, eu faço o seguinte: contrato um novo treinador, fica 2 jogos, demito ou põe o Marcão e o Marcão dá jeito. Se você ficar demitindo um treinador do Fluminense a cada 2 jogos e o Marcão assumir, o Fluminense vai ser campeão mundial e campeão da Premier League, porque é impressionante o que faz o Marcão. Então, efetivo, o Marcão, daí ele não quer e não dá certo. Enfim, coisas que são maravilhosas no futebol. O Fluminense mereceu e muito a virada, o Palmeiras mereceu e muito ser virado, e agora está nessa situação de novo, se não fazer contas, porque ainda é líder, mas bater um bumbo maior contra o Flamengo, por exemplo, né? E outros que podem chegar e subir. O Palmeiras, muito estranho, estava até conversando aqui com o Maurício Ferreira fora do ar. Tem um jogo duríssimo quarta-feira, como já foi duro no Bank Park pelas circunstâncias, e vai ser ainda mais contra o Cerro. Enfim, é maluco, porque o Palmeiras estava, sei lá, 10 dias, se não numa boa, mais tranquilo, esperançoso, em 3 frentes, e aqui a gente sabe que 3 frentes, às vezes você não consegue nenhuma, ali vai, pode ir nessa, pode ir nas 2, quem sabe nas 3, agora não se tem ideia sobre nenhuma das 3, coisas do futebol.
0: Ô Mauro, você falava do Marcão aí, 11ª vez em que o Marcão assume interinamente o Fluminense, 70 jogos na frente do
1: então,
0: Fluminense.
1: Assim,
0: inacreditável para o interino, né?
1: Mesmo assim, supera talvez. Olha, boa pergunta. O próprio Milton Cruz, de grande história do São Paulo, lembrando que o Milton Cruz teve aquele interregno com o Roberto Rojas em 2003. Que ele, o Milton, ele tanto não queria assumir que ele falou: não, vem o Rojas comigo. Eles fizeram uma tabelinha e levaram o São Paulo a de volta à Libertadores em 2004. E é interessante, tem gente que não quer, e eu acho corretíssimo. A gente, não é que ele não tenha tamanho para assumir o Fluminense ou outra grande equipe, não é isso. Mas às vezes o cara não quer. Ainda mais para treinador, gente, cada vez tá pior, é um massacre, né? Então eu adoro exemplos, até por gostar muito de figuras como o Marcão, como o Milton Cruz, que tem essa coisa: não, eu vou até aqui, tá bom demais, tá maravilhoso, e tá bom, tá excelente, né? Então, de novo, o que ele fez ontem contra o Palmeiras no Maracanã, ele pode fazer mais vezes. Então, de novo, é o caso, e eu ainda acho que não é, até porque o profissional tem que entender quantos casos em outras áreas de atuação, você que ouve aqui a Band News, FM, eventualmente, que você faz uma coisa, eu te mando, te pede para você ser gerente, ser chefe, ser diretor e tal, e você pode até se virar, mas às vezes você vai ser, vai ganhar provavelmente mais, mas você vai ser mais infeliz, que você queria trabalhar em alguma coisa, mas não ser chefe. E tem chefe que nasceu pra ser chefe, viu, chefe? Não é o seu caso, você é um grande chefe, mas também um grande profissional e tal. Mas assim, tem caras que se ganha por causa do salário, ou e na nossa área, no jornalismo, tem muito disso. O cara vira chefe, mas ele tem saudade da rua, da pauta, da edição, da redação. Pô. Então assim, o Marcão é muito legal e ele bate o pé: não, eu quero ser o que eu sou. E sendo o que ele é, já é muita coisa para a história do Fluminense.
0: Mais uma vez, assumiu o Fluminense de novo com vitória, 3-2 para cima do Palmeiras. Vou aproveitar nesse gancho de Palmeiras e Fluminense para falar de Flamengo e Mirassol. Eu confesso que eu não sei o que esperar das equipes como formação para esse jogo, viu, Mauro?
1: Perfeito.
0: Porque assim, é um dilema.
1: A gente não sabia também, Palmeiras e Fluminense, né? Fluminense e Palmeiras.
0: É um dilema. O Mirassol, se você pega a tabela e olha o jogo contra o Flamengo, provavelmente o Mirassol olha e pensa: esse jogo é descartável. Não é, não é o meu campeonato. Mas e aí? O jogo lá de Quito é muito difícil.
1: É mais complicado ainda. Tem altitude, você vai colocar o melhor time? Não. Ao mesmo tempo, você enfrentar o atual campeão do Brasil, o campeão da América, também é uma motivação. É muito complexo. Como foi ontem no Maracanã, vai ser hoje. E assim, Aí o querido colega, amigo Vampeta, né, mas antigamente não, antigamente se jogava e o Vampeta foi vítima desse absurdo de se jogar 98, 100, 100, um pouco mais de 100 partidas no final dos anos 90 e início deste século. Não era o caso. Hoje se tem uma condição até de recuperação tecnológica melhor, tal, mas ainda assim o corpo humano está pedindo conta. Eu, lamentavelmente, a gente conhece, a gente, companheiros, inclusive nossos aqui de Band News FM, do Grupo Bandeirantes de Comunicação, dos colegas, não vou citar, não é um pouquinho mais velho deles, mas não vou nunca citar quem é, que acho que já contei aqui na Band News, mas quero reiterar. Fazia tempo que eu não falava com um jogador de seleção, eu falei, ô cara, tudo bem? E aí por telefone, e aí? Quando você opera? Eu falei, como é que você sabe? Eu falei, você vai operar o quadril? Pô, como é que você sabe? Falei, cara, infelizmente que todo mundo da tua geração tá operando, e não deu outro, ele ia operar na semana que vem. Então assim, é excesso de jogo, as glórias eternas e dores eternas. Então assim, condições de gramados lamentáveis, como a do Maracanã de ontem, enfim, e aí você pode discutir o gramado de plástico, esse termo infelicíssimo, você pode discutir qualquer coisa. Discutivelmente que a gente não pode ter tanto jogo para pouco futebol, que reflete também no pouco futebol que se vê, ou a gente não pode até cobrar mais, exigir mais, porque o pessoal está esgarçado, está esfalfado.
0: É isso. Você acha que o Leonardo Jardim foi influenciado ou pode ser influenciado pela derrota do Palmeiras ontem em relação ao time que vai a campo hoje?
1: Fábio, até pela questão anímica, né, gente? Se a gente empata, se a gente ganha, a gente fica a 3 pontos com o jogo a menos justamente do Mirassol. Olha as coisas do nosso calendário, né? A gente vai ter primeiro o jogo do retorno entre o Flamengo e o Mirassol, depois já vai ter do turno. No caso, hoje, específico, Mirassol e Flamengo. Eu acredito que sim, né? Porque é aquele jogo mental, que faz parte do jogo, evidentemente, falar, vou fazer o resultado, faço, dou uma desgarçada, desgasto o elenco, mas ao mesmo tempo, olha o pique que eu dou e olha a pressão que eu jogo no principal rival, tanto no Libertadores quanto no Brasileiro. Então eu acho que nesse caso específico dá para pensar, gente, os caras perderam ontem. Vamos aproveitar e tentar, embora a gente saiba pela qualidade e quantidade de opções que tem o Leonardo Jardim na Gávea, que ele pode até colocar um time alternativo e ainda assim vencer o Mirassol fora de casa.
0: Mirassol e Flamengo, jogão de bola também às 6:30, ficaremos de olho nessa partida, hein? Ficaremos de olho nesse jogo, porque a transmissão aqui na Band News FM não para, né?
1: Olha o gol!
0: Que eu disse. É, vai ser assim, vai ser
1: não,
0: assim.
1: Não, se é um gol, algum deve ter saído, porque tem jogo no Campeonato Brasileiro a qualquer momento, né?
0: Teve de manhã já, com vários gols, aliás, hein?
1: Festival de gol.
0: 3x3.
1: 3x3, jogaço. Não,
0: o Bahia é o time que mais decepciona no campeonato, Mauro?
1: Eu
0: em relação ao que a gente podia esperar desse elenco?
1: Eu acho que sim. O que mais me surpreende positivamente é o Atlético Paranaense e o que mais decepciona, não tenha dúvida, é o Bahia. É o Bahia.
0: É, eu também acho. O elenco do Bahia é bem considerável.
1: Bom, nível de investimento, Rogério Ceni, torcida que tem camisa, uma camisa duas vezes campeão nacional. Esperava mais o Bahia e o Campeonato Brasileiro que fez ano passado, mas assim, inclusive esperava mais, Fábio, porque prematuramente ele foi caindo nas outras competições, então ele poderia focar um brasileiro muito melhor do que tem sido e a pressão sobre o Rogério também por conta disso é muito grande.
0: Muito bem, 6:30, ficaremos ligados em Mirassol e Flamengo, porque como eu dizia, o futebol aqui não para, a gente vai transmitir às 16h Santos e Vasco, Vasco e Santos, né, jogo em São Januário, e aí na sequência, coladinho, já começa o pré-jogo de Corinthians e Cruzeiro, e depois o Marcelo Duol comanda a emoção direto de Itaquera, e claro, nesse meio tempo, a gente de olho também em tudo que acontece nos outros jogos, 6:30, além de Mirassol e Flamengo, tem Vitória e Botafogo. Aí às 7:30, Corinthians e Cruzeiro, tá? Tem Campeonato Brasileiro da Série B também. Às 6:30, dois jogos complementam a 22ª rodada. Estaremos de olho em América e Atlético e também em CRB e Novo Horizontino. Tem jogos definindo acesso também da Série D do Brasileirão. Vou ficar de olho em tudo isso para contar para vocês. Maurício Ferreira, mais um destaque do Vasco da Gama. Vai lá, Mau.
2: Que teve uma semana de apresentações também, Fábio, depois do empate com o Olímpia em 0x0 pela Copa Sul-Americana. Na sexta-feira, além do Facundo Colídio, né, atacante que chega com essa grande responsabilidade, ex-jogador do River Plate, inclusive, vinha sendo titular no time argentino, chega com os cofres do Vasco praticamente vazios depois da contratação, cerca de 20 milhões de reais pelo negócio, jogador que nesse ano de 2026 soma 24 jogos com 5 bolas na rede e 3 assistências. E por que que eu digo, né, sobre os cofres praticamente vazios nesse momento? Porque o Vasco já não vive uma situação financeira confortável e além do Facundo Colídio, anunciou também nessa semana o Sosa, ex-jogador do Racing da Argentina, campeão da Copa Sul-Americana de 2024 e esse contratado por aproximadamente 38 milhões de reais. Jogador de 20 27 anos, então são as duas contratações mais recentes do Vasco. O Facundo Colídio hoje já entre os titulares, né, até para suprir um pouco da ausência do Brenner, que não tem prazo de volta, acabou sofrendo uma lesão ligamentar, então a chegada do Colídio, centroavante, nesse momento é fundamental para esse time do Vasco tentar não só deixar essa zona incômoda no Campeonato Brasileiro, mas quem sabe sonhar ainda com algo nas competições mata-mata. Tá vivo, vai jogar fora de casa com o Olímpia agora na quinta-feira, valendo vaga nas quartas de final da Copa Sul-Americana, e tem também as quartas de final da Copa do Brasil, onde vai enfrentar a equipe do Vitória.
0: Emenda mais uma do Santos, o Cuca já deixou claro depois da última partida que não poupa ninguém no Brasileiro, diz que o Brasileiro é prioridade, Mal.
2: É, e não deve poupar no Campeonato Brasileiro, porque a situação também é bastante complicada. O time está na zona de rebaixamento, não venceu ainda no Brasileirão nesse pós-Copa e precisa desses resultados positivos, ainda mais nesse que é um jogo direto, né? As duas equipes que neste momento fazem parte ali do Z4 do Campeonato Brasileiro. Então as únicas mudanças feitas pelo Cuca no jogo de hoje, por questão de lesão, mexidas obrigatórias, então com o Igor Vinícius voltando à lateral direita por essa lesão do Gabriel Menino, que até deu uma declaração recente, né? Quem sabe olhando para a Copa do Mundo de 2030 e hoje esse problema que há nas laterais do Brasil, Gabriel Menino enxerga aí uma possibilidade, então tem jogado na lateral, mas sofreu uma lesão ligamentar, então tá fora também, ainda sem prazo de recuperação. Igor Vinícius então voltando à lateral direita e com o Capadeiro então lá no ataque, ao lado de Barreal, Neymar e Gabigol, ocupando a posição do Gabriel Bontempo. Esse ainda passará por novos exames para detectar exatamente qual é o grau, né? A gravidade das dores que sentiu na coxa na partida no meio de semana contra o Macará pela Copa Sul-Americana, mas são as únicas duas baixas. E a tendência é que o Cuca preserve alguns desses titulares no jogo de quinta-feira, na altitude do Equador, contra o Macará, nesse duelo de volta, porque depois no fim de semana tem partida contra o Mirassol e, claro, o objetivo, a prioridade do Cuca é se salvar no Campeonato Brasileiro, embora tenha o Palmeiras também aí pela frente na Copa do Brasil.
0: Mauro, o Cuca tá certo, né? Prioridade total Brasileirão, não adianta ser campeão de Copa, seja isso, Copa do Brasil ou Sul-Americana, e cair no Brasileiro.
1: Equipes com limitações sérias, técnicas, táticas, até anímicas, financeiras, no caso do Santos, mas financeiro precisa de dinheiro sim, mas melhor manter a Série A e até pelo desgaste e tal. Infelizmente, pro torcedor do Santos, não dá pra... Se você não tivesse outra coisa, pensasse só na Sul-Americana, dá pra pensar no título. Mas pelas dificuldades ainda, e é muita gente querendo ser rebaixada, e parece que o Santos também tá nesse bolo, nesse momento eu entendo que você priorizar é o caso, né?
0: Até porque a questão da grana aí... ela é imediata, mas sim, você caindo para a Série B, essa grana vai pro ralo,
1: vai pro
0: no ano
1: ralo
0: seguinte.
1: Não tem mais guarda-chuva daquele de anteparo para queda, que você tinha cláusulas e mecanismos para garantir uma verba. Patrocinadores, alguns até, não estou dizendo que é o caso específico dos patrocinadores que já estão no Santos, tem cláusula de rescisão. Outros não querem, atletas não querem jogar em time de Série B, não só os que lá estão eventualmente, os que eventualmente caírem, né? Nessa hipótese, outros também não vão. Caso claro, no Brasil e no mundo, né? Por exemplo, o Ibrahimovic, quando a Juventus cai administrativamente por conta do Calciopoli, nossa, já faz 20 anos, o Ibra vai embora. Outros ficam, como por exemplo é o caso do Buffon. Então, e não estou querendo comparar, mas já comparando um monstro como o Buffon, um torcedor também da sua equipe. Então assim, e não vou nunca culpabilizar ou responsabilizar quem não queira jogar uma segunda divisão por qualquer clube. Mas o cara que, mesmo com propostas, fica, que é o caso, por exemplo, do Marcão no Palmeiras, o Buffon também, não por acaso, dois grandíssimos goleiros, esses eu vou honrar ainda mais. O próprio Giuseppe Baresi, perdão, Franco Baresi, que acabou, irmão do Giuseppe. O Franco Baresi, que faleceu há questão de 2 semanas, foi um também que o Milan foi rebaixado primeiro administrativamente por conta do escândalo da loteria em 80, pois caiu mesmo em campo, voltou a cair em campo e ele ficou sempre, e aí virou essa bandeira do número 6 aposentado pela história brilhante que teve Franco Baresi no Milan e também na Itália. Mas assim, você cobrar um atleta porque não ficou numa equipe, porque caiu, e muitas vezes ele é um dos responsáveis, aí eu já não acho legal. Você pode até cobrá-lo, mas na verdade devia ficar, não, aí outra história. Então até nisso, no caso do Santos, Vasco, enfim, qualquer grande que cai, e lamentavelmente já caíram muito além da conta, você tem que estar esperto, ou seja, focar na permanência da Série A do Campeonato Brasileiro, que vale muito do jogo que já nosso Silva Júnior vai narrar aqui na Band News FM.
0: Daqui a 28 minutos, hein? Daqui a 28 minutos a bola rola para você em São Januário, tem Vasco da Gama e Santos. Gente, eu dizia ainda há pouquinho, né, que hoje tem partidas que valem o acesso à terceira divisão, né? O acesso à terceira divisão. Jogos, portanto, pela quarta divisão Série D do Campeonato Brasileiro. Ontem, Uberlândia garantiu acesso à terceirona, venceu o CSA fora de casa por 2-0, venceu a primeira partida por 1-0 em casa. Ontem, fora de casa, em Maceió, bateu o CSA por 2-0. Uberlândia já está na Série C do Campeonato Brasileiro do ano que vem. Hoje, às 16h, daqui a pouquinho, portanto, tem Gama e São José, do Rio Grande do Sul. O jogo é no Gama, em Brasília. Primeiro jogo empatado 1-1, tá? Empatou o primeiro jogo no Sul 1-1. Hoje no Gama jogam Gama e São José. Tem também hoje às 17h, Asa de Arapiraca e Goiatuba. Esse jogo em Arapiraca, em Alagoas. Primeira partida foi 0-0, tá? E hoje também às 17h tem ABC e Nacional de Manaus. Jogo na Arena das Dunas, em Natal. Primeiro jogo, o ABC venceu fora de casa por 2-1. Jogos, portanto, que valem o acesso à terceira divisão do Campeonato Brasileiro. Quero sua mensagem, hein? Quero sua mensagem. 999-592-100, 11999-592-100 é o número do nosso WhatsApp. Pode mandar mensagem de texto, pode mandar mensagem de áudio também. Estamos no YouTube, deixa sua mensagem também lá no chat do canal oficial da Band News FM no YouTube. Daqui a pouquinho o Silva Júnior assume a emoção para você aqui, hein? Para Vasco da Gama e Santos. Vamos para mais um destaque de cada um? Fala de novo do Vasco, Maurício, mais um destaque.
2: Vamos lá, Fábio França. Além da volta do Cuesta no sistema defensivo, né, recuperado de dores na coxa que o deixaram de fora da partida contra o Olímpia no meio de semana pela Copa Sul-Americana, a novidade está lá na frente também, né? E esse sistema ofensivo do Vasco, bastante modificado em relação à equipe que entrou em campo no meio de semana, né? São três mudanças ali no comando de ataque. Hoje com o Spinelli, também com o Andrés Gomes e o Colídio fazendo a estreia. E o Andrés Gomes está voltando de lesão também, sentiu dores no pé, acabou ficando fora nos últimos dois jogos, por isso o Vasco, que entrou em campo contra o Olímpia no meio de semana com o Adson, com o David como centroavante, com o Nuno Moreira, faz todas essas mudanças, priorizando também o Campeonato Brasileiro e escala hoje então o técnico Pedro Emanuel, Spinelli, Andrés Gomes voltando de lesão e o Facundo Colídio. O técnico português Pedro Emanuel, que nasceu na Angola, vai hoje para o nono jogo dele à frente do Vasco, até agora 2 vitórias, 5 empates e 1 derrota. Então é um número que prova muito do que a gente falava aqui no início da jornada. Um Vasco que vem de 7 jogos sem derrota, mas que ainda tem essa dificuldade em conquistar vitória com apenas 2 resultados positivos e 5 empates.
0: Vasco da Gama, 22 pontos na tabela. Só 22 pontos na tabela do Campeonato Brasileiro, hein? O Vasco da Gama de novo lutando contra o rebaixamento. É o 18º colocado, 21 jogos disputados. O Santos está logo acima, também com 22 pontos. Fala mais do Peixe, Mal.
2: Que teve essa vitória para cima do Macará na Copa Sul-Americana e numa atuação que foi bastante elogiada do Neymar, o camisa número 10 do Santos, que chamou a responsabilidade depois do discurso dele no vestiário como um líder, acabou viralizando também, então muita gente destacando uma atuação positiva do Neymar, não só dentro das 4 linhas, mas também nessa questão da experiência, de ser um dos líderes desse time do Santos e tudo pelo que foi dito também, deu uma boa zona mista, né? Algo que dificilmente acontece também, mas o Neymar estava inspirado na última quinta-feira na Vila Belmiro e mandou um recado, né? Disse ao torcedor o seguinte: precisamos de vocês, não adianta chegar aqui no 3º minuto de jogo e já começar a vaiar e depois, quando o time estiver ganhando, fazer coraçãozinho pra mim. A gente precisa do apoio os 90 minutos, se perder o jogo, nós aceitamos todas as críticas que vierem das arquibancadas, mas com bola rolando, a gente precisa desse apoio. Então o Neymar, que depois da Copa do Mundo, nos 5 jogos disputados pelo time do Santos, tem 2 gols e 3 assistências, foi um dos jogadores fundamentais para essa vitória na Copa Sul-Americana e hoje vai enfrentar o Vasco da Gama, um time que causou mágoas no Neymar do ano passado. A gente se lembra daquela vitória por 6-0 do Cruz Maltino para cima do Peixe dentro do estádio do Morumbi e que o Neymar deixou o gramado chorando, Fábio França.
0: Pois é, né? Pois é, deixou realmente o gramado chorando. Vamos ver qual vai ser a sequência do Neymar neste ano de 2026, para ver se o Neymar consegue ajudar o Santos a sair dessa posição incômoda, tá? Futebol internacional, gente. Hoje tivemos a Supercopa da Inglaterra, né? E o Arsenal atropelou o Manchester City 3-0. Foi 3-0 pro Arsenal, abrindo essa temporada do futebol inglês. Supercopa da Inglaterra, Arsenal 3, Manchester City 0. Jogo disputado hoje pela manhã, início da tarde, pelo horário de Brasília. 3-0 pro Arsenal, atropelando, portanto, o Manchester City. 3 horas 37 minutos. Vamos fazer o seguinte? Em 2 minutinhos, pode contar aí no seu relógio. 2 minutos para Silva Júnior assumir o comando aqui na Band News FM. Tem jogão de bola para você. Tem Vasco e Santos na luta contra o rebaixamento. 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
9: E aí, tudo bem? Aquele abraço, excelente tarde de domingo para você que acompanha mais um futebol da Band News FM. Domingão, dia 16 de agosto de 2026. A bola rola a sequência da 23ª rodada do Campeonato Brasileiro. É luta contra o rebaixamento. Daqui a pouco, no estádio de São Januário, no Rio de Janeiro, tem Vasco da Gama e Santos, os dois no Z4, os dois com a corda no pescoço. É jogo importante na luta contra o rebaixamento que você acompanha comigo, com Mauro Betting, com Maurício Ferreira, com Fábio França. Logo depois, direto e reto, vamos para Itaquera, vamos para ZL com Corinthians e Cruzeiro, Marcelo Doa, Leonardo Fontes, Aline Faleri, Bruno Camarão. 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Já já bola rola, Vasco da Gama e Santos. Vamos com mais um giro de destaques. As 3h41 da tarde desse domingão. Vamos começar pelo gigante da colina, pelo Vasco da Gama, pelo mandante. São Januário vai recebendo bom público nessa tarde, porque a torcida Cruz Maltina sabe da importância desse confronto direto contra o rebaixamento. Alô, Maurício Ferreira, boa tarde pra você. Que bom revê-lo até que enfim, Maurício.
2: A honra é toda minha. Tudo bem, Furacão? Salve, salve. Abraço a você. Mais uma vez a todo mundo ligado e sintonizado aqui no futebol da Band News FM. E claro que a ideia ideia da torcida Cruz Maltina é transformar São Januário em um caldeirão nesse confronto direto contra a zona de rebaixamento. O técnico Pedro Emanuel, que hoje tem reforços importantes. Carlos Cuesta está de volta ao lado do Robert Renan na dupla de zaga. Não conta com o Cuiabano, suspenso no Campeonato Brasileiro. Então, Lucas Piton, titular na lateral esquerda. Um meio-campo bastante reforçado com o Jair, Tietê, com o algoz do Neymar, o Thiago Mendes. E lá na frente, com mudanças, Spinelli, Andrés Gomes voltando de lesão. E a grande novidade, o argentino Facundo Colídio, que ao longo da semana já treinou entre os titulares, foi apresentado, recebeu a camisa número 9 e hoje faz a estreia pelo time da Colina.
9: Daqui a pouco vamos confirmar as escalações de Vasco da Gama e Santos. É luta contra o rebaixamento, compromisso importante pela 23ª rodada do Campeonato Brasileiro, mas é ainda um brasileirão cheio de asteriscos, né? Metade dos times estão aí com um jogo a menos a cumprir. Aos poucos a gente vai arredondando a situação, se a dona CBF assim permitir, né? E o Peixe, Santos, Santos, sempre Santos. Como é que tá o Santos para esta partida decisiva de daqui a pouco, Maurício?
2: Tentando voltar a vencer no Campeonato Brasileiro, algo que não aconteceu depois da retomada do calendário após a Copa do Mundo. E se o Pedro Emanuel pelo lado do Vasco tem reforços, baixas é o que tem o técnico Cuca, que hoje não conta com o Gabriel Menino, que sofreu uma lesão, vai ficar fora aí depois de uma lesão no joelho, uma entorse no joelho. Então Igor Vinícius na lateral direita, não conta também com o Gabriel Bontempo, que teve uma lesão detectada na coxa, então tá fora também o Gabriel Bontempo. Então Cabadeiro e Igor Vinícius são as novidades nesse time do técnico Cuca, que além disso ainda não conta com Lucas Veríssimo em transição física, por isso mais uma vez o William Arão ao lado de Luan Pérez. É o Santos que vai tentar aprontar para cima do Vasco dentro de São Januário.
9: Daqui a pouco a bola rola. Mauro Betinho, opinião do comentarista Band News FM. É exagero dizer que esse jogo tem um caráter decisivo em se tratando ainda da 23ª rodada do Campeonato Brasileiro. Boa tarde, Mauro.
1: Boa tarde, Silva. Não é exagero, não. O que a gente não pode fazer, a gente segue exagerando, é dizer quando alguém abre uma boa vantagem de ponto. Ah, o campeonato definido, o campeonato acabou. Não, o campeonato... E aquela coisa que o torcedor no Ceará sabe muito bem ou muito mal, né, o cearense. O importante é você ser líder da 38ª rodada. Quando você acaba a 38ª rodada como líder, e por tabela você acaba campeão, aí é beleza. O Ceará, no passado, só teve uma rodada na zona de rebaixamento. Qual? A 38ª. Então não rola. Então assim, tenhamos calma. A gente viu viradas espetaculares. A do Palmeiras, por exemplo, em 2023, né? O Palmeiras faltando 11 rodadas, o Palmeiras estava 14 pontos do Botafogo e bateu o campeão. Não é toda hora que vai acontecer. Aquela recuperação fantástica do Fluminense, não para ser campeão, mas para não cair. Estava absolutamente condenado o time do Cuca, se manteve, foi ainda vice-campeão da Série B, da Liga Sul-Americana, da Copa Sul-Americana, para então ser campeão brasileiro em 2010 com o Muricy Ramalho no comando do Banco Tricolor. Então calma lá, mas é evidente que depois que você chegar na 38ª rodada, quando a gente chegar e se chegar, aí você faz as contas. E claro, nessas contas que pesa muito esse grande Vasco e Santos, e torçamos que honre a história, não o presente das duas equipes.
9: Muito bem, 15 minutos para as 4 da tarde, daqui a pouco a bola rola, Vasco da Gama e Santos. Você confere tudo comigo, com Mauro Betti, Maurício Ferreira e Fábio França, que traz agora outras informações do plantão Band News FM. Alô, Fábio, mais uma vez, boa tarde.
0: Vamos nessa, Silvã, boa tarde pra você, boa tarde também pra todo mundo ligado, sintonizado na Band News FM mais uma vez, 23ª rodada do Campeonato Brasileiro, 4 da tarde, além de Vasco da Gama e Santos. Tô de olho em Atlético Mineiro e Grêmio, hein, Silvã? Depois, às 18h30, tem Mirassol e Flamengo, Vitória e Botafogo. 19h30, com transmissão da Band News FM, narração do Marcelo Duó, tem Corinthians e Cruzeiro, 23ª rodada que vai ser encerrada amanhã, 8 da noite, tem Internacional e Grêmio. Começou ontem, o Fluminense bateu o Palmeiras por 3-2, Atlético Paranaense e Bragantino ficaram no 1-1, São Paulo e Curitiba também 1-1, e hoje de manhã, Silva Júnior, Chapecoense e Bahia, 3-3.
9: Que jogo foi esse hoje pela manhã no Campeonato Brasileiro, lá na Arena, quando a Chapecoense já está virtualmente rebaixada, mas vai roubar pontos de alguns times aí, possivelmente, durante o Campeonato Brasileiro. Na Central Técnica, todo de Márcio, comandado pelo Marcelo Cruz, com Durval Júnior, com Vinícius Fortunato, na nossa live, o Caio Bento, todo de Márcio, com o comando do Fábio França, prontinho para levar até você, torcedor, as emoções do esporte mais popular do planeta, o futebol em todas as plataformas e para um Brasil. 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O Brasil inteiro ligado na... 3 da tarde, 47 minutos. Já já a bola rola para Vasco da Gama e Santos, Campeonato Brasileiro, os times na zona de rebaixamento. Fábio França, me passa aí, por gentileza, a classificação nesse momento do Campeonato Brasileiro. E o líder tropeçou ontem novamente, hein, Fábio?
0: Tropeçou de virada, perdeu pro Fluminense por 3-2. O Palmeiras ainda é líder, Silvan. 23 jogos, 48 pontos. O Flamengo é o segundo com 42 pontos, mas 21 jogos.

0: raiz do futebol caipira, sou paulistano de nascimento e limeirense de coração. E hoje na Bezinha, que é a última divisão do Campeonato Paulista, hoje um jogo de festa lá na minha querida Limeira, o Independente, dirigido por um técnico português, Thiago Miguel, bateu o América de Rio Preto por 4-1, você falava de viradas, né? E foi uma virada emocionante, sim, porque o América já havia vencido a primeira lá no Benedito Teixeira, o Teixeirão, que já foi palco de decisão de
1: já campeonato brasileiro. Já fiz muito jogo lá, hein?
0: Santos e Vasco. Não foi, Mauro Betti, no Teixeirão que o Santos foi campeão brasileiro?
2: Exatamente, 2004, 2-0.
0: Isso, 2-0, 3-1.
2: Falta, acho que o Globo abriu o placar.
0: É da geração Robinho ainda,
2: sim,
0: Diego,
2: Robinho,
0: né?
2: Voltando depois do problema que teve, isso, com a mãe. Tinha sido sequestrado, ficou um tempo fora, voltou, o time que estava com o Basílio, o time com o Bov, e foi campeão. Porque na penúltima final em São Caetano, o São Caetano perdeu para o Atlético Paranaense por 3... Não, perdão, perdeu para o Santos por 3-0, e o Vasco perdeu para o Atlético Paranaense do Washington em São Januário. Quer dizer, o Vasco ganhou do Atlético Paranaense do Washington em São Januário e abriu o caminho para o time do Luxemburgo ganhar mais um brasileiro.
0: Perfeito, e o Independente hoje foi campeão da Bezinha, Independente de Limeira, e o América de Rio Preto, o Mequinha está voltando, pelo menos uma divisão melhor, né? A Série A4 do Campeonato Paulista para 2027. Então, parabéns a essas equipes, é o bom e velho futebol raiz do
2: Ele
0: interior.
2: Voltou para A4.
0: A4.
2: Quer dizer, não é da 4 para 3.
0: A4. São 5 divisões agora no futebol de São Paulo.
2: É boa
0: assim
2: notícia,
0: como nós temos 4 divisões do brasileiro.
2: Eu
0: e a Série
2: sei,
0: D.
2: Eu sabia que a América estava mal, mas não nesse nível.
0: Pois é.
1: América, tá voltando. América, que era um grande time, foi durante muito tempo o grande time da região, e a gente falava, sim, ainda pouco, sim, do Mirassol.
0: Agora,
1: né?
0: É o Mirassol.
1: Que tá ali a 30 quilômetros de distância.
2: Tá, né? Não, tem uma brincadeira que eu faço, mas que é verdade, não tenha dúvida. Alguém chega e pergunta: você conhece essa cidade? Eu falei, é na região de Rio Preto.
1: É.
2: Assim, o Triângulo Mineiro é a região de Rio Preto, a região de Vladivostok, a região, tudo é região de Rio Preto, cara. E como é que podia estar o América pro Rio Preto, enfim.
1: E o Silva falou do Independente de Limeira. Pra torcida da Inter não ficar enciumada, né? A Inter é a segunda colocada na Série C do Brasileirão, apesar da derrota de ontem.
0: Vencia até o final do jogo o Brusque lá em Santa Catarina por 2-1,
1: tomou virada. Líder.
0: Seria líder.
1: Seria líder. O Brusque é o líder do campeonato.
0: Essa Série C também do Campeonato Brasileiro equilibradíssima. Uma coisa assim, é frenética, né? Porque a diferença, se você pegar do primeiro colocado até o 12º da competição, é super apertada. E 4 times, eu acho que é a última vez, né? Porque a partir do ano que vem, com as mudanças já proporcionadas pela CBF, serão 2 apenas os promovidos da C para B do Campeonato Brasileiro. É isso, né? Se eu não estou enganado, eu acho que é o último ano com 4 vagas da Série C para Série B.
1: Aproveita esse ano, hein?
0: Tem que aproveitar, minha gente. E na Série C nós temos times de muita torcida, como o Paysandu, como o Santa Cruz. Santinha perdeu ontem, hein? Ou ganhou?
1: Deixa eu ver, o Santa Cruz perdeu em casa, perdeu, rapaz.
0: Santa Cruz
1: é o sexto na tabela. Perdeu pro Maranhão em casa. Ó.
0: Torcida do Santinha sofre, mas vamos lá. Torcida do Vasco começa a chacoalhar, a balançar as estruturas de São Januário. Faz a sua parte. Praticamente lota as dependências de São Janu. A torcida Cruz Maltina jogou decisivo contra a zona de rebaixamento. Vasco da Gama e Santos. Tá tudo pronto aí, Maurício Ferreira?
3: Tudo pronto.
0: Vamos começar pelo gigante da colina. O Vasco da Gama pronto, escalado em São Januário, no Rio. Maurício Ferreira, conta pra você!
3: O Vasco escalado com Léo Jardim, camisa número 1 no gol. 96, Paulo Henrique. 46, Carlos Cuesta. 30, Robert Renan. 6 para Lucas Piton. 8, Jair. 3 para Tietê. 23, Thiago Mendes é o capitão. 77, Spinelli. 11, Andrés Gomes. 9, Facundo Colídio. Esse é o time comandado pelo técnico Pedro Emanuel.
0: No banco,
3: Daniel Fusato é o goleiro reserva. Puma Rodrigues, Lucas Freitas, Avelar, Ramon Rick, Cauã Barros, Sosa, Nuno Moreira, Rojas, Marino, Adson e David.
1: 18º na tabela, na zona de rebaixamento, 22 pontos em 21 jogos, são 5 vitórias, 7 empates e 9 derrotas. O Vasco marcou 23 gols, mas sofreu 31.
0: Agora vamos com o Peixe, o Santos, Santos, sempre Santos, dentro ou fora do alçapão. O Peixe escalado no Rio de Janeiro, fala pro 20, Bandeirantes FM aí, Maurício Ferreira.
3: O alvinegro da Vila Belmiro com Gabriel Brazão, 77 no gol. 18, Igor Vinícius. 15, William Arão. 14, Luan Pérez. 31, Escobar. 28, Cristian.

0: Oliva, 5 para João Schmidt, 22 Barreal, Neymar com a 10 e abraçadeira de capitão, 17 Cabadeiro, Gabigol veste a número 9, é o centroavante do time comandado pelo Cuca.
1: No banco,
0: Diógenes e João Paulo, Robinho Júnior, Rony, Tassiano, João Ananias, Davizinho, Miguelito, Rolazer, João Alencar, Gustavo Henrique e Samuel Pierre.
2: Campanha muito parecida com a do Vasco, que muda o saldo de gols. O Santos é o 17º, abre a zona de rebaixamento, 22 pontos em 21 jogos, 5 vitórias, 7 empates, 9 derrotas, fez 29 gols, sofreu 35.
1: Arbitragem em São Januário.
0: Lucas Casagrande é o árbitro do jogo. Tem como assistentes Vitor Hugo e Mazu dos Santos e Andrei Luiz de Freitas. Emerson de Almeida Ferreira, o mineiro, comanda a arbitragem de vídeo.
1: Os times já no gramado de São Januário, 6 minutinhos para as 4 da tarde. 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Escreva sempre o seu nome, de onde você está nos acompanhando. 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
1: Muito legal.
3: É um espetáculo.
1: Espetacular. A gente fica até mais bonitinho, né, Mauro? Fica.
3: Tem. Mas eu tenho um amigo meu que é tão burro que ele não consegue ligar Smart TV, por definição.
1: Faltando 5 minutos para as 4 da tarde, faz uma festa espetacular a torcida vascaína em São Januário. Antes do apito inicial, é hora da palavra final do comentarista Band News FM com a gente para Vasco da Gama e Santos, jogo decisivo contra a zona de rebaixamento. Analise, Mauro Betinho.
3: Ô, Silvio, camisa já falamos bastante, mas agora vendo as escalações tanto do Vasco quanto do Santos, não são equipes com esses jogadores para estarem tão mal na tabela. E hoje é aquele jogo que pode ser uma virada de chave, pelo menos até a próxima rodada, não só do brasileiro. Aguardemos. Como é em São Januário, ligeiro favoritismo para o Vasco, mas tudo muito equilibrado, tudo muito igual. Se me permite um duplo, Vasco e empate.
1: Muito bem, tá aí Mauro Betti analisando os times já no gramado de São Januário. Vasco da Gama e Santos, participe no futebol da Band News FM. Peixe pressionado, Vasco também pressionado. Dois gigantes do futebol do Brasil, lamentavelmente, outra vez com a corda no pescoço. Me corrijam, o Vasco já caiu 4 vezes, é isso? Quatro vezes. E o Santos, recentemente, acabou amargando também essa sensação. No futebol brasileiro, Fábio França, acho que só Flamengo e São Paulo ainda são os chamados incaíveis, né?
2: Exatamente.
1: Só sobraram dois.
2: E
1: o Mirassol. O Mirassol subiu e ainda não caiu e está ameaçado também, apesar de estar fazendo uma grande campanha na Libertadores. No brasileiro, o Mirassol também continua ali muito próximo daquela zona desconfortável. Só para relembrar, Fábio, só a parte de baixo aí da classificação do Campeonato Brasileiro, já que é esse assunto, é o centro do desconfronto entre Vasco da Gama e Santos.
2: Vamos lá, a partir do 12º colocado, São Paulo 27, Vitória 26, Grêmio 25, Mirassol 23, Inter 23. E a partir daí, na zona de rebaixamento, Santos, Vasco e Remo com 22, Chapecoense com 11.
1: Vai começar o jogo dentro de mais alguns instantes em São Januário. Torcida do Vasco lota as dependências de São Januário, a torcida do Santos também, no espaço dedicado à torcida visitante, que fica ali bem de frente ao gol à esquerda das cabines de transmissão de São Januário. Torcida do Santos também presente em bom número para este compromisso no Rio de Janeiro. Logo depois de Vasco e Santos tem tudo de Corinthians e Cruzeiro. A bola rola em Itaquera, 6:30. Marcelo Duval, Leonardo Fontes, Aline Faneiro e Bruno Camarão. Todo o timaço no futebol Band News FM em dose dupla para você nesse domingaço. 23ª rodada do Campeonato Brasileiro. Santos todo de branco. E o Vasco, essa camisa do Vasco é sensacional, hein, Mauro Betti? Esse preto,
3: sou,
1: né?
3: Alucinado, Brasil. Uma das camisas mais bonitas do futebol brasileiro, mundial, até aquela antiga da Turma Luz, que era verde, poxa, preto, enfim.
1: Sim.
3: Camisas com faixa na horizontal, na diagonal, são maravilhosas. No horizontal, dependendo da camisa, também é bonita.
1: Muito bem.
0: Ô, Silva.
1: Pois não, Mauro.
0: E o Thiago Mendes e o Neymar agora foram ali pro cara, o Coroa, e os dois que não são assim grandes amigos, né? Relembrando aquele episódio no futebol francês entre Paris Saint-Germain e Lyon, né? Uma entrada forte do Thiago Mendes, ele acaba machucando o Neymar. E aí no jogo do primeiro turno, na vitória por 2-1 do Santos, na Vila Belmiro, os dois se estranharam mais uma vez. O Neymar no intervalo do jogo saiu chamando o Thiago Mendes de babaca, e os dois hoje com a abraçadeira de capitão foram ali pro cara ou coroa, simplesmente entregaram as flâmulas de Vasco e Santos um ao outro, sequer se olharam, não se cumprimentaram. O clima tá tenso também entre Thiago Mendes e Neymar.
1: É mesmo, Mal? Mas isso pois vem de longa data, é?
0: Desde 2020, nesse confronto entre eles pelo Campeonato Francês entre PSG e Lyon.
1: Rapaz, eu não sabia dessa, digamos assim, animosidade entre os dois atletas.
3: Também não lembrava disso aí, não. Quando o Mal falou, eu lembrei remotamente também. Mas segue o jogo e que tenhamos o jogo à altura da história, não do presente, de Vasco e Santos.
1: Muito bem, meus amigos. Dentro de mais alguns instantes, o árbitro Lucas Casagrande vai autorizar, que não é dos árbitros mais renomados, mas pelo menos nos jogos em que transmiti com ele trabalhando, não comprometeu, viu, Mauro?
3: Oremos.
1: É bem isso. 3:59, as bandeiras tremulando. É muito raiz ver isso em São Januário. A torcida do Vasco é com as bandeiras tremulando na cidade maravilhosa. Vai começar o jogo, o árbitro já ergue ali, decretando um minuto de silêncio antes da bola rolar. Santos todo de branco. O Santos fica à esquerda no primeiro tempo, à direita, jogando de preto hoje o time do Vasco da Gama, defendendo o gol à direita nas cabines de transmissão de São Januário. A equipe vascaína vai começar o duelo. É jogo importante na luta contra o rebaixamento. 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Vai dar a saída ao Vasco. Spinelli fica ali no centro do gramado, apenas aguardando, o árbitro está esperando, 16h em ponto. E eu gosto disso, o jogo começa no horário, tem que ser assim. 16h em ponto, vai começar o jogo em São Januário. Spinelli vai dar o pontapé inicial, 23ª rodada do Brasileirão, apita o árbitro, começa o jogo no Rio de Janeiro. Comigo e com todo o time do futebol da Band News FM, Lucas Piton trabalha no lado esquerdo do campo intermediário, trabalha para o time do Vasco. Ele volta no campo de defesa, entregando para Robert Renan, atravessa lado direito, ainda pelo campo intermediário, Vasco tocando a bola, trocando passes no seu campo de defesa. Sai para o jogo a equipe Cruz Maltina, a abertura foi feita pelo lado esquerdo, um pouco à frente da metade do campo. Lucas Piton já tenta o passe para Spinelli, dominou de costas para a marcação, chega para fazer o corte de qualquer maneira. William Arão, improvisado hoje como zagueiro, bota essa bola para a liga de lado, arremesso, vai um pouco à frente na metade do campo, vai bater Lucas Piton para a equipe do Rio de Janeiro. Ele volta, dá para Robert Renan, apertado. Robert Renan voltou para Léo Jardim, chegou no combate, Gabigol. Léo Jardim já abre pela direita, olha Cuesta. Cuesta domina, recolhe com liberdade, vai volando, vai conduzindo a bola no campo de defesa da equipe do Vasco, já passa metade do campo, já no lado inimigo. Cuesta, vão dando espaço, ele desce, toca por dentro agora para Thiago Mendes, abre lateral do campo para Lucas Piton. Dominou Piton, um pouco à frente da metade do campo, Cabadeiro acompanha, ele dá pela meia para Thiago Mendes, tenta o toque ali pela meia esquerda, roda, gira, Thiago Mendes recebe de volta, tentou ajeitar para Lucas Piton pela esquerda, não domina, a bola escapuliu, vai para a linha de lado e arremessa, uma posse de bola para o time do Peixe, bater pela direita no campo de defesa. Primeiros movimentos em São Januário, 0 Vasco, 0 Santos. É jogo contra o rebaixamento, lateral para o Peixe, bater pela direita, vem para a cobrança Igor Vinícius, arremessa essa bola, Cabadeiro tenta o desvio, cabeça, ela cai na metade do campo, sobra com o Vasco, recolhe o time, o Vasco indo com o Tietchan, apertado, marcado, cercado, soltou para Cuesta, Cuesta rola pela esquerda para Robert Renan, já tenta ligação direta com o campo de ataque, buscando o Spinelli, vem de cabeça o William Arão, insistiu, time do Vasco brigou, colídio, rolou, Spinelli caiu na meia esquerda, pede a falta, aparece de qualquer maneira para tirar, corta a defesa do Peixe com Luan Pérez, a bola volta na metade de campo, rebote para o Vasco, sai jogando o Paulo Henrique lá pela ponta direita, põe velocidade na transição, acompanha a Barreal, Paulo Henrique, breca, toca por dentro, Vasco vai tentando sair com o Jair, já toca ali pelo setor de direita, agora a bola recuada para Cuesta, Cuesta domina, ainda pela intermediária, tentou um tapa na bola pela ponta direita, para o árbitro e aponta a falta. É falta pro Vasco bater pela direita, mal.
0: Do Andrés Gomes, que sofreu essa carga agora por ali do Barreal, que vai no combate e acerta só o corpo do colombiano. Pelo lado direito, vem na bola parada pela primeira vez o Cruz Maltino.
1: Tá pra cobrança de falta o time do Vasco. 2 minutos de jogo, primeiro tempo em São Januário. Vai todo mundo lá pro meio da muvuca, pro meio do fuzuê. Cuesta desce, Robert Irã também, Spinelli ali na grande área da movimentação. E a torcida do Vasco vem junto. Torcida Cruz Maltina canta em São Januário. Lucas Piton vai tomando distância para o levantamento. O ex-jogador do Corinthians vai pra cobrança de falta no setor de direita. Vai tentar o levantamento lá pra dentro da grande área, lá pro meio da confusão. Vem pra bola o time do Vasco na bola parada. Quase 3 minutos do primeiro tempo. Lucas Casagrande, o árbitro do jogo, vai autorizar. O Vasco parte com 5 para a grande área. Lucas Piton pro levantamento. Bola perigosa. Sobe a defesa.

0: O peixe para afastar, para tirar. Insistiu o Vasco, briga, recupera pela ponta esquerda. Tietê no levantamento, segura a trave. Spinelli tentou de cabeça, manda para o alto. Tá viva na grande área. Pedido de um toque no braço. O Cavadeiro aparece para fazer o corte. Seguiu a jogada, Maurício.
1: E seria um toque ali na mão do William Arão. Mas a sensação é que a cabeçada do Andrés Gomes. E aí, sem aquele tempo hábil para o camisa número 15 do Santos tirar o braço da jogada. Segue o jogo.
0: Escobar limpa para o time do Santos. Vira com a perna esquerda, afasta essa bola para evitar o contra-ataque do time do Vasco, bota para fora do campo, quase na metade do gramado, ele segue a lateral pro time do Vasco bater. Começa quente o jogo em São Januário, você ligado, 23ª rodada do Campeonato Brasileiro. Brasileirão é longo, mais uma hora acaba. Paulo Henrique na cobrança do arremesso, o Marmão volta para Cuesta, lado direito do campo intermediário, tem liberdade. Cuesta atravessa perto da entrada do círculo central, entregando para Robert Renan, vem avançando, tocando pela miguca, dá pra Tietchan, de costas pro campo de ataque, tenta o giro, Gabigol quase toma, bola recuada para Robert Renan, de primeira solta, passa ali pela minha esquerda, vem o Vasco, tenta descida ali pela ponta, o Colídio foi derrubado, empurrado, parou, Maurício.
1: É, e o Cavadeiro não gosta da marcação da falta, começa a tirar satisfação com o Lucas Casagrande, e aí chegam os jogadores do Vasco na tentativa de pressionar o árbitro para apresentar o cartãozinho amarelo para o Cavadeiro, que vai na disputa ombro a ombro. Colídio se joga no gramado e ganha a falta.
0: Eu acho que ele exagerou na reclamação, mas com razão, não vi falta nesse lance não, viu, Mauro?
2: Acompanha o relator, não o árbitro.
0: É jogo de corpo, é ombro com ombro. É falta para o time do Vasco. Lucas Piton já na cobrança com 4 minutos 30 segundos. É primeiro tempo 0-0. É jogo importante pela 23ª rodada do Campeonato Brasileiro. Luta contra o rebaixamento. Dois gigantes passando apertado no difícil Brasileirão. Lucas Piton já rola na cobrança de falta. Rolou curtinho ali pela minguca. Tentativa de passe na entrada da grande área. Corta a defesa do Peixe com o Cavadeiro. Tenta sobra, briga, recupera Thiago Mendes. Volta no campo de defesa. Recomeça na intermediária. O Paulo Henrique vai voltar. Volta tudo com o goleiro Léo Jardim. Vai sair jogando, já quebra a bola com a perna direita. Léo Jardim faz o levantamento do campo de ataque, escapa o time do Vasco ali pela ponta esquerda, vai tentando Robert Renan no campo de ataque, passou pela marcação, cruzamento bom para trás, a batida para o gol, passa pelo alto e vai embora. Tentou o Colídio, o argentino mesmo desequilibrado, bateu pro gol, mas bateu por cima, Maurício.
1: O camisa 9 tendo a oportunidade do primeiro gol dele com a camisa do Vasco, na boa jogada do Robert Renan, que escapa pela esquerda nas costas do Gabigol, faz o cruzamento, o Colídio pega de primeira, de esquerda, coloca pela linha de fundo, é tiro de meta.
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0: Cuesta volta para o goleiro Léo Jardim, apertado, ele se livra da bola de qualquer maneira e sai pagando geral. O goleiro vascaíno teve que colocar para fora do campo Léo Jardim e arremessa o Manuel. Neymar mesmo se apresenta e arremessa essa bola pela ponta esquerda para Barreal, de volta para Neymar. Neymar empurrou pela meia esquerda, toque errado, bola para trás, vem de graça. O time do Vasco já recolhe e sai para o jogo. Lucas Piton recebe aberto pela esquerda, adiantou demais, vem para o carrinho para passar Igor Vinícius. Rebote para o time do Vasco no campo de defesa. Vai participando já as primeiras interações: 11 999 59 11 999 59 5. Eu quero a sua participação. Mensagens de áudio, de texto ou na nossa live no canal oficial da Band News FM no YouTube. Tem lá o chat para você participar. Agora o Igor Vinícius matou a falta, ele fez a falta em cima do Colídio. Já bate de impresso o time do Vasco. Robert Renan recebe pelo lado esquerdo no campo de defesa. Já faz a abertura, campo de ataque para Lucas Piton. Por dentro, escapa Colídio. Agora tenta escapar da marcação. Escapou do Igor Vinícius, voou pela meiga. Vem o Vasco. A abertura foi feita lá para Paulo Henrique pela ponta direita com liberdade. Tentativa de cruzamento, a bola vem desviada. Luan Pérez pelo alto para afastar. Tenta sobra o Vasco, briga pela bola lá pela ponta direita. Chegou o time Cruz Maltino, cruzamento perigoso, passou pelo goleiro William Arão, subiu. Cavadeiro completa o serviço, quase o Vasco aí, Maurício.
1: Na chegada agora que tem a participação do Colídio, que veste a 9, mas tem atuado quase como um camisa 10. Participa da criação das jogadas e foi dele o passe para a direita. Vem o Vasco mais uma vez.
0: De novo o Vasco pro campo da ataque. Paulo Henrique agora faz o passe por dentro. Rola a bola, equipe do Rio de Janeiro. Bola com Thiago Mendes, dominou, abriu pela ponta esquerda para Lucas Piton. Piton domina, já tem marcação do Cavadeiro. Piton por dentro, de volta para Thiago Mendes, marcado, apertado, volta na metade do campo, aperta no combate ali o Cristian Oliva. Ele recomeça com o Robert Renan na metade do campo. Robert Renan abre novamente pela ponta esquerda para Thiago Mendes, tenta a inversão, bolão da esquerda para a ponta direita. Chegou o Vasco lá pela beira do gramado. Andrés Gomes tenta o drible, vem para trás agora na contramão, brincou para cima do Escobar. Para lá, para cá, ainda Andrés Gomes vai para cima do Escobar, carregou, conduziu pela ponta direita, cruzamento muito alto, muito forte, passa por toda a extensão da grande área. Igor Vinícius acompanha do outro lado, é só lateral para o Peixe bater pela direita no campo de defesa. 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
0: 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O Brasil inteiro ligado na... 8 minutos jogados, é primeiro tempo, arremesso, uma passe de bola para o time do Santos, bater pela direita no campo intermediário, Lucas Casagrande ali, mandou o Igor Vinícius bater da posição correta, vem levantamento do Oliva para a ponta direita, Cabadeiro contra a marcação do Cuesta, Cuesta chega e consegue o corte, e ainda evita o escanteio. Aplaudiu a torcida do Vasco, bota de cabeça essa bola para a linha lateral, é arremesso pela ponta direita para o time do Santos bater pertinho da bandeira de escanteio. Quase 9 minutos de jogo, é primeiro tempo, logo após Vasco da Gama e Santos, tem tudo de Corinthians e Cruzeiro. Marcelo do Olho, Leonardo Fontes, Aline Faneri, Bruno Camarão, no futebol vem com a gente, que na Bandilhos FM é diferente na audiência que mais cresce no rádio esportivo do Brasil. 9 minutos de jogo do primeiro tempo, arremesso manual cobrado pela direita. Mas na hora de voltar ali, o Oliva deu uma engrossada, né, Maurício?
1: Ah, o passe bem distante, né, do jogador do Santos, que estava pronto para receber, quem sabe para procurar esse cruzamento ali na zona da confusão, e o Vasco aproveita para o arremesso lateral.
0: Lateral cobrado, Spinelli chega dividindo a bola desviada, vai novamente para fora do campo, novo arremesso, já bate o time Cruz Maltinho. Lucas Piton, uma remessa do bico esquerdo da grande área, volta para Robert Renan, que recomeça na entrada da pequena área com o goleiro Léo Jardim. Já quero ouvir o Mauro Betti em 0-0. Começo de jogo em São Januário, 23ª rodada do Campeonato Brasileiro. Robert Renan volta para Lucas Piton, aperta Gabriel Barbosa. Vem ali o Léo Jardim tentando o levantamento de perna direita, Spinelli na metade de campo, subiu cabeça, dividiu, disputou a jogada com o Marão, sobrou com o Luan Pérez, que abre pela direita para Igor Vinícius. Igor Vinícius tenta o levantamento, metade do campo, acaba errando o passe, deu de presente para Thiago Mendes, recolheu para o time do Vasco, dá para Spinelli pela meia esquerda, de volta para Thiago domina, o capitão do Vasco ajeita, prepara para Paulo Henrique lá pela ponta direita, Andrés Gomes por dentro, Andrés Gomes dominou, voltou para Paulo Henrique pela ponta direita, vem o Vasco, Paulo Henrique preparou, tentou pela ponta, Escobar chega primeiro, junto à linha de fundo, limpa para o time do Peixe, corta de qualquer maneira, tá aí o toque, tempo passando, a bola rolando, você conferindo no Futebol Band News FM, 10 minutos jogados, é primeiro tempo. Placar do Campeonato Brasileiro em São Januário, 0 para o Vasco, 0 para o time do Santos, Fábio França.
4: 10 minutos do primeiro tempo em Belo Horizonte, por enquanto tudo igual, também 0-0 para Atlético Mineiro e Grêmio. Daqui a pouquinho, às 6h30, tem transmissão da Band News FM, às 7h30 começa o jogo Corinthians e Cruzeiro.
1: Sentiu. Jair tá caído no gramado, camisa número 8, volante do Vasco, ali pelo lado direito. Ele leva a mão à coxa direita, Furacão, e aí a gente vai ter que esperar pra ver se o Jair tem condições de seguir em campo ou se o técnico Pedro Emanuel já vai ser obrigado a fazer a primeira mexida.
0: Mauro Betting, opinião no futebol da Bandeirantes FM, 11 minutos jogados, 0-0. E aí, Mauro?
2: E aí, lá em São Januário, tá melhor o Vasco, até porque é o dono da casa, propondo mais o jogo, colidiu, tá entrando bem, pelo menos para começo de conversa, o próprio Jair, se continuar, chegava bem mais à frente, o Santos deixando como meio que se esperava o Gabriel Barbosa muito isolado, Neymar tentando participar, mas por enquanto bem marcado, melhor o Vasco até agora no Rio.
0: Segue parado o jogo em São Januário, não sei não se vai dar pro Jair, hein, Maurício?
1: É, ele tá recebendo atendimento médico e vale a pena a gente destacar, né, Silva, que não faz mais sentido agora a cera do jogadores, porque já a partir dessa 23ª rodada do Brasileirão, aquelas novas medidas implementadas, né, pela CBF para tentar aumentar o tempo de bola rolando. Então, os jogadores que recebem atendimento médico fica do lado de fora por 1 minuto, 5 minutos para reposição dos arremessos laterais e também nos tiros de meta. O Jair foi atendido pelo médico, ele está do lado de fora, mancando um pouco, e aí vai ter a situação averiguada mais uma vez, mas já fizeram ali à distância o sinal de substituição.
0: É, já perde com menos de 12 minutos. O Jair, o time do Vasco, é obrigado a mudar ali o Pedro Emanuel.
1: Pois não. E tem estreia no Vasco, viu, Furacão? O Sosa, ex-Racing da Argentina, 27 anos, que foi apresentado também nessa última semana, foi o escolhido, então, pelo técnico Pedro Emanuel. Não vai dar pro Jair, que deixa o gramado, então já Sosa, com a número 5, faz a estreia.
2: Claro que além de perder uma alteração, inclusive um espaço, né, slot para alteração, sendo que o jogador que tá fora de ritmo de jogo, de entrosamento, mas é bom o jogador o Sosa. Diferente do Jair, já era mais dinâmico, Sosa mais de toque de bola, digamos assim, mas perde uma alteração óbvia o Vasco.
0: Lá vem Paulo Henrique, marcado por João Schmidt, toca por dentro agora pela Minguca, tenta trabalhar no time do Vasco. Andrés Gomes pela ponta direita para Paulo Henrique, novamente lá vai o lateral Vasco, ainda o Paulo Henrique, olhou para a grande área, dá um tapa na bola por dentro, a batida para o gol. passa perto do travessão e vai embora. Andrés Gomes teve a chance da entrada na grande área, boa finalização, passa ali a uns... É um metro em cima do gol, né, Maurício? Acho que o locutor se empolgou.
1: É, porque o Andrés Gomes, ele precisa de pouco espaço para a finalização. Domina de perna esquerda, já ajeitando e finaliza com a direita. Mas o Gabriel Brazão estava no lance. Ele só acompanha a saída por cima do gol e bate o tiro de meta. O juiz manda voltar para que agora seja processada a alteração, a entrada do Sousa na vaga do Jair.
0: É aí, Sousa no time do Vasco, o tiro de meta já bate. A equipe do Santos com o Gabriel Brazão. Ele rola a bola ainda dentro da sua grande área, entrega para Luan Pérez. Luan Pérez abre pela esquerda para Escobar, junto na tela do campo. Escobar recebe. Já tem marcação do Andrés Gomes, ele tenta o trabalho ali pela metade do campo, passa pelo Neymar, chegou para Gabigol, tira a defesa do time do Vasco, a bola volta, volta na metade do campo, rebote pro time do Vasco, no pé de ganha, põe no chão, tenta o giro ali, o colídio para cima da marcação, escapou Thiago Mendes ali pela meia direita, vem pra bola, pé direito pelo alto, linha de fundo, Thiago Mendes arriscou e os caras não estão tendo vergonha de bater pro gol não, né, Maurício?
1: Nada, estão arriscando de onde é possível, até para quem sabe testar o Gabriel Brazão, dessa vez a possibilidade, entanto, do Thiago Mendes, passou bem longe, o Brazão sequer foi assustado nesse lance.
0: 14 minutos, 0-0 o jogo em São Januário, Vasco e Santos, campeonato brasileiro, tiro de meta, bate o peixe, Gabriel Brazão de perna direita faz o levantamento, espicha essa bola para o campo de ataque, tentativa da disputa pelo mato com João Schmidt, tentando de cabeça, corta a defesa, Spinelli não domina, Luan Pérez aparece no meio do caminho, corta, tenta o levantamento, espichou essa bola, rifando-a e colocando para a linha de lado, é um arremesso normal para o Vasco, da Gama, bater pela esquerda, no campo de defesa, Fábio França e a gente que curte a gente por aí, Fábio.
4: Todo mundo ligado na Band News FM, tô dando uma olhada no WhatsApp no 999-592-100. O Baeta tá lá em Barcelona. Grande Fábio França, aqui um São Paulino.
0: Atenção,
4: torcendo pro
0: Fábio,
4: Santos.
0: Lá vem bola pro Gabriel Barbosa. Perdeu! Cara. Ele, o goleiro, Gabriel Barbosa, bate à direita do Léo Jardim, linha de fundo, e não tinha impedimento, né, Maurício?
1: A posição era legal, né? Cabeçada ali do Barreal, que encontra o Gabigol cara a cara com o goleiro Léo Jardim. Ele que no meio de semana chegou ao 100º gol com a camisa do Santos. Não dá pra perder num jogo como esse, Furacão. Segue tudo igual, 0-0.
0: Que coisa, hein, Gabigol? E o rapaz de Barcelona lá, quem era mesmo, Fábio?
4: Era o Baeta. Diz que é São Paulino, mas tá torcendo pro Santos. Quase que deu sorte, hein, Silva? Bem na hora, rapaz.
0: Mas ó, eu vou falar uma coisa que eu falei fora do ar aqui, o Mauro Betting ouviu, acho que concordou. Se o Gabriel perde cada gol, se ele tivesse feito metade dos gols que ele perdeu ao longo da carreira, ele já estava com uns 800.
2: É, eu discordo, uns 750.
0: Aqui, bola pela ponta direita, vem o Vasco. Tentativa de cruzamento na boca do gol. Mergulha Luan Pérez. Faz o simples, faz o certo. Bota essa bola pra linha de lado. É remisso normal para a equipe do Vasco bater pela direita. Com quase 16 minutos de jogo, é primeiro tempo. 0-0. É jogo importante na luta contra o Z4. Na luta contra a zona de rebaixamento. 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Lateral cobrado, Andrés Gomes tabelando com o Paulo Henrique lá pela ponta direita. Faz o toque com o Tietchan. Escorregou o João Schmidt, corta. De qualquer maneira, bota o volante do peixe. E ficou caído lá o Tietchan, né, Maurício?
1: Que leva a mão ao tornozelo direito. É o Tietchan, isso. Atrasado ali na jogada o João Schmidt, que acerta a bola, mas aí depois na sequência acaba também atingindo o Tietchan. Na verdade, o Barreal acaba pisando, mas o árbitro marca só arremesso lateral pro Vasco.
0: E do que o Fernando Diniz chamou ele aquela vez? Perninha?
1: Perninha e mascaradinho, pode escolher.
0: É isso. 16 minutos de jogo, primeiro tempo 0-0, é lateral pro time do Peixe. Mauro Betting, 0-0, mas só o Vasco ataca, que o Gabriel Barbosa teve a melhor chance nos pés dele.
2: O lance do jogo foi esse do Gabriel Barbosa, que bateu com o pé direito, que não é o bom, e acabou tirando muito do Léo Jardim da meta também. Mas é o Vasco que segue melhor. Foi uma bola, um chutão que trabalhou bem o Santos, mas assim, é um Vasco melhor. O Santos com dificuldades para chegar a bola até o Neymar, e aí fica mais difícil ainda. E o Vasco com essa mudança obrigatória aí da saída do Jair para a entrada do Sousa. Ainda é muito começo de jogo, mas nesse jogo que começou com 16 minutos, o Vasco é melhor em São Januário.
0: E na primeira participação do Sousa, ele bate na bola, ela toca no braço do Neymar, por isso o árbitro para e marca a falta. Já cobrada pelo time do Vasco, que desce com Robert Renan, já passa a metade do campo, já está no lado inimigo, leva com duas equipes, Cruz Maltina pela ponta esquerda. Boa bola do Robert Renan pela ponta para Lucas Piton, levantamento para a grande área. Mergulha Escobar de qualquer maneira para afastar, para tirar. Tenta a sobra ali, Cabadeiro, ela vem espirrada. Lucas Piton no carrinho, consegue voltar na metade do campo. E a galera curtiu a raça de exposição do Piton. Robert Renan atravessa, dá para Cuesta, Cuesta pela ponta direita para Paulo Henrique. Solta de primeira para Tietchan. Tietchan domina, tem Sousa mais atrás, ele gira, volta para Cuesta na metade do campo. 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
0: Lá vai Vasco pro campo de ataque, bola tocada, entrada na grande área para Thiago Mendes e costas pro gol, fez o pivô ali para a chegada do Lucas Piton, tentando evolução para Thiago Mendes, vai voltar na defesa do Peixe. E quando Vinícius tentava no combate, a bola acaba escapando, é só um lateral, o árbitro tá apontando pro time da Vila, famosa a cobrar pela direita, e aí sentiu a região lombar ali o Igor Vinícius, né, Maurício?
1: É, ele leva a mão e foi na última pisada ali no gramado, ele dá o combate para cima do Thiago Mendes, ganha o lateral e depois leva a mão ali a região da lombar, o camisa 18 do Santos, que vai bater o arremesso lateral ali pela direita.
0: 23ª rodada do Campeonato Brasileiro, meus amigos, 0-0 em São Januário. Lateral já bate o time do Peixe, sobe Thiago Mendes, coloca outra vez para fora do campo e arremesso manual, posse de bola para a equipe do Peixe. O Santos não tem pressa para cobrar lado direito no campo de defesa, aí demora para bater, por isso as vaias da torcida vascaína em São Januário para demora na cobrança do arremesso manual para o time do Santos. Igor Vinícius vem para a bola, arremessa essa bola tentando metade do campo com o Cavadeiro, vem disputando a jogada, corta Thiago Mendes, bota outra vez para fora do terreno e vai ganhando algumas jardas nessa de lateral ainda. Terá o time do Santos aí. 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
0: Sai jogando o Santos na do esquerdo do campo intermediário. Bola com o Escobar que volta no bico da grande área, entregando para Luan Pérez. Luan Pérez atravessa, dá para o William Arão. O Arão domina. E essa do Arão hoje de zagueiro improvisado? Até agora tudo tranquilo, né, Mauro?
2: Até agora sim, né? Ele já jogou algumas outras vezes, tem qualidade para isso. Não vejo tantos problemas, não.
0: E do outro lado, Luan Pérez.
2: Aí a gente já viu um pouquinho mais de problema.
0: Arremesso manual, passe de bola no corte do Spinelli no carrinho, botando pra linha de lado, e arremesso manual pro Peixe bater pela direita, no campo de defesa, quase 20 minutos, minha gente, 0-0, jogo em São Januário. Vasco da Gama e Santos teve contagem agora pra cobrança do lateral, abriu a contagem ali, o árbitro Lucas Casagrande. Igor Vinícius arremessa essa bola, ela vem cortada, aí leva a pior, o Lucas Piton fica com as mãos no rosto ali, caído na lateral esquerda do vascaíno, Maurício.
1: E aí o Thiago Mendes, que é o capitão, aproveita pra pressionar o Lucas Casagrande, o Spinelli também. Também o Piton segue caído, com a mão no rosto, quem sabe forçando a barra para uma revisão, né? Houve a disputa, o contato ali com o jogador do Santos e a torcida aproveita, já vai na onda, né? O Cavadeiro tenta ali se desvencilhar da marcação do Lucas Piton para sair em velocidade, abre o braço e de fato acerta, mas sem a intenção da agressão, né?
0: É isso, tempo passando, a bola rolando, você conferindo no Futebol Band News FM, 20 minutos jogados, é o primeiro tempo, Campeonato Brasileiro, placar em São Januário, 0-0 também para o time do Santos, Fábio França.
4: Neste momento tem movimentação no placar em Belo Horizonte, o zagueirão Vitor Hugo vai para a rede, 19 minutos, 20 agora do primeiro tempo, Atlético Mineiro 1, Grêmio 0, mais tarde às 7h30, o Corinthians recebe o Cruzeiro em Itaquera com transmissão da Band News FM.
0: O Grêmio também é outro, hein? O Grêmio também é outro que tá ali paquerando com a zona de rebaixamento. Pois não, Maurício?
1: E tem uma orientação entre essas novas medidas da CBF, né? De que apenas o capitão agora pode conversar com a arbitragem. Isso a gente pôde ver ontem no jogo também entre Palmeiras e Fluminense, no gesto do Anderson Daronco, dos punhos cerrados e cruzados, indicando, ó, pode afastar esse bololô todo, não adianta falar comigo, só o capitão. E aí o Lucas Casagrande dessa vez acabou aceitando a pressão de todos os jogadores do Vasco por ali.
0: E agora o Sousa acaba tirando essa bola de qualquer maneira. A torcida do Vasco está gostando da disposição dos atletas em campo. Arremesso manual já cobrado. O Christian Oliva tenta dividir. A bola bate no Thiago Mendes e vai de novo para fora do terreno, na metade do campo. É posse de bola para o time do Santos bater. 0-0 o jogo. Logo após Vasco da Gama e Santos, tem Corinthians e Cruzeiro. Às 7h30 o jogo. Às 6h30 começa o trabalho da nossa equipe direto da ZL. Marcelo Duol, Leonardo Fontes, Aline Fanelli, Bruno Camarão. Na sequência, emoção em dose dupla no futebol diferente da Band News FM. Haja futebol, hein? Que temporada insana. Lá vai pro campo de ataque o time do Peixe. Atenção, Neymar esticou pela ponta. Bom toque, a bola devolvida pra ele. Tietê no meio do caminho, intercepta. Limpa a área. Paulo Henrique sai jogando pro time do Vasco. Escorregou lá sozinho o João Schmidt. Lance engraçado. Paulo Henrique tenta a finta. Neymar chegou pro desarme. Limpa na bola. Na moral, já toma pro time do Peixe. Dá pra João Schmidt, de volta pra Neymar pela ponta esquerda. Neymar dominou, vai pra cima da marcação. Tenta enfiar de bola. Bate no Paulo Henrique. Voltou. Neymar insistiu, briga. Recupera a força pro time do Vasco. Junto à linha de fundo, ele vai fazer o corte. Vai sair jogando para a equipe do Rio de Janeiro. 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
0: Lá vem Peixe, Barreal vai arriscar a ponta esquerda da linha de fundo, dividiu a bola, bateu no próprio Barreal e se bateu nele é tiro de meta, né, Maurício?
1: E foi bem o Paulo Henrique ali na marcação, que abre o compasso pra tirar essa bola, pra cortar o cruzamento e aí na sequência dá sorte também, né? Porque bate no Barreal e vai pela linha de fundo, é tiro de meta pro Vasco.
0: Tiro de meta para a equipe do Vasco da Gama cobrar. Vem Léo Jardim para reposição. Já caminhando para a segunda metade no primeiro tempo em São Januário. Nada, nada, nada, nada, nada, nada, nada de gols, minha gente. Zero para o Vasco. Resultado não resolve para ninguém, né, Mauro Betting? Convenhamos.
2: E agora dá para dizer que as duas equipes vão perdendo ponto em São Januário.
0: Exatamente. Bola solta, Cabadeiro volta do campo de defesa. Recolhe o William Arão. Pediu ali a presença do Gabriel Brazão, mas atravessa na entrada da grande área, entregando para Luan Pérez. Luan Pérez recebe lado esquerdo do campo intermediário. Tenta acompanhar Spinelli. Luan Pérez ali pela minguca. Para João Schmidt de costas para o campo de ataque, apertado, marcado, cercado, ele volta para Gabriel Brazão. Brazão domina na marca do pênalti, ele ajeita, prepara na entrada da grande área, sai jogando com o William Arão. Arão sai jogando, vai tentar a melhor opção de passe, já tem marcação para cima dele. Ele tenta o levantamento, espicha essa bola para Neymar na metade do campo, se apresenta a Cuesta da marcação. Neymar ajeita para Escobar, Escobar para Barreal. Barreal tentou Cuesta, acaba cortando, insistiu, o time do Santos recupera. João Schmidt volta para Barreal na metade do campo, dá para Neymar. Neymar tenta o passe, errou, deu para Thiago Mendes de graça. Thiago Mendes ali pela meia para Colídio, enfiado ali, bola na grande. Sai! Gabriel Brazão pegou o goleiro. Providencial a saída do arqueiro santista, Maurício.
1: Foi boa a leitura por ali do Gabriel Brazão no passe do Colídio, que encontra o Andrés Gomes para possibilidade de finalização de perna esquerda. Já estava ali o Gabriel Brazão, que vai pelo chão, se joga para fazer a defesa e depois sente, né, um contato e reclama de dores ali no ombro direito, goleiro do Peixe.
0: Ah, participando do futebol, a Bandidos FM, já mais interações, 11 999 5 9200, 11 999 5 9200, mensagens de áudio ou texto, ou lá no chat no canal oficial da Bandidos FM. A gente já tá com quantos de inscritos lá, o Fábio? 2 milhões? Eu perdi as contas, viu? Porque todo dia cresce.
4: Mais de 2 milhões e 700 mil.
0: É, vamos chegar já 3 milhas. É, quase 3 milhões. 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É o futebol diferente da sua Band News FM, na casa dos 25 minutos do primeiro tempo. O jogo tá parado, e tá parado por quê, Maurício?
1: É, porque agora alguém do Santos, e me parece o Neymar inicialmente, vai ter que ficar do lado de fora. Fora. É, pelo atendimento do Gabriel Brazão, um minuto, né? Então essa faz parte também das novas medidas da CBF. Só que o Gabriel Brazão, ele reclamou ali de dores, mas não chegou a ser atendido. Por isso que o goleiro do Santos também estava reclamando com a arbitragem. O Neymar, que tem ali a braçadeira de capitão, então espera agora do lado de fora.
0: O Maurício, você pode até fazer essa brincadeira. Na última quarta-feira, no jogo entre Cruzeiro e Flamengo pela Libertadores, a Aline estava cronometrando essas paradas. Nunca dava um minuto, viu, Mauro Beto? 40 segundos.
2: É, que nem um minuto de silêncio. Normalmente não é um minuto de silêncio. É 40 segundos de etapa.
0: É isso. Sai jogando com esse lado direito do campo intermediário. Já passa a metade de campo. Já tá no lado inimigo. Leva o Vasco pro campo de ataque. Paulo Henrique aberto. Andrés Gomes também. Bola pro Paulo. Paulo junto à lateral do campo. Tentativa de cruzamento pra grande área. Por baixo. Vem o Pérez. Aparece e bota lá pra galera. E arremesso manual pro time do Vasco. Batendo pela direita no campo intermediário. Neymar ainda ali fora do gramado. Reclamando demais ali. Tá ali desabafando com o Cuca. Aquele momento de terapia com o treinador, né, Maurício?
1: Aproveitou que tá do lado de fora ali o camisa número 10 pra bater aquele papo. E segue ainda fora das quatro linhas. Já já o Neymar volta.
0: Lucas Piton dá pra Robert Renan na metade do campo. Ele volta pra Sousa na grande lua do gramado. Sousa pra Cuesta. Cuesta domina. Vai levando o colombiano ali pela ponta direita. Tem Paulo Henrique. Bola pra ele. Paulo dominou. Olhou. Tem Andrés Gomes se apresentando. Dominou. Andrés escapou do Escobar. A bola vem. Escobar acompanha. Ali pela ponta direita. Andrés Gomes vem na contramão. Bom passe pra Sousa. Entrada na grande área. Levantamento. Segundo pau. A bola desviada, Gabriel Brazão, não pegou, o goleiro tá vivo, Luan Pérez aparece pra cortar, insiste, o time do Vasco afasta o Milharão.
1: Neymar voltou.
0: Mas que muvuca foi essa ali na área do time do Peixe? Já já você fala, Maurício, porque agora, e tome contra-ataque do Santos. Gabriel Barbosa dominou pela meia direita, tenta agora a inversão, lá pelo outro lado, abre pra Barreal, de frente pra grande área, tenta um tapa na boca do gol, Sousa desvia, ela vai sobrar pra Cabadeiro. Cabadeiro de costas pra grande área, Neymar já de volta em campo, Cabadeiro protege, vem marcação do Lucas Piton, apertando no combate, os dois ali se agarram, ainda Cabadeiro tá valendo tudo isso aí, corta o Sousa. tira de qualquer maneira, bota pra fora do campo e arremesso pro Peixe. Pintou um certo climinha ali, né, Maurício?
1: É, o Piton ficou na bronca com o assistente número 1, porque ele queria a posse de bola a favor do Vasco da Gama, depois do corte ali pelo lado direito de ataque do Santos. E se sai o gol do Vasco, quando o Santos tinha 10 em campo, ia dar um bafafá danado, hein, Furacão?
0: É, quase 28 minutos de jogo, primeiro tempo 0-0, 0-0 em São Januário, Band News FM, aqui o Futebol da Notícia.
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0: É falta pro time do Peixe bater, vai todo mundo lá pro meio da muvuca, pro meio do fuzuê. Neymar autoriza o árbitro, levantamento, tentou Igor Vinícius de cabeça, sobe a defesa do Vasco pra passar, pra tirar. Neymar, pra evitar o contra-ataque, corta o Spinelli, chega pra ajudar Cabadeiro, rebate na metade do campo, cai pela meia direita pra Neymar, tenta enfiada de bola, bate na marcação, voltou pra Cabadeiro. Cabadeiro agora tentou ajeitar pra Gabriel Barbosa Cuesta. Antecipa-se, tem jogador do Vasco caído ali no meio do bololô.
1: Colídio.
0: Tá caído o Colídio, a bola é colocada pra fora. Será que vai pintar atendimento? Sente ali o argentino. Ele tá cheio de unhada ali, não. No lado direito da face, não tá, não. Ficou a marca das unhas ali do Neymar no rosto do Colídio, hein, ô Maurício?
1: É, porque houve a disputa, o Neymar vira de costas pra proteger a posse da bola e aí ele abre o braço esquerdo e com a mão ele acerta o rosto do Colídio, que fica caído no gramado, a bochecha direita do argentino ali já com a marca das unhas do Neymar, ainda caído o Colídio, vai reclamando da arbitragem e gostaria da revisão no VAR.
0: Neymar não foi na manicure essa semana não, viu, Mauro Betti?
2: Eu desconheço a informação. Mas
0: pela imagem do rosto ali do Colídio.
2: É, confio na sua perceptiva.
0: Arremesso manual, a bola devolvida na verdade no fair play, para a equipe do Vasco e sai jogando Robert Renan, já toca no bico direito da grande área, entregou para Cuesta, Cuesta evolui, vem carregando, conduzindo ainda pelo campo de defesa, Neymar o acompanha, Cuesta breca, dá para Sousa, Sousa dominou, ajeitou, preparou ali para Tietê, escapou da marcação, bom lance do Tietê, já passa metade de campo, ali pela ponta direita, bolão do Tietê para Paulo Henrique, vem o Vasco, Paulo Henrique, levantamento, segunda trave, passa por toda a boca do gol, passou pelo Colídio, sobrou Lucas Viton, dividiu com ele Cabadeiro. Vem pra fazer o corte de qualquer maneira, bota pra fora do campo, lateral pro gigante da colina, já cobrar Thiago Mendes ali pela amiga pra Tietê, de costas pra grande área, vai pra movimentação com Lucas Piton junto ao lateral do campo, Piton volta pra Thiago Mendes, Thiago pra Tietê, Tietê pra Thiago, Thiago domina perto da metade do campo, vai trabalhando ali pela amiga esquerda, tentou pra Colídio, de costas pra grande área, protegeu, preparou pela amiga, sai a tabela, Colídio de frente pro gol, rolou pra Spinelli, tenta o espaço, bate prensado, sobrou na área, William Arão aparece no meio do caminho, corta, quase, quase o Vasco chega. Tempo passando, a bola rolando, você conferindo no Futebol Band News FM, 30 minutos, é primeiro tempo, Campeonato Brasileiro, 23ª rodada do Brasileiro, e o placar em São Januário, 0 Vasco, 0 para o Santos, já Fábio França, porque vem o Vasco ali pela ponta direita, levantamento Paulo Henrique, Luan Pérez, corta, eu confirmo, 0 Vasco, 0 Santos, Fábio França.
4: Em Belo Horizonte, o Atlético tá na frente, o Vitor Hugo foi pra rede ainda há pouquinho, o zagueirão, o Atlético vai batendo o Grêmio por 1-0. Mais cedo de manhã tivemos 6 gols no empate entre Chapecoense e Bahia, 3-3.
0: Tiro de meta pro time do Peixe, bater já. À noite, às 7h30, a bola rola em Itaquera, nos embalos de domingão à noite. Tem Corinthians e Cruzeiro. Marcelo do Valle, Leonardo Fontes, Aline Fanelli, Bruno Camarão. Na sequência, emoção em dose dupla no seu domingão. E durante a semana tem mais Copa Sul-Americana, Copa Libertadores da América. É futebol que não acaba mais nesse calendário insano de 2026. E não é negócio de ano de Copa do Mundo, porque agora... Ano que vem tem Copa do Mundo Feminina, depois tem Copa do Mundo de Clubes, né, Barubete? O que era atípico passou a ser comum.
2: Até porque, inclusive, não tem nada mais típico desde 1930 do que a cada 4 anos tem Copa do Mundo, né? Só a gente pra achar que é atípico uma Copa do Mundo.
0: É, pois é, mas agora todo ano tem uma diferente.
2: Evidentemente a gente não tem tempo pra treinar nem pra jogar.
0: Tem ano olímpico
2: também, bem lembrado. E tem alguns até, Copa América sempre tem umas 3 ou 4 por ano, enfim.
0: Copa América em 28.
2: Ah, demorou, tá, dessa vez até que demorou, mas fala baixo que eles inventam mais 2 antes.
0: É, lá vem Cabadeiro, lá vem Santos, escapou o time do Peixe, rolou pela meia esquerda pra Neymar, Neymar vai bater, pé direito, bola desviada, vai linha de fundo, escanteio, quase, quase o Peixe, Maurício.
1: E na primeira participação mais efetiva do Neymar no campo de ataque, domina a bola, vai penteando, ajeitando pro meio e finaliza, explode no Paulo Henrique na marcação no meio do caminho e sai pela linha de fundo, escanteio pro Peixe.
0: Escanteio pro Santos, batendo na casa dos 32 minutos de jogo, primeiro tempo 0-0. Neymar no gol à direita das cabines de transmissão, vai lá, tira a bola do Piniquinho ali, vai pra cobrança do escanteio pela ponta direita, todo mundo lá no meio da muvuca, no meio do futebol. Neymar vai pra bola, o capitão santista, 6 jogadores do Peixe na grande área, Neymar já autorizado, levantou no capricho, entrada na pequena área de soco, Léo Jardim afasta, Igor Vinícius pega a sobra, vem na contramão, tem marcação pra cima dele. Ih, rapaz, Escobar agora e Igor Vinícius não se entenderam. Escobar estourou essa bola contra o companheiro, deu sorte o time do Peixe, que sobra com Barreal pra João Schmidt, ajeita pela ponta esquerda pra Luan Pérez, outra vez com Barreal. Barreal preparou, bola desviada, grande área, Cuesta aparece no meio do caminho pra tirar, pra cortar, pra aliviar a defesa do time do Vasco. Thiago Mendes completa os Zirbistone pelo meio. 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
0: Andrés Gomes com o Tietchan pela ponta direita. Vem o Vasco, o Tietchan sai da ponta, vem pro meio. Opa!
5: O árbitro não achou falta, não. Olha, fiquei na dúvida, Maurício.
1: A única falta marcada pelo Lucas Casagrande foi agora do Lucas Piton em cima do Cabadeiro. A primeira do Luan Pérez em cima do jogador do Vasco. Pro árbitro não foi absolutamente nada. Ele dá o carrinho por baixo, um leve totozinho na bola, mas também atinge o Tietê. Na visão do árbitro, nada, segue o jogo, a falta já batida pelo Peixe.
0: Falta já cobrada, o William Arão dá para Luan Pérez. Luan Pérez rolou de lado pela esquerda, ainda pelo campo de defesa para Escobar. Escobar para Barreal, de volta para Escobar. Escobar trabalha pelo sistema intermediário, agora tenta um toque na metade do campo, erra, dá de presente pro Cuesta, que agradece, já faz o passe para Thiago Mendes. Thiago Mendes domina, vem Oliva, aperta na marcação, Thiago Mendes deu errado pro Gabigol. Gabriel Barbosa agradece o presente, já salta para Cabadeiro. Cabadeiro na metade do campo, empurra para Igor Vinícius. Igor pela Miguca, fez o trabalho com Oliva. Oliva de volta para Igor Vinícius. Igor Vinícius escapa do Spinelli, solta para Neymar ali pela meia. Neymar tenta enfiada de bola, Paulo Henrique no meio do caminho intercepta, fica com a sobra pro time do Vasco, já faz a finta no próprio Neymar. Bolão do Paulo Henrique, jogadaça, já mete a bola enfiada de bola para Colídio. Brecou pra cima da marcação, se livrou de três. Bom lance do Colídio pela minha direita. Encontra Tietchan, Tietchan pela ponta. Faz o passe, lá vem o Vasco tentando o campo de ataque, se manda, equipe Cruz Maltina. Lucas Piton recebeu na meia esquerda, olhou pra grande área, tenta inversão, da esquerda pro lado direito. Escobar pelo alto, vem pra fazer o corte. Vai sobrar essa bola e arremessa uma posse de bola para o Vasco bater pela direita. 34, quase 35, Fábio França e a galera, e a gente que curte a gente por aí, Fábio.
4: Vamos nessa, Silva, tá todo mundo ligado por aqui, quem manda mensagem ao Eliseu em Guarulhos, é torcedor do Peixe, diz que o Santos vai vencer mesmo fora de casa e se livrar desse rebaixamento. Vai lá, Silva.
0: Lá vem Vasco, Lucas Piton na grande área, bateu, espalma, Gabriel Brazão, defesaça do goleiro santista, escanteio mal.
1: Bela bola agora do Robert Renan, encontrando o Lucas Piton em profundidade já dentro da grande área, defesaça do Gabriel Brazão, que espalma pela linha de fundo e escanteio pro Vasco.
0: Escanteio, Vasco vai pra cima, 35 para 36, já a gente volta lá pra galera ouvinte, também é prioridade no futebol, a Bandeirantes FM. Vamos com o escanteio pelo lado esquerdo, no gol à esquerda das cabines de transmissão, no gol ali daquela piscina, que fica ao fundo no estádio de São Januário, naquela parte sem arquibancada. Vai pra cobrança de escanteio, Vasco, Lucas Piton pra bola, já autorizado, vem para o levantamento na segunda trave, bola perigosa, Spinelli de cabeça no meio do gol, pegou o Gabriel Brazão, Maurício.
1: Pelo alto, leva melhor o Spinelli por ali, nas costas do Igor Vinícius, consegue a cabeçada, o Brazão tava ligado. Dois passos pra direita, faz a defesa, segue tudo igual, 0-0.
0: E a gente que curte a gente por aí, Fábio França.
4: O Marcos Macedo diz que tá ligadinho em Salvador, curtindo a transmissão da Band News FM. E o César fala, como bom flamenguista hoje, estou torcendo pro Santos.
0: Valeu, César, um grande abraço. Tem mais gente também na torcida pelo Santos. João Schmidt domina pelo campo intermediário, volta no bico da grande área para Luan Pérez, atravessa na grande área, faz o passe para Gabriel Brazão. Gabriel Brazão dominando ali na marca do pênalti, espera ali a melhor opção de passe, vai quebrar essa bola com a perna direita, arrebenta pro campo de ataque, tenta a ligação direta lá com o Cabadeiro, pelo alto vem Robert Renan para cortar. Thiago Mendes de cabeça volta para Lucas Piton, lado esquerdo do campo de defesa. Piton tenta o levantamento, agora ergue pro campo de ataque, mata no peito com categoria ali o William Arão, já dá no meio para João Schmidt. João Schmidt tenta a ligação, Thiago Mendes intercepta, voltando para Cuesta, no círculo central do gramado, Cuesta domina, volta para Thiago Mendes, domina o capitão vascaíno, Thiago levanta para Paulo Henrique pela ponta direita, matando o peito, põe no terreno junto à lateral do campo, vem Barreal, aperta na marcação, solta pelo meio, Paulo Henrique para Andrés Gomes, tenta a devolução, bate na marcação, volta o time do Peixe, Andrés Gomes consegue recomeçar com Sousa na metade do campo, entrada do círculo central, dá para Robert Renan, avançou pro time do Vasco ali pela meia esquerda, para Colídio de costas para grande área, vem Colídio na contramão, rolou pela meia para Tietchan, escorregou, foi desarmado. Sobra com o Cabadeiro, que volta para Igor Vinícius, está jogando lado direito no campo de defesa o time do Peixe. 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Escobar agora na dividida, bota essa bola de qualquer maneira na dividida com Paulo Henrique, vai para a linha de lado, é lateral para o time do Vasco, bateria, o gol não sai. 0-0 primeiro tempo em São Januário, Mauro Betting.
2: Tá, mas o jogo melhorou, tá? Tem três oportunidades pelas minhas contas para a equipe vascaína, duas do Santos boa, aquela maior do jogo até agora com o Gabigol, depois aquela que o Neymar foi talvez um pouquinho fominha, mas o Vasco tá bem como um colídio, viu? Jogando bem, soltinho, Sousa também, o Vasco um pouquinho melhor, já esteve bem melhor no jogo, mas é um jogo melhor do que a encomenda, pelo menos na minha expectativa, Silva Júnior.
0: 38 minutos de jogo, primeiro tempo, finalzinho da primeira etapa em São Januário. Sousa na direita, tenta a abertura, vem ali apertando na marcação, Escobar para cima do Andrés Gomes. Andrés Gomes conseguiu proteger, voltou para Paulo Henrique para Thiago Mendes. Chega de qualquer maneira, carcando o Yami ali, o Cristian Lima botar para fora do campo, linha de lado. É arremesso normal para a equipe do Vasco bater pela direita. Paulo Henrique na reposição, dá para Thiago Mendes, ela toca na marcação e sai novamente. Novo lateral, alguns metros à frente agora para a equipe do Rio de Janeiro bater. Quase 39 minutos, nada de gols. 0-0, Vasco e Santos na luta contra o Z4. Roubada de bola do Peixe, Barreal tenta a ligação direta com o Neymar. Opa! Vai ter cartão pro Robert Renan. Chamou o Neymar pro baile ali. O baile é só mais tarde, viu, Maurício?
1: É, porque se criava uma oportunidade pro time do Santos. A bola colocada pro campo de ataque. O Neymar agora como um centroavante. Fazia o papel do pivô e tava pronto pra dominar essa bola. E o Gabigol chegando. Robert Renan viu a possibilidade do perigo. Puxou o Neymar ali pela camisa e recebe cartão amarelo. É o primeiro do jogo em São Januário.
0: A bola com o time do Santos. O Miranda não domina na risca. Ele visola o gramado. Tenta abertura pra Barreal pela ponta esquerda. Mata na coxa. Põe no terreno. Vem Barreal, sai da lateral, vem por dentro, Escobar passa pedindo, o Barreal prefere pela Miguca ali, João Schmidt volta no círculo central, agora entregando para o William Arão. Arão levanta, dá lá pela ponta esquerda, vem chegando o time do Santos, pode ser boa oportunidade, Escobar para Neymar, aí tocou no contrapé, o Neymar escorrega, perde a chance de campo de ataque, o time do Santos, rebote com Sousa, para Thiago Mendes e tome, contra-ataque, tentou o passe, o campo tá meio mudo, escorregando nesse gramado, o que está acontecendo aí, Maurício?
1: Até o Léo Jardim, né, porque a gente até poderia pensar que são os jogadores do Santos, que não estão habituados, mas o Léo Jardim há pouco foi bater um tiro de meta, também escorregou, desce o Vasco.
0: Andrés Gomes ali pela ponta direita para cima da marcação do Escobar, cruzamento por baixo, vem Luan Pérez para cortar, alivia na sequência, João Schmidt completando o serviço, já levanta ali na metade do campo para Barreal, para Neymar escapou, levou, conduziu, Robert Renan por baixo, limpo, na bola. Corta o zagueiro, bem o time do Vasco. Tempo passando, a bola rolando, você conferindo no futebol, Band News FM. 40 minutos do primeiro tempo e o placar de São Januário pelo Campeonato Brasileiro aponta 0 Vasco, 0 para o Santos, Fábio França.
4: 40 minutos também em Belo Horizonte, o Atlético Mineiro vai batendo o Grêmio por 1-0, 23ª rodada do Campeonato Brasileiro, que teve ontem Fluminense 3, Palmeiras 2, Atlético Paranaense, Bragantino 1-1, São Paulo e Curitiba também 1-1.
1: Sentiu? Thiago Mendes está caído no campo de ataque, leva a mão ali ao tornozelo esquerdo. O Vasco tinha posse de bola, né? Poderia disparar ali para o contra-ataque, mas aí os próprios jogadores do Vasco colocam a bola para fora para o atendimento agora do Thiago Mendes, que segue caído, faz cara de dores por ali o camisa número 23. Não sei se vai dar para seguir não, viu, Furacão? Lembrando que o Vasco já mexeu a saída do Jair.
5: É, já teve um problema com o Jair e agora pode perder uma outra peça aí, o técnico Pedro Emanuel, viu, Mauro?
2: O outro volante, né? O principal volante, um dos melhores jogadores do Vasco no Campeonato Brasileiro, que é o Thiago Mendes. Não só para organizar o time desde atrás, mas para chegar à frente também na área adversária.
5: É, tá ali sendo atendido o Thiago Mendes. Probleminha ali no tornozelo esquerdo, viu, Maurício? Pelo que a gente acompanha.
1: Isso, tornozelo esquerdo. Aí ele é atendido pelo departamento médico, agora obrigatoriamente fica do lado de fora por 1 minuto. Isso se voltar. Tá usando agora o sprayzinho milagroso.
0: Muito bem, 41 para 42 minutos de jogo. Primeiro tempo 0-0. Segue o jogo empatado em São Januário. 0-0 não resolve pra ninguém. Pra ninguém. Vamos ver se vai ter condições de continuar no jogo o Thiago Mendes. Vai ali. Não sei não, pelo jeito que ele tá pisando no gramado, Maurício.
5: Não sei não, viu?
1: É, ele tá até tirando o peso da perna esquerda, né? Que foi onde ele sentiu o tornozelo. E ele vai conversando com o médico do clube do lado de fora. Aparentemente não há movimentação do banco nesse trabalho de aquecimento. E aí vai depender também do técnico Pedro Emanuel. Se segura um pouco pra não queimar mais uma parada, né? Nas substituições e mexe só na volta do intervalo. Mas o Thiago Mendes daqui a pouquinho deve retornar pelo menos pra reta final dessa primeira etapa.
5: Esse negócio de esperar intervalo pra mudar... Eu me lembro daquela final de Libertadores entre Flamengo e Atlético Paranaense. Filipão era o técnico do Furacão, não é? Lá em Guayaquil. Ele demorou pra mexer, o Gabigol foi lá, tacou o espaço onde exatamente o Atlético tinha perdido um jogador. Fez 1-0, foi campeão da Libertadores. Espera pra mexer, pra ver. Levantamento vem pela ponta direita pra Cabadeiro, vai pra linha de fundo. Cabadeiro, tentativa de cruzamento, bate no Robert Renan, vai pra linha de fundo. Escanteio, Peixe bate na direita.
1: Explode ali no rosto do camisa número 30, que tava ali só pra fazer a cobertura do companheiro. Acabou tomando essa bolada. Escanteio pro Peixe, lado direito.
5: Escanteio pela ponta direita, vai todo mundo lá pro meio da muvuca, pro meio do fuzue, 43 minutos, Neymar pra cobrança do escanteio pro Peixe. O Santos tem a chance nesses minutos finais do primeiro tempo em São Januário. É jogo importante na luta contra o Z4, contra a zona de rebaixamento. Vem pra bola Neymar, acerta ali a bola no quarto de círculo, bandeira já deu aval e o Thiago Mendes tá tentando voltar.
1: Agora,
5: já tá pra grande área ali o camisa número 23 do Vasco, Neymar autorizado. Levantamento, segunda trave de soco, compõe o esquerdo, Léo Jardim, gol tá aberto, Cabadeiro de cabeça, no travessão! A bola explode no travessão, voltou Neymar, tentou jogar pra dentro da grande área, Lucas Piton aparece e corta, quase, Cabadeiro de cabeça, abre o placar no Léo Jardim, que tinha socado, a bola ficou adiantada, Maurício.
1: Na boa tentativa do Cabadeiro, que foi inteligente agora, o Léo Jardim adiantado, e o Cabadeiro ali quase da risca da entrada da grande área, de cabeça tenta encobrir o goleiro, quase deu certo, a bola morre no travessão.
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5: 44 minutos de jogo, é finalzinho do primeiro tempo em São Januário. Nada de gols. Quase o Cabadeiro de cabeça abriu o placar. Contra o time do Vasco, travessão salvou o gigante da colina, que agora tenta a resposta para o campo de ataque. Sousa abriu pela ponta esquerda para Lucas Piton tentou clarear para o cruzamento, ela vem desviada pelo Cabadeiro, pega Gabriel Brazão, sai o goleiro Maurício.
1: E a bola perigosa porque tem o desvio, ela quica no gramado e o Spinelli estava pronto ali para buscar a cabeçada também, mas o Brazão foi mais ligeiro, fez a defesa, tudo igual 0-0.
5: Vai subir a plaquinha ali na minha observação aqui de 4 ou 5 minutos, vamos ver se o árbitro vai... concordar com o tempo que será crescido nesse momento em São Januário. Toque Band News FM confirma, já passamos dos 45 do primeiro tempo, 0-0. E os caras vão mostrar uma placa pra gente, pra sanar aqui a nossa questão do tempo que será crescido na primeira etapa. 100 gols em São Januário, no Rio de Janeiro.
1: Você chutou 4 ou 5 aí, seu palpite?
5: É. Um mero chute. Vamos ver.
2: Acompanha o relato, ele é pra 5 minutos.
5: É, isso aí. Neymar prende a bola, volta para João Schmidt na metade do campo, abre para Escobar, já passa a metade do campo, já tá no lado inimigo. Desce Escobar, clareou para Barreal, sai da ponta, vem por dentro em diagonal. Tentou o espaço pro Oliva. Robert Renan no carrinho corta. Espicha essa bola de qualquer maneira. Ela sobra Spinelli, tenta na metade do campo. Opa, atropelou o Cristian Oliva. Parou, Maurício.
1: E a falta marcada para cima do uruguaio que tem pressa.
5: Que João Schmidt domina na metade do campo, pisa na bola na entrada do círculo central, dá de lado para Cristian Oliva. Oliva tenta enfiada de bola no meio do caminho, Robert Renan para afastar, para tirar. Ela volta no campo de defesa, o Ilharão sozinho, lado direito no campo de defesa do Peixe. Já faz a abertura pela beira do gramado para Igor Vinícius sai, faz o passe, volta no campo de defesa, dá para o Ilharão atravessando da direita para o lado esquerdo, ainda pela intermediária santista com o Lampérez para Neymar de primeira para João Schmidt já faz o passe para Barra. Opa! Levou uma chegada agora do Paulo Henrique, hein, Maurício?
1: É, e aquela pelas costas um pouco mais forte, o Barreal vai se levantando agora. O Paulo Henrique não concorda com a marcação do Lucas Casagrande, mas a falta tá marcada, o Santos bate pelo lado esquerdo.
5: Vai bater, eu sigo aqui me perguntando, até quanto iremos nesse primeiro tempo que ninguém mostrou a placa. Estamos com quase 47 minutos da primeira etapa, placar de 0-0. Vem Peixe, Barreal pela ponta de Antônio, mais dividiu com o Meliquesta, chegou para cortar a bola, sobrou com Escobar, sai por dentro para Neymar ali pela meia esquerda, Neymar avançou, dá um tapa na bola pela ponta para Barreal, perto do bico da grande área, pela ponta esquerda desce o Peixe, Barreal, bom cruzamento, olha a bola desviada, Gabriel Barbosa, passa à esquerda no gol. Quase, quase o peixe chega lá, Maurício.
1: E com o Léo Jardim meio estabanado, saindo ali para tentar fazer a defesa, atrasado na jogada. O Gabigol se adianta, consegue a casquinha mais longe, passa fora ali do limite, né, da trajetória do gol. E mais uma vez o camisa número 9 do Santos pede a chance.
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0: Tenta escapar no time do Santos pro Câmara da 4, marca falta e é pro Vasco. Falta do Igor Vinícius, Vasco vai bater pela esquerda, Maurício.
1: E aí ele tenta se livrar da responsabilidade. Ele diz o seguinte pro Lucas Casagrande: eu fiz a falta, eu sofri a falta na dividida, na disputa pela bola ali com o Colídio. Vem o Vasco, que já cobra.
0: Aqui já cobra, apareceu o tempo. 4

0: Cuesta, Cuesta na ponta, faz a abertura, vai chegar o time do Vasco mais uma vez, bola rolada por dentro para Tietê, atirou pro gol, passa e vem fraquinha para as mãos do goleiro Gabriel Brazão. Vai terminar, vai acabar o primeiro tempo em São Januário. Gabriel Brazão ali com a bola em suas mãos. Já repõe a bola em jogo, quebrando lá pro Cavadeiro. Bolão do Brazão. Pra Cavadeiro, aberto pela ponta direita. Só o Gabriel na grande área. Cavadeiro segura essa bola, espera a chegada de mais companheiros pro campo de ataque. Vai terminar o primeiro tempo, meu filho. Jogou pra trás, pra Igor Vinícius. Igor Vinícius tenta enfiada, ele volta pra Cavadeiro. Lá no limite do campo, a bola escapa e sai. Vai pra fora quando apita o árbitro Lucas Casagrande. É fim de papo no primeiro tempo em São Januário. 0 para o Vasco, 0 para o Santos pelo Campeonato Brasileiro. A gente tem que sempre focar na competição, porque é hora a Copa do Brasil, é hora que tem hora que eu não sei nem o que eu tô narrando. 0 Vasco, 0 pro time do Santos. Campeonato Brasileiro não resolve nada a vida de ninguém. Vem aí intervalo no futebol da Band News FM. A bola é sua, Fábio França.
1: É, tá ruim pros dois, hein? 0-0 em São Januário, Vasco da Gama e Santos, dois times lutando pra deixar a zona de rebaixamento. E os jogadores saem do campo, hein, Mal? Vão pro intervalo depois desse resultado que não agrada a ninguém.
2: Pro bate-papo dos 15 minutos de intervalo agora, com o técnico Pedro Emanuel pelo lado do Vasco e também com o Cuca pelo lado do Santos. E a preocupação ainda é se tudo bem, né? Com o Thiago Mendes, ele leva a mão ali ao tornozelo esquerdo. Se o capitão vascaíno vai ter condições de voltar para a segunda etapa ou não. O Vasco, que já fez uma mudança, a entrada do Sousa na vaga do Jair, que deixou o gramado machucado. Então o técnico Pedro Emanuel tem à disposição no banco Daniel Fusato, Puma Rodrigues, Lucas Freitas, Avelar, Ramon Rique, Cauã Barros, Nuno Moreira, Rojas, Marino, Adson e David são as peças no banco do Vasco. Pelo lado do Santos, à disposição do Cuca, Diógenes, João Paulo, Robinho Júnior, Rony, Tassiano, João Ananias, Davizinho, Miguelito, Rolezer, João Alencar, Gustavo Henrique e Samuel Pierre. Por enquanto, tudo igual, jogo sem gols, 0-0, Fábio França.
1: Mauro Betti, em determinado momento do primeiro tempo, você disse que o jogo te surpreendia, né, inclusive. Foi assim até o final?
3: Acho que eu tava animado, viu? E talvez entusiasmado, Fábio França, torcedor da Band News FM. Pelos meus critérios, 3 chances do Vasco, 3 chances do Santos. É que eu não esperava grandes coisas. É tudo um ajuste de expectativa. Como eu não esperava tanto pela fase ruim de Vasco e Santos, claro, nunca pela história gloriosa das duas equipes, foi um jogo até mais legalzinho assim. Colídio, por exemplo, foi uma boa nova do Vasco, boa nova mesmo, fez um bom jogo. É, Thiago Mendes, quando teve pernas, estava bem. Jair estava tentando e lesionou. Isso atrapalhou o time do Vasco. E o Santos, quando chega a bola no Neymar, é outra história. Quando chega o Gabigol, ele não perde gol, também é outra história. Mas a história se manteve nesse 0-0 em São Januário, porque a bola chegou pouco ao Neymar, chegou pouco ao Gabigol. Mas o Santos até criou um pouquinho mais do que imaginava, mas ainda é pouco. E o Vasco, pelas necessidades de jogando como mandante, também se pode esperar mais, Fábio.
1: Então é do Vasco que a gente pode esperar uma mudança maior, se houver. Sim. De postura, sobretudo no segundo tempo.
3: Porque tem casa, né? Enfim. E aquela coisa, né? Você precisa atacar um pouquinho mais, você precisa jogar mais, arquibancada cheia. O preço até agora não é aquela mais absurda, mais abusiva, e até natural que quando aconteça, né? Porque é uma situação delicada do Vasco, também é delicada do Santos, e tem tudo a temporada pela frente. Tem muito jogo, mas como sempre destaca o nosso Silva Júnior, o campeonato é longo, mas ele acaba. Ainda não acabou, claro, nem para Santos, nem para Vasco, mas pode acabar melhor do que tem sido. 0-0 se justifica, mas por enquanto fica aquela sensação, também a gente debateu aqui com o Silva Júnior na Band News FM, que são mais 2 pontos perdidos para cada lado do que 1 ponto ganho para Vasco, 1 ponto ganho para Santos.
1: Muito bem, Mauro Betti, analisando essa primeira etapa de, por enquanto, Vasco da Gama e Santos 0-0. Daqui a pouquinho ele volta, claro, o Mauro volta, junto com o Silva Júnior e também com o Maurício Ferreira, para toda a segunda etapa de, por enquanto, 0-0, resultado ruim para os dois, hein? Resultado ruim para os dois, por enquanto. Intervalo de jogo em Belo Horizonte. O Atlético Mineiro vai batendo o Grêmio por 1-0. O Vitor Hugo, zagueirão, foi para a rede e fez gol de cabeça. O Atlético Mineiro vai batendo o Grêmio, por enquanto, por 1-0. Às 18h30 tem mais jogo na Band News FM. Na verdade, a nossa transmissão começa coladinho assim que acabar toda a repercussão de Vasco e Santos. Começa a transmissão de Corinthians e Cruzeiro, e aí às 19h30 a bola rola para Timão e Cruzeiro em Itaquera, com Marcelo Duol, com Leonardo Fontes, com Aline Fanelli, com o Bruno Camarão. Tem rodada dupla para você aqui na Band News FM. Às 19h30 a bola rola para Corinthians e Cruzeiro, e mais tarde um pouquinho, às 20h, mas tarde nada, esse jogo é amanhã, 20h, mas e amanhã, tem Internacional e Remo. Eu tô de olho.

0: Como eu disse, em Atlético Mineiro e Grêmio, tá 1-0 pro Galo, intervalo de jogo. Às 6h30 tem Mirassol e Flamengo, estarei de olho também, assim como Vitória e Botafogo. E aí sim, 7h30, com transmissão da Band News FM, tem Corinthians e Cruzeiro. Hoje pela manhã teve Chapecoense e Bahia 3x3, ontem São Paulo e Curitiba 1x1, Atlético Paranaense e Bragantino 1x1, Fluminense 3, Palmeiras 2. Jogos válidos pela 23ª rodada do Brasileirão. 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

0: 4:56, daqui a pouco tem claro todo o segundo tempo para você. De por enquanto, Vasco e Santos 0-0, antes disso, atualização dos principais destaques deste domingo. No primeiro dia oficial de campanha, os candidatos à presidência realizam atos em diferentes partes do Brasil. Em São Bernardo do Campo, no ABC Paulista, o presidente Lula falou a apoiadores. Ele exaltou feitos do governo e pediu maioria no Congresso para aprovar mais projetos em um eventual quarto mandato.
1: Quero que vocês tenham um número para comparar. Quem assentou mais terras indígenas, quem assentou mais trabalhador rural, quem gerou mais emprego, quem deu mais aumento de salário, para que a gente possa dizer para eles, criem vergonha na cara, pare de mentir, porque o povo brasileiro não vai aceitar que a mentira vença a verdade. Que a gente precisa ganhar as eleições, eleger maioria no Congresso Nacional, para que a gente possa fazer tudo o que a gente tem que fazer nesse país.
0: Em Copacabana, no Rio de Janeiro, Flávio Bolsonaro exalta o governo do ex-presidente Jair Bolsonaro. O ato abriu oficialmente a campanha do senador à presidência. Em discurso, em um trio elétrico, o candidato do PL comparou o pai a Pelé.
2: Eu sei que vocês estão aqui olhando para mim nesse momento. E lembrando de uma pessoa, eu sei que eu pareço com ele, mas é difícil comparar o filho do Pelé com o Pelé.
0: O candidato do PSD à presidência, Ronaldo Caiado, dá início à campanha em uma carreata por Goiás. Ex-governador do estado, o goiano começou o dia no entorno do Distrito Federal. Em declaração à imprensa, afirmou que a corrupção é o principal problema do país.
3: É isso que o Brasil precisa, de um governante que não esteja aliado

0: o narcotráfico e nem a corrupção. E com essa condição de nunca ter me envolvido em nenhum fato que possa denegrir a minha trajetória, diferente dos outros, eu me sinto qualificado para poder atender este momento que a população clama por combate à corrupção e à criminalidade. Hoje mesmo, os jornais todos estampam. A violência é a maior preocupação, de novo, dos brasileiros. 35% hoje da população reafirma isso. Editorial de todos os jornais hoje no Brasil. Então, este é o quadro que essas pessoas estão aí, não têm experiência nenhuma.
1: O candidato do Novo, Romeu Zema, inicia a campanha ao Palácio do Planalto em Montes Claros, cidade do norte de Minas Gerais. A região registrou em 2022 a maior votação do presidente Lula no estado. Em discurso a apoiadores, ele criticou o contrato firmado entre o escritório da mulher do ministro Alexandre de Moraes e o Banco Master.
2: O Brasil não é um país fracassado. O Brasil é sim um país roubado. É político ficando cada vez mais rico com um contrato de 129 milhões de reais para a esposa e o povo cada vez mais pobre. O brasileiro nunca teve tão endividado.
1: Renan Santos, do Missão, abre a campanha à presidência em ato em São Paulo. O candidato participa neste momento de uma manifestação na Faculdade de Direito da USP. Em discurso a apoiadores, Renan criticou o presidente do Senado, Davi Alcolumbre, e o ex-presidente da Câmara, Arthur Lira.

0: Intervalo de jogo em São Januário, hein? 5 horas em ponto agora, hein? Vai virar o relógio 5:01, daqui a pouquinho todo o segundo tempo pra você. Por enquanto, Vasco e Santos 0-0. Tá ruim pros dois, gente. Tem jeito não. Desse jeito, como disseram já Silva Júnior e Mauro Betti, os dois perdem ponto, né? Não tem jeito. Não tem aquele negócio, ah, jogando em casa, jogando fora, o Santos conseguiu um ponto. Não. É ruim pros dois. Os dois estão ali abraçadinhos na zona de rebaixamento, com 22 pontos, né? Precisam partir para a vitória no segundo tempo. Por isso, a tendência de um jogo melhor na segunda etapa, hein? Não saia daí, não deixe de acompanhar, porque a tendência de um jogo bem melhor na segunda etapa, por enquanto, está 0-0 Vasco e Santos. O Atlético Mineiro vai batendo o Grêmio por 1-0 em Belo Horizonte. Zagueirão Vitor Hugo foi para a rede, gol de cabeça, 1-0 para o Galo. Grêmio também lá embaixo, hein? Correndo risco. Daqui a pouco, às 6:30, tem Mirassol e Flamengo. Tem Vitória e Botafogo. 7:30 com transmissão da Band News FM. Marcelo Duol comanda a emoção por aqui, ao lado do Leonardo Fontes, também da Aline Fanelli e do Bruno Camarão, para Corinthians e Cruzeiro, jogos válidos pela 23ª rodada do Brasileirão, que teve mais cedo empate com muitos gols, hein? Empate na Arena Condá, em Chapecó. O jogo começou às 11 horas da manhã. Chapecoense e Bahia, 3-3. Ontem, dois empates. Atlético Paranaense, Bragantino, São Paulo e Curitiba, 1-1 nos dois jogos. E o Fluminense de virada venceu o líder Palmeiras por 3-2. Estes, repito, resultados da 23ª rodada do Campeonato Brasileiro. Alguns times completando 22 jogos, né? Oficialmente é a 23ª rodada, mas alguns times com jogos atrasados. O Santos, por exemplo, está completando o 22º, né, jogo, a 22ª partida. Santos tem um jogo com o São Paulo atrasado, não foi disputado por causa da repescagem da Copa Sul-Americana à época, né? O Santos tinha que fazer esse jogo pela Sul-Americana e aí não conseguiu jogar com o São Paulo pelo Brasileirão. 5:03, vamos voltar com o Silva Júnior então? Daqui a 30 segundos, Silva, 30 segundos, pode contar aí rapidinho. Silva Júnior reassume o comando para você aqui na Band News FM, por enquanto... Vasco e Santos 0-0. 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
3: Estamos de volta, meus amigos do Futebol da Band News FM, às 5 da tarde, mais 4 minutos nesse domingão, dia 16 de agosto, 2026, e a 23ª rodada do Campeonato Brasileiro, 0-0, Vasco e Santos. Mais tarde, a partir das 7:30 da noite em Itaquera, tem Corinthians e Cruzeiro, Marcelo Duol, Leonardo Fontes, Aline Falelli, Bruno Camarão, na sequência do Futebol da Band News FM. Será que o Thiago Mendes volta para o segundo tempo? Tem um clima de animosidade que já é antigo entre Thiago Mendes e Neymar, não, meu caro Maurício Ferreira?
4: É, na reta final do primeiro tempo, o Furacão, ele sente o tornozelo esquerdo e é atendido, fica do lado de fora, mas volta, né? E aí é o seguinte, a gente até falou aqui no pré-jogo, né? Quando os dois foram ali pro Toss, né, pro cara ou coroa, trocaram as flâmulas, mas nem se olharam, não se cumprimentaram. E o mesmo aconteceu ali depois do hino nacional, quando os jogadores do Vasco passavam pelos atletas do Santos. Mas aí por uma decisão do próprio Thiago Mendes, porque o Neymar estica o braço para cumprimentá-lo e o Thiago Mendes pula o Neymar. E aí o camisa 10 do Santos fica até meio sem reação, começa a olhar, a pensar, será que ele está fazendo isso mesmo? Então o Thiago Mendes criou esse clima também em São Januário quando ele decide pular o Neymar ali no momento em que ele cumprimentava os jogadores do Santos. O Peixe vai voltando agora para a segunda etapa.
3: Agora, teve cartão para o Thiago Mendes ou foi só uma impressão minha vendo agora no intervalo? Não teve não, né? Acredito que não. Só aquele amarelo mostrado ao Robert Renan. No primeiro tempo, né? Vamos lá. Mauro Betim vai começar o segundo tempo 0-0. E um climão aí entre Neymar e Thiago Mendes. Clima antigo.
5: Pois é. Menos do que aquele dos, você lembra, dos companheiros, o Terry e o Wayne Bridge, né? Do Chelsea, né? Que, enfim, teve casos assim, umas talaricagens e tal, acabou fazendo com que não houvesse um cumprimento. Mas, enfim, Estamos vendo agora, neste exato momento, o jogo entre o 17º e o 18º. E aí nem importa. O que importa é que, no caso, junto com o Remo e Chapecoense, essas duas equipes estarão rebaixadas. Ou, como você destacou, Silva Júnior, o empate não interessa a ninguém. São mais dois pontos perdidos para o Vasco e mais dois para o Santos, mais para o Vasco que é mandante, mas ainda falta pouco. Mas insisto, pelo que eu tinha de expectativa, o jogo foi melhor do que se imaginava e que seja ainda melhor na segunda etapa e vai ser na sua narração, Silva Júnior.
4: Thiago Muito Mendes bem. Volta.
3: Thiago Mendes volta para o segundo tempo, portanto, Maurício.
4: Volta, já está retornando ali, agora com os jogadores do Vasco também. O Santos já no gramado faz aquela última roda de conversa e os jogadores do Vasco também de volta.
3: E você segue sendo nosso convidado. Tapete vermelho estendido para você aqui no Futebol da Band News FM, 11-999-59-200. 11-999-59-200. Mensagens de áudio ou texto ou lá no chat dentro do canal oficial da Band News FM no YouTube. Você participa, escreva sempre o seu nome e de onde você está acompanhando o Futebol Band News FM. Vai começar o segundo tempo. O intervalo foi mais longo do que o necessário. Estava elogiando que o jogo começou às 4 em ponto. Nós tivemos uns 18 minutos aí de intervalo, pelo menos. Vai começar no segundo tempo. O Vasco à esquerda, defendendo o gol à esquerda das cabines de transmissão de São Januário. Santos fica à direita. Parece que no intervalo nenhuma mudança nas partes, né? Apita o árbitro, Lucas Casagrande. Ainda não. Ainda não. Fui ansioso agora. Calma, calma, narrador. Agora sim, da saída, Gabriel Barbosa. Começa o segundo tempo em São Januário. 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Tentativa de lançamento para o time dos Santos do campo de ataque. Arremesso normal, bola saiu. Lucas Piton já arremessa para Robert Renan. Volta na entrada da pequena, dá para Léo Jardim. Na fogueira, Léo Jardim para o Sousa. Sousa voltou, Léo Jardim tira essa bola de qualquer maneira. Se atrapalha na saída, o time do Vasco. Thiago Mendes tabelando com Lucas Piton, lado esquerdo do campo intermediário. Thiago Mendes tenta finta, foi desarmado. Volta o time do Peixe. Toca na bola, Guilherme Vinícius sobra para João Schmidt. João Schmidt na metade do campo, tenta esticada pela ponta direita. Acaba isolando no lançamento, cedendo de graça. Arremesso normal. Uma posse de bola para o time do Vasco da Gama. O Lucas Piton arremessa. Volta ali na entrada da grande área. Vão Robert Renan dele para Léo Jardim. Aperta Gabigol. Léo Jardim solta de volta para Robert Renan. Engata o lance com Sousa. Sousa lá descreve agora para Lucas Piton. Já passa a metade do campo. Já está no lado inimigo. Rolou por dentro agora pela meia esquerda. Tenta jogada ali. O colídio desarmado. A bola volta. Deu sorte o time do Vasco. Sobra com Sousa. Sousa para Piton. Tentou de primeira ali pelo meio. Volta o time do Peixe. Retoma Igor Vinícius. Já dá para Gabriel Barbosa. Gabigol faz o passe ali pela meia esquerda. Dá para o cunhado. Dá para o Neymar. Neymar prepara, ajeita a jogada. Jogando na metade do campo, vai fazendo o passe, João Schmidt pelo lado do campo para Escobar. E aí o Escobar passa ali muito mal essa bola para o Barreal. Passe errado ali de 3 metros agora. Foi infeliz ali, para não dizer outra coisa, o Escobar. Lateral já bate o time do Vasco, Cuesta. Marcado Neymar no aperto, Cuesta volta, volta na entrada da pequenada. Foi marcado ali uma falta. Falta do Neymar. Bola para o time do Vasco. Léo Jardim na cobrança. Já toca ainda dentro da grande área, entregando para Robert Renan. Gabriel acompanha. Robert Renan agora vai tentando espaço pela ponta esquerda. Bolão do Robert Renan. Faz boa partida. Dá para Lucas Piton pela ponta esquerda. Agora fez o levantamento na segunda trave. Sai. Tocou no travessão. O Brasão deixou essa bola ali. Parecia que iria pegar. Ela bateu na parte superior do travessão e quase entra bem mais Vasco ali pela ponta direita. Paulo Henrique, cruzamento para o Andrés Gomes, vai fazer, perdeu! Foi o Tietê teve a chance dentro da grande área e de frente para o gol do Brasão, bateu por cima. Inacreditável, Maurício.
4: Das duas chances do Vasco no início do segundo tempo, a primeira no cruzamento pela esquerda do Piton, que o Brasão, meio atrapalhado, corre o risco e de última hora ele decide dar um tapa na bola, mas quase leva um frango. E aí na sequência essa bola colocada para o Tietchan na grande área, quase na marca do pênalti, teve a chance e finalizou pela linha de fundo. O Vasco perde duas oportunidades.
3: Quase, quase o Vasco abre o placar, segue o Vasco. Cuesta não domina no campo de defesa, a bola escapuliu e arremessou normal para o time do Peixe, bater no lado esquerdo, vai para cobrança o time do Santos ali sem muita pressa. O Peixe para cobrar lado esquerdo, um pouco à frente da metade do campo, aparece ali o Escobar, bem à frente onde está o técnico Cuca para cobrança. Não arremessou normal com 3 minutos do começo do segundo tempo em São Januário. Escobar arremessa essa bola para Barreal pela ponta esquerda. Barreal para Neymar. Neymar escapando, Sousa travou, bateu no Neymar, voltou Cuesta. Tira para o time do Vasco de qualquer maneira. Sobra para o Santos, para o William Arão na metade do campo. Tenta o levantamento, Sousa pelo alto para cortar. João Schmidt disputou a jogada com Sousa. Vem Thiago Mendes, sobe de cabeça, toca nessa bola. Ajeitou com o Lídio ali pela metade do campo para Spinelli. Spinelli pela ponta direita. Enfiada de bola, Gabriel Brazão no limite da grande área para cortar, porque o Andrés Gomes estava por ali, né, Maurício?
4: É, ele já disparava em velocidade, o colombiano. Se o Brazão tivesse um pouquinho de calma, dava para esperar dentro da área e defender essa bola. Não quis correr risco, saiu dando um bico nela. O arremesso lateral já batido pelo Vasco.
3: Lateral já bate o time do Vasco, a bola recuada do campo de defesa para Cuesta. Cuesta domina perto da metade do campo, rola curtinha para Sousa. Sousa de costas para o campo de ataque, ajeitou de volta ali para Cuesta. Cuesta vai voltar na intermediária, como um líbero sai jogando o goleiro Léo Jardim. Léo Jardim puxa para a perna direita, observando o posicionamento dos companheiros, pisa na bola pelo campo intermediário. O Vascaíno abre pela direita, dá bola para Cuesta. Cuesta na metade do campo vai passando a risca, revisão do gramado, levando o Vasco para o campo de ataque ali pela minha direita. Cuesta rolou por dentro, Andrés Gomes da ponta para Paulo Henrique. Paulo Henrique dominou na frente do Escobar, tenta de volta para Andrés Gomes da linha de fundo, cruzamento rasteiro, William Arão corta a bota para a linha de fundo, bateu para o lado que o nariz apontava e apontava para a linha de fundo e está em escanteio, né, Maurício?
4: Ele se antecipa ali ao jogador do Vasco para cortar qualquer chance de finalização e era o Tietê que já fechava na risca da pequena área. Escanteio, Cruz Maltino.
3: Escanteio para o Vasco bater pela ponta direita, todo mundo lá para o meio da muvuca, para o meio do Fuzuê. Colídio vai para a bola, o argentino fica ali preocupado, orientando a sua formação de defesa na grande área. O goleiro Gabriel Brazão, é escanteio pela direita, no gol à direita das cabines de transmissão de São Januário. Vem pra bola, Colídio, cobrança na primeira trave, tem desvio, Gabriel Brazão. Agora tranquilo o goleiro pra defender, Maurício.
4: O Robert Renan acaba cabeceando pro alto, Brazão seguro, vai lá, faz a defesa, tudo igual, 0-0.
3: Já quebra a bola com a perna esquerda, Gabriel Brazão tenta a ligação direta com o Neymar no campo de ataque, rebate Lucas Piton e já ficou com a própria sobra no campo de ataque. Lucas Piton brecou, rolou de lado pra Thiago Mendes. Thiago Mendes prepara, ajeita pela ponta esquerda, vem o Vasco, tenta o espaço, Thiago Mendes mais à frente pra Titi, por baixo João Dimit, trava Igor Vinícius, completa o serviço na casa dos 5 minutos de segundo tempo em São Januário, nada de gols, 0-0 Vasco e Santos. Tenta o time do Vasco na metade do campo, recupera a bola, avança pro campo de ataque, Paulo Henrique faz boa jogada, tenta acompanhar Escobar, Paulo Henrique prende, esquece a bola, junta a bandeira do escanteio, Escobar bateu-lhe a carteira, limpo na bola, Paulo Henrique tenta no carrinho, mas comete a falta, o árbitro parou, Maurício.
4: Ah, e a falta existiu, né, por mais que o Paulo Henrique tenha acertado a bola por ali, agora ele reclama com a arbitragem, um carrinho que acaba excedendo a força do lateral direito por ali, pra cima do Escobar, a falta marcada pela arbitragem, mas sem o cartão amarelo.
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3: À noite tem Corinthians e Cruzeiro direto de Itaquera, sequência na 23ª rodada do Campeonato Brasileiro. A bola vai rolar, Marcelo do Mal, Leonardo Fontes, Aline Faneri, Bruno Camarão. É a sequência da jornada esportiva no futebol da Bandeirantes FM. É o Campeonato Brasileiro, 23ª rodada, num total de 38. Brasileirão é longo, mas uma hora acaba. E são três, né, as vagas para a Série B, porque uma, convenhamos, já é da Chapecoense. Então aí é a briga de foice no escuro e esse é confronto direto para escapar da zona de rebaixamento entre Vasco e Santos. Bate na bola o goleiro Gabriel Brazão, quebrando uma pela direita, levanta para o campo de ataque, Cuesta erra, a bola Neymar acerta, e mais a bola volta para Tietê. Tietê deu de presente para Neymar, que volta, recupera Cuesta. Cuesta para Thiago Mendes ali pela meia, dividiu João Schmidt, está parado o jogo, falta marcada, Maurício.
4: A falta cometida para cima do Thiago Mendes, que tem pressa agora, já vai posicionando, ele mesmo bate.
3: Já bate a falta para o time do Vasco no campo de defesa. Thiago Mendes rolou pela direita para Paulo Henrique, apertada de volta, volta para Cuesta. Cuesta na entrada da grande área, recomeça com o goleiro Léo Jardim. Jardim puxa para a perna direita na entrada da grande área, quebra com a perna direita, agora arrebentando metade do campo, já rebate o time do Peixe. Cristian Lima fez o corte, mas rebate com esta bola, vai caindo pela intermediária. Escobar dividiu ali, tenta Andrés Gomes, vem Spinelli para ajudar, tenta o passe, Luan Pérez corta. Aí, zagueiro tem que zagueirar, bota pra fora do terreno de qualquer maneira, é arremesso manual pro Vasco, bater pela direita com 7 minutos de jogo, 7 do segundo tempo em São Januário. 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Quase 8 minutos de jogo. Arremesso, mas uma posse de bola para o time do Santos bater. Vai para a cobrança. Vamos ver. ali o Escobar buscando ali a melhor opção, tenta o arremesso para Neymar, bola desviada pelo Paulo Henrique. Cuesta já tomou para o time do Vasco, Cuesta de volta para Paulo Henrique, Paulo tenta o levantamento para Spinelli, Luan Pérez dá o corpo para ele, tenta o giro para cima da marcação, Spinelli chega atropelando e comete a falta, Maurício.
4: E não concorda também o atacante vascaíno, Spinelli diz que o Luan Pérez se joga no gramado, sente um leve contato pelas costas, mais uma vez na disputa ombro a ombro, braço a braço, e aí o Luan Pérez acaba cavando a falta que será batida pelo Santos.
3: Falta pro Peixe cobrar no campo de defesa. Gabriel Brazão já rola. Entrega para William Arão na entrada da grande área. Sai tocando agora no campo intermediário pro time do Peixe. Dentro da abertura, jogou pela ponta direita para Cabadiro. Lucas Piton aperta na marcação, divide com Cabadiro. Espirrada, ela sobra para Thiago Mendes, que volta. Volta com Robert Renan no campo intermediário. Robert Renan dá para Cuesta. Cuesta de volta para Robert Renan, lado esquerdo no campo intermediário. Tenta sair jogando. Já passa a metade do campo. Robert Renan, mesmo escorregando, ele lança. Deu certo na ponta direita. Andrés Gomes dominou a frente da marcação de Escobar. Passa a perna sobre a bola, balançou. Grande lance, Andrés Gomes na entrada da grande área, João Schmidt aparece para cortar, rebote com Cuesta para o time do Vasco, já de primeira rolando para Lucas Piton, que entrega pela ponta esquerda, faz a abertura, entrega para Colídio, Colídio para Thiago Mendes, Thiago Mendes de volta para Colídio, Colídio tenta o giro por baixo, Igor Vinícius trava no carrinho, corta Neymar na sobra, já dá de volta para Igor Vinícius, põe velocidade na transição, Igor Vinícius segura essa bola, toca contra a marcação, mas houve um toque no braço, né, Maurício?
4: E foi no braço do Sousa que fechava esse espaço por ali. O Igor Vinícius tenta uma cavadinha para o Neymar, o Sousa também na medida do possível tenta recolher o braço, mas acaba pegando ali na mão direita do jogador argentino.
3: 9 minutos e esse começo de segundo tempo, Mauro Betti 0-0.
5: Começa meio enrolado também, com o Vasco chegando naquele lance estreito do Brasil, depois da sequência o Tietchan isolando uma bola, o Vasco tentando imprimir mais velocidade no jogo, mas tá complicado, o Neymar até tenta, como agora, mas era com muita dificuldade o Santos.
3: Vai tentar o campo de ataque, o time do Peixe ali pela ponta esquerda, Barrião faz o passe agora por dentro, lá vem na grande área para Gabriel Barbosa, Robert Renan aparece, limpa a área do time do Vasco de qualquer maneira, o Paulo Henrique toca contra a marcação do Escobar, para ganhar lateral para o Vasco, bater pela direita no campo de defesa, tempo passando, a bola rolando, tá aí o toque, você conferindo no futebol, Band News FM 10 minutos jogados, etapa final. Campeonato Brasileiro em São Januário, Vasco da Gama 0, Santos também 0, Fábio França.
0: 11 minutos do segundo tempo em Belo Horizonte, o Atlético Mineiro vai batendo o Grêmio por 1-0. Mais cedo, Chapecoense e Bahia empataram 3-3. Mais cedo também tivemos a final da Copa da Inglaterra, o Arsenal atropelou o Manchester City 3-0.
3: Tudo isso é 3-0, hein?
5: Bela estreia do Bruno Guimarães.
3: Aqui Sancho jogando o João Schmidt na metade do campo apertado, marcado cercado de volta, volta para Luan Pérez do lado esquerdo, ainda pelo campo de defesa do time do Peixe. Luan Pérez dominou, tocou, empurrou por dentro, boa bola, vai lá Cabadeiro na ponta direita, abriu para Igor Vinícius no bico na grande área, levantamento Neymar de cabeça pro gol, pegou Léo Jardim no meio do gol, Maurício.
4: A cabeçada do Neymar que vence a disputa pelo alto, consegue ainda fazer o movimento, mas a cabeçada não vai tão forte assim, e no meio do gol ficou fácil para a defesa do Léo Jardim. O Neymar tá caído agora porque teve o choque depois com o jogador vascaíno.
3: Caído na grande área, Neymar teve a chance, o time do Peixe, mas a bola veio fraquinha nas mãos do Léo Jardim, Mauro Betin.
5: Tinha alguma coisa, né? E toda vez que o Neymar se aproxime, uma bela cabeçada, convenhamos, da área fica melhor pra ele, pro Gabigol e pro Santos, né? O Neymar não pode estar toda hora vindo pegar, como há pouco tá pegando a bola aqui, quase que na lateral esquerda da intermediária. Até pela condição física e pelo talento ainda absurdo, acima de na esmagadora maioria, tem que estar mais próximo do Gabigol e do ataque santista.
3: 0-0 o jogo, minha gente. Vai ali para reposição de bola no campo intermediário, equipe vascaína. Quase 12 minutos da etapa complementar e o placar ainda em branco, 0-0. Teimoso em São Januário. Neymar tá sentindo a coluna ali?
4: Ele leva a mão esquerda, me parece um pouco mais na parte lateral, quase costela, que ali na costela, né? E agora ele vai receber o atendimento médico do lado de fora.
3: Lateral, posse de bola pro time do Vasco no campo de defesa. Vai sair jogando Robert Renan, lado esquerdo do campo intermediário, vai atravessando a metade do campo, já tá no lado inimigo, já tá no campo do time do Peixe. Robert Renan, Sousa se apresenta no círculo central, já dominou no lado ofensivo pro time do Vasco, Sousa pela ponta direita para Cuesta, Cuesta vai tentar a jogada, a equipe vascaína vai todo pro ataque, o gigante da colina, Cuesta na ponta direita para Andrés Gomes, de volta para Cuesta, Cuesta domina, prepara, ajeita, toca na metade do campo, empurrou para Sousa, Sousa vem de frente para marcação, de frente para grande área, trabalha pra equipe do Vasco, a abertura foi feita pela ponta esquerda, era pro Lucas Piton, Igor Vinícius antecipa-se para cortar, já tomou pro time do Santos, Sousa para evitar o contra-ataque, bota para fora do terreno de qualquer maneira, e arremesso manual, posse de bola pro time do Peixe bater na metade do campo, Fábio França, E a gente que curte a gente aí, Fábio?
0: Vamos lá, Silva, no 11 999 592 100. Muniz, tá ligado na Band News FM, ouvindo em São Paulo. É corintiano, mas diz que não perde uma transmissão da Band News FM. Valeu, Muniz, obrigado.
3: Ah, obrigado.
0: Mas tem santista também, o Giovanni Santos, tá ligado na Band News FM. Diz que é santista e tem esperança ainda de que Neymar e Gabigol vão desencantar.
3: E lá vem Thiago Mendes, enfiada pra colídio na grande área, vai fazer, bateu, toca na defesa e vai pra linha de fundo. O Vasco teve a chance, colídio. Foi travado o escanteio, Vasco na esquerda, mão.
4: E até por isso, lamento o camisa 9, porque sabe que a chance era boa, mas com todo o mérito do mundo, agora também para o William Arão, que se recupera do drible ali, estica a perna esquerda e faz o corte pela linha de fundo. Escanteio para o Vasco.
3: É, meus amigos, placar de 0-0, 13 para 14 minutos de jogo, escanteio, Vasco, Lucas Piton na esquerda, levantamento na boca do gol, Spinelli subiu com o meio de Vinícius para afastar, tira de qualquer maneira, a bola sobrou, dá para colídio dominou, olhou para grande área, tentou jogar para o meio da Muvuca, para o meio do Fuso, subiu Luan Pérez, corta, Andrés Gomes pega a sobra ali pela meia direita, vai para cima da marcação, levou para a ponta, Barreal acompanha, Andrés Gomes também por ali, o Escobar, corta Barreal, mas o próprio Andrés pega a sobra para o time do Vasco, tenta limpar pela ponta direita, carrega, gol, conduziu, linha de fundo, descolou o cruzamento, ela passa na frente do gol, Spinelli tentou, dividiu, Oliva e afasta. Que chance teve o Vasco para abrir o placar. E o 0-0 continua, Maurício.
4: E a chance foi do Robert Renan, o zagueirão que mais uma vez pisava dentro da pequena área, mas não conseguiu completar para as redes. Vem o Vasco.
3: Lá vem Vasco pela ponta direita, dominou Andrés Gomes, faz o trabalho, volta Sousa na metade do campo, no carrinho, rolando para Cuesta faz o trabalho, agora rolando de lado, entregando para Robert Renan, tentou, mas tocou nas costas do colídio, corta Igor Vinícius, voltou, rebote com Robert Renan vai evoluindo, dá uma penteadinha, a bola pela meia esquerda, jogou para a ponta, para Lucas Piton, aí não deu, né, Maurício, a bola é muito forte para ele.
4: Longa, e o Lucas Piton já com 15 do segundo tempo, mesmo que tenha partida em disparada por ali, não chegou a tempo de evitar a saída pela linha lateral.
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3: Lá vai pro campo do ataque, o time do Vasco tira a defesa do Peixe, Robert Renan vem pra sombra, limpa a jogada, toca ali na metade do campo pra Sousa de costas pro campo de ataque, ajeita, prepara pra Cuesta, lado direito no campo de defesa, 15 minutos já passamos do segundo tempo e nada de gols em São Januário, 0-0 Vasco e Santos, bola recuada por Robert Renan na entrada da grande área, faz o toque aí, trabalha com o goleiro Léo Jardim, de volta pra Robert Renan, apertado, marcado, cercado, ele volta pra Léo Jardim já apertado pelo Neymar no combate, Léo Jardim quebra com a na esquerda, arrebenta o goleiro vascaíno para metade do campo, Igor Vinícius subiu, tocou de cabeça, sobrou para Cabadeiro pela ponta direita, de costas para o combate, tenta girar para cima da marcação, vai levando o colídio, aperta, chega Lucas Piton, trava colídio, de volta para Lucas Piton, Piton acaba desarmado na sequência, a bola sobrou pela intermediária com o William Arão, abriu pela direita. O árbitro não deu falta não, seguiu a jogada, a bola com o time do Vasco, recupera a Sousa, junto à linha de lado, no limite ali do campo, ele volta para o Lucas Piton, mas já saiu essa bola aí, e se saiu é lateral para a equipe do Vasco bater. 16 minutos de jogo, 0-0, vai mudar o Peixe.
4: Vem aí Rony Rústico com a 11 e também o Gustavo Henrique com a 48. Então vamos às mexidas, está saindo Barreal com a 22 para a entrada do Rony com a 11, Rony com a 11 na vaga do Barreal e também já pronto por ali o Gustavo Henrique com a 48 para a saída do Christian Oliva. Então o uruguaio Christian Oliva deixa o gramado, vem aí o Gustavinho, Gustavo Henrique 48, as primeiras duas mexidas do técnico Cuca.
3: Analise, Mauro Betting.
5: Gostei, principalmente a entrada do Rony Rústico, que aliás assinou o Rony R. Rústico na camisa. Se alguém puder ajudar a gente aí, Fábio França, acho que é a primeira vez que ele faz isso, né?
4: Ele começou contra o Remo pela Copa do Brasil.
5: Confesso que eu não vi o jogo contra o Remo. Pô, legal, cara. Tem um parceiro nosso, o Théo José, que deu o apelido de Rony Rústico, baseado na música da Blitz, e pegou, né? É divertido. Mas enfim, mas agora que jogue mais do que vinha jogando, porque o Santos voltou pior para o segundo tempo, né? E Rolezer e Cavajero, enfim, melhor o Santos, é outra característica, mas o jogador que trabalha melhor a bola do que o Cavajero.
3: Então foram três mudanças, Maurício?
4: Isso, porque o Rolezer também entrou com a 32 na vaga do Cavajero. Cavajero 17 saiu para a entrada do Rolezer 32.
3: Vamos ver se a coisa flui aí, não tá 0-0. 0-0 não resolve para ninguém, minha gente. Bola levantada pela ponta esquerda, a bola vem muito alta, não deu para o Lucas Piton, ela acaba saindo. Vai para a linha de lado, arremesso manual para o time do Peixe, batendo pela direita do campo de defesa. 0-0 o jogo, minha gente. Vai participando 11 999 5 9100 11 999 5 9100. Sempre espaço aberto para você, WhatsApp Band News FM ou na nossa live no canal oficial da Band News FM no YouTube. Tem um chat lá, tá à sua disposição. Sai jogando Robert Renan pelo campo de defesa, lado esquerdo pela intermediária, vem ali de frente para a marcação, tenta lançamento enfiado de bola em profundidade, Spinelli subiu, conseguiu desviar de cabeça, mas ela vem tranquila ali pro goleiro Gabriel Brazão, que pega, Maurício.
4: Foi um recuo do Spinelli, que estava de costas, e aí ele tenta ainda de certa forma ajeitar para algum companheiro, acaba recuando para o Gabriel Brazão, que defende. Já já o Vasco também mexe.
3: Já já Pedro Mano Maio vai mexer também no gigante da colina. Levantamento do Gabriel Brazão para o campo de ataque. Sobe Cuesta. Vem de cabeça para cortar Andrés Gomes. Na contramão, reorganiza, consegue a volta para Paulo Henrique. Junto à linha de lado, ele vem na contramão, acompanha no combate ali o Rony. Paulo Henrique bate na bola, ela toca no Rony Rústico e vai para fora do campo. É lateral pelo time do Vasco bater. Gol, acontece, a Band News FM informa.
0: É o segundo do Galo. Coelho vai para a rede. 17 minutos do segundo tempo. Agora Atlético Mineiro 2, Grêmio 0.
3: 0-0 o jogo em São Januário. Vem o peixe, roubado de bola, Rony pelo meio, traz o passe para Rolezer, Rolezer para Neymar, para Rolezer, Rolezer vai para cima, argentino, levou pela ponta, escapou da marcação do Paulo Henrique, tem espaço, mas cruza em cima do Paulo, abriu com passo lateral do Vasco para afastar, para tirar, bota essa bola para fora do campo, lateral para o peixe, cobrar pelo lado esquerdo, vem para cobrança, Rolezer arremessa essa bola pela esquerda, recebeu de volta, tenta a tabela ali pela canhota, Gustavinho de calcanhar, tenta a volta, mas a bola passa muito à frente do Rolezer, vai para a linha de fundo, é só tiro de meta para a equipe do Vasco bater. 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
4: Mexe. Tá saindo o Spinelli com a 77 para a entrada do David com a 7. David na vaga do Spinelli. Saiu o Colídio com a 9 para a entrada do Marino com a 18. Marino 18 na vaga então do Colídio. E o Lucas Piton deixou o gramado para a entrada do Puma Rodrigues com a número 2. Pumita Rodrigues 2 na vaga do Lucas Piton. E aí vai atuar improvisado ali pela esquerda, o lateral direito de origem.
5: E já jogou várias vezes por ali, não tem problema. O Piton fez a partida abaixo da média, como quase todo mundo. O Colídio foi muito bem, né? Mas cansou, evidentemente, não se esperava. E em relação ao David, é outra característica. Ele não é um homem de área, é um jogador de velocidade, mas algo que também falta ao Vasco. Para não dizer que faltam outras tantas equipes, coisas à equipe vascaína, como também falta ao Santos.
3: Tempo passando, a bola rolando, você conferindo no futebol Band News FM. Vamos para 21 de jogo, minha gente. Etapa complementar em São Januário, Campeonato Brasileiro. 0 Vasco, 0 Santos, Fábio França.
0: Em Belo Horizonte, o Atlético está batendo o Grêmio por 2-0. Daqui a pouco, às 6h30, tem Mirassol e Flamengo. Vitória e Botafogo, às 7h30, com transmissão da Band News FM, tem Corinthians e Cruzeiro.
3: É, minha gente, ó, futebol Band News FM vigésima terceira rodada do Campeonato Brasileiro. Arremesso Marmão, já bate Paulo Henrique pro time do Vasco, arremessa essa bola pra grande área. Tentativa de passe, Thiago Mendes dominou, recebeu o David Abril. Olha o chute pro gol, na trave! Puma Rodrigues na sua primeira participação, quase abre o placar pro Vasco. Recebeu na grande área do Thiago Mendes, emendou o sarrafo. Ela bate no pé direito da trave de Gabriel Brazão e vai pra linha de fundo. Agora 1-1 em bolas na trave, né, Maurício?
4: É, ele domina de perna esquerda, ela passa entre as duas pernas do Puma Rodrigues e aí ele já acaba emendando a finalização de perna direita. Ela caprichosamente vai na trave ali do Gabriel Brazão e depois sai pela linha de fundo. Outra boa chance do Vasco, mas o placar segue zerado, tudo igual, 0-0.
3: 0-0, teimoso Rony Rústico, tenta metade do campo, Sousa de qualquer maneira, bota essa bola pra fora do terreno. Quase na metade do gramado, ela sai, arremesso normal, posse de bola pra equipe do Santos bater. 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
3: Lá vai peixe pro câmbio, tá aqui, bola enfiada. Gabriel Barbosa, cara a cara, vai fazer no alvo!

0: seguinte: Gabriel Barbosa abre o placar. O laser de cabeça deu assistência, deixou o Gabigol na cara, na cara, na cara, na cara, na cara, na cara, na cara do gol, na cara do goleiro Léo Jardim. Agora ele não perdoa, bate de esquerda, chute cruzado na bochechinha da rede, no canto esquerdo do gol vascaíno. Gabriel Barbosa, agora sim, ele havia perdido o gol feito no primeiro tempo, agora não perdoa. Gabriel, Gabigol, bota pra dentro pra fazer a torcida do Peixe muito mais feliz em São Januário. O Santos abre o placar. Um pro Peixe, zero pro Vasco. Vai, vai, vai, vai, vai buscar Léo Jardim. Açaí passou o Peixão na frente. Maurício.
1: E uma jogada que parecia despretensiosa do time do Santos. O Rony Rústico dá um bicão pro alto e pro meio do gramado. E vem a cabeçada do Rolaser para colocar o Gabigol nas costas da marcação, disparando em velocidade e aproveitando o buraco na defesa vascaína. Sai cara a cara com o Léo Jardim. E aí dessa vez ele mostra a tranquilidade do centroavante. Um tapa cruzado e rasteiro de perna esquerda para marcar o gol de número 101 dele com a camisa do Santos. É o oitavo no Campeonato Brasileiro. O Peixe está na frente, 1-0 em São Januário.
0: 1-0, enfim, o gol saiu em São Januário. Peixe na frente, Mauro Betinho.
2: Belíssima enfiada do Rolaser. Se havia alguma dúvida se valeria a pena, mostrou nesse lance o Gabigol, viu, Vasco?
0: Andrés Gomes na tabela, recebeu na grande área, bateu! Praça esquerda do gol, vai pra linha de fundo. E o Peixe mudou, Maurício.
1: E foi o último ato do Gabigol. Bola na rede e depois foi pro banco. Substituído pelo técnico Cuca, tá em campo Tassiano, 16.
2: É, um jogador mais físico, né? Não tem nem como tentar comparar as qualidades entre eles, né? Mas pelo menos para esse momento do jogo, que o Santos vai conseguir um resultado espetacular, até pela atuação que não era grande coisa. Mas contente se ter a qualidade do Rolaser e sobretudo do Gabigol para fazer o que dele se espera, não só perder gol, mas achar o gol. O Santos achou o seu gol, resta saber como animicamente, taticamente vai se comportar, se vai se recuar muito e se o Vasco vai sentir o gol, esse belo gol do Santos em São Januário.
0: 25 minutos de jogo, 25 minutos de jogo, vem o Peixe para o campo do ataque. Rolaser recebeu pela ponta esquerda, faz o passe para o Rony, escapou da marcação, faz a jogada mais atrás com o João Schmidt. O João Schmidt recomeça na entrada do círculo central, volta no campo de defesa, trabalha a bola o time do Peixe, bola rolada, William Arão para Luan Pérez. Luan Pérez tenta o levantamento, estica essa bola pela ponta esquerda, tenta para Rony no campo do ataque, meio sem jeito, ele conseguiu ajeitar para Escobar, mas está parado o jogo. O árbitro está marcando uma falta, o Rony sente ali a região do peitoral, Maurício.
1: E leva a mão ali ao peito esquerdo o Rony, que reclama, né, de um contato, de uma dividida ali com o Paulo Henrique. Está caído ainda o camisa número 11. Os dois foram para a disputa pelo alto. E aí o Rony depois acaba se chocando e o Paulo Henrique deixa o braço também. Aquela discussão de ambos os lados, mas nada marcado.
0: Aqui tenta o campo de ataque, o time do Vasco ali pela ponta esquerda, David domina no corpo a corpo, ganhou, tá valendo, David segurou pela ponta esquerda, tenta abertura, tenta esticada, campo de ataque, Igor Vinícius na bola, limpo no carrinho pra cortar, Tassiano chega ali pra ajudar, Igor voltou pra Gustavo Henrique, de volta pra Igor Vinícius, Igor para Tassiano, lado direito no campo de defesa do time do Peixe. Tassiano erra o passe, deu de presente pra Lucas Piton, Piton ali pela ponta esquerda, tentativa de passe no meio pra Thiago Mendes, afasta a defesa do Peixe, bola afastada, vai pra linha de lado e arremesso manual. 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
0: Então, o campo da tanque, o time do Vasco, quero um empate. A equipe Cruz Maltina descolou uma boa falta ali pela ponta direita, perto da linha de fundo, hein, Maurício?
1: E era o Marino Rinestrosa que descia ali pela ponta direita. O Escobar foi para tentar o bote e acabou atingindo o Marino Rinestrosa. A falta foi marcada, é quase aquele escanteio curto. E já já vem o Nuno Moreira aí no time do Vasco para o técnico Pedro Emanuel fechar assim com mudanças. O próprio Rinestrosa bate a falta.
0: Vai para a cobrança de falta, o time do Vasco, lá vai o Marino Minestrosa. Bonito o sobrenome, é Minestrosa, imponente.
1: Minestrosa, ri.
0: É.
1: Hã? Rinestrosa.
0: Ah, Rinestrosa. Rinestrosa. É bonito do mesmo jeito. Vai para a cobrança de falta ali pela ponta direita, o time do Vasco, 27 minutos de jogo do segundo tempo, 1-0 o Peixe. Gabigol foi para a rede nesse segundo tempo. Marino Rinestrosa faz o levantamento na grande área, quarta defesa do Peixe, sobra com o Neymar, escapou, fez a finta, mas tinha cobertura, volta o time do Vasco, recomeça. Bola recuada na metade do campo, opa! 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
4: Mais um do Galo, Coelho de novo. É, agora o Atlético Mineiro faz 3-0 para cima do Grêmio.
0: Olha, o Grêmio quer ser Coelho, é outro também, viu? É. Lá vai Thiago Mendes pela ponta direita, desce pro time. Como é que o São Paulo conseguiu perder pro Grêmio outro dia, cara? Eu fico me perguntando até agora. Sai jogando ali, vem o Vasco pela ponta direita, Thiago Mendes recebeu agora, cortou, tenta o espaço pra cima da marcação, consegue a volta, tentativa do Sousa na entrada da grande área, Tassiano acaba interceptando e agora tome contra-ataque pro Peixe. Tassiano consegue a abertura pra Neymar, de primeira volta, volta ali por dentro pela meia esquerda pra Rolizer, outra vez com Neymar, segura essa bola no campo do ataque do time do Peixe. Neymar pra Rony volta no campo de defesa pra Escobar, Escobar pra Lampérez, recomeça na intermediária santista. Santos está fazendo a parte dele, é jogo importante, confronto direto, Mauro Betting, 1-0 na frente, o Santos em São Januário.
2: Pô, não tem a dúvida, né? E foi um belo gol da equipe santista, numa desatenção sim da marcação vascaína, mas toda a jogada foi muito bem construída. E o resultado muito melhor que a encomenda inicial da equipe santista.
0: 1-0, vai pro campo de ataque o time do Vasco. Lado esquerdo, Robert Renan já passa metade do campo, já tá no lado inimigo, pisa na bola, prende na risca, revisada do gramado, dá pra Sousa, Sousa movimenta pela direita, faz o passe, veio errada essa bola, se esforçou o Paulo Henrique, mas não evita a saída de bola, é arremesso pro time do Peixe, bater um pouco à frente na metade do campo, agora sim.
1: Mexe a saída do Tietê com a 3 pra entrada do Nuno Moreira, 17, Nuno Moreira tá em campo com a 17 na vaga do Tietchan, já fecha as 5 mexidas o técnico vascaíno.
0: Cansou o Tietchan, né, mano?
2: Cansou, de perder gol também, coloca num pouco mais de intensidade, jogador mais à frente pro Vasco, que segue na zona do rebaixamento, 18º, com esse resultado por enquanto parcial do Santos, o Santos vai pulando pra 14ª posição, o Inter vai voltando à zona do rebaixamento neste exato momento. Lembra que tem time com jogamento,
0: é, coisa cheio de asterisco. 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Sai jogando Neymar na metade do campo, ele rola curtinha, dá bola ali pelo meio para Gustavo Henrique, para Rolizer, Rolizer no campo de defesa para Arão, Arão de volta para Rolizer, Rolizer pela direita ainda no campo intermediário com Igor Vinícius, balançando, entregando para Gustavo Henrique, Gustavo Henrique já na metade do campo, rolou para Rolizer, Rolizer de volta para Gustavo pela ponta direita, desce o time do Peixe, Gustavo Henrique levantou, tá sendo numa casquinha de cabeça, Paulo Henrique corta, limpa a área do Vasco, tira de qualquer maneira, tempo passando, a bola rolando, você conferindo no futebol, Madrid FM 30 minutos jogados, etapa final. É campeonato brasileiro, placar de São Januário. 1 para o Santos, gol de Gabriel Barbosa. 0 para o Vasco da Gama. Fábio França.
4: Belo Horizonte, o Galo atropela o Grêmio. Por enquanto, 3-0, 31 do segundo tempo. Daqui a pouquinho, às 6h30, o Flamengo visita o Mirassol. O Vitória recebe o Botafogo. E às 7h30, com transmissão da Band News FM, tem Corinthians e Cruzeiro.
0: Agora chega atropelando ali o Paulo Henrique, falta em cima do Rony Rústico, Maurício.
1: Mais uma dividida entre os dois ali pelo lado esquerdo de ataque do Santos. E o Rony leva melhor dessa vez, né? A carga ali pelas costas do Paulo Henrique, a falta bem marcada pela arbitragem, o Santos tenta na bola parada.
0: Vai pra bola parada o time do Peixe, preocupação pro goleiro Léo Jardim, o Santos quer o segundo gol pra matar o jogo. Lembrando que a noite tem mais, hein? A partir das 6h30, nossa equipe muda. Saindo Silva Júnior, Mauro Betting, Maurício Ferreira e Fábio França para as entradas de Marcelo Duval, Leonardo Fontes, Aline Fanelli e Bruno Camarão. Por quê? Tem Corinthians em Cruzeiro na ZL. Aqui é falta para o time do Peixe bater lá do esquerdo, quase 32 minutos de jogo. Neymar no meio da muvuca, de soco, Léo Jardim bateu no meio do caminho e entrou no alvo, Ilharão!

0: Twitch. Sem querer também vale. Assim, ó. Sem querer, querendo, William Arão amplia a vantagem do Peixe. Na falta batida pro Neymar, o Léo Jardim rebateu de soco. Ela bate no William Arão e morre no fundo do gol. Sem querer também vale. Arão não teve culpa nenhuma. Bateu de peito na bola depois da socada do Léo Jardim. E balança a rede vascaína pela segunda vez. William Arão, camisa número 15, para fazer a torcida do Peixe muito mais feliz em São Januário. Santos empurra o Vasco lá pra baixo. Vai buscar Léo Jardim. Essa aí passou. Sem querer, querendo, William Arão. 2 pro Peixe, 0 pro Vasco, Maurício.
1: Sem querer, querendo, e vai entrar nas estatísticas. O segundo gol de William Arão com a camisa do Santos. O primeiro foi marcado no meio de semana contra o Macará pela Copa Sul-Americana. E agora de peito, na infelicidade do Léo Jardim, que sai pra socar essa bola e coloca no peito do William Arão pra morrer no fundo das redes e o Peixe aumentar a vantagem no Rio de Janeiro. Agora 2-0 pra cima do Vasco, Silva.
0: 2-0, vai se desenhando uma importante vitória santista no Rio de Janeiro.
2: Opa, Mauro Betti. Não tem a dúvida aí, gol culposo, vai do mesmo jeito, né? A bola explode no peito dele. Agora, é algo que principalmente os goleiros e preparadores antigos falam. De tanto, eu sei que a bola é mais sinuosa, que ela é mais veloz ultimamente, mas os goleiros estão tão hoje preparados a jogar longe em vez de tentar agarrar. Era uma bola para um goleiro de ótimo nível como o Léo, absolutamente defensável sem socar a bola. Era para ele agachar, fazer a caminha, fazer o... como se fala, né? Fazer a cama, defende, se joga no chão. Não dá um murro que ele deu. Milhões de pessoas, estourou no peito do Arão e vai acabar estourando pro torcedor.
0: Até o narrador se assustou, rapaz. Pois é.
2: Um susto também. Que isso, cara?
0: Lá vai em Peixe pro campo do ataque. Falta em cima do Neymar. Ô, Fábio França, vamos dar um F5 na classificação, porque essa vitória do Santos muda o panorama lá embaixo.
3: Muda. O Santos vai pra 14ª posição. Dá um belo salto. Peixe, 25 pontos. Ultrapassa, inclusive, o Grêmio, que tá tomando essa sapecada do Atlético Mineiro, 3-0. O Grêmio também tem 25.
0: Chico Garcia,
3: Mirassol, 23. O Inter entra na zona de rebaixamento com 23 pontos também na 17ª posição. Vasco e Remo permanecem ali com 22
2: como
3: na sequência.
2: É que é, Fábio? E esse gol deixa o Vasco uma posição abaixo, penúltimo, exatamente pelo número de gols marcados.
3: Exatamente.
2: Tá tudo igual com o Remo. Só que ele tem menos gols marcados, 23, o Remo tá com 26.
3: 26, o Vasco fez 23, sofreu 33, ou seja, saldo de menos 10. O Remo fez 26 e sofreu 36. Mesmo esse saldo, gol, mas com menos gols marcados o Vasco.
2: Pelo critério de desempate, empatou em saldo, vai para o outro critério, que é o número de gols marcados, ele tem menos. Esse gol desce ainda mais uma posição do Vasco na tabela. É o vice-lanterna neste exato momento.
0: Só repita, por favor, os quatro na zona de rebaixamento agora, Fábio, por gentileza.
3: Internacional, Vasco, Remo e Chapecoense.
0: Rapaz... 35 minutos de jogo, é falta pro Peixe, bateria perigosa, hein, Maurício?
1: Perigosa, cometida pelo Carlos Cuesta pra cima do Neymar, o próprio menino Ney tá ali na bola já, com a número 10, o Rolazer também tá na batida, os dois vão conversando, mas aí a posição é pro Neymar de perna direita.
0: Barreira formada, protegendo o lado direito do gol do Léo Jardim, 4 homens da barreira, Neymar, já autoriza o bate pro Neymar pra falta, bateu, espalmou, largou o goleiro Luan Pérez, no alvo!

0: afunda, bate com raiva de pé canhoto, quase estourando a rede vascaína e amplia a vantagem santista no Rio. Luan Pérez, um canudo de pé canhoto, zagueirão camisa número 14. Gol típico de atacante oportunista, tava ali no lugar certo na hora certa e amplia a vantagem do Peixe. Vai buscar Léo Jardim, essa aí passou, vitória garantida, vitória consolidada. Luan Pérez para fazer a torcida santista muito mais feliz em São Januário. 3-0 Peixe para cima do Vasco. Aê, Maurício.
1: E essa cobrança de falta do Neymar, Furacão, é aquela sempre perigosa para o goleiro. Precisa ficar atento, porque se tem um desvio, mata o goleiro na jogada e ela pode também morrer no fundo das redes. O Léo Jardim vai para o canto esquerdo, que era o canto dele, mas aí é o beabá do futebol, espalmar para a linha de fundo e não para o meio da pequena área. Foi isso que fez o goleiro do Vasco e o Luan Pérez estava lá, inteiraço, de perna esquerda, para colocar no fundo das redes o primeiro gol dele na temporada. O Santos amplia 3-0 no Rio de Janeiro.
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0: 3-0, quase 38 minutos. Está muito bem encaminhada esta vitória santista em São Januário, Mauro Betinho.
3: É aquele típico jogo que alguém desliga o rádio, a Band News liga e fala, não... Repita o placar, por favor, Silva.
0: 3-0 Santos.
3: Pra quem? Não, 3-0 já para muito para qualquer lado, mas pro Santos, sinceramente, eu não imaginava. Aí tem muito mérito da batida do Neymar. Essa não vou demonizar, não, o Léo. Ah, podia mandar pra esquerda. Até podia. Teve mérito do Luan também, então conectado para um amigo meu, e por mim também. Mas enfim, é um resultado, sinceramente, que não se esperava. E olha lá.
0: E vem mais. Lá vem Peixe com Rolêzer. Brecou pra cima da marcação. Levou um rapa. Falta! Derrubado Rolêzer pelo Paulo Henrique. Falta perigosa pro Peixe bater, Maurício.
1: E aí o árbitro Lucas Casagrande não teve outra opção senão mostrar cartão amarelo pro Paulo Henrique, que comete a falta. O rapa ali pelas costas do Rolêzer. Amarelo então pro Paulo Henrique, o camisa 96. Público em São Januário, 20.430 torcedores. 20.430.
0: Bom público em São Januário e o Santos com uma outra oportunidade. Aí pode virar goleada. 38, quase 39 minutos de jogo. Neymar já ajeita para mais uma cobrança de falta. Gabriel Barbosa, William Arão e Luan Pérez, os gols do Peixe, mas o último marcado pelo Luan nasceu de uma cobrança de falta do Neymar, mais pela esquerda, é verdade. 39 minutos de jogo, Neymar ali conversando com o Rolêzer, a falta vai ser cobrada, o time do Santos tem a chance de marcar o quarto gol, é isso mesmo, em São Januário. Você foi ali na padaria comprar um pãozinho e voltou? Tá 3-0 pro Peixe, minha gente. Neymar, barreira formada entre a risca da grande área e a marca do pênalti com 5 homens. Preocupação pro Léo Jardim, que largou agora há pouco, falhou, dando rebote pro gol do Luan Pérez. Neymar, quase 40 minutos de jogo. O árbitro já autoriza. Neymar pra falta, pé direito. Passa a esquerda no gol e vai embora. Linha de fundo, Maurício.
1: O Léo Jardim, pra ter a certeza de que sairia pela linha de fundo, vai pro lado esquerdo ali e acompanha. Até a saída já bate o tiro de meta. Torcedores vascaínos começam a deixar São Januário.
0: Tempo passando, aqui o time do Vasco tentando com o David no campo de ataque, abriu para Puma, Rodrigues, Pomita dominou junto, lateral do campo, apertaram, marcaram, cercado de volta, dá para Sousa, Sousa recomeça com Robert Renan, na risca divisória do gramado, sai jogando pro time do Vasco da Gama, enfiada de bola para David, o Tassiano vai proteger, escuta essa bola para ficar com tiro de meta pro time do Peixe, tá aí o toque, o tempo passando, a bola rolando, você conferindo no Futebol Band News FM, 40 minutos de jogo da etapa final, é campeonato brasileiro. Ouçam o placar de São Januário pelo Brasileirão. Santos 3, Vasco 0, Gabigol, Inarão e Luan Pérez. É igual a Band News FM, em um segundo tudo pode mudar, né, Fábio França?
4: É isso, no outro jogo da tarde também 3-0, Silva, do Atlético para cima do Grêmio, 42 minutos do segundo tempo. Daqui a pouco, 6:30 tem Mirassol e Flamengo, tem Vitória e Botafogo, 7:30 tem Corinthians e Cruzeiro. Mais cedo, empate da Chapecoense, 3-3 com o Bahia.
0: É, minha gente, em 13 minutos o Santos fez 3 gols nesse segundo tempo, complica, joga o Vasco lá pra baixo e sai momentaneamente da zona do rebaixamento. Qual que é o próximo jogo do Peixe no Campeonato Brasileiro, meu caro Maurício?
1: No próximo domingo, pega o Mirassol na Vila Belmiro às 6:30 da noite.
0: Agora uma discussãozinha ali entre Neymar e Paulo Henrique, o jogo tá parado em São Januário. 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

0: David, mas essa caprichosamente saiu à direita ali. Tiro de meta batido pelo Brasão.
1: Fábio França, pra gente passar régua nesse finalzinho de jogo e a gente que curte a
2: Ah, santistas felizes da vida, né? O João Castelo tá ouvindo a Band News FM, sabia que o Santos ia desencantar, é isso. Valeu, João, obrigado. Caio de Santo André, tá ligado na Band News FM, mano, não sabia, Mauro?
3: Caio na Band News FM. Meio mais santista do santista.
2: Tá ligado também na Band News FM, valeu, Caio.
1: Não, nem meu pai, senhor Izon.
3: Não, seu Somani, aqui um amigo meu falou que... Cara, quando eu pedi pra você repetir, seu Júnior, que eu tava ouvindo, a gente tinha ido
1: pro
3: supermercado. Não era o Somani. Foi no supermercado e falou, cara, repete, por favor, 3x0, é isso mesmo.
1: Sensacional. Lá vem Peixe, Rony Rusco avançou pela ponta esquerda, agora dividiu. Bate a bola no Rony, ele evita a saída da bola pra linha de fundo. Entrou com vontade, né? O Rony Rusco deu uma.
3: E sempre entra. O cara que eu gosto muito.
1: Eu também, eu acho ele subestimado.
3: Porque assim, o cara entrega muito mais do que se imaginava, né? Não, e assim ajuda muito taticamente, pode ser lateral, se travante. Tem suas limitações, óbvio que tem, mas ele entrega, tem uma vontade sempre muito grande.
0: Mexe. Pela última vez, o técnico Cuca, saída do João Schmidt com a 5 para a entrada do 26, João Ananias. João Ananias, 26, na vaga do João Schmidt, também fecha as substituições do Cuca.
3: É, vamos ver se pode jogar de volante, pode ser mais um zagueiro, né? Mas, enfim, é de novo um resultado muito melhor que em comigo.
1: Como diria meu grande amigo Eduardo Barbosa, o Belezinha. Conheceu o Belezinha, né, Mauro Berti?
3: Quem não conheceu? Maravilhoso.
1: Os grandes Belezinha. Produtores da história do rádio do Brasil. Tá lá em Sorocaba. Entrou o Nenia. Sai jogando o time do Vasco. Souza sobe de cabeça, toca na metade do campo. Igor Vinícius volta para Luan Pérez dele e para o goleiro. Vai sair jogando o Gabriel Brazão. Brazão pela direita. Vai fazendo o toque. Abre a jogada com o William Arão. Autor do segundo gol do time do Peixe. Gol sem querer também vale. Arão atravessa da direita para o lado esquerdo. Ainda para a intermediária Santista. Dá para Escobar. Escobar movimenta a bola com o Rolezer na metade do campo. Apertado de volta. Recomeça com Escobar na intermediária Santista. 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
1: Sai jogando ali pela meia-direita, Rolezer. Bolão do Rolezer para Igor Vinícius na direita, de volta para Rolezer. Corta a luz para Neymar, vai fazer, bateu. Passa à direita do gol. Neymar, quero dele, bate, mas bate pra fora, Maurício!
0: No passe do Igor Vinícius agora, e o Neymar na entrada da área, domina a bola, já finaliza de perna direita, o chute rasteiro sai meio mascado e à direita do gol do Léo Jardim.
1: 44 para 45 minutos, tiro de meta, Léo Jardim já quebra a bola com a perna direita. E muita gente já deixou São Januário, hein, Maurício? Impressionante.
0: É, depois do terceiro gol marcado ali pelo Luan Pérez, a torcida começou já a voltar para casa. Vem o Santos.
1: E o Nuno Moreira foi desarmado pelo Gustavo Henrique para Neymar. Neymar para Tassiano pela direita, carencia. O jogo voltou para Rolezer. Rolezer domina, aperta na marcação do Nuno Moreira. Rolezer volta ali por dentro para Neymar na metade do campo de primeira. Recomeça no campo de defesa, dá para Igor Vinícius, solta o passe. 45, minha gente. Bola recuada para William Arão. Arão domina. Nada do direito do campo intermediário Santista, atravessa da direita para o lado esquerdo, entrega para Luan Pérez. Luan Pérez vai mexendo na bola, rodando para Neymar de primeira, solta para Escobar, recomeça do lado esquerdo do campo intermediário. Escobar faz a abertura ali pelo lado do campo, entregou curtinha, tentou o passe ali. O João Ananias volta no campo de defesa, tentou para Neymar, acaba desarmado, sobra ali de bola com o time do Vasco, recomeça na intermediária. 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
1: Tenta o campo de ataque, o time do Vasco, João Ananias atropela e comete a falta. É falta pro Vasco, que tenta diminuir o placar ali pela linha direita. Vai tentar um golzinho de honra o Vascão aí, ô, meu caro Maurício.
0: Quem sabe na bola parada, né? Colocando lá no meio da confusão essa bola. Falta cometida pra cima do Rinestrosa. E depois ficou um bate-boca ali do Neymar e do Sosa, né? Na jogada anterior, o Neymar deu um toque de efeito. O Sosa não gostou. E aí foi tirar satisfação agora. Mais 5 minutos, Furacão.
1: 5? Vamos até 50, 46 passadas, é falta para o Vasco bater ali pela meia direita, vai todo mundo lá para o meio da muvuca, para o meio do fuzuê. Mais de 20 mil pessoas acompanharam o São Januário, mas agora não temos nem 10 mil nesse momento, pelo que a gente observa. Depois do terceiro gol do Peixe, a torcida do Vasco vai deixando São Januário. Falta para a equipe do Vasco, Nuno Moreira na cobrança ali pela meia direita. Vasco vai tentar um golzinho de honra no final do Nuno Moreira. Levantamento na segunda trave, bola desviada. Passou à direita e foi embora. Linha de fundo em tiro de meta. Oh, meu caro Maurício.
0: Na cabeçada do Pomita Rodrigues, que aparece lá no segundo pau. Consegue ainda testar ali, buscando quem sabe.

0: um golzinho de honra, mas ela passa só à direita do gol defendido ali pelo Gabriel Brazão.
1: Agora o Neymar hoje jogou bola, né, Malu Betinho?
2: Segundo tempo, sim, ele e o Santos também, né? E o que é legal e ótimo pro torcedor do Santos é que com aquela disposição e vontade, que talvez para a Copa... Não, já foi a Copa do Mundo.
1: 47 minutos.
2: É um gatilho mental, meu. O Neymar, será que tem que ser convocado? Será que tem que jogar? Já fica. Depois de uns 2, 3 anos ele vai estar respondendo.
1: Pois é, torcida do Santos faz a festa em São Januário. À noite tem mais em Itaquera. Tem Corinthians e Cruzeiro. Marcelo Duval, Leonardo Fontes, Aline Falelli, Yuri Queiroga. 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Tentativa de levantamento para o campo de ataque. Sobe o William Arão para afastar, para cortar de cabeça. Tenta a sobra do time do Vasco. Tenta ainda alguma coisa. Andrés Gomes ali por dentro. Escorrega. Vem marcação. Gustavo Henrique limpo. Na bola para fazer o corte. Já rola para Rony. Rony tenta levantamento em profundidade para o campo de ataque. Ele pela ponta direita. Tenta chegar. Tassiano chega primeiro. Robert Renan para voltar para o goleiro Léo Jardim, vai sair jogando na entrada da grande área. 48, 2 para acabar, 2 para terminar o jogo. Vem aqui o time do Vasco pela direita, tentando a evolução do gramado. Rony trava a bola para fora do campo de qualquer maneira. Na metade do gramado ela sai, é arremesso manual. O Vasco já combalido, né? Já aceitando ali o resultado, não há o que fazer. 48 já passado, Santos vence por 3 a 0. E agora pega o Mirassol no domingo que vem. Santos que ainda tem uma segunda competição, que é a Copa do Brasil, e vai ter clássico contra o Palmeiras.
0: Tem
1: agora no fim do mês, né?
0: No meio de semana, né?
1: Ah, é, tem a Sula. Verdade, esqueci da Sula. Contra quem é?
0: Contra o Macará.
1: Macará.
0: Jogo em Ambato, no Equador.
2: Macará.
1: Ambato.
0: Ambato.
2: Conheço Ambato. Passei alguns dias lá. Sul-Americano Sub-20 de 2000.
1: É mesmo?
2: Do Adriano, do Michael. Foi muito inesquecível.
1: Essas competições sul-americanas.
2: O Vasco e São Caetano,
1: né?
2: Eu ouvi, dentro do possível, pela internet, que caía e voltava no... E tentando entender, não o jogo que parou, mas os 3-1, 20 de janeiro de 2001. Lá no Maracanã.
1: Ambato, muito bem. Eu já fui pra Chiclayo, a Chiclayo no Peru.
2: É, não, aí Ambato, Latacunga, onde o Brasil estreou.
1: Aliás, falando em Chiclayo, cara, o Juan Aurich, do é Peru, Chiclayo, daquela, né, cidade, que pegou o Santos.
2: Isso.
1: Tá na terceira divisão do Campeonato Peruano.
2: Sério mesmo?
1: Só isso. Sai jogando com o Estante.
2: Aí agora, como é que você sabe isso?
1: Porque eu fui pegar outro dia. Bato. Lembrei de Chiclayo. Lembrei do Juan Aurich. E lá é gramado. Estádio Elias Aguirre.
2: E quem foi Juan Aurich?
1: Ah, e é boa pergunta, hein? Sai jogando pro campo.
2: Eu nunca pensei nisso.
1: Lá vem com isso.
2: Deve ter sido um
1: aquelas conversas de, né, aleatórias, narrador barra comentarista nos minutos finais do jogo, não está acontecendo absolutamente nada em São Januário. Vasco tenta chegar, não chega. 49 para 50. Vai tentar segurar essa bola pela ponta esquerda. Cruzamento, ganhou um escanteio. Sai um escanteio aí, né, Maurício?
0: É, e mesmo sem tanta vontade assim do Andrés Gomes, né, que meio que por obrigação procurou o cruzamento ali. A bola explode na marcação do Santos e o Vasco tem o escanteio pela esquerda.
1: Vai terminar o jogo. Se demorar para bater o escanteio, nem isso vai acontecer. Levantamento na primeira trave, sobe Tassiano quando apita o árbitro Lucas Casagrande. Fim de papo em São Januário. Grande vitória do Peixão. Santos 3, Vasco da Gama 0. O Peixe sai da zona de rebaixamento. Gabriel Barbosa, William Arão, sem querer querendo, e Luan Pérez, os autores dos gols santistas. O Santos vibra demais no gramado de São Januário com este resultado. Vem aí, muito obrigado a todos, viu, gente? Vem aí o pós-jogo de Santos 3, Vasco da Gama 0. A bola é sua, Fábio França.
3: Que jogo do Santos no segundo tempo, hein? 3-0 pra cima do Vasco. Valeu, Silva Júnior. Até a próxima. Valeu, Silva.
1: Aquela vitória que é pra ser comemorada, opa, celebrada, como está fazendo o time do Santos no gramado de São Januário. É quase que como uma vibração de título, mas... Ufa, importante demais esse resultado pro Peixe, Fábio, um abraço.
3: No terceiro gol, o Cuca invadiu o campo ali, foi comemorar com os jogadores todo descabelado, né? Feliz da vida, Maurício Ferreira. Jogadores do Santos saem felizes, claro, não poderia ser diferente. Vitória importantíssima contra um time que tá ali na mesma faixa da tabela, Maurício.
0: É, tiraram o boné do Cuca ali na comemoração, enfim, o técnico santista foi pra festa, foi pra farra também quando o Luan Pérez praticamente decretou essa vitória por 3-0 em São Januário. Os jogadores estavam saindo ali, o Gabigol fez questão de chamar todo mundo para saudar também a torcida, né, que toma conta do setor visitante em São Januário, e os santistas fazendo então uma bela festa, comemorando essa vitória por 3-0, primeiro resultado positivo do Santos no Campeonato Brasileiro desde a volta da competição após a parada para a Copa do Mundo. Compromisso agora no meio de semana do Santos é pela Sul-Americana, e a tendência é que o Cuca reserve alguns dos seus jogadores, pensando na partida contra o Mirassol no próximo domingo. O Santos venceu o Macará por 2-1 na Vila Belmiro e agora no Equador, então na cidade de Ambato, que tem altitude, viu, Fábio França? 2.600 metros, o Santos vai encarar mais essa adversidade agora pela Copa Sul-Americana para, quem sabe, avançar às quartas de final. O Vasco, que segue estacionado na zona de rebaixamento, é o vice-lanterna nesse momento, meio de semana. Também tem Copa Sul-Americana, vai enfrentar o Olímpia no Paraguai, depois do empate sem gols, 0-0 em São Januário, e aí volta a campo depois contra o Palmeiras, no próximo domingo, jogando na Arena Palmeirense em São Paulo pelo Campeonato Brasileiro.
3: O time do Vasco da Gama que fez uma espécie de reunião ali, ninguém falava, na verdade. Um olhava para o outro, era o técnico Pedro Emanuel no centro, e ali no entorno, dezenas de jogadores do Vasco, não estava todo mundo, mas vários jogadores ali no entorno. O Pedro Emanuel gesticulava, mas não deu para captar de fato se ele falava ou não alguma coisa, e só agora os jogadores do Vasco deixam o campo. O Mauro Betti, que resultado gigante para o Santos, hein? Não só pelo placar, mas pelo confronto direto.
2: Não tenho dúvida. E até 22 minutos, até o texto que eu estava fazendo aqui, até divertido assim, no sentido que eu estava fazendo o texto lá para o Estadão, sobre os jogos de ontem, de hoje e tal, e estava falando sobre ajuste de expectativa. Eu falei aqui na Band News FM que não esperava grandes coisas, e o primeiro tempo até entregou, pela minha expectativa, algo mais, né? Não pela história e glória de Vasco e Santos, mas algo mais do nada que eu esperava pela condição das equipes na tabela hoje, lutando para não cair, ponto. E o segundo tempo meio que se arrastava assim, o Vasco até ganhando um pouquinho mais do que o Santos, porque joga em São Januário, até que aos 22 minutos já tinha acabado de entrar o Rollheiser, ele achou o Gabigol para fazer 1-0. E aí, na sequência, o Vasco sentiu, mudou o seu treinador, não estava dando certo, poucas chances criava o Vasco, o Santos passou a criar mais, até que um cruzamento da direita, uma saída infeliz do Léo Jardim, não só porque bateu e explodiu no peito do gol culposo do William Arão, que fez até uma boa partida como zagueiro na equipe santista, mas o goleiro hoje não pode entrar para socar aquela bola, ela dava para defender tranquilamente. Quis fazer a emoção, deu o segundo gol para o Santos, que chegaria ao terceiro numa cobrança de falta do Neymar, uma defesa difícil do goleiro, que poderia ter feito coisa melhor, poderia ter jogado para longe ou para escanteio, não jogou, jogou para frente, e o tão criticado, injustamente criticado, Luan Pérez, de canhota, encheu o pé e fez 3-0. Tava brincando aqui um amigo meu, ligado aqui na Band News FM, tinha ido até o supermercado, que não tava aguentando a chatice do jogo, e quando saiu, ouviu 3-0, disse que no primeiro momento, falou, caramba, que fase horrível. Até ele entender que o Silva Júnior tava dizendo 3-0 pro Santos e não pro Vasco, demorou, mas ele saiu buzinando todo feliz. Feliz, claro, pelo resultado, é sempre um gigantesco resultado ir até a Colina Histórica e fazer 3-0, mas é óbvio que o Santos precisa fazer muito mais, inclusive se quiser mesmo, agora nessa semana que está começando no jogo de volta da Sul-Americana, mas o foco santista deve ser a recuperação do brasileiro, recuperação que para o Vasco fica ainda mais difícil. A gente estava conversando aqui com o Fábio França, nesse momento o Vasco é o penúltimo colocado, não dá para ser isso, mas lamentavelmente é isso. Mas como tem outras equipes jogando tão mal ou ainda pior que o Vasco, as chances melhoram de salvação. Mas não pode ser salvação só apenas para o Vasco, como também não pode ser para o Santos. Tem que celebrar e muito essa grande partida, para a história vai ficar sempre esse 3-0 para o Santos, mas sempre entender que foi um resultado não fortuito, que não se esperava. E tem muita coisa que a gente pode esperar e espernear até o final desse brasileiro.
3: O Santos conseguiu esse placar, ou construiu esse placar em pouco tempo, né Mauro?
2: Sim.
3: O que aconteceu para o Vasco dissolver em 15 minutos? É muito estranho, né?
2: Muito. O futebol tem dessas coisas assim, né? O primeiro gol é aos 22, é um intervalo de 13 minutos, né? Entre o primeiro gol do Gabriel, o Gabriel Barbosa, o Gabigol, o Little Gabi, como queiram, do 2-0 do William Arão e o terceiro do Luan Pérez. E assim, dissolveu mesmo, né? O anímico, claro, o time tá um gigante da colina mesmo, como o Vasco. Quando tá numa situação delicada, é mais difícil, é quase... Fica mais fácil, digamos, para sobrar, para uma... Meu Deus, me fugiu aqui, areia... Como é que chama?
3: Areia movediça?
2: Areia movediça. É. Fica numa situação de areia movediça pelo tamanho do Vasco. Só que, lamentavelmente, luta para evitar sua quinta queda. Desde 2008 já era para estar mais esperto, mas parece que ninguém é esperto ou esperto no nível legal, digamos, mais inteligente, mais competente. E olha que, para mim, o Vasco é dirigido por um dos caras que eu conheço mais preparados para o mundo do futebol, que é o Pedrinho. Mas nem sempre se consegue. O resultado é esse, 3-0 em casa, quando não jogava para perder por 3-0. Insisto, talvez o Vasco não tenha jogado para tomar de 3-0, mas o Santos acabou sendo de uma eficiência absurda em 13 minutos e deu o que não deu para o Vasco em São Januário.
3: É isso, o Vasco da Gama perdeu mais uma, como disse o Mauro, agora caiu para a 19ª posição na tabela, são 22 pontos, os mesmos 22 do Remo. Só que o Vasco agora tem 11 gols negativos de saldo, o Remo tem 10. E ainda assim, né, o Vasco marcou menos, só 23 gols, o Remo marcou 26. Aliás, o Vasco tem o pior ataque do campeonato, deixa eu ver. O Vitória fez 22. Vitória na 13ª posição tem 22 gols marcados. O Vasco da Gama fez 23, assim como a Chapecoense e o Internacional. São os piores ataques do Campeonato Brasileiro. Marca pouquíssimo gol o Vasco e a defesa também não consegue segurar, não. Já sofreu 34. Maurício Ferreira, para a gente repetir, o Santos vive situação complicada no Campeonato Brasileiro, respira um pouco mais com essa vitória 3-0 fora de casa, dá um belo salto, ocupa agora a 14ª posição com 25 pontos, mas tem outras duas competições. Quais e quando serão os próximos jogos do Peixe na Sul-Americana e também na Copa do Brasil?
0: Contra o Macará, o time Equador, agora na quinta-feira. O Santos então vai encarar a altitude. De Ambato venceu o jogo de ida por 2-1, joga até por um empate. A tendência é que o Cuca preserve alguns jogadores, né? Deixou claro já que o objetivo é se afastar o quanto antes da zona de rebaixamento. Essa é a prioridade do Santos, por isso essa possibilidade de, se não um time todo reserva, mas um time misto para encarar então a equipe do Macará no Equador, quinta-feira, valendo uma vaga nas quartas de final da Copa Sul-Americana. E além da Sula e do Campeonato Brasileiro, o Santos tem ainda pela frente a Copa do Brasil. E aí tem clássico, vai encarar o Palmeiras, já com datas definidas, e o Santos vai decidir na Vila Belmiro, dia 26 de agosto, ou seja, daqui uma semana e meia, joga na Arena Palmeirense em São Paulo, duelo de ida, e depois, no dia 2 de setembro, a quarta-feira seguinte, recebe o Palmeiras na Vila Belmiro nesses dois jogos das quartas de final da Copa do Brasil. O Santos ainda nas famosas três frentes aí nesse segundo semestre de 2026.
3: Pois é, muito jogo para pouco elenco, não é, Mauro? Você já disse aqui, antes de a bola rolar, você já dizia, obviamente o Santos deveria priorizar o brasileiro, repetiu agora. É claro que a torcida gosta, né?
2: Claro.
3: São várias frentes, vários jogos, mas é muito jogo para um elenco bem reduzido.
2: Reduzido,
3: né?
2: E até para elencos mais ricos, como por exemplo de Palmeiras e Flamengo. Palmeiras, que no caso específico ainda está nas três. O próprio Palmeiras já cogita meio que abrir mão de Copa do Brasil se não for obrigatória, forçosamente a sair, por exemplo, como pode ser na quarta-feira. E aqui estaremos na Band News FM na partida de volta contra o Cerro lá em Assunção. Então, assim, é muito difícil. Tanto é que a gente não tem nenhuma equipe que tenha conseguido no Brasil ganhar essa tríplice coroa de Campeonato Brasileiro, uma Libertadores ou uma Sul-Americana e Copa do Brasil. No caso do Santos, por óbvio, não tem como ganhar o Brasileiro. Mas pode, evidente, ganhar a Copa do Brasil, enquanto o próprio Palmeiras pode ganhar também a Sul-Americana. Mas, de novo, é o caso, e esse é o caso, é uma coisa maluca. Até falei há pouco, e coincidente mesmo, meu mesmo ótimo treinador que é o Cuca, em 2009, a prioridade do Fluminense, que estava pedindo para ser rebaixado, era se salvar no brasileiro. Mas aí o time foi conseguindo uma recuperação fantástica desde uma vitória no Mineirão contra o Cruzeiro, que o Fluminense foi levando, e foi levando paralelamente a própria Sul-Americana. E o Fluminense chegou à final da Sul-Americana, que foi perdida para a LDU, mas conseguiu lá em Curitiba, no último jogo, escapar no Couto Pereira contra o Coxa e miraculosamente se salvar do rebaixamento do Fluminense em 2009 para ser campeão brasileiro em 2010, já com o Muricy Ramalho no banco tricolor. Quer dizer, ali era um título, era quase que um milagre a salvação do Fluminense, e que daria no título brasileiro de 2010. Estou dizendo que vai ser a mesma coisa e pode se repetir, embora o Cuca tem trabalhos fenomenais de recuperação. O primeiro grande trabalho do Cuca que o levaria ao São Paulo em 2004 foi justamente com esse no Goiás em 2003. O time na zona do rebaixamento naquele campeonato que tinha 28 clubes, ele acabou em terceiro no
3: segundo
2: retorno.
3: Segundo tempo incrível. O segundo turno
2: fabuloso,
3: incrível, né?
2: E levou inclusive gente como um tal de Danilo, Grafite, Fabão, depois Josué, enfim. Uma geração ótima do Goiás que não era para estar lutando pelo rebaixamento. E o Cuca ajudou a potencializar aquela equipe do Brasileiro de 2003. Não vou dizer que vai ser a mesma coisa a partir de hoje, mas tem um jogo que pode ser um marco santista, evidentemente, é esse 3-0 de agora, a partir dos 22 minutos na Vila Belmiro.
0: Fábio,
2: Vila Belmiro,
0: diga mal.
2: Em São Januário.
0: E essa questão ainda, né, do rodízio, talvez, de jogadores do Santos, a sequência toda, né, ó, pelos próximos compromissos. Depois do do Macará. Pega o Mirassol, que não deixa de ser ainda um adversário direto nessa luta contra o rebaixamento. E entre os dois jogos contra o Palmeiras na Copa do Brasil, tem um clássico contra o Corinthians na Arena em Itaquera, um clássico fora de casa. E depois do segundo jogo contra o Palmeiras na Vila Belmiro, o Internacional, que tende a ser mais um confronto direto aí contra a zona de rebaixamento do Campeonato Brasileiro.
3: Que recorte perigoso, né, para o Santos. E, ao mesmo tempo, um recorte que pode ser salvador. Porque, assim, você tem Palmeiras e Corinthians na mesma semana. Na sequência, um Internacional, que é um time que está na mesma faixa da tabela. E, muito provavelmente, como disse o Maurício, até ali estará ainda na mesma faixa da tabela. É um recorte perigoso, mas é um recorte que pode dar muita moral a depender dos resultados conquistados, né, Mauro? A gente sabe que confiança para um time que está nessa situação é tudo, né? Ou praticamente tudo. Jogadores do Santos, não dá para negar, o Santos tem alguns jogadores de boa qualidade. De fato tem. Gabriel, Neymar, o Laser que veio do banco. E só não joga com Gabriel e Neymar, porque aí ficaria muita gente sem marcar nesse time, né? Mas tem boa qualidade.
2: Exatamente.
3: Tem boa qualidade para isso e precisa de confiança, né?
2: Claro.
3: Ela pode chegar.
2: Assim, o próprio Vasco, tá pensando no time de hoje, vai. Léo Jardim, embora tenha falado para mim no segundo e dá para discutir o terceiro, Léo Jardim é bom goleiro. Paulo Henrique chegou ano passado, até merecidamente, até pelas carências da seleção. Cuesta tem jogado bem, Robert Renan se esperava muito mais na carreira, Pitol já foi de seleção, já era, acho, muito bom jogador. Thiago Mendes, talvez o melhor vascaíno nessa temporada, muito bom jogador. O Andrés Gomes, de velocidade, é um jogador interessante. O Tietchan já viveu os seus momentos. Colito começou muito bem no jogo, não teve pernas.
3: É um time interessante também.
2: O Spinelli deu uma pausa
3: dramática.
2: Esse é fraco.
3: Assim, esse é fraco. Assim,
2: tem um visual, enfim. Mas ok, vai. Mas assim, é um time, a história e glória do Expresso da Vitória dos anos 40, do campeão do torneio do Chile em 48, do Vasco campeão brasileiro, do Vasco campeão da América em 98 e ainda vice-campeão para aquele grande Real Madrid também em 98? Não. Mas é time para estar lutando para não cair? Eu acho que também não. Não ouvia como.
3: Por isso que eu digo a respeito da confiança.
2: Não, exato.
3: Tá faltando muito pro Vasco
2: muito
3: também, né?
2: E assim, quando sai o primeiro gol do Santos aos 22 da segunda etapa na Colina Histórica, murcha o Vasco de uma maneira assim que é muito essa falta de confiança. Aquilo que o genial Nelson Rodrigues dizia, que sem confiança você não consegue chupar um chicabon, como ele usava, um picolé e tal. O Vasco se derreteu como um picolé na barreira de São Cristóvão. Assim, rapidamente, em 3 minutos, tomou 3-0 e do Santos, que também não tá legal, né? Então, assim, até isso piora. E esse era um duelo de 200 mil pontos, né? Que deixa, evidentemente, 3 para um concorrente direto para evitar o rebaixamento. E o Vasco nessa situação ainda mais delicada agora.
3: Ô Maurício, fisicamente, como é que tá o Neymar? Tá 100% mesmo? Algo se diz na Vila Belmiro, plenamente recuperado desde a Copa do Mundo. A gente sabe que durante a Copa o Neymar não esteve 100% em nenhum momento. Como é que tá agora, hein?
0: 6 jogos depois da Copa do Mundo, Fabio, e em 4 ele atuou os 90 minutos. Então, fisicamente, o Neymar tá 100% para ficar à disposição. O Cuca disse que só conversaria com o Neymar por uma questão de suspensão, né? O camisa 10 em alguns jogos já da temporada por cartões bobos, cartões amarelos, idiotas, né? Acabou desfalcando a equipe do Santos em momentos importantes. Então, o Cuca disse que conversaria com ele sobre essa questão de cavar algumas faltas, provocação também aos adversários, mas fisicamente o Neymar tá 100%. Agora, outra coisa que o Cuca espera contar com o Neymar também, viu, Fabio? É nos jogos fora de casa, porque esse foi o primeiro jogo do Neymar como visitante no Campeonato Brasileiro.
3: Caramba!
0: Primeiro jogo.
3: Interessante.
0: Havia enfrentado a Vasco, Corinthians, Internacional, Remo, Atlético Mineiro, Fluminense, Bragantino, Coritiba e Chapecoense. Ele tinha 9 jogos no Campeonato Brasileiro. Esse foi o 10º e o primeiro do Neymar na condição de visitante.
3: É, essa é uma marca interessante. Neymar começando a contribuir com o Santos, também fora de casa. E é um cara que... você já ressaltou, não é, Mauro, durante a transmissão, tem mostrado uma vontade, de fato, de ajudar, né? Não só dentro de campo ele tem demonstrado que está com essa vontade, fora de campo, às vezes, até exagerando em declarações, né?
2: O pacote tem sido complexo, né? O Neymar tem criado alguns problemas quando não precisa, né? O que a gente viu aquela vez no final do jogo com a classificação diante do Remo, né? Situação do Remo, e ainda fiquei sabendo no... sábado retrasado, quando eu tive a honra de participar de mais um evento lá no Museu Pelé, que eu tenho um trabalho de curadoria junto com o querido Pércio Nicoletti, de todas as camisas que seu Dondinho e seu Pelé usaram, estava lá o querido Manuel Maria, que teve uma homenagem também muito bacana ontem, anteontem no Museu Pelé, E eu tava lembrando, soube, graças ao Peço Nicoletti, uma história que é até interessante, que eu até nem abordei muito, mas vou abordar aqui na Band News FM para não parecer uma provocação do Neymar. Em 65, o Pelé jogou lá acho que era no Evandrão, no Evandro de Almeida, o estádio anterior ao Mangueirão, em Belém do Pará. E uma das poucas vezes, inclusive na coleção do Peço, que tem coleção de todas as camisas que o Pelé usou em amistosos e jogos oficiais, tem uma camisa que, aliás, é belíssima do Remo, porque o Pelé entrou em campo com um buquê de flores e a camisa do Remo para jogar pelo Santos, claro, contra o Remo, porque ele tinha sido extremamente bem recebido em Belém, todo o estado do Pará. E ele quis homenagear as belíssimas homenagens que receberam. Inclusive estava lá então um moleque de 15 anos, Manuel Maria, enlouquecido vendo o Pelé. Depois viria para o Santos, jogaria na seleção. Dá para dizer que é um dos melhores amigos que o Pelé teve em vida, Manuel Maria. E infelizmente, 60 anos depois dessa homenagem belíssima que o Pelé deu à torcida do Remo, ao clube do Remo, à torcida e ao povo do Belém, infelizmente aconteceram os incidentes lamentáveis do Neymar lá. Não estou nem querendo dizer, demonizar, olha como não se compara o Pelé ao Neymar, mas o Pelé com a camisa do Santos não entrou com a camisa do Santos, entrou com a camisa do clube do Remo para homenagear um lugar que depois de 61 anos, e aqui não estou passando pano para a direção do Remo, atletas do Remo, gente da comissão técnica do Remo, naquela treta no final do jogo no Mangueirão, mas eu adoraria ter um pouco mais desse sentimento de fair play. Eu sei mesmo, embora não esteja na pele dele, quanto que o Neymar é cobrado, quanto é exacerbado, criticado, até por coisas que são extra-campo, que você pode, cada um faz o que bem entende, até o que não entende. Mas enfim, exigir além da conta, mas eu gostaria que tivesse o que aconteceu lá com o Pelé em 1965, pudesse acontecer mais vezes com o Neymar, não só em Belém, mas em outros lugares do país também.
3: Ô Mauro, e com relação à renovação ou permanência do Neymar no Santos, tem alguma novidade em relação a isso, né? Porque nas últimas semanas especulou-se demais uma saída do Neymar, inclusive para jogar com o Messi lá em Miami. Que pé tá isso, hein?
0: É, tinha um comentário, né? E havia uma discussão em relação a isso, de uma possibilidade do Neymar ter uma transferência. Isso ainda antes da Copa do Mundo, né? Pro futebol da MLS. Mas, de fato, com a volta dele, o contrato até o fim do ano tá garantido, né? Houve essa renovação. Então, até dezembro, o Neymar segue como jogador do Santos. Mas ainda não entraram num debate para permanência, quem sabe, em 2027. Então, o Santos pensa nesse momento, né? O diretor de futebol, Alexandre Matos, também o presidente do clube, Marcelo Teixeira, de que, nesse momento, o foco precisa estar dentro de campo, nas competições que o Santos disputa e, principalmente, nessa manutenção na Série A do Campeonato Brasileiro, nessa permanência. E aí, lá no final da temporada, as partes sentam mais uma vez para ver qual vai ser o futuro do Neymar em 2027. Mas, nesse momento, ainda não há contato para, quem sabe, uma nova renovação.
3: E se avizinha também eleição no Santos, né? Então isso deve ter muito a ver com essa discussão com o Neymar, né?
0: Sem dúvida alguma. E o Marcelo Teixeira sabe da importância disso. E tem outra coisa que entra também nessa discussão toda da permanência ou não do Neymar, que são os acordos recentes feitos entre o Marcelo Teixeira e o pai do Neymar, né? Com dívidas do Santos com o pai do Neymar, enfim, o CT da base sendo colocado ali como um dos pagamentos caso o Santos não consiga quitar os valores das dívidas. Então tudo isso acaba entrando nessa discussão também. O Santos, claro, vai decidir o seu futuro, né? Se o Marcelo Teixeira será mais uma vez presidente a partir de 2027, mas tem essa questão também dos acordos que foram costurados nesses últimos 2 anos, 1 ano e meio, entre Marcelo Teixeira e também o pai do Neymar.
3: Muito bem, Maurício Ferreira, com as informações do Santos e também do Vasco da Gama. Daqui a pouco volta com os últimos destaques das duas equipes, Santos e Vasco. Mauro Betting comentou esse grande jogo do Santos, sobretudo no segundo tempo, fazendo 3 gols em 13 minutos. Mauro, o Santos dá uma respirada, 14º na tabela, o Vasco da Gama se afunda. Mauro, valeu, até a próxima.
2: Sempre um privilégio, Fábio. Felicidade para o torcedor do Santos, mas tem muita coisa a ser torcida, a ser jogada, e do Vasco não sei nem mais o que falar.
3: Valeu, Mauro.
2: Valeu, até mais.
3: Acompanhou.
2: Até amanhã cedinho.
3: Ah, cedinho, amanhã. Nós Mauro estaremos aqui, tá nesse por estúdio. Aqui com a gente.
2: Exatamente.
3: É isso aí.
2: Beijo, gente.
3: Valeu, Mauro. 6:18, você acompanhou aqui na Band News FM a vitória do Santos 3-0 para cima do Vasco da Gama. Daqui a pouco a gente acompanha os 3 gols, hein, Santista? Daqui a pouquinho o Silva Júnior volta para narrar. Ele vai voltar só para narrar os 3 gols do Santos para você nesta vitória maiúscula do Peixe, 3-0 para cima do Vasco da Gama. 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
3: Seis horas 20 minutos, você está na Band News FM, nessa passagem de bastão, né? Daqui a pouquinho a gente vai para Itaquera, porque tem mais futebol por aqui, tem Corinthians e Cruzeiro, hein? Corinthians e Cruzeiro para você daqui a pouco aqui na Band News FM, com a narração do Marcelo Duó, com os comentários do Leonardo Fontes, com as reportagens da Aline Fanelli, o Bruno Camarão daqui a pouco está por aqui, vai ficar de olho em tudo que acontece no futebol também no Brasil e no mundo, para te atualizar com as informações. Tivemos ainda há pouco a grande vitória do Santos, 3-0 para cima do Vasco da Gama, depois de um primeiro tempo meio modorrento, é verdade, o Santos desembestou a fazer gol no segundo tempo, fez 3 gols em 13 minutos e venceu o Vasco da Gama em São Januário por 3-0, uma bela vitória do Santos, e sobretudo importante vitória do Santos contra um Vasco que luta diretamente com o Peixe contra o rebaixamento. Dois times tinham 22 pontos. Santos saltou agora para 25. Vasco da Gama permanece com 22 na penúltima colocação do campeonato. O Santos chega a 25 e assume a 14ª posição. Antes de eu repetir os gols de Santos e Vasco da Gama, Mal, vamos fechar a conta no time da Colina? Como é que fica o Vasco agora para a sequência da temporada?
0: É, que vai viver esse ambiente de pressão, né? Até pela sequência que tem agora, a Copa Sul-Americana, e vai então na quinta-feira enfrentar o Olímpia no Paraguai, jogo 0-0 na partida de ida em São Januário, né? O Vasco criou muitas oportunidades, muitas finalizações, mas acabou não convertendo, e agora então para seguir vivo na Copa Sul-Americana, vai precisar bater o Olímpia dentro da casa do time adversário no Paraguai na quinta-feira, às 7 horas da noite. E a sequência também não é fácil, né? Porque depois, no domingo, na volta pelo Campeonato Brasileiro, pega o Palmeiras na Arena em São Paulo, às 4 horas da tarde. Um Palmeiras que vem bastante pressionado também. Então, o Vasco tem uma semana decisiva e importante. E, além disso, tem a Copa do Brasil, vai pegar o Vitória em 2 jogos também. E aí vai tentar, quem sabe, no torneio mata-mata, uma vida um pouco mais feliz também nessa temporada de 2026, mas a sequência não será tão fácil assim, viu, Fabio? Só uma informação, um detalhe. Sim. Por aqui, na verdade, uma estatística, porque a partir desse fim de semana a gente está tendo a implementação dessas novas medidas da CBF, né, para tentar ter mais tempo de bola rolando, para evitar o antijogo, a cera das equipes, e os dados aqui do site 365 Score mostram o seguinte: hoje em 99 minutos, que foi o tempo total de jogo, tivemos 48 minutos e 58 segundos de bola rolando. Menos de 49 minutos de bola rolando em quase 100 desse jogo de hoje no Rio de Janeiro, né, em São Januário. E a CBF, com essas novas regras, né, com esses novos protocolos, medidas, vai tentar fazer com que os jogos do Brasileirão tenham pelo menos 57 minutos de bola rolando. Hoje, então, praticamente 8 minutos abaixo do que espera ainda a Confederação Brasileira de Futebol.
3: É isso, é. Hoje, realmente, a gente teve, sobretudo no primeiro tempo, essa dificuldade. Mal, 6h24, fecha a conta no Peixe também.
0: Vai. Vamos lá, que volta a campo então na quinta-feira também pela Copa Sul-Americana, vai encarar o Macará no Equador, na altitude de 2.600 metros de Ambato, 19h pelo horário de Brasília. Venceu o jogo de ida por 2-1, agora precisa de um empate para avançar às quartas de final da Copa Sul-Americana, e no domingo joga mais uma vez na Vila Belmiro diante do seu torcedor, encara o Mirassol às 18h30 na próxima rodada do Brasileirão.
3: Maurício Ferreira trouxe todas as informações, os detalhes de Vasco e Santos. Valeu, Mal. Até a próxima.
0: Valeu, Fabio. Um abraço a você, aos ouvintes da Band News FM. Fui!
3: Abraço. Palmeiras lidera o Campeonato Brasileiro com 48 pontos. O Flamengo tem 42, dois jogos a menos. Hein? Daqui a pouquinho, daqui a 6 minutos, 5 minutos e alguma coisinha, o Flamengo entra em campo em Mirassol para enfrentar o Mirassol. Vai tirar um jogo em relação ao Palmeiras e tenta diminuir essa vantagem do Verdão. 48 a 42, Palmeiras que perdeu ontem para o Fluminense. O Atlético Paranaense ontem só empatou, é o terceiro colocado com 41 pontos. Fluminense tem 38, Bahia 34, Cruzeiro em sexto 33, Bragantino 32, Atlético Mineiro chegou a 32 também. O Corinthians também tem 32 pontos. Curitiba 31, Botafogo 30, São Paulo 27, daí para baixo, ó. A situação começa a ficar bem complicada, né? São em relação ao rebaixamento. São Paulo, 27 pontos, é o 12º. Vitória, 26, na 13ª posição. O Santos deu um belo salto, subiu à 14ª posição, tem 25 pontos, assim como o Grêmio, também 25. O Mirassol, que enfrenta daqui a pouquinho o Flamengo, tem 23, assim como o Internacional, que já abre a zona de rebaixamento com 23 pontos. Remo tem 22. Mesmo número de pontos do Vasco da Gama, 22 pontos, só que o Remo leva vantagem nos critérios de desempate, tem saldo melhor em relação ao Grêmio, tem um saldo de menos 10, um saldo menos pior, né, na verdade, não melhor, né, tem um saldo de menos 10 e o Vasco da Gama com um saldo de menos 11. Chapecoense é a última na tabela, essa já foi, né, Chape com todo respeito, apesar do empate hoje 3x3 com o Bahia, já foi, são só 11 pontos, está 11 atrás do penúltimo colocado, não há a menor possibilidade de a Chapecoense permanecer na primeira divisão do Campeonato Brasileiro. A Chape só tem uma vitória em 22 jogos, uma vitória em 22 jogos. Vamos curtir de novo o primeiro gol do Santos? O Gabigol foi para a rede, Gabriel Barbosa foi para a rede, Silva Júnior narrou assim, ó.
13: Lá vai mexer pro campo, ataque, bola enfiada, Gabriel Barbosa cara a cara, vai fazer no alvo!

0: Vice, Gabriel Barbosa, abre o placar. O laser de cabeça deu assistência, deixou o Gabigol na cara, na cara, na cara, na cara, na cara, na cara, na cara do gol, na cara do goleiro Léo Jardim. Agora ele não perdoa, bate de esquerda, chute cruzado na bochechinha da rede, no canto esquerdo do gol vascaíno. Gabriel Barbosa, agora sim, ele havia perdido o gol feito no primeiro tempo, agora não perdoa. Gabriel, Gabigol, bota pra dentro pra fazer a torcida do Peixe muito mais feliz em São Januário. O Santos abre o placar. Um pro Peixe, zero pro Vasco. Vai, vai, vai, vai, vai buscar Léo Jardim. Açaí passou o Peixão na frente. Maurício.
1: E uma jogada que parecia despretensiosa do time do Santos. O Rony Rústico dá um bicão pro alto e pro meio do gramado. E vem a cabeçada do Rolaser para colocar o Gabigol nas costas da marcação, disparando em velocidade e aproveitando o buraco na defesa vascaína. Sai cara a cara com o Léo Jardim.
2: Tá, então, primeiro gol do Peixe. O Santos fazia 1-0 pra cima do Vasco da Gama. E só uma curiosidade, né? Eu falei aqui ainda há pouco que a Chapecoense tinha só uma vitória no campeonato. Uma vitória no campeonato. E eu não lembrava de cabeça. Mas quem foi essa vitória da Chapecoense e quando? Aí fui voltando aqui pra ver a tabela. Foi na primeira rodada do campeonato. Chapecoense venceu só na primeira rodada do campeonato. Que coisa absurda. Justamente uma vitória contra o Santos. 4-2 na Arena Condá, na primeira vitória da Chapecoense, na verdade, na única vitória da Chapecoense, na primeira rodada. Com esse resultado, a Chapecoense terminou a primeira rodada na vice-liderança do campeonato, porque o Botafogo fez 4-0 no Cruzeiro também na primeira rodada. E de lá pra cá, não venceu mais. Que coisa inacreditável. Então, a única vitória da Chape na competição, justamente contra o Santos, na primeira rodada do campeonato, 4-2. Mas agora é outra coisa, torcedor santista. Santos venceu, hoje o Vasco da Gama. Ouvimos o primeiro gol do Gabriel. Na sequência, o William Arão foi pra rede, meio sem querer, é verdade, no rebote do goleiro, marcou de peito. O Silva Júnior narrou assim, ó.
0: Neymar no meio da muvuca, de soco, Léo Jardim bateu no meio do caminho e entrou no alvo, William Arão!

0: Sorte! Sem querer também vale. Assim, ó. Sem querer, querendo, o Ilharão amplia a vantagem do Peixe. Na falta batida pro Neymar, o Léo Jardim rebateu de soco. Ela bate no Ilharão e morre no fundo do gol. Sem querer também vale. Arão não teve culpa nenhuma. Bateu de peito na bola depois da socada do Léo Jardim. E balança a rede vascaína pela segunda vez. O Ilharão, camisa número 15, para fazer a torcida do Peixe muito mais feliz em São Januário. Santos empurra o Vasco lá pra baixo. Vai buscar Léo Jardim. Essa aí passou. Sem querer, querendo, o Ilharão. 2 pro Peixe, 0 pro Vasco, Maurício.
1: Sem querer, querendo, e vai entrar nas estatísticas. O segundo gol de Ilharão com a camisa do Santos. O primeiro foi marcado no meio de semana contra o Macará pela Copa Sul-Americana.
2: Muito bem, o Ilharão foi pra rede, era o segundo do Santos. E aí, pra fechar a conta, o Luan Pérez, no rebote do goleiro, Léo Jardim espalmou uma falta cobrada, bem cobrada pelo Neymar no cantinho esquerdo baixo. O Léo Jardim espalmou pro meio da área. E aí o Luan Pérez, zagueirão, apareceu por ali, deu uma cacetada fazendo o terceiro do Peixe.
0: Já autoriza o Matheus Neymar pra falta, bateu. Espalmou, largou o goleiro Luan Pérez no alvo!

0: peixe. Luan Pérez, o zagueiro, amplia a vantagem santista em São Januário. O Neymar bateu a falta no canto esquerdo, no canto do goleiro Léo Jardim, que espalmou. E aí o Luan Pérez dá entrada na pequena área, afunda, afunda, bate com raiva de pé canhoto, quase estourando a rede vascaína, e amplia a vantagem santista no Rio. Luan Pérez, Luan Pérez, Luan Pérez, um canudo de pé canhoto, zagueirão, camisa número 14. Gol típico de atacante oportunista, estava ali no lugar certo na hora certa, e amplia a vantagem do Peixe. Vai, vai, vai, vai, vai buscar Léo Jardim, essa aí passou, vitória garantida, vitória consolidada. Luan Pérez, para fazer a torcida santista muito mais feliz em São Januário, 3-0 Peixe para cima do Vasco. Aê, Maurício.
1: E essa cobrança de falta do Neymar, Furacão, é aquela sempre perigosa para o goleiro, precisa ficar atento, porque se tem um desvio, mata o goleiro na jogada e ela pode também morrer no fundo das redes. O Léo Jardim vai pro canto esquerdo, que era o canto dele, mas aí é o beabá do futebol, espalmar pra linha de...
2: Gabigol, William Arão e Luan Pérez fizeram os três gols da vitória santista, 3-0 para cima do Vasco da Gama. Vitória construída toda em 13 minutos no segundo tempo. Em 13 minutos o Santos marcou os três gols e liquidou o jogo, 3-0 para cima do Vasco. Boa vitória do Peixe, que pulou para a 14ª posição na tabela, tem 25 pontos. O Vasco se afundou, é o 19º, vice-lanterna, penúltimo colocado do campeonato, com apenas 22 pontos. Você acompanhou aqui na Band News FM com a narração do Silva Júnior, com os comentários do Mauro Betting, com as reportagens do Maurício Ferreira. 6h33 agora, daqui a pouquinho a gente passa o comando para Itaquera, hein? Corinthians e Cruzeiro, grande jogo para você, a bola rola às 7h30, daqui a pouco o Bruno Camarão tá por aqui, narração do Marcelo Duó, comentários do Leonardo Fontes, reportagens da Aline Fanelli. Eu vou dar um pulo em Itaquera agora, vamos para lá, vamos para Itaquera? Deixa eu conferir com a Aline Fanelli então, 6h34 agora, os primeiros destaques do Corinthians e também do Cruzeiro. Deixa eu falar com a Aline lá em Itaquera, trazendo os primeiros destaques para a gente. Diga, Aline... Boa tarde para você, boa noite, já 6h34. Fala do Timão primeiro, Aline.
3: Oi, Fábio, boa noite para você e para quem está acompanhando a gente. A escalação acabou de sair do Corinthians para esse jogo contra o Cruzeiro. E o Corinthians vai com a equipe titular. Havia até uma expectativa de que o técnico Fernando Diniz pudesse poupar algum jogador por causa da decisão na Libertadores. Mas como o jogo é na quinta-feira, em casa, não tem viagem, são 3 dias até a decisão, ele entendeu que era melhor colocar o time titular. Uma mudança só que ele fez, que é no meio de campo a entrada do Carrilho no lugar do Ranieri, que começa no banco de reservas. O Corinthians está escalado com Hugo Souza, Mateuzinho, Gustavo Henrique, Gabriel Paulista, Matheus Bidu, Alan, André Carrilho, Breno Bidon, Rodrigo Garro, Caio César e Pedro Raul, que inclusive era dúvida, porque ele tinha levado uma pancada na costela no jogo lá em Rosário, na quinta-feira, mas está confirmado entre os titulares, tudo certo.
2: Muito bem, e o Cruzeiro chega como, Aline?
3: Aí é um mistão, Fábio, porque o Cruzeiro tem tido pouco tempo de intervalo entre uma partida e outra, foi até um alvo de reclamação do técnico Arthur Jorge na semana passada, porque enfrentou o Flamengo, aí o time teve uma folga, depois 2 dias de preparação, hoje tem o Corinthians, mais 2 dias de preparação e vai ter o Flamengo, e depois outros 2 dias para enfrentar o Flamengo de novo, mas pelo Campeonato Brasileiro. Então, por isso, o Arthur Jorge mexeu bastante no time titular. O Fagner estava suspenso no jogo da Libertadores, hoje ele pode jogar e vai jogar o próximo da Libertadores, então ele volta ao sistema defensivo. Da defesa, Fabrício, Bruno e Rojas começam no banco de reservas. Cruzeiro escalado hoje com Otávio, Fagner, João Marcelo, Jonathan Jesus, Villalba, Lucas Romero, Zé Lucas, Bruno Rodrigues, João Costa, Felipe Moraes e Caio Jorge.
2: Muito bem, Aline Fanelli trazendo as primeiras informações de Corinthians e Cruzeiro. Daqui a pouquinho você volta então, Aline, combinado?
3: Combinado,
2: quem
3: tô
2: sabe,
3: aqui.
2: Valeu, quem sabe já com a definição... já claro, né, com o Cruzeiro com o time misto e o Corinthians com o time principal aí para essa partida. Daqui a pouco em Itaquera, daqui a pouco Marcelo Duó, Leonardo Fontes, Aline Fanelli volta e o Bruno Camarão assume o comando para você aqui na Band News FM. Fim de papo pelo menos por enquanto, né, gente? Nessa primeira partida tivemos repita a boa vitória do Vasco do Santos sobre o Vasco da Gama por 3-0 em São Januário. No outro jogo da tarde, também um 3-0. O Atlético Mineiro atropelou o Grêmio, jogo em Belo Horizonte, 3-0 para o Galo, para cima do Grêmio. Daqui a pouquinho, às 6h30, daqui a pouquinho nada, começou o jogo, rapaz. 6 minutos de bola rolando, 6h37 já agora na tarde, 6 minutos de bola rolando para Mirassol e Flamengo, o jogo em Mirassol tá 0-0. E o Vitória também em campo diante do Botafogo, esse jogo no Barradão. Vitória e Botafogo também já correndo atrás da bola, 7 minutos do primeiro tempo, Vitória e Botafogo, 0-0, jogos válidos pela 23ª rodada do Campeonato Brasileiro, que teve hoje de manhã o empate entre Chapecoense e Bahia, 3-3. Ontem, São Paulo 1, Curitiba 1, Atlético Paranaense 1, Red Bull Bragantino 1, e o Fluminense bateu o Palmeiras de virada por 3-2. 6h37, daqui a pouquinho então, Bruno Camarão assume o comando aqui na Band News FM. Tem mais jogão de bola pra você, tem Corinthians e Cruzeiro em Itaquera. 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
10: 6 horas e 40 minutos.
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0: 6:42, ótima noite a você sintonizado na programação da Rádio Band News FM neste domingão, 16 de agosto de 2026. Vem aí o complemento da 23ª rodada da Série A do Campeonato Brasileiro, a principal liga de futebol do país. Brasileirão, que já teve grandes resultados, com muitos gols marcados, jogos em andamento. E o nosso foco a partir de agora vai ser num duelo que já decidiu o Campeonato Brasileiro, já decidiu a Copa do Brasil, dois gigantes frente a frente, Corinthians e Cruzeiro, se enfrentando em instantes em Itaquera, 7:30 bola rola, narração do Marcelo Duó, comentários do Léo Fontes, reportagens da Aline Fanelli, eu, Bruno Camarão, te faço companhia neste pré-jogo, durante o plantão esportivo e após o apito final. Jogaço que começa em instantes, a bola já começou a rolar no estádio do Barradão para Vitória e Botafogo. Amanhã Inter e Remo complementam a rodada, nesse instante jogando também no Maião, Mirassol e Flamengo. Jogo que vale a aproximação do Flamengo cada vez mais do líder Palmeiras, que ontem perdeu do Fluminense por 3-2. Ontem também tivemos os empates de Atlético Paranaense e Bragantino, 1-1, mesmo placar de São Paulo e Curitiba. Hoje, 11 da manhã, Chapecoense e Bahia ficaram no 3-3. Agora há pouquinho, grande parte da rede acompanhou a grande vitória do Santos, 3-0 para cima do Vasco da Gama, em São Januário. 3-0 também foi a vitória do mandante Atlético Mineiro para cima do Grêmio. Jogos importantes, camisas pesadas, é o Campeonato Brasileiro em curso, pegando fogo nessa reta final. Eu não vou perder tempo, vou direto para casa, corintiana. Será que o Memphis está por lá? Corinthians e Cruzeiro frente a frente. Um desafio importante para os comandados do Fernando Diniz, que se vencerem assumem a quinta colocação do Brasileirão. É isso mesmo, Aline Fanelli. Ótima noite a você.
1: Oi, Camarão. Boa noite a você e a quem está acompanhando a gente. É isso mesmo. Começando com a equipe da casa, o Corinthians hoje, que a gente imaginava que pudesse ter alguns jogadores poupados por causa da decisão da Libertadores, vai com quase o time titular todo. A exceção com relação à partida da Libertadores na última quinta-feira é o Carrilho entrando no lugar do Ranieri. Ranieri começa no banco de reservas. O restante do time do Fernando Diniz é o mesmo, até porque o Corinthians vai ter 3 dias de preparação até o jogo contra o Rosário novamente pela Libertadores. Então, isso possibilita o técnico Fernando Diniz de colocar o que ele tem de melhor visando a partida de hoje, porque não é viagem hoje, né? É um jogo em casa e na quinta-feira também. Então, Corinthians escalado com Hugo Souza, Mateuzinho, Gustavo Henrique, Gabriel Paulista, Matheus Bidu, Alan, André Carrilho, Breno Bidon, Rodrigo Garro, Caio César e Pedro Raul.
0: Muito bem, é o Corinthians aí com essa formação basicamente titular, o melhor que tem o Fernando Diniz a ofertar, a exceção do Ranieri, né, que, convenhamos, é um titular da companhia, mas que esse bicho correu lá na Argentina, em Rosário, no jogo de ida das oitavas de final da Copa Libertadores da América, se justifica. Carrilho em campo, será que já é uma predisposição pro jogo da volta, quando o Alan, que hoje vai ser titular, cumpre suspensão? Peruano, quem sabe, sai à frente nessa construção. Já eu bato essa bola com o Léo Fontes para abordar o tema. O Fernando Diniz vai com tudo. E o Arthur Jorge, do lado cruzeirense, hein, Aline Fanelli?
1: Ah, ele não vai com tudo não, viu, Bruno Camarão? Até porque o intervalo de descanso pro Cruzeiro tem sido menor entre os jogos, né? Fez um jogo difícil no Mineirão contra o Flamengo, empate por 1-1 na quarta-feira. Aí o time descansou na quinta e trabalhou sexta e sábado. O próximo jogo contra o Flamengo de volta da Libertadores é na quarta. Então são 2 dias de descanso até lá. E aí depois essas equipes vão voltar a se enfrentar, mas pelo Campeonato Brasileiro. E no sábado, então, vão ser 2 dias de descanso da quarta para o sábado. Isso preocupa o técnico Arthur Jorge. Por isso que ele coloca apenas 3 jogadores que estiveram na partida contra o Flamengo e que foram titulares: o goleiro Otávio, o zagueiro Jonathan Jesus e o atacante Caio Jorge. O Fagner, que é titular, ele não atuou contra o Flamengo porque ele estava suspenso, mas ele vai jogar hoje e vai jogar na próxima quarta-feira. A Raposa é escalada com Otávio, Fagner, João Marcelo, Jonathan Jesus, Villalba, Lucas Romero, Zé Lucas, Bruno Rodrigues, João Costa, Felipe Moraes e Caio Jorge.
0: Muito bem! Cruzeiro também escalado, como disse Aline Fanelli, com uma formação diferente. daquela que a gente imagina que será colocada no Maracanã para o jogo de volta das oitavas de final da Libertadores da América. Já já, a narração de Corinthians e Cruzeiro fica a cargo do Marcelo Duó, que já está na cabine, ele já está acompanhando ali as movimentações de lado a lado. Ô Marcelo Duó, dá o ar da graça, tudo bem com você? Ótima noite.
2: Tudo jóia, Camarão, boa noite. Bem... boa noite pra Aline, pra todo mundo que tá vendo e ouvindo a Band News FM. Tô vendo o Índio, lateral do Corinthians, campeão.
0: Pô, que demais,
2: da, aquele primeiro mundial, né, da FIFA no Rio de Janeiro. Tá recebendo uma placa aqui da direção corintiana, no meio do gramado. Público chegando, muita gente lá fora ainda, naquela fila do estacionamento E que você conhece bem, que não para, vai embora até quase lá, quase Mauá. Tá a fila enorme de carros lá e uma galera aqui no portão principal pra entrar. Hoje a casa vai encher. E é daquelas coisas, né, Camarão, que só o corintiano entende quando o Corinthians vem programado para fazer seu processo de aquecimento. Hoje o corintiano ele não vem aqui por causa do jogo, especificamente. Uhum. É lógico que o jogo é importante. Campeonato Brasileiro, o Corinthians está, milagrosamente, na parte de cima da tabela. Enfrenta o Cruzeiro, um dos melhores times do país, mas como disse a Aline, bem mexido. Mas a galera vem hoje aqui para protestar. Para mostrar para os direitos.

0: presença.
1: Mas se ele é tão atraente assim, calma aí também, né? Não é pra tanto, né, gente? Calma aí.
2: Ah, pergunta pra torcida, né? Você acha que ninguém vai abraçar ele? Eu acho, né?
1: Mas meu gosto é particular. Bom, com o Memphis ou sem... Ah, também. Pedro Raul Garay, que tá confirmado entre os titulares, né? O Pedro Raul, Aline, tá, né?
2: Tá, então, era dúvida, porque ele tinha levado um trauma na costela. Só que o Corinthians não detalhou esse tipo de trauma. Então, o trauma a gente entende que é uma pancada. Aparentemente, então, foi uma pancada leve, não teve nenhuma fissura, fratura de costela e ele tá bom.
1: Tá bom, então. Pedro Raul em campo, titular do Corinthians. Ô, Leonardo Fontes, ótima noite pra você. Não tem Yuri Alberto? Pedro Raul virou titular do Corinthians. Então, enquanto ele puder ser utilizado, ele vai ser utilizado pelo técnico Fernando Diniz. E aparentemente não curte muito o Guinegão. E aí, Corinthians com Pedro Raul, com uma espinha dorsal praticamente titular para enfrentar esse Cruzeiro que também tem ótimos valores. Ótima noite para você mais uma vez. Eu te ouço? Não. Não te ouço. Não. Não ouço. Não ouço.
0: Tô ouvindo o A dele no fundo.
1: Não. Ó, a gente não tá conseguindo te ouvir porque o microfone está com algum tipo de problema. Você viu que eu fiz aquele... aquele mise-en-scène, uma apresentação bonita.
0: Troito.
1: Ah, agora sim, a agora sua bela sim. voz sai do ar. Boa ou noite. No ar. Do ar não, do ar saiu. Pronto, tirei. Agora voltou. Pronto, pode falar.
3: Boa noite, Bruno Cavalão. Boa noite. Boa noite, Aline Fanelli. Boa noite ao Marcelo Duó. Todo mundo que está conosco na Band News FM. Vamos lá, né? Passar nervoso mais um jogo do Brasileirão por algum motivo, né? Que não é futebol, com certeza. Ou vai ser arbitragem, ou vai ser o VAR, ou vai ser...
1: E tivemos bons jogos nessa rodada, hein?
3: Tivemos. É verdade. Mas a gente vai passando raiva com algumas coisas. Bom, o Corinthians, ele realmente vem com praticamente todo mundo, né? O Carrilho no lugar do Ranieri. E aí tem aquilo que você explicou. O Alan não joga o jogo da Libertadores. Então o Ranieri descansa para jogar. Até porque se acontece algo com o Ranieri hoje, ficaria sem os dois, né? Para o jogo contra o Rosário. Então acho que é uma atitude inteligente do treinador. E já testa, já dá ritmo para o Carrilho. Deve ser ele o substituto. Pode ser ele, já que o André... tem uma contusão que é mais grave, né?
1: Tem o Matheus Pereira também, que é uma alternativa, né?
3: Também é uma alternativa. Também
1: vai
3: é uma
1: ser titular hoje.
3: É... Bidon, o Garro, Caio César e o Pedro Raul. Grande Pedro Raul lá na frente. Não tem tu, vai tu mesmo.
1: Uhum.
3: E provando que o Pedro Raul, embora não seja realmente um jogador que mereça... não que mereça, vai, mas que tenha qualidade... para ser o centroavante do Corinthians, o atacante do Corinthians, mas que ele também foi mal usado, né? Ele sabe fazer os gols dele, faltou dar um pouco de confiança também, trabalhar, dar jogos para ele em alguns momentos para descansar o Yuri Alberto, que coisa que nenhum treinador fez na sua passagem pelo Corinthians. Do outro lado, tem um time que é diferente, né? É diferente. Hoje vem com praticamente um time reserva. Vou colocar assim, porque o Otávio é titular, o Jesus, Jonathan Jesus é titular, o Lucas Romero já não é mais titular, o Caio Jorge é titular, Fagner tem sido titular,
1: ele, o William,
3: às vezes o William, né, pela idade.
1: Lucas Romero sempre foi muito importante.
3: Cada um joga um pouco e tal, mas é quase um reservão.
1: E esse Zé Lucas é um espetáculo, né? Ah. Uma projeção incrível, ex-jogador do Esporte. Jogou
3: exato.
1: Muito contra o Flamengo no meio de semana. A Band News FM transmitiu esse jogo.
3: E foi uma bela compra do Cruzeiro, né? Excelente, porque se o Esporte não queria vendê-lo, porque queria um preço muito alto, conseguiu fazer uma composição com o Esporte que fosse interessante para ele, Cruzeiro, e para o Esporte, né? Acho que falta isso muitas vezes aos dirigentes brasileiros. Não é só chegar lá e, eu quero 20 milhões, 30 milhões, então tá... toma, não toma, não, faz uma composição, né, oferece um lucro futuro e tal. Então o Cruzeiro conseguiu isso, né, e trouxe o Zé Lucas, que será titular hoje. Óbvio, é um jogo difícil, o time do Cruzeiro é um time que gosta de jogar com transição rápida, fora de casa principalmente. Caio Jorge é um jogador que ataca muito a linha de defesa e hoje tem Gustavo Gomes. Bom, podia
1: Henrique,
3: ser.
1: Henrique, né?
3: Podia ser, porque o Gustavo
1: é o Gomes corintiano, né?
3: Tá, é o Gomes corintiano, tá jogando pra cacete e fora que ainda é um cara que faz gol pra caramba. É, se não tiver jogando mais que o Gustavo Gomes hoje, hein?
1: Hoje, né?
3: Tá ali, pode ser, pode ser. E o Gabriel Paulista, que são mais lentinhos, então o Caio Jorge tem que ter um cuidadinho com ele ali, né?
1: Mas que fez um ótimo jogo na Argentina, o Gabriel Paulista também, alvo de muitas críticas. Defensivamente, ele se portou bem. Falando em defensor, o Índio tá sendo homenageado, né, Aline Fanelli? Corinthians hoje reencontra o Fagner, que pra muita gente... não sei se é o maior, acho que não, pra mim o Zé Maria é maior, mas o Fagner é um dos maiores laterais da história do Corinthians e o Índio faz parte desse rol de grandes laterais, titular do título brasileiro de 98, como lembrou o Marcelo.

0: Marcelo Dó, campeão mundial em 2000, índio sendo homenageado pelo Corinthians. É isso, né, Aline Fanelli?
1: É, e o Corinthians não tinha falado nada pra gente antes, não, que ia rolar essa homenagem, viu, Camarão? De vez em quando isso acontece por aqui, aliás, o estádio lotado, ingressos esgotados pra este confronto de hoje, e aí agora ele recebe essa homenagem no campo e o carinho da torcida também.
0: Muito bem.
2: Lembrando do gancho, né, Camarão, que ele foi, como você disse bem, ele foi titular em 98, né?
0: E jogando muita bola.
2: Brasileiro jogando muita bola naquele time maravilhoso, que tinha Marcelinho, que tinha Dinei, que tinha Rincón, enfim.
0: Pois é.
2: Para muitos, o melhor Corinthians de todos os tempos, né?
0: Em 99, ele perde um pouco de espaço, mas em 2000, no título mundial, o Daniel, né, se torna o lateral, ex-jogador da Ponte Preta, né, carequinha, que chega, né, para assumir a posição... na disputa do Mundial, mas na Libertadores, naquela fatídica, o Leonardo Fontes, em que o Corinthians cai pro Palmeiras na semifinal, famoso pênalti do Marcelinho defendido pelo Marcos, o índio vai pra marca da Cal e bate talvez o melhor pênalti de toda aquela série envolvendo todos os jogadores de Palmeiras e Corinthians. Bateu na gaveta no alto, Corinthians que apostava muito no Edilson, que batia muitos pênaltis também, claro, o Marcelinho era o batedor oficial, tinha Luizão, mas o Edilson, entre aspas, afinou para bater aquele pênalti na série contra o Palmeiras. E o índio foi lá e, ó, bateu e fez.
3: Exato, mostrou coragem, categoria, né? E outras coisas mais para fazer aquele gol, né? Depois o Corinthians acabou sendo eliminado. Que tinha um time espetacular, o Corinthians, né? Naquele momento, né? Era o final da era Parmalat no Palmeiras já. O Corinthians tinha um time muito melhor do que o do Palmeiras, né?
0: Pois é, Palmeiras que depois perderia a final pro Boca Juniors,
3: exato,
0: né?
3: Exato.
0: Enfim.
3: Pro Boca e deixa pra lá.
0: E o Fagner aí, ó, de volta a Itaquera.
3: Ah, Fagner, cara, é top, né?
0: Não, fechou o ciclo dele bem com o Corinthians. Tinha que fechar o ciclo
3: tinha.
0: E respirar novos ares, tinha, assim como foi o Cássio, ou você acha que, sei lá, o Corinthians foi meio injusto com ele?
3: Não, o que acontece é o seguinte, né? Quando o cara é muito ídolo, e ele é ídolo, né? Como era o Cássio também, e é ainda o Cássio também, que tá no Cruzeiro. Quando o pau come, a responsabilidade vem em cima desses caras,
0: claro, né?
3: E tava muito pesado pra eles mesmo. Então, assim, atrapalhava o desempenho deles e acabava atrapalhando o Corinthians, né? Então, quando saem todos os ídolos, o Corinthians dá uma respirada, né? Agora, pô, é o que a gente tem aqui e tal. Aí você mostra pro torcedor que a bagunça, ela vem de cima, né? E não dos caras que estão lá representando o Corinthians há tanto tempo, que acabam virando bandeiras, né? Então, eu acho que foi um ciclo encerrado de maneira correta. Eu nem achava que o Fagner ia jogar tão bem no Cruzeiro. Depois da fratura ainda que ele teve, naquele lance com o William Potker, menos ainda.
0: Pois
3: e
0: é.
3: O cara, cara é um dos melhores, um dos maiores assistentes aí desse time do Cruzeiro na temporada. O Fagner deu a volta por cima com outro estilão hoje, né? Mais defensivo, ataca pouco, mas quando vai, ele vai na boa, vai bem. Então tá jogando muito bem.
0: É um ótimo passador e defensivamente também tem a segurança dele. Ó, o Carrascal abriu o marcador pro Flamengo, hein, gente? 1-0 Flamengo pra cima do Mirassol. Resultado que obviamente é ruim pro Palmeiras, que vê cada vez mais a aproximação do Mengão. Jogo no Maião. Varela fez o cruzamento, Walter errou na hora de tentar segurar a bola aí, falando de um ex-corintiano, Walter, o Plata ficou com ela, tocou pro meio, Carrascal de frente pro gol, colocou apenas pro fundo das redes, Flamengo 1, Mirassol 0. Jogo sendo disputado no Maião. Também, às 6:30 da tarde, começou Vitória e Botafogo. Esse jogo ainda 0-0, ainda 1-0 já, né? 1-0 Vitória, Mateuzinho abriu o marcador pro... Agora, acabou de marcar, 22 minutos atrás, Mateuzinho, camisa 10 do Vitória, abrindo o marcador diante do Botafogo, 1-0. Vitória, que tá vivo na Copa do Brasil, tem um embate diante do Vasco da Gama, eliminou só Flamengo e Atlético Paranaense, e na Série A do Campeonato Brasileiro faz uma campanha bastante interessante. Ô Marcelo Duval, vou te trazer pro jogo de novo. Você consegue falar comigo?
2: Tô aqui.
0: Memphis Depay, falando em referências... essa especulação toda me parece uma loucura, né? Voltar a especular o Memphis de volta ao Corinthians depois de tudo que aconteceu. Você acha que vai dar bom ou não tem caminho de volta? A ruptura foi feita, o Memphis vai amargurar o que ele ouviu do Osmar Stable, da diretoria do Corinthians, e não tem mais volta, ou ele vai voltar nos braços da torcida? O que você acha, hein, Odô?
2: Olha, Camarão, eu cheguei aqui na Arena às 5h30, mais ou menos, da tarde, um pouco antes, e conversei com um monte de gente aqui, desde a hora que eu cheguei, sobre isso até. E a impressão que a gente tem é que, se acontecer essa maluquice, né, muito bem colocada por você, porque é uma maluquice do começo ao fim, é porque ele talvez esteja pensando lá na frente em alguma outra coisa, que não seja exatamente só jogar futebol pelo Corinthians. Porque não faz o menor sentido você ser humilhado, como fez, como foi o que o Memphis passou aqui. Foi uma humilhação com o presidente do Corinthians, sabendo pela internet, depois de meses de conversas, de semanas, e testes, e aviões, e exames, você fica sabendo pelos outros que você não renova. E aí você tem, o Memphis tem uma vida aqui no Brasil, o Memphis tem namorada aqui no Brasil, tem projetos aqui no Brasil,
0: tem,
2: e tudo mais. Tem. Opa, se tem, meu amigo. Então é o seguinte, ele tem raiz aqui, então ele quer ficar, isso é um ponto. Agora, conhecendo os europeus como a gente conhece, né, Camarão, assim, é difícil eles aceitarem tamanha vildez, como foi o que aconteceu do presidente do Corinthians com ele aqui. Sem entrar no mérito, porque por mim ele não tinha nem vindo. Quanto mais renovar o contrato. É muito caro porque ele oferece. Mas se ele voltar, porque pelo jeito tem um clima rolando para que volte. Eu não sei se isso tem a ver com o protesto da torcida amanhã ou se realmente tem alguma coisa. Eu acho difícil, acho que não tem clima. Acho que se voltar sim, na primeira crise com ele em campo, isso vai ser lembrado. E essa relação não vai terminar bem, de um jeito ou de outro. Então eu acho uma maluquice de todas as partes envolvidas aí, falar sobre isso é não querer o bem do Corinthians. As pessoas olham só pro campo e o clube é muito mais do que isso.
0: Já vou ouvir a opinião, Camarão, do Léo Fontes. Diga lá, Aline Fanelli.
1: Bom, vamos ao que temos de informação, né? Porque assim, nesses últimos dias, o que a gente viu foi uma guerra de narrativas dentro do Corinthians. Então muitas informações foram vazadas para agradar diferentes pontos de vista, digamos assim, né? Então, os advogados do Memphis e os advogados do Corinthians, eles voltaram a se falar. O Memphis voltou a falar com o Stabile. E aí, o que acontece? Alguns conselheiros viram a repercussão negativa com a torcida e mudaram de ideia. Outros que estavam firmes de que não queriam mais, continuam. E outros que queriam, agora não queriam mais. Então, assim, tem muito discurso interno. E o Stabile não quer bancar para ele a decisão. Então, ele enviou o contrato, um novo contrato, que foi debatido com o Memphis, para o CORE, que é o Conselho de Recomendação, né? De orientação. Isso, orientação do Corinthians. E aí, ele vai entender o que o CORE vai falar desse novo contrato. Então, assim, para ele não levar a decisão para ele, entendeu? Porque é uma preocupação que ele tem também. Como o Marcelo disse, o Memphis, por que o Memphis, depois de tudo isso, voltou a conversar? Porque o Memphis, ele quer ficar. Ele quer ficar porque ele tem planos futuros no Brasil, de negócio, coisa de negócio mesmo. Então, assim, ele gostou muito e ele quer continuar. Então, por isso que ele retomou a conversa. E aí a gente vai ver os próximos capítulos nesta semana. Então, não tá fechado, mas também não tá certo. Pode fechar, mas pode não fechar.
0: Camarão. Pois é. Diga lá, Duó.
2: Politicamente é o seguinte, né, que também é informação de coisa que a gente conversa, né, no bastidor. Quando o Stabile tomou a decisão de não renovar, ele ouviu uma série de pessoas, né, que tá todo mundo dizendo que a decisão foi política e foi mesmo. Só que com essa repercussão, as pessoas que o empurraram para essa decisão roeram a corda flagrantemente. E ele já está
0: sozinho. Tal qual ratos.
2: Porque é o que são, na verdade, né? Todos eles. Mas roeram a corda, ele ficou sozinho, ele ficou nu, com a mão no bolso, nessa aí o Stabile. Então ele não quer, porque se ele assumir isso sozinho e voltar atrás, ele tem que renunciar. Porque ele não tem condição moral de se manter presidente do Corinthians.
0: E o Marcelo Paes no meio disso, gente?
2: Gente, já deveria ter pedido demissão também. Cara, já deveria ter pedido pra sair também.
0: É inacreditável.
2: Tá na mão do palhaço, como diria Bernardo Ramos.
0: Não é, ele é CEO do Corinthians, o executivo de futebol, Léo Fontes. Vou te trazer pra esse jogo também. Tem esse vai, não vai, questões políticas, na contramão do que 99% do torcedor do Corinthians pensa a respeito disso, de uma relação que foi positiva, existente, com ganhos técnicos dentro de campo, com uma relação de identidade, algumas coisas que não são mensuráveis em números. Memphis trouxe muita coisa importante, salvou o Corinthians de um rebaixamento. É difícil imaginar o Corinthians se salvando lá em 24, naquela leva, quando perde do Internacional em Itaquera. e ruma, depois daquela vitória contra o Atlético Paranaense, para uma reviravolta, vitórias sequenciais e vem vaga em Copa do Brasil, título de Copa do Brasil, antes o título contra o Palmeiras, com ele sendo decisivo também. Então existiu uma relação construída. E agora esse desenlace que foi muito feio, né, da maneira como foi construído, escancarando bem, né, a atual realidade do Corinthians hoje. Se você fosse o Memphis, você aceitaria voltar a conversar com essa gente do Corinthians?
3: Não, certamente não, né? Até porque o Memphis não precisa disso, né? E ele já falou, ganhou o primeiro milhão dele com 18 anos e tal, então pois tem dinheiro pra ele, não falta, né? Agora, eu acho que aí tem vários panoramas, né? Várias camadas pra gente descascar e conversar sobre, né? A decisão de não permanecer com o Memphis, se ela for econômica, ela é, de fato, uma decisão interessante e pouco vista no futebol brasileiro, já que o Memphis é tudo isso que você falou, tem essa relação aí muito grande com o torcedor e não era uma decisão popular. Agora, a gente sabe que não é bem assim, né? Então tem um lado político também nessa história toda, e o Corinthians acabou usando o Memphis, né, nesse processo todo de uma maneira equivocada. Então fazer o cara virar o Brasil, o cara ficar assistindo o jogo no camarote, treinando à noite e tal, botando aquelas fotinhas que ele tava treinando, e aí um cara que é realmente um ídolo da torcida, você, pô, depois falar, ah, não quero, na última hora, com tudo pronto para assinar, eu acho que foi covarde, né, e foi errado, obviamente. Agora, se tem conserto, cara, não sei, né? É difícil, né? Eu acho que o Corinthians não tem dinheiro pra pagar o Memphis, mas...
0: Pois é.
3: Também não tô lá dentro, né? Fazendo conta, não tô no RH, então... Não sei, o Corinthians tem que decidir isso pra que o Corinthians não passe pelo que tá passando nessa história toda, né? Qual é a história que o Corinthians tá passando? Transfer ban, nome na lama, mal conduzido e agora... Pô, com esse problema aí também de imagem que afeta o Corinthians.
0: E quando eu citei o Marcelo Paes, foi porque o cara chegou para ser o executivo de futebol, depois de ser o presidente da SAF do Fortaleza, após ter sido o presidente do clube, né, da instituição, com os méritos dele, a construção, né, da carreira dele, a maneira como ele se popularizou, com toda a pompa, negando outros convites outrora. Então chega grande no Corinthians. E você imagina que chegue com independência para tomar algumas decisões. E antes da Copa do Mundo, ele sempre foi muito claro nas declarações. É impensável o Memphis ir para a Copa do Mundo defender a Holanda sem estar com os acordos alinhavados com o Corinthians. Seja a questão do que o Corinthians deve para ele, seja do que vai ser proposto para renovação contratual. O Memphis volta da Copa do Mundo com um ponto de interrogação ainda.
3: E com o jogo de Libertadores para jogar,
0: calma aí,
3: né?
0: Cara.
3: Campeonato Brasileiro.
0: Tudo errado.
3: Tudo errado. Agora, no Fortaleza, ele era o dono do clube, praticamente.
0: Pois
3: né?
0: É.
3: Então, ele era centralizador, tudo passava por ele.
0: E com muitos problemas, o Fortaleza ficou sem ele, financeiros, né, especialmente.
3: Inclusive, quando o barco começou a afundar, ele caiu fora, né? Então,
0: pois é.
3: Assim, não é também um exemplo de gestor, não. Ele surfou muito na onda do que deu certo.
0: Pois é.
3: Porque o futebol tem uma linha muito tênue entre o que vai dar certo e o que vai dar errado, né? Às vezes, você planeja tudo certo e dá errado. E, às vezes, você planeja tudo errado e dá certo. E, pra ele... Não vou dizer que ele planejou tudo errado e deu certo, mas ele, nos momentos que precisou tomar decisões, tomou boas decisões e deu certo. Quando começou a dar errado, ele pulou fora, né? E aí, eu concordo com ele mesmo, né? O Corinthians tinha que ter arrumado essa solução antes do Memphis partir para a Copa do Mundo. Deixaram para depois, agora dançou.
0: Pois é. 7-8 em 21 minutos, a bola rola. Vem aí Corinthians e Cruzeiro, diretamente da Arena Corinthians em Itaquera. Ô Aline, você já disse há pouco, todos os ingressos vendidos, casa cheia, é isso, né?
1: Sim, casa cheia, todos os ingressos vendidos, ainda temos alguns espaços vazios nas arquibancadas, principalmente a que fica embaixo da cabine Band News FM, mas os outros setores já tomados. Estamos a pouco mais de 21 minutos para o início do jogo e a torcida vai ocupando os lugares das arquibancadas.
0: Muito bem, já já, Corinthians e Cruzeiro na voz de Marcelo Duó. E em 40 segundos, ele assume o microfone. 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
2: E aí, aquele abraço, boa noite! Bem-vindos, bem-vindas, ouvintes Band News FM em todo o Brasil. Falamos da Casa do Povo, décimo andar da Arena Corinthians em Itaquera. Mais uma rodada do Campeonato Brasileiro, a 23ª, reunindo dois ex-finalistas do Campeonato Brasileiro que se enfrentaram lá nos idos de 98 e hoje vivem realidades bem diferentes. Corinthians e Cruzeiro entrando em campo já já, aqui na Casa do Povo em Itaquera, o Timão na oitava, na nona posição do campeonato, um confronto direto, 32 pontos. O Cruzeiro é o sexto colocado neste momento, com o desenvolvimento da rodada, tem 33 pontos ganhos, mas está muito perto de Bahia, de Fluminense, precisa ganhar o jogo para encostar aí nesse G4 do Campeonato Brasileiro. O Corinthians, se vencer, vai a 35 e consegue encostar ali também onde está o Bahia, ficar numa posição muito além daquilo que imaginava. Em meio a uma semana de Copa Libertadores, a passada e a futura, os dois times preocupados com a Copa Libertadores da América, mas o Timão vem para cá hoje abraçado pelo seu torcedor, que reconhece o esforço feito na Argentina diante do Rosário e veio aqui para mostrar força, a verdadeira força desse clube mais do que centenário, multicampeão, que é o Sport Clube Corinthians Paulista. A Fiel vem pro jogo, Corinthians e Cruzeiro. As informações do Timão. Boa noite, Aline Fanelli!
1: Oi, Marcelo, ótima noite a você e a quem está acompanhando a gente. O Corinthians com 6 jogos de invencibilidade no Campeonato Brasileiro, até por ter um dia a mais de descanso, o técnico Fernando Diniz decidiu colocar quase todos os titulares. Exceção com relação à última partida, ao Ranieri, que começa no banco de reservas, e o André Carrilho ganha a posição. André Ramalho hoje é desfalque do Corinthians porque ele teve um quadro de labirintite depois do jogo lá na Argentina e hoje o técnico Fernando Diniz, portanto, não relacionou ele. A novidade é o garoto Iago Machado, de apenas 17 anos, que está no banco de reservas como uma opção ofensiva para o Corinthians na noite de hoje.
2: Esse é o Timão do Povo, daqui a pouco no gramado, daqui a pouco definido pela Aline Fanelli, vai passar a escalação do Timão nesse momento. Está São Jorge passando em volta do gramado aqui da Arena do Timão. Daqui a pouco eu quero ouvir um pouquinho da impressão desse gramado, de quem está lá dentro, lá perto. Aline Fanelli, gramado do Corinthians que virou uma polêmica, não era, nunca foi, mas virou. O outro lado do jogo, o Cruzeiro Esporte Clube, o cabuloso, Aline!
1: Que também vem uma série boa no Campeonato Brasileiro. São 10 jogos de invencibilidade como visitante, só que não está com força máxima justamente por causa da Libertadores. O Cruzeiro não tem um dia a mais de descanso como o Corinthians, então o técnico Arthur Jorge precisava poupar os principais jogadores. O Wesley, por exemplo, que chegou agora emprestado do Al-Nassr, quase veio para o Corinthians, mas as negociações até não andaram por causa do transfer ban. O Wesley não veio para o jogo, ele foi preservado. O Matheus Henrique também não veio. Ele está com dores na região do nariz por causa da fratura que ele sofreu. Jogou até com máscara de proteção por um tempo contra o Flamengo na última quarta-feira. E hoje ele foi preservado e não joga também na quarta no jogo de volta porque vai estar suspenso. E aí, só 3 jogadores que estiveram na última partida vão estar entre esses titulares do Arthur Jorge para a partida de hoje. Um mistão, mistão mais que reserva. Mas o mistão, o mexidão em BH é bom, né?
2: É bom,
1: o mexidão lá é bom.
2: No Mineirão, vamos, rapaz, o tropeiro deles lá é bom demais, nossa senhora. Vamos ver Itaquera, Corinthians e Cruzeiro, a bola vai rolar, promessa de um bom espetáculo para a Fiel acompanhar e para a torcida do Cruzeiro, que está presente aqui também, a torcida da Raposa presente aqui na Zona Leste da capital paulista. A opinião do jogo na Band News FM, clássico do futebol nacional, Corinthians e Cruzeiro. Boa noite, Leonardo Fonte!
3: Boa noite, Marcelo Duó, boa noite a todos os ouvintes Band News FM. Jogo difícil, obviamente, como todos do Campeonato Brasileiro, os dois times próximos ali na situação da tabela, mas com o Cruzeiro numa alta incrível, né? Porque se a gente lembrar, começo do Campeonato Brasileiro, até a 8ª rodada, o Cruzeiro era o último colocado do campeonato. Então a ascensão é meteórica do time de Minas Gerais. Mas hoje poupando jogadores, o Corinthians passa a ser favorito, já que vem com praticamente todo o time, menos o Ranieri, o Yuri Alberto, que não pode jogar, e o Memphis Depay, que é aquele que foi, mas não se sabe se volta ou não, né? Então, o Cruzeiro continua forte, tem jogadores pilares nessa equipe, o Jonathan Jesus na zaga, tem também o Caio Jorge no ataque, que é um jogador que também é um dos pilares desse time, principalmente para jogadas de transição e bola longa. Um Cruzeiro perigoso, com o Fagner também dando bastante experiência a essa defesa. E a grande revelação, né? O goleiro Otávio pegando tudo no gol do clube de Belo Horizonte.
2: Luzes aqui da Neoquímica Arena, da casa do Corinthians, apagadas. Daqui a pouco a escalação do Corinthians passando no telão também. Já já a entrada dos times em campo, faltando 10 minutos. Quando faltar 10 minutos para a bola rolar, a escalação do Corinthians aparece. Hugo Souza no telão, saudado pela fiel torcida corintiana aqui na zona leste da capital paulista. Rodada 23 do Campeonato Brasileiro, a bola rolando pelo Brasil inteiro, Série A, Série B, Série C. O Brasil correndo atrás da bola, Bruno Camarão.
0: E Série D também. Ótima noite a você, Marcelo Dó. As principais divisões do futebol brasileiro. Rodada 23, que você disse, tem em andamento. Gol do Carrascal, vitória do Flamengo 1-0 para cima do Mirassol. Jogo já tá ali caminhando pro intervalo. O mesmo cenário de Vitória 1, Botafogo 0. Gol do Mateuzinho, que fez o segundo, mas aí anulação via impedimento semiautomático. Botafogo que tomou 6 no meio da semana do Cienciano pela Sul-Americana. 7:30 tem Corinthians e Cruzeiro mais cedo. O Atlético Mineiro venceu o Grêmio por 3-0. Mesmo placar de Vasco e Santos. 3-0 pro Peixe dentro de São Januário. Até o Gabigol marcou. E Chapecoense e Bahia mais cedo, às 11 da manhã, ficaram no empate por 3-3. Série B do Brasileirão encerrado. Gente, esse resultado é inacreditável. O Operário estava vencendo o Avaí lá no Germano Krüger. Gol aos 45 do segundo tempo. E o Avaí está na zona do rebaixamento, tá? Fadado aí o rebaixamento. O que aconteceu? 51 gol do Jefferson, 53 gol do Alisson. O Avaí buscou uma virada fora de casa contra o Operário depois dos acréscimos, tomando um gol aos 45 do segundo tempo. Força do Avaí nessa luta contra a degola, diferentemente do Ceará. América Mineiro 0, Atlético 0. Tá rolando a bola lá no Estádio Independência. Também Rei Pelé, CRB e Novo Horizontino 0-0. Pela Série C, Figueirense 2, Caxias 1, Floresta 1, Anápolis 0. E em andamento, Confiança e Maringá, Barra Itabaiana. Tudo 0-0, Marcelo Duó.
2: É o futebol inteligente do Brasil, Band News FM aqui na Casa do Povo, Corinthians e Cruzeiro já já no gramado, emoção em qualquer plataforma, no radinho, no Band Play, no YouTube, youtube.com/radiobandnewsfm, você já está na live vendo a gente aqui na arena? Deixa o like, quanto mais like, mais compartilhamento, mais gente vê e ouve a gente. Obrigado pela sua companhia, participe no chat, mande sua mensagem pra cá, escreva lá o seu recado que o Camarão vai ler a sua mensagem ao longo da transmissão. Também pelo nosso WhatsApp, é claro, a sua voz na transmissão de futebol da Band News FM. Mande o seu áudio curtinho, de onde você está ouvindo a gente, o seu recado na central de desabafos. Band News FM, você corneta o seu time, a gente põe no ar o contatinho da Band News FM. Qual é, Camarão?
0: 11-999-592-100, 11-999-592-100, mande mensagem pra cá.
2: Daqui a pouco os times do gramado, desse momento a Fiel chegando em peso aqui, a casa que vai ficar lotada pro jogo de logo mais. O gramado da arena sendo irrigado nesse momento, Aline, você tá pertinho aí, o aspecto do gramado... Parece melhor, parece pior, parece bom. O que você pode depreender pra gente aqui, Aline?
1: Parece melhor, sim, Dó. Visualmente, tá tudo certo. Só nessa área aqui que os goleiros do Cruzeiro eles estavam aquecendo, que é a área que eu tô mais próxima, do seu lado direito, tem alguns tufinhos de grama que saíram na hora do aquecimento. Mas, aparentemente, tá melhor. Vamos ver com a bola rolando.
2: Se o gramado tiver melhor, melhor a condição do jogo também, né? Porque o Corinthians sofreu aqui nas duas últimas partidas, viu, Leonardo Fontes?
3: Exatamente, né? Espero que o gramado esteja bom, né? Porque é o melhor gramado do Brasil, sempre foi, né? E de repente pode voltar a ser, né? E acho que vai voltar a ser, mas tomara que hoje pelo menos esteja numa condição legal para que a gente veja um grande jogo de futebol entre as duas equipes.
2: Daqui a pouco os times em campo aqui, já a movimentação dos fotógrafos, já já os times do gramado. São 7 horas da noite, mais 19 minutos no horário de Brasília. Mais um destaque do Coringão, outro do Cruzeiro, Aline Fanelli.
1: Como mandante nesta temporada, o Corinthians fez 20 jogos, com 11 vitórias, 4 empates e 5 derrotas. Tem muitos desfalques, né? Yuri Alberto, Labiá, Hugo, André, Vitinho, André Ramalho, questão de labirintite, né? Que o Corinthians informou logo que soltou a escalação da equipe do Corinthians. E a torcida na expectativa. A gente tá até pensando, conversando aqui nós jornalistas, do, ó, se a torcida vai fazer alguma manifestação com relação ao Memphis. Porque a gente sabe que no Corinthians, a arquibancada fala muito, né? A torcida, ela tem um peso enorme em questões políticas do clube. Então, dependendo de alguma manifestação, pode até, de repente, acelerar conversas com o Memphis, que o presidente Osmar Stable está aguardando depois dessa orientação do comitê para saber qual decisão tomar com relação a isso.
2: Eu imagino que contra a direção do clube, eu imagino que sim. Ainda mais se o time não ganhar o jogo, mas eu acho que mesmo na chegada aqui, a Gaviões já está praticamente inteira ocupando ali a arquibancada norte, as outras uniformizadas ainda não chegaram, pavilhão, camisa 12, ainda não estão completamente ocupando seus espaços na arena. Mas acho que o negócio aqui é quinta-feira, porque quinta-feira tem Libertadores aqui à volta contra o Rosário. E aí, dependendo do resultado, né, Léo Fontes, a coisa pode ficar um pouquinho mais estranha.
3: Muito estranha, né? Porque enquanto o Brasileirão, a gente sabe que o Corinthians não tem condição de ser campeão, né? Pelo momento, pela campanha até agora, na Copa Libertadores da América fica aquela esperança. Não tem mais Copa do Brasil. Vamos tentar ganhar um título esse ano. É a Copa Libertadores, né? Com o resultado bom que conseguiu na Argentina, vem aquela esperança, né? Vem aquela aflição, precisamos passar contra o Rosário Central. Se não passar, amigo, praticamente o ano acaba e aí a diretoria vai ser alvo, vai ter um alvo nas costas de cada um da diretoria.
2: Como dizem em Santos, Leonardo Fontes, se tu fosse técnico do Corinthians, você colocaria todo mundo para jogar?
3: Ah, cara,
2: hoje aqui?
3: Eu entendo, né, o que o Diniz gosta de fazer isso, né? Ele não gosta de poupar jogador. E eu já vi dar muito certo, né? Eu acho que o Corinthians acabou de voltar, não tem mais Copa do Brasil, vai descansar no dia 26, vai descansar no próximo começo de setembro. Dá pra jogar sim, não tem problema não. Dá pra jogar, treinar o time, deixar o time também num ritmo de jogo interessante pro jogo de quarta e quinta-feira.
2: É bem lembrado, né? Porque semana que vem tem Copa do Brasil, as próximas duas semanas, né? Tem Copa do Brasil no meio da semana. E depois vem uma data FIFA, né? Se não me engano, no começo de setembro, se eu não estiver enganado.
1: No fim de
2: tem.
1: Setembro.
2: Fim de setembro, né?
1: Isso.
2: Então vai dar pra descansar um pouquinho mesmo, não só o Corinthians, mas Flamengo, times que não estão envolvidos nas competições na Copa do Brasil e também na Copa Libertadores da América. São 7 horas da noite no horário de Brasília, mais 22 minutos, por enquanto nada dos times. Segue a expectativa aqui no gramado. Eu quero mais um destaque do Cruzeiro, que está de olho no Maracanã, viu, Aline Fanelli?
1: Ah, com certeza. E o Cruzeiro começou a rodada na quinta colocação. Tinha até uma expectativa de alcançar o quarto lugar, mas o Fluminense venceu o Palmeiras ontem. Então, o Cruzeiro vai, no máximo, voltar para a quinta colocação se conseguir vencer a equipe do Corinthians aqui hoje. Como visitante na temporada, são 20 jogos, 9 vitórias, 6 empates e 5 derrotas. Marca 25 gols fora. É um time bastante ofensivo.
2: Vai dar muito trabalho para a defesa do Corinthians hoje aqui. Esse time do Cruzeiro, mesmo mexido, é um time que tem um banco bem interessante, né, Léo?
3: Não só o banco, né? Os jogadores de linha.
2: Só o banco.
3: Os jogadores de linha também que estão em campo. Embora sejam jogadores desconhecidos da maior parte das pessoas, tem aquela questão de jogadores que vieram, por exemplo, como o João Costa, que chegou agora. Tem o Vidalba, né, que vem jogando como lateral esquerdo em alguns momentos, mas como um cara mais defensivo, que vai ajudar principalmente a liberar um pouco o Fagner, ou para segurar a linha de quatro toda mesma do Cruzeiro, né, de uma maneira mais defensiva. O Lucas Romero no meio campo joga muita bola com o Zé Lucas. Então assim, não vai ser uma coisa, o Cruzeiro veio com os reservas, vai ser moleza. Não, o Corinthians é favorito, o Corinthians é melhor, esse Corinthians é melhor que esse Cruzeiro. Mas vai ser um jogo que precisa ganhar primeiro, né, para depois falar nisso.
2: 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Corinthians e Cruzeiro pisando no gramado da Arena do Corinthians aqui na ZL. Momento importante para o Corinthians na temporada, vivendo um bom momento no Campeonato Brasileiro e também na Copa Libertadores, está vivo. O Corinthians no gramado, o Cruzeiro, um dos melhores times deste momento do Campeonato Nacional e do futebol brasileiro. Hoje mexido, olhando para a Copa Libertadores da América, busca roubar pontos do timão aqui em Itaquera. 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Aí vem o Corinthians!
1: O técnico Fernando Diniz manda o timão a campo hoje com 1, Hugo Souza, 2, Mateuzinho, 13, Gustavo Henrique, 3, Gabriel Paulista, 21, Matheus Bidu, 29, Alan, 19, André Carrilho, 7, Breno Bidon, 8, Rodrigo Garro, 37, Caio César e 18, Pedro Raul.
2: E o banco?
1: Com Cauê, João Pedro, Raniele, Pedro Milans, Matheus Pereira, Angileri, Charles, Iago Machado, Guinegão, Dieguinho, Lingard e Alex Santana.
0: Corinthians é o nono colocado, mas pode, se vencer, chegar à quinta colocação. 32 pontos em 22 jogos, 8 vitórias, 8 empates, 6 derrotas, 24 gols marcados, 20 sofridos até aqui. A equipe do Fernando Diniz, Marcelo Duarte.
2: Para enfrentar o timão aqui em Itaquera e continuar subindo no elevador do Campeonato Brasileiro, aí vem o Cabuloso!
1: Arthur Jorge manda o time a campo hoje com 81 Otávio, 23 Wagner, 43 João Marcelo, 34 Jonathan Jesus, 25 Villalba, 29 Lucas Romero, 5 Zé Lucas, 9 Bruno Rodrigues, 67 João Costa, 38 Felipe Moraes e 19 o artilheiro Caio Jorge.
2: E o banco?
1: Com Vitor, Cauã Moraes, William, Fabrício Bruno, Rojas, Lucas Silva, Gerson, Matheus Pereira, Marquinhos, Wanderson, Arroio e Lúcio Rodrigues.
0: Cruzeiro é o sexto colocado, caiu uma posição depois do empate do Bahia mais cedo. 33 pontos em 22 jogos, 9 vitórias, 5 empates, 8 derrotas, 27 gols marcados, 23 sofridos. Se vencer, chega aos 38 e pode, quem sabe, nos critérios de desempate, superar o Fluminense.
2: Para tomar conta do espetáculo aqui na Arena do Corinthians, o representante da pior arbitragem do mundo, fique de olho no apito!
1: David Oliveira Lacerda, do Espírito Santo, apita o jogo. Auxiliares Thiago Americano Laves e Douglas Bagung. No VAR, Paulo Renato Moreira da Silva Coelho.
2: 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A festa já começou. Corinthians e Cruzeiro. Fala, Leonardo Fontes.
3: Bom, vamos lá. Acho que o Corinthians tem que chegar desde o princípio atacando, né? Pressionando, mostrando que manda na sua casa. Aproveitando, né? Essa aura que a torcida do Corinthians está trazendo para o jogo. Não pode deixar esfriar, pressionar desde o princípio, cuidar da contra-pressão, não deixar o Cruzeiro contra-atacar, pressionar, se não conseguir entrar pelo chão, jogar a bola na área mesmo, o Pedro Raul, mas manter essa aura o tempo todo, pelo menos até abrir o placar, né? E o Cruzeiro, do outro lado, obviamente vai buscar justamente o contrário, né? Tentar esfriar o jogo através de posse de bola e usar suas transições ofensivas, seus contra-ataques, que são muito rápidos, principalmente com a profundidade do Caio Jorge, que é um jogador muito difícil de ser marcado. Um grande jogo, tenho toda a certeza, narrado pelo melhor que a gente poderia ter, que é Marcelo Duó.
2: 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A casa do timão para Corinthians e Cruzeiro. A bola começa a rolar já já. 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Times trocando de lado aqui na casa do Corinthians. Timão vai começar hoje diferente, né, Aline?
1: Começa diferente. Quem ganhou foi o Lucas Romero, do Cruzeiro. E aí ele escolheu atacar primeiro pro lado que tá a torcida.
2: Muito bem, goleirão do time do Corinthians de cinza, homenageando os grandes goleiros da história do Corinthians que vestiam cinza nos anos 70, nos anos 80. Hugo Souza vai ficar hoje no gol da estação Arthur Alvim. Otávio, bom goleiro do Cruzeiro. Hoje cor de rosa, uniforme do goleiro do Cabuloso.
1: 20 anos.
2: 20 anos só?
1: Só. 21 jogos nesta temporada.
2: Caramba, olha, imagina quando tiver 30, hein, Leonardo Fontes. Otávio é bom goleiro pra idade,
1: alô,
2: hein?
1: Alô, Ancelotti.
3: Ah, é, alô, Ancelotti, né? Foi bem, tá indo bem, né? Acho que pegou uma fria aí. O Cruzeiro não foi buscar um outro goleiro depois do Matheus Cunha e com a contusão do Cássio, e ele tem dado conta do recado. Claro, vai ter suas falhas também, mas tem altura, tem uma boa idade e tem tido uma boa competência também, que é o mais importante, o Otávio.
2: Corinthians vai dar a saída aqui na Arena Itaquera. O jogo vai começar. 23ª rodada do Campeonato Brasileiro, com a bola no centro do campo. O centroavante mais lindo do Brasil, Pedro Raul, vai dar a saída pelo time do Corinthians. Corinthians à nossa direita, à esquerda, o Cruzeiro de azul e branco. De branco e preto, Timão. André Carrilho hoje no meio do campo, no lugar do Raniel. A grande novidade do time corintiano que vem inteiro para o jogo de hoje. O árbitro está olhando ali para o contra-regra. Pode autorizar. Dependendo da Band News FM, você já está autorizado para dar a saída, viu, seu juiz? Fica tranquilo. Tudo pronto, um minuto de silêncio, acho que não teremos hoje. Apita o árbitro, começou. Tá rolando o jogo na Band News FM. Timão e Raposa, Timão e Cabuloso, Cruzeiro e Corinthians, Timão e Cruzeiro aqui em Itaquera, começo do jogo. Tem lateral, Vidalba para bater pelo time do Cruzeiro aqui no campo de defesa, pelo lado esquerdo do campo. Agora tem contagem, tem que bater rápido. Ele manda à frente, recupera o time do Corinthians, lado direito, briga pela posse de bola, agarro, não fica com ela. Retoma o time do Cruzeiro na intermediária com o Romero. Ele vira o jogo, entrega a bola lateralmente à direita para Fagner, tenta o lançamento, antecipa, Gustavo Henrique tira pro Timão, volta para Carrilho. Ele gira, tinha Bidão à frente, desarmado. A bola bate no zagueiro adversário e vai para fora. Bateu no Bruno Rodrigues e saiu. É o primeiro lateral do jogo para a equipe do Corinthians, bater aos 43 segundos de partida. Lateral que pertence ao time do Corinthians, na esquerda, Bidu. Ele cobra rápido para Pedro Raul tentar sustentar o pivô. Vem em cima, Bidon tenta brigar no alto, perde a parada na sequência, briga pela posse de bola. Romero tentou chegar, perdeu a bola, recupera o time do Cruzeiro. Bola pela intermediária, Zé Lucas avança. Ele toca na bola para Bruno Rodrigues, que aparece pela esquerda, voltando o jogo. Começa de novo com Vidalba. Vidalba para Jonathan Jesus. Ele entrega para João Marcelo. Zaga central à direita do Cruzeiro, devolvendo a bola para Jonathan Jesus novamente no miolo da zaga. Ele vai encarar a marcação corintiana. Pedro Raul se aproxima. Ele deixa a frente para Romero. Romero volta tudo. Recomeça a jogada com o zagueiro. Pelo setor esquerdo, ele pisa na bola pertinho da sua grande área. Vem a marcação na pressão do time do Corinthians. Bola entregue pelo lado esquerdo para Vidalba. Ele apresenta o passe mais adiante. Fica com ela novamente. Moraes tentou dominar, não conseguiu. A bola vai para fora, lateral para o Corinthians. Outra vez a pressão dá certo. Retoma a posse de bola o Timão com o Mateuzinho. Lateral batido pelo Coringão, entrega a bola para Gabriel Paulista. Na sua defesa, ele rola a bola de volta para o goleiro Hugo Souza. Vem em cima dele a marcação. Caio Jorge vem chegando, ele toca na bola para frente. Alan vem buscar, carrega o camisa 29 do Timão, carregador de bola do Corinthians, o primeiro volante. Ele vem descendo pela direita, pertinho da marginal do campo, soltando para Mateuzinho, devolvendo para Gabriel. Gabriel Paulista recolhe e domina pelo time do Corinthians e vira o jogo na quarta zaga para Gustavo Henrique. Recolhe o centroavante do Timão, Gustavo Henrique jogando de zagueiro, porque ele é zagueiro. Bola de novo com o Bidu, na esquerda, devolvendo pro camisa 13. Gustavo Henrique tem a bola dominada, levanta a cabeça, ajeita a gravata, vira bem o jogo, entrega lá na direita para Mateuzinho, pela meia, abriu Carrilho pela ponta, pede lançamento, não vem o passe, ele volta para Alan. Alan tem na frente Garro, ele vira o jogo da direita para a esquerda até André Carrilho pedindo o jogo, recebendo, vai para cima da marcação, Caio César tá espetado na ponta direita, ele volta tudo. Recomeça na intermediária com Gabriel Paulista, que ocupa o campo de ataque. Ele toca na bola para Mateuzinho, de lá para cá, e muito forte o passe. Vai para fora, a bola lateral, apenas lateral que favorece o time do Cruzeiro. 2:30, primeiro tempo, começo de jogo em Itaquera, 0 de mão, 0 Cruzeiro. 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
2: Briga pela bola, o Timão, ela sobra do lado esquerdo, o Bidão brigou pela posse de bola, acaba estourando ali o chute do Vidalba em cima dele e saiu. É lateral para o Cruzeiro, outra vez do lado esquerdo, um pouco mais adiante na intermediária defensiva. O Cabuloso vem para o jogo. Comecinho de partida, 3 minutos 0 a 0. Cobrado lateral, entrega para Zé Lucas. A bola recebe outra vez aqui na frente, ficando com a posse de bola. Felipe Moraes tenta avançar pelo lado esquerdo, passe muito forte. Não conseguiu o domínio, a bola volta para a equipe corintiana. Retoma a bola Gustavo Gabriel Paulista, voltando para Hugo Souza. Pisa na bola e recomeça com o goleiro. Passe complicado para o Gabriel. Evitou a seda pelo lado, voltou a pressão. Ele lançou a frente, deu certo. Pedro Raul chegou atrasado, perdeu a bola. Ela volta para o Cruzeiro aqui na direita. A Fagner é quem domina, recolhe pela meia direita na metade do campo, ele solta curto a Zé, outra vez aqui Zé Lucas, ele volta a bola pro zagueiro, começa de novo com João Marcelo, de lá para Jonathan Jesus, aprofunda na esquerda para Vidalba. Vidalba tá marcado, cercado, ele volta para Romero, Romero trabalha novamente o estrangeiro, o gringão do time do Cruzeiro virando o jogo da esquerda para direita, ele volta para João Marcelo, ele faz o passe por dentro, a Zé Lucas domina, levanta a cabeça, pede na frente Bruno Rodrigues, ele lança lá para ponta esquerda, vem com ela de novo Felipe Moraes, tenta passar, não passa pela esquerda, tenta finta em cima da marcação, deu de calcanhar, sobre essa bola de volta para Vidalba, vai tentar manter na área, não tem espaço. Moraes volta, começa de novo na intermediária, desce o time do Cruzeiro inteiro no campo ofensivo, trabalha o cabuloso João Marcelo à frente, escapa Zé Lucas da marcação, Bruno Rodrigues passou à frente, o passe vem para Wagner, Wagner para Bruno, desarmado pelo Pedro Raul. Voltou no campo de defesa para ajudar a defesa corintiana. Bidu chuta a bola em cima do Caio Jorge. Volta a bola, ele tenta insistir. Bruno Rodrigues tenta chegar, não alcança. Ela volta para o Cruzeiro. João Marcelo de novo marcado, volta. Começa com Jonathan Jesus na defesa do time cruzeirense. 4 minutos e meio. 0 a 0 em Itaquera, Cruzeiro e Corinthians. Posse de bola para Jonathan Jesus, de volta na quarta zaga da equipe mineira. Ele volta a bola pelo meio para Romero. Romero domina, vem chegando a marcação do Rodrigo Gava. Ele toca de volta a bola para a esquerda. Jonathan Jesus de novo. Erra o passe. Tá no pé do Caio César, que avança em velocidade e vai passar. Passar pelo Vidalba, Vidalba dá o carrinho, insiste Caio César, vem na cobertura Jonathan Jesus, dá um bico à frente, na sequência Moraes derrubado, a bola vai fora, só lateral né Aline?
1: O árbitro deu a falta, viu Marcelo, reclama o Alan do Corinthians, mas atingiu o Caio Jorge, o jogador do Cruzeiro por baixo, Caio Jorge mesmo é quem estava na linha ajudando o sistema defensivo, Vidalba cobra.
2: Vidalba para cobrança, cobra rápido, volta a bola para a defesa outra vez, ficando com a posse de bola o time do Cruzeiro aqui do lado direito, João Marcelo. João Marcelo circula pelo time mineiro, voltando a bola para Jonathan Jesus, ele entrega a bola lateralmente aqui do lado esquerdo, pisa na bola, volta a bola para o seu companheiro de defesa, vem Pedro Raul na marcação, ele rola adiante para Romero, vem a marcação corintiana, fecha em cima dele Alan. Vem também o André Carrilho, ele toca para do lado direito, vem o cruzamento, lançamento à frente, errado. Zé Lucas tenta chutar a bola em cima do Bidon, a bola vai para fora. É lateral que favorece o time do Cruzeiro novamente na direita. Já passamos de 5:30. É o primeiro tempo aqui, Itaquera 0-0, o Cruzeiro tem a bola aqui na casa do Timão. Aprofundado o passe aqui do Jonathan Jesus na esquerda, novamente ficando com a posse de bola. O lateral Vidalba aprofunda o passe à frente, o passe é bom. Vai chegar Moraes na grande área, entregou para Caio Jorge, fraco demais. Para a sorte do Corinthians, na sequência Caio César tirou, a bola volta para o time corintiano, briga por baixo Fagner, falta lá do outro lado do campo, na origem de tudo isso, Aline.
1: E foi uma falta aqui no Caio César, o árbitro ficou esperando para ver se o Corinthians teria vantagem, na virada de bola, como não houve, o Cruzeiro estava recuperando, aí ele voltou lá atrás e deu a falta para a equipe da casa.
2: Vai sair jogando o time do Corinthians aqui no começo desse primeiro tempo, 6 minutos e 20. É a primeira etapa por enquanto no placar da Band News FM, 0-0. Vai sair jogando o Timão. Se prepara para a cobrança de falta, o Corinthians aqui no seu campo de defesa pela direita. Sem muita pressa, Gabriel Paulista cobra, entrega a bola pela esquerda para Gustavo Henrique dentro da área. De lá para Bidu, na banda esquerda contra Wagner, lança à frente André Carrilho. Carrilho gira, está cercado, marcado, vem em cima dele João Costa, ele tenta girar, escapou da marcação, voltou para Bidon. Bidon de primeira recomeça com Gustavo Henrique, virando para Gabriel Paulista pela direita, avança Mateuzinho pela velocidade. Recebe o lançamento, Mateuzinho vai para cima do Vidalba, meteu uma meia lua, vai para a área Mateuzinho, completo. Corte mais uma vez na cobertura, Jonathan Jesus gira. Já deixa a bola para Romero. Parte o volante, tá cercado, entrega adiante. Vem outra vez o Moraes, tentou ficar com a bola. Felipe Moraes cercado por três, ele vira o jogo, vira bonito. Da esquerda para direita, que bolão para Wagner. Avança pela meia, tá aberto do lado, pedindo o jogo. João Costa, ele entrega a bola pelo meio. Vem a pancada do Bruno. Hugo Souza espalma para frente. Ela vai na sequência com Gustavo Henrique, que chuta a bola para fora. Veio quente, hein, Aline?
1: Primeira tentativa do Cruzeiro. Tava pelo lado direito, camisa 9, Bruno Rodrigues, e arriscou com o pé direito, mais no canto esquerdo do Hugo Souza. Ele espalmou, é lateral pro Cruzeiro na direita.
2: Wagner pra cobrança, vem chegando o João Costa dentro da área. Levantamento feito, ele tentou desvio, corta a zaga, volta Bruno Rodrigues, insiste. Ela vai caindo na entrada da pequena área do Corinthians. Hugo Souza sai tranquilo e fica com ela. 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
2: Leonardo Fontes, 7 minutos, o Corinthians com uma certa dificuldade, hein? 0-0.
3: Não, uma certa dificuldade não, várias dificuldades, né? O Cruzeiro consegue sair, marcar pressão, adiantar sua marcação, time bem organizado, troca passes, viradas de jogo, tem usado bastante virada de jogo, e o Corinthians com dificuldade para marcar e para jogar, né? Teve alguma saída ali com o Mateuzinho, mas muito pouco até agora.
2: Posse de bola para o time do Cruzeiro, rolou aqui uma série de carrinhos no campo de defesa do Corinthians e o Juizão mandou seguir tudo. Posse de bola para o time do Cruzeiro aqui na direita novamente, fica com ela João Marcelo, passe adiante, Zé Lucas atingido, a bola volta para a zaga. Começa de novo Lucas Romero, bate na bola para a quarta zaga, Jonathan Jesus tem Vidalba pedindo na esquerda, livre, pediu, recebeu, vai para a entrada da área, pintou cruzamento no chão, bateu no Mateuzinho, subiu Gustavo Henrique no alto, tira. Vai pela linha de lado em lateral para o Cruzeiro na ponta esquerda, pertinho da linha de fundo. Cruzamento perigoso, casaca do Corinthians corta, lateral para o time mineiro fazer a cobrança. Aberta a contagem pelo árbitro, se prepara Vidalba para repor a bola em jogo. Demorando muito, ele entregou a bola na frente. Na entrada da área pela meia esquerda, vem lá de trás Romero. Vira o jogo para Fagner, Fagner domina por dentro. João Costa pediu, ele lançou na grande área. Caio Jorge ajeitou no meio, tira Gabriel Paulista. Salva-se o Timão, a pressão é grande. Vem com ela Caio César, fechado na linha de fundo, pressionado, a bola vai fora. Tiro de meta pro Timão, Aline.
1: Aplaudido Caio César pela torcida, porque ele tava com dois jogadores do Cruzeiro pressionando para roubar a bola bem perto da linha de fundo. Ganha o tiro de meta, o Timão 0-0.
2: Está jogando curtinho, Hugo Souza entrega a bola novamente para Gabriel Paulista, ele avança com a bola dominada pela direita, ele deixa curto ao lado para Mateuzinho, Mateuzinho adiante, tentou Caio César, derrubado. Arbitragem para marcar falta, falta pro Corinthians aqui no campo de defesa, jogo parado.
1: Rodrigo Garro vai se levantando agora e doa como curiosidade. Nos laterais, o árbitro tá apitando também. Então ele apita quando ele vai começar a contagem.
2: Olha só, importante para avisar quem vai bater. 10 minutos, vem Corinthians. Inversão de jogo do Bidu errada. Recuperação de bola na metade do caminho do Zé Lucas. A bola volta pro Alan. Tentou girar para direita. O time do Corinthians perdendo duelos no alto. A bola sobra com o Carrilho na esquerda. Leva na banda do campo cercado. Vem com ele a marcação. Vem, vem bem para tirar Bruno Rodrigues. Deixa a frente a João Costa. Brigou Carrilho. Sobrou com ele. Domina na meia esquerda. Escapou da falta. Levou o primeiro, levou o segundo. Pode virar para a direita, Mateuzinho se apresenta, Caio abriu, ele levantou, muito forte, a bola cai na ponta esquerda, Bidon conseguiu recuo, levantou para a área, Garro passou pelo Pedro Raul, Vidalba perdida de qualquer jeito, de primeira de pé esquerdo, entrega à frente, vem chegando Moraes, escapou da primeira falta, vem Caio César, toma-lhe à frente, Felipe Moraes perde a bola, Mateuzinho por dentro, faz o passe ao Garro, Garro circula pela meia direita, volta um pouquinho para Alan, Alan no pivô da intermediária, rola curta, sua esquerda para Bidon, Bidon mais à esquerda ainda para Bidu, Matheus Bidu por dentro, faz o passe, vem Garro para buscar jogo, articula o time. Bola de novo com o Matheus Bidu pela ponta esquerda, vai tentar o cruzamento, puxou por pé esquerdo, entrega a bola mais à meia, de volta para Bidon, Bidon volta ainda mais para Gustavo Henrique, todo o Corinthians no ataque, Gabriel Paulista lançado pelo setor direito, vai abrir, Caio César pediu, pediu Mateuzinho, recebeu, tá cercado pelo Vidalba, passou dele, volta um pouquinho, começa de novo com o zagueiro pressionado, ele devolve no Caio, Caio César perseguido pelo Vidalba, escapou da falta, leva na direita, quebra a linha, vem Timão por baixo, de novo o zagueiro tira. Felipe Moraes na ajuda, põe a bola para fora, por baixo é lateral para o Timão. Relógio da Band News FM marca, você confere 10 minutos jogados, 11:20. Jogados desses primeiro tempo aqui em Itaquera, rodada 23 do Campeonato Brasileiro. Por enquanto em Itaquera, Corinthians e Cruzeiro 0-0, Camarão.
0: Luiz Araújo do O amplia para o Flamengo. Vamos com quantos minutos ali? Menos de 15 no segundo tempo. Luiz Araújo de volta, marca. Flamengo 2, Mirassol 0, 7 do segundo tempo. Grande Uau. Vitória do Flamengo, hein?
2: Se segura aí, seu Abel Ferreira, o Mengão chegou. Leonardo Fontes, 11:40, primeiro tempo. 0-0 em Itaquera. E o jogo, Léo?
3: É, o jogo o Corinthians não tá jogando, né? Se é pra usar o titular ter medo de jogar, né? Porque parece isso. O Corinthians não consegue permanecer com a bola. O Cruzeiro troca passes com rapidez, né? Muitos jogadores no mesmo lado da bola, sempre trocando passes, conseguindo passar da marcação do Corinthians e usar velocidade quando passa, principalmente da primeira linha, né? O Corinthians não conseguiu pressionar o Cruzeiro até o momento, com muita dificuldade ainda o Corinthians para manter posse de bola, para jogar e para entrar dentro da defesa do Cruzeiro, que se defende muito bem e se defende atacando o Corinthians, né?
2: O Diniz tá maluco, Léo, acho que ele tá te ouvindo. Ele tá alucinado, hein, Aline?
1: Ele tá reclamando demais, olhando ali pro lado esquerdo do sistema defensivo.
2: 12, quase 12 minutos, já temos aí quase 13, na verdade, no primeiro tempo, por enquanto 0-0, o Timão tem a posse de bola, recuperação aqui na defesa, Alan vem buscar jogo, carrega a bola o Corinthians até a metade da sua intermediária, deixa a esquerda para Gustavo Henrique pode lançar à frente ao Pedro Raul, deixando curta a bola ao lado para Bidon recebe a bola de volta aqui na esquerda, devolvendo para Gustavo Henrique, de lá para Alan é o último homem, recua para o goleiro, dentro da área, Hugo Souza, recolhe pelo Timão, entrega a bola curta à sua direita para Gabriel Paulista, partiu Mateuzinho adiante, está vigiado, ele deixa a bola para Rodrigo Garro, conseguiu um bom passe à frente para Carrilho, conduz o Timão, vem Carrilho quebrando a primeira linha, pedalou, escapou do Romero, cruza a bola para a direita, para a esquerda, entregou para o Bidu, vai cruzar na área para o Pedro Raul, passou dele, tira o zagueiro, Vidalba no alto, corta, ela volta para o Cruzeiro, puxado o Bidu, arbitragem não marca falta, o Timão tem a bola, Breno Bidon, levantou a cabeça, Bidu vai passar, ele contra o Fagner, Bidu por dentro, levantou a cabeça, entregou curta aqui na meia para Alan vira o jogo da meia esquerda para meia direita, novamente com ela Gabriel Paulista para Gustavo Henrique, levanta a cabeça o zagueirão, devolve para Gabriel Paulista na meia esquerda, meia direita, ele aprofunda o passe, novamente a Caio César, abre mais ainda na banda do campo para Mateuzinho, os dois tramando pelo setor direito, ele volta a bola na meio campo, o Corinthians tem a posse de bola novamente aqui em Itaquera, por enquanto 0-0, ganha o passe vertical aqui, Alan para Garro, girou, cortou para dentro, pé direito na bola, entregando de pé esquerdo para Bidon volta para Alan circula, vai encarar a marcação adversária, passou pelo Moraes, deixou na frente, era o passe bom pro Caio César, não chegou, acreditou, Alan foi atrás da bola, ganhou a parada, deixou no Caio César volta a bola para Alan de novo, Garro vai para a entrada da área, pisa na bola outra vez o Corinthians, na metade do campo, André Carrilho recebe na marca de 14, ao primeiro tempo 0-0, levantamento feito aqui na meia direita, novamente abrindo Bidon, na avança outra vez o camisa 7 do Corinthians, corta na meia direita, ele volta a bola pro Gabriel Paulista aciona novamente o Bidon, acelerado, Garro na área, pediu, ele entregou pro Caio César na ponta direita, cortou no bico da área, levantou pro Garro, passou Pedro Raul no meio do gol, Otávio pegou, Aline.
1: A primeira tentativa agora do Corinthians, pelo lado direito, chegou bem o Caio César em condições, não quis fazer o passe pro Mateuzinho e cruzou na cabeça do Pedro Raul, que se desvencilhou dos dois jogadores do Cruzeiro em volta para cabecear nas mãos do Otávio.
2: Pressão do Timão na saída de jogo, o Cruzeiro conseguiu sustentar, passe feito aqui na intermediária novamente, João Costa toca na bola voltando para Zé Lucas na direita para Fagner, 15 minutos do primeiro tempo, a rede balança, Bandirinhos FM confere.
0: É passeio no Maião, jogada do Flamengo pela esquerda, Ayrton Lucas avançando com liberdade, Pedro na área, recebe e só conclui. Flamengo 3, Mirassol 0.
2: Rapaz, tá bom? Que atropelamento, hein? Quanto tempo lá?
0: 10 minutos do segundo tempo.
2: Nossa senhora.
0: Eu sou ruim de conta, né? Com esse cronômetro que não para, né? Progressivo, né? Mas é
2: 11,
0: isso.
2: 11,
0: né?
2: Sei como
0: 11,
2: é.
0: 11, obrigado.
2: Está jogando aqui o time do Cruzeiro, Otávio manda a bola lá para frente, vem o desvio do Gustavo Henrique, voltando pro goleiro, você está na Band News FM, aqui o futebol é notícia.
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2: Corinthians pressionado, sai pro jogo, Hugo Souza rola curto à frente, Alan de primeira para a direita, Gabriel Paulista cercado, ele chuta no adversário, ganha tiro de meta o Corinthians. Outra vez a reposição de jogo pertence ao Timão, um lateral na verdade, né, Aline?
1: Lateral, exatamente, Mateuzinho vai pegar a bola.
2: Sem muita pressa, Mateuzinho vai lá, respira o Corinthians, o tempo vai passando, Leonardo Fontes 16:30, 0-0. Além de coragem, tá faltando mais o que pro Corinthians, Léo?
3: O Corinthians teve um momento bom agora, né? Foram 2 ou 3 minutos de troca de passe até chegar ao cabeceio do Pedro Raul. E tem que fazer isso, né?
2: Garro rouba a bola, vem Timão na direita, entrada da área, demorou, esperou, contato veio, mas o árbitro não deu a falta. Ao invés de invadir, procurar o chute, ele esperou o zagueiro chegar, Aline.
1: E não foi falta não, viu, Duó? Chegou limpo o Jonathan Jesus na bola, depois de uma bobeira do Vilhalba, que foi recuar para trás e deu nos pés do jogador do Corinthians, lateral cobrado pelo Cruzeiro.
2: 17 minutos, quase que o Timão chega, sai jogando cabuloso aqui na metade do campo, Zé Lucas vira o jogo para Fagner, dá um passo ao lado aqui, pedindo o jogo, João Costa, segura um pouquinho, não faz o passe lateral do time do Cruzeiro, ele prefere voltar o jogo para a defesa, entrega para João Marcelo, que conduz o time do Cruzeiro na intermediária, ele deixa na quarta zaga para Jonathan Jesus, devolve ao seu companheiro João Marcelo, marcado pelo Pedro Raul, ele gira para o pé direito, toca na bola para a quarta zaga, novamente a Jonathan, cercado pelo Garro, ele passa pelo camisa 8 do Corinthians, Corinthians ganha campo, engata a segunda marcha, vem para ataque perto da grande área, deixou para Bruno na frente, Jonathan na área, saiu o Hugo Souza, na proteção e o zagueiro foi costa a costa, hein, Aline?
1: É, 22 anos, Jonathan Jesus tem 1,87m, embalou, foi pro ataque fazendo tabelinha e tudo, saiu do lado esquerdo da grande área, mas o passe que retornou não foi tão redondo assim, foi muito forte, direto pela linha de fundo, agora o Jonathan Jesus tá voltando.
0: Cria, né?
2: Toca na bola, voltando, cria, dá, ele é de lá?
0: É, mais um netinho do vovô, né?
2: Olha aí.
0: A maior revelação da base do Ceará. E olha que foram muitas, hein?
2: Custou caro ou venderam barato?
0: Dois pastéis e um baião.
2: Vem o time do Corinthians de novo. Breno Bidon pela meia-direita, avança ao campo de ataque e deixa para Mateuzinho. Ele devolve no campo defensivo para Gabriel Paulista. Levanta a cabeça o zagueirão, procura o time mais à frente. Ele deixa a bola na metade do campo, voltando para Alan. É o último homem, é o cara da saída de jogo, conquistando por aqui o seu espaço no campo de jogo. Deixando para Carrilho, girou. Marcado, ele pressionado na última chance. Ele chegou, dividiu com o Zé Lucas, que ficou caído. Recebeu de volta. É o Caio César aqui do lado esquerdo.

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1: 19h40, o time do Cruzeiro tenta sair para o jogo. Jonathan Jesus rola à frente, a marcação do Corinthians sobe. Quebrada a linha de marcação, Caio Jorge, lançamento ao Bruno, impedido. Aqui do lado esquerdo, Bruno Rodrigues à frente, jogo parado, impedimento marcado, Aline.
2: E o Bruno estava começando a correr, agradeceu pelo passe, está passando algumas instruções ali para o Jonathan Jesus, pedindo passes rasteiros. O Corinthians está no campo de ataque.
1: Quase 20 minutos, você vai ouvir o toque do reloginho da Bandirinhos FM. O time não tem a posse de bola na metade do campo e o relógio marca, você confere 20 minutos, etapa inicial. Placar da Bandirinhos FM do Campeonato Brasileiro, aqui Itaquera, tá empatado, Corinthians e Cruzeiro 0-0, Camarão.
3: Uma chuva absurda lá em Salvador, no Barradão, gol do Mateuzinho, vai dando vitória 1-0 para cima do Botafogo. O Fla vai diminuindo a distância para o Palmeiras, vence 3-0. Mais cedo, o Peixe, fantástico show da Vila, meteu 3-0 no Vasco da Gama, dentro de São Januário, hein?
1: É o futebol inteligente do Rádio do Brasil, escanteio Timão, bala batida na ponta direita, curta, bola na entrada da área, Otávio saiu bem, tiro de soco, tiro da área, volta no Caio César aqui do lado esquerdo, deslocado, camisa 37 do Timão, volta a bola para o zagueiro, Bidu toca mal, insiste aqui o Cruzeiro no contragolpe, lançamento muito forte. Bola muito longa aqui do setor direito, aqui para o time do Corinthians bater em lateral. O Alan só protegeu, só acompanhou, a bola saiu. É posse de bola que favorece o time corintiano. Leonardo Fontes, quase metade do primeiro tempo. 0-0 em Itaquera.
4: É, 20 minutos, 21 agora, né? Com 10 minutos muito bons do Cruzeiro. E agora o Corinthians conseguindo reagir, manter a posse de bola, entrar na defesa do time do Cruzeiro. Vai lá.
1: Vem Timão, vem Garro outra vez, recebeu do Mateuzinho, entregou na área, Carrilho dominou, calcanhar, Caio César bateu fraquinho! Na mão do Otávio Aline!
2: Lamentou demais o Caio César por essa chance desperdiçada, mas ele não conseguiu chegar inteiro na bola, porque ela chegou já em cima dele, então essa finalização foi mais no susto, depois do bom passe do Carrilho de calcanhar para trás. O Otávio fez a defesa do lado esquerdo do gol e aí ele precisou mandar a bola para a linha lateral, porque o Jonathan Jesus caiu pedindo atendimento. O Otávio estava com a bola na mão e o árbitro abrindo a contagem. Aí ele jogou para a linha lateral.
1: Pois não, Leonardo Fontes, ou o Jonathan Jesus está passando mal, é aquele momento Zuproide que a gente já conhece, Léo.
4: É, provavelmente pode ser o momento Zuproide, né? Agora é o seguinte,
2: Miguel,
4: né?
2: Miguel do respiro.
4: Miguel do respiro, né? Tira a pressão. Porque o Corinthians melhorou mesmo nos últimos 10 minutos, né? Conseguiu empurrar o Cruzeiro para trás, o Cruzeiro já não consegue mais adiantar a sua marcação. E o Corinthians, quando também o Cruzeiro tenta adiantar essa marcação, por duas vezes recuperou e conseguiu achar espaço entre as linhas do Cruzeiro. Não estava bem colocada a linha de defesa do Cruzeiro, estava muito longe do meio-campo. E as duas vezes com o Garro, né, que tem aproveitado esse espaço às costas dos volantes do Cruzeiro.
1: Cruzeiro tenta ganhar parada aqui no campo de defesa na saída de jogo. Vidalba chuta a bola em cima do Caio, a bola sai de novo. Posse de bola que pertence à equipe cruzeirense. O Corinthians sobe inteiro ali para fazer a marcação no setor onde está a bola colocada na lateral do campo, pertinho da bandeirinha de escanteio. Do setor esquerdo da defesa mineira.
2: Ô, Duó, o Vilhalba tá craque nesse Miguel do respiro, viu?
1: É, né?
2: Porque eu tô vendo aqui no lateral, ele dá a volta maior, ele conversa com o bandeirinha pra ver se o árbitro não abre a contagem logo.
1: Que coisa. Olha o Corinthians se enrolando, o Bidu voltou bem aqui do lado esquerdo. Recuperação do time do Corinthians aqui no campo de defesa. Bola atropelada o jogador do Corinthians pelo João Costa. Tá caído o jogador do Timão, falta já batida pelo Bidu, tem pressa o Coringão. Vamos chegando já a 23 jogados, primeiro tempo de jogo 0-0 em Itaquera. Tem outra vez Carrídio com a bola dominada. O peruano toca na bola no setor direito do campo de defesa, faz abertura para Caio. O Mateuzinho vem por dentro como se fosse um meia. Caio César não tem muito espaço, volta no André. Carrídio tem o domínio, passa da defesa ao ataque, vem avançando pela direita, engata a segunda marcha. Não passa pela marcação adversária, vem em cima dele Felipe Moraes. Ele volta tudo, recomeça com Gabriel Paulista dentro do círculo central. Avança o Coringão de novo na meia esquerda, posse de bola para Gustavo Henrique, aprofunda para Bidu, Pedro Raul vai para a área, Garro também, cruzamento, bateu no zagueiro, subiu, Carlos insistiu, completo, corte, João Costa tira para o Cruzeiro, bela volta, volta do lado direito, de graça para o Cruzeiro, lado esquerdo domina Felipe Moraes, vai acompanhar a saída de bola, pela linha de fundo, pela linha de lado, lateral para o Cruzeiro aqui na esquerda, campo de defesa, você está na Band News FM, aqui o futebol é notícia.
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0: Quase que o João Marcelo faz um gol contra no recuo de primeiro. O goleiro estava fora de posição. Ganha lateral de graça o Corinthians, mas vai ter que bater de novo. Aline!
1: Que susto para a torcida do Cruzeiro. O João Marcelo foi recuar sem olhar onde estava você.
0: Cruzamento para o Pedro Raul, quarta defesa, vai voltar. Segunda bola para o Corinthians. Bidon ganhou a parada na meia esquerda, volta. Começa de novo com o Gustavo Henrique. Olha o Timão na pressão, Timão. Breno Bidu, Matheus Bidu na frente ao Bidon. Está marcado pelo Fagner, chuta à frente, a bola sobe muito. Insistiu Carrilho, pé alto na bola. A arbitragem manda seguir, o Cruzeiro tem a bola novamente. Insiste Gabriel Paulista e chuta a bola para o lado. Lateral para o time do Cruzeiro, diga Aline.
1: Ele chutou sem olhar, né, Dó? Foi recuar pro Otávio, não viu onde estava o goleiro, aí ele teve que se esforçar e mandou para onde estava apontando o nariz. Quase um gol contra, bizarro.
0: Que loucura, 25 minutos do primeiro tempo aqui em Itaquera, por enquanto 0-0. Lateral que o Fagner bate pro Timão. Aqui na direita ele se prepara, a rede balança, Bandirinhos FM confere já porque o Cruzeiro desce. Velocidade, João Costa na direita, do Bruno Rodrigues, chegou o primeiro zagueiro. Tira o Alan, no carrinho põe fora. Rede balança, Bandirinhos FM, confere.
2: 21 do segundo tempo no Maião. Mais um do Pedro. Ai, passeio ai, ai. Do Flamengo. 4-0 para cima do Mirassol. Jogando fora de casa. Um jogo a menos em comparação ao líder Palmeiras.
0: Gente, o que é isso, gente? Vem para ataque novamente aqui o time do Cruzeiro. Pelo setor esquerdo, Vidalba. Ele volta a bola para Jonathan Jesus, metade do campo. Ele recua o jogo. Bexigas pretas e brancas invadindo o gramado da arena. Recuperação de bola do time do Cruzeiro com Jonathan Jesus. Ele recebe, entrega para Zé Lucas. Zé Lucas recua para João Marcelo. João Marcelo pisa na bola, gira para a direita. Toca mais à frente, vem para buscar jogo o time do Cruzeiro novamente aqui na sua intermediária. Recuo de bola feito para o goleiro Otávio, que fica reclamando das bexigas no gramado. É só pisar em cima. Ele sai jogando novamente aqui do lado. Pelo setor esquerdo, Jonathan Jesus. Ele bate, volta no goleiro. Otávio com ela de novo, bate de pé direito e levanta para o ataque. Bola muito longa para o Felipe Moraes. Ela vai para fora em lateral para o time do Corinthians. Na direita, quase na metade do campo. 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
0: Hugo Souza, dentro da área corintiana de primeira, acionando o Alan pelo setor esquerdo. Na quarta zaga, ele leva para a lateral, entrega para Matheus Bidu. Bidu puxa no pé esquerdo, deixa Pedro Raul, vai ganhar o pivô. Ganhou e foi puxado. Falta para o Corinthians na intermediária, Aline.
1: Já estava saindo em velocidade. O Garro passando como opção, foi agarrado. Falta pelo lado esquerdo e olha, o único jogador que estourou uma bexiga, agora o Mateuzinho também. Então, Garro e Mateuzinho, os dois que estouraram bexigas.
4: O negócio tá tão feio que o pessoal tá com medo até de pisar em cima de bexiga e ser cancelado na internet, rapaz. Verdade. A coisa tá feia.
0: André Carrilho leva a bola na direita. Passe feito pro Timão. Outra vez Caio César. Falta nele, seu juiz. Isso. Chegou dando nele na bola o Lucas Romero. Tentou cobrar rápido o Caio e o Lucas Romero não deixou, Aline.
1: Foram duas faltas em uma, né? Quem tava na dividida foi o Felipe Moraes. O árbitro deu uma advertência ali pra ele. Agora os jogadores estão se cumprimentando e o Carrilho cobrou.
0: Já toca lateralmente pra Mateuzinho, outra vez no campo de ataque pela direita. O Corinthians desce. Vamos chegando a 30, 27, 40. Etapa inicial de jogo 0-0 em Itaquera. Bola virada na quarta zaga para Gustavo Henrique. Gustavo Henrique domina pro Timão. Vai carregando a bola lentamente até a metade do campo. Passa ao ataque. Bola curta à sua esquerda pra Breno Bidon. Lá atrás armando o jogo. Levantando a frente a Pedro Raul. Tentou a casquinha. A bola passou. Garro entrou. Dominou. Invadiu. Bateu. Na trave! Na trave direita do Otávio! Ganha a bola de novo o Corinthians, o passe errado do Pedro Raul, o Garro estava voltando. O Cruzeiro escapa de uma ótima, vem contra-ataque. Fagner pela direita, avança em velocidade, tocou para o lado. João Costa tem a bola, vai levar para a ponta, levou da ponta por dentro, volta na intermediária, começa tudo de novo. Tem Romero, toca na bola para Jonathan Jesus, esquenta o jogo em Itaquera. Bola para Vidalba na ponta esquerda, levou, vai tentar o cruzamento, entregou na entrada da área. Bruno Rodrigues fechou, dominou, levantou a cabeça, rolou por dentro. Romero lá de trás, levanta a cabeça, não tem espaço, devolve a bola para Bruno Rodrigues, levou na meia esquerda, tá cercado, marcado, devolve para o volante, trabalha de novo com o Bruno, ele volta para o zagueiro, começa de novo o time do Corinthians com Jonathan Jesus. Ele faz o passe aqui aberto na direita para João Marcelo. João Marcelo à frente a Fagner, Fagner de primeira para Romero, Romero vai chegar, pressão também, lançamento a Caio Jorge, dominou o Hugo Souza, saiu e pegou, Aline.
1: O lançamento foi pelo alto para a movimentação do Caio Jorge do lado direito da grande área. Quando ele tenta diminuir a velocidade da bola com o pé no alto, acabou não conseguindo porque ela foi forte ainda, o suficiente para o Hugo Souza sair do gol e fazer a defesa.
4: Melhor momento do jogo, hein, Leonardo Fontes? De repente o negócio engatou aqui, Léo.
5: É, principalmente pro Corinthians, né? O Diniz fez algumas alterações na saída de bola, né? Quando o Cruzeiro adianta muita gente, o Carrilho ajuda o Alan e os dois zagueiros. E quando o Cruzeiro recua muito, o Alan tá saindo lá daquela linha de três, deixando só os dois zagueiros com o Caio Jorge. Aí o Corinthians ganha campo, ganha terreno e mais uma vez, né? A bola pro Garro, que tá se movimentando muito bem entre as linhas do Cruzeiro. É a terceira, e essa aí não podia perder não, hein, Duó?
4: Tava de cara, né? De frente pro goleiro, foi infeliz, deu azar, a bola foi no poste. Saiu o Mateuzinho brigando pela bola no alto. Cabeceio do Caio Jorge lá pra ponta esquerda. Volta André Carrilho. Esperto no Hugo Souza recuando, de primeiro goleirão despacha a frente. Vem dividindo o Pedro Raul, a bola bateu nele e caiu no Vidalba. Na marca de 30 minutos, puxado aqui o atacante do Cruzeiro, é falta. Falta lá do lado esquerdo, Aline.
1: É distante da grande área e o Cruzeiro vai ter a oportunidade de fazer essa cobrança com os zagueiros para lá. E olha, Marcelo, eu tô olhando o banco do Cruzeiro, o Gerson tá bastante agitado, ele tá em pé e ele foi falar com o auxiliar do Arthur Jorge, passar alguma instrução, falou, olha, observei isso aqui, isso aqui, isso aqui.
4: É, participando do jogo, Gerson, na marca de 30 minutos. Falta para o Cruzeiro bater na esquerda, se prepara, Fagner atravessa o campo. Para fazer a cobrança da falta pelo time azul de Minas Gerais, vai fazer a cobrança aqui pro lado direito da cabine Band News FM. Na grande área, Caio Jorge. Tá na frente da linha de defesa, o K19. Na grande área também, Bruno Rodrigues. Chegando o Jonathan Jesus. Fechando o Lucas Romero. Cruzamento passou. O Souza tranquilo. Fica com ela o goleiro do Corinthians. Relógio da Band News FM marca. Você confere. 30 minutos, quase 31. Primeiro tempo em Itaquera. Brasileirão. 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Rodada 23 por enquanto. Cruzeiro e Corinthians. Corinthians e Cruzeiro 0-0. Vem Cruzeiro. Bola na área. Bruno cruzou. Bateu no meio. Mateuzinho e saiu. Escanteio pro Cruzeiro.
1: E um grande passe do João Marcelo, que ficou ainda na região do meio de campo e esticou a bola no Caio Jorge pelo lado esquerdo. Quando ele foi cruzar, o Mateuzinho fez o bloqueio. Escanteio pro Cruzeiro. Fagner vai cobrar na esquerda.
4: Vai para Fagner sem muita pressa para a batida de escanteio lá na ponta esquerda para o time cabuloso. Vem para a grande área os zagueiros, todo mundo lá na área do Corinthians. Caio Jorge, Bruno Rodrigues, chegando Lucas Romero. Empurrado Caio Jorge aqui para fora do campo pelo Rodrigo Garro. Olho nos zagueiros do time do Cruzeiro, chegando João Marcelo, Jonathan Jesus também. Vem lançamento para a entrada da área, Fagner bateu no chão, vem o desvio na primeira trave, Mateuzinho desvia de novo, a bola se perde, não bateu nele, segundo o árbitro. É só tiro de meta, Aline.
1: Os jogadores do Cruzeiro reclamam de uma falta para cima do João Costa, do lado esquerdo. Está muito distante de mim, então não consigo identificar exatamente o que aconteceu. O Mateuzinho está lá perto dele, verificando a situação. O árbitro deu só tiro de meta porque a bola pegou por último no jogador do Cruzeiro.
4: Confirmando o tempo e placar aqui em Itaquera, 32 é o primeiro tempo, Corinthians 0-0 para o Cruzeiro. Que mais, Bruno Camarão?
2: Mais cedo do ó, Chapecoense e Bahia ficaram no empate por 3-3. Hoje, o Santos meteu 3-0 no Vasco da Gama como visitante. E o Galo, dentro da Arena MRV, também pelo mesmo placar, bateu o Grêmio. O Vitória está vencendo o Botafogo por 1-0 e o Flamengo vai goleando o Mirassol. 4-0. E ó, agora vai sair mais o quinto. 5-0 nesse instante, 28 do segundo tempo, Samuel Lino. Flamengo 5, Mirassol 0.
4: Gente, meu Deus do céu, que loucura. Continua caído o tal do João Costa, hein, Aline?
1: Ele tá sendo atendido e aí o Arthur Jorge aproveita para chamar o Zé Lucas, jogadores do meio de campo, para tentar acertar essa transição de bola da equipe do Cruzeiro.
4: Você viu alguma coisa que eu não vi, Leonardo Fontes?
5: Eu acho que no toque, tem um jogador do Corinthians, o Pedro Raul, se eu não me engano, que toca nele. E acho que depois ele pisa em falso, não foi uma questão de pênalti não, mas pode ser que ele tenha torcido o tornozelo na pisada depois, né? Quando ele foi desequilibrado pelo jogador do Corinthians. Mas não pra pênalti eu não vi nada não, é só uma questão mesmo de torcer o pé, ou torcer o tornozelo no caso.
1: O Diniz também aproveitou para falar com o Caio César, com o Bidu e também com o Garro.
4: Vai com a posse de bola o time do Corinthians, jogo retomado, 34 minutos da etapa inicial, por enquanto 0-0, vai esperar um tantinho para voltar por aqui o João Costa. O Corinthians trabalha a bola, o Cruzeiro momentaneamente com 10 homens. Avança Gabriel Paulista pelo timão, entregando para Alan pelo lado direito, ele aprofunda para Mateuzinho, o Caio César passou adiante. Lançamento para a área, Pedro Raul passou, Bidon dominou, tá na área, pé direito, bate no zagueiro, tira João Marcelo. dá um bico pro alto, ela cai na lateral esquerda, Bidu dominou mal, tomou um chapéu, não conseguiu completar na sequência, conseguiu levantar a bola, Bruno Rodrigues, insiste Gustavo Henrique, só soltou o corpo em cima da bola, ela cai de novo na esquerda com André Carrilho, vai dominar o camisa 19 do Timão, tem dois corintianos à frente, ele deixa a bola na frente pra Bidon, pra Garro, ajeitou pra ninguém, pro Caio não tava lá, na esquerda a bola passa por todo mundo e vai pra fora, Aline Fanelli.
1: Caio tava mais aberto no lance, né, e não conseguiria chegar a tempo dessa bola, o Otávio cobrou o tiro de meta e o árbitro autoriza agora o retorno do João Costa depois de um minuto.
4: Zé Felipe vai avançando contra a marcação corintiana, Alan puxa pelo braço, é falta. Mais uma pro Cruzeiro aqui na defesa, Leonardo Fontes, e o jogo, 34 minutos, 0-0, e aí, Léo?
5: E aí, é o seguinte, né, o Corinthians tá muito melhor no jogo, né, o Cruzeiro não consegue mais marcar pressão, achar os jogadores do Corinthians que vão trocando passes, né, conseguindo boas jogadas, principalmente por dentro, né, o Corinthians que joga muito mais por fora, hoje tá conseguindo bastantes jogadas por dentro. Isso tem sido bastante interessante também para a equipe do Corinthians. O Cruzeiro precisa voltar a se encaixar nesse time do Corinthians. É um time que marca por encaixe individual, mas não está achando os jogadores do Corinthians.
4: Sai mal Carrilho, vem Cruzeiro, entrada da área, Bruno Rodrigues cruza, fecha João Costa, defende o

0: entrada do Carrilho no meio do campo. O Cruzeiro topou a bola e saiu rápido. O cruzamento perfeito lá na grande área. O toque de cabeça do Caio Jorge foi no cantinho do goleiro Gustavo. Deu tapa na bola junto ao seu poste esquerdo. Ela veio no pé do camisa 9. Artilheiro não perde gol. Bruno Rodrigues recuperando aos poucos o seu futebol depois de tantas lesões. De volta ao Cruzeiro, de onde ele saiu para marcar o primeiro gol do jogo. Mas na sequência, João Costa tentou, Hugo pegou, Bruno Rodrigues manda para a rede, 36, etapa inicial. 1-0 Cruzeiro, Aline Panelli.
1: E essa grande jogada do Cruzeiro começou com o Lucas Romero roubando a bola no meio de campo, iniciando rapidinho essa transição. Pelo lado esquerdo vem o cruzamento, o João Costa parou na defesa do corintiano e no rebote Bruno Rodrigues, bola rasteira no canto direito do Hugo Souza que não pegou.
0: Corinthians tenta a resposta rápida, cruzamento na grande área, passou direto, sai em tiro de meta. Leonardo Fontes, no melhor momento do Corinthians, o Cruzeiro faz o gol.
2: Era o melhor momento do Corinthians, era o pior momento do Cruzeiro, mas o Mateuzinho errou, né? Um passe de saída de bola e o Cruzeiro marca a saída de bola bem. Não estava conseguindo achar os jogadores do Corinthians, mas dessa vez teve a ajuda do Mateuzinho. Pressionado, meteu um tijolo pro Alan. O Alan não conseguiu chegar na bola. Contra-ataque ali já da intermediária. Não dava pro time voltar em transição. Cruzamento na área. Eu acho que a bola ia fora, hein? O Hugo foi buscar a bola que ia para fora. Colocou para dentro de campo. Também, de qualquer maneira, é um gesto técnico equivocado, né? Ele podia espalmar pro lado. Ele colocou a bola para dentro de volta do campo. E o Bruno Rodrigues fez o gol.
0: Caio César na área para Pedro Raul, dominou, perdeu na primeira, a bola fica na área, viva ainda, Bidon fechou, fechou, Caio divide, Vidal, a bola vai fora, Romero quem tira. Bate por último do Corinthians, a bola vai para fora, é lateral para o time do Cruzeiro na esquerda, na defesa. É gol do Flamengo de novo, camarada?
3: Não, do Mirassol. João Vitor, desconta, Reinaldo cobrou escanteio, o zagueirão cabeceou em cima do Carrascal. Gol de honra, diriam os saudosos, né?
0: É isso. 5-1, é isso?
3: 5-1. A torcida do Mirassol comemorou. Opa! Sexto gol do Flamengo impedido também. Calma aí, né?
0: Meu Deus.
3: Ia ser o sexto.
0: Lá vem Corinthians na área. Caio César uma vez tentou cruzar, bateu no zagueiro. Tirou Vidalba. E ela vai pra fora em lateral pro Corinthians. Agora o Corinthians vem pra pressão. Lado direito, o Mateuzinho se prepara pra cobrança. A torcida empurra aqui em Itaquera. No placar 1-0, o Cruzeiro vai vencendo o jogo. Lateral batido para a área, Pedro Raul virou para o Garro, tentou o toque, bateu no zagueiro, bateu nele de novo, vem outra vez para o corte, tirando o perigo da entrada da área, novamente o João Costa, contra-ataque, lançamento na esquerda, na direita, na esquerda, aliás, o Felipe Moraes não pegou, a bola bateu, voltou para o Moraes, caçado, ela sobra no Caio Jorge, vem por baixo, o zagueiro tira mal, a bola bate no Alan, vai saindo. É que o árbitro parou e deu a falta antes, né, Aline?
1: No lance do João Costa, pelo lado esquerdo. O Bruno Rodrigues até tentou ir para a dividida na sequência, mas houve a falta. Falta no Moraes, na verdade, pelo lado esquerdo. O Cruzeiro não tem tanta pressa para fazer a cobrança, não. É o Fagner quem vai para lá.
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0: Falta para a equipe do Cruzeiro bater do lado esquerdo. Fagner atravessa o campo, vai para a cobrança. São 4, 5, 6, 6 jogadores do Cruzeiro na entrada da área. Cruzamento é forte. Hugo Souza! Veio direto, ele espalmou por cima do gol, Aline!
1: Parecia que o Hugo Souza seguraria a bola dessa cobrança do Fagner, mas preferiu não correr nenhum tipo de risco, então mandou pra trás. Saiu por cima da meta, o Fagner vai cobrar o escanteio na esquerda.
0: 40 minutos do primeiro tempo, por enquanto o Cruzeiro na frente, 1-0. Festa da torcida mineira aqui em Itaquera e no Brasil inteiro. É escanteio, Fagner para cobrança, fiel, apreensiva, vem bola para a área. Juizão vai lá para chamar a atenção da rapaziada lá que está se aboletando dentro da área corintiana. Vai brigando lá na boca do gol, Caio Jorge, cruzamento é fechado. Hugo Souza, da pequena área dele, relógio da Band News FM marca, você confere, 40, etapa inicial. Placar da Band News FM do Brasileirão, rodada 23 aqui na Arena do Povo, na casa do Timão. Cruzeiro 1, Corinthians 0, camarão.
3: Série B em andamento do Campeonato Brasileiro. Atlético vai vencendo o América Mineiro por 3-0 fora de casa. Que fase do Coelho, hein? 0-0 para CRB e Novo Horizontino. Mais cedo, o Avaí de virada venceu o Operário por 2-1.
0: 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Finalzinho do primeiro tempo aqui em Itaquera, 1-0, Cruzeiro vence, lançamento muito forte para o João Costa aqui na ponta direita, a bola vai para fora. Lateral para o time do Corinthians, bater novamente aqui na metade do campo pelo lado esquerdo. Matheus Bidu se prepara para a cobrança, aparece perto dele por ali o Alan, mas ele está marcado. Diniz vai lá, pega no pé do Alan, tá dizendo, ó, tô marcando o cara aqui, professor. A bola volta aqui na metade do campo pro Garro. No campo de defesa, na meia esquerda, ele vira o jogo pra direita, vem com ela Gabriel Paulista, abriu o Mateuzinho pela banda direita, ele pisou na bola, tem André Carrilho logo à frente, ele pediu, recebeu, dominou, o peruano volta-se outra vez na meia direita, Mateuzinho continua correndo na ponta, ele tenta a finta, tá isolado, circula o jogo, volta, começa de novo, entrega a bola pra Gabriel Paulista, que bate na bola de pé direito, virando pra canhota, pra Gabriel Paulista, pra Gustavo Henrique aprofunda o passe novamente aqui na ponta, trabalha novamente, cai o César aqui pelo setor de ponta esquerda agora, cortou pra dentro, mirou o pé direito, atenção, vem o chute, bateu no zagueiro, sobrou, insiste pra cortar de qualquer jeito o Romero, a bola volta pro Cruzeiro, insiste o Timão, tira Gustavo Henrique outra vez, vem de trás, Matheus Bidu da esquerda pra direita, tentou virar, bateu no Felipe Moraes, vem Carrilho, estica a perna, domina, leva a bola perto da lateral do campo, acossado pelo Felipe Moraes, volta pra Gabriel Paulista. Gabriel Paulista gira bem, na marca de 42 desse primeiro tempo, 1-0, Cruzeiro vence. Carrilho dançou na frente do Felipe Moraes, passou, tentou levar a marcação, tocou no Mateuzinho, recebe na banda do campo, saiu pra tabela num 2 com o Carrilho, meteu uma caneta no Felipe Moraes, ele volta a bola, começa de novo, Carrilho troca passes com o Alan na meia direita, ele vira o jogo na intermediária, começa de novo com o Gustavo Henrique, levanta a cabeça, põe na frente a Pedro Raul, chegou atrasado, perdeu pro Jonathan Jesus, contra-ataque, Pedro Raul vem atrás, Bruno Rodrigues correndo, vem com ela pela direita, pela esquerda, caçado, puxado, é falta! Gizão mandou seguir, não deu nada no Caio Jorge, vem Corinthians de novo, Garro no lançamento, Caio César chegou na área, primeiro chega o zagueiro na proteção, João Marcelo chuta fora, lateral pro time do Corinthians, bater na esquerda, pressão do Timão, 43 minutos, 1-0, Cruzeiro vence, o Timão vem pra cima, aí vem Corinthians, Rodrigo Garro puxa a bola pela esquerda e lança mal, toca a bola de graça ali, era pro Breno Bidon, que chegou atrasado, acabou atingindo o jogador do Cruzeiro, que tá caído.
1: Aí cometeu a falta pra cima do João Marcelo e o Caio Jorge foi lá cobrar o árbitro daquela falta não dada do Gabriel Paulista pra cima dele, que originou essa chance do Corinthians, o árbitro não deu nem bola pra ele.
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0: Posse de bola pro Cruzeiro, Otávio manda a bola lá pra frente no ataque, bola muito longa, Gustavo Henrique de cabeça sobe e tira, ela volta pro Alan, tentou escorar, a bola ganhou altura, mas não distância, volta essa bola pra Bruno Rodrigues aqui do lado esquilado direito, pra João Costa, tentou passar, não deu, a bola bateu no Bidu, foi pra fora, lateral pro Cruzeiro, Léo Fonte está acabando o primeiro tempo aqui na arena, por enquanto 1-0 pro time mineiro.
2: É, tá acabando um bom primeiro tempo do Corinthians, hein? Teve dificuldade nos primeiros 10 minutos, mas depois o Corinthians foi bem, cara, dominou o jogo, o Diniz consertou a saída de bola, colocou mais um jogador, né? Começou fazendo a saída com 3, depois colocou o Carrilho para fazer uma saída com 4, porque o Cruzeiro tinha 3 atacantes pressionando, aí tinha uma superioridade numérica. Termina o primeiro tempo com o Caio César por dentro, junto com o Pedro Raul, ou seja, mexeu bem durante o jogo, né? O Diniz, para melhorar o time, conseguiu, só que num erro, tomou um gol e sai pro intervalo, provavelmente perdendo de 1-0.
0: Corinthians rouba a bola de volta aqui na metade do campo, recuando para o goleiro Gus Souza, de primeira acionando o Gabriel Paulista. À sua direita ele recolhe, dá um tapinha na bola para André Carrilho, um pouco mais à frente na direita. Dá um passo atrás, pede bola um pouco mais adiantado por aqui, o Caio César na meia, ele segura um pouco o jogo, o peruano conduz a bola pela intermediária. Toca na bola da direita para a esquerda para Gustavo Henrique, que avança para o campo de ataque, vai tocar do lado esquerdo para Matheus Bidu.
1: 3.
0: Bidu domina, vamos a 48, inversão de jogo, Bidu para Matheuzinho lá pela direita, bola muito longa. Matheuzinho mata no peito, baixa na grama, manda para a área para Pedro Raul, subiu o Garro, tocou a bola, passou! Saiu, passou à frente do Pedro Raul e a bola foi pra fora, tiro de meta, Aline.
1: Ele tentou justamente uma tabelinha com o Pedro Raul e não mandar direto pro gol, né? Mas acabou indo baixa, o Pedro Raul nem tentou ir pra bola porque ela passaria dele. O Otávio vai cobrar o tiro de meta.
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0: 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Vem para ataque o time do Cruzeiro na ponta esquerda. Desce outra vez Vidalba. Vai contra a marcação corintiana. Fecha lá em cima dele. Ele volta tudo. Recomeça com o Romero. Romero bem aberto pela esquerda. Deixa a frente para Bruno Rodrigues. Escapou. Tentou a finta. É o Caio Jorge criando a jogada. Ele toca na bola para direita para Fagner. Fagner na frente para Zé Lucas. Recebe de volta Fagner pela meia. Na frente o passe. Tentou dominar. Dominou mal Caio Jorge. Ela volta para o Corinthians. Outra vez Pedro Raul bem recuado. Volta para o Mateuzinho que recua para o goleiro. Novamente, Hugo Souza faz abertura para Mateuzinho ao lado direito da sua grande área. E ele procura alguém para tocar à frente, não tem ninguém. Ele deixa ao lado para Alan. Alan circula o Corinthians lento na saída de bola. Vem Alan carregando sozinho a bola pelo corredor central. Ele faz abertura pelo lado esquerdo agora para Gustavo Henrique. De volta para Alan. Passa Gustavo Henrique e Gabriel Paulista lá do outro lado. Ele deixa a bola para Gustavo Henrique. GH13 dominando pro timão. Ele volta a bola para Alan. Pisa na bola, não tem muito espaço. Rola de volta para o zagueiro. Gustavo Henrique levanta a cabeça. Tem Bidon passando mais à frente. Tem Garro pedindo lá perto da área. Ele volta a bola para Alan. Alan passa para a direita, faz o passe acionando o do Gabriel Paulista, avança o zagueirão, abriu o Caio César, ele entregou no meio, Garro recolheu, dominou, girou, soltou para Bidon na meia esquerda, aprofundou para Carrilho, passou na área Bidu, cruzamento ao Pedro Raul, passou no zagueiro, bateu no João Marcelo, afasta Romero, tira, contra-ataque, Bruno Rodrigues lança o Caio Jorge na esquerda, avança sozinho, vai no mano contra o Alan, 3 contra 4, corta a bola, Caio Jorge para a direita, não passou, não chutou, abriu do lado, lá vem Cruzeiro. O cruzamento do Vidalba, corta a zaga, voltou do outro lado, Vidalba dominou, vai bater pro gol, bateu no zagueiro, Mateuzinho protege, ela vai pro goleiro. Que contra-ataque, e agora o Corinthians tenta sair rápido, puxado pelo braço. Caído, Garro querendo falta, é isso né, Aline?
1: Isso, e o árbitro ia dar a falta, não, deu a falta do Zé Lucas pra cima do Rodrigo Garro, não, quando o Corinthians saía em contra-ataque.
0: 45 minutos já passados. Já temos 48, vai terminar o primeiro tempo aqui na Casa do Povo, 47-40 na etapa final, da etapa inicial. 1-0 Cruzeiro.
2: Cadê o cartão, hein?
0: É, acho que ele esqueceu em casa, viu, Léo?
2: Brincadeira, o cara agarrou o jogador do Corinthians na saída para um contra-ataque e o árbitro não dá cartão amarelo. Acabou o futebol.
1: Ele falou assim, é o Rodrigo? É o Rodrigo? Garro.
2: É, acabou, acabou o futebol, velho. O VAR não pode mais acabou também mesmo. Intervir, hein? Teve um pênalti pro Mirassol aqui. O VAR também conversou com o árbitro, falou que não ia lá e pronto, acabou. Não tem mais VAR no Brasil também.
0: Acabou, termina o primeiro tempo aqui, Itaquera também. Corinthians 0, Cruzeiro 1 na Band News FM, a bola não para, vem aí, Bruno Camarão.
3: Valeu, Marcelo Duó, já o segundo tempo diretamente de Itaquera, Aline Fanelli. Os jogadores vão deixando o gramado, festa mineira na Zona Leste paulistana.
1: Torcida comemorando aqui do setor visitante, os jogadores estão deixando o gramado agora, os goleiros são sempre os últimos, né? Estão ali mais distantes, mas o restante dos atletas já foi em direção aos vestiários aqui na arena. Para o segundo tempo, o que os técnicos têm como opções no banco de reservas? O Diniz tem Cauê, João Pedro, Ranieri, Pedro Milans, Matheus Pereira, Angileri, Charles, Iago Machado, Gui Negão, Dieguinho, Lingard e Alex Santana. Do outro lado, o Arthur Jorge tem muitos titulares que foram poupados, né? Como o Gerson e o Matheus Pereira também. O Rojas, o Fabrício Bruno e outros jogadores fazem parte deste banco, como Vitor, Cauã Moraes, William, Lucas Silva, Marquinhos, Wanderson, Arroio e também Lúcio Rodrigues. Arroio que fez o gol no empate por 1-1 com o Flamengo na última quarta-feira. Por enquanto, o Cruzeiro vai vencendo 1-0, Camarão.
3: Boa, Aline. Já você também volta diretamente da Casa do Povo, a Casa do Corinthians, que vai perdendo por 1-0 para o Cruzeiro. Eu não vou falar quem diria, Léo Fontes, mas diante de uma performance boa do Corinthians, talvez merecesse sorte melhor. Teve a chance no 0-0 em que o Garro desperdiçou, bola na trave. O Cruzeiro teve uma, foi lá e fez.
2: Exato, porque assim, o jogo foi de praticamente domínio total do Corinthians, né? A gente tem que ser justo aqui. O Cruzeiro começou melhor, encaixou bem sua marcação na saída de bola do Corinthians, um para um. Foi tirando espaço, recuperando, colocando velocidade, como gosta o time mineiro. Não criou grandes chances, mas era melhor no jogo, né? Tinha aquele encaixe melhor. Aí o Corinthians, ele colocou os seus dois laterais bem espetados para atacar. O Alan veio fazer a saída de três e o Carrilho, quando tinha três atacantes do Cruzeiro ali, tirando essa saída do Corinthians, ele vinha fazer um quarto homem para ter superioridade, para poder sair da primeira linha. Saía da primeira linha, o Corinthians começou a dominar o jogo. Teve três vezes que o Garro recebeu sozinho entre as linhas, né? Uma ele ao invés de seguir em frente, ele traz a bola para trás, aí ele erra. Na segunda ele faz uma boa jogada, na terceira ele chuta na trave, aí cara a cara com o goleiro, tinha que marcar o gol.
3: Pois é.
2: No final das contas, né, o Diniz acabou trazendo até o Caio César para dentro, junto com o Pedro Raul, abrindo os dois laterais bem abertos ali, o Bidon chegando do lado esquerdo, o Garro chegando do lado direito, ou ao contrário, muitas vezes, o Garro chegando na esquerda, o Bidon na direita, para apoiar os dois laterais, cruzamentos para a área para o Pedro Raul, ou jogadas por dentro, e num erro... O Cruzeiro foi lá e meteu o gol, né? E aí o erro foi fatal pro Corinthians e a eficácia do Cruzeiro, palavra na moda aí, fez com que o Cruzeiro saísse desse primeiro tempo com 1-0 de vantagem.
3: E aí entra em parafuso a cabeça do Diniz, né? Quando coloca a força máxima, tudo que ele podia colocar, exceção do Ranieri, claro, e dos lesionados, né? Que não podem atuar. E não dá certo, perde uma partida, o que que faz? Olha pro banco e, sei lá, aceita essa derrota e começa a mexer ou não? Mantendo aí esse ritmo, é possível aí beliscar a virada.
2: É, se ele tinha algum planejamento de tirar jogador no segundo tempo, eu acho que ele pode fazer mesmo perdendo. O jogo de quinta-feira é mais primordial pro Corinthians, mas eu entendo que jogando dentro de casa, o Diniz quis ganhar esse jogo, né? Porque ele tem uma possibilidade também de não ser campeão da Libertadores e poder ganhar uma vaga da Libertadores, claro, via Campeonato Brasileiro. O Corinthians tem que jogar a Libertadores ano que vem. Acho que é o natural que o clube queira, pelo menos.
3: Sempre, né?
2: É, ter que jogar, todo mundo tem, né? Mas se esforçar para isso ao máximo, o Corinthians precisa. É. E o Cruzeiro é um time que está na briga direta. Então uma derrota hoje é muito ruim para ele, já que o Bahia empatou e tal. O Corinthians podia subir bem, né?
3: Claro.
2: Na classificação. Agora, precisa ver planejamento e parte física, que aí eu não posso prever para o segundo tempo. Mas eu manteria o mesmo time, se puder jogar os 90 com esse time, vem para o segundo tempo igual, porque o Corinthians está jogando bem, cara. Jogou 80%, 85% do primeiro tempo, melhor do que a equipe do Cruzeiro, embora não tenha criado tantas chances, mas criou algumas e poderia ter feito o gol primeiro.
3: Léo Fontes analisando na Band News FM, Corinthians 0, Cruzeiro 1, gol do Bruno Rodrigues. O cara não marcava mó tempo. Era igual o Arthur Cabral também, não marcava mó tempão, marcou contra o Corinthians. Agora foi o Bruno Rodrigues, de volta aí, pós-lesão. Balançou as redes do goleirão Hugo Souza. Que foi mal, hein? Que foi mal, hein? A bola ia pra fora no cabeceio, o Hugo Souza espalmou pra dentro. E o ex-palmeirense Bruno Rodrigues balançou a rede, o Marcelo Dona Rocinho, ó.
0: Sai mal Carrilho, vem Cruzeiro, entrada da área, Bruno Rodrigues cruza, fecha João Costa, defende o Hugo Souza, voltou com a sapa! Bruno Rodrigues!

0: errada no carrinho no meio do campo. O Cruzeiro dobrou a bola e saiu rápido. O cruzamento perfeito lá na grande área. O toque de cabeça do Caio Jorge foi no cantinho do goleiro Mussouza. Deu tapa na bola junto ao seu poste esquerdo. Ela veio no pé do camisa 9. Artilheiro não perde gol. Bruno Rodrigues recuperando aos poucos o seu futebol depois de tantas lesões. De volta ao Cruzeiro, de onde ele saiu para marcar o primeiro gol do jogo. Mas na sequência, João Costa tentou, Hugo pegou, Bruno Rodrigues manda para a rede, 36, etapa inicial. 1-0 Cruzeiro, Aline Fanelli.
1: E essa grande jogada do Cruzeiro começou com o Lucas Romero roubando a bola no meio.
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0: 8 horas e 28 minutos, seguimos juntos na programação da Rádio Band News FM, nesta noite de domingo, dia 16 de agosto de 2026. Pausa no futebol para atualização de outros destaques do noticiário no Brasil e no mundo. Os candidatos à presidência dão início às campanhas pelo país. Presidente Lula, que busca o quarto mandato, foi a São Bernardo do Campo, no ABC Paulista. Em discurso a apoiadores, o petista falou que com o avanço da PEC da segurança no Congresso, pode vir a recriar o Ministério da Segurança Pública.
1: É fácil matar o bandido numa favela. Agora o cara que manda está no apartamento de cobertura. O cara que manda está morando no condomínio. E nós vamos trabalhar duro. Se for aprovada a PEC da Segurança Pública, eu vou criar o Ministério da Segurança Pública para dividir responsabilidade com estados e municípios. Para a gente libertar o povo das vilas mais pobres e que tem quadrilha que manda na vila.
0: O candidato do PL, Flávio Bolsonaro, fez um ato na praia de Copacabana, no Rio de Janeiro. Ele participou de um comício em um trio elétrico ao lado de diversos parlamentares aliados. O filho de Jair Bolsonaro afirmou que, se eleito, vai indicar ministros do Supremo que, nas palavras dele, respeitem a Constituição.
2: O Brasil vai vencer porque eu vou indicar 4 ministros do Supremo Tribunal Federal. Homens e mulheres que serão contra o aborto, homens e mulheres que serão contra a liberação das drogas, homens e mulheres que não vão perseguir adversário político, homens e mulheres que voltarão a respeitar a Constituição, homens e mulheres que darão segurança jurídica no nosso país.
0: Ronaldo Caiado, do PSD, afirma que falta ao Brasil um presidente com coragem para combater a violência. Ele deu início à campanha em uma carreata que percorreu cidades em Goiás. Em declaração à imprensa, Caiado disse que, enquanto governador do estado goiano, combateu o crime organizado.
3: As 4 cidades mais violentas do país estavam exatamente localizadas aqui. Fiz questão para mostrar que, quando se tem coragem, competência, autoridade moral, você devolve o território, a população que aqui habita. Quando eu falo isso no Brasil, as pessoas falam: não tem jeito. Olha, tem jeito. O que não tem é presidente da República à frente do país.
0: Em Minas Gerais, o candidato do Novo, Romeu Zema, critica os ministros do Supremo Tribunal Federal. Ele foi às ruas de Montes Claros, no norte do estado, e voltou a falar que o Brasil criou, nas palavras dele, a classe dos intocáveis. Em discurso, Zema ironizou o decano da corte, o ministro Gilmar Mendes.
4: Nós criamos aqui no Brasil uma casta nova, a dos intocáveis, que estão lá em Brasília se considerando acima da lei, se considerando donos do governo, do estado e da nação. Sou o candidato que mais tem denunciado esses absurdos, inclusive respondendo agora um processo do ilustríssimo Gilmar Mendes.
0: Já o candidato do Missão, Renan Santos, criticou Flávio Bolsonaro e Lula no início da campanha. Ele participou neste domingo de um ato na Faculdade de Direito da USP em São Paulo. Em discurso a apoiadores, Renan criticou o ato do PT no ABC Paulista e falou que Flávio tem ligações com a milícia.
5: Um cara que é o Flávio Bolsonaro, que ele próprio é ligado às duas principais facções do Rio, que é o Comando Vermelho, grupo do Bacelar, do TH Joias, não é a minha opinião, é a opinião da Polícia Federal, e as milícias do Rio de Janeiro. Nós tiramos os bandidos do segundo turno, os bandidos de direita, e busquemos os bandidos de esquerda. As pessoas que estavam no evento do Lula, se tivessem que ir naquele evento de maneira autônoma, nem saberiam da existência do evento. Que triste, um país em que o presidente da República precisa organizar uma cena horrível daquelas.
0: Estes foram alguns dos destaques do noticiário no jornalismo neste domingo, 16 de agosto de 2026. Bom, no meu relógio já são 14 minutos de intervalo. Já já tem o segundo tempo em Itaquera. Corinthians e Cruzeiro, vai dando Cruzeiro. 1-0, gol do Bruno Rodrigues. Marcelo Duó narra todas as emoções com comentários do Léo Fontes e reportagens da Aline Fanelli. 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
8: Estamos de volta, meus amigos e amigas da Band News FM, aqui em Itaquera, aguardando os times para o segundo tempo, Corinthians e Cruzeiro. O Cabuloso vence o Timão por 1-0 aqui na Casa do Povo. E ainda os times não voltaram, só agora estão voltando os reservas do time mineiro. A equipe de arbitragem já está lá no centro do campo esperando a turma voltar. E no primeiro tempo, Aline Fanelli, nada de protestos, né?
9: Não, nada, viu, Marcelo Duó? Nada, tudo normal.
8: Tudo como antes no quartel de Abrantes. Por enquanto, então, sem protestos, o Cruzeiro vence o jogo por 1-0 e o Corinthians daqui a pouco volta para o segundo tempo. Seria o caso de mudar peças ou só postura? No caso do Timão, Leonardo Fontes.
10: Olha, acho que nenhum nem outro, né? O Corinthians precisa ser um pouco mais só decisivo no último terço, né? Buscar finalizar um pouco mais. Acho que o Garro teve a oportunidade de fazer 1-0 para o Corinthians. Escolheu mal o chute, né? Ele bateu de peito, de pé ali, era para chapar em qualquer um dos dois cantos. O Otávio não conseguiria fazer a defesa, ele acertou a trave, deu um pouco de azar também, evidente. Precisa ter um pouco mais de chegada e também tentar bater um pouco mais de média distância, né? Porque o Corinthians tem uma jogada forte hoje com o Pedro Raul nos cabeceios e tem o Caio César jogando um pouco mais por dentro. Então, acho que você colocar esses jogadores na entrelinha ali, às costas dos volantes do Cruzeiro, e fazer com que eles batam no gol seria uma medida interessante também para tentar vazar essa boa defesa do Cruzeiro.
9: Corinthians vai mexer.
8: Diga.
9: Lingard, 77, vai entrar no lugar do 7, Breno Bidon. 7-7, Lingard no Breno Bidon.
8: Vai jogar o time pra frente, Léo Fontes? Ele é meio doidão, o Diniz, né?
10: Eu não sei se vai jogar o time pra frente, né? Eu prefiro o Bidon, né? Com todo o respeito ao Lingard. Vamos ver o posicionamento dele, né? Se ele vai trazer algum lateral por dentro, tipo o Matheus Bidu, e abrir o Lingard na esquerda. Aí vou ter que esperar o movimento, né? Pra gente saber. Não dá pra abrir mais do que isso, né? Ele tá com 3 na defesa, às vezes 4 quando o Cruzeiro põe 3 lá no ataque. Então também não dá pra abrir mais do que isso. Só se jogar no mano a mano, mas aí é muito perigoso também, né?
8: Fato. O time do Cruzeiro é o mesmo, né, Aline?
9: É o mesmo.
8: Apita um árbitro, vai começar. Ainda não. Ele apitou, agora sim. Começa o segundo tempo em Itaquera. Cruzeiro 1, Corinthians 0, 23ª rodada do Campeonato Brasileiro. Posse de bola para o Timão, na frente da sua grande área. O Souza ajeita curtinho para Gustavo Henrique. Ele domina para o time corintiano e solta curto à sua esquerda para Matheus Bidu. Ele recolhe com o pé direito, com a esquerda, faz o passe de volta para Gustavo Henrique, que conduz o time pertinho do círculo central do campo. Encara Caio Jorge na marcação, que parte em cima dele. Ele volta a bola pela canhota, novamente com ela Matheus Bidu, retornando para o quarto zagueiro do Timão, que pisa com a bola com o pé direito. Ele vai voltar para o goleiro, segurou um pouquinho, não fez o passe. Ninguém se apresenta, tem um buraco ali do lado esquerdo, ele deixa a bola para Alan, vem do meio, vai correndo pelo lado esquerdo do campo, tá aberto o Bidu, Jesse Lingard pede o jogo, bola aprofundada para Bidu no bico da área, em condição, levou pro fundo na ponta esquerda, bateu para a área, bola bateu no zagueiro, volta Romero e tira, ela volta, insiste novamente o Corinthians, mas recuperação de bola do Cruzeiro, ela sai do campo pela linha lateral, lateral que o Bidu cobra rápido, deixa para Lingard, de volta para Bidu, Bidu pelo lado esquerdo, ele tá cercado, tá marcado, vem em cima dele novamente o João Costa, ele devolve no zagueiro, Gustavo Henrique para Gabriel Paulista recolhe, domina com o pé direito, vai fazer a poupar a bola, chegar até o goleiro Medrosão, voltou a bola pro goleiro do Souza, de pé direito ele levanta para o ataque, bola longa, tava impedido o Garro, vem de trás Pedro Raul, volta de cabeça, Fagner errado, Pedro Raul vai atrás, ela vai pro goleiro Otávio, com tranquilidade, fica com ela o goleiro do Cruzeiro.
9: saiu pelo lado direito da grande área quando o Fagner fez o recuo. Pero Raul já estava bem atento para ver se conseguiria chegar na bola. Agora o Corinthians pressiona a saída do Cruzeiro.
8: Vem outra vez Vidalba, aliás, o Romero lançando à frente. O lançamento era bom para o João Costa, que não alcançou. Gustavo Henrique deixa a bola mais à frente. Briga Alan tentando soltar a bola por ali contra o Zé, número 5, Zé Lucas. Vem recuperação de bola do time do Cruzeiro. Fagner roubou, entregou na frente para Caio Jorge. Vem insistindo o Gabriel Paulista na dividida. A bola espirra para trás, volta para Gustavo Henrique. Ele recua para o goleiro, de volta para o Gustavo. Gustavo recolhe na quarta zaga corintiana, toca para André Carrilho. Domina o peruano do timão com o pé direito. Ele vai para cima da marcação, vem em cima dele Zé Lucas outra vez. Faz a finta, Carrilho. Ele gira, cercado por dois com uma calma impressionante. Ele vai circulando a bola por ali contra a pressão, abrindo para o Bidu. Sai o Corinthians, acelera Carrilho, recebe um passe adiante na meia esquerda. Vem com a bola no campo de ataque, virou bonito para o Mateuzinho. Caio César passou, pediu, recebeu contra o Vidalba. Vai para o Mano, vai para a finta, balançou, tá na área, bateu para o chão, batendo o Vidalba, mergulha, Jonathan sobrando o Mateuzinho, ajeitou para o Gago, espalma, Otávio! Sai a escanteio na ponta esquerda, Aline!
9: Bela batida do Rodrigo Garro da entrada da área. O Otávio voou no canto direito para espalmar para a linha de fundo. É o próprio Garro quem cobra o escanteio na esquerda.
8: 2:40, começa bem o Timão. Na pressão, Timão, a torcida vem junto aqui na arena. Gustavo Henrique na marca do pênalti, André Carrilho na grande área, Gabriel Paulista tá lá também, Alan também tá por lá, cruzamento pro Gustavo Henrique, subiu, testou, bateu no companheiro, a bola voltou no peito do Fagner, que despacha para o Cruzeiro, lança à frente, bola muito longa, não chega até o Felipe Moraes, estira a bola de cabeça, Mateuzinho, ela volta pro Cruzeiro, aqui na esquerda, acelerado, domina novamente o time cruzeirense, Caio Jorge, três dedos na bola, pro comando, ela virou pra direita, bola muito forte, vai atrás, João Costa, vai tentar buscar, buscou, chega junto, Mateuzinho! Joga a bola no estacionamento. Lateral para a equipe do Corinthians bater lá do lado do campo. Aliás, para o Cruzeiro bater na ponta direita. Se prepara Fagner para a cobrança. Lá pertinho da linha de fundo, ele bate rapidamente. Volta o passe e começa de novo. Entregando para Zé Lucas. Aliás, para Lucas Romero. Bota a bola no setor intermediário, círculo central do campo. Ele deixa a bola novamente na sua intermediária. Conduz o Corinthians ao ataque. O time do Cruzeiro ao ataque. Posse de bola para Jonathan Jesus. Voltando para Romero. Romero para João Marcelo. De volta para Romero aqui no meio da defesa. Ele bate na bola, trazendo para a esquerda. O lançamento foi ruim. Caiu no Mateuzinho. Mateuzinho acaba. Caio César conduzindo na velocidade. Vem Pedro Raul por dentro. Ele tenta passar no meio do zagueiro. Comete falta o zagueiro do Cruzeiro. Jonathan Jesus diz que foi na bola. Eu tenho dúvidas dessa falta aí, Aline.
9: Pra mim foi na bola também, viu, Duó? É porque tem o Vilhalba chegando no complemento do lance, mas o Jonathan Jesus primeiro toca na bola. Falta marcada pro Corinthians, lado direito da intermediária, perto da grande área, e Rodrigo Garro vai ajeitando a bola.
8: Você daria essa falta aí, né, Fontes?
10: Eu não. Mas também não é nenhum absurdo, não, viu?
8: É, né?
10: Tem um choque ali, né?
8: Uma entrada por baixo, uma entrada dupla ali. É, deixou o pé o Jonathan Jesus, né? Dá pra marcar também. Falta pra equipe do Corinthians aqui na direita. Garro se prepara pra cobrança. Ele, Mateuzinho, Pedro Raul na área. Gustavo Henrique, Gabriel Paulista, André Carrilho. Até o Matheus Bidu, tá todo mundo na área. Atenção, cruzamento na área do Cruzeiro. Vem Garro, levantou. Pedro Raul subiu, tocou do Gustavo Henrique. Não esperava o passe, o Bidu, a bola bateu nele, atrasou. Vem em cima, o zagueiro do Cruzeiro tira no corpo. Avança em velocidade, lá vem Caio Jorge, acelera pela direita. Contra-ataque gigante do Cruzeiro. Caio Jorge vai bater, rolou do lado. João Costa entrou, bateu. Hugo Souza faz a defesa, o goleiro do Corinthians, Aline.
9: Contra-ataque de um jogador só, no ombro a ombro, limpo com o Matheus Bidu. Caio Jorge ganhou a bola e pegou a avenida. Foi embora pelo lado direito, cortou para dentro da grande área e preferiu o passe ao João Costa do que finalizar. O Hugo Souza espalmou a bola, escanteio na direita, Fagner está perto dela.
8: Escanteio para o Cruzeiro na ponta direita, outra vez o Cruzeiro se organiza para atacar o timão. Jonathan Jesus na grande área, João Marcelo também chegando lá na marca do pênalti. O Cruzeiro desce, escanteio batido aberto, entrou, passou da bola o jogador do Cruzeiro, contra-ataque gigante do Corinthians. Garro corre sozinho, vem de trás, Caio César, só soltar ele, puxado pelo braço. Falta e enfim o cartão
9: pro Felipe Moraes. Ele sabe que ele precisava fazer essa falta, então nem reclama do cartão amarelo, porque o Rodrigo Garro estava disparando em direção à grande área em velocidade. É o primeiro cartão do jogo.
8: Garro também, hein? Solta a bola, né, filho? Tava disparado ali o Caio César atrás dele, era só dar um tapinha na frente. Ele não tem velocidade nenhuma, esperou a falta acontecer. Já batida a falta pelo time do Corinthians novamente aqui do lado esquerdo. Trabalha o timão, Matheus Bidu voltando para Gustavo Henrique. Levanta a cabeça, devolve no Bidu na ponta esquerda contra o Fagner. Preparou o cruzamento, não tem espaço, achou o Carrilho no meio. Dominou no corredor central, queimou no gol. Passa à direita, vai fora. Tiro de meta para o Cruzeiro, Aline.
9: Uma batida que assustou. Foi a meia altura, o Carrilho estava na intermediária, entrada da área de frente para o gol. Ele preferiu arriscar essa finalização. O Otávio pulou até para acompanhar. Tiro de meta já cobrado.
8: 6h40, segundo tempo em Itaquera. 1-0, Cruzeiro vence o jogo. Corinthians aperta a marcação. Gabriel Paulista passou da bola. Vem Gustavo Henrique, para no alto. Ela volta para o timão, de novo na meia-direita para Alan. De lá para Mateuzinho, aberto. Caio César pediu na tabela. Vem o Alan, não chegou. A bola dividida vai para fora, lateral para o Corinthians, aqui na direita, no campo de ataque. Se prepara, Mateuzinho, para sair para o jogo. 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
8: O que houve com o Gabriel Paulista aí, Aline?
9: Ele está sentindo um incômodo na região da coxa, me parece. Está distante, o médico do Corinthians está ali do lado. Ó, acho que é perto da região aqui do abdômen, lado direito. Está bem distante, então eu não consigo identificar exatamente.
8: Sei que está doendo, viu, rapaz? Está parado o jogo por aqui, Leonardo Fonte, 7h45. Começa bem o segundo tempo em Itaquera.
10: É bem, né? Mas para o Corinthians nem tanto, né? A entrada do Lingard criou aí já alguns espaços para o Cruzeiro contra-atacar que não haviam no primeiro tempo. O Lingard entrou aberto pela esquerda, né? O Caio César voltou a jogar mais aberto pelo lado direito, com o Pedro Raul como centroavante, o Garro por trás deles e com o Matheus Bidu e o Mateuzinho tentando atacar por dentro, né? Sendo mais meias. Então ele troca a forma da equipe atacar. Só que no contra-ataque o time está chegando mais, o Cruzeiro, no segundo tempo, embora o Corinthians também tenha criado mais a sua chance. Está arriscando bem o técnico Fernando Diniz.
9: Não deu para o Gabriel Paulista. Quatro João Pedro em campo. Quatro João Pedro em campo no lugar do três Gabriel Paulista.
8: João Pedro choca. Depois de um tempão, hein, meu caro Leonardo Fontes. Está de volta aí ao timão.
10: Exato, né? Tava chocando, né? Agora, desculpa por essa. Essa foi péssima.
8: Muito bem.
10: O outro zagueiro teve labirintite, é isso?
9: O Ramalho, sim.
10: O Ramalho, aí não tem jeito, né? Tem que entrar o quarto zagueiro aí na posição, né? Mas o Tioca fez bons jogos com o Dorival, né? Torcer pra ele estar bem de ritmo, né? E não entrar aí sentindo o jogo, porque faz tempo que ele não joga. É, não tem jeito. Agora o Gabriel Paulista vira dúvida pro jogo importante de quinta, né?
8: Pois é.
9: E parece que não foi algo simples assim, até pela reação dele no banco, que eu tô dando uma olhada, ele coloca as duas mãos na cabeça, abaixa a cabeça, bastante incomodado.
8: Carinha de lesão muscular, lá vem de novo o time do Cruzeiro tentando atacar com Fagner pela direita, lançamento adiante, a bola bate no adversário, bateu no Lingard, saiu. Lateral para o Cruzeiro, adiante aqui no ataque, quase 10 minutos da etapa final, Cruzeiro vence 1-0, trabalha João Marcelo na zaga cruzeirense, toca na bola pela meia, novamente a Jonathan Jesus, ele recolhe, domina, profundo passe aqui na esquerda para Vidalba. Vidalba bate na bola de pé esquerdo, levanta a frente, a bola passou pelo zagueiro, passou pelo João Pedro, vem o Gussouza e dá um bico na bola para cima, levanta essa bola para o meio do campo, o Garro vai brigar, bola atrasada, errada pelo time do Cruzeiro, Caio César de cabeça, meteu na frente, vai tentar chegar, acelera com ele, Jonathan Jesus. Tira o zagueiro, põe fora, lateral para o Corinthians na ponta esquerda, ponta direita. Caio César se prepara para a cobrança, vem lá de trás, Mateuzinho. O Corinthians tentando empate, tem muito jogo pela frente ainda aqui em Itaquera. Mateuzinho quer o time mais próximo. Vem todo mundo, Mateuzinho tem pouco tempo por ali, aberta a contagem para a cobrança. Achou na entrada da área o Alan, que mandou o gol, Otávio. No centro da meta faz a defesa, Aline.
9: E bateu de três dedos, com efeito o Alan da entrada da área. Ele estava um pouquinho mais do lado direito, encaixou o Otávio, o Cruzeiro vence 1-0.
8: Relógio da Band News FM marca, você confere 10h36, etapa final. Placar da Band News FM do Brasileirão, rodada 23 aqui na Arena do Corinthians. Por enquanto, Timão 1-0, Cruzeiro 1, Bruno Camarão.
0: Marcelo Dual, Flamengo, está a 3 pontos do líder Palmeiras e com um jogo a menos. Meteu 5-1 no Mirassol agora há pouco. O Vitória sustentou a vantagem diante do Botafogo. Vitória por 1-0 lá no Barradão.
8: 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Band News. 11 minutinhos, jogo parado. Caído o jogador do Cruzeiro, Caio Jorge, né, Aline?
9: É ele, o pessoal da comissão técnica do Caio Jorge estava pedindo para esperar que o Cruzeiro vai mexer. Vem aí o Gerson, me parece, na entrada ali do campo.
8: Ele.
9: É. E aí o pessoal falou pro Caio Jorge, não deu tempo. É. Ele levantou.
8: Esse negócio vai acabar, tem que acabar esse trem aí.
9: Miguel com respiro.
8: É, vem pro ataque novamente o time do Corinthians aqui no setor esquerdo, avança para o ataque o Timão. Bidu. Bidu trabalha a bola voltando pro zagueiro João Pedro, Tchocarez, Gustavo Henrique, agora sim João Pedro à direita. Ele quem recebe, Matheuzinho parte pela ponta direita, acelera o garoto. Vem outra vez João Pedro, carregando a bola pro campo ofensivo, abrindo mal aqui pro Caio César, deu sorte, caiu no Matheuzinho, vai devolver, foi derrubado. Falta pro Corinthians, bola parada lá na direita, Aline.
9: Falta do Felipe Moraes, que pode ser substituído agora. Vem aí o Arroio também, Arroio e Gerson. Zé Lucas sai pra entrada do 8, Gerson. 8, Gerson no 5, Zé Lucas. São as primeiras alterações do Arthur Jorge. Aliás, vai vir mais um junto nesse bolinho, hein? O quarto árbitro tá ali colocando os números pra gente falar. O 99, Arroio. No tempinho dele.
8: É, sem pressa, né?
9: Caio Jorge sai para a entrada do Matheus Pereira com a 10. Então o Caio Jorge também sai com a 19 para a entrada do Matheus Pereira 10. E o Felipe Moraes deixa o campo para a entrada do Arroio 99.
8: Apelou. O Arthur Jorge apelou, hein, o Leonardo Fontes?
10: Pô, que sacanagem, né, irmão? Tava tudo certinho aí.
8: Pô.
10: Hein, seu Arthur? Pô, você mete Caio Jorge. Caio Jorge, Matheus Pereira, Gerson e Arroio.
8: E Arroio?
10: É, falei meio espanhol, mas Arroio. É brincadeira, hein, cara? O Corinthians agora tem que tomar um pouco de cuidado.
8: Olha o Otávio, saiu mal, bicicleta pro gol, golaço!

do centroavante, do artilheiro, Gustavo Henrique, camisa 13! Falta batida pelo Garro na entrada da pequena área, Otávio sai mal, soca a bola pro ar, ela volta de voleio. No bico direito da pequena área, um gol de atacante que

0: de falta que veio da direita, o Otávio se chocou com o Villalba, ficou pedindo falta pro árbitro, o árbitro explicou, foi com o mesmo companheiro. E aí pega de voleio, bonito, vem Corinthians.
1: Olha o Caio César recebendo no goleiro, Otávio vai cortar pro pé esquerdo, afobado, bateu pro gol, bateu na defesa. Volta essa bola pro Cruzeiro na hora da mudança do Cruzeiro, Corinthians acha o empate. Recuperação do Cruzeiro, sai tocando bola de pé pra pé, chique. Novamente o Romero pra Gerson, Gerson vira pra direita. Avança o time do Cruzeiro para o ataque, parte João Marcelo. Toca pra Matheus Pereira, na meia esquerda, meia direita, ele vira o jogo, toca pro Gerson. Gerson já no ataque, é um timaço o Cruzeiro. Aprofunda o passe, é ótimo pro Villalba. Levou pra área, vai cruzar na boca do gol. Mergulha, tira o zagueiro Carrilho. Caiu no Fagner, bateu pro gol, explodiu no Lingard. Vai fora, escanteio pro Cruzeiro, Botafogo no jogo, Aline.
0: E a torcida vem junto, o Fagner tentou bater pro gol mesmo, o Lingard fez o bloqueio, agora o escanteio com o Matheus Pereira na direita.
1: Matheus Pereira pra cobrança do escanteio, o jogo cresce demais aqui em Itaquera aos 15 minutos. A Fiel Oriçada chacoalha a arquibancada da arena. Escanteio Cruzeiro, Matheus bateu, tirou no alto João Pedro Choca. Ninguém na segunda bola, volta para o Cruzeiro na metade do campo. Trabalha novamente Romero voltando para o goleiro. Otávio que deu duas falhadas. A gente elogiou no começo, hein, Leo Fontes? 1-1, tá empatado.
2: Pois é, né? Até caiu meu fone aqui. Mas eu foi mal, desculpa. Mas o Otávio é um baita do goleiro, né? Mas acontece isso aí, cara. Ele trombou com o próprio jogador do Cruzeiro, né? Agora, o espetacular do lance não é a falha do Otávio, né? É o giro do Gustavo Henrique, um voleio ali, uma a la Bebeto, né? Uma coisa assim meio extravagante, maravilhosa, né? Gostosa de se ver. O laço do Gustavo Henrique, cara. Merece muito, né? Tem jogado muito pelo Corinthians.
3: Cara, ele é de...
1: É, Gustavo Henrique. Pode escalar de centroavante. Que negócio de Pedro Raul que nada. Ele é o cara do Corinthians, Gustavo Henrique. Jogo empatado, 1-1, Bandirinhos FM. 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
1: Jogo parado mais uma vez, é falta para o Cruzeiro.
0: Do lado direito no campo de ataque, o Fagner foi puxado pelo Lingard, o auxiliar apontou a falta, o Lingard tá caído, dizendo que sobrou um braço do Fagner pra cima dele e o árbitro vai lá perto.
1: É, tá sendo atendido. Bom, os ingleses não costumam ser disso, né? A não ser que ele já tenha aprendido. Mas como é que é? A escola aqui é boa, mas teve mesmo um cotovelo no olho, né? Em cima do inglês, tá caído, tá se levantando só agora o Jesse Lingard, falta pro Cruzeiro, já marcada, já cobrada pelo Gerson. Matheus Pereira pressionado, volta no Gerson, recua, começa de novo com João Marcelo, voltando o jogo pela intermediária para Romero. Romero bate na bola para a quarta zaga para Jonathan Jesus, na frente tem passando o lateral Villalba, recebeu marcado pelo Mateuzinho que desvia fora, lateral pro Caboloso na esquerda, já cobrado, tem pressa o Cruzeirão, a bola volta de novo pro Romero. Romero, aliás, pro Villalba, recuando, entregando agora sim para Lucas Romero, avança o capitão, passe adiante na ponta direita, vai correr atrás da bola, Bruno Rodrigues vai chegar, chegou, protegeu, mas ele estava impedido. Jogo parado, impedimento marcado. 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
1: 18 jogados, é o segundo tempo aqui na arena. Por enquanto está empatado. 1-1, está empatado o jogo. Gustavo Henrique empatou o jogo. Posse de bola para o Corinthians, João Pedro Choca para a cobrança de uma falta aqui na lateral direita de campo, campo de defesa, baixa Caio César, volta também o Alan, aliás também o Rodrigo Garro, lançamento à frente, se prepara o time do Corinthians para atacar, domínio errado aqui do Pedro Raul, a bola bate, volta para o Cruzeiro, Romero atrasando o jogo novamente aqui para o João Marcelo, abrindo para a direita para Fagner vai encarar o Garro, prepara o passe mais adiante, é Matheus Pereira que de primeira recua, é craque de bola, Lucas Romero para Gerson a Matheus de volta, Gerson não esperava o passe, deu um passo atrás, dominou, voltando a bola para o zagueiro João Marcelo, dirá para Jonathan Jesus, tem Bruno Rodrigues passando no comando, segura um pouquinho, não faz o passe, pediu no outro lado, pedindo o jogo mais à frente por aqui, o Villalba segurou, não fez o passe, a bola volta pro Gerson ocupa o espaço aqui na intermediária e volta tudo, recomeça, Arroio tá aberto aqui do outro lado do campo pedindo bola, recuperação do time do Cruzeiro aqui do lado esquerdo, Gerson com ela, deixou para Matheus Pereira, dominou a frente, bom passe do Romero na ponta esquerda, muito forte o passe, insistiu, ganhou João Costa, levou fácil, Matheuzinho cruzou pra área, voltou no Matheus de primeira, rebate, Alan de qualquer jeito, tira André Carrinho. Dá um bico.

0: Garro na bola lá pra frente, Garro vai no pique do moleque doido. Jonathan Jesus dominou, Garro continuou correndo, bola no Otávio, devolveu, esquisito. Jonathan Jesus pega a frente, como corre esse zagueiro do Cruzeiro. Conseguiu o domínio, entregou pro Gerson. Gerson dominando pro time do Cruzeiro, virando o jogo, virou bonito. Bola longa, muito, muito longa lá na ponta direita. Vai buscar a bola por aqui, o Arroio dominou, cortou o zagueiro, insistiu, tocou na frente. Recupera a bola outra vez o time do Cruzeiro, do time do Corinthians com o André Carrilho, dominou. Tentou girar contra a marcação, passou bem pelo Fagner. Volta o jogo, começa de novo. Voltando a bola pro zagueiro, Gustavo Henrique tira. Ela volta lá na frente pro Pedro Raul. Corinthians fica meio acuado aqui no campo de defesa. E a bola vai embora pela linha de lado lateral, que favorece outra vez a equipe do Cruzeiro. O relógio da Band News FM marca, você confere. 20 minutos. Etapa final, aqui Itaquera está empatado. Rodada 23 do Brasileirão. Corinthians 1, Cruzeiro 1, Bruno Camarão.
1: Marcelo Duó, Série B do Brasileirão, todos os jogos encerrados. 0-0 para a CRB em Novo Horizontino. O Atlético meteu 3-1 no América Mineiro. E o Avaí venceu o Operário jogando fora de casa. 2-1. O Avaí tomou um gol aos 45 do segundo tempo e fez 2, aos 51 e aos 53. Ah, isso é time que não vai cair não, cara.
0: 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Avança o Cruzeiro, lançamento do Gerson pro comando, sai Hugo Souza, tranquilo para fazer a defesa. Corinthians prepara alterações já já. Vem Corinthians para ataque, bola pela direita, vem descendo o Mateuzinho. Levanta a cabeça, toca adiante, Garro tenta o domínio, tá cercado, ele gira bem, girou bonito. Escapou do Jonathan Quinteiro, olha a falta. Bancada por baixo, jogo parado, falta para cartão.
2: E o árbitro mostra pro Jonathan Jesus. Em instantes o Corinthians vai colocar Guinegão e Dieguinho.
0: Mudança dupla no ataque do Corinthians, já já Leonardo Fontes, quase metade do segundo tempo aqui, 1-1, tá empatado o jogo, Léo.
3: Tá empatado o jogo, o Corinthians conseguiu, na insistência, né, na cobrança de falta maravilhosa, no gol espetacular do próprio Gustavo Henrique, mas também no momento onde o Cruzeiro fez uma alteração de não deveria, né.
0: Caio César tá na área, ajeitou do lado, era pro Mateuzinho, não dominou. Perdeu a bola, perdeu pro Vidalba, tenta sair em contra-ataque, sai mal o Cruzeiro. Alan pra Mateuzinho, botou na área, segundo poste, tava lá o Otávio. Ficou com ela o goleiro do Cruzeiro, fala, Léo.
3: Então é isso, né? O Cruzeiro fez uma alteração no momento que ruim, né? Acabou tomando o gol na cobrança da falta, depois da má colocação dos seus jogadores na área, da saída do goleiro também ruim. Mas o Corinthians continua pressionando, só que tem uma coisa, né? Agora cansa um pouco, né? Então, o que tem no banco? É Dieguinho e Guinegão, dois jogadores da base que o Diniz confia, de certa maneira, não muito, mas confia. Vai colocar os dois em campo para ver se o Corinthians faz o segundo gol.
0: Matheus Pereira atrás, o Cruzeiro, Arroio cortou na área, pé esquerdo, passa à direita, vai fora! Com desvio, a bola sai em escanteio para o Cruzeiro. Quase que ele faz um gol igual contra o Flamengo, Aline.
2: Exatamente. Quem ditou a jogada foi o Matheus Pereira, que com um drible tirou a marcação e abriu o passe na direita para o Arroio, que foi direto, finalizando com desvio, esquerda, escanteio, Matheus Pereira cobra.
0: Aí vem o camisa 10, o melhor camisa 10 do futebol do Brasil, se prepara para a cobrança. Levantamento feito na grande área, sobe João Pedro, tira para o timão. Ela volta na metade do campo, dá um passo atrás, Lucas Romero domina para o time do Cruzeiro aqui na metade do campo, bate na bola de pé direito, levantando para a ponta esquerda. Matheus Pereira estava lá em condição, recebeu contra o Caio César, deixa a bola para Gerson no bico da grande área, tramou, cavadinha para Matheus, está na área, fatiou, bateu no zagueiro, saiu. Outro escanteio para o Cruzeiro.
2: A bola bateu no João Pedro agora. Uma bola pelo alto do Gerson para a passagem do Matheus Pereira, lado esquerdo, tentando invadir a grande área. E é mais um lance para o Cruzeiro. E de novo o 10 vai cobrar.
0: Vai cobrar já já o time do Cruzeiro que mexe. Vai mexer também já já. Vai fazer alteração o técnico Arthur Jorge. Escanteio para o Cabuloso na ponta esquerda. Novamente Matheus Pereira na cobrança. Olho no João Marcelo na entrada da área. Ficando ali na marca do pênalti junto com Jonathan Jesus. Na grande área também Bruno Rodrigues. Se prepara Matheus para a cobrança. Gerson aparece na primeira trave. Espera também o cruzamento. As mudanças não acontecem ainda. Cruzamento feito curtinho demais. Novamente a quarta feito, mas dessa vez o último toque do jogador do Corinthians, escanteio confirmado outra vez.
2: Bola baixa, Mateuzinho chegou dividindo e foi quem tocou por último na bola, segue o Matheus Pereira.
0: Arroio no primeiro poste, Gerson também, cruzamento bem mais alto, passou por todo mundo, tira Gustavo Henrique. Contra-ataque do Corinthians, Garro vai atrás, não chega. Fagner corta no alto, a bola cai no Gerson, domina com extremo equilíbrio, extremo estilo, domina de novo. Na meia esquerda, entrada da área, fatiou para o segundo poste, Arroio chegou, vem de cabeça. Essa pro quarto novamente Bidu, tira na primeira, perde a bola na segunda, vai insistindo Bidu, vai pro chão, a arbitragem manda seguir, vem pro quarto.